0: O cenário para que as pessoas possam compreender, jurídico é esse. O ministro Fachin, como presidente do tribunal, está com ele o encaminhamento. Não é André Mendonça que vai ficar dando encaminhamento, porque não é atribuição dele. E quando muito, ainda tem um ponto para concluir, esse ponto, para dizer o seguinte: o ministro André Mendonça também agora está sob suspeição. Sob suspeição. Por quê? Se ele teve contato com o Vorcaro, por que ele está conduzindo as investigações contra o Vorcaro? Então ele deveria ter feito o mesmo que fez o ministro Dias Toffoli quando foi revelado que teve contato com o Vorcaro, se afastar da condução dos casos relacionados ao Banco Master.
1: Tá aí, esse é o Jorge Folena, advogado, cientista político e presidente da Comissão de Direito Constitucional do Instituto dos Advogados Brasileiros, conversando com a gente aqui no Jabuticaba. Jorge, muito obrigado por trazer aqui um pouco da sua experiência, conversar com a gente, com os ouvintes da Rádio Sputnik.
0: Muito obrigado, uma satisfação falar com todos vocês. Foi uma honra muito grande. Obrigado mesmo.
1: Um abraço e até a próxima. Tchau, tchau.
0: Tchau.
1: 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Tchau e até o próximo episódio.
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4: Olá, uma boa noite.
5: Boa noite para você que nos acompanha em todo o país.
4: Terça-feira, 15 de setembro de 2026.
5: Vamos aos destaques do dia.
4: A infraestrutura por trás da tela. Data centers mantém o mundo conectado.
5: E Brasil sanciona a lei que cria regime tributário especial para a instalação desses espaços no país.
4: É o Redata. Medida prevê incentivos fiscais e uso de energia renovável. Pablo Mundim.
6: A nova legislação também contempla serviços de computação em nuvem e operações de inteligência artificial, como treinamento e geração de respostas por modelos de IA.
5: Produção agrícola e pecuária.
4: Brasil colheu cerca de 361 milhões de toneladas de grãos na safra 2025-26, 2,6% a mais em relação à anterior.
5: E produção de carnes deve ultrapassar 34 milhões de toneladas em 2026 e 2027. Natália Kozlik.
7: De acordo com a Conab, o resultado permitirá um aumento nas exportações sem comprometer o abastecimento do mercado interno.
4: Um refúgio científico no meio da Amazônia.
5: Às margens do Lago Tefé, a biblioteca reúne mais de 28 mil obras ligadas à região. Cleide Lopes.
8: Localizada em uma região cercada por áreas protegidas, ela é o único local com conteúdo científico em um raio de mais de 500 quilômetros.
4: Hoje na apresentação, Luciana Vasconcelos e Nazi Brum.
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4: Sancionado o regime especial de tributação para serviços de data centers, o Redata.
5: A lei prevê incentivos fiscais e suspende a cobrança de tributos federais para a compra de equipamentos destinados à instalação, ampliação e modernização dos centros de tecnologia, os data centers.
4: Uma das obrigações das empresas é o compromisso com a sustentabilidade e o uso de energia limpa.
5: Mas você sabe o que são os data centers? Vamos entender na reportagem de Pablo Mundim.
6: Data centers são estruturas que armazenam, processam e gerenciam grandes volumes de dados e aplicações digitais. O Brasil passa a ter um regime especial de tributação para estimular a instalação de data centers no país. A nova lei cria incentivos fiscais para a compra de equipamentos usados nesses centros de processamento de dados. Para ter acesso aos benefícios, as empresas terão de cumprir contrapartidas. Entre elas, reservar pelo menos 10% da capacidade de processamento para o mercado interno, utilizar energia de fontes limpas ou renováveis e investir no país. Também haverá exigências de eficiência no uso da água para o resfriamento dos equipamentos. O secretário executivo do Ministério da Fazenda, Rogério Seron, destaca o papel dessa medida na indústria 4.0.
9: É uma crítica muito recorrente quando se discute data centers, a questão do consumo excessivo de água e que isso pode ser um problema. As novas soluções já que se chamam de circuitos fechados, o projeto endereça isso de uma forma muito adequada. Então, o consumo de água não será um problema. E a energia, a nossa energia, sim, é muito. Esses data centers consomem muita energia, mas diferente do resto do mundo, aqui a gente produz energia limpa, de baixo carbono e renovável. Então, novamente, isso não vai ser um gargalo, vai ser uma grande oportunidade.
6: A nova legislação também contempla serviços de computação em nuvem e operações de inteligência artificial, como treinamento e geração de respostas por modelos de IA. Segundo o ministro do Desenvolvimento, Indústria, Comércio e Serviços, Márcio Elias Rosa, o regime prevê a suspensão por 5 anos de tributos na compra de componentes eletrônicos e outros equipamentos de tecnologia da informação e comunicação.
10: Há uma suspensão dos tributos federais, nós temos a expectativa de que estados nos acompanhem, que os municípios nos acompanhem, mas o fato é que há uma suspensão dos tributos federais sempre que o produto não tiver produção nacional equivalente, desde que seja destinado para o ativo, né, imobilizado desses investimentos, e vale por 5 anos. Ou seja, nós estamos em face de uma grande inovação.
6: A entrada no programa dependerá de autorização do Ministério da Fazenda e as empresas precisam estar em dia com os tributos federais. Reportagem Pablo Mundim.
4: A gente acabou de falar dos incentivos aos data centers, aqueles galpões gigantes, verdadeiros supercomputadores que fazem a mágica da internet da internet aconteceram de dia, guardando nossas fotos e fazendo funcionar a inteligência artificial.
5: Mas para entender como a gente chegou até aqui, vale a pena voltar um pouquinho no tempo e ver como a internet evoluiu ao longo das décadas.
4: Quem é dessa época vai lembrar. 30 anos atrás, navegar na web era aquela novela da conexão discada, cheia de bips, chiados e paciência.
5: Pois é, Nazi, de lá pra cá tudo mudou. Hoje, mais de 90% dos brasileiros estão conectados. E aquela internet lenta deu lugar a uma rede rápida, que tá na palma da mão, no celular, no trabalho e no nosso dia a dia.
4: Pois é, confira os detalhes dessa evolução na reportagem de Gabriela Noronha.
2: Quem lembra desse som inconfundível da conexão discada? Há cerca de 30 anos, esses bips e chiados significavam que alguém estava se conectando ao mundo novo. No Brasil, a internet começou a se popularizar no final dos anos 90 por meio de modems ligados à linha telefônica. Só na década de 2000, com a introdução da banda larga, foram possíveis conexões mais rápidas e estáveis, como explica Giovanni Almeida, professor da Faculdade de Ciências e Tecnologias em Engenharia da Universidade de Brasília.
11: No início era a tecnologia discada. Então, quem poderia ter acesso à internet era quem tinha um telefone em casa. E depois, então, começa a ter uma evolução, que é quando surge a tecnologia que a gente, né, chama de rede de telefonia celular. Então, se tem desde a primeira geração, né, por isso tem 1G, 2G, 3G, 4G e hoje 5G. Aí, a partir da tecnologia 4G, é que ficou mais forte, aí coincide com o uso do smartphone, surgimento do smartphone, que aí permite que hoje a gente tenha, né, esse acesso na palma da mão.
2: Com a expansão da infraestrutura de internet e a diversificação das tecnologias, cerca de 169 milhões de pessoas no Brasil já estão conectadas hoje. Segundo dados do Instituto Brasileiro de Geografia e Estatística, o IBGE, mais de 90% da população já tem acesso à rede, o que muitos não sabem é que, embora o destino final seja a tela do celular ou do computador, o caminho percorrido pelo sinal varia entre a fibra ótica, a rede móvel e o satélite. De acordo com Thiago Brown, assessor do Departamento de Investimento e Inovação do Ministério das Comunicações, cada tecnologia atende a uma realidade geográfica e a diferentes necessidades de uso.
12: O que é muito importante a gente ter em mente é que todas essas tecnologias, seja satélite, telefonia móvel ou fibra ótica, elas se complementam, né? Então, naquela região onde é mais difícil chegar a fibra ótica, a gente consegue, através de uma comunicação telefonia móvel, levar conectividade banda larga para a população. E aí, mais difícil ainda, aquela região mesmo remota, de rural, de fronteira, por exemplo, em estados que tem muita densidade de floresta, mas existe gente morando ali, existem brasileiros morando ali, a gente tem a solução via satélite para levar também.
2: O assessor do Ministério das Comunicações destaca ainda que, para além das experiências cotidianas, redes estáveis e ultra rápidas permitem o acesso a serviços públicos digitais, como telemedicina e conteúdos educativos.
12: Com a chegada da internet de alta velocidade, a gente consegue levar saúde. Um especialista da área médica consegue fazer o atendimento desse brasileiro que está numa região rural, por exemplo, né? E aí, acesso à educação nem se fala, né? A internet hoje tem todo o conteúdo de todos os tipos.
2: Para mais informações sobre as tecnologias disponíveis e a qualidade dos serviços prestados, basta consultar a página da Anatel na internet no endereço anatel.gov.br. A agência regula e fiscaliza o setor de telecomunicações, estabelecendo normas técnicas e mediando conflitos entre consumidores e operadoras. Reportagem Gabriela Noronha.
5: O Brasil colheu cerca de 361 milhões de toneladas na safra 2025-26, segundo estimativa da Companhia Nacional de Abastecimento, a Conab.
4: O volume representa alta de 2,6% em relação à temporada anterior. A área plantada também deve crescer, chegando a 83,5 milhões de hectares. Confira na reportagem.
13: A produção brasileira de grãos na safra 2025-2026 fechou o ciclo estimado em 361 milhões e 700 mil toneladas, segundo a Companhia Nacional de Abastecimento, a Conab. É o 12º e último levantamento para o período de setembro do ano passado a agosto deste ano. Os números mostram um aumento de 2,6% em relação à temporada anterior. A área de plantio estimada é de 83 milhões e 500 mil hectares, crescimento de 1,7% em comparação com o ciclo anterior. Os maiores aumentos de área estão nas lavouras de soja e milho. Segundo Nayara Bittencourt, diretora de Política Agrícola e Informações da Conab, as condições climáticas contribuíram para os dados estimados.
14: Então, em relação à soja, nós temos 180,4 milhões de toneladas colhidas. Esse resultado ele decorre tanto de uma expansão de área plantada e também das condições climáticas que foram bastante favoráveis nesse ano, com uma boa produtividade do ciclo. O milho também é uma cultura de destaque aqui, com 144 milhões de toneladas, também com condições climáticas bastante favoráveis nas principais regiões produtoras.
13: A Conab também apresentou uma estimativa para a próxima safra, de 2026 a 2027. A produção brasileira pode chegar a 366 milhões e 600 mil toneladas de grãos. Soja e milho apresentam tendência de crescimento. De acordo com a Conab, o resultado projetado reflete uma maior área semeada, o que compensa uma ligeira perda esperada na produtividade média nacional das lavouras. Quem comenta é o presidente da companhia, Silvio Porto.
15: Nós estamos apresentando aqui uma expectativa de crescimento de área praticamente para todas as culturas, mas nós estamos identificando uma redução de área no Rio Grande do Sul, mas nós estamos identificando também uma compensação dessa redução em outros estados.
13: O IBGE, que faz um levantamento anual da safra, estima para 2026 uma produção agrícola de 352 milhões e 900 mil toneladas, 2% acima do resultado registrado em 2025. Arroz, milho e soja representam 92,9% da produção estimada e ocupam 87,4% da área a ser colhida. Entre as regiões, o Centro-Oeste apresenta a maior estimativa de produção, seguido por Sul, Sudeste, Nordeste e Norte. E Mato Grosso é o maior produtor, com 32,1%, seguido por Paraná, Rio Grande do Sul, Goiás, Mato Grosso do Sul,

0: cultura de corte e a suinocultura. De acordo com a Conab, o resultado permitirá um aumento nas exportações sem comprometer o abastecimento do mercado interno. Os dados divulgados nesta terça-feira também estimam alta na produção de ovos no país nos próximos anos. A publicação completa pode ser acessada no endereço www.gov.br/conab. Natália Koslick para a Voz do Brasil.
1: Atenção, participantes da Prova Nacional Docente.
2: O Instituto Nacional de Estudos e Pesquisas Educacionais Anísio Teixeira, o INEP, recomenda aos inscritos consultar com antecedência o local de prova, que será aplicada no próximo domingo, 20 de setembro.
1: As informações estão disponíveis no cartão de confirmação da inscrição no sistema PND.
2: Os portões serão abertos ao meio-dia, no horário de Brasília, e fechados pontualmente à 1 da tarde.
1: O resultado final está previsto para 15 de dezembro.
2: Mais informações em PND. www.inep.gov.br.
3: Dicas do Enem.
4: Oi, meu nome é Davi Enzo e a minha pergunta é: quantas horas por dia eu preciso estudar?
1: A professora de biologia Maria Antônia Ferreira vai responder essa dúvida. Vamos conferir.
5: Para essa pergunta, não existe uma resposta exata, porque isso é muito individual de cada um. Eu diria para vocês focarem mais em qualidade de estudo e menos em tempo. Porque, por exemplo, se você estudar 2 horas por dia, mas essas 2 horas forem bem proveitosas com foco total, é mais eficiente do que 5 horas toda hora oscilando o foco. Então, eu acho que assim, o máximo possível que você consiga manter um bom rendimento, um bom foco ali nesse tempo de estudos. Lembre-se, no dia da prova vocês estarão realizando exercícios. Vocês precisam estar preparados para responder questões. O Enem é muito mais do que simplesmente decorar um monte de teoria. Ele é uma prova de leitura, interpretação e preparação para responder exercícios.
1: As provas do Enem vão ser realizadas nos dias 8 e 15 de novembro. 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Um local de conhecimento no interior do Amazonas, onde é possível acessar obras dos primeiros cientistas que pesquisaram a região.
2: Biodiversidade, populações ribeirinhas e recursos naturais estão entre os temas das pesquisas.
1: A biblioteca que fica em Tefé é um convite para pesquisadores, estudantes e qualquer pessoa que queira saber mais sobre a Amazônia brasileira.
2: Ela é um centro de pesquisa de excelência vinculado ao Ministério da Ciência, Tecnologia e Inovação.
6: Preservar a Amazônia é garantir vidas no planeta, mas para preservar é preciso conhecer, e é justamente esse o objetivo da biblioteca Henri Waterbeats. Às margens do Lago Tefé, no Amazonas, a biblioteca conta com 28 mil obras científicas dedicadas à região. Mais do que reunir livros, a biblioteca é há mais de 3 décadas uma guardiã da memória científica da Amazônia. A bibliotecária Graciete do Socorro Rolim conta um pouco sobre a sua história.
7: Nós temos vários títulos de vários viajantes naturalistas que andou aqui pela região amazônica. Se você quiser fazer uma pesquisa histórica dos primeiros estudos relacionados aqui na região, tanto na parte de biologia, botânica, zoologia, arqueologia, a parte da antropologia, esses livros, eles são fontes riquíssimos dessas informações.
6: O acervo conta com publicações sobre a conservação da biodiversidade, uso sustentável dos recursos naturais, estudos sobre populações ribeirinhas e diversidade socioambiental. A biblioteca é uma fonte de consulta para pesquisadores, estudantes e profissionais de diversas áreas. Localizada em uma região cercada por áreas protegidas, ela é o único local com conteúdo científico em um raio de mais de 500 quilômetros, como explica Graciete do Socorro Rolim.
7: Além da importância dela científica, né, o lugar é muito bonito. Tem os janelões de vidro. Então, dá a vista direta para o Lago Tefé. A vista é muito linda.
6: Para saber mais sobre a biblioteca Henri Waterbeats, é só acessar a página mamirauá.org.br.

0: Reportagem Cleide Lopes.
1: Os gabaritos preliminares do Exame Nacional de Avaliação da Formação Médica, o ENAMED, e da primeira etapa do Revalida já estão disponíveis para consulta.
2: O prazo para apresentar recursos termina nesta quinta-feira, dia 17 de setembro.
1: As versões definitivas do gabarito oficial da prova objetiva e o resultado definitivo serão publicados no dia 4 de dezembro.
2: O ENAMED avalia a formação médica, já o Revalida comprova diplomas médicos expedidos por universidades de fora do Brasil para exercício profissional no SUS.
1: Para mais informações, acesse gov.br/inep.
2: Conhecer o território indígena e seus caminhos pode fazer toda a diferença na hora de salvar uma vida.
1: Por isso foi implementado um projeto piloto em Dourados, no Mato Grosso do Sul, o SAMU Indígena.
2: A equipe conta com profissionais indígenas e reduzem mais da metade o tempo de resposta em emergências em saúde nos territórios.
3: Com atendimento na língua nativa, o SAMU indígena funciona 24 horas por dia, 7 dias por semana, e atende cerca de 25 mil indígenas de 3 etnias que vivem na reserva Dourados, em Mato Grosso do Sul. Desde agosto do ano passado, quando foi implementado o projeto piloto, o serviço já registrou mais de 2.400 ocorrências, uma média de 204 atendimentos por mês. A secretária de Saúde indígena do Ministério da Saúde, Lucinha Tremembé, diz que o SAMU indígena dá mais celeridade aos atendimentos de urgência.
4: Com o SAMU, a gente consegue aí um fato muito importante, que é a redução do tempo de espera.
3: O número para acionar o serviço é o mesmo que funciona no restante do país, o 192. O que muda no caso do SAMU indígena é a equipe. Ao todo, são 14 profissionais da saúde. 7 deles são indígenas e falam fluentemente português e guarani. A equipe também conhece bem a região, o que dá mais celeridade ao atendimento. O Everton Nunes, da etnia Terena, é um dos enfermeiros que trabalham na viatura e fala da importância da rapidez na resposta ao chamado.
5: O que difere é que nós já conhecemos a aldeia, né? A gente sabe por onde conseguimos entrar, até porque em dia de chuva é mais difícil de entrar. Os condutores sabem, por aqui eu não posso passar, porque se eu passar por aqui, a minha VTR vai ficar. Essa questão de logística mesmo, da condução, do condutor levar a equipe até esse atendimento e até também do tempo resposta. Tempo é vida.
3: As comunidades indígenas da reserva de Dourados contam com o suporte de 2 unidades básicas de saúde indígena, 1 polo base e 1 distrito sanitário especial indígena. Mas nos casos de ocorrências mais graves, a equipe do SAMU leva o paciente para unidades de saúde e hospitais da região para atendimento especializado. Reportagem Graziele Bezerra.
1: Com as eleições chegando, é importante reforçar: o voto é livre e secreto.
2: Prática de assédio eleitoral no trabalho é crime.
1: Quem traz os detalhes é a repórter Larissa Graciano.
6: Nos últimos 4 anos, o Ministério Público do Trabalho recebeu quase 5 mil denúncias de assédio eleitoral. O voto é secreto, é um direito previsto na Constituição. Mas tem patrão, tem chefe que usa do cargo e do poder econômico para pressionar empregados a apoiar esse ou aquele candidato. E isso é crime. No começo, a prática do assédio eleitoral envolvia pressões diretas, como ameaça de demissão. Hoje, a maioria dos casos é mais velada, como mensagens do chefe com vídeo ou pesquisas eleitorais postadas em grupos da empresa ou enviadas diretamente ao trabalhador. Falas do patrão no ambiente de trabalho, sugerindo que a situação pode ficar difícil se determinado candidato vencer, é outro exemplo. E para configurar assédio, não precisa ser um ato repetido. É que essa pressão, esse constrangimento, ainda que feito uma única vez, tem potencial de gerar medo no trabalhador e direcionar seu voto, afirmou a advogada da União, Alessandra Lopes.
7: sobretudo esse medo que a pessoa vai nutrir de ser penalizada, de ser removida, de ser transferida, né, de local, de ir para um local onde tem menos condições, de mudar a sua escala de trabalho, de perder o emprego também, né, no final das contas. A gente não quer que ninguém que esteja numa relação hierarquizada, que tenha poder econômico privilegiado, possa coagir outras pessoas e, portanto, desequilibrar o pleito.
6: Uma das provas mais comuns apresentadas pelo trabalhador são as conversas de WhatsApp. Por isso, a orientação para você que é dono de empresa ou coordenador de uma área e que tem poder hierárquico sobre seus trabalhadores é saber os limites do que pode e do que não pode, como alerta o procurador do trabalho, Igor Souza Gonçalves.
8: O empregador tem direito à sua liberdade de pensamento, à sua liberdade política, mas quando ele está dentro do ambiente empresarial, ainda que ele esteja num grupo de WhatsApp, numa conversa informal com aquele determinado trabalhador, ele deve se recordar que, em muitos casos, o que está ali não é o CPF dele, é o CNPJ dele. Então, às vezes, esse tipo de brincadeira, esse tipo de mensagem, ele pode ter uma conotação e um potencial de constranger aquele determinado trabalhador. A gente já teve diversas condenações aí a valores vultuosos, né, nas eleições de 2022, de 2024, a responsabilização de empregadores públicos e privados, condenações de dano moral coletivo que passaram e a casa dos milhões, né, porque é um dano que se entende que não é só a liberdade de pensamento do trabalhador, é um dano a toda a democracia.
6: Abrir as portas da fábrica, da loja ou da repartição pública para que um candidato converse com os funcionários é outro tipo bem comum de assédio eleitoral e deve ser denunciado. Para prevenir a prática também no serviço público, foram realizadas mais de 50 palestras em vários órgãos federais. Houve ainda a assinatura de uma parceria para dar agilidade no encaminhamento das denúncias que podem ser feitas, por exemplo, no site do MPT, o Ministério Público do Trabalho. De Brasília, Larissa Graciano.
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1: Fique agora com as notícias do Poder Judiciário do Congresso Nacional. Uma boa noite.
2: Boa noite, até amanhã.
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11: STF analisa petição referente ao relatório da PF no âmbito do caso Master.
12: STJ define que milhas e pontos de programas de fidelidade podem ser penhorados para pagar dívidas.
11: Mesários vão até o dia 3 de outubro para concluir o treinamento para as eleições 2026.
12: Boa noite, eu sou Leandro Bezerra.
11: E eu sou Walter Lima.
12: O plenário do Supremo Tribunal Federal realizou nesta terça-feira uma sessão extraordinária com o objetivo de analisar a petição 16662 referente ao relatório produzido pela Polícia Federal no âmbito do caso Master, relacionado ao ministro Alexandre de Moraes.
11: Na sessão de hoje, os ministros debateram questão de ordem apresentada pelo decano da Corte, ministro Gilmar Mendes.
12: Os ministros, neste primeiro momento, analisam se acompanham ou não o presidente do STF, ministro Edson Fachin, no sentido de julgar a petição 16662 separadamente da petição que faz questionamentos sobre a conduta do ministro André Mendonça nas investigações sobre o caso Master.
11: Depois houve o pedido de vista do ministro Flávio Dino para ter mais tempo para analisar o caso e o julgamento foi suspenso.
12: Milhas aéreas e pontos de programas de fidelidade podem ser penhorados para pagar dívidas.
11: O entendimento é do STJ, Fátima Uchoa.
13: A penhora é um ato processual que vincula bens do devedor ao pagamento de dívidas. Uma empresa credora pediu que operadoras de cartão de crédito e programas de fidelidade de companhias aéreas informassem a existência de pontos em nome de um devedor. O Tribunal de Justiça do Distrito Federal negou o pedido, mas no STJ a relatora ministra Nancy Andrighi destacou que a lei não impede, em regra, a penhora de pontos de fidelidade com valor econômico, que são considerados bens digitais integrantes do patrimônio do devedor. E no caso julgado, a empresa deverá indicar quais programas pretende consultar para que o tribunal de origem avalie a possibilidade de penhora.
12: Você já teve dificuldade para se desconectar do trabalho?
11: Para chamar a atenção para este problema, o TST e a Universidade de Brasília lançaram uma campanha sobre saúde mental. Larissa Batista.
14: A campanha tem um recado direto: sua saúde é a fronteira que o trabalho não pode ultrapassar. E ela mostra que o descanso também é cuidado. Os materiais serão divulgados durante o mês de setembro nas redes sociais da Justiça do Trabalho, em parceria com os 24 TRTs espalhados pelo Brasil. Não deixe de conferir. E se precisar de apoio emocional, ligue para o Centro de Valorização da Vida, pelo número 188. As ligações são gratuitas e o atendimento é feito 24 horas por dia.
12: Mesários têm até o dia 3 de outubro para concluir treinamento para eleições 2026.
11: Capacitação pode ser feita pelo aplicativo Mesário ou pelo ambiente virtual de aprendizagem do TSE. Fábio Ruas.
15: Além da capacitação à distância, o treinamento também pode ser presencial, de acordo com a orientação de cada cartório eleitoral. O curso virtual reúne informações sobre os procedimentos que deverão ser adotados por quem vai trabalhar nas sessões eleitorais. O conteúdo foi atualizado para as eleições 2026 e contempla o novo fluxo de votação, com orientações práticas para o dia da eleição. Quem concluir o treinamento e trabalhar nos dois turnos poderá acumular 6 dias de folga.
12: Justiça Federal condena líder de esquema financeiro a mais de 23 anos de prisão por lavagem de dinheiro.
11: Decisão atendeu a pedido do MPF e também responsabilizou outros dois envolvidos na fraude. Carla Zanetti.
16: Segundo investigações, o esquema fraudulento operava a partir da cooptação de vítimas para contratação de empréstimos consignados de alto valor em instituições financeiras. Em troca, os suspeitos prometiam quitar as parcelas dos financiamentos e repassar os lucros do investimento para as vítimas. Entre 2019 e 2022, foram movimentados cerca de 156 milhões de reais. O réu líder do esquema foi condenado a 23 anos de reclusão por lavagem de dinheiro. Já os outros dois acusados já estão cumprindo as próprias penas.
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12: A você uma boa noite
11: e até amanhã.
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18: Eu sou Humberto Pinheiro e estes são os destaques de hoje do Jornal do Senado, que começa agora. Senado deve analisar projeto que protege recursos do Fundo Constitucional do Distrito Federal. Campanha busca conscientizar a população sobre a doação de órgãos. Senado vende mais de 20 mil livros na Bienal de São Paulo. Boa noite. O Senado Federal deve analisar o projeto de lei complementar que busca proteger os recursos do Fundo Constitucional do Distrito Federal. A proposta altera o novo arcabouço fiscal para garantir o funcionamento dos serviços essenciais da capital do país. Repórter Douglas Castilho.
19: O texto tem como objetivo central retirar o Fundo Constitucional do Distrito Federal, o FCDF, das restrições fiscais que recentemente passaram a limitar o aumento dos seus recursos. O FCDF é utilizado para manter as polícias militar, civil e penal, o Corpo de Bombeiros, a saúde e a educação de Brasília, mas passou a ter seu orçamento obrigatoriamente limitado nos anos em que a União registrar contas no vermelho. O consultor de orçamento do Senado, Sérgio Machado, demonstrou cautela com as idas e vindas de exceções às regras fiscais, porque podem prejudicar a transparência orçamentária.
20: O problema da inclusão sucessiva de exceções às regras fiscais é que isso traz prejuízo à transparência, à simplicidade do nosso sistema orçamentário e, em alguma medida, à própria efetividade da medida original. Por outro lado, é claro que há mérito em muitas dessas exceções. Afinal, estamos mesmo tratando de uma obrigação prevista constitucionalmente.
19: A lei do arcabouço fiscal já havia excluído expressamente o FCDF dos limites de controle de gasto. Mas uma lei complementar aprovada em agosto estabeleceu uma regra geral que afetou os repasses ao fundo. O projeto agora apresenta apresentado altera esse quadro ao inserir uma exceção expressa para o FCDF, garantindo que seu reajuste volte a acompanhar integralmente a variação da receita corrente líquida. O projeto aguarda envio para as comissões do Senado.
18: Estamos em um mês marcado por campanhas de conscientização sobre diversos temas. Uma delas é o Setembro Verde, que alerta para a importância da doação de órgãos. A campanha busca informar a população e incentivar a doação, um gesto que pode salvar vidas. Repórter Lana Dias.
0: A decisão comunicada de se tornar um doador de órgãos pode orientar a família num momento de luto e, principalmente, salvar a vida de quem aguarda um transplante. É por isso que existe o Setembro Verde, com o objetivo de conscientizar a população sobre a importância da doação. A campanha é relacionada ao Dia Nacional da Doação de Órgãos, em 27 de setembro, e busca, sobretudo, incentivar as pessoas a expressarem a vontade ainda em vida às suas famílias, como explicou a médica nefrologista da Fundação ProRim, Amanda Meyer da Luz.
21: Durante todo esse mês, nós procuramos esclarecer dúvidas, combater mitos e principalmente estimular pessoas a ter essa conversa com a sua família sobre o seu desejo de serem doadores. Hoje nós sabemos que existem mais de 45 mil pessoas em uma lista de espera para um rim.
0: A doação pode acontecer em duas circunstâncias. A primeira é com doador vivo, quando estiver saudável e em condições para que o procedimento não prejudique sua saúde. A outra é com doador falecido, quando a morte encefálica é decretada. Amanda esclareceu que, nessa situação, a família é acolhida e consultada sobre a doação.
21: Após a confirmação, então, dessa morte encefálica, a família é acolhida e consultada sobre a doação. Se houver então a autorização, são realizados então, por último, exames para avaliar quais órgãos, né, podem ser aproveitados. Um deles, então, pode ser o rim. Então, a central de transplantes identifica o possível depois receptor, segundo os critérios clínicos, critérios de compatibilidade, tempo de espera e logística para a chegada do órgão na pessoa que será a receptora.
0: A doação e o transplante de órgãos e tecidos são incentivados por lei no Brasil, que prevê, na última semana de setembro, a realização de atividades de conscientização dos estudantes de todos os níveis de ensino. Quem deseja ser doador ou doadora de órgãos deve conversar com a família. Mais de 49.500 pessoas aguardam transplante de órgãos no Brasil, segundo a lista de espera do Ministério da Saúde.
18: Mais de 20 mil livros foram vendidos pela Livraria do Senado durante a Bienal do Livro de São Paulo, realizada neste mês. A Constituição Federal e títulos sobre a história do Brasil estiveram entre as obras mais procuradas. Outro destaque foi a coleção Em Miúdos, que leva a educação cidadã a crianças e jovens por meio de ilustrações e linguagem informal. A 28ª Bienal Internacional do Livro de São Paulo terminou no domingo, dia 13. O Senado levou ao público uma variedade de títulos e também apresentou iniciativas de educação legislativa, preservação da memória e participação popular. A reportagem é de Yasmin Rodrigues.
22: O Senado participou com cerca de 250 títulos publicados pela própria casa. O espaço também recebeu atividades sobre o arquivo e a biblioteca do Senado, a coleção Escritoras do Brasil, Sustentabilidade e o programa E-Cidadania, que aproxima a população do processo legislativo. A servidora do Senado, Paula Oda, explica que a proposta foi apresentar ao visitante diferentes formas de conhecer e se aproximar da casa.
23: O espaço de eventos, ele é muito interessante, porque a instituição tem a possibilidade de conversar com a sociedade aqui. E mais do que vir aqui só e vender livros, a gente tá aqui para representar a instituição, a gente tá aqui para demonstrar, né, tudo que a gente tem de melhor pro cidadão, que muitas vezes não conhece tudo isso.
22: Entre livros de história e legislação e documentos que preservam a memória do país, a presença na Bienal mostrou que aproximar o cidadão do legislativo também pode começar por algo tão simples quanto abrir um livro.
18: Um projeto que autoriza porte de arma de fogo para mulheres sob medida protetiva da Lei Maria da Penha avança no Senado. Ao defender o projeto, o relator, senador Flávio Bolsonaro, do PL do Rio de Janeiro, alegou que o agressor se aproveita da vulnerabilidade física da mulher para colocá-la novamente em risco e defendeu a concessão do porte. A reportagem é de Bruno Lourenço.
24: O projeto de lei que está pronto para ser votado na Comissão de Segurança Pública altera o Estatuto do Desarmamento para garantir o direito ao porte de arma de fogo a mulheres sob o amparo de medidas protetivas da Lei Maria da Penha. O texto também reduz a idade mínima de 25 para 18 anos, tanto para aquisição quanto para o porte de arma pelas vítimas. O relator, senador Flávio Bolsonaro, do PL do Rio de Janeiro, alegou que o agressor se aproveita da vulnerabilidade física da mulher para colocá-la novamente em risco e defendeu a concessão do porte.
3: A arma de fogo, caso assim deseje a mulher, sob medida protetiva de urgência, servirá como instrumento equalizador contra a diferença de força física existente entre ela e o agressor. Ressaltamos que o porte de arma de fogo não será obrigatório, mas apenas facultativo, somente para as mulheres sob medidas protetivas de urgência e que cumpram os requisitos arrolados no presente projeto de lei e no corpo normativo do próprio estatuto.
24: A CSP pode acrescentar alteração ao texto aprovado na Comissão de Direitos Humanos para deixar claro que, revogada a medida protetiva de urgência, cessará também a autorização excepcional para a arma de fogo, mas nada impedirá a mulher de buscar a posse da arma dentro das regras gerais do estatuto.
4: Eleições 2026.
5: Nas eleições deste ano, presos em regime provisório poderão votar. No entanto, essa pode ser a última vez que brasileiros nessa condição participam das eleições. Isso porque a lei antifacção que entrou em vigor em março de 2026 proíbe o alistamento eleitoral e o voto de pessoas presas, seja em regime definitivo ou provisório. Porém, o Tribunal Superior Eleitoral decidiu suspender esse trecho da legislação, permitindo que presos provisórios e adolescentes que cumprem medidas judiciais restritivas votem em outubro. O TSE argumentou que a lei antifacção viola o princípio da anualidade eleitoral, que impede mudanças na legislação a menos de um ano da eleição. O Supremo Tribunal Federal também pode julgar o tema para manter ou anular, em definitivo, o direito ao alistamento e ao voto do preso provisório. A Constituição já proíbe o voto de pessoas condenadas em decisão final. Nos últimos anos, a Justiça Eleitoral instalou cabines de votação em alguns estabelecimentos penais para garantir o direito dos presos. Em 2026, poderá votar o preso sem condenação definitiva que estiver com o título eleitoral em dia e tiver solicitado o voto. O prazo para o pedido terminou em maio. Com trabalhos técnicos de Eliseu Caires, o Jornal do Senado fica por aqui. Acompanhe agora as notícias da Câmara dos Deputados. Boa noite e até amanhã.

0: votar punição para quem tentar fraudar interdição de idosos.
1: Avança projeto que cria política de reintegração de brasileiros deportados.
0: Gestantes poderão ter direito a condições especiais em concursos públicos.
1: Boa noite. Os deputados estão analisando a proposta que garante condições especiais para mulheres grávidas em concursos públicos. A repórter Fabielle Pires traz mais informações sobre a proposta.
2: Um projeto de lei em discussão na Câmara dos Deputados quer garantir que mulheres grávidas ou puérperas não sejam prejudicadas em concursos públicos por causa da gestação ou do parto. A autora da proposta, a deputada Denise Pessoa, do PT do Rio Grande do Sul, disse que apresentou o texto ao acompanhar notícias de gestantes prejudicadas em concursos. Em 2025, por exemplo, 3 grávidas passaram por dificuldades no concurso nacional unificado ao não conseguirem da banca organizadora autorização para assistir de forma remota ao curso de formação em caso de parto. Pelo texto em discussão na Câmara, candidatas impossibilitadas de participar de qualquer etapa de concurso público em razão da gestação, parto ou puerpério terão direito a participar remotamente da fase do certame quando houver compatibilidade com a situação de saúde, desde que essa forma de participação não frustre o caráter competitivo do concurso. A proposta também permite a realização da prova em segunda chamada, quando a candidata não puder comparecer no dia previsto em edital, com nova data a ser agendada pela banca organizadora. A impossibilidade deverá ser comprovada antes ou imediatamente após a realização da prova, mediante documento assinado por profissional médico. O direito será garantido em qualquer estágio da gestação para todas as etapas do concurso e independentemente de previsão expressa no edital. Segundo a autora do projeto, Denise Pessoa, a segunda chamada e a participação remota de gestantes em etapas de concurso público já vem sendo conquistadas na justiça.
3: Essa proposta ela é importante porque ela combate e enfrenta uma desigualdade que atinge as mulheres. A gente sabe que essa é um caso que já apareceu, como eu disse, em vários concursos, especialmente no concurso nacional unificado, e que decisões judiciais já garantiram o direito às mulheres. E, portanto, a gente transforma em legislação algo que já vem sendo reconhecido em processos judiciais. É importante que as mulheres elas possam correr em condições iguais e elas não precisem ser punidas por uma condição física que não deveria ser um fator de exclusão.
2: O projeto que garante a gestantes ou puérperas condições diferenciadas em concursos públicos foi aprovada pela Comissão de Administração e Serviço Público. O texto ainda vai passar pelas Comissões de Defesa dos Direitos da Mulher e de Constituição e Justiça. Da Rádio Câmara de Brasília, Fabielle Pires.
4: Economia.
0: Josenildo, do PDT do Amapá, defende a aprovação de projeto que cria regras para reduzir a burocracia. Autor da matéria, ele explica que o objetivo é digitalizar processos de licenciamento com prioridade para microempresas, pequenos negócios e empreendedores individuais.
1: Josenildo propõe que os órgãos públicos deixem de exigir documentos já disponíveis bases de dados governamentais. O deputado aponta que a integração dos sistemas vai reduzir custos, acelerar as decisões administrativas e melhorar o ambiente de negócios.
0: Carlos Veras, do PT de Pernambuco, apoia projeto que regulamenta a criação e o funcionamento das cooperativas solidárias. O texto define essas entidades como sociedades sem fins lucrativos e voltadas à promoção social, geração de renda e superação das desigualdades.
1: Carlos Veras entende que o projeto oferece a essas cooperativas tratamento tributário diferenciado e prioridade em licitações públicas. Além disso, a proposta regulamenta a atuação das cooperativas em finanças solidárias e em plataformas digitais de trabalho.
0: João Carlos Bacelar, do PL da Bahia, pediu informações à Casa Civil sobre a regulamentação de incentivos fiscais para sistemas de armazenamento de energia por baterias. Ele quer saber como o governo pretende incluir essa tecnologia no regime especial de incentivos para o desenvolvimento da infraestrutura, o REID.
1: O deputado pede esclarecimento sobre o andamento da regulamentação e os estudos técnicos, fiscais e regulatórios relacionados ao tema. João Carlos Bacelar argumenta que a medida pode incentivar investimentos e fortalecer a infraestrutura do setor elétrico.
0: Projeto de Heloísa Helena, da Rede do Rio de Janeiro, proíbe as apostas esportivas online no Brasil. A parlamentar argumenta que a expansão das bets contribui para o endividamento das famílias e para o aumento do transtorno relacionado ao vício em jogos.
4: O que acontece hoje é que as pessoas não precisam nem se deslocar de casa, como se fazia antes, para jogar nos cassinos, nos bingos ou em qualquer lugar. As pessoas com um celular, elas podem ter toda a sua vida destruída. São muitos casos de ludopatia já diagnosticados, casos gravíssimos de famílias inteiras que perdem tudo que têm, muitos jovens suicidam em função dessa jogatina que são as bets. Então, nós entendemos que é de fundamental importância que elas sejam proibidas.
1: Heloísa Helena critica a regulamentação do setor e alerta que a arrecadação tributária obtida com as apostas não compensa os impactos sociais causados pelo vício em jogos. Ela acrescenta que grande parte dos recursos movimentados por essas plataformas vai para o exterior.
5: Trabalho.
0: Delegado Éder Mauro, do PL do Pará, defende a criação de uma política de qualificação profissional e reinserção no mercado de trabalho para pais de pessoas com deficiência após a morte de quem era cuidado. A proposta prioriza esse público em programas federais de capacitação e intermediação de emprego.
1: Delegado Éder Mauro afirma que os beneficiários também poderão receber acompanhamento psicossocial e participar de ações de empreendedorismo. Ele argumenta que a ideia é reduzir a vulnerabilidade de famílias que deixaram o mercado de trabalho para exercer o cuidado contínuo.
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5: Relações Exteriores.
0: A proposta que cria política para a reintegração de brasileiros deportados ou repatriados avançou na Câmara. A repórter Silvia Munhato tem mais detalhes.
7: A Comissão de Previdência, Assistência Social, Infância, Adolescência e Família da Câmara dos Deputados aprovou o projeto que cria a política Reintegra Brasil. O objetivo é apoiar a reinserção social e profissional de brasileiros que retornam ao país após repatriação ou deportação. Em 2025, 3.924 brasileiros foram deportados pelos Estados Unidos e outros 3.050 tiveram que sair da União Europeia. A deputada Rogéria Santos, do Republicanos da Bahia, relatora do texto, destacou que esses brasileiros chegam ao país com dificuldades econômicas, mas também com outros problemas.
8: Existe um outro pormenor também, que na sua maioria eles retornam ao Brasil, inclusive indocumentados, com seus documentos expirados, com dificuldades de acessar o poder público, inclusive em relação à saúde. E aí a política, ela vem trazendo exatamente esse bojo para acolher e reintegrar esses brasileiros.
7: Entre as medidas previstas está a criação de unidades de recepção nos pontos de entrada no país, com encaminhamento para abrigos temporários ou auxílio para transporte até o município de origem. Também deverá ser ofertado atendimento psicológico e assistência social, além da criação de espaços de convivência para mães e filhos e apoio para a localização de parentes no Brasil. O texto ainda concede atendimento prioritário no Cadastro Único para Programas Sociais e prioridade no acesso ao Bolsa Família e ao benefício de prestação continuada. Outras ações estão relacionadas à empregabilidade das pessoas e à proteção de bens adquiridos no exterior. A proposta, que cria uma política de acolhimento de deportados e repatriados, será analisada agora pelas Comissões de Finanças e Tributação e de Constituição e Justiça. Da Rádio Câmara de Brasília, Silvia Munhato.
5: Desenvolvimento Regional.
1: Sérgio Brito, do PSD da Bahia, solicita a realização de uma audiência pública para discutir o projeto que transfere às assembleias legislativas a competência para criar municípios. A ideia é impulsionar o desenvolvimento regional de distritos com potencial econômico.
9: A criação de novos municípios tem relação direta com o desenvolvimento regional. Tem distritos e comunidades que comprovadamente têm capacidade de crescer, se desenvolver, gerando renda e progresso para centenas de regiões pelo Brasil. O projeto estabelece critérios claros e responsáveis, assegurando que novas unidades administrativas tenham viabilidade econômica, social e estrutural, garantindo a sustentabilidade e melhor prestação de serviços à população.
0: Sérgio Brito cita como exemplos os distritos baianos de Roda Velha e Rosário para defender a proposta. Segundo o deputado, o projeto estabelece critérios técnicos para a criação dos municípios e pode facilitar o acesso da população a serviços públicos, além de estimular o desenvolvimento regional.
1: Da Vitória, do PP do Espírito Santo, defende a aprovação de projeto que permite transformar a ocupação regular de terrenos de marinha em direito de uso registrado em cartório. Pela proposta de sua autoria, a União permanece como proprietária enquanto o morador passa a ter o domínio útil do imóvel.
0: Da Vitória explica que a medida alcança ocupantes inscritos na Secretaria do Patrimônio da União com posse pacífica há pelo menos 5 anos. O texto mantém a cobrança anual pelo domínio útil do terreno, além da taxa devida quando esse direito for transferido a outra pessoa.
1: Está pronto para a pauta da Comissão da Amazônia o relatório de Dilvanda Faro, do PT do Pará, ao projeto que amplia garantias em desapropriações por utilidade pública. O texto determina processo prévio e proteção reforçada a comunidades tradicionais e famílias de baixa renda.
0: De acordo com Dilvanda Faro, o projeto supera a lógica patrimonial ao incorporar dimensões sociais, culturais e territoriais, garantindo a manifestação prévia dos atingidos e reconhecendo o valor subjetivo da terra.
1: É de Elmar Nascimento, do União da Bahia, projeto para levar perícias médicas do INSS a localidades de difícil acesso. Entre os critérios previstos estão distância superior a 100 quilômetros da agência mais próxima, problemas de deslocamento da população e demanda reprimida pelo atendimento.
0: A proposta de Elmar Nascimento determina que o atendimento ocorra pelo menos uma vez por mês nessas localidades. Ele explica que, ao cumprir a medida, o INSS poderá utilizar unidades móveis, realizar mutirões, recorrer à telemedicina ou deslocar peritos para os municípios.
5: Meio Ambiente.
1: Gleisi Hoffmann, do PT do Paraná, quer proibir a exportação de animais destinados ao abate ou à engorda para abate no exterior. A medida vale para bovinos, búfalos, ovinos, caprinos, suínos e equídeos e prevê multas de até R$20 mil por animal, além de outras sanções para quem descumprir a regra.
0: Gleisi Hoffmann ressalta que a proposta não impede a exportação de animais para reprodução, pesquisa e conservação. Segundo a deputada, a iniciativa amplia a proteção e o bem-estar animal e, ao mesmo tempo, estimula o processamento da carne no Brasil, gerando mais valor e emprego no país.
1: Baleia Rossi, do MDB de São Paulo, defende o projeto que autoriza o sepultamento de animais de estimação em jazigos pertencentes à família do tutor, em cemitérios públicos e privados. Ele argumenta que a proposta reconhece o vínculo afetivo entre os tutores e seus animais.
0: De acordo com Baleia Rossi, o projeto estabelece critérios para o sepultamento dos animais, como a comprovação de que a morte não foi causada por doença infecto-contagiosa. Ele afirma que a medida também exige autorização prévia da administração do cemitério.
1: Mário Frias, do PL de São Paulo, é um dos autores da proposta que endurece as regras de proteção aos animais. A ideia é aumentar as penas para crimes de maus tratos, tornar esses crimes hediondos e impunitíveis e determinar a perda da guarda dos animais pelos condenados.
0: O texto, que tem apoio de Mário Frias, também prevê educação sobre proteção animal nas escolas, atendimento veterinário público com castração gratuita e a criação de um cadastro nacional de pessoas condenadas por crimes contra animais.
5: Justiça.
1: Está pronto para ir a plenário o projeto que prevê punições para quem interditar idoso de forma abusiva. A repórter Paula Bittar explica a proposta.
10: A Comissão de Constituição e Justiça da Câmara aprovou um projeto que cria sanções civis e penais para quem tentar interditar idosos de forma abusiva ou fraudulenta. O objetivo é impedir que familiares ou pessoas de confiança utilizem processos judiciais de interdição para assumir o controle de bens e rendimentos de idosos que ainda possuem plena capacidade. O relator, deputado Felipe Carreiras, do PSB de Pernambuco, considerou que é necessário garantir o caráter de medida excepcional para a curatela, com o objetivo apenas de assegurar apoio aos que não consigam praticar atos da vida civil de forma autônoma. Para ele, utilizar a medida com finalidade patrimonial e sucessória representa evidente desvio de finalidade e vulnera direitos fundamentais relacionados à liberdade, à autonomia privada, ao patrimônio e à dignidade da pessoa humana. O texto aprovado define a tentativa de curatela por má-fé como motivo para excluir o herdeiro da sucessão, resultando na perda do direito à herança. Além da sanção civil, o projeto altera o Estatuto da Pessoa Idosa para aumentar a punição nos casos de apropriação ou desvio de bens. A pena para esse crime, que é de reclusão de 1 a 4 anos e multa, será aumentada de 1/3 até a metade se ele for praticado mediante a instauração de processo de curatela abusiva ou fundada em motivos falsos. A proposta também atualiza termos legais e permite que o juiz reconheça a intenção de enganar de forma mais ágil durante o processo, evitando que a lentidão da justiça beneficie herdeiros de má fé. A proposta, que cria sanções civis e penais para quem tentar interditar idosos de forma abusiva ou fraudulenta, ainda será analisada pelo plenário. Da Rádio Câmara de Brasília, Paula Bittar.
5: Segurança Pública.
0: Projeto de defensor Stélio Denner, do União de Roraima, inclui na Lei Maria da Penha o monitoramento eletrônico do agressor como medida protetiva de urgência em situações de alto risco à mulher. Segundo o deputado, a iniciativa visa conter a escalada do feminicídio no Brasil.
1: Pelo texto de defensor Stélio Denner, o juiz deverá observar novos critérios para conceder a medida protetiva, como casos de ameaça grave, histórico de agressões e perseguição. O texto também prevê a integração da tornozeleira eletrônica com mecanismos de alerta direto à vítima.
5: Direitos Humanos.
0: Amanda Gentil, do PP do Maranhão, recomenda a aprovação de proposta de emenda à Constituição que inclui a primeira infância como etapa prioritária na proteção dos direitos e garantias das crianças. Relatora da matéria, ela

0: propõe reforçar a obrigação do poder público no desenvolvimento integral até os 6 anos de idade.
1: O substitutivo de Amanda Gentil determina que União, Estados, Distrito Federal e atuem de forma integrada em políticas para a primeira infância. O texto também exige a divulgação dos recursos destinados a essas ações e inclui creches e visitas domiciliares entre as medidas previstas.
2: Educação.
0: Jorge Sola, do PT da Bahia, defende a ampliação das escolas públicas em tempo integral, especialmente no ensino médio. Para o deputado, a política é também uma medida de enfrentamento ao crime organizado, já que é nessa faixa etária que adolescentes são mais vulneráveis ao aliciamento.
3: Oferecer escola de tempo integral, ou seja, segunda a sexta, de manhã e de tarde, o dia todo, com alimentação durante todo o dia, com formação profissional, com qualificação em várias áreas, cultura, esporte, línguas, e você com isso permite, né, que esse adolescente tenha uma melhor formação e perspectivas futuras, sendo afastado do risco da cooptação pelo crime organizado.
1: Jorge Sola acrescenta que a Bahia já conta com mais de 70 escolas de ensino médio reformadas ou construídas, com laboratórios, auditórios e espaços esportivos, e que outras 252 serão entregues. Ele aponta que a parceria com o Programa Federal Pé de Meia ajudou a reduzir a evasão escolar.
0: Termina agora o jornal Câmara dos Deputados, produzido pela Rádio Câmara, com trabalhos técnicos de Wellington Teles e apresentação de Luciana Vieira e Val Monteiro. Boa noite.
1: A Voz do Brasil volta amanhã. Uma boa noite para você.
2: 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Boa noite.

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1: Olá, eu sou Bárbara Pereira, seja muito bem-vindo, seja muito bem-vinda. É um prazer receber você no Intriga Internacional. No início de setembro, uma delegação de parlamentares argentinos esteve no Brasil com uma missão: tentar manter um diálogo com o governo brasileiro depois que o presidente argentino, Javier Milei, insultou o presidente Lula quando esteve no Brasil para participar do lançamento da candidatura de Flávio Bolsonaro à presidência. Os ataques de Javier Milei geraram um conflito diplomático sem precedentes na história dos dois países. Uma trajetória que já se estende por mais de dois séculos. Desde que Milei fez os insultos ao presidente Lula, o Brasil rebaixou as relações diplomáticas entre os países ao nível do encarregado de negócios. Tanto o embaixador brasileiro em Buenos Aires quanto o embaixador argentino em Brasília não ocupam mais os seus postos. Para entender essa crise diplomática, nós convidamos André Coelho, professor da Escola de Ciência Política da Unirio e coordenador do GRISUL, Grupo de Relações Internacionais e Sul Global. E também Fernanda Nancy Gonçalves, professora do Departamento de Relações Internacionais da UERJ, a Universidade do Estado do Rio de Janeiro. Venha com a gente, o Intriga Internacional começa agora.
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1: A nossa conversa agora é com André Coelho, professor da Escola de Ciência Política da Unirio e também coordenador do GRISUL, o Grupo de Relações Internacionais e Sul Global. Professor, muito obrigada por aceitar o nosso convite para conversar aqui no Intriga Internacional.
2: Ah, eu que agradeço pelo convite de vocês. É uma grande alegria poder estar aqui com vocês, Bárbara. Espero poder ajudar.
1: Vai ajudar e muito. Professor, para a gente entender, a gente viu aí uma movimentação recente de parlamentares da oposição ao governo do Milei vindo até o Brasil para buscar ali um canal, pelo menos, de conversa, né?
2: Sim.
1: Já que as relações estão bastante estremecidas entre governo Milei e governo Lula, né? O que uma movimentação como essa revela sobre as relações diplomáticas e as divisões ali também internas na própria Argentina?
2: Eu acho que, primeiro de tudo, a gente tem que falar que essa relação entre o Brasil e a Argentina fica estremecida com a ascensão do Milei ao poder, né? Desde a campanha do Milei, especialmente a partir do momento que ele assume a presidência, ele começa a criar, né, uma narrativa, né, de confronto com o presidente Lula. Não um confronto diretamente com o Brasil, né, mas um confronto com o presidente Lula, né. O Lula, inclusive, não comparece à posse do Milei por conta, né, das declarações do Milei contra o Lula ao longo da sua campanha, né. E, por outro lado, o Bolsonaro, à época, foi uma comitiva de 20 pessoas no momento da posse do Milei, né. Na época da campanha, Milei chamou o Lula de comunista, de corrupto, dentre outras acusações. E a situação só vai se deteriorando com o passar do tempo, né? Lembrando que o Milei, ele é político de extrema direita, né? Ele se alia ao Trump e se alia ao Bolsonaro desde sempre, né? Ele é um político considerado outsider, alguém que não tinha uma carreira política, e é um cara que é conhecido por falar muita coisa que naturalmente, normalmente, não se espera que um presidente fale, né? Ele realmente, ele tem essa verborragia muito intensa. Por conta disso, né, ele vem desde o momento da sua posse, paulatinamente, tecendo declarações, digamos, de baixo calão diplomático, né? Ele já chamou Lula de esquerdista com o ego inflamado, e mais recentemente, agora quando o lançamento da campanha, da candidatura do Flávio Bolsonaro à presidência, né? O Milei chamou Lula de ladrão e chamou Lula de presidiário, além de atacar o Alexandre de Moraes, né? E o STF como um todo, né? Em resposta, né? O Itamaraty convida o embaixador brasileiro Júlio Bittelli de volta a Brasília. O nosso chanceler Mauro Vieira diz que as falas são ríspidas, grosseiras e inaceitáveis do Milei. A situação só vai piorando porque, um pouco depois, o Milei reitera e ampliou as ofensas, chamando o Lula de lixo socialista. Em razão disso, tivemos uma baixa muito importante nas relações entre Brasil e Argentina. O Brasil rebaixa a Argentina. Então, a Argentina hoje não tem embaixador brasileiro. A gente tem um encarregado de negócios. E logo depois acontece o mesmo, né? A Argentina acaba, enfim, o embaixador no Brasil volta a Buenos Aires, depois recebeu uma nota de protesto do Lula, né, o governo brasileiro, e ele não volta a Brasília, né? Então a Argentina também, a embaixada argentina em Brasília também hoje tem uma encarregada de negócios, né? Então esse é o pior momento das relações entre Brasil e Argentina. Eu acho que, porque a gente, agora começando mesmo a responder a tua pergunta, eu acho que era bom falar desse contexto cronológico, né, para poder chegar até a tua pergunta. Eu acho que a grande questão fundamental é que o Congresso argentino, né, ou parte do Congresso argentino, né, alguns parlamentares, essa iniciativa de parlamentares está buscando não complicar mais ainda a relação entre Brasil e Argentina, né? É uma relação que nos últimos 40, 50 anos só se intensificou. Brasil e Argentina, ao longo do século XX e ao longo do século XIX, né, em momentos anteriores da nossa história, se viram muitas vezes como antagonistas dentro da América do Sul, dois países com projetos muito importantes, mas que muitas vezes colidiam quando pensamos em projetos de liderança na América do Sul. Mas desde o fim do governo militar e a partir de cada novo presidente, a gente tem um aprofundamento de relações entre Brasil e Argentina. O auge disso aí é justamente na transição para a democracia, quando o Alfonsín e o Sarney, Alfonsín presidente da Argentina e Sarney presidente do Brasil, começam a negociar o que depois do governo Collor vira o Mercosul. Então o Brasil e a Argentina têm uma proximidade muito interessante que vai só se intensificando. Então o que esses parlamentares do Congresso argentino buscam, na verdade, é trazer de volta, né, essa cordialidade, essa relação importante de Brasil e Argentina, né, tentando escantear o Milei dentro da melhor medida possível, né, mostrando que, na verdade, não é a relação comum, normal, entre Brasil e Argentina, mas é uma relação de um governo, principalmente de um presidente. Agora, você perguntou sobre divisões internas. Eu acho que a tua pergunta é bastante interessante no seguinte sentido. Uma delegação de alguns parlamentares que fazem oposição ao Milei, não teve nenhum parlamentar da situação, né, do partido do Milei, né, ou do partido do ex-presidente Macri, Maurício Macri, que está ao lado do Milei, mas é uma delegação de partidos que representam 60% parlamento argentino, né? Então eu acho que isso por si só já é bastante importante e demonstra, sim, que parte desses parlamentares deseja trazer de volta à normalidade a relação entre Brasil e Argentina, e mostrando que a Argentina é muito mais do que o Milei, né?
1: Pois é, agora a gente que acompanha de longe isso e não tem aí talvez muito proximidade com esse universo, fica se perguntando se há um respaldo legal institucional para esse tipo de conversa, porque na diplomacia você tem presidente conversando com presidente, diplomatas com diplomatas, e aí você tem parte, não um todo, mas parte de um congresso ali, vindo dizer que o Brasil não é um inimigo da Argentina. O quanto isso é inédito, talvez, aí no processo diplomático, nas relações entre países?
2: É muito legal a tua pergunta mais uma vez, né? São perguntas excelentes, né? Porque, historicamente, a gente entende nas relações internacionais, né, que a diplomacia, ou que a política externa, ou se você está falando em espanhol, ou na política exterior, ela é atribuição exclusiva do executivo. E do executivo, da figura do chefe do executivo, que no caso do presidencialismo é o presidente. No entanto, especialmente a partir dos anos 80 e 90, quando você pensa no Brasil, na América Latina como um todo, no processo de redemocratização, a gente vai percebendo cada vez mais o presidente vai perdendo essa centralidade pela incapacidade dele mesmo de lidar com todos os assuntos de política externa. Quando eu falo do presidente, estou falando do executivo, estou falando mais especialmente dos Ministérios de Relações Exteriores, né, que é quem tocam, né, o dia a dia da nossa política externa. Isso quer dizer que outras áreas do Estado ganham importância, ganham repercussão, e dentre eles o parlamento, né? Então, assim, a gente percebe, no caso brasileiro, especialmente no caso brasileiro, a gente pode falar mais sobre isso ao longo da nossa conversa, um aumento progressivo da importância do parlamento em assuntos de política externa, né? Essa é uma discussão bastante nova, mas a gente tem trabalhos, por exemplo, que analisam, no caso brasileiro, né, a Comissão de Relações Exteriores do Congresso, né, e mostram cada vez mais ela ganhando mais protagonismo, né? Então a gente percebe claramente que existe uma atuação cada vez maior dentro do parlamento, né, e o interesse maior do parlamento na área de política externa. Agora, de fato, competência para conduzir a política externa, o legislativo não tem, nem no Brasil e nem na Argentina. O principal poder constitucional de um parlamento, tanto no Brasil como na Argentina, é a ratificação de algum acordo, né, por exemplo, de alguma iniciativa feita pelo presidente, pelo executivo. Ou seja, essa atuação é uma atuação a posteriori. Primeiro você tem a atuação do executivo, do presidente, e depois você tem esse parlamento ratificando ou não essa decisão do executivo, né? Ao mesmo tempo, né, a gente tem, né, um aumento muito importante, expressivo, dessa diplomacia parlamentar que vai ganhando mais tração, como eu falei para vocês, né? Então o Congresso vai mantendo grupos de parlamentares de amizade, né? Então tem uma série de grupos de parlamentares de amizade. Por exemplo, existe um grupo de amizade parlamentar entre o Brasil e a Argentina. Essa comissão de parlamentares argentinos se reuniu com parlamentares homólogos brasileiros nesse grupo de amizade entre Brasil e Argentina. Então isso mostra, na verdade, que existe sim um canal de interlocução que não é tão legalmente constituído, né, importante, porém um canal político é bastante importante.
1: E aí eu quero pegar exatamente esse ponto, o quanto esse canal agora pode favorecer aí a manutenção dessas relações entre Brasil e Argentina, uma vez que foi uma iniciativa de parte de parlamentares argentinos, né, como você já apontou lá no começo, para tentar uma manutenção mínimo de, né, de relação com o Brasil diante que foram os insultos de Javier Milei. O quanto essa iniciativa pode ser frutífera de fato?
2: Eu acho que tem uma questão também bem interessante, né? De novo, é uma iniciativa de um grupo de parlamentares e não uma iniciativa do Congresso argentino. Então, isso por si só já enfraquece essa atuação. Ou seja, não é uma resposta institucional às ações de Milei. Pelo contrário, né? Um dos líderes desse grupo de argentinos, que é o deputado Massô, ele tentou passar uma moção condenando as ofensas do Milei, mas ele foi derrotado por falta de votos no plenário argentino, né? Na verdade, não houve quórum nem votos para poder aprovar, né, essa moção contra as declarações do Milei no Congresso argentino, né? Então isso por si só mostra que existem limites a essa atuação. Ao mesmo tempo, o fato dela ser pluripartidária era bastante interessante, porque mostra que existem muitos grupos interessados na manutenção dessa relação. E a gente tem que entender também que o parlamentar, ele deve ser visto como representante daquele cidadão que votou no parlamentar. Logo, né, a gente fala na ciência política, né, todo parlamentar tem sua constituência, né, ou seja, tem o seu eleitorado. Então, natural também que esses parlamentares busquem agradar o seu eleitorado e especialmente as suas bases parlamentares, né. Então, digamos que alguns membros dessa comissão que veio até o Brasil são representantes de áreas comerciais que possuem, né, uma relação muito estreita com o Brasil, do agronegócio, da indústria automobilística, da indústria de calçados, por exemplo. Então, esses grupos, eles podem, claramente, estar representando os interesses de grupos específicos na Argentina que possuem comércio com o Brasil, que possuem relações econômicas com o Brasil. Então, acho que, pensando por esse lado, essa comissão de argentinos, de parlamentares argentinos, pode ser bem sucedida. Mas eu acho que, de fato, é uma sinalização para o governo brasileiro de que a Argentina seria mais do que militar.

0: outro lado dessa história também, né? Milei pode usar essa tentativa desse grupo de parlamentares como uma forma para dizer que olha como ele sofre oposição, como ele não consegue fazer o que ele pode fazer ou o que ele deveria fazer lá na Argentina diante de uma oposição que vai em busca de um apoio externo, né?
1: É, mas exatamente, ele pode e ele vai fazer isso, ele vai se colocar na condição de alguém que está buscando a soberania argentina, né? Mas ao mesmo tempo eu acho que esse discurso ele não cola muito, a não ser para quem já é partidário do Milei, porque se você pensar, o Lula, ele em momento nenhum, ele xingou o Milei. O governo brasileiro não teve nenhuma atitude desrespeitosa à Argentina. Na verdade, o que houve foi uma atitude desrespeitosa do presidente argentino para o presidente brasileiro e, por conseguinte, para todos os brasileiros e para o Estado brasileiro, né? Você não desrespeita um presidente assim à toa, né? Assim, do nada, na verdade. Não é do nada, porque nem sabe que essa ação do Milei ela está no contexto da disputa eleitoral brasileira. O Milei apoia o Flávio Bolsonaro, né? Então ele está usando a sua fala para poder apoiar o Flávio Bolsonaro. Então eu acho que nesse sentido, isso não muda muito a estratégia do Milei, nem para bem, nem para o mal. Eu acho que isso não tem tanto efeito assim quando a gente pensa como ele pode usar essa ação do grupo de oposição. Mas, claro, ele pode usar sim, no sentido de que seria um grupo entreguista, seria um grupo pró-Brasil e contra a Argentina. Pode ser que ele seja bem sucedido nisso, mas realmente eu me surpreenderia se isso acontecer. Mas, claro, que a política a gente pode surpreender o tempo todo.
0: Verdade, professor. E aí, como é que o senhor viu, acompanhou aí a mobilização do lado brasileiro? Como é que o lado brasileiro recebe essa iniciativa de parlamentares? O que que isso traz do ponto de vista da diplomacia, das relações entre países, como observação ali do Itamaraty, enfim, né, do processo mesmo diplomático?
1: Olha, eu acho que o lado brasileiro encarou muito bem essa visita, na verdade, ficou muito feliz com a visita, porque eu acho que o Lula sempre colocou que a América Latina e a América do Sul, especialmente, é o foco da política externa dele, né? Então, não é de interesse do Lula, né, ou do Mauro Vieira, né, qualquer problema com a Argentina. Eu acho que isso é muito claro em todas as falas do Lula em relação a esse episódio, dizendo, né, da relação de amizade, né, a relação já vem de bastante tempo e da esperança, né, do presidente Lula que essa relação continue forte entre os dois países, né? Então, de maneira bastante objetiva, né, você tem uma recepção institucional de autoridades brasileiras dessa comitiva argentina. Então, primeiro, assim que eles chegam aqui, né, eles chegaram no dia 1º de setembro, são recebidos pela Maria Laura da Rocha, que é a vice-chanceler brasileira, e em seguida pelo chanceler Mauro Vieira, no Palácio do Planalto, junto com o ministro de Relações Institucionais, José Guimarães, né? Então você vê, existe uma recepção da mais alta importância institucional de autoridades brasileiras dessa comissão, né? Da mesma maneira, né, essa comissão, essa comitiva, ela é recebida também dentro do Parlamento Brasileiro, desses parlamentares da Comissão de Amizade Brasil-Argentina e também pelo presidente da Comissão de Relações Exteriores e Defesa, Nelsinho Tratti, do PSD. Então, na verdade, o Brasil abriu as portas para essa comitiva argentina, mostrando sim que reconhece a importância dela e busca a institucionalidade, a institucionalização dessa relação. Eu acho que essa foi a resposta, esse foi o sinal, na verdade, do Brasil, né? Receber da mais alta maneira, da melhor forma possível, essa comitiva.
0: Professor, o senhor disse aí que essa figura do parlamentar criando ali com relações com outros países, uma espécie de diplomacia parlamentar, é algo muito novo para o olhar aí das relações internacionais. O Brasil já usou desse expediente em algum momento?
1: Então, pois é, né? Você tocou um ponto muito interessante, né? A gente tem um caso recente, que é um caso que foi bastante polêmico também, foi quando, em 2015, a minha leitura na época e a minha leitura hoje é bastante semelhante, né? 2015 foi aquele momento em que o processo de impeachment da Dilma, né, de enfraquecimento do governo da Dilma, estava em curso. A Dilma Rousseff estava no poder ainda, né, e tinha essa relação sempre muito complicada com a gente, com a Venezuela, né, da posição brasileira afirmar, né, que o Brasil apoiava uma ditadura, especialmente se referindo ao governo Maduro. Então, em junho de 2015, veja bem, 8 senadores brasileiros da oposição foram até Caracas visitar o então opositor preso, Leopoldo López. Eu tô até aqui com o nome deles aqui, são eles, né? Foram eles: Aécio Neves, Aloysio Nunes, Cássio Cunha Lima, Ronaldo Caiado, José Agripino, Ricardo Ferrácio, José Medeiros e

0: Petecão. Ou seja, Aloysio Nunes, que logo depois assumiu, inclusive, a chancelaria quando do governo Michel Temer, né? O primeiro chanceler, primeiro-ministro das exteriores do Michel Temer, foi o Aloysio Nunes, né? E o Ronaldo Caiado, hoje, por exemplo, ele é candidato a presidente. Então, foi uma comitiva bastante controversa. Quando chegaram em Caracas, né? Essa comitiva brasileira foi utilizada no aeroporto, foi utilizada na estrada. Eles afirmaram, inclusive, que passaram risco de vida, né? Ou risco de morte, melhor dizendo, e voltaram ao Brasil sem cumprir essa agenda. Então, foi basicamente, né, uma comitiva que não foi bem sucedida no seu intento de receber, ser recebida por autoridades venezuelanas, de encontrar com o opositor que eles buscavam encontrar. E naquele momento, né, o embaixador brasileiro em Caracas, né, Rui Pereira, ele recebeu a ordem do Itamaraty para não acompanhar os senadores brasileiros, o que também é muito estranho, né, porque sempre que uma autoridade brasileira visita outro país, diplomatas são deslocados para receber essa autoridade. Mas, no caso, o governo Dilma avaliou que era uma atuação política da oposição e que aquilo criaria um problema com o Nicolás Maduro, e, de fato, criou, né? Então, mas isso foi muito utilizado naquele contexto de enfraquecimento do governo Dilma. Isso também, provavelmente, será utilizado pela oposição no sentido de enfraquecer o governo Milei, especialmente se o Lula ganhar as eleições, né? Se o Flávio Bolsonaro perder as eleições, né, e a Argentina continuar na situação econômica complicada que está, com certeza esse fato e fatos que virão a seguir, né, com certeza isso acontece, teremos outros fatos a seguir, isso pode complicar a vida do Milei.
1: Quando o senhor nos traz esse episódio, a gente fica pensando também o quanto as relações internas de um país podem, acabar gerando um conflito até entre países, né? Porque eram ali, o senhor mesmo apontou uma questão do governo Dilma, aquela oposição ao governo Dilma, vai a um outro país para tentar apoiar alguém que era um opositor ao governo, vigente. Então, ali naquele episódio, poderia estar criando, sim, um problema diplomático para o Brasil, sério, diante de questões que eram efetivamente internas, né? E divisão de mundo daquele grupo específico também, né?
0: Você tem toda a razão. Na verdade, desde Baiana Rio Branco, né, a política brasileira é pautada, na maior parte das vezes, né, pela resolução pacífica de controvérsias. Então, o Brasil busca sempre a paz. O Brasil sempre buscou também a autodeterminação dos povos, ou seja, que cada povo, né, povo possa decidir sobre o seu próprio futuro, né? Então, o Brasil procurou, ao longo dos anos, século XX e XXI, na maior parte das vezes, ter uma postura de neutralidade em conflitos na região, em conflitos no mundo. O Brasil serviu, portanto, de mediador de uma série de conflitos internacionais. A gente teve, por exemplo, o último conflito militar que aconteceu na América Latina ou na América do Sul. Foi em 96, 97, entre Equador e Peru, né? Um conflito chamado Guerra do Cenepa, no qual os acordos de paz foram negociados, veja bem, Bárbara, com Brasil e Argentina. Então, Brasil e Argentina foram os países que atuaram na negociação de paz da Guerra do Cenepa entre Equador e Peru. E os acordos de paz da Guerra do Cenepa foram assinados em Brasília, em 97, no FHC. Veja que interessante, né? Então, o Brasil tem esse histórico, né, de busca da paz e neutralidade. No entanto, como você bem falou, essa atuação naquela época poderia ter gerado problemas seríssimos para o Brasil, no sentido da Venezuela entender que o Brasil estava interferindo em assuntos internos, domésticos da Venezuela, e isso não é algo que o Brasil deveria ter feito. Lembrando que no governo Bolsonaro, né, a gente teve uma deterioração muito expressiva das relações entre o Brasil e Venezuela. Houve, inclusive, declarações naquele momento, tivemos declarações naquele momento de autoridades brasileiras dizendo, até aventando a possibilidade de um conflito armado com a Venezuela, quando da crise ali, isso ele deve lembrar, né, quem tá ouvindo aqui o podcast deve lembrar da crise migratória, né, de venezuelanos em Roraima, né? Então, assim, houve um momento muito complicado da nossa história no governo Bolsonaro de até aventar-se a possibilidade de um conflito armado entre dois países, né? Então, eu acho que ninguém ganha com isso, né? Eu acho que criar uma situação como a que o Milei está criando é uma situação que enfraquece o Mercosul, que enfraquece a América Latina, que enfraquece a cooperação regional e, basicamente, para quê? Né? Para que alguns grupos específicos se mantenham no poder, né? E que o interesse, especialmente no caso dos Estados Unidos aqui, seja mais importante do que o interesse de uma cooperação regional, né? Porque o Milei claramente está atuando de acordo com interesses dos Estados Unidos, né? De grupos ligados aos Estados Unidos e não de grupos ligados à América Latina, né? Eu acho que essa é a grande questão.
1: A gente já teve algum precedente na história recente de algo nesta linha, professor? Porque o que o Milei fez, né? Está muito acima das relações entre países. Muitas vezes, né? Os países têm pensamentos, os seus governantes com pensamentos ideológicos distintos, mas as relações comerciais nunca, talvez quase nunca, entrem nesse jogo. E o Milei colocou isso muito acima, ignorando as relações comerciais. A gente já teve precedente nas Américas de algo semelhante?
0: Não, já tivemos, mas não com o Brasil. Eu acho que a gente teve alguns casos. Eu lembro que quando eu estava começando meu mestrado, eu escrevi um artigo no qual o presidente Hugo Chávez Venezuela, chamava Vicente Fox, né, do México, de cachorro do império, né, de perro del império, né. Eu lembro que foi uma coisa que deu muita importância, muito ibope naquela época, né. Então tivemos mais recentemente problemas ali, por exemplo, do Gustavo Petro ali na Colômbia. Então, assim, temos alguns casos, né, especialmente quando você pensa no governo Chávez. Eu acho que quem vocalizava mais isso era basicamente o governo Chávez, contra e a favor, né? Eu acho que tivemos mais isso nesse sentido. Agora, no caso brasileiro, recentemente, especialmente desde a redemocratização, a gente não tem nada parecido com o que aconteceu, né? A gente tem uma espécie de acontecimento um pouco mais fraco, é quando o Jair Bolsonaro, ele atua justamente na eleição em que o Maurício Macri vai perder, né, e o Alberto Fernandes vai ganhar, né? Então, pela primeira vez na história brasileira, você tem um presidente brasileiro determinando qual lado ele quer que ganhe, né? Então, a gente está falando, para resumir a nossa conversa aqui, a sua pergunta, que uma perda impressionante da institucionalidade, da formalidade do trato diplomático, né? Basicamente, o que se pensa de outro presidente sempre ficava ali restrito à conversa de bastidor dos presidentes. Você não falava isso publicamente. Mas hoje, infelizmente, né, com uma série de políticos que ascendem ao poder e que não têm nenhum respeito pela institucionalidade, nenhum respeito pela formalidade, né? E falam o que pensam, né? O grande exemplo deles é o Trump mesmo, que fala o que pensa, que o tempo todo fica provocando o mundo inteiro, né? Fica fazendo memes e imagens de IA. E o Milei, ele faz exatamente o que o seu mestre manda, no caso aí, que é essa cartilha do Trump de provocação, né? E com essa cartilha de provocação ele consegue mobilizar a sua base. Eu acho que é por aí que ele pensa.
1: Professor, uma vez eu ouvi de alguém que eu admirava muito, que era o professor Alberto Diniz, um grande jornalista, que quando você tenta desconstruir instituições, processos, como o senhor falou, institucionalidades, isso é muito ruim, né? Para as democracias, para as lógicas de relações, né? Principalmente relações aí entre países. O quanto essa perda aí de institucionalidade, né? O ataque às instituições aí, instituição país, o governante que está à frente daquele país, enfim. No caso específico aí, Milei atingindo de uma forma verbal com o próprio governo Lula, não gostar é um direito dele, mas institucionalizar isso, né? Ao falar, né? Ao verbalizar, o quanto isso é ruim para as relações internacionais? O quanto isso desconstrói processos de relações internacionais?
0: Olha, que bom que você falou do Diniz, que é alguém também que eu sempre admirei bastante, né? Realmente era uma pessoa extraordinária, foi uma pessoa extraordinária, né? E eu gostava muito de ouvir o Diniz. Você tem toda a razão, é um desastre, né? Eu acho que não tem outra palavra para dizer que não um desastre, né? Quando eu comecei a estudar política, eu via, eu entendia que, né, eu sempre fui, eu ouvi isso meus professores, que a gente tem que manter o respeito e o respeito à institucionalidade. Que é isso, né? Porque você pensa diferente do outro, que você vai xingar o outro, que você vai matar o outro. A política é pelo contrário. A política, ela serve para evitar, uma das maneiras de você entender a política serve para evitar o derramamento de sangue. Você, ao invés de entrar num conflito armado, numa guerra, você faz, né, uma negociação, você busca respeitar o representante do outro país. Né? Ainda mais se o representante é eleito, se o representante faz parte das instituições formais daquele país, né, dentro do contexto do Estado Democrático de Direito. Então isso é um desastre, porque, assim, quando vai embora a institucionalidade, o que sobra? sobra nada. Sobra a figura individual, sobra a ação individual, não sobra o consenso. Pelo contrário, sobra o conflito. Então, acho que isso é um desastre e isso só deteriora cada vez mais a relação entre os países, porque não tem respeito, não se tem formalidade. Os diplomatas, né, que são as pessoas que historicamente conduzem a relação entre os países, ficam totalmente escanteados, perdidos, tendo que correr contra o tempo. Porque para que serve o diplomata, então? Né? Se o tempo todo o presidente está colocando fogo na relação entre os países, né? Então, assim, o que, que serve? Por que a gente tem tratados, por que a gente tem legislação internacional, se não há respeito? Então, realmente, o futuro é bastante tenebroso quando você perde essa institucionalidade entre os países em suas relações.
1: Tá certo. Professor André Coelho, da Escola de Ciência Política da Unirio, a Universidade Federal do Estado do Rio de Janeiro, também coordenador do GRISUL, o Grupo de Relações Internacionais e Sul Global. Eu agradeço e muito os seus esclarecimentos aqui no Intriga Internacional. Foram muito importantes para a gente entender esse jogo das relações internacionais e a importância de se respeitar processos, ritos, né? Os ritos são fundamentais para que a gente tenha sociedades democráticas e possamos avançar, né, professor? Muito obrigado.
0: Eu que agradeço, Bárbara. Foi um prazer enorme conversar com você. Espero que quem esteja ouvindo fique feliz com a nossa conversa e veja a importância de respeitar as decisões, né, os procedimentos e os ritos. Eu acho que se não é assim, o que, que sobra, né? Praticamente nada.
1: Sobram os homens e as suas, seus conflitos.
0: Exatamente. As suas vontades exacerbadas sem controle. Só sobra a pulsão de morte. Né?
1: Sobra a pulsão de morte, como diria a psicanálise.
0: Exatamente.
1: Muito obrigada, professor. Até a próxima, viu?
0: Valeu.
1: Tchau,
0: até
1: tchau.
0: A próxima. Grande abraço. Tchau, tchau.
2: Destrinchando.
1: A nossa conversa agora é com a professora Fernanda Nancy Gonçalves, do Departamento de Relações Internacionais da UERJ, a Universidade do Estado do Rio de Janeiro. Professora, muito obrigada por aceitar o nosso convite aqui para essa conversa no Intriga Internacional.
3: Muito obrigada, eu que agradeço. Contem comigo sempre que vocês precisarem.
1: Que bom. Professora, como é que a senhora viu essa movimentação dos parlamentares argentinos tentando aí alguma aproximação com o governo brasileiro?
3: Olha, eu achei muito interessante porque a gente que observa, né, os temas de política externa, no meu caso, sou professora que dou aula exatamente sobre análise de política externa, a gente observa esse caso como um caso didático, né, de diplomacia parlamentar. A gente tem dois países em que a relação é extremamente institucionalizada, relações que são muito estratégicas, mas que agora a gente vê um momento de uma forte deterioração do diálogo político por conta dos presidentes. Então, eu achei muito interessante essa visita dos parlamentares argentinos, porque mostra que a relação do Brasil com a Argentina não se resume a uma relação de governo de turno. Não se resume a uma relação entre o Javier Milei e o Lula. É uma relação muito mais institucionalizada, profunda. É uma relação realmente entre estados e sociedades. Os governos, eles vão mudar e podem ter diferentes preferências ideológicas. Mas essa visita de parlamentares que representam a sociedade, representam interesses econômicos, né, demonstra exatamente como é que essas relações são profundas. Então, para mim, foi muito interessante, sabe? Porque mostra como que a diplomacia parlamentar, ela é um instrumento que complementa a diplomacia tradicional e que pode ajudar a impedir, né, que uma crise entre governos, entre presidentes, se transforme, por exemplo, numa crise mais aguda entre estados, propriamente dito.
1: Pois é, a senhora trouxe aí algo que é interessante, que é a ideia da diplomacia parlamentar. Para quem é leigo nesse assunto, especialmente nas relações internacionais, entende ali que há a diplomacia entre países, né? E não dos parlamentos. Esse é um recurso que está dentro de uma configuração diplomática? É algo ali que tem autorização, digamos assim, para existir?
3: Olha, essa pergunta é ótima, Bárbara. Por quê? A diplomacia parlamentar, ela não é a mesma coisa que a diplomacia tradicional conduzida pelo Executivo, pelo Ministério das Relações Exteriores. O nome é diplomacia parlamentar porque ela se refere à atuação internacional que é exercida pelos próprios parlamentares, né, e pelos parlamentos, digamos assim. Então, quando a gente está pensando em política externa, a gente vai falar que a política externa é brasileira, conduzida pelo Ministério das Relações Exteriores. Ou seja, a política externa oficial, ela é feita pela chancelaria, ela é feita pelos diplomatas profissionais. No entanto, de muito tempo para cá, não é uma coisa nova, tá? A gente vem vendo diferentes atuações de outros atores nas relações internacionais. E isso inclui os parlamentares, tá? Então, deputados e senadores podem sim fazer relações internacionais, eles podem se relacionar com as suas contrapartes em outros países, isso é constitucional, tá na Constituição Federal, isso é possível, é viável, eles podem participar de grupos parlamentares, missões internacionais, eles fazem inclusive parte de organismos interparlamentares internacionais, eles recebem autoridades estrangeiras, podem estabelecer diferentes canais de diálogo sobre temas específicos da agenda internacional, seja, por exemplo, mudanças climáticas, questões de energia, questões de saúde, eles podem tratar de temas específicos a nível internacional. Mas isso não significa, de fato, uma substituição da diplomacia conduzida pelo Ministério das Relações Exteriores, tá? Então, assim, a gente dá esse nome de diplomacia, né, para se referir a essa atividade internacional dos parlamentos e dos seus membros, né? Mas a oficial mesmo é conduzida pelo Ministério das Relações Exteriores.
1: O que que é possibilitado e quais são os limites dessa diplomacia parlamentar? O que que a esses parlamentares é possível fazer, negociar até, e o que, qual que chega ali, em que ponto isso tem uma trava? Não, daqui a gente não pode passar porque isso não faz parte da negociação entre países.
3: Eu diria que a diplomacia parlamentar, ela tem quatro possíveis atuações. Eu vou especificar assim, os mecanismos de atuação e depois eu vou chegar até onde isso vai. A diplomacia parlamentar, ela pode atuar por meio das comissões de relações exteriores. Então, os parlamentos no Brasil, na Argentina, em qualquer outro lugar do mundo, eles têm comissões. Dentro dessas diferentes comissões, existem comissões de relações exteriores e defesa, normalmente, que tratam de assuntos internacionais. Tanto membros da Câmara dos Deputados quanto do Senado têm essas comissões permanentes, que são especializadas em discutir esses temas. Então, o que que eles podem fazer nessas comissões? Até onde eles atuam? Eles não formulam a política externa, mas eles têm funções legislativas constitucionais. O que que é previsto que os legisladores façam? Fiscalizem a política externa, assim como as outras políticas públicas, debatam essas políticas com autoridades, diplomatas, tanto que a gente fala, né? Ah, o ministro das Relações Exteriores pode ser convidado a prestar, né, uma satisfação sobre algum tema da política externa. Isso é a sabatina que a gente fala. Isso é previsto, isso é constitucional, isso pode ser feito. Então, essa dimensão, ela é fundamental, de fiscalização, de interlocução com autoridades, de debate. Outra função central, e isso é muito feito, é a função da interlocução com contrapartes, ou seja, com outros parlamentos, por meio do que a gente chama de grupos parlamentares de amizade. Esses grupos parlamentares são grupos bilaterais. Eles são formados para que o parlamento brasileiro, por exemplo, tenha relações mais próximas com o parlamento de um outro país. É o caso, por exemplo, do Brasil e da Argentina. A gente tem um grupo parlamentar institucionalizado, formalizado, Brasil-Argentina. Assim como a gente tem Brasil-Angola, Brasil-União Europeia, Brasil-África do Sul e por aí vai. Né? Hoje, eu estava até dando uma olhada no site, né, da Câmara, a gente tem 118 grupos parlamentares de amizade e mais de 70 ativos, né? Então mostra que realmente tem uma diplomacia parlamentar ativa no Brasil, tá? Então esse também é um ponto, eles podem fazer isso, eles podem dialogar, estar em contato com outros parlamentares, o que não significa que nesse contato que eles fazem por meio desses grupos parlamentares, eles estejam levando a posição oficial brasileira, porque eles são políticos. Então, eles estão representando seus partidos, eles estão representando as suas regiões, os seus interesses, as suas preferências. Então, tem um limite muito claro aí, né, Bárbara? Ou seja, eles não estão falando pela nação propriamente dita, tá? Outro ponto aí que é interessante de função, né, do que eles atuam, é fazendo representação em organismos regionais. Então, é um caso muito legal que a gente tem aqui na nossa região, que é o Parlamento do Mercosul, o Parlasul. Tem uma representação brasileira no Parlamento do Mercosul. A gente tem mais de 30 representantes lá, entre deputados da Câmara, né, e senadores. tá? E o que que eles fazem ali? Eles discutem com outros parlamentares dos países do Mercosul questões que são referentes à integração regional do bloco, tá? De novo, eles estão discutindo, eles estão propondo, eles estão fiscalizando temas importantes para a integração, mas não são eles que estão formulando esses temas. Eles até podem propor, mas quem vai levar isso para a discussão vão ser membros do executivo. E o último ponto que eu acho que é interessante também é a participação dos parlamentares nas organizações interparlamentares internacionais, multilaterais. A gente tem a União Interparlamentar, que é a chamada UIP, que é super antiga, é de 1889, ou seja, a diplomacia parlamentar não é algo novo, né? É algo bem antigo, tá? Mas o Brasil não participa, né, desde que ela foi firmada, tá? É uma coisa mais recente, acho que é da década de 50 em diante, que o Brasil faz parte, né, da UIP. Tem o Parlamento Mercosul, né, como eu mencionei, tem também a Assembleia Parlamentar Eurolat, que é europeia e latino-americana, e ali se discutem também temas para buscar aprofundar a cooperação. Por exemplo, se discutiu muito na Assembleia Parlamentar Eurolat, né, Euro-Latino-Americana, o Acordo Mercosul-União Europeia. Ou seja, eles têm a capacidade de discutir, eles têm a capacidade de promover uma maior cooperação. Mas tem um limite muito claro. Os grupos parlamentares, eles não são capazes de promover a execução daquilo ali. Eles fiscalizam, eles debatem, eles discutem, eles podem até levar para o executivo como uma proposta, mas não são eles os reais formuladores naquele contexto, tá? Então, tem essa limitação. É diferente. A diplomacia oficial, o Ministério das Relações Exteriores, é o órgão competente, formalmente responsável na Constituição Brasileira por fazer política externa. Então, realmente, essa incumbência da formulação, ela está nas mãos do Ministério das Relações Exteriores.
1: Uhum. E aí, essa iniciativa foi de parlamentares argentinos em relação ao governo brasileiro. Tem duas leituras a serem feitas aí. No caso, uma leitura interna, o que que eles querem dizer internamente na Argentina e, obviamente, o que que eles querem dizer para o Brasil. Como é que você acompanhou essas duas leituras aí desse episódio específico dos parlamentares argentinos em busca do governo brasileiro?
3: Eu acho que esse caso ele é importante, em especial, porque os parlamentares, né, da Argentina para o Brasil foram do campo oposicionista do Milei. Não teve nenhuma base representativa do governo Milei que esteve nessa delegação. Tá? Então a delegação ela reuniu 9 parlamentares de 7 blocos oposicionistas. Então, acho que isso é uma mensagem muito clara, né? A gente está pensando numa missão que é multipartidária, mas que é da oposição, que está mostrando, né, que eles não estão de acordo com a posição do governo Milei. Ou seja, o governo Milei e todas essas crises, né, diplomáticas que estão se estabelecendo desde que ele assumiu a presidência, não são representativas daquilo que toda a sociedade argentina, o sistema político argentino, pensa em relação ao Brasil. Então é no sentido de vamos manter um canal de diálogo aberto, vamos tentar, né, de certa forma, dirimir essas tensões diretamente aqui com outros parlamentares, com o assessor especial da presidência, né, que é o Celso Amorim, porque eles sabem que a situação está ficando tensa. E já ficou claro, né, porque o Brasil já falou isso, que até as eleições passarem, a gente vai estar sem o embaixador lá. Né? Então as relações elas acabaram sendo rebaixadas de qualidade, algo que a gente nunca viveu, né, nessas relações bilaterais. Para o Brasil, então, eu acho que foi importante porque abriu um canal de diálogo, tornou uma forma do Brasil ter ali um canal legítimo de discutir a relação bilateral, muito estremecida hoje com o executivo. Então, se de executivo para executivo a gente não consegue, né, chegar em uma via de mão dupla, em uma cooperação, pelo menos no âmbito do legislativo a gente vai ter essa colaboração, vamos manter essas relações institucionalizadas em alto nível.
1: Mas você acha que de alguma forma ameniza a situação criada, essa tensão entre Brasil e Argentina?
3: Eu acho que mostra, né, essa tentativa dos argentinos, de parte da sociedade argentina, construir esse diálogo de retomada de confiança, de buscar algum tipo de convergência e de demonstrar respeito às relações históricas do Brasil com a Argentina. O que não está sendo feito pelo executivo com o Milei, tanto que a própria fala do Celso Amorim no Brasil é de que o Brasil ele vai colaborar com a Argentina, ele vai cooperar, mas ele demanda respeito nessa relação. Então, acho que foi um ponto interessante para melhorar os canais de diálogo, tá? Mas efetivamente, pensando assim, em termos de efetividade, a diplomacia parlamentar, ela não substitui a diplomacia do executivo, na representação oficial do Estado. Então, com certeza, embora ela seja positiva do ponto de vista diplomático, de estreitamento de vínculos, não vai ser essa diplomacia que vai resolver a crise diplomática.
1: O quanto o governo brasileiro está dando uma resposta adequada ao tamanho da, enfim, acho que a gente não tem outra palavra, da agressão feita por Milei ao governo brasileiro, ao representante do governo brasileiro. A resposta brasileira está à altura?
3: Eu acho que o Brasil, ele não tem definitivamente, né, como virar as costas e falar, não, vocês não nos respeitam, então por esse motivo vamos romper relações. Isso é inviável, né? A Argentina é o terceiro principal parceiro comercial brasileiro. A gente tem relações de altíssimo nível, com cooperação intensa no Mercosul, colaboração na área de cooperação nuclear, energia, infraestrutura. É inviável a gente pensar em qualquer tipo de resposta à posição do Milei, a essas críticas que o Milei faz ao Lula, que não sejam respostas realmente diplomáticas. E eu acho que sim, está sendo adotada uma postura, né, cautelosa, uma postura em que os vínculos políticos continuam, existe a institucionalização das relações sendo mantidas no âmbito do Mercosul, nesse âmbito da diplomacia parlamentar, nos acordos comerciais, em outras frentes, mas realmente tinha que ser feito alguma coisa, né? Não dá pra gente ficar ouvindo uns insultos sem reagir de determinada forma. Então, eu acho que sim, nesse momento o Brasil agiu corretamente, né, ao trazer o seu embaixador de volta e falar, né, dar essa resposta que somente depois das eleições ele regressaria a embaixada brasileira na Argentina. Agora, acho que também é importante, né? Do lado argentino, parece que isso não está surtindo muito efeito também, porque o próprio chanceler argentino, né, que é o Pablo Quirno, não compareceu à celebração brasileira do 7 de setembro em Buenos Aires, o que não é comum. E segundo algumas fontes apuraram e colocaram, né, na mídia, pelo menos do que eu acompanhei, parece que houve também uma orientação para que altos funcionários da chancelaria argentina não participassem desses eventos de celebração, exatamente por conta desse momento de crise política entre os presidentes.
1: Ou seja, a gente pode entender que Milei está esticando a corda, né, nesse embate, mesmo sem saber que tipo de resultado vai ter a eleição brasileira, né?
3: Exatamente, e a gente sabe que ele espera um tipo de resultado, que não é a manutenção do Lula na presidência. Então, talvez ele esteja realmente achando que se o Flávio Bolsonaro seja eleito, as relações vão estar em alto eleito, as relações vão estar em alto nível, então ele não vai precisar voltar atrás ou fazer qualquer pedido de desculpa, enfim, o que também não é do perfil do Milei, né?
1: A gente pode também fazer um cenário em que Lula seja mantido nas eleições, seja reeleito e aí seja mantido no governo brasileiro, obviamente. Como é que fica essa dança, né? Porque parece um tango argentino. Eu vou pra lá, vou pra cá, muito mais agressivo do que, né, um tango de namoro, é mais um tango de luta, né? Claro que por todos os insultos por parte mais do lado argentino, como é que pode ficar essa dança entre Brasil e Argentina pós-eleição, caso Lula seja reeleito?
3: Eu acho que o distanciamento presidencial vai continuar. Acho muito provável que se o Lula se mantiver, essa divergência que existe entre eles, que já deixou de ser ideológico e se tornou pessoal, eu acho que isso não se resolve. Assim, novamente, não acho que isso vai produzir como resultado nenhum tipo de ruptura de relações diplomáticas, estaremos longe disso, mas isso pode gerar, inclusive, uma importância maior para os canais intermediários de interlocução. Então, o Itamaraty tendo que se aproximar da cancelaria, né, do Ministério das Relações Exteriores deles, fazer uma relação burocrática mais próxima, isso pode, inclusive, incentivar maior diplomacia parlamentar, sabe? Relações mais próximas entre grupos de interesse, governadores, né, a diplomacia paradiplomacia, a diplomacia subnacional, porque realmente ali o canal, provavelmente, entre os presidentes, não vejo, num futuro próximo, possibilidades de melhoria.
1: A gente já teve na história brasileira algo parecido, professora?
3: Realmente, assim, em termos de relações Brasil-Argentina, acho que a gente está no ápice de relações ruins, sabe? Acho que a gente já teve alguns momentos, sim, né, de suspeita da Argentina com relação ao Brasil, quando a gente pensa no passado, época de ditadura. até mesmo voltando lá no início do século passado, pensando na época do Barão do Rio Branco, doutrina Drago, que o Brasil não apoia, mas assim, nada disso chega próximo à crise diplomática que se instaurou, que, como eu disse, né, já deixou de ser uma questão política e ideológica e ganhou realmente uma dimensão pessoal. Porque o que o Milei critica o Lula é uma crítica que não é a política do PT, é uma crítica ao Lula, pessoa. E eu acho que em alguns momentos, saindo do espectro das relações bilaterais Brasil-Argentina, em alguns momentos sim, a gente teve relações bem ruins com outros vizinhos, e eu vou lembrar do Brasil com a Venezuela, né, durante o governo Bolsonaro, foram relações muito ruins, o Bolsonaro rompeu politicamente com o Nicolás Maduro, falou que reconhecia o Juan Guaidó em 2019, também muito movido por questões ideológicas, políticas.

0: mas não nesse tom pessoal como o Milei trouxe agora para as relações com o Lula, sabe? Eu acho que realmente isso é algo bem único, né, do que a gente está vendo agora no cenário regional.
1: E do ponto de vista argentino, essa aproximação desses parlamentares causa algum efeito interno na Argentina?
0: Olha, pode ser que sim. Porque, como eu mencionei anteriormente, os parlamentares que vieram participar dessa missão no Brasil são os parlamentares da oposição. Então, internamente, para os argentinos que são apoiadores do Milei, o que eles estão fazendo é uma crítica aberta ao governo. E aí, para eles, essa crítica ao governo é mais uma forma deles fazerem oposição, ou seja, eles vão também deslegitimar, dizendo que os parlamentares que estão participando dessa missão não necessariamente representam a posição do executivo, a posição da presidência, né? Então, sim, tem esse aspecto aí de críticas e de rusgas internas entre os próprios parlamentares argentinos.
1: Esse tipo de comportamento do Milei, você chegou a saber, a ouvir nas suas pesquisas, no seu campo de pesquisa, alguma animosidade, acirramento de alguma animosidade entre brasileiros e argentinos, ou isso passa longe também?
0: Entre a sociedade que você diz, não entendi muita pergunta.
1: Porque eu fico imaginando, o Brasil é um grande, não só receptor de turistas argentinos, como a gente vai muito para lá também, né? Isso traz algum impacto para essa troca entre brasileiros e argentinos do ponto de vista social, ou passa ao largo isso?
0: Olha, Bárbara, eu vou te dizer até do ponto de vista de quem estava na Argentina há pouco tempo para um congresso acadêmico, né? Continua a mesma coisa as relações. Assim, a sociedade argentina e a sociedade brasileira têm vínculos muito fortes. Então, eu não acho que essa tensão entre as presidências dos países, ela está transpassando para que a gente sinta essa rivalidade em termos da sociedade. Pelo contrário, os argentinos continuam adorando receber os turistas brasileiros, porque a gente vai para lá, gasta dinheiro, faz turismo, vai nos restaurantes, né, compra os produtos argentinos e tudo mais, continuamos sendo super bem recebidos, tá? Mas óbvio, a gente tem, né, como existem, não só com relação aos brasileiros, mas com relação a outras nacionalidades, né, muitos casos de xenofobia, de racismo dos argentinos com relação a brasileiros, e isso a gente vê muito claramente no futebol. Mas não acho que isso seja resultado das relações que estão tensas agora do nível presidencial, transpassando para o nível social, sabe? Eu acho que não.
1: Essa história, esse embate Brasil e Argentina, a gente só vai ter outros elementos para poder voltar a discutir esse assunto só depois das eleições, né, professora? Porque, por enquanto, o que a gente vai ver é isso, né? Uma neutralidade do lado de cá, nosso, brasileiro, um distanciamento, como você chamou, e aguardar ver o que vai acontecer nas eleições, né?
0: Acredito que sim. Eu acho que agora é com passo de espera mesmo. Eles estão evitando tornar as relações ainda mais tensas. Então, assim, é o momento da gente esperar e de ver, porque provavelmente o Milei também ainda vai aprontar mais algumas coisas até a eleição, né? Ainda tem um tempo até lá e ele já declarou abertamente o apoio ao Flávio Bolsonaro. Então, acredito que até lá possa sim surgir mais críticas ao presidente Lula, mas não acredito que isso vai gerar nenhum tipo de tensão maior do que já teve, sabe, até o momento.
1: Eu perguntei para você se a gente já teve na história brasileira algo nessa linha, mas você, estudando relações internacionais, você já viu, além de Milei e Trump, né, que é quem Milei se inspira, alguma liderança de governo com esse nível de insultos?
0: Olha, realmente é uma coisa impressionante, Bárbara, é o que a gente vive hoje. É algo que eu não imaginava presenciar, sabe? Tirando realmente o Milei e o Bolsonaro, eu realmente não me lembro da gente ter visto esse nível de insultos abertos na política. Na região em especial, assim, tirando o Milei, não me lembro, essa falta de respeito mesmo entre presidentes. Eu lembro, agora assim, lembro do Hugo Chávez com relação ao Bush, né? Ao Bush filho, em algumas reuniões para falar sobre algo, para negociar. Tinha alguns insultos pessoais também, agora eu me lembrei. Mas eu acho que o que a gente vive hoje dentro dessa conjuntura, principalmente de fortalecimento da extrema-direita, do movimento MAGA, é realmente esse fortalecimento dessas posições duras e muitas vezes antiéticas que a gente nem imaginava que poderia haver na diplomacia. tirando esse período aí do Chaves lá atrás, com relação ao Bush, eu realmente não me recordo.
1: Porque a gente que está aqui acompanhando, pensa, você chega ao cargo máximo de um país e você tem um mínimo de protocolos ali, né? E esses protocolos, obviamente, têm a ver com uma educação formal, se é que eu posso chamar assim, né?
0: Cerimonial, é o cerimonial, né?
1: O cerimonial, é boa, né? É boa, né? O mínimo ali, você pode até ter divergências, discordâncias e fazer críticas com palavras talvez até mais duras, mas neste nível de insulto, pelo menos eu como jornalista não me lembro de ter visto algo semelhante nas últimas décadas, enfim.
0: Não, e é uma coisa assustadora, né? Porque aí você personaliza a política na figura de pessoas. E aí isso elimina toda a parte que a gente fala da diplomacia ser feita entre estados, entre países, entre sociedades, né? Porque no final das contas, o que está se representando na diplomacia? Os interesses que são econômicos, os interesses que são sociais, os interesses daquela nação. E aí o que a gente vê nesses movimentos é totalmente essa personalização de relações bilaterais, né?
1: E quando você insulta um presidente em exercício, você está insultando toda uma nação, embora parte daquela nação não vote naquele presidente, mas você tem um eleitorado significativo que está sendo representado por aquela figura. Então, de uma certa forma, você está insultando todo um conjunto de pessoas que neles se veem representadas, né? Enfim.
0: Deslegitima toda uma tradição diplomática dos estados, né? Porque a Argentina também tem uma tradição diplomática de fazer uma boa diplomacia, de solução de controvérsias e de mediação e de uso da diplomacia. E, de repente, a gente vê uma personalização enorme do presidente, né, à la Trump, fazendo política a partir das suas preferências individuais, né?
1: Vamos acompanhar aqui, claro, você vai voltar com certeza pra gente ainda revirar esse episódio aí, Milei Brasil, que aí, a depender de quem vencer, o quanto esse trem vai ser colocado nos trilhos ou não. Professora Fernanda Nancy Gonçalves, do Departamento de Relações Internacionais da UERJ, a Universidade do Estado do Rio de Janeiro, foi uma ótima conversa, volte mais vezes, viu?
0: Muito obrigada pelo convite. Volto sim, fico à disposição. Um abraço.
1: Ok, um abraço. Tchau, tchau.
0: Tchau, prazer, Lá.
1: O Intriga Internacional de hoje vai ficando por aqui. Eu agradeço a você que ficou com a gente até o final desse episódio. 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
1: History. Candidato a deputado conservador sofre atentado em Copacabana. Na madrugada de 24 de agosto de 1954, o dono do jornal Tribuna da Imprensa e candidato a deputado federal pela UDN, Carlos Lacerda, foi baleado na rua Toneleiro. O incidente aconteceu enquanto Lacerda retornava de um comício acompanhado de seu filho Sérgio, de 15 anos, e do major aviador Rubens Florentino Vaz, que dirigia o carro até a residência do jornalista. O major Rubem Vaz tentou reprimir o agressor, mas foi atingido fatalmente no peito e morreu a caminho do hospital. Carlos Lacerda recolheu o filho para a garagem e disparou contra o agressor com sua própria arma, sendo atingido de raspão no pé esquerdo. Saiba mais sobre esse atentado e outros episódios importantes da vida e trajetória política de Carlos Lacerda em instantes com o Virada de História.
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4: E aí, apaixonados por história, beleza? Pedro Henrique Lima na área pra gente revirar a vida, militância e as tantas viradas aí de um dos políticos mais marcantes da história do Brasil.
1: Oi, pessoal, Bárbara Pereira aqui também e o assunto do Virada de hoje é Carlos Lacerda. Esse jornalista que foi deputado, governador, comunista, conservador e ficou muito conhecido por liderar a oposição mais ferrenha contra Getúlio Vargas.
4: Pois é, Bárbara, são muitas viradas, tem muita coisa pra falar dele e quem conta mais no episódio de hoje é um biógrafo que passou mais de uma década estudando e conhecendo esse cara. Bora lá! Bom, e agora a gente tem o prazer de conversar com o jornalista Mário Magalhães, ele que é autor do livro Lacerda, Coração de Tempestade, primeiro volume aí, 1914 a 1955. Mário, seja mais que bem-vindo ao Virada de História, tudo bem?
5: Tudo bem, é um prazer estar aqui com você, Pedro, com você, Bárbara, bora.
1: Vambora, Mário, muito obrigada também, te agradeço por participar aqui do Virada. Vamos começar conhecendo essa criança, Carlos Lacerda, né? Ele teve uma infância e uma formação ali familiar que ajudaram a explicar esse temperamento combativo aí do Lacerda. Quem foi a criança Lacerda?
5: Bom, Carlos Lacerda foi um guri que nasceu em 1914, na Rua Alice, no bairro de Laranjeiras, no Rio de Janeiro, muitos anos antes daquela via se celebrizar como sede de vários prostíbulos que marcaram época na então capital do país. Carlos Lacerda, ao nascer, era neto de um ministro do Supremo Tribunal Federal, um homem marcadamente probo, decente e taciturno, o ministro Sebastião de Lacerda. Ele era filho de um deputado federal socialista chamado Maurício de Lacerda, o tribuno do povo, um pioneiro nas causas sociais no parlamento brasileiro. Toda a legislação social que foi conquistada pelo movimento dos trabalhadores décadas depois, durante governos do presidente ou ditador Getúlio Vargas, elas foram preconizadas desde a década de 10 pelo Maurício de Lacerda, pai do Carlos. E Carlos, que era sobrinho de dois homens que viriam a ser o número um do Partido Comunista, PCB. Fernando de Lacerda, médico, e Paulo de Lacerda, advogado. Foi o Paulo de Lacerda quem deu aos 13 anos para o menino Carlos uma brochura chamada O ABC do Comunismo, que tinha como coautor o Nikolai Bukharin, um dos grandes líderes bolcheviques da Revolução Russa de outubro, novembro de 1917. Esse é o Carlos Lacerda. Quando ele nasceu, ele tinha um irmão chamado Maurício de Lacerda Filho e uma irmã, Dona Vera. Esse Maurício Lacerda, ele suprimia o D ao assinar Maurício Lacerda Filho. Doutor Mauricinho é a figura que marca profundamente as páginas do livro. Bom, primeiro porque eu ganhei de presente um depoimento de 10 horas dele contando os segredos dele e da família, sabendo-se já desenganado, meses antes de morrer, ele deu um depoimento em 1975. Esse sujeito, ao contrário do irmão, Carlos Lacerda, foi um homem marcadamente controverso, né? Doutor Mauricinho era uma unanimidade e era um cara que na faculdade de medicina, ele era veterano, tinha como calouro o Noel Rosa. Na assistência pública, na ambulância da assistência pública, que era um SAMU da época no Rio, ele era um médico e o motorista era o Moreira da Silva, que pô, ficou marcado na história como grande sambista. E esse foi o menino Carlos Lacerda, que o livro abre com ele morrendo aos 4 anos de idade, vítima da gripe espanhola. E essa abertura fecha com ele aos 9 anos escrevendo para a mãe e prometendo que, como a política tinha desgraçado a vida do pai dele e da família, ele seria engenheiro agrícola e nunca mexeria com política, ficaria longe da política.
4: Que ironia, né? E Mário, eu acredito que essa próxima pergunta você já até respondeu um pouco, porque eu queria saber como que ele se aproxima do Partido Comunista nos anos 1930 e também o que vai motivar o rompimento posterior dele com o PC. Eu imagino que tenha sido esse ambiente familiar que levou o Carlos Lacerda nesse início ao Partido Comunista, ou foi por outro caminho?
5: Bom, o avô dele, como falei, era um homem muito, muito decente, mas era um homem do tempo dele, era anticomunista. O pai dele, embora tenha sido um parlamentar, um militante socialista, ele nunca foi comunista, ao contrário do que está em vários livros. Os tios, de fato, foram uma influência, mas é na faculdade de Direito, na qual ele entra em 1932, se chamava Faculdade de Direito da Universidade do Rio de Janeiro. Em 1937 o nome mudaria para Faculdade Nacional de Direito, como ela é chamada até hoje, a Faculdade de Direito da UFRJ. Uhum. Quando ele estudou, a faculdade ficava na Rua do Catete, pouco depois do Largo do Machado, no sentido do Palácio do Catete. É na faculdade que ele se encaminha para o comunismo, a partir da influência de vários colegas, e isso tá contado em pormenores no livro. Agora é o seguinte, aquela época era uma época de grande decadência do liberalismo, das ideias liberais no mundo inteiro. A Bolsa de Nova York tinha quebrado no final da década de 20. O liberalismo tinha provocado fome, desemprego, miséria, desilusão em todas as partes do mundo. Ainda na década de 20, o fascismo, né, empalmou o poder na Itália com o Mussolini. Em 1933 vai chegar o governo da Alemanha, o nazismo, com o Hitler. E desde 1917, a Rússia, transformada em União Soviética, era uma referência mundial para quem cultivava determinadas ideias. Então é nesse ambiente que ele se aproxima do Partido Comunista. Ele não se torna um militante de carteirinha por questões circunstanciais, burocráticas, ele é um militante comunista. Em 1935, o Partido Comunista é uma das forças que dão origem, depois toma o controle da Aliança Nacional Libertadora, ANL, que é um frentão de esquerda contra o governo autoritário do Getúlio Vargas. O jovem de maior proeminência nacional da ANL era o Carlos Lacerda, com 21 anos de idade. Há um capítulo chamado A Voz de Prestes, porque no lançamento da ANL, em março de 1935, no Teatro João Caetano, que existe até hoje, lá dentro daquele teatro, quem lança o Luiz Carlos Prestes, então vivendo clandestinamente, já convertido ao comunismo, capitão, né, o cavaleiro da esperança dos anos 20, quem lança o Prestes para presidente de honra da ANL é esse Carlos Lacerda, magérrimo, então ele era um cara alto pro tempo dele, mas muito magro, né? Um pau de vira-tripa. No dia 5 de julho de 35, na sede da ANL, na Avenida Almirante Barroso, no Rio de Janeiro, pertinho de onde a gente fala agora, quem lê o manifesto do Prestes pregando o assalto ao poder, todo o poder, a ANL era o mote, foi o Carlos Lacerda. No episódio da chamada intentona comunista de 27 de novembro de 1935, bom, gente, intentona é quando perde, quando ganha se chama de revolução. Uhum. No levante comunista de 35, ele é caçado pela polícia e entra na clandestinidade, na qual ele vai viver durante muitos anos. Bom, até que em 1939, num episódio profundamente nublado, não elucidado até agora o lançamento do livro, ele foi expulso do PCB. E um dos meus grandes objetivos no livro foi contar exatamente o que aconteceu. Ele foi expulso, acusado de ter traído vários camaradas que então teriam sido presos, torturados e mortos. Muitos dos livros que assumem essa versão se esquecem de dizer presos, torturados e mortos por quem? Pela polícia da ditadura encabeçada pelo ditador Getúlio Vargas. Eu, com base em documentos secretos, até hoje secretos, da velha Internacional Comunista, o Comintern, nas iniciais em alemão, era uma espécie de clube mundial da revolução. Esse acervo hoje está guardado em Moscou, eu tive acesso a ele, e também a documentação da polícia política, documentação secreta da polícia política do antigo Distrito Federal, cidade do Rio, e também eu consultei processos do Tribunal de Segurança Nacional, que foi uma corte de exceção imposta pelo Getúlio Vargas para perseguir os inimigos, em especial de esquerda, em 1936. Com base nessa documentação, eu pude, enfim, esclarecer o que houve nessa expulsão do Carlos Lacerda, o que não impediu de continuar comunista até 1945, também ao contrário do que contam por aí. E os detalhes, né, de como isso se deu, se passou, isso tudo tá no livro.
1: Agora, Mário, como é que ele, você falou aí, ele ingressa na Faculdade de Direito da UFRJ, mas ele vai ter ali uma carreira muito profícua no jornalismo. Como é que ele vai, né, para esse lado do jornalismo?
5: Bárbara, é o seguinte, o Carlos Lacerda, ele só estudou 2 anos na faculdade e largou. Ele disse, olha, isso aqui não foi feito para mim, eu não fui feito para isso aqui. Ele não tinha diploma canudo de nível superior, não completou a faculdade, o Carlos Lacerda. O que não impediu de ser paraninfo de quase uma centena de turmas de formandos universitários ao longo da vida. E é curioso que naquela época, uma era pré-OAB e a legislação contemporânea, dos processos judiciais, um sujeito sem o diploma de advogado podia, um rábula, podia fazer sustentação oral no tribunal do júri, ou seja, nos julgamentos com réus acusados de homicídio ou tentativa de homicídio. Então, eu já respondo a tua pergunta. Então,
1: numa tarde para falar de Lacerda.
5: Ele participou de julgamentos ao lado de um grande amigo dele na época, que já tinha se formado, um jovem chamado piauiense, chamado Evandro Lins e Silva, que viria a ser um dos maiores criminalistas do Brasil e um dos titãs dos tribunais, né? E o primeiro julgamento que eles fizeram juntos foi defendendo uma mãe, uma mulher muito, muito pobre, que teria matado o filho assim que ele nasceu. E eles conseguiram por unanimidade a absolvição, quer dizer, até o Ministério Público pediu a absolvição diante da argumentação deles. Isso tudo eu conto, evidentemente, no livro. Bárbara, ele chega à faculdade na virada de 17 para 18 anos. Em abril de 1932, o Carlos Lacerda faz 18 anos. Só que ele era jornalista desde os 16 anos. Ele começou aos 16 anos de idade, no Rio, antes do golpe de 1930, que levaria o Getúlio Vargas ao poder. Pessoal, eu sei que é chamado de Revolução de 30, mas é o seguinte, o golpe foi derrubado o presidente constitucional em outubro de 1930, e no início do ano tinha havido eleição, e quem assumiu não foi o vitorioso da eleição, foi o derrotado, então foi um golpe. Então, antes do golpe de 30 ainda, o Carlos Lacerda, aos 16 anos, começa no Diário de Notícias, que era um matutino, jornal que saía de manhã, havia muitos que saíam à tarde, começava a circular a partir da tarde, aqui no Rio. E o Diário de Notícias, ele tinha uma característica que só ia atingir os jornais diários no Brasil muitas décadas depois, que é ter uma obsessão com a cobertura de educação. Ele dava uma página inteira todo dia sobre educação. E a editora dessa página era jornalista, professora e poeta Cecília Meirelles. E o Carlos Lacerda era um repórter, uma espécie de faz-tudo da Cecília. Então, a primeira chefe dele no jornalismo foi Cecília Meirelles, por quem ele contaria depois para um amigo, o Abreu Sodré, que viria a ser governador de São Paulo na ditadura, contaria que foi a primeira grande paixão dele, a Cecília Meirelles, embora os contemporâneos contem do envolvimento dele com a filha da Cecília Meirelles, uma atriz chamada Maria Fernanda, grande atriz brasileira. Então, Carlos Lacerda, Bárbara, ele começa aos 16 anos. Ele, com 19 anos, ele está editando uma revista chamada Rumo, que era patrocinada pela Casa do Estudante, e é uma revista que era chamada de modernista, porque todas as palavras, inclusive no início das frases, o logotipo da Rumo era tudo em minúsculo, e tinha essa, era uma época em que os jornais, as revistas eram assim, manchas impressas, era tudo assim, palavra a palavra, pouca imagem, e ele dava muitos espaços em branco nessa revista. Ele escreveu muito para uma revista hoje esquecida na história da cultura brasileira, mas a revista da maior importância, chamada Revista Acadêmica. E aí ele foi escrevendo a vida dele, ele foi um jornalista. E de certo modo, a biografia dele é a história do jornalismo brasileiro. Só para dar um exemplo, assim, para quem nos acompanha, eu sempre li, sempre ouvi e sempre transmiti a seguinte informação. Um marco da modernização do jornalismo brasileiro teria ocorrido, e ocorreu, na primeira metade dos anos 1950, com a introdução do LID no Brasil. O que é o LID? Isso aí é importado dos Estados Unidos. Até então, quando se publicava uma notícia, tinha uma grande embromação chamada nariz de cera. Então, se escrevia assim: olha, o mar em Copacabana, ele é muito perigoso. O mar, em geral, ele suga esperança, suga vidas, mas ele também rega areia. Fala em vida, a morte é sempre um perigo. Já que a gente está falando de mar e tal, e de vida, morreu ontem em Copacabana.

0: Porque o cara do Lacerda, eu falei há pouco, né? Ele foi militante comunista, mas depois ele se transforma o que a geração dele considerou o mais brilhante militante anticomunista do Brasil. E mais do que anticomunista, há um capítulo no livro chamado Macartismo à Brasileira. O macartismo é mais do que o anticomunismo. Bom, o nome vem do senador americano Joseph McCarthy. O macartismo, ele é persecutório, ele persegue o anticomunismo. Ele vê comunismo nas formiguinhas andando no chão, que ó, elas andam coletivamente, essas aqui são comunistas. O anticomunismo, ele é persecutório, ele é impiedoso, ele é muitas vezes covarde. O anticomunismo do Carlos Lacerda, ele aparece em boa parte do livro, mas há um capítulo específico com um episódio de macartismo comandado por ele, lançado por ele no jornal que ele dirigiu desde 1949, fundou e dirigiu, chamado Tribuna da Imprensa, em que ele denuncia comunistas no Itamaraty, ou seja, o Itamaraty estaria tomado de diplomatas e funcionários comunistas, que é exatamente nos mesmos termos em que pouco antes, 2, 3 anos antes, o senador, estou falando da primeira metade dos anos 50, o senador McCarthy nos Estados Unidos lançou um movimento dele de perseguição a comunistas de fato e sobretudo contra supostos comunistas. O McCarthy, ele diz, olha, eu tenho o nome de 200, 300, no livro tem o número específico, comunistas no Departamento de Estado. Carlos Lacerda faz a mesma coisa aqui, entre os alvos dele estavam 2 diplomatas, jovens diplomatas do Itamaraty, o poeta João Cabral de Melo Neto e o filólogo Antônio Uais. Então, fato, o Carlos Lacerda, ele introduz uma série de ideias modernizantes no jornalismo brasileiro, mas quando a gente tem um jornal a serviço do macartismo, da perseguição, essas ideias vão por água abaixo. E o mesmo Carlos Lacerda, né, que vai do comunismo pro anticomunismo, mais tarde, depois de ter participado do golpe de Estado de 1964, ele vai se unir num movimento chamado Frente Ampla, que ele organiza, ele é o articulador, de 1966 a 68, numa mesa que tinha 4 pés. Ele, 2 antigos inimigos, os ex-presidentes João Goulart, que ele ajudou a derrubar em 64, e Juscelino Kubitschek, e o quarto pilar, o quarto pé da mesa, que normalmente é esquecido, que é o Partido Comunista Brasileiro, o PCB. Então, tem a história do Carlos Lacerda, ela é zigue-zagueante. Ao contrário, eu biografei o Carlos Marighella, o Marighella teve uma trajetória política muito mais linear, né? A biografia do Marighella me tomou 9 anos de trabalho, essa do Carlos Lacerda, nela eu já consumi 11 anos, quer dizer, de apuração, de escrita, e vou ter mais uns 2 anos pela frente, porque eu tenho que escrever agora o volume 2.
1: Mário, queria voltar um pouquinho com a ideia do combate a Getúlio Vargas, né? Como é que ele começa esse processo e quem que ele reúne ali em torno dele para fazer essa frente contra Vargas?
0: Bárbara, depende. A história do Carlos Lacerda exige sempre uma pergunta complementar. Quando? Porque o Carlos Lacerda, o primeiro golpe, e o golpismo é muito associado à história do Carlos Lacerda, o primeiro golpe do qual o Carlos Lacerda apoia, é o de 1930, que levou Getúlio ao poder. Ele tinha 16 anos e ele estava nas ruas vibrando. E como Getúlio, ele logo passa para a esquerda. Ele passa para a oposição com o viés de esquerda. O primeiro grande combate dele, em 1931, portanto aos 17 anos, contra o governo de Getúlio Vargas, que era uma ditadura. Getúlio tomou o poder em 30 e fecha todos os parlamentos, fecha os partidos, impõe uma censura draconiana à imprensa. Aliás, como queriam fazer anos atrás aqui no Brasil e não tiveram sucesso, Getúlio já faz isso ao assumir o poder em 30. Vai fazer mais ainda depois de dar um novo golpe em 1937. Mas em 31, o Carlos Lacerda, ele está ao lado de educadores como Anísio Teixeira, Cecília Meirelles, num movimento que se chamou Escola Nova. Era um movimento inspirado em liberais americanos, mas que era um liberalismo que hoje soa estranho no século XXI. A principal bandeira deles era de valorização da escola pública. Todo esse movimento da Escola Nova era voltado para a escola pública. E aos 17 anos, o Carlos Lacerda sentava o malho no ministro da Educação, que era um fascista, autoproclamado fascista, e também nos grandes defensores do ensino privado, que era a Igreja Católica.

0: voz dos seus leigos, como ao seu Amoroso Lima. É curioso que uma revista como a Ordem do Centro Dom Vital, um centro de leigos católicos, é uma instituição conservadora, eles batiam muito no Carlos Lacerda. Eu até no livro eu levanto a hipótese de que eles não tinham ideia da idade da pessoa com quem eles estavam polemizando. Esse cara só sabe destruir e tal. Ele é um garoto de 17, 18 anos. Então, Bárbara, o Carlos Lacerda, ele começa o combate ao Getúlio pela esquerda. Quando ele se torna comunista, mais ainda. Getúlio Vargas, ao contrário do que muita gente conta hoje, foi um profundo anticomunista. E o Getúlio, durante muitos anos, flertou com Hitler e Mussolini. Quando Getúlio dá o golpe de 1937, não está nos livros de história, mas eu coloquei, porque eu tenho as fontes, eu li os jornais, ele foi saudado pelo Goebbels, o ministro da propaganda nazista. Então, o Carlos Lacerda, ele passa a vida inteira, até 1945, ele combate o Getúlio Vargas, desde 1931 a 1945, pela esquerda, como comunista. Um dos momentos mais comoventes do livro, esse daí em 1935, quando o Getúlio resolve expulsar do Brasil uma menina de uns 19 anos, romena, judia e comunista, chamada Jenny Glaser. O Carlos Lacerda, ele toma frente do movimento contra a expulsão da Jenny. Essa moça tinha uma irmã mais nova, chamada Berta Glaser, que mais tarde viria a ser a grande antropóloga Berta Ribeiro, porque se casou com outro grande antropólogo, Darcy Ribeiro. Bom, a Jenny acabou sendo expulsa num decreto de expulsão assinado pelo presidente Getúlio Vargas. Em 1936, o Getúlio repetiu a dose com a Olga Benário e Elise Zaborowski, militantes comunistas, entregues para Gestapo, né? Acabaram ambas sendo assassinadas no campo de concentração. Quando elas foram expulsas, o Carlos Lacerda estava na clandestinidade, porque estava sendo caçado depois do levante comunista de novembro de 35. A Olga foi presa com o Luiz Carlos Prestes, lembrando, em março de 1936, num bairro que o jornalismo resolveu exterminar no Rio, que é o bairro de Todos os Santos. Só existe Meyer, Engenho de Dentro e tal, só que existe um bairro bem pequenininho ali chamado Todos os Santos, onde, aliás, muitas décadas mais tarde, três décadas mais tarde, o Carlos Marighella teria um aparelho, o guerrilheiro Marighella. O último esconderijo que ele teve no Rio foi em Todos os Santos. Que isso, não existe. Embora até os CEPs ainda mantenham alguns números de CEPs, Todos os Santos. Bom, então, Bárbara, voltando à tua pergunta, essa é a história do Carlos Lacerda. Carlos Lacerda, Bárbara, até porque ele não foi governador, ele nunca prendeu o Getúlio. Durante os governos de Getúlio Vargas, Carlos Lacerda foi em cana 9 vezes. Quando Getúlio deu o golpe do Estado Novo, em novembro de 37, Carlos Lacerda estava em cana, Chilindró, tinha sido preso dias antes, refugiado, escondido, na ilha de Itaparica, na Bahia de Todos os Santos. Ele estava na casa simples de um médico baiano, que cedeu a casa para ele se esconder, e tinha ido no mar, né, fazer um aquário. Aí estava pegando ali os peixinhos e tal, voltou, os tiras da polícia política da Bahia o estavam esperando. Aí a mãe dele falou: pelo amor de Deus, nunca mais faz aquário, aquário dá um azar tremendo. E tem gente que acha isso, né? Não, não era só a mãe do Carlos Lacerda, tem gente que tem negócio: eu nunca tive aquário, pô. Então, só que mais tarde, aí os confrontos do Carlos Lacerda com Getúlio, às vezes o Carlos Lacerda vai estar, muitas vezes o Carlos Lacerda vai estar à direita, mas nem sempre. Porque justamente em 1945, Carlos Lacerda se torna anticomunista. E aí, o confronto dele com o Getúlio passa a se dar em outro terreno. Embora muitas coisas que contam para nós, né? Que a Petrobras, né, nasceu com o monopólio estatal do petróleo. Ah, no governo Getúlio Vargas, graças ao Getúlio. Bom, eu sou obrigado a recuperar novamente os documentos e mostrar que o projeto do Getúlio para a Petrobras contemplava o capital privado, não contemplava o monopólio estatal na lavra, na pesquisa, na lavra e no refino e na distribuição do petróleo.
1: Esse anticomunismo do Carlos Lacerda, ele é puramente uma questão pessoal ali por ele. Você disse que não foi imediato, né? Essa conversão dele depois que ele foi expulso do Partido Comunista. Mas foi algo pessoal ou de fato houve ali uma guinada ideológica? E você falou 1945, que é o ano que termina a Segunda Guerra Mundial, né? E é um novo mundo que está se desenhando ali. Qual a motivação para ele dar essa virada tão forte assim para ser contra uma ideologia que até então ele partilhava ali das ideias, desses ideais?
0: O Carlos Lacerda era um homem do tempo dele, como todos nós somos mulheres e homens do nosso tempo. O tempo dele, a partir de determinado momento, a segunda metade dos anos 1940, é o tempo da Guerra Fria. E ele foi um homem que viveu, assim como ele tinha vivido intensamente a recusa ao liberalismo, né? E o tempo dos radicalismos dos anos 30, e foi um militante comunista, de, como eu falei, né? De muito conhecido, ele na Guerra Fria, ele vai, o lado dele é o dos Estados Unidos, contra a União Soviética. Só que é um marco, sim. O marco é, na primeira quinzena de 1945, no Palanque, em Belo Horizonte, ou no Largo da Carioca, no Rio, isso é exatamente onde nós estamos.
1: Sim, dá pra ver da janela.
0: Dá pra ver da... O Carlos Lacerda teceu loas ao preso político Luiz Carlos Prestes, que era o principal nome do Partido Comunista Brasileiro. O Prestes sai da cadeia no dia 18 de abril de 1945, quando se conquista a anistia. Ele estava preso desde 36, estava preso, tinha 9 anos. O Carlos Lacerda esperava que o Prestes e o PCB se incorporassem na grande frente eleitoral, haveria eleição no fim do ano, contra os partidários da ditadura. E o Prestes e o PCB anunciam que não, que eles não vão integrar a frente que tinha como candidato à presidência o brigadeiro Eduardo Gomes, e que eles vão lançar um candidato próprio. Aí o Carlos Lacerda, esse é o marco do anticomunismo na vida dele. Agora, tem coisas assim que surpreendem. Vamos dar um exemplo. Carlos Lacerda é anticomunista desde 1945. O marco é uma série de artigos que ele publica em maio de 1945. Bom, tudo que eu tô falando, gente, tá no livro, de um modo mais saboroso e também mais informativo. Em 1948, na criação do Estado de Israel, que teve o apoio da Casa Branca e do Kremlin, Carlos Lacerda foi radicalmente contra o apoio do Brasil à criação de Israel e contra o Estado de Israel em si. Por quê? Porque ele alegava, na opinião dele, o Estado de Israel, nascido com base na doutrina do sionismo, seria um Estado racista. Porque, na opinião do Carlos Lacerda, o sionismo estava aparentado com o nazismo por ser racista. Isso é o Carlos Lacerda em 1948, quando ele viaja ao Oriente Médio, no Brasil vira um ídolo da comunidade árabe, comunidade sírio-libanesa no Brasil. Só dali a décadas, ele se tornaria um bom amigo do Estado de Israel e defenderia com entusiasmo os interesses, as ações de Israel no Oriente Médio. Isso é o Carlos Lacerda. O Carlos Lacerda, deputado conservador de direita, em 1955, quando ele assume pela primeira vez, ele é um grande defensor, por exemplo, ele é um pioneiro na luta contra o passe do jogador de futebol. O passe do jogador de futebol era, dizia ele, e era de fato, um legado da escravidão. Isso só foi acabar... Obviamente a cartolagem dos clubes, né, um esquema meio feudal, né, dominava a Câmara dos Deputados, não foi para frente o projeto dele. E o passe de jogador de futebol, oferecendo garantias aos clubes formadores, só foi acabar na segunda metade dos anos 1990, graças a uma lei internacional chamada Lei Bosman. Descobri isso, eu sou um repórter esportivo que tento me virar em outras áreas. E dou um último exemplo. O Carlos Lacerda, que como governador da Guanabara, que é um estado que equivalia ao que hoje é o município do Rio, ele vai ser o responsável pela expulsão compulsória, a remoção de moradores de favelas. Em 1948, ele já anticomunista, ele lança a campanha chamada Batalha do Rio de Janeiro pela urbanização das favelas e contra a remoção forçada de moradores. Entre os argumentos dele, ele estava um que calava fundo na vida daquelas pessoas. Um morador não pode ser deslocado para conjuntos habitacionais construídos a dezenas de quilômetros do lugar onde eles trabalham, porque isso é uma questão fundamental. Se destrói a família se não tem o ganha-pão. Aliás, essa, quando Carlos Lacerda se candidata ao governo da Guanabara em 1960, tá na plataforma eleitoral dele, urbanização das favelas contra as remoções. Aí, pouco antes do meio do governo, vai haver o que hoje talvez se chamasse de estelionato eleitoral, e ele, né, é o responsável por, pela remoção de 70, 80 mil pessoas, e o sucessor dele, que se elege com apoio da esquerda, vai remover ainda mais gente das favelas, né, que é o Negrão de Lima. Então, o marco dele é 45 para ir para o anticomunismo. E aí ele foi, e não faltam, gente, eu não sou o advogado Carlos Lacerda, não sou o promotor contra ele e não tenho veleidade de julgá-lo. Eu ofereço escrupulosamente informações para que cada leitora, cada leitor possa autonomamente fazer o seu juízo. Então, é o seguinte, há grandes discursos no livro, frases muito bem boladas do Carlos Lacerda a favor do comunismo, e também há grandes sacadas contra o comunismo. Então, por exemplo, tem um capítulo que se chama assim, Champanha, Lençol de Linho e um Poema de Rilke. Rilke, o poeta alemão. O que é isso? Isso é o Carlos Lacerda conversando com um grande amigo dele, o gênio Mário de Andrade, o gênio modernista. E o Mário de Andrade muito preocupado, que, bom, mas ô Carlos, se vier o comunismo, vamos nivelar por baixo, né? E o Carlos Lacerda dizia, não, Mário, vai haver champanha, lençol de linho e poema de Rilke, né, para todo mundo. Isso sobreviveu, esse diálogo, numa carta do Mário de Andrade. Assim como ele, contra o comunismo, ele vai dizer algo assim: o nazismo, segundo Carlos Lacerda, era perigoso, é perigoso, por causa do ressentimento. Mas, ainda Carlos Lacerda, o comunismo é muito mais perigoso, porque ele se baseia na esperança. Então, essas frases, quer dizer, eu reproduzo no livro aí. Agora, quem vai concordar ou discordar de uma, de outra, aí não é comigo. Eu não escrevi livro para fazer a cabeça de ninguém. Eu escrevi o livro para contar uma história que não costuma ser contada.
2: Mário, queria voltar na questão do Carlos Lacerda, jornalista. Porque, embora você tenha dito aí que, de certa forma, o lado político talvez tenha abafado muito, né, o lado jornalístico para o mundo, né, a imagem desse jornalista, ele teve o seu momento ali, naquele seu contexto histórico, uma importância muito grande, né? As pessoas queriam saber a opinião do Carlos Lacerda e ele cria ali, né, o seu estilo, digamos, combativo, né, de combate ao que está aí em jogo naquele momento. Queria que você falasse um pouco disso, né? O quanto essa imagem foi construída e o que que era o embate dele. Assim, quando você fala, é claro que você diz assim, você dá o livro para que o outro faça a sua leitura, óbvio. Mas quando você fala que ele tem uma trajetória zigue-zagueante, me passa uma sensação de alguém que, aí vamos para psicanálise, né? De alguém que ficou em luta consigo mesmo ali no que ele acreditava, né? E para onde talvez o caminho tenha levado ele, porque de tudo que você falou aí, muitas pautas de esquerda, né? Você defender moradia em favela com qualidade, mas ao mesmo tempo é um conservador. Como é que isso se traduz no jornalismo que ele faz também?
0: Bárbara, é o seguinte, não só os inimigos, mas os amigos reclamavam do que eles diziam ser a falta de coerência do Carlos Lacerda. Ele mandava muito de opinião. E a resposta dele era, a gente pode achar que é um sofisma ou não, isso é com cada um. Mas a resposta dele era a seguinte: eu tenho uma ideia. Vem alguém e me oferece uma ideia melhor do que a minha. Só se eu for muito burro, eu não vou mudar de opinião. Esse é o que ele dizia.
3: Boa.
0: Isso vai passar também pelo jornalismo. Bárbara, ele cresce. Nos anos 20, ele é adolescente, ele já faz revistinha própria para praticar o jornalismo. Aos 13 anos, ele já, em publicação impressa, ele já está escrevendo, praguejando contra um ex-presidente e vinculando-o à lama. Embora, em 1954, Carlos Lacerda, ao contrário do que se lê todos os dias, não tenha usado a expressão mar de lama falando do governo do presidente Getúlio Vargas. Outros usaram, inclusive o Getúlio. Inclusive o Getúlio. E tem duas fontes, e eu mostro no livro, o Getúlio dizendo, eu não sabia que isso aqui, que eu estava aqui no Palácio do Catete, sobre um mar de lama. Então, esse jornalismo no qual ele cresce, dos anos 20, anos 30, é um jornalismo, e eu trato muito disso no livro, marcadamente de opinião. O repórter, o cara que contava como foi o jogo de futebol, o cara que contava o crime, não tinha a menor importância nas redações. Quem tinha prestígio, até parece que estamos falando das redes hoje, né? Quem tinha prestígio era quem emitia opinião. Quanto mais duro o sarrafo, mais sucesso o jornalista fazia. Essa é a escola em que cresce o Carlos Lacerda. E ele vai ser um dos maiores polemistas da história da imprensa do Brasil, se não o maior polemista. A propósito, um chefe que ele teve no jornal que durante décadas foi o mais importante do país, o Correio da Manhã, aqui no Rio, um sujeito que chamavam de senador, tinha sido senador pelo Maranhão, Costa Rego, era o executivo da redação. Uma vez, o Costa Rego, durante anos, Carlos Lacerda teve uma coluna no Correio da Manhã, o Costa Rego, coluna prolixa, enorme, não tinha espaço fixo, não, nunca acabava. O Costa Rego chegou para ele, ô Carlos, você sabe que o que você faz não é jornalismo, né? Isso é oratória. Ou seja, a gente lê os textos do Carlos Lacerda vendo-o falar. É curioso isso. Há quem não conheça muito a história e compare. Carlos Lacerda era tido por boa parte dos contemporâneos como o maior orador da história da República. E a gente que compare ao Rui Barbosa. Só que quem conheceu o Rui Barbosa sabe que os discursos do Rui Barbosa eram feitos para ser lidos. Os do Carlos Lacerda, para ser ouvido. E aí ele é muito parecido com o pai dele, o tribuno do povo, Maurício de Lacerda, o socialista Maurício de Lacerda. Maurício de Lacerda escreveu livros que marcaram o tempo dele. Só que eu empreguei o verbo errado. Ele não escreveu. Ele ficava em pé, discursando, e um estenógrafo, ia anotando o que ele falava, porque ele era um orador, essencialmente. E o Carlos Lacerda, ele é também um orador. Esse sujeito Costa Rego, que falou pra ele, cara, você não é um escritor, você é um orador. Então, era isso, quer dizer, nos anos 20 e 30, o jornalismo no qual ele cresce, é esse jornalismo da opinião.
2: Então ele criou um estilo?
0: Ele não criou, ele desenvolveu. Porque quem tinha prestígio, Bárbara, não era o repórter, não era o articulista com a cabeça mais fria, mais analítico, não. Era um incendiário, o Carlos Lacerda vai ser um incendiário.
2: Nas suas pesquisas você descobriu se ele se inspirava em alguém? Tinha, quais eram as inspirações dele nesse processo para ser essa figura?
0: A grande descoberta que eu fiz é a seguinte: Carlos Lacerda é o pioneiro do uso da televisão no Brasil com propósitos políticos. E também usou o rádio como ninguém tinha usado até então. E na televisão, ele entendeu que a televisão não era só o discurso, no qual ele já era tido como o maior orador brasileiro. Ele descobriu que a imagem também. É ele que leva o quadro negro, a lousa, para a televisão, para fazer desenhos, combinando o que ele fala com a imagem, que consegue sintetizar a ideia que ele quer vender. Aí eu descobri onde ele aprendeu. Aprendeu nos Estados Unidos com um bispo católico chamado Fulton Sheen, um bispo anticomunista, né? E que tinha um programa que marcou época nos Estados Unidos de enorme audiência. Então, quando alguém entrar no Google, puser Carlos Lacerda, quadro negro, lousa, vai ver o Carlos Lacerda na televisão, porque ele nunca disse, mas ele aprendeu com o Monsenhor Sheen, né? Que, como ele era conhecido, depois se tornou o bispo, né? E um bispo, como eu falei, radicalmente anticomunista. Então, quer dizer, essa história da comunicação, o Carlos Lacerda, ele vai ser tido pela geração dele como o maior orador brasileiro, só que isso no rádio é uma coisa, mas ele vai para a televisão e ele entende. E óbvio, claro que o meu livro trata disso. Quando chega a televisão no Brasil, na virada dos anos 40 para os anos 50, o Carlos Lacerda entende o que é aquele novo veículo, né? E aí ele vai tirar uma enorme vantagem. Até que ele, em 1956, quando ele volta de um exílio de quase um ano, de um alto exílio de quase um ano, o presidente Juscelino Kubitschek baixa um decreto que simplesmente proíbe o Carlos Lacerda de ir ao rádio e à televisão, porque, bom, considerava o Carlos Lacerda um perigo.
1: Sim. E quando que ele se torna esse perigo? Foi a partir de 45, imediatamente, ou aos poucos ele foi construindo essa reputação que acabou tornando Lacerda um dos polemistas mais temidos e, eu diria também, mais odiados aí nesse período do século XX?
0: Carlos Lacerda se revela. O pai dele era tido como o maior orador da geração dele, Maurício de Lacerda. Esse socialista, que nunca foi comunista, pelo contrário, era malhado pelos comunistas, inclusive os dois irmãos dele, que foram secretários-gerais do PCB, do Partido Comunista. O Carlos Lacerda, ele se revela um grande orador na faculdade. E na faculdade, nos dois anos, a faculdade de Direito ficava, que hoje fica na Moncorvo Filho, na Praça da República, a faculdade de Direito, Faculdade Nacional de Direito da UFRJ, ela ficava na Rua do Catete, bem pertinho do Largo do Machado. Ali ele já se revela um grande orador. Em 1935, o pai dele, assombrado com o discurso dele no interior, então o Rio de Janeiro era Distrito Federal, então no estado do Rio, que hoje é o interior do estado do Rio de Janeiro, assombrado, diz para um outro sujeito: vem cá, fui eu que produzi esse milagre diante do cara com 21 anos discursando, que era o Carlos Lacerda, e que discursava em todos os comícios da Aliança Nacional Libertadora, que era a frente de esquerda contra o Getúlio Vargas, né? Um governo de direita. Ali ele se revela esse orador. E ele aprende a falar nos meios de comunicação. Então é o Carlos Lacerda no rádio que ele marca uma época no Brasil. Vocês podem ver, há vários filmes em que tem uma velhinha ouvindo Carlos Lacerda no rádio. Carlos Lacerda, ele é o pioneiro no rádio, ele não discursa, ele conversa. E quando leva isso para a televisão é mais forte ainda. Tanto que o Juscelino se vê obrigado a afastá-lo, e mais tarde a ditadura instaurada em 64, com o apoio do Carlos Lacerda, vai proibi-lo também, vai tirá-lo do rádio e da TV. Porque ele tinha esse grande talento. Agora, no livro, eu faço, quer dizer, toda essa, esse passeio para entender quais foram as grandes influências dele. Na verdade, ele consegue superar o pai dele, que era um grande orador, e passa a ser também um debatedor que marcou época no Brasil. E o maior debatedor da história da Câmara dos Deputados. Porque... E aí, é muito, o livro é divertido, só que havia outros grandes também debatedores contra ele, né? E isso eu conto no livro, as sacadas do Carlos Lacerda discursando. Pô, isso marcou época, e há frases que, pô, isso influenciam, frases que influenciam atitudes do Brasil até hoje. Seja quando ele era comunista, seja mais tarde, quando ele se tornou o mais brilhante anticomunista da história do Brasil.
2: Ele tinha o hábito de colocar apelidos, de criar frases, como você falou. Tem alguma que você queira trazer pra gente aqui, poder entender essa figura um pouco mais?
0: Tem várias passagens do livro com isso. Carlos Lacerda e Leonel Brizola foram os maiores colocadores, boladores de apelidos da história da política brasileira.
2: A gente, só com um parênteses, a gente fez aqui outro dia um episódio sobre o Brizola e falamos disso, né? Um dos últimos, pelo que eu me lembre, que foi chamar o então candidato a governador que disputava com ele, Moreira, de gato angorá, né? Esse é um dos que a gente lembrou aqui, né? Naquele momento. Que tipo de apelido o Lacerda criava para os seus inimigos?
0: Ah, era muito mórbido. Ele e o Brizola, eles se equivalem. O Brizola, nesse primeiro volume da biografia do Carlos Lacerda, ele aparece só no fim, porque eles vão se encontrar na Câmara dos Deputados em 1955. Ambos se elegem deputados federais na eleição de outubro de 54, né, poucas semanas depois do suicídio do presidente Getúlio Vargas, e o Brizola aparece e o Carlos Lacerda não dava pro Brizola a bola que o Brizola dava para ele. Eles vão ter confrontos mais à frente, mas no dia da nomeação, por exemplo, dos deputados, o Brizola faz um desafio pro Carlos Lacerda, só que o que as pessoas não sabem é que o Carlos Lacerda não estava no plenário da Câmara dos Deputados, que funcionava então no Palácio Tiradentes, no Rio de Janeiro. Então, há confrontos muito, muito pontuais. Agora, o Brizola, ele... Há um segredo, uma descoberta no livro, que é o Brizola que vai criar certas expressões relativas ao Carlos Lacerda. E que, eu repito, o Carlos Lacerda não dava muita bola pro Brizola. E mais tarde, existe em 1967, na época da Frente Ampla contra a ditadura, uma possibilidade deles se aproximarem que não se consuma, né? Então... O Brizola aparece no fim do livro e é evidentemente uma figura marcante, né? Como grande orador. Aí você perguntava de apelidos, né? O Carlos Lacerda deu muito, muito, muito apelido, assim como o Brizola, né? Falou do gato angorá, que era o Moreira Franco. O Carlos Lacerda, tem várias passagens no livro sobre isso, mas eu não vou
2: já entendendo,
0: antecipar.
2: Você não quer adiantar para
1: spoiler,
2: dar spoiler. A gente já entendeu.
0: Ele era um sujeito muito criativo e poucos contemporâneos tiveram coragem de encará-lo no mano a mano no debate na tribuna. O Brizola foi um. O Brizola mais jovem que o Carlos Lacerda vem pro Rio, né? Deputados federais. E o primeiro confronto que se dá é justamente esse, só que o Brizola vai e desafia o Carlos Lacerda na posse dos deputados. Isso, a Câmara funcionava no Palácio Tiradentes, no Rio, então, eu tô falando de 1955, só que em muitos livros isso é tratado como assim um tete-a-tete, o Carlos Lacerda não estava no plenário. Ele chega mais tarde e tal, para tomar posse, como o deputado federal mais votado do Brasil, como ele foi em 54, como ele foi em 58, e como em 60 ele se torna, em 4 séculos de história da cidade do Rio de Janeiro, o primeiro governante eleito, né, da história do Rio, assim como ele tinha sido em 1947, em janeiro de 47, o vereador mais votado do Rio de Janeiro, mais votado do país. Um ano depois ele vai renunciar. Então, os apelidos que ele botava foram apelidos que, né, muito, muito marcantes.
2: Que tem a ver com o contexto ali, Lida.
0: Sim, com o contexto da época e com uma maledicência, assim, na qual ele e o Brizola se equivaliam.
1: Uhum. Mário, existia um rival, assim, à altura do Lacerda na palavra? Assim, alguém que realmente ali teve embates... embates ali à altura com ele, assim, nesse debate político? Não sei se a resposta óbvia seria o Getúlio Vargas ou outro personagem, mas teve ali alguém à altura dele?
0: Getúlio Vargas era conhecido por ser péssimo orador, não debatia.
1: Mas gostava de um discurso, né, estádio.
0: E nunca escreveu o próprio discurso.
1: Uhum.
0: Até a Carta Testamento, o texto é sabido, né, jornalista chamado Maciel Filho, que eu revelo no livro, que não está em nenhum lugar, que tinha sido nazista nos anos 30, nazi. Então eu vou dar um exemplo de quem encarava Carlos Lacerda mano a mano, doutor Evandro Lins e Silva. Uhum. Há um episódio, é inacreditável que eu conto no livro, um episódio que se perdeu na história, que é o seguinte: em 1955 houve uma eleição presidencial.
1: Uhum.
0: O Carlos Lacerda defendia que Juscelino Kubitschek, por ter sido um prefeito nomeado pela ditadura do Getúlio Vargas, do Estado Novo, não pudesse concorrer à presidência e tentou impedi-lo de concorrer. Juscelino concorreu, ganhou e tal, e houve um confronto em novembro de 1955, um confronto armado e tal, que está reconstituído em detalhes no fim do livro. Mas em 55 há um debate... Gente, é inusitado, sobre contra e a favor haver um golpe de Estado no Brasil, que cancelasse as eleições. A favor, Carlos Lacerda, sem eufemismos. Quer dizer, Carlos Lacerda não tinha a mediação política, isso vai pegar bem, isso vai pegar mal. E contra o golpe de Estado, Evandro Lins e Silva, grande, um dos maiores amigos que ele teve na vida, vai ser a última vez em que ele se encontra, são 2 debates. Que rolam na TV Rio, na velha TV Rio, ao vivo no Rio. O doutor Evandro, pela Liga da Legalidade, jovem Evandro Lins e Silva, ainda não era o doutor Evandro, e o Carlos Lacerda a favor de um golpe de Estado. É uma coisa absolutamente inusitada. Obviamente, eu narro em pormenores isso. E tem os 2 choques. Eu não preciso dizer, e eu não faço isso em nenhum momento do livro, de qual lado tá minha cabeça num debate desse. Pô, a favor, quem ganhar a eleição assume, ou quem não, ou sabe, eu tenho um golpe de Estado. Mas eu ofereço os argumentos dos 2, e são 2 gigantes da palavra, né? Doutor Evandro e o Carlos Lacerda.
2: A gente tá chegando na reta final e não pode, claro, deixar de falar. Getúlio se mata em 54. Nós fizemos aqui outro dia um episódio sobre Getúlio e o historiador entrevistado disse: a grande sacada do Getúlio foi jogar no colo do Carlos Lacerda, né, essa morte, né? Ele deu um caixão pro Carlos Lacerda, se abraça aí com o meu caixão. Por que que você resolve parar o livro em 55, que é um ano após essa morte?
0: É um pós-fácil do encontro Carlos Lacerda e Juscelino Kubitschek em 1966, o primeiro encontro deles em Lisboa, articulando a Frente Ampla contra a ditadura. O livro termina depois de novembro de 55, mas voltando, Bárbara, para 54, bom, eu revelo um sem número de informações sobre o atentado da Rua Tuneleiro. eu não tenho a menor pretensão de fazer a cabeça de ninguém. Mas quando quiserem dizer que, olha, que as balas entraram aqui, saíram ali, e, sabe, não sem base e tal, eu fiz uma reconstituição pormenorizada. Segunda coisa, como disseram o Nelson Rodrigues, que trabalhava na última hora, pro Lacerda, em 1954, e mais tarde o jornalista Hélio Gaspari, o Lacerda se tornou o único assassino de um suicida na história. Porque o que houve foi que mandaram matá-lo, né? E não foi qualquer pessoa, quem foi o chefe da segurança do Getúlio. Uma outra discussão do livro é o Gregório Fortunato, o chefe da segurança, da guarda pessoal do presidente Getúlio Vargas, não tinha poder para mandar matar, quer dizer, ele executa, mas teve ordem, né? E como esse é o Brasil, é o país da impunidade, quem o estimulou, né, a matar o Carlos Lacerda não foi punido. Os nomes, tudo e tal, eu volto lá. Curioso, Bárbara, que nas anotações manuscritas do presidente Getúlio Vargas, para a carta, para o documento que passou a história como carta testamento, há muitas críticas sobre quem, a crítica sobre quem mandou matar o Carlos Lacerda no início de agosto, quer dizer, o atentado é de 5 de agosto de 54, que mata um major, não, um oficial superior da aeronáutica, major Rubens Florentino Vaz, deixando viúva uma moça de 29 anos com 4 filhos de 1 a 6 anos. Só que a carta final, ela é mudada, mas o Getúlio assina, portanto, tem que ser reconhecido e tal. O que ninguém conta é que o redator da carta testamento, Maciel Filho, era um veterano do nazifascismo, condecorado pelo Fátio italiano, pelo Mussolini, pelo rei. É um sujeito que publicava no jornal de propriedade dele e dirigido por ele, todo dia capítulos do livro Mein Kampf, do Hitler, que era o grande ídolo dele. Isso não significa que a carta testamento é um documento nazista, nada disso. É um documento nacionalista, anti-imperialista e com tintas de esquerda. Essas são as circunstâncias em que o Getúlio se mata. Agora, esse que é o capítulo da morte do presidente Getúlio Vargas. Eu estou chamando presidente Getúlio Vargas, não ditador, porque dos 18 anos e meio que o Getúlio governou, somente durante 3 anos e meio ele foi presidente eleito nas urnas. Durante 15 anos ele foi eleito sem voto, graças a golpes de Estado. Golpe de 1930, golpe de 1937 e a constituinte de 34 foi um arremedo de democracia, porque até constituinte sem voto, quer dizer, era indicado, né? Agora, em 54, o Carlos Lacerda, bom, o Carlos Lacerda foi tradutor de Shakespeare, escreveu pelo menos 5 peças de teatro, 3 são conhecidas, eu descobri mais 2, e ele fica impressionado com o que acontece em agosto de 54, que equivale para ele à peça Júlio César do Shakespeare, talvez a peça mais política do Shakespeare. A peça é mais ou menos o seguinte: o Júlio César, ele é imperador, bom, e tem determinadas ambições, ele é morto por cônsules, entre os quais o Brutus. Nos funerais do Júlio César, a massa aplaude os assassinos. Mas um cara chamado Marco Antônio começa a discursar e vai jogando a massa contra os assassinos, e no final do livro, os assassinos do Júlio César, eles vão morrendo. E diante do fantasma do Júlio César, um deles que morre é o Brutus. E o Carlos Lacerda descobriu que na história do Brasil, acontecia de novo agosto de 54. Na história do Brasil, agosto de 54 era a peça Júlio César. Quando ele sofre o atentado no dia 5 de agosto, por ordem do chefe da guarda pessoal do presidente Getúlio Vargas, ele vira um herói. Mas quando o presidente Getúlio Vargas se suicida em 24 de agosto e deixa aquela carta, documento mais bombástico da história do Brasil, a carta testamento, escrita pelo Maciel Filho, mas assinada pelo presidente Getúlio Vargas, ela é uma carta do presidente Getúlio Vargas, o povo se volta contra ele. Ou seja, ele se identificou com o Brutus, que é um herói depois de matar o Júlio César, e depois do discurso do Marco Antônio vira um vilão da história. Bom, eu termino um capítulo com isso e com um pormenor que é o seguinte: a tradução dessa peça Júlio César, do Shakespeare, é do Carlos Lacerda, que é um cara que nunca foi a cursos de inglês, ele aprendeu na cadeia, aprendeu no dia a dia, mas o grande curso de inglês que ele teve foi na Rua Frei Caneca, no Rio, na velha prisão política, aprendendo com um professor comunista.
1: Mário Magalhães, estamos ansiosos para a segunda parte dessa história, né, Bárbara?
2: Não, eu tô ansiosa para ler o livro agora.
1: Sim, sim.
2: Né?
1: Acho com mais que calma, né?
2: Com mais calma, porque a gente só passou os olhos ali. Mas tô curiosa para pegar o exemplar, já para começar a ler, porque eu quero essas partes também que ele não deu nenhum spoiler, Pedro? Ele não contou pra gente qual foi o pulo do gato ali na hora dele deixar de ser comunista e virar tão conservador. A gente vai ter que ir lá ler. Isso. E te agradeço agradecer muito pela sua presença aqui hoje.
0: Gente, eu que agradeço. Estou diante de um microfone aqui gigante e o político que mais marcou a história do Brasil no uso do rádio para se comunicar e para o embate político foi o Carlos Lacerda. Na televisão ele foi o absoluto pioneiro, no rádio ele não foi o pioneiro, mas ele pautou o país por meio das ondas do rádio, em seguida da televisão. Já no começo dos anos 60, quem vai usar o rádio de maneira decisiva numa crise política é o Leonel Brizola, mas lá mais para trás era o Carlos Lacerda, que todos os dias à noite ia para a rádio, na praça, perto da Praça Mauá, no Rio de Janeiro, falar, vender o peixe dele. Várias vezes as rádios iam dispensando por causa das ideias dele e tal. E há uma foto no caderno de imagens do livro que é ele cheio de esparadrapo, todo ferido no rosto, porque ao chegar para falar na rádio Mairink Veiga, ele levou uma surra. Tudo indica, segundo muitas pessoas da época, por ordem do prefeito da cidade do Rio de Janeiro, muito contrariado com as coisas que ele dizia no rádio. E, obviamente, que uma das discussões do livro e tal é como o rádio se transforma numa plataforma tão importante e tão relevante na história política, e como o Carlos Lacerda, no rádio, né, ele se sentia em casa. Como ele diz, ele não discursava no rádio, né? O Carlos Lacerda, ele é o pioneiro no talento de conversar no rádio, uhum, né? Que, bom, aí a serviço de que ideias, né, estava esse locutor, esse conversador, isso vai mudando com o tempo, e se, sim, as pessoas se identificam ou não com ele, é com cada pessoa. Eu não tomo partido, eu conto a história.
1: Maravilha, Mário, muito obrigado e até uma próxima.
0: Valeu, tchau.
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2: Tchau, tchau.
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4: Quatro horas, um minuto, para você uma ótima tarde, seja muito bem-vindo, seja muito bem-vinda. 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
5: Hoje, terça-feira, dia 15 de setembro de 2026, começa agora o programa Entretanto, porque toda notícia tem outro lado. Esta é uma produção da agência de notícias russa Sputnik Brasil. Eu sou Leonardo Macaxeiro.
4: E eu sou Maurício Bastos, entretanto, com produção de Carlos Júnior, na operação de áudio Everaldo Gomes, na operação de vídeo Isaac Roberto, e a gente chama agora o nosso analista de assuntos políticos nacionais e internacionais, o Rafael Machado. Tudo bem, Rafa? Boa tarde.
6: Boa tarde, pessoal. Sendo uma honra estar participando aqui do programa Entretanto, já que sempre, hoje, como tal como todos os outros dias, com muita coisa para a gente comentar de tudo que acontece no Brasil e no mundo, e hoje eu aproveito até para desejar feliz aniversário ao meu pai.
4: Qual o nome dele?
6: É Luiz Cláudio.
4: Luiz Cláudio, um abraço, Luiz Cláudio, muitos anos de vida, parabéns, tudo de bom aí pra você. A saudação aqui do time da Sputnik Metropolitana.
5: Um abraço pro seu Luiz Cláudio. E hoje, além do Rafael, que tá sempre aqui com a gente conta com a participação de José Renato Ferraz, que é professor do Departamento de Economia e Relações Internacionais da Universidade Federal de Santa Maria, doutor e mestre em Ciências Sociais pela PUC São Paulo, onde também é bacharel em Relações Internacionais. O José Renato chega daqui a pouquinho. pouquinho. A partir das 16h30 vai estar com a gente, Maurício.
4: Já já vai falar com a gente também um convidado especial para falar do cenário político nacional, em especial aí a sessão histórica de hoje no Supremo Tribunal Federal sobre a possível abertura de investigação na corte contra o ministro Alexandre de Moraes e também os embates aí que a gente teve desde o início da manhã na Suprema Corte. Nosso convidado Cláudio Penteado, professor titular do bacharelado de políticas públicas e também do programa de pós-graduação em ciências humanas e sociais da Universidade Federal do ABC Paulista. Ele também é doutor em ciências sociais pela PUC de São Paulo, coordenador do grupo de pesquisa do Observa, Observatório de Conflitos na Internet, e pesquisador do INCT Democracia Digital.
5: Bom, vamos às principais notícias da tarde de hoje, do programa de hoje. A gente vai atualizar quais são os principais pontos até aqui da sessão do STF que julga Alexandre de Moraes. A gente traz também que a Rússia está pronta para negociar a paz com a Ucrânia, pelo menos é o que afirma Lavrov.
4: E também nesse programa, nessa edição de hoje, vamos ter as informações do trânsito, a previsão do tempo. Então te convido a ficar com a gente, porque já está no ar, já está no seu rádio, já está no seu canal de áudio, o programa Entretanto.
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5: O início da sessão do Supremo Tribunal Federal, que deve analisar o relatório da Polícia Federal sobre a relação entre o ministro Alexandre de Moraes e o fundador do Banco Master, Daniel Vorcaro, foi marcado por discussões acaloradas entre os magistrados. Alexandre de Moraes e André Mendonça protagonizaram alguns dos embates. E é com esse assunto que a gente começa o Entretanto de hoje.
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7: Não há como julgar hoje sem julgar terça, porque eu pergunto, quem tem medo da Polícia Federal? Presidente, quem tem medo da Polícia Federal?
8: Não é questão de quem, medo, não.
7: Eu não estou perguntando a Vossa Excelência.
8: Não, mas eu estou lhe respondendo.
7: Quem tem medo da Polícia Federal? Quem chamou a Polícia Federal e exigiu que a Polícia Federal colocasse um colega na colaboração premiada? E vamos trazer aqui, presidente, vamos trazer aqui e chamar aqui testemunhas que eu vou indicar. Não só policiais, advogados, testemunhas. Eu tenho testemunhas que o ministro André, em reunião, disse...
8: Isso é mentira.
7: Peçam... Isso.
8: Mentira.
7: Então vamos chamar as testemunhas?
8: Mentira.
7: Vamos chamar?
8: Mentira.
4: O tempo fechou, como a gente pode perceber num pequeno áudio de uma sessão que durou praticamente toda a manhã, começou por volta de 10 da manhã e até o início da tarde a gente acompanhou as discussões que ocorreram no plenário do Supremo Tribunal Federal. E aí você viu o Moraes durante uma das discussões questionando de forma repetida quem tem medo da Polícia Federal. O Moraes acusou Mendonça de ter procurado a Polícia Federal para pedir que um colega fosse incluído numa colaboração premiada. O Moraes afirmou ainda ter testemunhas que poderiam confirmar essa versão e sugeriu que elas fossem chamadas. Aí André Mendonça negou as acusações, interrompendo inclusive a fala de Alexandre de Moraes, e classificou as afirmações como mentira, como você pode acompanhar aí nesse áudio extraído da transmissão da TV Justiça. O clima, portanto, esquentando no plenário do STF, não só entre Moraes e Mendonça, mas também envolvendo outros ministros, né, Léo?
5: Sim, Gilmar Mendes e Mendonça também discordaram ao criticar a condução do caso. O decano da corte, Gilmar Mendes, afirmou que havia o que chamou de inequívoco viés eleitoral na forma como o processo foi conduzido. A declaração provocou reação imediata do relator do caso, do André Mendonça, que respondeu o seguinte: o senhor está sendo leviano. Mais um momento de muita tensão na corte, a gente vai ouvir.
9: É evidente, e até as pedras sabem, que há um inequívoco viés político-eleitoral na forma como o tema foi conduzido nos autos desta PEC de 16.662. Com toda sinceridade. Escolha de data, 7 de setembro, todo esse cenário. envolvendo esta corte em campanha eleitoral.
8: Vossa Excelência está sendo leviano, ministro
9: Gilmar.
8: Leviano.
9: Indevida.
8: Leviano. Leviano.
9: Vossa Excelência não tem a palavra.
10: Vamos aguardar, eu vou conceder a palavra Vossa Excelência.
9: Vossa Excelência não tem a palavra.
10: Ministro Gilmar, para
9: concluir. Vai escutar com tranquilidade. Evidente condução político-eleitoral. Escolha do 7 de setembro, até de pichulecos. Isto não se faz. Pessoas decentes não fazem isso.
8: Não aponte o dedo para mim, ministro Gilmar. Não aponte o dedo. Não está falando com qualquer um. Respeite esse tribunal.
9: Quem não se dá respeito não merece respeito.
4: Mais uma fala de impacto, né, Léo? Mais uma fala, enfim, forte do ministro Gilmar Mendes, mais uma fala forte entre os ministros que se pronunciaram na sessão de hoje, lembrando que o ministro Cássio Nunes Marques se declarou impedido de participar por presidir a Corte Superior Eleitoral, e o ministro Dias Toffoli também se declarou suspeito para participar de votação nessa terça-feira. Feira no plenário do Supremo Tribunal Federal. A gente está acompanhando agora, né, Léo, que o ministro Flávio Dino está com a palavra, afirmando que é necessário adotar um rito baseado na lei. O plenário aí debatendo a investigação contra Moraes sobre uma suposta suspeita relação entre Moraes e Vorcário, e a corte analisa a investigação contra Moraes por mensagens com Vorcário. Inclusive, Flávio Dino também protagonizou algumas discussões acaloradas nessa manhã, na primeira parte da sessão, né, Léo?
5: Sim, verdade, Maurício. Olha, o Flávio Dino e o presidente do STF, o Edson Fachin, também discutiram sobre a condução da sessão ainda no início dela. O tema do embate era a ordem de fala dos participantes. O ministro Dias Toffoli mencionava uma sugestão feita anteriormente por Dino, quando foi interrompido por ele. Na sequência, Fachin tomou a palavra dizendo que, na sessão, a palavra deve ser sempre solicitada à presidência, conforme estabelecido pelo regimento. Um início de sessão tanto quanto tumultuado na manhã de hoje, né, Maurício?
4: Pois é, vou chamar o Rafael Machado aqui para conversa. A gente expôs alguns dos momentos tensos de discussão mais acalorada no plenário do Supremo Tribunal Federal, e nesse momento Flávio Dino dizendo que o presidente do Supremo, Edson Fachin, não tem rito. Isso porque ele questiona o fato de Fachin ter assumido para si a relatoria dos casos que estavam com Moraes e com André Mendonça. Bom, além essa questão da investigação, né, sobre essas supostas conversas aí que precisam ser de fato investigadas, que foram encontradas no celular de Daniel Vorcaro, né, entre Alexandre de Moraes, outras suspeitas também que são levantadas em relação a outros ministros que apareceram aí no meio do processo, Rafa. É muito triste ver o Supremo Tribunal Federal, a Corte Suprema do país, exposta, com as entranhas expostas dessa forma, com lavação de roupa suja, de forma desmoralizante. É realmente lamentável, acho que é o mínimo que a gente pode falar, né, Rafa?
6: É difícil conseguir um outro nome para essa sessão, senão aí o epíteto, o adjetivo de baixaria, por assim dizer, né? Porque é um bate-boca que a gente via mais comumente em espaços como o legislativo, e o judiciário sempre teve a pretensão de ser algo mais qualificado, supostamente. Uma das minhas formações é em direito, e lá aquilo que era ensinado para os alunos era que, né, o judiciário, ele tinha uma legitimidade especial, porque eram todos muito qualificados, menos corruptíveis, mais ilibados, e assim por diante, em comparação com o legislativo e o executivo, que a classe política havia caído em descrédito, então, que era perfeitamente legítimo, que os juízes estavam sendo chamados pelo povo a assumirem um maior protagonismo, e assim por diante. A gente aprendia todo esse tipo de narrativa, todo esse tipo de retórica, mas na verdade hoje a gente vê o STF numa situação de descrédito, e independentemente do elemento técnico, né, ou seja, de quem está mais com a razão ou menos com a razão, e é bem impossível aí que todos os envolvidos nesse enfrentamento, nessa tensão, possam ter algum tipo de ligação, no mínimo suspeita, no mínimo imoral, né? Nem tudo que é imoral é ilegal, mas ainda assim a moralidade pública também é algo que pode ser cobrado dos agentes públicos. Inclusive a moralidade pública pode ser motivo suficiente até para uma perda de cargo, né? Envolvendo aí, por exemplo, uma improbidade administrativa. E os estatutos dos vários órgãos, inclusive do judiciário como um todo, e creio eu que do STF, falam sobre a possibilidade de perda de cargo em caso de imoralidade. Né? Só para deixar claro que não necessariamente apenas um crime contundente basta ou teria que ser um resultado alcançado para poder se levantar fortes suspeitas e até mesmo demandar, na perspectiva da sociedade civil, um impeachment de algum ministro do STF. Então, assim, é uma situação de máximo descrédito. E a própria maneira pela qual o caso está sendo conduzido não ajuda em nada o STF, ajuda a fortalecer esse descrédito dessa deslegitimação do STF. E a própria escolha de fazer tudo televisionado alimenta isso, porque os ministros também sabem que estão sendo televisionados e a gente muito claramente vê que talvez exista aquela tentação até de lacrar para poder fazer ali um corte, né, para ser posto em redes sociais e ser visto ali como quem está com a razão, porque de modo geral, né, na discussão pública, quem lacra melhor, por assim dizer, é visto como tendo a razão. Então é uma situação lamentável que a gente está vendo no STF, muito improviso também. Então até essa crítica do Flávio Dino em relação ao Fachin, em relação à questão do rito, mostra que existe um forte improviso no STF hoje. Não é algo inédito, porque a gente já viu o STF no passado inovando em uma série de coisas, mas tudo foi sendo tolerado e empurrado para frente. Mas hoje é algo que salta aos olhos, essa postura de improviso no STF. E esse improviso acontece porque a gente está diante de uma situação excepcional. O que é uma situação excepcional no sentido jurídico? É a situação que não é prevista pelas normas. E quando você tem uma situação que não é prevista pelas normas, mas precisa ser enfrentada pelas instituições, as autoridades muitas vezes agem de ofício, agem de uma maneira ad hoc, né? Sem previsão procedimental. O que significa que estão agindo numa situação de exceção propriamente. O que também é ruim da perspectiva da normalidade administrativa, da legalidade e assim por diante. Então, mesmo que não votem aí para dar seguimento à investigação do Alexandre de Moraes, tá? Mesmo que não votem nesse sentido, ainda assim é um momento máximo de crise e que enfraquece o STF. Podem decidir não investigar o Alexandre de Moraes. O STF, ainda assim, vai sair extremamente enfraquecido desse enfrentamento interno.
5: Perfeito, Rafa. Obrigado pela resposta. Eu queria trazer o nosso convidado do programa de hoje, o professor Cláudio Penteado, para comentar um pouco sobre esse assunto. Professor Cláudio, olha, no nosso primeiro contato, infelizmente a internet deu uma variada, a gente não conseguiu ouvir o senhor. Seja muito bem-vindo aqui ao Entretanto. A gente repara que nas redes sociais, professor Cláudio, muitos comentários de brasileiro dizendo, poxa, uma vergonha essa situação, lavagem de roupa suja, baixaria. Tem algo de bom que o brasileiro possa tirar de uma sessão como essa do STF? Fica alguma lição positiva para o nosso país de uma forma geral? Professor Cláudio, boa tarde.
11: Boa tarde a todos e todas, né? Desculpa a conexão aqui em São Paulo, chovendo muito, o sinal da internet acaba falhando bastante, Eu acho que o julgamento hoje no STF é um marco na política e na democracia brasileira, porque você coloca os juízes da Suprema Corte brasileira atuando, né, de maneira, ou tem indícios que eles atuam de uma maneira ilegal, tanto em defesa de um banqueiro ou como interesse político, né? O que chama atenção, né, é que aquela politização que a gente sabia que existia no STF, ele chega a um nível muito, muito grande, né? O que a gente observa nos estudos das redes, então o nosso grupo de estudo do Observa, a gente tem acompanhado os debates nas redes desde o começo das eleições, a gente vê que o caso Master está suscitando uma série de discussões, né? Uma série de debates, mas ao mesmo tempo é importante a gente ver que além das reações dos cidadãos comuns, né, que estão lá na rede expressando muitas vezes indignação, raiva, você também tem alguns movimentos coordenados, né? Então a gente tem que separar um pouco, né, quando a gente olha os dados das redes sociais, os comentários, entender que existe também muitas estratégias dos atores políticos atuando ali. Por exemplo, olhando os dados, né, dos 5 ao 7 de setembro, quando teve a primeira, né, a denúncia do André Mendonça, quando

0: ideias, discutir os projetos do país, né? Por exemplo, o Brasil, né, vários dados, né, do governo que poderiam estar sendo discutidos ou propostas, eles não aparecem nas campanhas, né? E esses casos do STF, ele está servindo como uma forma de lavagem de roupa suja, né? Então a gente tem que tomar muito cuidado, né, de tentar entender o que está em jogo, né? Não é só o cidadão comum que está lá esbravejando, lamentando a situação do Brasil, né? Mas a gente tem que entender as próprias características da rede, né? Será que existe alguma coisa boa? Não sei, talvez entender que o debate nas redes é político, né? Entender que a gente está num momento em que a democracia está ameaçada de fato.
1: Rafa, queria saber de você, pensando algumas falas aqui dos ministros, nessa segunda parte, também na primeira parte da sessão no STF realizada pela manhã, foi falado por alguns ministros, na verdade foi mencionado pelo ministro Flávio Dino, de forma subliminar, uma suposta influência dos Estados Unidos, uma suposta influência de forças estrangeiras, no sentido de tumultuar o ambiente político, isso tudo ainda na esteira das sanções que foram aplicadas pelo governo Donald Trump na economia do país e também aplicadas a ministros do Supremo Tribunal Federal. Alexandre de Moraes, inclusive, foi um dos mais afetados por essas sanções, a imposição ainda da Lei Magnitsky e suas, enfim, seus desdobramentos em relação a vida econômica de quem é sancionado por essa lei aplicada por autoridades americanas, né? E aí ele menciona essa questão de uma influência externa para tumultuar o ambiente político. Num momento como esse, em que é discutido algo realmente muito sério, há um debate interno dentro da Corte Suprema do país, isso pode parecer uma teoria da conspiração, que existe uma conspiração, ou é algo que deve ser realmente levado em conta? Porque tudo pode levar a crer que existe realmente essa influência externa, e também foi trazido para conversa essa questão política da polarização, que há realmente influência política em determinadas decisões no STF.
2: Os Estados Unidos nos assuntos institucionais brasileiros existe há muito tempo. O próprio ministro que abandonou seu cargo, né, por assim dizer, o Barroso, era muito ligado aos Estados Unidos. Vários outros ministros são também bastante ligados aos Estados Unidos, têm vínculos institucionais e ideológicos com determinados setores políticos nos Estados Unidos. Agora, em relação a esse caso específico da investigação do Banco Master, a gente não tem evidência, né? Existe influência dos Estados Unidos no Brasil, existem interesses dos Estados Unidos no Brasil, existem objetivos que os Estados Unidos buscam em relação ao Brasil. Mas, num sentido mais específico, uma evidência que aponta... Porque, assim, em tese, a interação entre o Alexandre de Moraes e o Vorcaro está lá. As relações entre Daniel Vorcaro e a esposa do Alexandre de Moraes estão lá, né? Teria sido plantado pelo governo dos Estados Unidos? Eu não sei. E aí, se, por causa da questão política... não poderia investigar, aí entra até numa fala muito peculiar do Gilmar Mendes, né, que fala que até entre mafiosos existe ética, o que na verdade diz mais sobre a perspectiva do Gilmar Mendes do que sobre o assunto em questão, porque essa é uma fala que revela bastante um certo corporativismo, porque parece que existe um incômodo maior com o fato de que um ministro do STF teria se voltado contra um outro ministro do STF, né, querendo ali uma investigação contra ele, do que uma questão puramente técnica e jurídica sobre se algum dos dois, seja o Alexandre de Moraes ou Mendonça, cometeu ou não cometeu um crime, uma irregularidade, uma imoralidade ou qualquer coisa do tipo. Então, é uma fala extremamente corporativista que até expõe um pouco é a

0: essa perspectiva que é vigente no STF, como é vigente em muitas outras instituições, né, de separar o nós e, os, e eles, né, e para nós tudo, para os outros, né, o que puder ou o que for conveniente. É, e isso a gente vê de uma maneira muito, muito explícita em uma série de outros eventos que vão acontecendo ao longo dos últimos anos que envolvem o STF. Vou recordar aqui que coisas que nunca seriam nem mesmo investigadas estão investigadas quando as supostas vítimas são ministros do STF, como o Flávio Dino se chamado de gordo, né? Então, assim, são umas situações que expressam aí uma atuação, muitas vezes, extremamente pessoal, subjetivista, dos ministros do STF, coisas que muitas vezes transbordam a legalidade pura, inovações legislativas, modificações na jurisprudência ao bel prazer, conforme a conveniência do momento, que mostram que os problemas do STF têm raízes profundas, vêm de bastante tempo, foram, sem alguma medida, tolerados, né, em nome de algum bem maior, porque sempre se acredita que se pode ir violando determinados padrões de conduta, determinados costumes, inclusive jurídicos, ou mesmo normas literais, em nome do bem maior, né? Então, na medida em que se foi tolerando uma série, o próprio inquérito das fake news, repleto ali de estranhezas, de problemas, de irregularidades, uma delas sendo a própria duração do inquérito, a generalidade dos alvos do inquérito, né? Não era um inquérito voltado contra uma pessoa ou um grupo de pessoas específicas que teriam se engajado em uma conduta específica. Isso é praticamente inédito na história do direito penal brasileiro. Então, assim, é uma série de coisas que vão sendo toleradas em nome do bem, né? Em nome de uma moral que não se sabe bem qual é. E o resultado é basicamente esse STF fragilizado e agindo sempre de improviso e agora nessa situação de tensão interna, porque se percebeu ali algum tipo de contradição que está agora sendo explorada pelos próprios atores do STF, que sempre foram bastante engajados, talvez pelo menos essa geração atual e a geração anterior de ministros, sempre foram muito bem engajados em relação aos seus próprios interesses pessoais, familiares. Enfim, como eu falei, é lamentável, mas eu não tenho certeza se em relação a esse caso específico existe ali alguma influência direta dos Estados Unidos para tentar alcançar algum resultado específico, porque não precisa haver, porque todos os elementos que poderiam levar a essa crise já estavam ali e já vinham se desdobrando ao longo dos últimos 10, 15, 20 anos aí de história do STF.
1: Queria estender essa pergunta, obrigado, Rafa. Queria estender essa pergunta para o professor Cláudio Penteado, né, de influência externa, especificamente de Estados Unidos nessa questão, em relação a tumultuar não só o ambiente, né, da político do Brasil, mas descredibilizar a democracia do Brasil no momento em que a gente está vivendo um processo eleitoral, né? Não seria uma forma, enfim, um ingrediente a mais para que os olhos externos ao país, enfim, observadores estrangeiros, né, enfim, já que está todo mundo de olho no Brasil nesse momento que o Supremo Tribunal Federal está vivendo, que o Judiciário Brasileiro está vivendo, isso não se chamaria atenção de forma negativa um país que está aplicando uma série de sanções, enfim, está havendo uma perseguição em relação a questões internas brasileiras, enfim, tentativa de interferir no processo, no processo eleitoral brasileiro, enfim, o senhor enxerga também dessa forma, e eu queria complementar, de que forma é esse momento que a gente está vivendo uma cula relação entre o Judiciário, o Supremo Tribunal Federal e a Polícia Federal, professor?
2: Bom, acho que é uma pergunta interessante e importante para se fazer, né? Eu acho que a gente precisa recuperar um pouco o contexto de a gente entender que o governo Trump, né, nessa segunda, o Trump 2, ele tem atuado, intervindo e tentando tumultuar as eleições em diversas regiões, principalmente na América Latina, né? Então, um dos principais fiadores da eleição do Milei vai ser o Trump. Então, a gente não pode esquecer o interesse político e geopolítico, né, da vitória aqui, né, da direita, e o interesse estadunidense na vitória política aqui de aliados. E até uma curiosidade interessante de a gente observar que a Lei Magnitsky, ela vai surgir a partir de ingerências do Eduardo Bolsonaro, né, irmão do deputado e filho do ex-presidente golpista preso, em que, né, tem vários dados, indícios, que o dinheiro que está financiando a estadia dele lá está associado, né, a um desvio via Caixa 2 do aquele filme Dark Horse, né? Então, e aí tem a ligação com Vocar, aí você vê assim, que é um teatro de sombras, assim, extremamente... É um roteiro de filme, né? A gente pode pensar assim que seria um roteiro. Tem gente que pode tentar desacreditar que existe uma teoria da conspiração. A gente não tem elementos, né, para a gente comprovar, mas assim, o que a gente consegue perceber são várias relações existentes, né? A gente sabe. E aí são dados que a gente vê do interesse estadunidense de interferir nos resultados das eleições, principalmente nos países da América Latina. Então a gente vai ver no governo Trump, né, várias vitórias de jeito com muita, vamos dizer, influência, né, interesse dos Estados Unidos. Então abre essa brecha. A gente sabe que o Eduardo Bolsonaro falou, né, isso é público, né, ele mesmo admite, ele e o seu parceiro lá, o Paulo Figueiredo, um neto do ditador, que eles vão atuar em relação à Lei Magnitsky para tentar... Então você cria um ambiente que, além de tumultuar o cenário eleitoral brasileiro, que a gente pergunta, interessa a quem? Né? A quem interessa tumultuar a eleição brasileira? E aí você cria espaços, né, para você criar essa pergunta. Será que se o candidato que ganhar não for de interesse dos Estados Unidos não vai criar uma justificativa para intervir no Brasil? A gente viu que os Estados Unidos já usou, né, menores desculpas, né, do governo Trump para invadir a Venezuela, né, ter um novo contrato de exploração, de prender o presidente, né, entrar no país, prender o presidente, levar para o próprio país, enfim, vários absurdos que estão sendo cometidos no governo Trump. Então você abre espaço, sim, eu acho que isso é muito preocupante e a gente tem que ficar de olho no que está acontecendo.
3: Perfeito, professor, obrigado pela resposta. Eu queria trazer o Rafa para a gente continuar falando um pouco desse assunto, inclusive que o julgamento ele tem atualização em tempo praticamente real no Sputnik Brasil, no nosso Telegram. Você sabe primeiro as informações que estão sendo discutidas por lá. Rafa, queria trazê-lo para a gente falar um pouco mais sobre esse assunto, porque logo no início do julgamento, né, os ministros Nunes Marques e Dias Toffoli declararam suspeição. Nesse caso, se retiraram da votação. E eu quero ouvir de você, Rafa, a sua opinião sobre essa postura desses dois ministros. Surpreende a você? Tem algo que mereça destaque com relação a isso, já que nós estamos falando de um caso histórico e que dois ministros se declararam suspeição, deixaram esse julgamento. É uma surpresa para você?
0: Não necessariamente é uma surpresa, não esperava especificamente, mas também não é algo que me cause espanto. Mas a lógica utilizada por eles poderia ser utilizada por outros ministros do STF também, que não são realmente atores neutros em relação a essa questão. Nós temos uma estrutura, especialmente no que concerne aí o funcionamento do STF, que ela está doente, né? Vejam só, a gente está vendo os ministros do STF decidindo se um deles, suspeito de cometer um crime, pode ou não pode ser investigado pelo possível cometimento desse crime. Não é nem um julgamento se ele vai ser condenado ou não, é se ele pode ser ou não pode ser investigado. Isso por si só já é absurdo. em relação a qualquer outra autoridade ou em relação a qualquer outro cidadão brasileiro, sempre causa estranheza quando a gente está diante de algum desenho institucional que permite esse nível de corporativismo. Mas isso é uma das coisas que a gente tolera em relação ao STF, ou pelo menos a gente tem tolerado até aqui, cada vez menos, porque o descrédito do STF junto à população brasileira cresce dia após dia. Mas para mim o que me causa espanto é exatamente isso, né? Todos ali, talvez uma exceção seja o Fachin ou a Carmen Lúcia, mas a maioria dos ministros do STF tem posições pessoais e familiares em relação a esse tema do Daniel Vorkaro, ou estão se posicionando ali de uma maneira que é claramente extremamente corporativista, né? Existem facções já desenhadas dentro do STF, e na medida em que existem facções desenhadas dentro do STF, as posições dos envolvidos nesses lados são pessoais e, portanto, todos, talvez, deveriam se declarar impedidos, né? E o que cria o problema de que, então, quem decide sobre a investigação de um membro do STF, quem julga um membro do STF, e esse é um problema que deveria ter sido, sinceramente, pensado lá na época da construção da Constituição de 88, né? Porque cria aí um órgão que só pode ser julgado por si mesmo, o que, da perspectiva do direito, é completamente absurdo, né? Mas é a realidade com a qual nós estamos lidando. Eu insisto, talvez boa parte dos outros ministros também devessem se declarar impedidos, né? Não me parece razoável esse próprio cenário com o qual a gente está lidando. Mas isso revela também a questão do ineditismo, o fato de que a gente está vendo uma situação praticamente de improviso, que não segue propriamente nenhum rito rigoroso, e que revela que a gente está numa situação excepcional. Situações excepcionais, esperar que elas possam ser resolvidas ali, seguindo ali a lei, é difícil, né? Porque senão não seria uma situação completamente excepcional. E aí, quando você tem uma situação excepcional, a situação acaba caindo num jogo de força mesmo, né? Jogo de pressão, jogo de força, jogo inclusive de força de vontade dos envolvidos, jogo de influência, jogo de conexões. Então não esperem também uma noção de que o lado que venceu deve ser o lado da verdade, o lado técnico, né? E portanto é isso, é uma situação acabada e por aí vai. Não, é um jogo de força, é um cabo de guerra. O lado que vencer, né, a decisão sobre se o Moraes vai ou não vai ser investigado, é uma decisão que vai revelar, na verdade, as relações de poder e o nível ali, enfim, de que maneira estão posicionados os ministros do STF dessa perspectiva do interesse e das relações de poder, mais do que qualquer revelação de uma verdade técnica, imparcial, puramente jurídica e assim por diante. Então existe uma dimensão política aí que inclusive transcende a dimensão eleitoral, porque é o fato de que a gente está numa situação que não é prevista pela normalidade legislativa e que, portanto, coloca ali os ministros do STF num jogo de forças e num cabo de guerra para ver qual lado, qual campo, qual setor ou quais interesses são os mais fortes.
1: Bom, são 4:39, a sessão no Supremo continua e o plenário do STF analisa o relatório da Polícia Federal sobre a relação entre Alexandre de Moraes e Daniel Vorkaro. A gente lembra que esse documento da Polícia Federal aponta conversas entre o ministro e o ex-banqueiro pivô do caso Master. Nesse momento, a gente tem no placar em relação à União, está sendo aí debatida a união dos processos envolvendo Alexandre de Moraes e André Mendonça, casos distintos, enfim, se vai haver investigação conjunta, enfim, vai haver uma unificação das duas investigações em uma só, como propõe o presidente do STF, Edson Fachin. todos discordando até o momento do voto do relator nesse caso, né? Ministro Edson Fachin, 3-1, há pouco votou o ministro Cristiano Zanin, contrário, né? Favorável aí a união dos processos de Moraes e Mendonça. Antes já tinham se manifestado favoráveis a essa união o ministro Flávio Dino e o ministro Gilmar Mendes. O debate continua e a gente vai atualizando os ouvintes da Rádio Sputnik aqui na Metropolitana FM. A gente continua comentando, trazendo outros assuntos aqui no Entretanto.
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3: A gente dá continuidade ao assunto nacional, trazendo que uma nova pesquisa CNT-MDA, que foi divulgada hoje, mostra o presidente Lula à frente de Flávio Bolsonaro em uma eventual disputa de segundo turno. Lula aparece com 47% das intenções de voto contra 40% do senador. Esse levantamento aponta também que Lula lidera todos os cenários de segundo turno testados. No confronto com Flávio, porém, a distância diminuiu um pouco em relação à pesquisa anterior. Passou de 8,9 para 7,3 pontos percentuais. Essa pesquisa também mostra Lula na liderança do primeiro turno. O presidente aparece com cerca de 40,5% das intenções de voto, enquanto Flávio tem 30,4%. Na comparação com agosto, Lula oscilou para baixo e Flávio avançou, reduzindo a diferença entre os dois. A pesquisa ouviu 2.002 eleitores presencialmente entre os dias 9 e 13 de setembro. A margem de erro é de 2 pontos percentuais, para mais ou para menos, com um nível de confiança de 95%. E eu quero ouvir um pouco o professor Cláudio Penteado sobre mais essa pesquisa, porque, professor Cláudio, nos últimos dias nós trouxemos aqui algumas pesquisas, no entretanto, que mostravam uma certa recuperação de Flávio Bolsonaro. Algumas delas chegavam a indicar inclusive um empate técnico entre os dois candidatos. Nessa pesquisa, o Lula parece bem à frente. E aí eu queria ouvir um pouco do senhor com relação a essas pesquisas eleitorais. Na sua avaliação, de fato, há um cenário em que o presidente Lula surge como favorito?
2: Então, inicialmente, antes dos começos das denúncias, primeiro, né, teve uma série de denúncias, primeiro envolvendo o filho do presidente, o Linha, relacionada a lobista, né, no caso do INSS, e depois vem o caso do Alexandre de Moraes, onde a gente percebe, tem dados, né, então a gente já pode dizer, né, perfis de direita tentando associar Alexandre de Moraes com o governo Lula, enfim, que não tem nenhuma relação direta, né, mas existe isso de uma certa maneira, isso marcou as 4-5 últimas semanas, isso ajudou a reverter um pouco o que apareceu em outras pesquisas, como a Quest, a CNT, eles apareceram esses dados revertendo, não empate técnico, só que numericamente o Flávio passando à frente. E essa pesquisa que saiu agora, né, a gente precisa entender se ela já mostra uma outra tendência ou uma diferença de metodologia. Enfim, o que os cientistas políticos estão trabalhando hoje em dia é com a ideia dos agregadores de pesquisa, né? Dada essa variação que acontece, né? E de uma certa maneira o cenário não tem mudado muito, né? Então parece, né, que tudo indica que essa eleição vai ser decidida por poucos votos, né, que primeiro o Lula aparecia como favorito, uma tendência de melhora do Flávio, não necessariamente por causa da sua campanha, mas muito impulsionado pelos ataques e denúncias que cercam o presidente Lula, o governo, enfim, as associações que o campo da oposição vai fazendo. Então, a gente, assim, o que a gente sabe, né, o que parece estar definido, assim, que essa eleição vai ser definida por aqueles eleitores que não são os majoritários, né? São os eleitores que estão meio os independentes, os indecisos. Então esse quadro ainda não mudou e por isso que o debate público, essa percepção né, de crise, ele, de uma certa maneira, ele tende a favorecer a oposição. O que parece que pode ter revertido é porque, assim, quando começou a se vazar os dados, não mais somente do Alexandre de Moraes, mas mostrar que o Flávio Bolsonaro, através do Dark Horse, tem envolvimento com o caso Volcário, vários políticos de direita, inclusive o deputado Nicolas Ferreira, né, que vai aparecer lá pedindo dinheiro, uma intermediação em favor de um amigo, uma mineração. Então, parece que isso pode ser, mas, assim, é muito cedo para a gente poder avaliar e bater o martelo. Então, tudo em aberto.
1: Professor Cláudio Penteado, queria agradecer muito a sua participação aqui com a gente no Entretanto, na Rádio Sputnik Metropolitana 80,5 FM, conversando com a gente sobre o assunto do dia. A gente continua acompanhando aqui o andamento dessa sessão histórica no Supremo Tribunal Federal. A gente continua acompanhando e segue debatendo aqui assuntos nacionais e internacionais no Entretanto com Rafael Machado, mas desde já queria agradecer a sua presença, agradecer muito, e fica o convite aqui para outras oportunidades a gente debater assuntos aí relevantes aqui pro nosso ouvinte. Forte abraço e até uma próxima.
2: Um abraço para todo mundo e bom programa para vocês.
1: Esse professor Cláudio Penteado, mais uma vez, muito obrigado. Queria estender então esse assunto, aproveitar aqui o Rafael Machado. Enfim, é mais uma pesquisa divulgada, né, de um instituto diferente, né, a pesquisa encomendada pela Confederação Nacional do Transporte, pesquisa CNT-MDA, mostrando Lula à frente de Flávio Bolsonaro, com uma distância, de certa forma, considerável, especialmente levando em conta que na última pesquisa Quest, a gente tinha no segundo turno um cenário totalmente desfavorável ao presidente Lula nessa disputa. Enfim, numericamente, pela primeira vez, Flávio Bolsonaro aparecendo à frente numa eventual disputa de segundo turno. O eleitor, que geralmente acaba se baseando também por pesquisas diante aí de tamanha indecisão, dessas questões aí que acabam colocando em dúvida sobre quem vai escolher lá no dia 4 de outubro, né? Como é que fica a cabeça do eleitor? Como explicar essas diferenças de metodologia? Enfim, são apenas as metodologias, o momento político do país, o que a gente está vivendo hoje, por exemplo. Como a gente explica para o eleitor essa diferença tão, às vezes, abrupta, enfim, um abismo grande entre números apresentados por pesquisas diferentes, o Rafa?
0: Concreto, né? A gente percebe isso. O Brasil tem mais de 10 institutos de pesquisa que têm feito pesquisas regularmente para as eleições presidenciais. Alguns são mais renomados, outros são menos. Não necessariamente os mais renomados são os que mais acertam, basta a gente dar uma olhada na avaliação feita em relação à precisão das pesquisas ali feitas em relação às eleições presidenciais de 2022. Alguns institutos erraram por muito, outros erraram por pouco, a gente pode dizer que praticamente acertaram. A primeira preocupação na hora de acompanhar esse tipo de pesquisa é saber quem é que são as pessoas por trás e os interesses por trás desses institutos de pesquisa. Porque a gente sabe, a gente observa, que existem institutos que claramente têm um viés pró-Bolsonaro e outros que têm claramente um viés pró-Lula. Dão consistentemente uma vantagem, às vezes uma vantagem avassaladora, para um lado e para o outro, muitas vezes até destoando dos outros institutos de pesquisa, que pelo menos nessas eleições têm estado um pouco próximos nos resultados um em relação aos outros. Então, assim, desconheço a metodologia dos vários institutos de pesquisa, até porque isso é uma área extremamente especializada, mas quando eu vejo uma pesquisa como essa da CNT, por exemplo, com uma margem de diferença tão grande, aí eu fico um pouco cauteloso em relação a esse cenário, a esse resultado. É tal como do outro lado, quando saem pesquisas, por exemplo, da GERP ou da Veritá, que são institutos de pesquisa que muitas vezes colocam ali o Flávio Bolsonaro se bobear até ganhando no primeiro turno, né? É, então, importante ter esse tipo de cautela, porque pode ser um fenômeno que está de fato se verificando, mas talvez o mais plausível é que tenha ali algum pequeno viés na metodologia que favoreça, por exemplo, no caso dessa pesquisa específica, ali, enfim, as respostas ou uma posição mais próxima ao Lula. O que vai dizer realmente a precisão dessa pesquisa são as outras pesquisas que vão aparecendo também nesses próximos dias. E por isso também, de fato, como o outro convidado comentou, hoje em dia se tem utilizado mais os agregadores de pesquisa, né? Ou seja, se toma aí essas várias pesquisas, se faz ali uma média, né, por assim dizer, e se tenta encontrar ali aquilo que seria talvez um resultado mais preciso. E na maioria dessas agregações de pesquisa, a gente vê ali uma diferença de aproximadamente um ponto percentual entre ambos, né? Então a tendência geral realmente, seja ali a favor do Lula ou a favor do Bolsonaro, é um quase empate, ou seja, um resultado ali perto da margem de erro, né? De modo que as pesquisas que dão resultados muito díspares acabam ficando como outliers, né? Como pesquisas que estão um pouco fora ali daquilo que a gente tem visto como uma média, e aí a gente tem que esperar para ver se essa distância revela mesmo um fenômeno real, né? Ou seja, um crescimento estrondoso da posição, né, do Lula nessas pesquisas de opinião em relação às eleições, ou se tem ali um ponto fora da curva que aí a gente precisa talvez relativizar.
6: Olá, Léo. Olá, Maurício. Tudo bom? Daqui a pouquinho tem Mundioca e hoje a gente, falando de América Latina, vai falar sobre Cuba, que muitos consideram hoje a Gaza esquecida, a Gaza silenciosa, já que não há bombas, pelo menos por enquanto. 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
3: 4:52, a gente dá continuidade ao Entretanto, trazendo a informação que a Daniela Marques, que é ex-presidente da Caixa Econômica Federal, ela foi presidente durante o governo de Jair Bolsonaro e é coordenadora do plano de economia do candidato a presidente pelo PL, Flávio Bolsonaro, afirmou que tem como ótimo exemplo a gestão do presidente argentino Javier Milei no âmbito das finanças. Segundo Daniela, Milei é um ótimo exemplo em termos de voltar a ter capacidade de investimento, em redução de burocracia e impostos. Essa afirmação dela ocorreu durante coletiva no seminário do Grupo Esfera Brasil. Ela disse que em um eventual governo de Flávio, o país terá diálogo aberto com a China, Estados Unidos e também com a Europa. Bom, Rafa, queria trazê-lo para você comentar um pouco esse assunto. A coordenadora econômica da campanha de Flávio Bolsonaro afirmando que o Milei é um ótimo exemplo. Se a gente for pegar o exemplo hoje da Argentina, o país passa aí por endividamento das famílias, tem uma pressão forte sobre o setor industrial, retração no consumo interno. A gente pode avaliar como uma fala mal colocada da Daniela ou, na sua avaliação, de fato, o que a gente pode viver com o Brasil é algo próximo do que Milei oferece na Argentina?
0: Na política, na geopolítica também, evidentemente, um certo senso de timing, né? Ou seja, de conveniência, oportunidade, me parece vital. E eu não sei se faz sentido essa fala da representante econômica, por assim dizer, da campanha do Flávio Bolsonaro. Realmente não sei se faz sentido e se ela é feita num momento em que faz sentido fazer esse tipo de fala, né? Às vezes as figuras políticas, elas se posicionam publicamente em relação a determinados tópicos, ou elas invocam determinados exemplos de coisas, de personagens, de grupos, de movimentos, de fenômenos, de governos que já fracassaram, que estão fracassando, né? E fracassando de uma maneira pública, estrondosa e praticamente unânime. Me parece que esse é o caso da Argentina do Javier Milei. Porque vejam só, o padrão de vida diminuiu, né? O consumo do cidadão despencou, o desemprego aumentou, fechamento de postos de trabalho em massa praticamente, o valor da moeda permanece baixíssimo, inclusive teve uma piora em determinado período recente até do governo Milei. Não vi as últimas estatísticas propriamente, mas não tem tanto tempo que houve uma nova queda, uma nova desvalorização significativa do peso argentino, protestos massivos constantemente. A gente poderia fazer uma lista imensa de problemas pelos quais a Argentina está passando. E nem se poderia dizer que ele conseguiu acabar com a inflação. Houve sim uma diminuição da inflação, porque quando você tem a economia se desmontando, colapsando, né? Quando você tem uma desaceleração da economia, quando a economia enfraquece, de fato a inflação diminui, né? Porque a inflação, em alguma medida, ela responde a determinados estímulos econômicos desequilibrados, mas que acontece ou que podem acontecer em economias aquecidas, né? Então, assim, uma das maneiras de você acabar com a inflação é você acabar com a economia. Se você mandar aí fechar todas as empresas, todas as atividades econômicas, a inflação vai zerar também. Só que todos os outros índices econômicos vão explodir, né? Ou mais especificamente, implodir. Então, assim, existe um fanatismo do combate à inflação no tipo de discurso libertário, que deixa de lado outros índices, outras considerações, que são muito importantes também. É claro que a inflação ela é importante, porque a inflação alta come também o poder de compra do trabalhador. Mas não adianta você diminuir a inflação se tiver a maior parte da população desempregada, se a maior parte da população não estiver conseguindo comer o básico, né, se alimentar de uma maneira minimamente digna, se você tem aí, enfim, um aumento no número de desabrigados, se você tem os serviços públicos piorando, porque o Milei diminuiu significativamente a quantidade de servidores públicos, e não apenas em setores supérfluos. A gente pode, claro, concordar, por exemplo, retirar ali um ministério que talvez seja desnecessário, né? Mudar uma coisa, outra coisa, mas cortes generalizados em serviços públicos, inclusive essenciais, é óbvio que vão levar uma piora na oferta dos serviços públicos. E piora na oferta dos serviços públicos é uma piora na qualidade de vida, né? Porque se você tiver, por exemplo, problemas no atendimento do setor da saúde, é óbvio que isso é um transtorno significativo e até mesmo um risco. Você tem uma piora no funcionamento da educação, é óbvio que isso é um prejuízo significativo. Piora no transporte público, enfim, a qualidade de vida como um todo vai despencando. Então, assim, qual que é o exemplo que a Argentina do Milei vai poder oferecer para uma condução econômica no governo do Flávio Bolsonaro? E o Milei não é mais popular, né? Ele teve uma certa popularidade no comecinho do governo, porque é um político novo, né? E nesse sentido, o cara acabou de entrar no governo, existem expectativas, a maioria das pessoas não sabe exatamente o que esperar, então espera, no mínimo, que ele faça um bom governo e que melhore as coisas, porque, de fato, a Argentina estava numa situação periclitante também antes do Milei. A Argentina tem um problema sistêmico e cíclico de crise, de modo que, excetuando ali um pequeno período no governo do Néstor Kirchner, ao longo dos últimos 30 anos, praticamente, a Argentina entra e sai em crise, né? Então a gente está lidando com um problema sistêmico. O povo argentino completamente desesperado para ver se consegue um alívio em relação a essa situação. Então ele tinha, sim, ali uma pequena popularidade. Nas últimas eleições legislativas, se não me engano, o partido dele se saiu razoavelmente bem, porque os Estados Unidos fizeram uma injeção de dólares que ajudou a segurar e até valorizar a moeda argentina. Depois disso, como essa injeção de dinheiro obviamente não ia segurar no longo prazo, você tem uma nova queda significativa no peso argentino, uma nova piora ali no poder de compra do cidadão argentino, e hoje a popularidade do Milei é baixíssima. Então, assim, esse é o objetivo do Flávio Bolsonaro, tem uma popularidade baixíssima. Ou então ele quer agradar alguém, quem? O Milei nem tem propriamente tantos fãs assim dentro do Brasil, né? É um tipo de fala que a gente olha assim, meio espantado, né? Meio boquiaberto, porque não faz sentido. Daqui a pouco tá dizendo que vai se espelhar no Emmanuel Macron, no Friedrich Merz, em outras figuras aí que reúnem uma imensa impopularidade e uma baixíssima competência. Então, sinceramente, fico um pouco boquiaberto com esse tipo de declaração e com o desejo de emular esse tipo de exemplo.
1: E a gente passa a questionar essas aspas, né, proferidas pela coordenadora e econômica da campanha do candidato Flávio Bolsonaro, né, a partir do momento também em que ela menciona que no eventual governo de Flávio Bolsonaro, o Brasil vai ter diálogo aberto com China, com Estados Unidos e com a Europa. E é uma declaração que parece, no primeiro momento em que você ouve, incoerente, né? Porque você vê ataques em sequência aí, a aproximação com a China, com os BRICS. Enfim, se encaixa na mesma frase essa aproximação com China, Estados Unidos e Europa, quando a gente tem uma entre aspas vassalagem declarada aí aos Estados Unidos. E enfim, é algo que, e essa aproximação aí de Milei, nessa tentativa de colar em Milei, talvez não seja algo tão efetivo quando a gente está falando aí na busca de um eleitor que ainda está decidindo seu voto, né? Um discurso que só cola com já iniciados, né, Rafa?
0: O bolsonarismo tem sido apenas ali para quem já é bolsonarista. Tudo bem que do outro lado, no campo do Lula, tem muita coisa que o Lula diz que também é ali para o próprio campo lulista, para o próprio campo petista. Então isso é algo que tem sido feito aí pelos principais candidatos, né? O que em alguma medida é um erro de ambos, é um problema de ambos, sendo que a disputa deveria ser até pelos moderados do campo adversário, né? Eu esperaria um apoio, por exemplo, uma postura do Lula mais dura em relação à criminalidade, né? Uma postura mais proativa nesse tema, e um Flávio Bolsonaro mais social, né? Com um pensamento econômico um pouco mais preocupado aí com a prestação de determinadas garantias básicas. Assim, isso faria sentido de uma perspectiva eleitoral para ambos, mas não é exatamente isso que a gente está vendo nessas eleições. Talvez exista realmente, enfim, um sentido em focar mais no público cativo, por acreditar que eles vão dar uma mobilização, e ao dar a mobilização vão puxar mais votos, vão mostrar força. Não sei, pode ser esse o pensamento utilizado aí em relação a esse tipo de discurso. Agora, em relação à política externa do Flávio Bolsonaro, eu tenho uma única certeza: essa política externa vai ser ditada, talvez até mais, pelo Centrão e pelo agro, né, pela bancada do agro, do que por um setor mais ideológico do bolsonarismo. Eu me surpreenderia muito, por exemplo, se o Flávio Bolsonaro botasse ali no Ministério de Relações Exteriores um Ernesto Araújo. Eu não acho impossível, mas eu começaria a pensar que o Flávio Bolsonaro ele não está nas suas plenas condições mentais caso ele fizesse algo do tipo, de botar ou recolocar o Ernesto Araújo ou trazer alguém muito semelhante a ele, muito próximo a ele. Porque o próprio Jair Bolsonaro, ali no último ano de governo, ou faltando um ano e alguns meses, colocou um outro ministro, ela tirou o Ernesto Araújo, colocou o... Eu não vou lembrar mais o nome dele, até porque o período que ele ficou não foi tão grande assim, Carlos França. E o Carlos França, independentemente das críticas que se possa fazer ao governo do Jair Bolsonaro, mas o Carlos França, especificamente, foi um dos melhores ministros de Relações Exteriores dos últimos anos. Um cara ali extremamente realista, técnico, né, que, enfim, pressionou o próprio governo Bolsonaro numa direção sensata em relação às suas relações com a Rússia, com a China e com uma série de outros países. E aí aquela decisão, inclusive, foi uma decisão na qual a voz do agro e do centrão se fizeram sentir muito. Porque vejam só, o agro barra centrão compra fertilizante da Rússia e vende carne para a China. E esse é um fato que não vai mudar. Compra diesel também da Rússia. Então, assim, a não ser que o Flávio Bolsonaro esteja igual o Milei, vejam só, o próprio Milei continua mantendo relações fortes, né, comercialmente com a China, enquanto papagueia, né, um monte de coisa aí sobre comunistas por todas as partes, comunistas dentro do armário, embaixo da cama e assim por diante. Ou seja, mesmo no discurso hostil e no discurso provocador, ainda assim, talvez não por ele, né? Talvez por conta... A vice-presidente do Javier Milei, às vezes, parece também a voz da razão, a Villarruel, né? Esqueci o primeiro nome dela. Inclusive, ela mesmo, que é conservadora, etc., criticou bastante o Milei e questionou publicamente a sanidade dele quando o Milei atacou o Lula, né? Enfim, insultando de várias maneiras. Então, muitas vezes, esses governos um pouco exóticos nos seus discursos em questões de relações externas são segurados por certas âncoras que existem ali, e âncoras que representam os interesses objetivos, os interesses realistas e pragmáticos de setores econômicos significativos que compõem a base de apoio daquele governo. No caso do Brasil é o agro, na Argentina eu imagino que também vai ser setores próximos aí, a agricultura e a pecuária, até porque somos países primarizados, e aí de fato pode ter essa contradição. Mas a fala do Flávio Bolsonaro pelo menos tem um realismo, talvez então ele já parta desde o começo uma postura mais realista de que não vai ficar insultando a China, inventando teoria da conspiração sobre 5G e assim por diante. Já vai partir do princípio de que vão ter que lidar com a China, vão negociar, vão se relacionar. O Flávio Bolsonaro vai visitar a China, vai ser levado lá no... Caso ele vença, né? Vai ser levado numa tour ou coisa do tipo, né? Visitar, sei lá, a Praça Vermelha e assim por diante. Tal como levaram o Jair Bolsonaro na Rússia para visitar o monumento ao soldado soviético desconhecido, né, e outros monumentos do período soviético. E é isso, né, o discurso talvez fique um discurso para dentro do país, outro discurso nas suas relações exteriores. E isso até, se ficar assim, a gente não vai ter tanto do que reclamar. O problema é quando você tem aí um delírio ideológico afetando as relações externas, né? Então, assim, resumidamente, minha expectativa, caso eventualmente Flávio Bolsonaro ganhe essas eleições, é que, independentemente do discurso, vai ter ali uma âncora significativa, que é a âncora do Centrão barra agro, que vai nos manter com boas relações, na medida do possível, com a China e com a Federação Russa. E de uma maneira semelhante àquilo que foi o último ano do governo Jair Bolsonaro, que foi um ano menos delirante, um pouco mais realista, nessa questão especificamente das relações externas, não necessariamente em outras áreas.
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9: 5:11, esse é o Entretanto aqui na Rádio Sputnik, na Metropolitana FM 80.5. Vamos movimentar a nossa reportagem chamando o Lucas de Andrade. O Lucas acompanhou uma operação da Polícia Civil, uma operação contra ladrões de carros que atuam na região do Grande Meier, na zona norte da cidade. Lucas, a sua informação.
10: Pelo menos 3 suspeitos foram presos nesta terça-feira em uma operação da Polícia Civil contra integrantes da facção Comando Vermelho que estariam ligados a um esquema de roubo de veículos na zona norte do Rio. A ação, coordenada pela Delegacia de Roubos e Furtos de Automóveis da capital, mobilizou 300 agentes que saíram às ruas para cumprir 17 mandados de busca e apreensão e 16 de prisão no Complexo do Lins e na região do Grande Meier. Investigadores afirmam que os criminosos agiam de forma coordenada, com divisão de tarefas entre batedores, roubadores, adulteradores e um núcleo financeiro que se responsabilizava pelo desbloqueio de celulares para efetuar compras e transferências via Pix a comparsas, com uso coercivo de armas de fogo e de veículos de apoio. Entre os carros roubados pelo grupo está um Jaguar. 4 dos alvos da operação desta terça-feira já estavam encarcerados e 2 homens foram detidos em flagrante. Entre os presos com mandado expedido está Vitor Hugo Martins Rocha. De acordo com a delegada Luciana Ribeiro, o suspeito seria o responsável por adulterar veículos após o roubo e revendia os automóveis no mercado em outros estados, como Mato Grosso, no Centro-Oeste.
11: O Vitor Puma, ele tem uma função muito específica, né, nesse grupo criminoso, que é a função de atravessador. Então ele era o responsável por justamente receber esses veículos e enviar para outros estados.
10: 2 investigações independentes motivaram a operação. No primeiro caso, os agentes apuraram a atuação de uma associação criminosa na comunidade Árvore Seca, no complexo do Lins, desde 2024. Esse grupo também adulterava sinais identificadores e cometia fraudes eletrônicas como celulares e cartões bancários tirados das vítimas. Já a segunda investigação mira um bando apontado como responsável por roubos de carros no Grande Meier. Durante as apurações, os agentes também analisaram as redes sociais usadas pelos investigados, em que os suspeitos exibiam carros de alto valor, dinheiro em espécie e armas de fogo. Relatórios de inteligência financeira identificaram valores movimentados faturados em mais de R$500 mil de reais em apenas 6 meses, de acordo com a Polícia Civil. As diligências fazem parte da Operação Contenção, ofensiva do governo do estado contra o avanço territorial do Comando Vermelho, com o objetivo de desarticular a estrutura financeira, logística e operacional da organização criminosa e prender traficantes. Desde o início da operação em outubro de 2025, mais de 400 pessoas foram presas e outras 139 morreram em confronto com as forças de segurança. Foram apreendidas 492 armas, entre elas 200 fuzis, além de mais de 51 mil projéteis. A ação desta terça-feira contou com o apoio do Departamento Geral de Polícia Especializada e da Coordenadoria de Recursos Especiais. Reportagem Lucas de Andrade.
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12: 5:14, hora da gente trazer os assuntos internacionais aqui no Entretanto. E a gente começa trazendo a informação que a Rússia está pronta para retomar as negociações de paz com a Ucrânia, caso Kiev também esteja disposta a voltar à mesa de diálogo. A afirmação foi feita hoje pelo ministro das Relações Exteriores da Rússia, Sergei Lavrov. Segundo ele, Moscou nunca se recusou a negociar e as rodadas de conversações realizadas desde o início do conflito não teriam sido interrompidas por iniciativa da Rússia. O chanceler afirmou ainda que o país tem propostas e posições a apresentar em uma eventual retomada das tratativas. Lavrov também fez críticas ao Tribunal Penal Internacional. Na avaliação dele, o tribunal teria se beneficiado financeiramente do conflito ao receber recursos adicionais de países ocidentais para investigações relacionadas à Ucrânia. Lavrov citou o Reino Unido, Países Baixos, Canadá e o Japão, entre os países que teriam destinado recursos. Segundo o chanceler, o financiamento demonstra que as investigações contra a Rússia receberam apoio direto de governos ocidentais. O ministro também voltou a criticar o governo ucraniano e afirmou que Kiev não estaria respeitando o direito à vida de sua população. Lavrov declarou ainda que acredita que mulheres poderão ser mobilizadas futuramente para as forças ucranianas. Essa afirmação foi feita durante uma mesa redonda sobre possíveis caminhos para a solução do conflito, e eu quero ouvir o Rafa sobre esse assunto. Rafa, mais uma vez, Sergei Lavrov afirmando que a Rússia está pronta para negociar a paz com a Ucrânia. Rafa, não é uma posição que surpreenda a gente, né? Desde o início do conflito, a gente percebe esse interesse, principalmente por parte do presidente russo Vladimir Putin, de sempre falar, olha, a gente está pronto para negociar. Quero entender com você, Rafa, o seguinte: se mais uma vez a Rússia se coloca pronta para negociar com a Ucrânia, por que do outro lado é diferente?
13: Bem, existe uma série de elementos aí em relação a essas dificuldades da negociação, ou das tentativas de negociação entre a Rússia e eu vou colocar de uma maneira mais geral do que a Ucrânia, né, os parceiros ocidentais junto com a Ucrânia. A Rússia vem tentando negociar faz muito tempo, na verdade desde antes da Operação Militar Especial. A Rússia tem insistido reiteradamente em negociar, no mínimo, coloquemos aí, desde 2014, quando eclode propriamente a crise ucraniana enquanto tal. A gente poderia até puxar um pouco mais aí para 2013 também, porque em alguma medida um ponto de partida foram exatamente negociações muito razoáveis entre a Rússia e a Ucrânia no que concerne o ingresso da Ucrânia na União Eurasiática, que seria aí um percurso geopolítico bastante natural para a Ucrânia, mas quando a gente pensa num sentido propriamente de conflito e, portanto, a situação, essa crise se iniciando através da repressão do regime de Kiev, as tentativas ali de autodeterminação e de demanda, né, exigência de respeito aos seus direitos por parte da população do Donbass, a Rússia tenta negociar desde 2014. Promoveu ali, através inclusive da mediação, da ajuda, por assim dizer, do governo de Belarus, né, do presidente Lukashenko, os acordos de Minsk. Minsk 1, esses acordos foram violados

também tentava negociar com o Ocidente e com a Ucrânia em relação a uma série de coisas. Garantias de que a Ucrânia, por exemplo, não entraria na OTAN, garantias de que a Ucrânia não autorizaria a colocação, inclusive, de armas nucleares no seu território. Uma série de questões se tentou negociar. A Rússia insistiu até o fim em tentar conseguir, através da negociação, uma autonomia para as regiões, né, de Donetsk e Luhansk dentro do território da Ucrânia, ou seja, não anexar, fazer uma reunificação ou forçar um reconhecimento de uma independência, nem nada do tipo. Manter essas regiões dentro do território ucraniano, mas com amplas autonomias e garantias. Nada do que a Rússia tentou foi possível, e por isso começou a Operação Militar Especial. E desde que começou a Operação Militar Especial, a Rússia vem tentando também negociar. Então, realizou ali, através ali da mediação do governo Erdogan, uma cúpula em Istambul, em que o próprio regime ucraniano inicialmente se mostrou disposto, aparentemente de maneira sincera, a negociar, mas o ex-primeiro-ministro Boris Johnson voou para a Ucrânia. Não sabemos que promessas foram feitas, mas imagina-se que prometeram mundos e fundos, tanto em termos militares para a Ucrânia, mas possivelmente vantagens financeiras até no âmbito mais pessoal. Existe muita especulação nesse sentido, porém existe evidência, indício suficiente, de que existe muita corrupção no governo Zelensky e certamente muita maleta de dinheiro indo e voltando. Então houve tentativas desde sempre, só que a gente tem que levar em consideração, por um lado, o Zelensky, ele é um títere e ele não se importa realmente com o bem da Ucrânia, com o povo ucraniano. Nota-se muito tranquilamente que existe uma distância entre ele e o povo ucraniano, tanto que é cada vez mais uma figura que só está no poder ainda porque governa em estado de exceção, governa numa ditadura. Eu estou usando aqui ditadura não num sentido moral, num sentido psicológico, ideológico, num sentido técnico. Pela normalidade democrática e constitucional da Ucrânia, já era para ter tido eleições presidenciais, não houve e ele seguiu governando. Portanto, aquilo que se tem na Ucrânia é um estado de exceção, e um governo em estado de exceção é, tecnicamente, uma ditadura. E ele só consegue governar exatamente porque governa uma ditadura, porque ele é extremamente impopular. Então você tem esse fator de um presidente que é um títere e ao mesmo tempo um ditador que não presta contas à sua própria população, e do outro lado, por trás do Zelensky, você tem uma constelação de potências ocidentais que querem instrumentalizar a Ucrânia e o sofrimento do povo ucraniano para ver se com isso conseguem ou fragmentar ou no mínimo enfraquecer a Federação Russa. Então essas são as grandes dificuldades em conseguir uma negociação a sério nesse conflito, né, na Operação Militar Especial. Existe tanto essa expectativa do enfraquecimento ou até de uma derrota da Federação Russa, e como não são as vidas de alemães, franceses, poloneses, estadunidenses e assim por diante, situando aí pelos mercenários, não existe tanto essa preocupação. Não que eu realmente ache que as elites desses países ocidentais se preocupariam muito com as suas próprias populações. Eles já deram muitos indícios também de que não se preocupariam, mas seria diferente, certamente, se fosse aí uma situação que os envolvesse de uma maneira mais direta, e se não fosse aí o sangue, né, de um outro povo, do povo ucraniano, inclusive de um povo que é um povo russo, né? Se a gente pega uma perspectiva antropológica, ucranianos, aquilo que chamamos de grão-russos e os belarussos são ramificações de uma mesma raiz russa, antiga. Então é como se fosse ali de fato irmãos matando irmãos, e em qualquer sentido, da perspectiva ocidental, entre aspas, eles que se virem. A gente não pode esquecer que historicamente sempre houve muito racismo na Europa contra os povos eslavos. Isso, inclusive, era um elemento muito importante no pensamento nazista. E mesmo que, nesse sentido ideológico rigoroso, o nazismo tenha deixado de

0: existir elementos dele, tal como
1: islamofobia, certamente permanecem até hoje.
2: Bom, 5h24, o governo russo critica o papel de países ocidentais aí nesse conflito e questiona a atuação do Tribunal Penal Internacional. Queria saber de você, Rafael Machado, de que forma essas questões aí influenciam a visão da Rússia sobre o cenário diplomático e também sobre as perspectivas de um acordo, isso levando em conta que a Rússia nunca se recusou a negociar, enfim, o que a Rússia sempre afirma, e que as conversas anteriores foram interrompidas por outros fatores. Que condições seriam necessárias para uma retomada efetiva das negociações?
0: O Tribunal Penal Internacional, apesar de em outros momentos também já ter cometido outras injustiças, ter assumido outros posicionamentos muito questionáveis, ele caiu completamente em descrédito após assumir um posicionamento completamente hostil em relação à Federação Russa. O pessoal sabe, penso eu, que inclusive emitiram um mandado de prisão contra o presidente Vladimir Putin com base numa alegação completamente fantasiosa de sequestro de crianças, né, tráfico de crianças, pelo fato de que, em algumas condições, a Federação Russa, né, as Forças Armadas da Federação Russa, obviamente retiram crianças, especialmente órfãos, da zona de guerra, né? Tentam ali, no caso dos não órfãos, recolocar as crianças em contato com seus familiares, mas é óbvio que a prioridade absoluta tem que ser a remoção das crianças da zona de conflito, né? Da zona ali em que há bombardeios, ataques de artilharia, operações de infantaria, é aquilo que se espera em qualquer conflito. Em qualquer conflito, inclusive, existe protocolo para isso, penso eu que na maioria das forças armadas, né? De uma retirada dos inocentes, dos civis, especialmente das crianças, em relação às zonas de conflito. Completamente descabida a posição assumida pelo Tribunal Penal Internacional em relação à Federação Russa. Isso, a gente nota que a partir do momento em que a Federação Russa se deu conta de que existia ali uma profunda parcialidade nos organismos internacionais, a gente nota que o interesse da Rússia por acelerar os processos internos nos BRICS, por acelerar uma série de projetos que tendem a impulsionar a multipolaridade, aumentou, né? A gente notava, de fato, a gente que acompanha esses temas, que o BRICS caminhava de uma maneira muito devagar antes do início da Operação Militar Especial. E aí o BRICS tem uma acelerada após o início da Operação Militar Especial e após as várias sanções, condenações, etc., das instituições ocidentais, dos países ocidentais, à Federação Russa. E aí a Rússia, junto com outros parceiros, começam a querer buscar soluções alternativas. Não sei exatamente como estará configurado essa questão do direito internacional público num mundo multipolar, se o caminho mais plausível é uma reforma do Tribunal Penal Internacional, se talvez os países vão preferir uma maneira mais bilateral de solucionar suas controvérsias jurídicas, talvez uma renovação, né, um outro órgão para assumir o lugar do Tribunal Penal Internacional. Mas claramente essa análise que aponta para uma parcialidade do Tribunal Penal Internacional e a possibilidade de interesses de países específicos e de elites específicas em relação a essa atuação do Tribunal Penal Internacional, me parece bastante plausível e verdadeiro.
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4: Olá, ouvinte da Rádio Sputnik. 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
7: 5:30, eu quero trazer o Rafa, para o Rafa fazer mais um comentário ainda sobre esse assunto envolvendo a Rússia, porque, Rafa, tem um detalhe que Lavrov declarou com relação às mulheres que podem ser mobilizadas futuramente para as forças militares ucranianas. E eu queria ouvir de você o seguinte: qual é o impacto que poderia causar essa mobilização das mulheres para as forças ucranianas? A gente pode entender que houve uma diminuição das equipes no campo de batalha?
0: Bom, nenhum exército que está ganhando um conflito vai anunciar ou vai dar indícios de que existe a possibilidade de mobilização militar de mulheres, né? Isso é um fato, por inúmeros motivos, motivos históricos, motivos culturais, motivos físicos, etc. Essa área do conflito, da luta, da participação em ações militares, em guerras, em operações, é uma área que historicamente ficou fundamentalmente reservada aos homens, né? Então, assim, nenhum exército em boas condições vai nem mesmo cogitar mobilizar mulheres para participar de ações armadas. Quando isso acontece, a gente está diante de uma única possibilidade: o poder humano, né, a mão de obra, por assim dizer, o manpower daquelas forças armadas está diminuindo significativamente, e chegou o momento de começar a colocar armas nas mãos de pessoas que em outras ocasiões não estariam naquela situação. A gente pode lembrar, por exemplo, inclusive mencionando de novo ali a Segunda Guerra Mundial em seus momentos finais, em que os alemães, eles criaram ali unidades, né, como as Volkssturm, que eram formadas fundamentalmente tanto por idosos quanto por menores de idade, adolescentes, né, adolescentes das Hitlerjugend, da juventude hitlerista. Isso, obviamente, só aconteceu, né, porque a Alemanha estava perdendo a guerra e no momento em que a situação era, para os alemães, desesperadora. Então, quando se fala nessa possibilidade, e de fato isso não é algo que o Lavrov inventou, a gente já viu propagandas, inclusive, já apareceram propagandas em vídeo voltadas ali para convencer voluntárias, né? Então, voluntárias, mulheres, a gente já viu mulheres incentivadas a isso. A gente não viu, por exemplo, aquelas cenas de mobilização forçada de mulheres, isso ainda não, mas considerando a situação periclitante na qual está a capacidade de recrutamento das forças armadas ucranianas, isso bem pode, de fato, começar a acontecer. Evidentemente, primeiro, exatamente com aquelas mulheres que não estão plenamente em condição de subornar, inclusive, os recrutadores, né? Muitas vezes acontece quando a pessoa ali tenta mobilizar ela à força, ela suborna os recrutadores. A gente imagina que no caso das mulheres talvez comecem de uma maneira leve, né, nessa mobilização, talvez, enfim, apenas em determinadas condições, mas a tendência é escalar a ponto de atingir uma parte significativa das mulheres ucranianas. Novamente, retomando aí o óbvio, o fático, o objetivo, do modo geral, também por motivos físicos, né, biológicos, quem pode ter os filhos, né, e portanto garantir a continuidade de um povo são as mulheres, né, que são aí as responsáveis por esse milagre que é o nascimento do ser humano. Claro que com a colaboração masculina, mas existe uma certa delicadeza ali na gravidez e na capacidade reprodutiva feminina, de modo que se a gente tiver mulheres morrendo em grandes quantidades nesse conflito, né, na operação militar especial, a mando do regime de Kiev, o colapso demográfico ucraniano vai ser total, porque a própria possibilidade de se renovar as gerações ucranianas vai ser diminuída significativamente. Vai ser efetivamente uma situação planejada pelo Ocidente, porque é claro que os Zelensky não tomaria uma decisão desse tipo, que ele bem pode tomar sem consultar os seus patrocinadores ocidentais, mas seria para todos os efeitos aí a destruição do povo ucraniano, planificada pela elite ucraniana e pelos parceiros ocidentais.
2: São 5:36. Antes de seguir aqui com o entretanto, a gente atualiza as discussões que ocorrem nesse momento no plenário do Supremo Tribunal Federal, nesse momento falando o ministro André Mendonça, lembrando que o Supremo tem o placar de 4-2 para julgar os casos de Alexandre de Moraes e André Mendonça juntos. A gente lembra que os ministros ainda não estão votando se Moraes deve ou não ser investigado, estão discutindo uma questão de ordem que foi apresentada no início da sessão, ainda durante a manhã, pelo ministro Gilmar Mendes. Gilmar propôs adiar o julgamento e analisar em conjunto os relatórios com informações da Polícia Federal, cada relatório com sua questão, né? Um sobre Moraes e um relatório sobre André Mendonça. Ele propôs que houvesse, portanto, a unificação desses dois relatórios e uma análise de forma conjunta. Nesse momento, temos então o placar de 4-2 para que o julgamento dos casos de Moraes e Mendonça aconteçam juntos. A gente lembra que votaram a favor, além do ministro, presidente do Supremo Tribunal Federal, Edson Fachin, os ministros Flávio Dino, Cristiano Zanin e o próprio Moraes, já os que foram contra, os ministros aí, Edson Fachin e André Mendonça. Então, reforçando, Flávio Dino, Cristiano Zanin, próprio Moraes, além de Gilmar Mendes, só fazendo uma correção, o Edson Fachin votou junto com André Mendonça contra a unificação dos dois relatórios. São 5:38.
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7: 5h38, Cuba tem o interesse em se tornar membro pleno do BRICS no futuro e pretende ampliar as relações econômicas com os países do bloco. A afirmação foi feita pelo vice-ministro do Comércio Exterior e Investimento Estrangeiro cubano, o Carlos Jorge Mendes, em entrevista a Sputnik durante a cúpula do BRICS na Índia. Atualmente país parceiro do grupo, Cuba considera que uma futura entrada como membro pleno seria positiva tanto para a ilha quanto para o próprio BRICS. Segundo Mendes, isso provavelmente não vai ocorrer de forma imediata, mas é uma possibilidade para os próximos anos. O representante cubano afirmou ainda que Havana pretende intensificar as relações bilaterais com os integrantes do bloco, atrair investimentos e ampliar o comércio. De acordo com ele, as mudanças econômicas promovidas pelo governo cubano estão abrindo setores antes restritos ao capital privado e estrangeiro. Mendes disse que Cuba oferece garantias aos investidores estrangeiros, como a possibilidade de repatriação de lucros, proteção contra expropriações, benefícios fiscais e mecanismos de arbitragem internacional em eventuais disputas. O vice-ministro também defendeu a ampliação do uso de moedas nacionais nas transações entre os países do BRICS. Segundo ele, Cuba tem interesse em participar da construção de mecanismos financeiros alternativos e já vem discutindo o tema com integrantes do grupo. Para Mendes, uma aproximação maior com o BRICS também faz parte da estratégia cubana para fortalecer a cooperação entre países do sul global e reduzir os efeitos das pressões e sanções impostas pelos Estados Unidos. Rafa, eu quero trazer você para a gente comentar um pouco sobre esse assunto, porque o representante cubano diz o seguinte: olha, seria bom para nós e também bom para o BRICS uma possível transformação de Cuba em membro pleno do bloco. Quero saber de você se você concorda, Rafa, que Cuba talvez seja um país com potencial para ser um membro pleno do BRICS.
0: Bom, o ingresso de Cuba nos BRICS, o ingresso pleno, né, de Cuba nos BRICS, daria um perfil bastante contra-hegemônico a essa articulação dos BRICS, serviria de uma mensagem, inclusive, para toda a comunidade internacional, algo como uma declaração de intenções, no sentido de que, sim, os BRICS estão interessados numa reforma profunda das relações internacionais, das instituições internacionais. Seria, em alguma medida, uma movimentação de desafio ao Ocidente. Estamos falando de um país que está ali às portas dos Estados Unidos. Seria, evidentemente, muito positivo para Cuba. Eu acho que isso aí é fácil de perceber. Cuba, por uma série de motivos, é um país que, no momento atual, precisa se fortalecer através das suas relações internacionais. Não existe para Cuba um caminho que seja 100% autônomo, 100% com as próprias pernas. É um país que precisa, sim, de boas relações internacionais, de troca de conhecimento, troca de produtos e assim por diante. Então, isso, de financiamento a juros baixos ou mesmo a juros zero, tudo isso é possível para Cuba encontrar nos BRICS. Agora, também, Cuba tem um potencial interessante, especialmente caso os BRICS decidam aprofundar a sua estrutura organizacional. No seguinte sentido, se os BRICS decidirem aprofundar a sua estrutura, e aí a gente está falando de uma maior capacidade executiva, talvez a gente veja, no âmbito mesmo dos BRICS, mais exercícios militares, maior compartilhamento de inteligência e uma série de outras coisas em que Cuba tanto pode ser útil para os BRICS como uma posição, como base, bem como pode ser útil para os BRICS da própria perspectiva aí da inteligência, porque entre as, por assim dizer, vantagens comparativas de Cuba ao longo das últimas décadas, uma delas é exatamente o setor de inteligência. Então, existem elementos interessantes na participação de Cuba nos BRICS, porém, de fato, inclusive, como foi dito, isso num longo prazo, exatamente porque representaria já um outro período de evolução, uma outra fase de desenvolvimento dos BRICS, num sentido de um aprofundamento do caráter contra-hegemônico do bloco, né? O que não é o caso nesse momento. Depende, de fato, dos países dos BRICS tomarem essa decisão, assumirem esse caminho de ter esse perfil mais contra-hegemônico, de aprofundar essas relações, de formalizar melhor as estruturas dos BRICS, o que implicaria, tal como até vem acontecendo, por exemplo, em outro bloco, entre aspas, por assim dizer, a União Europeia, até mesmo de uma certa articulação militar da União Europeia por fora da OTAN. Então, assim, caso os BRICS decidam tomar esse caminho, Cuba vai ser um parceiro bastante interessante.
2: Rafa, queria saber na tua avaliação, de que forma esse movimento que tá surgindo aí, né, dessa provável adesão de Cuba ao BRICS, né, que seria na avaliação deles, é bom para o país e também para a organização. Esse movimento aí, de alguma forma, pode ajudar países que têm sido submetidos às sanções dos Estados Unidos a ampliar o comércio e reduzir a dependência do dólar, especialmente levando em conta que Cuba também defende o uso de moedas nacionais e mecanismos financeiros aí dentro do BRICS. Isso pode ser importante para gerar um movimento global de busca da redução da dependência do dólar?
0: Desenvolver uma série de mecanismos, alguns deles bem avançados, outros que ainda estão se encaminhando, que visam exatamente oferecer um caminho, seja para portas fechadas no Ocidente, seja para pressões. Portas fechadas como, por exemplo, uma recusa do FMI de oferecer fundos, né, para enfrentar uma crise ou desenvolver um determinado país, ou não necessariamente uma recusa, mas a imposição de critérios e exigências extremamente altos e rigorosos, bem como a possibilidade de sanções ou outros tipos de pressão. É muito natural que países que são sancionados se aproximem, porque se nenhum deles pode fazer comércio internacional em dólar, então eles podem fazer esse comércio internacional nas suas moedas nacionais. Não é casual que foi exatamente com o Irã e a Coreia do Norte que as relações russas mais se desenvolveram nos últimos anos, né? A ponto da Coreia do Norte se tornar um aliado militar propriamente da Federação Russa e a Rússia assinar com o Irã um acordo estratégico sem precedentes também. Então, esses países que são países sancionados aumentaram muito as suas relações. Então, casualmente, a quantidade de países, por exemplo, sancionados ou enfrentados de alguma outra maneira, isso também vai ter uma influência nessas possibilidades, ou seja, pode fortalecer os BRICS e atrair países.
8: E aí, Léo, e aí, Maurício, beleza? O Virada de História hoje fala sobre o Carlos Lacerda, esse personagem que teve uma intensa história e também foi muito intenso. A conversa foi maravilhosa com o biógrafo Mário Magalhães. Você confere tudo, você que está ouvindo o Entretanto, confere tudo logo mais na última edição do Virada de hoje, que vai ao ar às 11 da noite. E o episódio de amanhã também tá muito legal, gente. A gente conta a história do Estreito de Hormuz. Esse estreito que hoje é alvo de disputa já foi conquistado pelos portugueses lá atrás, em 1500. Então é isso, Virada de História amanhã, 7:25 da manhã, 3 da tarde e 11 da noite. Valeu, pessoal do Entretanto. Forte abraço.
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2: 5:48, de volta com Entretanto, falando de serviço para você que dá carona pra gente aqui na Rádio Sputnik Metropolitana. Você que está circulando pela Zona Sul, especialmente em Copacabana, atenção na região da Avenida Princesa Isabel, um caminhão enguiçou ali na Avenida Princesa Isabel, importante via de ligação entre Copacabana e Botafogo. A faixa da via que estava ocupada foi liberada no cruzamento da Princesa Isabel com a Avenida Atlântica, com a retirada do caminhão, mas ainda assim o trânsito é intenso para quem sai da Atlântica, quem sai da orla de Copacabana, caminho da Princesa Isabel para chegar à zona, à região de Copacabana, alcançar ali o Rio Sul, chegar à enseada de Botafogo, então redobre a atenção no trecho. Falando agora da Avenida Brasil, você que está voltando para casa, saindo do centro da cidade, uma faixa da pista central está interditada no sentido Zona Oeste, na altura de Parada de Lucas, devido a também um caminhão enguiçado. A Sete Rios está no local, o motorista vai encontrar retenção a partir da estação BRT Cidade Alta. A opção para o motorista é utilizar a pista lateral a partir do Mercado São Sebastião na Penha. Atenção redobrada no trecho. Você que está a caminho de Niterói, atenção, o trânsito é bem carregado nesse momento, elevado do gasômetro com retenções no sentido Ponte e Avenida Brasil. A Avenida Brasil tem boas condições no sentido centro da cidade, na altura do acesso à ponte, apenas movimentação intensa sem retenções. O mesmo acontece na linha vermelha em direção a Ponte Rio-Niterói. Atenção você que está circulando por São Januário, aí hoje tem jogo, tem Vasco da Gama, Vasco e Santa Fé pela Copa Sul-Americana, a bola rola já às 7 da noite, as vias no entorno do estádio já estão bloqueadas, interditadas, vias como a Rua Francisco Palheta, Avenida Roberto Dinamite, Rua São Januário, Rua Ricardo Machado, então atenção você que circula ali pelo bairro Vasco da Gama, pelo bairro de São Januário, a restrição de circulação por aí, você torcedor, prefira utilizar o transporte coletivo para acompanhar a partida de perto.
7: O Maurício faz que nem o nosso Everaldo, isso, que vai pro jogo, vai de transporte público, que isso, é muito mais tranquilo do que ir de carro, né?
2: Exatamente.
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7: Olha, na noite de hoje ainda temos previsão de pancadas de chuva isoladas de intensidade moderada. Os ventos estarão fracos a moderados, portanto, você que tem compromisso na noite de hoje, fique atento. Leva o guarda-chuva porque tem sim a possibilidade de chuva. E olha, entre amanhã e quinta-feira permanece a previsão de possibilidade de chuva, inclusive de intensidade moderada na madrugada de quarta-feira, passando a chuva fraca isolada, principalmente a partir da tarde de amanhã até amanhã de quinta-feira. Portanto, até quinta-feira a possibilidade de chuva é real na cidade do Rio de Janeiro. Fique atento e se for sair de casa, se tiver algum compromisso, saia de guarda-chuva, porque de fato ninguém merece ficar molhado e não para de chover. Já são 11 dias agora, 11 dias, não é isso, Maurício?
2: Estamos a caminho do 12º dia.
7: Pois é, de chuva permanente na cidade do Rio de Janeiro.
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2: Você 5:53, estamos no último bloco do Entretanto, trazendo informações aqui para você que nos acompanha na Rádio Sputnik Metropolitana. Um relatório que traz um dado alarmante sobre a violência contra policiais aqui no estado do Rio de Janeiro. O caso mais recente aconteceu no município de São Gonçalo, na região metropolitana, onde um cabo da PM foi executado a tiros. Quem traz detalhes sobre essa ocorrência, também esse relatório que traz dados alarmantes, dados assustadores, é o repórter Vinícius Fernandes. Boa tarde, Vini.
10: Boa tarde, Maurício. Boa tarde, Léo. Boa tarde a todo mundo que está acompanhando. Entretanto, então, a morte de dois policiais militares de folga em menos de 48 horas acende o alerta para a vulnerabilidade dos agentes fora de serviço aqui no Rio de Janeiro. Com esses dois casos, o estado chega a 32 PMs mortos em situações violentas desde janeiro. Desse total, 21 estavam de folga, 7 em serviço e outros 4 eram inativos. O primeiro caso, como você disse, foi em Senador Camará, na zona oeste do Rio de Janeiro, onde o cabo José Luiz Porto Júnior, de 42 anos, tentou fazer uma abordagem durante uma ação. Ele teria entrado em luta corporal com dois homens, que um deles conseguiu tomar a pistola do agente e atirado contra ele. Já no dia seguinte, o cabo Railan Machado Carino, de 36 anos, foi baleado em São Gonçalo e morreu no hospital. Para o ex-secretário nacional de segurança pública José Vicente da Silva Filho, a falta de proteção e busca por renda extra aumentam o risco.
11: Devido aos maus vencimentos salariais, os policiais acabam tratando de ampliar seus ganhos de atividade de segurança, geralmente em atividades, estabelecimentos comerciais, etc. O problema é que quando estão nesses locais, eles não estão com as condições protetoras do serviço. Porque no serviço policial, normalmente eles estão em dois, às vezes em mais policiais, eles estão em ação de alerta permanente, eles são respeitados pelos criminosos, que de alguma maneira se afastam quando os policiais chegam. No serviço que eles fazem, num trabalho privado, já é diferente. Eles são surpreendidos, geralmente. E na surpresa, estando sozinhos, a situação deles realmente fica muito vulnerável a serem vítima nessa situação.
10: O especialista também defende a revisão dos procedimentos e mais treinamento para os policiais que atuam fora do expediente. Segundo ele, diante do número de mortes, o problema precisa ser tratado como uma questão institucional.
11: Esse é um problema que as polícias, de maneira geral, precisam encarar, precisam rever os procedimentos, os motivos que levam a essas falhas que acabam resultando na morte dos policiais. Embora seja uma atividade do horário de folga do policial, a quantidade de policiais, como é o caso do Rio de Janeiro, é tão grande, tão preocupante, que merece alguma medida por parte da instituição.
10: Os dois casos são investigados pelas delegacias de homicídio, tanto aqui da capital tal quanto a de Niterói e São Gonçalo. Então, essas duas mortes em menos de 48 horas de dois policiais militares, pessoal.
2: Ok, obrigado pela informação, repórter Vinícius Fernandes, aqui no Entretanto, na Rádio Sputnik Metropolitana.
7: Bom, Maurício, queria agradecer ao Rafael pela participação no programa de hoje, nosso Rafael Machado, que está aqui todos os dias com a gente, analisando tudo aquilo que é notícia no Brasil e no mundo. Rafa, obrigado por mais um Entretanto. Amanhã ele está de volta aqui com a gente. Uma boa noite para você, até amanhã.
0: É isso aí, pessoal. Sempre uma honra estar participando do programa Entretanto. Boa noite, até amanhã.
2: Boa noite, Rafa. Obrigado mais uma vez pela tua participação, presença de sempre aqui de forma remota. Não está nos nossos estúdios, mas está aqui entre nós no Entretanto. 5:57. Lembrando que amanhã quem não está aqui com a gente é Leonardo Macaxeiro, né?
7: Pois é, verdade. Amanhã, quarta-feira, estarei substituindo o nosso Pedro Henrique Lima.
2: Curtindo no merecidas Casos férias, Belli, né?
7: Pois é, Pedro está de férias muito merecidas. Estarei no Casos Belli amanhã a partir das 6 horas da noite ao vivo aqui na Sputnik, na Metropolitana. Amanhã, por alguns dias, estarei substituindo o Pedro e aí o Maurício vai tocar aqui o Entretanto com vocês a partir das 16:00. Lembrando, Maurício, que quem de repente pegou o Entretanto pelo caminho, não nos ouve desde o início do programa, pode ouvir novamente mais tarde toda a edição do Entretanto no Spotify, no Deezer, no Amazon Music, também no Apple Podcast. Estamos nesses aplicativos de áudio ou então no site metropolitanarrio.com.br.
2: E sempre de segunda a sexta, a partir das 16h, Entretanto, com os destaques nacionais e internacionais aqui na Rádio Sputnik Metropolitana em 80.5 FM, também no site noticiabrasil.net.br. A gente agradece a sua participação, enfim, em som e com som e imagem, né? O que é mais importante destacar também no site da Metropolitana, metropolitanarrio.com.br. Qual a próxima atração?
7: Na sequência da programação, a gente tem aqui o podcast Intriga Internacional com a nossa querida Bárbara Pereira, ela que comanda brilhantemente esse podcast. É daqui a pouquinho, a partir das 18h, ou seja, a gente está passando a programação para ela, Maurício. Muita qualidade aqui na Rádio Sputnik, na Metropolitana.
2: É isso, mantenha-se bem informado, opinião e informação para você que nos acompanha. Amanhã tem mais, uma ótima noite para você, um forte abraço.
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4: A retirada de sigilo de um relatório da Polícia Federal que aponta uma suposta relação entre o ministro da Suprema Corte, Alexandre de Moraes, e o empresário Daniel Vorcaro, ex-dono do Banco Master, foi a gota d'água para uma crise institucional sem precedentes envolvendo o Poder Judiciário. A retirada de sigilo foi determinada pelo colega de Moraes no Supremo Tribunal Federal, o ministro André Mendonça, no primeiro dia de setembro, tendo vários desdobramentos nos dias seguintes. Desdobramentos que expõem o racha no STF, colocam em xeque a credibilidade da corte e que devem prosseguir, inclusive após o período eleitoral. A decisão de Mendonça ocorreu pouco depois de o jornal O Estado de São Paulo, Estadão, revelar mensagens atribuídas pela PF a Vorcaro e a um contato atribuído a Moraes. Na ocasião, o fundador do Banco Master teria procurado Moraes para tratar do avanço das investigações sobre a instituição. Os diálogos mostram que Vorcaro perguntou sobre possíveis medidas contra ele, quis saber se seria possível bloquear ou adiar ações da PF e pediu a Moraes que tratasse do caso com o diretor-geral da corporação, Andrei Rodrigues, e com o procurador-geral da República, Paulo Gonet. Nas mensagens, Vorcaro também teria perguntado se deveria deixar o Brasil 2 dias antes de ser preso. Por conta do modo como Vorcaro enviava as mensagens, no aplicativo de notas com capturas de tela e visualização única, e em razão do método de recuperação do material recuperado, sabe-se o conteúdo das mensagens atribuídas ao banqueiro, mas não necessariamente as respostas do contato atribuído ao ministro Moraes. Até onde vai o impacto Master e Vorcaro? E como todo esse caso complexo mexe com a cabeça do eleitor e o cenário das eleições como um todo? Eu sou o Kaique Santos e você está ouvindo o podcast Jabuticaba Sem Caroço da Agência Internacional de Notícias Sputnik Brasil.
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4: 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Vamos então conversar com o nosso primeiro entrevistado deste episódio.
6: Politicando por aí.
4: A gente recebe no Jabuticaba Sem Caroço Leonardo Avritzer, cientista político, professor aposentado da UFMG, a Federal de Minas Gerais, professor visitante também do IESP UERJ, que é o Instituto de Estudos Sociais e Políticos da Universidade do Estado do Rio de Janeiro. Ele é autor do livro O Golpe Bateu na Trave, Democracia, Ordem e Desordem no Brasil. Professor, um prazer te receber aqui no nosso podcast. Obrigado por conversar com os ouvintes da Rádio Sputnik. Como vai?
12: Tudo bem, o prazer é todo meu em conversar com vocês.
4: Professor, antes de entrarmos, né, de fato aí, acho que na verdade já vamos acabar entrando nas consequências eleitorais de tudo isso que tem acontecido, o que que a gente tá observando, né? É mais uma crise envolvendo o Supremo Tribunal Federal ou há elementos para dizer que a gente tá diante de uma crise institucional de natureza diferente de algo que já vinha dando indícios de que poderia acontecer ou talvez se agravar? A gente realmente tá diante de um problema maior, nunca estabelecido, nessa disputa talvez entre ministros da corte e algo que vem aí com algo maior, que é o Master que pegou, na verdade que cita, né, não concluiu essa investigação, ainda tem muito pra rolar, mas que colocou muita gente talvez no centro também da discussão ali, mesmo com investigações não concluídas. Conta pra gente ter um panorama geral aqui sobre isso.
12: Em primeiro lugar, é importante entender por que que existe essa crise e dessa maneira no Brasil nesse momento, né? E assim, o elemento central é assim, durante a Assembleia Nacional Constituinte, os legisladores que fizeram a Constituição de 1988, eles achavam que o Brasil tinha uma Suprema Corte muito fraca, né? O Executivo foi o grande poder no Brasil entre 30 até 88, seis momentos democráticos, seis momentos não democráticos, e a Suprema Corte era um poder muito subordinado. Então ele aumentou os poderes da Suprema Corte em 88. Como é que ele fez para aumentar? E, primeiro, ele transformou ela numa corte constitucional de fato, né, com as possibilidades da declaração de inconstitucionalidade, mas também transformou ela no foro especial, né, para julgamento de crimes políticos, né? E além de tudo, ela é também uma instância recursiva. Todo mundo que tem uma ação pode, em tese, pelo menos, recorrer ao Supremo Tribunal Federal. Com isso, ele criou uma corte muito forte. Essa corte muito forte, ela foi acumulando poderes e acumulando muitos hábitos, alguns bons e outros, vamos dizer, ruins ou maus hábitos, né? Entre os maus hábitos que eu colocaria aqui, que está no centro dessa disputa, é essa questão de decisões monocráticas, liminares, sobre praticamente qualquer coisa, né? Que é o que a gente está vendo aí essa semana, né? De repente, o ministro André Mendonça, ele remove o presidente da Polícia Federal por uma liminar num processo do Partido Novo. O problema é só um, né? Ele não tem poder para isso, porque supostamente na estrutura de divisão de poderes, nomear ou remover o presidente da Polícia Federal, atribuição exclusiva do presidente da República. Mas esse tipo de abusos, eles vêm aí já há pelo menos 7, 8 anos, desde pelo menos 2015, né? Então, até período maior, né? Só que agora ele chegou no limite, né? Esse limite, na verdade, está ligado ao fato de que os ministros atuam monocraticamente. A relação dos ministros com a Polícia Federal, ela é de uma maneira indesejável numa sociedade democrática, ou seja, o ministro não estabelece uma relação direta com a Polícia Federal, estabelece uma relação com a Polícia Federal através do seu presidente ou dos seus diretores, né? Ele não manda investigar alguma coisa diretamente, né? Porque, na verdade, até essa condução de inquéritos por ministro do Supremo Tribunal Federal parece muito exagerada, né? Então, desde que o ministro André Mendonça ontem decidiu pela remoção do presidente da Polícia Federal, nós estamos numa crise que extravasou o Supremo Tribunal Federal. Por quê? Porque ela atingiu o Poder Executivo, né, via Polícia Federal, e também porque ela está atingindo, pelo menos, o Senado, que é a instância que supostamente deveria controlar os juízes do STF, mas não o faz adequadamente.
4: E, professor, uma situação atrás da outra, desdobramento, né, melhor dizendo aqui, que vai acontecendo, e pro eleitorado, né, para as pessoas que acompanham, se para nós, né, profissionais da imprensa, ou para vocês, cientista político, profissionais do meio jurídico, é difícil às vezes também conseguir acompanhar tudo que está acontecendo. Imagina, né, para esse eleitor, para tentar entender, sendo que há muitas dúvidas também a respeito de tudo que vem acontecendo, mas isso, quando tem o exemplo do pedido de afastamento do diretor-geral da Polícia Federal, e aí vem um outro ministro, restabelece, né, enquanto ali estava sendo, na verdade, julgado em plenário. Isso mais um elemento. É muita coisa acontecendo. E queria trazer isso, esse gancho também, de um pouco de que você trouxe nessa abertura. Na ciência política, como que se mede o impacto de um escândalo desse tipo, né? Ou sobre a confiança nas instituições. O eleitor, ele precisa acreditar que houve algum crime para perder a confiança, por exemplo, no Supremo Tribunal Federal? Ou basta essa percepção de proximidade indevida entre o ministro e um empresário poderoso? E aqui eu tô bem resumindo, né, um resumo do resumo, porque o caso é realmente complexo. Como que fica isso para o eleitor e há poucas semanas do primeiro turno das eleições?
12: Então, né, na verdade, vamos dizer, a ciência política, quando a gente pensa em instituições democráticas, o que ela é capaz de dizer? Ela mede confiança nessas instituições ou satisfação com essas instituições, né? Então, nesses últimos anos, pelo menos vamos dizer, desde 2018 ou desde 2019, no início do governo do ex-presidente Jair Bolsonaro, o que a gente viu, né? A gente vê que existe uma crise de confiança nas principais instituições no Brasil. Por exemplo, Jair Bolsonaro foi eleito com menos de 5% dos brasileiros dizendo que confiavam muito no Congresso. Menos de 2% dos brasileiros dizendo que confiavam em partidos, né? Muito em partidos. Então, na verdade, a gente vinha num processo de desconfiança, né? De erosão da desconfiança nas instituições políticas. Mas existiam duas coisas interessantes. A instituição no Brasil que mais tinha confiança em 2018, agora vamos ver como é que vai ficar depois da crise, era o STF. Então o STF tinha mais confiança do que o Congresso, que partidos, que o Poder Executivo, né? E essa confiança, ela foi variando, né? Ao mesmo tempo que o STF, ele foi se politizando e entrando demais em uma série de questões que não necessariamente diziam respeito a ele. Por outro lado, também o STF teve um papel central na defesa da democracia brasileira a partir de 2020, de diferentes maneiras, né? Porque proibiu o ex-presidente Jair Bolsonaro, por exemplo, de ele definir as medidas do isolamento social durante a pandemia da Covid-19, porque, na verdade, ele proibiu a Polícia Rodoviária Federal, né, em decisão do próprio ministro Alexandre de Moraes, de bloquear o acesso da população, especialmente na região Nordeste, ao voto no dia da eleição do segundo turno, em 2022, né? Ou porque ele acabou removendo o governador do Distrito Federal no 8 de janeiro de 2023. Então a gente vê que o STF, ele tem papéis diferentes, né? Ele acumulou muitos poderes, ele tem papéis diferentes. Todas as decisões que eu citei são decisões dele como Corte Constitucional, que é isso que ele, na verdade, é o seu principal papel, e tentar defender a democracia, o voto, a vida dos brasileiros, tudo isso é muito importante. Mas o STF também, ele foi entrando num conjunto de arenas que não necessariamente eram dele e de maneira muito inadequada, né? E o importante para o eleitor perceber é que essas duas coisas não coincidem plenamente, né? O papel do STF como Corte Constitucional e a maneira como ele tem acumulado poderes e benefícios para os seus próprios membros, uma coisa não está relacionada com a outra, né? Mas o que está acontecendo é a confiança dos brasileiros no STF vem diminuindo, né? Então, isso, claro, que tem que preocupar os brasileiros ou os democratas. Por quê? Porque, na verdade, é preciso de uma corte com legitimidade para ela poder exercer os seus papéis fundamentais, que são a defesa da democracia e da Constituição.
4: É, enquanto essa confiança vai se perdendo, ou veio se perdendo nos últimos anos, como você bem colocou, professor, aparentemente alguns setores e espectros políticos e na verdade talvez até os mais diversos, né, tentam se aproveitar disso para uma disputa de narrativa mesmo, para tentar ganhar algo com isso, que talvez é o que a gente observe também nessa eleição. Mas queria voltar um pouquinho atrás. O eleitor brasileiro, você acredita que ele está mais sensível atualmente às denúncias que surgem ou, né, a possíveis ligações de instituições com irregularidades do que estava, por exemplo, antes, né, da Lava Jato também, que foi, né, um caso que, pra gente relembrar, que mediaticamente também foi bem explorado, mas que depois a gente viu o desdobramento, que foi a anulação toda, enfim, quem estava investigando ali também estava em suspeição, houve parcialidade. Ou seja, né, como que você observa isso e, de certa forma, tem um resquício daquele período também, o que a gente está observando desse descrédito, dessa perda de confiança nas instituições? O que que leva a isso? Não é só o caso Master, né? Agora.
12: Não, bom, a gente tem que entender que existem dois componentes aqui. Antes de pensar o caso Masters, a gente tem que pensar que esse movimento político em torno do ex-presidente Jair Bolsonaro, a gente pode chamar de bolsonarismo, é um movimento que é de ataque às instituições judiciais, né? Então, né, poderia te dar diversos exemplos, mas dois bastam, né? O próprio filho do Jair Bolsonaro, logo depois da eleição de 2018, dizendo que bastava um jipe e dois soldados para fechar o STF, né? E depois o próprio presidente, no 7 de setembro de 2021, dizendo que não obedeceria mais a decisões do STF. Quando a gente vê o discurso do candidato Flávio Bolsonaro na Avenida Paulista, nesse último 7 de setembro, a gente vê agora, né? Então a gente vê a mesma coisa. Não, esse STF que condenou o meu pai, né? Então, assim, ele condenou o pai dele, mas o pai dele também tentou dar um golpe de Estado, né? Então a gente tem que tomar cuidado com como ver essa perda de confiança, porque na verdade ela é uma moeda de duas faces. De um lado, o que a gente chama de bolsonarismo ataca as instituições democráticas e divisão de poderes e o Supremo Tribunal Federal. Por outro lado, o Supremo Tribunal Federal, vamos dizer, aumenta a desconfiança que já existe em torno dele quando as pessoas se envolvem num escândalo como o do Banco Master. É importante também dizer, isso aqui em relação ao Banco Master, que o Banco Master, a princípio, ele não é um escândalo sistêmico, nem em relação ao sistema político, nem em relação ao sistema judicial brasileiro, né? Na verdade, o Banco Master é um esquema que tentou impedir o Banco Central de exercer os seus poderes de fiscalização, tentando comprar pessoas no sistema político para pressionarem o Banco Central. Então, na verdade, a gente não vê o sistema político inteiro envolvido com o Banco Master, como foi em parte caso da Operação Lava Jato que você mencionou. A gente não vê o sistema financeiro inteiro envolvido com o Banco Master. Pelo contrário, os grandes bancos do Brasil tentaram defender o chamado fundo garantidor, que o Master estava se apropriando dos recursos dele, e acabar, né, vulnerabilizando o sistema financeiro se isso acontecesse.
4: Isso, aproveitar que você citou o presidente do Supremo Tribunal Federal, Edson Fachin, atual presidente, ministro Fachin, porque esse caso se desenvolve, como a gente está trazendo, né, numa janela que é extremamente sensível, tem essa disputa, divisão explícita agora, mas entre André Mendonça e Alexandre de Moraes, a respeito, né, do que foi revelado até agora, e mais, né, suspeitas, indícios, algumas já haviam até sido reveladas anteriormente, mas é a forma como isso foi explorado agora, e a expectativa é de que o STF, se é que vai analisar também, possa analisar questões relacionadas ao conflito entre os dois ministros a partir de 22 de setembro, se não mudar nada, apenas 12 dias antes ali do primeiro turno das eleições. Justamente porque o Fachin, ele tá numa posição de presidente, mas numa posição delicada que ele mesmo já se manifestou que tem preferido agir com cautela, né? Ele, na verdade, tem uma dificuldade ali de saber como agir. Inclusive, falou que quer ouvir, né, os outros presidentes que foram presidentes do Supremo Tribunal Federal, que ainda estão no STF, também a respeito do caso. Ou seja, tá tentando ali ver como lida melhor, e também acho que também tem essa preocupação, óbvio, com talvez a instrumentalização do caso diante desse período eleitoral. Qual que é o peso, né, desse timing para tudo ser analisado? Se decisões potencialmente explosivas forem tomadas a poucos dias da eleição, isso pode alterar o voto de alguns eleitores, ou tende apenas a reforçar as posições que já estavam definidas pelos eleitores, principalmente que a gente está num contexto de maior polarização ainda nessa eleição?
12: Não, então, eu acho que o presidente do STF, o ministro

0: responda. E nesse momento, eu diria que o presidente do STF não está conseguindo fazer isso, né? Então, se você pensa numa decisão tão complicada quanto a da remoção do diretor da Polícia Federal, que na verdade paralisaria todas as investigações em relação ao Banco Master, entre outras, né? É, tomada por um ministro, né? 72 horas é muito para pedir esclarecimentos e acabou que um outro ministro suspendeu a decisão, né? Então, presidente do STF não está conseguindo acompanhar a velocidade da crise. E aí, respondendo a sua pergunta sobre outras decisões potencialmente explosivas que poderiam alterar a eleição, eu acho que é isso que está colocado. E é por isso que o mais correto seria, nesse momento, afastar os dois ministros de alguma maneira, especialmente afastar o ministro André Mendonça da relatoria do inquérito do Banco Master, porque ele já mostrou que ele está disposto a utilizá-lo politicamente. Então, não tem como, nesse momento, agir apenas com cautela, ouvir todo mundo. É preciso que a crise do STF não contamine a eleição, e essa tem que ser a primeira preocupação do presidente do STF. A estabilidade da corte, ele vai ter que lidar com ela depois da eleição.
1: É, até quero fazer uma pergunta sobre esse pós-eleição também, mas aproveitando isso, né, temos o André Mendonça, Alexandre Moraes mais em evidência nessa disputa entre os dois, mas as informações, né, que foram divulgadas até agora, que ficam dúvidas aí a respeito, né, de ligação de ministros e autoridades, inclusive do meio jurídico, com o caso Master ou com alguma relação com o Daniel Vorcaro, e também há poucos dias antes, né, de tudo ser revelado e antes dele ser preso, sobretudo, temos aí outros ministros da corte também, que não apenas Moraes e André Mendonça. Existe um risco, né? Aí tem diferentes contextos também, vale reforçar aqui, da relação desses outros ministros também. Mas existe um risco de a discussão ficar excessivamente concentrada, ou já tá entre Moraes e André Mendonça, e fazer, né, o país perder de vista a questão original, que é esse problema do Master. Como que o caso do Banco Master revela sobre a relação entre dinheiro, poder político e instituições, e até onde, né, ele pode impactar ainda a política, né? Aí pensando no pós, pensando nesse próximo presidente eleito, que também vai precisar lidar ali com, continuar lidando, obviamente, com os três poderes e com o Supremo Tribunal Federal. E aqui é importante lembrar, né, professor, que temos vagas em aberto. Uma vaga, na verdade, em aberto, mas que no próximo mandato deve abrir ainda uma outra para o Supremo Tribunal Federal, vaga que são preenchidas por indicação do presidente nesse próximo mandato e que precisa ser aprovado pelo Congresso, pelo Senado.
0: Eu acho que o importante nesse momento é conter a crise do STF entre os dois ministros, porque, de fato, ela está contaminando o ambiente político como um todo, há poucas semanas da realização das eleições. Agora, o próximo presidente, ele vai ter que fazer mudanças muito mais profundas na institucionalidade do Supremo Tribunal Federal para evitar que isso envolva. O Supremo Tribunal Federal, ele está, vamos dizer, caminhando há muitos anos na direção de uma crise que o inviabilizaria como corte constitucional, que é o que é o seu principal papel, né? Então, decisões monocráticas é um erro, não investigação adequada de vazamentos, seja pela Polícia Federal, seja de onde eles vierem, é um erro. Utilização política do escândalo é um erro. E tudo isso, na verdade, mostra que o Supremo Tribunal Federal, ele não está sabendo atuar na sua própria seara, né? A seara que é a dele, que é a seara legal judicial. Ele acabou extravasando demais para a esfera política e agora numa guerra que eu acho, pelo menos um dos ministros está querendo transformar quase numa guerra religiosa. Então, não é isso que o Brasil quer, não é isso que a democracia brasileira

0: preciso. E o próximo presidente vai ter que fazer isso junto com a corte revisora, que é o próprio Senado, né? Ou com a instância revisora, que é o próximo Senado. O Senado tem que conseguir dar ao Supremo Tribunal Federal uma indicação de que ele não vai mais aceitar esse tipo de atuação monocrática desestabilizadora que nós estamos vendo.
1: Professor, pra gente fechar rapidinho, é uma pergunta também pensando no que logo quando essa relação apontada pela PF entre Daniel Vorkaro e Moraes, que aí, relembrando, precisa ser, né, melhor investigado e comprovado, mas houve ali as manifestações dos presidenciáveis. E aí, pegando aqui, considerando os cinco primeiros, cinco, seis primeiros candidatos à presidência da República, conforme as pesquisas. Flávio Bolsonaro, do PL, Romeu Zema, do Novo, Renan Santos, do Missão, Ronaldo Caiado, do PSD, tivemos também, esses ainda colocaram ali um pouco, foram um pouco mais firmes mesmo no, numa, numa posição, citando o próprio Moraes ou citando o próprio o STF, meio como um todo, cobrando investigação, enfim, mas já colocando uma posição firme e já talvez até algo como uma possível acusação. E aí temos o Augusto Cury do Avante, que foi um pouco mais neutro nesse sentido, mas temos também o candidato à reeleição, o presidente Lula, que acabou não se manifestando sobre o caso. Queria uma opinião sobre essas manifestações, né, dos candidatos. O presidente Lula, por exemplo, fez bem em não se manifestar, era esperado que não se manifestasse, e os demais também. Qual que é a melhor, né? Existe talvez um melhor posicionamento que seja não falar nada ou cobrar as investigações? Enfim, como que isso reverbera para o eleitor? O que que é melhor nesse caso, às vésperas de eleição?
0: Não, olha, eu acho que assim, dizer quem tem razão, quem não tem razão, no meio de uma investigação com provas contraditórias, não é o adequado nesse momento, não é o papel de nenhum candidato a presidente, né? Agora, os candidatos a presidente têm que deixar claro também que, assim, existem ali delitos, né? E os delitos são graves em muitos dos casos. Portanto, a investigação terá que continuar, né? É um conjunto de medidas para que um banqueiro não possa comprar uma parte do sistema político ou do sistema judicial. É importante nesse momento. Acho que é essa que é a sinalização que os candidatos à presidência têm, não posicionamento a eu acho que não sei quem está certo, eu acho que não sei quem está errado. Não. As investigações têm que ir até o fim, feitas de forma correta e não politizada, né? Qual que é o problema dessas últimas semanas que a gente viu? Uma enorme politização dessas investigações, a ponto de que realmente a condução do processo pelo ministro André Mendonça está sendo colocada em questão por um conjunto de atores e, ao que parece, pelo próprio presidente do STF, né? Então, o STF tem que investigar de forma adequada e os candidatos a presidente têm que cobrarem que essa investigação aconteça.
1: Esse é o professor Leonardo Avritzer, cientista político, professor aposentado da Universidade Federal de Minas Gerais, a UFMG, professor visitante do Instituto de Estudos Sociais e Políticos da Universidade do Estado do Rio de Janeiro, IESP-UERJ. Ele é autor do livro O Golpe Bateu na Trave: Democracia, Ordem e Desordem no Brasil. Professor, muito obrigado pela conversa aqui, por tentar, né, nos fazer aqui entender um pouco melhor do que acontece na nossa política brasileira.
0: Eu que agradeço a entrevista.
1: Um abraço e até a próxima. Tchau, tchau.
0: Um abraço.
1: Desde a retirada de sigilo do relatório da PF por Mendonça, que apontou a suposta relação de Moraes com Vorkaro, entre outras situações, Moraes pediu investigação contra Mendonça por abuso de autoridade. André Mendonça determinou o afastamento de Andrei Rodrigues da PF. O ministro Flávio Dino ordenou a reintegração de Andrei Rodrigues ao comando da PF. Presidenciáveis se manifestaram e até usaram o caso em campanha. Diversas entidades cobraram rigor nas investigações e especialistas também apontaram forte instrumentalização política do caso, a poucas semanas do primeiro turno das eleições. É importante lembrar que, embora Moraes tenha se tornado o centro das atenções e da crise institucional, outros ministros da corte também apareceram em documentos, registros de reuniões ou menções em mensagens do ex-banqueiro, como o próprio André Mendonça, Dias Toffoli e Cássio Nunes Marques. Todos os ministros já negaram qualquer irregularidade. E a gente tenta entender um pouco mais sobre essa crise e os meandros jurídicos de tudo que tem acontecido até agora com o nosso próximo convidado.
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1: O Jabuticaba Sem Caroço tem o prazer de conversar agora com o Jorge Folena, que é advogado, cientista político e presidente da Comissão de Direito Constitucional do Instituto dos Advogados Brasileiros. Jorge, bem-vindo aqui ao Jabuticaba, como vai? Tudo bem?
3: Eu vou bem, uma satisfação falar com todo o seu público do Jabuticaba.
1: Jorge, a gente quer começar aqui essa entrevista por um diagnóstico jurídico geral do que acontece até agora. O que exatamente as revelações envolvendo o Daniel Vurcário e os ministros do STF, então já colocando aqui como amplamente, não apenas o Moraes, que é um pouco o que está mais em evidência ultimamente, mas a gente tinha ali outras possíveis ligações de ministros da corte também. O que essas novas revelações apresentam ao caso Master? A gente está diante de um problema de conduta individual de ministros ou de uma crise institucional do Supremo, que é uma crise mais ampla e que tende mesmo a aumentar? Qual que é a visão a respeito disso?
3: Olha, no dia 1º de setembro, quando o ministro André Mendonça tirou o sigilo da decisão dele com relação ao ministro Alexandre de Moraes, uma decisão até estranha, porque ele diz que, segundo ele, ele diz que tinha um informante do Daniel Vurcário, mas não diz quem é esse informante na decisão, mas na verdade ele se refere ao ministro Alexandre de Moraes. Naquele momento que ele fez isso, ele criou uma baita crise institucional. E, a meu ver, juridicamente, no despacho dele, do dia 1º, ele diz que ele tinha conhecimento desse fato desde março, abril. O que mais me chamou a atenção naquele momento foi se ele tinha conhecimento desse fato em março e abril, ou abril, por que ele não fez um encaminhamento dentro da tramitação como determina a Lei Orgânica da Magistratura? Por que ele não encaminhou para a presidência do Tribunal, do Supremo Tribunal Federal, se de fato ele acha que o ministro Alexandre era um informante do Vurcário? Por que ele não encaminhou esse expediente à presidência do tribunal em março e abril? Ele não fez isso nem em março nem abril, e fez agora exatamente há um mês e dois dias da eleição, das eleições de 2026. Quer dizer, isso foi para mim uma manobra política e não jurídica, na verdade. A decisão que ele tomou é uma decisão tomada nos autos de um processo, de uma investigação, mas de natureza política, porque ele não adotou, a meu sentir, no dia 1º, o que de fato ele deveria fazer segundo a Lei Orgânica da Magistratura. E com isso que criou um ambiente, ele fez uma contaminação do processo político brasileiro. E o André Mendonça tem uma ligação, ele foi indicado exatamente pelo ex-presidente Bolsonaro, que, no caso, é o maior beneficiário de um desmonte da imagem do ministro Alexandre de Moraes. Então, foi uma situação, a meu ver, lamentável, muito lamentável, sob o aspecto jurídico. Isso foi prejudicial para o Supremo Tribunal Federal, porque, na verdade, quando ele faz, o ministro Mendonça, esse tipo de revelação, jogando publicamente, inclusive exigindo dos ministros do Supremo Tribunal Federal que eles tenham um posicionamento público, e ele dita regras, inclusive, como se ele fosse o presidente da corte, que o julgamento, a abertura do inquérito tem que ser no plenário, tem que ser aberto. Quer dizer, primeiro que ele não poderia ter feito nada disso. Nada disso. Ele, como eu estou dizendo, ele tinha que ter feito um encaminhamento para a presidência, e a presidência do tribunal, que dirige os trabalhos do tribunal, é que ia dar o andamento respectivo. Então, com isso, ele condenou o ministro André Mendonça, no tribunal midiático, o ministro Alexandre de Moraes. A gente não sabe, ninguém ouviu o ministro Alexandre de Moraes até agora a respeito desses fatos. Fatos esses, como dito pelo próprio Mendonça, como ele deixa no despacho dele, que não é novo, a sociedade toda, está sendo colocado a questão do contrato da contratação do escritório da mulher do ministro Alexandre desde dezembro do ano passado. Desde dezembro. Esse bloco de anotação no WhatsApp, no telefone do Vorcaro, que a polícia diz que interceptou no telefone do Vorcaro, para mim sabia novo. Em março, de fato, de março, nós estávamos discutindo isso tudo, né? Porque são informações que tem apenas do Vorcaro. Você não tem, em nenhum momento, conversa, diálogo com o ministro Alexandre, só para as pessoas poderem compreender. Flávio Bolsonaro e Daniel Vorcaro, quando veio a público o áudio em que Flávio Bolsonaro pede dinheiro a Vorcaro, mais de, acho que 51 milhões, 61 milhões de reais, ali havia um diálogo, todos ouviram um diálogo entre Flávio Bolsonaro e Daniel Vorcaro. Nesse caso em que o André Mendonça tenta imputar e condenar o ministro Alexandre, inclusive quebrando a presunção de inocência, já levando uma condenação midiática do ministro Alexandre, não há diálogo. Não há diálogo entre o ministro Alexandre e Daniel Vorcaro, ao contrário do que aconteceu no caso de Flávio Bolsonaro. Estou dando esse exemplo para que nossos ouvintes possam compreender exatamente a situação. Então, em que pé esse caso, no dia 1º, o ministro Mendonça colocou? Ele cometeu, a meu modo de ver, uma infração ao não conduzir corretamente o encaminhamento. Ele comete para o presidente do tribunal, ele expõe o colega dele, expõe o tribunal, quebra a presunção de inocência, quebra o contraditório e o ponto que eu considero que juridicamente esse encaminhamento do ministro Mendonça deixa evidente a nulidade de qualquer procedimento, inclusive futuro, é que ele atua como se ele fosse um investigador, como ele se fosse uma autoridade policial, o que ele não é. Ele não é.
1: Posso pegar um gancho aí, Jorge? Porque isso eu acho que talvez é o que tenha deixado para a população em geral, até, né, com menos conhecimento sobre os processos mesmo da corte, o processo constitucional, até diante de uma situação que talvez, na verdade talvez não, que é inédita um pouco essa crise maior no STF envolvendo... talvez disputas, vou colocar assim, entre ministros na Suprema Corte. André Mendonça retirou esse sigilo do relatório da PF, passou a analisar ali se Moraes deveria ser incluído na investigação, vem à Procuradoria-Geral da República e se manifesta pela nulidade da investigação, e a posição da PGR pela nulidade da investigação também colocou ali o Paulo Gonet, o Procurador-Geral, também um pouco no centro dessa crise e talvez até aumentando um pouco esse fato sobre as instituições, deixa na verdade as pessoas que estão acompanhando, e aí já colocando como o próprio eleitor, que a gente também está falando de como isso influencia o processo eleitoral poucas semanas antes do primeiro turno das eleições, um pouco confuso mesmo. Então, queria aproveitar e pegar esse gancho, acho que você já ia começar a interpretar, mas pra gente contextualizar aqui um pouco melhor, quem tem competência para decidir se um ministro do Supremo pode ser investigado e qual deveria ser, né, o papel do Ministério Público nesse tipo de situação? Foi uma atitude que se esperava da PGR, né? Ali, ou seja, proteger a autonomia do Supremo, preservar os ministros, ou garantir que qualquer suspeita envolvendo o ministro seja investigada, mas seja investigada seguindo o processo que deve ser seguido. Conta pra gente, por favor.
3: Olha, segundo a própria Constituição Federal e o Regimento Interno do Supremo Tribunal Federal, o ministro do Supremo Tribunal pode ser investigado se ele comete crime? Pode. Mas quem determina a abertura da investigação? E a investigação não é um processo, é só uma apuração preliminar, que a gente chama de pré-processual, que antecede a uma ação penal. Quem determina é o plenário do Supremo Tribunal Federal. Ele que diz se um ministro do Supremo Tribunal Federal pode ou não ser investigado. Isso não pode ser uma decisão de um juiz. E o comportamento da Procuradoria-Geral da República, a meu ver, se dá porque o ministro André Mendonça usurpou as atribuições da Procuradoria-Geral da República, do Ministério Público. Por quê? O Ministério Público, pela Constituição, ele é o autor da ação penal. Toda a investigação é realizada para o Ministério Público, que ao final da concluído o trabalho da investigação, examina se estão presentes, diante daquela investigação realizada, se estão presentes a materialidade de um delito e a autoria de um delito. E aí, o promotor, se convencendo de que há esse delito e o autor de um delito, ele propõe a ação penal. É chamada denúncia. E aí vai caber ao Poder Judiciário analisar se recebe ou não a denúncia. Então o André Mendonça, ele se antecipou. Ele atuou mais ou menos, que as pessoas, como as pessoas, nossos ouvintes possam compreender, como fazia Sérgio Moro na época da Lava Jato. Sérgio Moro atuava como, segundo demonstrado pela Vaza Jato, o Sérgio Moro atuava como chefe da investigação, chefe do Ministério Público, né? Então ele atuava como investigador, como acusador, que é o papel da promotoria, e como juiz, o que levou o Supremo Tribunal Federal a declarar nulo praticamente quase todos os processos da Operação Lava Jato, por uma interferência de um juiz que se tornou parcial. Parcial, e que nós verificamos no caso de Sérgio Moro, e que é bem parecido do que está acontecendo agora. O que se verificou é que Sérgio Moro, na Operação Lava Jato, atuando como chefe da investigação, chefe do Ministério Público e como juiz, ele interferiu no processo eleitoral de 2018. Inclusive, ele chegou a liberar no segundo turno da eleição de 2018, entre Jair Bolsonaro e o professor Fernando Haddad, ele liberou uma delação requintada do Palocci na época, que teve uma influência na eleição gigantesca, sem contar o que a Operação Lava Jato já fazia, que favoreceu a candidatura de Bolsonaro, a eleição de governadores, como Wilson Witzel no Rio de Janeiro, em diversos outros estados, de deputados, senadores com viés, né, que chamam de extrema-direita, e eu classifico essa atuação desses parlamentares como uma atuação fascista. Então, houve um juiz naquela oportunidade, que foi Sérgio Moro, contaminou o processo eleitoral, e depois Sérgio Moro sai ainda com Bolsonaro para tomar posse, ele entra no governo de Bolsonaro. Ou seja, foi uma atuação, né, de um juiz com aspecto ideológico, com interesse ideológico, que contaminou um processo eleitoral. O que nós estamos vendo agora com o André Mendonça, a meu sentir, é exatamente isso. Quando o André Mendonça, ele usurpa a competência da Procuradoria-Geral da República, ele interfere na condução do inquérito, das investigações no Banco Master, dizendo aonde deve ser direcionado, quando ele não dá andamento às investigações com relação às pessoas que vieram, são do mesmo campo político do qual ele foi indicado, no caso o Flávio Bolsonaro, que é um protegido dele. Você vê, não vê nenhuma ação com relação a Flávio Bolsonaro, a investigação de Flávio Bolsonaro, nenhuma, mas com relação a outros ele está fazendo um direcionamento. E o que mais me espantou nas informações da semana passada, né, como foi apresentado depois pelo próprio ministro Alexandre de Moraes, num relatório do setor de informação da Polícia Federal, é que contra o filho do presidente Lula, houve uma tendência do André Mendonça a abrir um inquérito contra o filho do presidente Lula sem ter crime. O que a Procuradoria-Geral da República já está há quase 16 dias atrás tinha manifestado num pronunciamento para o André Mendonça com relação ao filho do presidente Lula, dizendo que a Procuradoria-Geral da República, que é autor da ação penal, estava dizendo: olha, nós não estamos verificando aqui nenhum crime por parte do filho do presidente Lula nem das pessoas do entorno dele, mas independentemente disso, nós também estamos verificando que o foro competente não é o Supremo Tribunal Federal. O filho do presidente Lula não tem foro de prerrogativa de função, ele não é deputado, ele não é senador, como Flávio Bolsonaro, ele não é ministro do Supremo Tribunal Federal, ele não é presidente da República. Então, esse inquérito, essa investigação contra o filho do Lula, independentemente da gente não estar vendo nada, crime algum, ele deveria correr na primeira instância. Pediu ao André Mendonça para declinar a competência, o que ele não fez. Então, o que nós estamos visualizando? É que o comportamento do ministro André Mendonça tem sido, a meu sentir, um comportamento parcial, um comportamento em que ele quebra um princípio caro no Brasil, que é a Operação Lava Jato, inclusive levou, em consequência da Lava Jato, houve uma mudança da legislação processual brasileira para reafirmar um princípio constitucional, que é o princípio acusatório. O princípio acusatório, o papel do juiz é apenas de ser o julgador. O juiz não pode se conduzir investigação policial, o juiz não pode ser autor de ação penal. Então, o papel do juiz é aquela pessoa, o papel do magistrado é o papel da imparcialidade. e não da parcialidade. O juiz não pode, independente da convicção ideológica que todo mundo tem, é um direito que é dado a todos, mas ele não pode, na atuação de uma função dele como juiz, ser favorável para uma parte em detrimento da outra. Ele tem que julgar conforme as provas, conforme o encaminhamento dos procedimentos, seguindo a Constituição e as leis do Brasil. Então, nesse caso em particular do ministro André Mendonça, o que nós estamos vendo é isso: ele conseguiu, de fato, atingir um objetivo político. Ele não só desvirtuou o procedimento, que ele deveria se conduzir de uma forma imparcial, ele pede abertura, algo inusitado, né, inédito, abertura de um inquérito policial contra um colega dele que ele já estava investigando antes, dito por ele mesmo no despacho que ele fez. Ou seja, ele contaminou essa investigação, como ele também está contaminando, a meu sentir, toda a investigação do caso Master. Toda a investigação do caso Master, em particular com aquilo que a gente chama da cadeia de custódia. Quando ele está centralizando no gabinete dele, segundo as informações que estão vindo a público, ele está concentrando no gabinete dele todas as provas do banco Master. Isso não está ficando com a polícia. Nesse momento que isso acontecer, isso vai levar à nulidade de tudo com relação ao Banco Master, e ele, André Mendonça, poderá beneficiar Daniel Vorcaro, que cometeu crimes graves, que está sob apuração, e poderá beneficiar o Daniel Vorcaro. E muitas outras pessoas estão relacionadas a esse caso do Banco Master.
1: Jorge, é aí esse ponto, né? Porque a gente está falando de um caso que ainda deve surgir muitas novas revelações, um caso complexo, na verdade, né? Para a gente pensar aí, para quem investiga, enfim, para todo mundo que possivelmente está envolvido, desde das primeiras até as últimas revelações, que é algo que começou ali como talvez, né, um problema mais financeiro, digamos, e resumindo bem resumidamente aqui, mas que, né, que envolveu ali o fechamento de um grande banco, que envolveu políticos parlamentares do Congresso Nacional, possivelmente envolvimento de ministros do Supremo, como a gente tem observado, uma delação premiada, possível delação premiada que nem, né, se tem a confiança de fechar, porque existe ali, né, não se tem a confiança de que Vorcaro falaria tudo que sabe, dada a relevância e todos os possíveis envolvidos nisso. E trazendo aqui, né, as mensagens entre Moraes e Vorcaro, uma das questões mais sensíveis é essa de que Vorcaro teria consultado Moraes sobre a possibilidade de deixar o país ali um pouco antes de ser preso. E aí fica uma questão aqui, né, para além da possível ligação de outros ministros, que é o próprio Mendonça, que autorizou ali a liberação, né, da possível conversa, de colocar talvez Moraes no centro ali de um dos alvos mesmo sobre esse caso. Mas temos também Dias Toffoli e o Nunes Marques, pelo menos quatro ministros que teria alguma ligação com o Vorcaro com o caso do Banco Master. Tem então uma das questões mais sensíveis de agora: a conversa em que Vorcaro teria consultado Moraes sobre a possibilidade de deixar o país. Fica uma questão aqui se, quando, né, um investigado procura um ministro do STF, se isso realmente de fato aconteceu, para tratar de uma operação que pode atingi-lo, qual deveria ser a reação institucional esperada de um magistrado? E aí pode ser, né, aqui trazendo aqui a posição talvez do próprio Moraes, e como fica para o presidente da corte, ministro Edson Fachin, para administrar tudo isso? Até que ponto, né, o próprio desenho institucional do Supremo é adequado para situações em que o tribunal precisa tratar de possíveis investigações ou julgar os próprios ministros, haja visto que chegaram muitos pedidos de impeachment não só contra o Moraes, mas contra outros ministros do STF diante dessa disputa toda, inclusive citando aí essa talvez atuação parcial do próprio Mendonça, como você possivelmente apontou aqui. Então, é complexo, né? Como que fica toda essa questão? E aí, pensando em todos os outros ministros que podem estar envolvidos nesse caso.
3: Vamos esclarecer os fatos aí que você colocou, que eu considero importante. Não há conversa entre Moraes e Vorcaro. Você colocou que é uma conversa entre Moraes e Vorcaro. Não há essa conversa. O que se tem é disparos do WhatsApp do Vorcaro, né? Do Vorcaro. Não há do Moraes para Vorcaro. Isso não existe. Então a gente não pode partir daqui, como foi colocado, que é uma conversa. Não há, não há. O que eu entendo aí, em respeito até mesmo ao devido processo legal e ao contraditório, veja, Olha, está colocando que é uma conversa entre Moraes e Vorkaro que não existiu. É preciso, e o ministro Moraes já foi condenado, sem ter tido conversa alguma. Então, é preciso se ouvir no momento certo, dentro de uma investigação, que é o caso, né, nem processo, ouvir o ministro Moraes. O que o senhor tem a dizer sobre isso, ministro? Porque não há diálogo entre Vorkaro e Alexandre de Moraes. A mídia que está colocando que houve uma conversa. Não houve essa conversa, não existe isso. É que eu estou te falando.
1: É, colocar aqui como suspeita, Jorge, como uma suspeita de uma conversa.
3: Não, mas não pode trabalhar sobre algo que ainda mais no caso desse, pô, porque nós estamos falando de uma situação criminal que leva à condenação das pessoas, né, e ele pode levar, mancha a imagem das pessoas e contamina um país inteiro. Nós já tivemos um problema sério no Brasil por causa disso, causado pela Operação Lava Jato. Então eu peço desculpas a você, mas eu tenho que colocar isso com veemência.
1: Não, acho que tem que pontuar mesmo.
3: Até onde nós sabemos, não há isso. Esse disparo do Daniel Vorkaro não ocorreram agora. Todo o país ouviu isso desde, como eu falei, fevereiro, março e abril. Fevereiro, março e abril. Por que agora, colocado isso como se fosse uma conversa e já uma quebra da presunção de inocência e condenação do ministro Alexandre? Eu não sou advogado do ministro Alexandre, não sou. Mas eu, como advogado que sou, tenho como base a defesa da Constituição. Tem que estar de acordo com a Constituição. Aqui no Brasil nós tivemos um problema, uma que eu considero uma tentativa de golpe, que foi a prisão do presidente Lula, e com a quebra da presunção de inocência. Isso foi muito caro aqui no Brasil, causou problemas sérios, que têm efeitos até hoje no Brasil. Então, o primeiro ponto que eu queria colocar é esse: não há conversa até então não há conversa entre o ministro Alexandre de Moraes e o Daniel Vorkaro. Pode até existir, mas tem que ouvir, mas ninguém ouviu. Ninguém ouviu essa conversa. Isso cabe às autoridades investigar e saber do ministro Alexandre, né? E também temos que ouvir o ministro Alexandre, que até hoje nunca falou nada sobre isso. Então, é o primeiro ponto. Segundo ponto que eu acho importante corrigir também e esclarecer aos nossos ouvintes, não há o impeachment, não tem pedido de impeachment contra juízes da Suprema Corte, não tem nada a ver com procedimentos que estão em curso, que podem estar em curso no Supremo Tribunal Federal. O processo de impeachment é um processo político de natureza jurídica. Então, é um expediente, segundo a lei do impeachment, ministro do Supremo Tribunal Federal, presidente da República, ministro de Estado, procurador-geral da República, podem ser impeachmentados, governadores de Estado, podem ser impeachmentados. Porém, é um procedimento que tem uma lei própria, uma lei que define quais são os delitos que são cometidos, por exemplo, e ali sim você vai verificar. Esse processo é um processo político que corre, no caso dos ministros do Supremo Tribunal Federal, no Senado da República. É o Senado que avalia se vai abrir ou não, politicamente, um processo de impeachment. Então, queria esclarecer isso para a nossa opinião pública entender, porque não tem nada a ver com o Supremo Tribunal Federal. O Supremo Tribunal Federal não interfere em processos de impeachment. Isso é um julgamento político-jurídico. Com relação ao Supremo Tribunal Federal, eu entendo, estou, né, verificando que há uma série de acusações sendo formuladas contra ministros do Supremo Tribunal Federal, e são muitos, veja, Cássio Nunes, Dias Toffoli, Luiz Fux, cujo filho, segundo tem sido revelado também pela imprensa, prestou serviço por Vorkaro, né, vários ministros do Supremo Tribunal Federal que prestaram serviço por Vorkaro. E não foi só no Supremo Tribunal Federal, em vários lugares no Brasil. O caso Master é um caso que o Daniel Vorkaro, politicamente, para os seus interesses empresariais, vou colocar assim, de uma forma bem gentil, ele tentou buscar interferência em vários lugares, na política, no parlamento, em governos estaduais, em governos municipais, junto a autoridades judiciais. Então, é uma coisa muito ampla, muito, mas muito, muito ampla, veja, com interferências em diversos lugares. Então, nós estamos na seguinte situação nesse momento. Nós temos, né, no caso do Supremo Tribunal Federal, quem vai dizer o que vai acontecer ou não, num primeiro momento, é o presidente do tribunal. Porque o regimento interno do tribunal, que é a lei que regulamenta o funcionamento do tribunal, diz que cabe a condução dos trabalhos do tribunal ao seu presidente. Então, não é o ministro Mendonça, não vai ser o ministro Alexandre de Moraes e não vai ser nenhum outro ministro. Quem vai determinar o encaminhamento pelo regimento interno é o ministro Edson Fachin. Vai caber a ele dar a condução dos trabalhos, Então, porque é uma coisa muito séria. Nós estamos diante de uma coisa muito séria. Na verdade, o que se quer é desgastar a imagem do Supremo Tribunal Federal. É algo inusitado na vida política brasileira. Querem manchar com um tribunal que cumpriu um papel fundamental numa tentativa de golpe que ocorreu no 8 de janeiro. E esse tribunal, a Procuradoria-Geral da República, a Polícia Federal, fizeram um trabalho de acordo com a Constituição para manter a ordem democrática brasileira e agora querem manchar a imagem do Supremo Tribunal Federal. Então, isso tem que ser colocado também com clareza para a opinião pública. Mas, na condução, já que há esses encaminhamentos apresentados pelo ministro André Mendonça e pelo ministro Moraes também, que diz que o André Mendonça teria cometido várias infrações, inclusive mantido contato com Daniel Vorcaro, está pesando agora sobre André Mendonça, conversa que ele teve no instituto dele em 2025 com o Daniel Vorcaro, que ele teria recebido ternos caros. Então, é tudo no campo da especulação. É especulação para o André Mendonça, como é especulação também para o Alexandre de Moraes. Então, quem vai, ao final, tirar essas especulações e mandar investigar vai ser o plenário do tribunal. E aí, com o encaminhamento apresentado pelo seu presidente. Agora, o presidente é quem vai dizer: eu vou fazer uma sessão pública ou vou fazer uma sessão, como prevê também o regimento interno do tribunal, virtual, para ver se abro o inquérito ou os inquéritos contra o ministro Alexandre e contra o ministro Mendonça. Então, é isso. Então, juridicamente, esse é o encaminhamento que tem que ser feito. Isso vai ter que ser feito pelo ministro Edson Fachin, que me parece que, nesse caso, semana passada, pelas entrevistas que ele deu, inclusive na sexta-feira, ele disse com muita clareza, ele disse na quarta e reafirmou na sexta, que não vai tomar nenhuma decisão sob pressão. Faz ele muito bem, porque estão colocando pressão no assunto com interesse político. Basta ver que foi o 7 de setembro. As movimentações do 7 de setembro em favor de Flávio Bolsonaro, que utilizou o André Mendonça para fazer campanha eleitoral contra o ministro Moraes. Contra o ministro Moraes. Essa é a plataforma da candidatura de Flávio Bolsonaro agora. É caçar Alexandre de Moraes, que foi o juiz relator do processo que prendeu o pai dele, que condenou o pai dele ao final. Foi o relator, não foi ele, Alexandre de Moraes, que condenou. Quem condenou foi a primeira turma do Supremo Tribunal Federal, um coletivo de juízes. Então, isso tornou político, gravemente, contaminou o processo eleitoral, como você bem colocou, e o ministro Edson Fachin vai ter que botar a bola no chão sob o aspecto jurídico. Então, eu entendo que ele deverá, em algum momento, essa semana, ou não, ele que vai saber o tempo, para dizer quando vai levar essa questão ao plenário do tribunal. E o plenário é que vai decidir se o ministro Alexandre tem que ser investigado, se o que o ministro Mendonça fez é nulo, também isso vai ter que ser debatido, porque ele usurpou competências que não era dele, se o ministro André Mendonça tem que ser investigado também, se ele, nas suas infrações, também, como apontou o ministro Moraes, é suscetível a ser responsabilizado por improbidade administrativa, por crime de impeachment, isso foi o caso, o próprio Supremo Tribunal Federal mandar para o Senado da República, o que eu não acredito que fará. Não acredito que o Supremo vai fazer isso, mas pode acontecer. Isso tudo pode acontecer. Então, o cenário para que as pessoas possam compreender, jurídico, é esse. O ministro Fachin, como presidente do tribunal, está com ele o encaminhamento. Não é André Mendonça que vai ficar dando encaminhamento, porque não é atribuição dele. E quando muito, ainda tem um ponto para concluir, esse ponto, para dizer o seguinte: o ministro André Mendonça também agora está sob suspeição. Por quê? Se ele teve contato com o Vorcaro, por que ele está conduzindo as investigações contra o Vorcaro? Então, ele deveria ter feito o mesmo que fez o ministro Dias Toffoli quando foi revelado que teve contato com o Vorcaro: se afastar da condução dos casos relacionados ao Banco Master.
1: Tá aí, esse é o Jorge Folena, advogado, cientista político e presidente da Comissão de Direito Constitucional do Instituto dos Advogados Brasileiros, conversando com a gente aqui no Jabuticaba. Jorge, muito obrigado por trazer aqui um pouco da sua experiência, conversar com a gente, com os ouvintes da Rádio Sputnik.
3: Muito obrigado, uma satisfação falar com todos vocês. Foi uma honra muito grande. Obrigado mesmo.
1: Um abraço e até a próxima. Tchau, tchau.
3: Tchau.
1: 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Tchau e até o próximo episódio.
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6: Olá pessoal, tudo bom? Mais um Mundioca chegando para falar de América Latina, e hoje a gente vai falar do embargo econômico que os Estados Unidos impuseram contra Cuba, que causou prejuízos recordes estimados em 8 bilhões de dólares, o que dá cerca de 41 bilhões de reais. Isso entre março do ano passado e fevereiro desse ano.
7: É, Marcelo, mas os números eles são muito impessoais. O que a gente pode falar é que internacionalmente já tem se dito que Cuba é a Gaza esquecida. Tudo bem, Cuba não está sendo bombardeada com mísseis, as pessoas não estão sendo atacadas dessa forma, mas fato é que existe essa guerra econômica que sufoca. Medicações não têm entrado em Cuba, material escolar não tem entrado em Cuba. Cuba passa um dos seus períodos mais sensíveis com a crise de energia. Os parceiros tentam ajudar, mas a maioria dos parceiros fica geograficamente muito longe. Até agora, só um petroleiro da Rússia conseguiu chegar a Cuba e prestar essa ajuda energética que a ilha tanto precisa.
6: E o que está por trás disso tudo? É apenas mudança de governo? É sufocar Cuba até a população interna se rebelar? O que que os Estados Unidos estão querendo com isso? É exatamente o que a gente vai debater no programa de hoje. Dois convidados de primeira. A primeira convidada agora. O Mundioca tem o imenso prazer de falar mais uma vez com a professora Ana Prestes. Ela é que é analista internacional e doutora em ciência política pela Universidade Federal de Minas Gerais. Professora Ana, muito obrigado por ter aceito mais uma vez voltar a falar com a gente. Já tinha um tempinho que a gente não conversava, né?
8: Verdade, verdade, gente. Obrigada pelo convite novamente. Um prazer estar aqui.
7: A gente que agradece, Ana. Alguns órgãos de imprensa estão dando a seguinte manchete, que Cuba é a Gaza esquecida. Você acha que essa comparação, ela é feliz, ela é infeliz? Ela corresponde à realidade?
8: Então, Melina, eu estive em Cuba duas vezes esse ano, em 2026, em março e em agosto. E, inclusive, eu usei também essa comparação com uma Gaza sem bombas, foi a comparação que eu usei para descrever um pouco, né, como está Cuba. E eu ouvi essa comparação de um embaixador da Palestina lá de Cuba, só para você ter uma ideia. E ninguém melhor que um embaixador da Palestina para fazer, né, esse tipo de comparação, que a gente sabe tem enormes diferenças, né, todo o massacre, o genocídio sobre o povo palestino, mas o que o povo cubano está sofrendo também é uma forma de genocídio, e eu falo que é uma bomba sem gás, é uma Gaza sem bombas, é isso, infelizmente.
6: Agora, na sua visão, Ana, qual é o objetivo estratégico de longo prazo da política de pressão dos Estados Unidos sobre Cuba? É provocar uma mudança de governo, forçar concessão, limitar a capacidade de Havana manter o seu modelo de Estado? O que que os Estados Unidos estão querendo, na tua visão?
8: Os Estados Unidos estão querendo uma vitória simbólica, porque Cuba não oferece absolutamente nenhuma ameaça para os Estados Unidos. Nenhuma. Inclusive, quando as relações estavam melhores, mesmo ainda com bloqueio, né? Mas naqueles anos ali que vão de 2007, 2008, né, até o final do governo Obama, os Estados Unidos, eles se beneficiam de Cuba, né, porque eles fazem fazer turismo em Cuba, eles podem, inclusive, fazer tratamentos médicos, né, receber todo o intercâmbio com Cuba. Então, os Estados Unidos não tem nenhuma ameaça de nenhum ponto de vista, né, muito menos, por exemplo, do ponto de vista militar, algo do gênero, né, uma pequena ilha, cerca de 10 milhões de habitantes diante de um gigante, que é um país enorme, com 300 milhões de habitantes. Então, qual é a questão dos Estados Unidos com Cuba? É uma questão simbólica, porque Cuba desafia os Estados Unidos e a sua determinação de ser este país hegemônico, né? Um país que dita como os outros países devem viver, como as outras sociedades devem viver sob um regime capitalista. Então, Cuba, quando ela é essa alternativa, né? Que é um país que investe em saúde, educação, cultura, esporte, que tem uma área de pesquisa biológica e de saúde avançada, né? Ela mostra para o mundo que é possível viver de uma outra forma, que não sob um regime de exploração, de opressão. Então, mais do que tudo, os Estados Unidos precisam dessa vitória simbólica, porque é uma forma deles mostrarem ao mundo que Cuba tentou um outro caminho e não conseguiu.
7: A gente sabe que o Marco Rubio, ele vem de família cubana e ele é quem tem feito essa pressão, ele é aquele diabinho, com certeza, né, falando no ouvido de Donald Trump para tentar sufocar ainda mais Cuba. Além dessa questão do exemplo, né, que você também falou, você acha que ele tem pretensões políticas e quer usar Cuba como escada?
8: Totalmente. Ele tem altas pretensões políticas, inclusive ele já disputou, né, para ser o indicado dos republicanos para a candidatura à presidência, inclusive disputando com Trump, né, na primeira vez que o Trump foi escolhido, né, votado lá entre os republicanos para ser o candidato. Naquela época, inclusive, os dois brigavam muito. Trump chamava o Marco Rubio de Little Marco, né, Little Marco, uma forma de diminuí-lo, né, de fazer troça com ele. Ele tem essa pretensão. Muita gente já fala que eles estão disputando lá o vice-presidente, o J.D. Vance, o Marco Rubio, até esse Pete Hegseth, né, que é o ministro da guerra. Eles estão disputando quem vai ser o sucessor do Trump. E realmente ele fez a sua base política eleitoral na Flórida, justamente com uma comunidade que se formou ali na Flórida de anticastristas, que nós falamos, né? São pessoas que foram alimentadas aí durante muitos anos com essa ideia de que Cuba é este lugar terrível, né? Esse lugar de ditadores e que foram alijados. Mas, na verdade, isso é muito hipócrita também. Porque se você for ver, por exemplo, a família do Marco Rubio. A família do Marco Rubio foi embora de Cuba 3 anos antes da Revolução Cubana. A Revolução Cubana foi em 1959. A família dele foi embora de Cuba em 1956. Ainda era o governo do esse sim ditador Fulgêncio Batista. Foram atrás de melhores oportunidades econômicas, como muitas pessoas, né? Milhões da América Central, da América Latina como todo, vão, e até hoje, né, vão para os Estados Unidos em busca de outras oportunidades. Então, o Marco Rubio não conhece Cuba. Ele conhece uma história que se conta, e uma história ideologicamente muito fundamentada, né, sobre Cuba, sobre a Revolução Cubana. Mas existe todo um eleitorado que é sustentado justamente nessa ideia de que é preciso derrotar a Revolução Cubana, de que é preciso restaurar o capitalismo em Cuba, restaurar o seguinte, dominação dos Estados Unidos, porque Cuba era absolutamente dominada pelos Estados Unidos. Isso é uma história assim, muito conhecida, né? Que Cuba era praticamente assim, um lugar das pessoas irem para fazer jogos, né? Para se divertir em cima da opressão de um povo, né? Então, é isso que eles querem restaurar para Cuba. Então, com certeza, o Marco Rubio, ele precisa dessa vitória sobre a Revolução Cubana para mostrar o seu poder, a sua capacidade de interferir aqui na América Latina, porque tudo isso não vem sozinho, é casado com o escudo das Américas, a dominação do hemisfério com a nova doutrina Monroe. Cuba está no meio de esse sequestro da Venezuela, sequestraram o presidente, agora sequestraram o petróleo, né? Então, fizeram da Venezuela praticamente um protetorado. Então, tudo isso faz parte do projeto do Marco Rubio para o hemisfério. Cuba é apenas uma cereja do bolo, digamos assim. E é uma questão quase que pessoal dele derrotar os líderes da Revolução Cubana e o processo revolucionário cubano, né?
9: Até que ponto o embargo e as sanções econômicas podem ser consideradas instrumentos de política externa legítimos quando os efeitos recaem sobre a população, né? O pessoal fica sem combustível, sem alimentos, sem medicamentos, sem eletricidade. Até que ponto isso é legal?
8: Eu acho que sob nenhum ponto. Acho que sob nenhum ponto. Algum tipo de sanção econômica você pode usar dentro da Carta das Nações Unidas, né, no escopo da ONU, se decidido por vários países, né, tem todo um processo. Mas a gente sabe que os Estados Unidos e países europeus têm usado as sanções, os embargos econômicos, como armas de guerra. Então, é uma forma de pressionar, coagir, intimidar, chantagear países. Mesmo nós aqui no Brasil somos vítimas de uma guerra tarifária, uma guerra comercial promovida pelos Estados Unidos, e que chegou ao ponto, por exemplo, de chantagear a Suprema Corte brasileira, né? Ou vocês param de perseguir Bolsonaro ou vão receber mais tarifas, né? Foi quando foi o primeiro tarifaço do Trump de 50%. Então, essas sanções são armas de guerra e elas são punições coletivas, no caso de Cuba, né? Como já passaram a Venezuela, o Irã e outros países também, a própria Rússia. E só que são países que tiveram estrutura. A Rússia, por exemplo, é o país mais sancionado do mundo, mas teve estrutura interna, também é um país gigante, é um país com muitos recursos e conseguiu, né? Até por conta da aliança com a China e dentro das questões dos BRICS, né? Conseguiu se reerguer apesar das sanções, o que é diferente de Cuba, porque Cuba é uma ilha, então fisicamente ela já está isolada do mundo. Então é muito mais fácil você isolar Cuba, né? É um país pequeno, com poucos recursos, por exemplo, não tem petróleo suficiente para se manter e tudo mais. Então é até geograficamente mais simples, né, você bloquear uma ilha como Cuba. Então eu acho que não existe nenhum, e todos os anos, há quase 30 anos, a votação da resolução das Nações Unidas contra o bloqueio, e somente Estados Unidos e um ou outro parceiro votam para manutenção do bloqueio, né? Que é geralmente Estados Unidos e Israel. O Brasil, na época do Bolsonaro, até chegou a se abster. Acho que a Argentina, na última vez, votou com os Estados Unidos. Ou seja, todos os anos o bloqueio, ele é votado uma resolução para acabar com o bloqueio, e os Estados Unidos não respeitam, né? Uma resolução da ONU. Então não existe legitimidade no direito internacional, e existe uma extraterritorialidade na legislação dos Estados Unidos que eles têm aplicado a vários países da América Latina, por exemplo, com relação à Venezuela, né, com a prisão do presidente no dia sequestro e seguido de prisão no dia 3 de janeiro. Ali foi uma aplicação de leis dos Estados Unidos num processo de extraterritorialidade, e depois até eles mesmos admitiram que não existia o cartel que eles diziam que o Maduro liderava, né, o cartel de Los Soles. Então é isso, eles fazem isso de forma absolutamente à margem do direito internacional, das resoluções internacionais, como as resoluções, as convenções de Genebra, né? Fazem tudo isso à revelia dos pactos internacionais de respeito à soberania dos países.
7: Ana, onde é que estão os amigos de Cuba nesse momento tão difícil? Cuba chegou a mandar soldados para Angola, por exemplo, para ajudar na sua independência. Cuba é um país amigo da Rússia, tudo bem que a Rússia é geograficamente bastante distante, mas onde é que estão esses países que simpatizam ou que Cuba já ajudou algum dia?
8: Olha, eu tive ali uma experiência nesse ano, tanto em março como em agosto, de ver a solidariedade na prática, digamos assim, né? Então, Cuba tem recebido toneladas e toneladas de apoio, seja em forma de placas solares, seja medicamentos, seja alimentos, né? De todas as partes do mundo. Essa última vez que eu fui agora lá em agosto, eles contaram pra gente que há cerca de uns 5 mil containers com esses insumos, esses produtos que estão em portos na região, por exemplo, na Jamaica ou no México, e que é muito difícil encontrar empresas de navegação que façam transporte. Então, imagina, eles estão recebendo um monte de solidariedade, só que essa solidariedade também não está conseguindo chegar lá. Então, essa solidariedade de organizações sociais, movimentos populares, ONGs e tudo mais. Há também a solidariedade estatal, então também pude presenciar lá. A China montou uma série de parques de produção de energia solar, né? E não é só aquela placa que você instala nas residências, né? Que também tem, mas esses são parques mais complexos, né? E tem enviado alimentos, né? Inclusive, quando eu estava saindo de lá, estava chegando um carregamento enorme de arroz. O México também tem enviado muita solidariedade, e até o Brasil também. Nós estivemos reunidos lá com o embaixador do Brasil, o embaixador Christian, que nos fez um amplo relato de tudo que tem ido, de vacina, de medicamentos, de alimentos. tudo isso. Então, Cuba tem recebido toda essa solidariedade de várias partes do mundo. A grande questão é que ninguém consegue ultrapassar a barreira do petróleo. O único navio, desde dezembro, de janeiro desse ano, o único navio que conseguiu furar o bloqueio foi um navio russo, o Anatoly, não esqueci o nome todo do navio, que realmente furou o bloqueio e deu uma folga, mas que também já se esgotou, né, infelizmente. Então, nem Brasil, nem México, muito menos Venezuela nessa situação, tem conseguido enviar petróleo. O que a gente tem visto realmente, quando a gente inclusive pergunta lá para eles, o que é mais importante mandar? O que vocês estão achando que é mais importante? Se alguém for ajudar a Cuba, o que as pessoas têm que mandar? Eles falaram, placas solares. Mandem placas solares, que são kits, né, na verdade, que é a placa, tem todos os cabos, tem tudo, né. Então, eu vi lá também muitos triciclos elétricos, muitos equipamentos elétricos que a China também está levando, que é o que está garantindo o transporte. Porque não tem ônibus, por exemplo, Havana é uma cidade muito populosa e passava um ônibus para um lado, ônibus para o outro. Hoje não tem ônibus, as pessoas ficam onde eram os pontos, onde são os pontos de ônibus, esperando esses triciclos elétricos, aí sobe 6, 7 pessoas em um, aí depois vem outro. É o que está segurando é a energia elétrica. E também durante o dia, principalmente, né, 50% da energia consumida está vindo da energia solar, porque o sol, pelo menos, eles ainda não conseguem bloquear, né, isso que os cubanos falam. E aí a solidariedade que eu vi lá, presenciei, inclusive na chegada no aeroporto, todo mundo chega com caixa ali, muita mala, todo mundo vai muito carregado, toneladas e toneladas de doação. Acho que o Brasil chegou a mandar já esse ano, só das organizações sociais, umas 10 mil toneladas. E é assim que os povos com quem Cuba foi solidário têm ajudado o povo cubano.
9: A gente sabe que o objetivo declarado das sanções é pressionar o governo cubano. Aí eu te coloco, esses custos econômicos recaem em cima da população. Parte da população provavelmente não está nada satisfeita, mas o quanto dos cubanos entendem que a situação é de resistir, mesmo sem perder a ternura?
8: Então, isso é uma coisa muito impressionante, porque são condições muito adversas. Você ficar cerca de 15 a 20 horas sem eletricidade, às vezes, por dia, sem água, né? Me relataram, por exemplo, cidades do interior, falta de água. Então, houve uma saída muito grande, né, nos últimos anos aí. Então, muitas pessoas já saíram, principalmente, sim, jovens já saíram, né? E de onde eles estão, mandam ajuda também, né, para quem ficou. Quando você anda e conversa com as pessoas na rua, as pessoas estão muito indignadas, porque é todo dia uma provação, todo dia é uma sobrevivência. Você conseguir se deslocar, você conseguir ter acesso à água, você conseguir ter acesso aos alimentos. Mas, ao mesmo tempo, tem uma, não sei o que é, gente, é uma característica do povo cubano, assim, uma energia, uma criatividade, um desejo de viver. É tão forte que eles vão criando soluções. Por exemplo, me contaram lá soluções comunitárias para a questão da conservação dos alimentos, né? Então eles fazem, quando pode, e quando tem eletricidade, produz gelo, e aí tem umas grandes caixas térmicas e as pessoas armazenam ali os alimentos. E existe também uma imparável instalação de placas solares, sabe? O país parece assim um grande parque de instalação de placas fotovoltaicas. É como se fosse um ato quase que de heroísmo mesmo, não vão nos derrotar. E você percebe isso nas pessoas. Obviamente você também tem pessoas que reclamam, ah, o governo podia fazer isso, podia fazer aquilo. Ou na época do Fidel era assim, era assado, né? Porque como eu fui no centenário do Fidel, eu tava falando muito do Fidel, né? Fidel não deixaria fazer isso, ou não deixaria fazer... Óbvio, isso tem em qualquer país, né? Isso não é... nada surpreendente. Mas, ao mesmo tempo, há um sentimento coletivo, assim, nacional, de que vamos superar. Isso é realmente incrível. É uma coisa que emociona, sabe? Quando você vê, a gente fica pensando assim, gente, um povo não merece isso, não merece passar por isso. Porque é um povo inteligente, um povo conhecedor, um povo que tem instrução, um povo que tem acesso à educação, tem acesso a tudo. Então eles dominam literatura, dominam a ciência, dominam as artes. Então é um castigo muito grande para eles saberem o que está acontecendo, né, e não conseguirem sair dessa situação porque estão sofrendo essa punição coletivo.
7: Ana, não sei se você chegou a conversar com pessoas jovens, assim, adolescentes, até essa idade universitária, para saber como é que é a temperatura política, o que que eles pensam, se eles são como os iranianos, querem morte aos Estados Unidos, ou se já estão tão cansados que não conseguem pensar a política. Qual foi sua percepção?
8: Então, eu fui lá numa Feira do Livro, né? Inclusive a Feira do Livro de Havana, ela é muito famosa, né? Ela é uma das feiras de livros da América Latina mais concorrida, né? No auge, assim, vão 1 milhão de pessoas, assim. E dessa vez, obviamente, foi numa situação bem mais precária, módica, mas eu vi lá adolescentes, jovens, né? Então, pude ali conviver com um pouco com eles, inclusive com pilhas de livros para comprar. E eu não, a gente não sente no povo cubano essa sanha vingativa, assim, nós vamos, sabe, vamos acabar com os Estados Unidos. Isso é uma coisa também muito impressionante do povo cubano.

0: eram 12 Estados Unidos. Então, existe uma amizade entre o povo cubano e o povo dos Estados Unidos. Então, isso é uma coisa muito interessante que você vê na juventude, né? Tem reclamação, porque as condições para da universidade estão muito precárias, né? Então, professores que andam quilômetros e quilômetros para poder dar uma aula, estudantes também para poder se deslocar. Tem muita coisa que hoje é online, e aí a energia falha, falha a internet, falha tudo. Mas eu não sei, algo de muito profundo na formação cultural do povo cubano foi realizado nas últimas décadas, que formou um povo muito resiliente e generoso, inclusive com seus algozes. Isso é uma coisa impressionante realmente sobre o povo cubano.
1: Ou seja, o endurecimento das sanções está tendo o efeito contrário, né? Fortalecendo dentro de Cuba contra a ameaça externa.
0: Isso, uma coesão, né? Vocês fizeram uma comparação com o Irã, que ela é interessante, porque ataques externos geram coesão interna. É por isso que grandes povos que viveram muitas guerras, como o povo russo, o próprio povo iraniano, chamam essas guerras de guerras patrióticas, né? Porque são guerras em que a pátria fica acima de todas as diferenças políticas, religiosas, ideológicas, culturais, étnicas, seja lá quais foram as diferenças que existam internamente, né, e na sociedade, dentro de cada país. Então são as chamadas guerras patrióticas ou guerras anti-imperialistas, né, porque tem um hegemon, tem um império que está tentando te impor a força, a vontade, né, e isso gera coesão interna, gera organização, gera mais cooperação, capacidade de resistência, né? E por isso que oscila tanto também a política dos Estados Unidos com relação a Cuba. Quando eu fui lá em março, eu achei que ia ter uma invasão militar a qualquer momento. Agora, quando eu fui em agosto, eu já achei que não vão invadir militarmente, vão ficar tentando um estalido social, uma rebeldia interna, né? Você tem atos de insatisfação e indignação, às vezes as pessoas pegam, juntam lixo, põe fogo no lixo, sabe? Você sente isso também em Cuba, mas não é uma coisa contra o governo, assim, você não sente tanto contra o governo, é como poderia acontecer em outros países, sabe? De ir para a porta do palácio ou para a porta, né, da casa, dos governantes, isso você não vê realmente. Dizem, as pessoas falam, podem falar, ah, tem muita repressão, mas a gente sabe que quando um povo está imbuído, né, de uma insurgência, né, de um ideal de insurgência, ninguém segura, né? E realmente isso em Cuba a gente não vê.
2: Ana, ainda a gente vai ter eleição agora em outubro, né? Mas a gente ainda não ouviu a seguinte crueldade. Cuidado, não vote nesse partido, nessa pessoa, nesse sujeito, porque senão o Brasil vai virar Cuba. Você acha que esse ano a gente vai ouvir isso ou as pessoas estão mais informadas?
0: Eu acho que diminuiu muito isso, né? E se a gente for pensar nas eleições de 2014, 2018, até 2022, a gente ouvia mais isso, né? Vai virar uma Venezuela, vai virar uma Cuba, vai para Cuba. Agora eu acho que as nossas questões internas daqui delas também estão tão dramáticas, né? E a própria resistência que nós estamos tendo que oferecer à intervenção dos Estados Unidos nesse processo eleitoral no Brasil, parece que deu uma diminuída, né? Eu não tenho visto muito, não, esse tipo de discurso vindo da extrema-direita. Aliás, eles é que estão querendo, caso eleitos, transformar o Brasil nos Estados Unidos, numa Israel, né? Eles levam bandeiras dos... ontem, no 7 de setembro, imagina, no 7 de setembro que você leva a bandeira dos Estados Unidos e de Israel, né? Para a manifestação. Então, realmente, eu acho que mudou aí um pouco essa questão dos debates internacionais nas campanhas.
1: Ana, como é que você vê essa experiência cubana tendo a chance de influenciar outros países latino-americanos que buscam preservar a autonomia?
0: Cuba é uma referência há muitas décadas já, né, desde 59, de resistência a intervenções, né? Então é de defesa da soberania, do orgulho nacional, da altivez. Então acho que Cuba continua neste papel, continua neste lugar. Porque nós estamos vivendo um momento muito dramático, eu considero, da América Latina, de, não sei se vocês têm acompanhado, por exemplo, o desmantelamento dessas redes aí de fake news e de fraudes em eleições, com a prisão do Fernando Cerimedo lá na Bolívia, né? Inclusive um Fernando Cerimedo que atuou aqui no Brasil no golpe de 2022, né? Então tem uma série de coisas acontecendo aí na América Latina, o Honduras Gate, a própria eleição da Colômbia, a Operação Júpiter, está sendo desmantelado.

0: Telado aí ainda tem muita força, né? Esse conluio da extrema-direita em aliança com os Estados Unidos, com Israel, para derrotar governos de esquerda e para impor governos proto-fascistas, né? Se não fascistas aqui na América Latina. E então, essa situação muito dramática, a gente continua se inspirando na capacidade do povo cubano de resistir por tantas décadas, né, a essa ofensiva que outros países não consegue, né? Muito difícil, às vezes.
1: Ana, você teve o privilégio de poder ir prestar sua solidariedade, ter essa experiência com os cubanos, né? Ver com os seus olhos o que os jornais dizem, às vezes fidedignamente, às vezes não. Mas tem muita gente que é simpática a Cuba e não tem essa oportunidade. O que que nós brasileiros podemos fazer, quem está nos ouvindo, para ajudar a Cuba?
0: Muitas coisas podem ser feitas. Primeiro, as pessoas que têm planos de ir a Cuba, fazer turismo em Cuba, eu acho que elas têm que fazer, não podem desistir. Porque as coisas, dentro de toda essa precariedade que a gente percebeu lá, as coisas estão funcionando, sabe? Não são todos os hotéis, mas tem hotéis funcionando e eles precisam dessa ajuda. Então, eu tenho falado isso para as pessoas. Se você quer ir a Cuba, vá, não fique com medo de ir a Cuba. Cuba precisa dessa nossa ida para lá. Até para a gente encarar lá com eles, ver como eles estão enfrentando, né? Depois eu falei as organizações brasileiras que estão fazendo arrecadação para compra de placas solares, né? Os kits fotovoltaicos. Então tem uma conta que está fazendo essa arrecadação e a gente tem levado para lá. E tem outras também, como principalmente o pessoal do MST, está liderando uma do Instituto Cultiva, que é mais para compra de alimentos. E se você for a Cuba também, leve medicamentos. E outra forma também é divulgando verdade, né? Divulgando o contraponto, né? Isso a imprensa, a comunicação cubana, ela tem melhorado muito, inclusive, no último período aí, na sua capacidade de divulgar o que está acontecendo. Então, as pessoas procurarem sempre fazer esse contraponto. Olha, eu vi uma coisa no jornal, será que é isso mesmo? Deixa eu ver aqui o outro lado, né? E quem puder divulgar, e isso aqui que vocês estão fazendo, a gente está aqui né, que eu estou fazendo com vocês, a gente está conversando sobre Cuba. Não, é como a gente fala sobre a Palestina, né? Não vamos parar de falar da Palestina. Não vamos parar de falar sobre Cuba, também é uma forma de ajudar.
1: A gente teve o enorme prazer de conversar com a Ana Prestes, analista internacional e doutora em ciência política pela Universidade Federal de Minas Gerais. Ana, por favor, não faça mais isso, não fique mais tanto tempo sem vir ao Mundioca, que a gente fica com saudade.
0: Gente, muito obrigada. Eu gosto muito de vir aqui sempre. Pode me chamar, eu venho sempre.
2: Tá
0: Beijo,
2: certo.
0: obrigada.
2: Até a
1: Até a
2: próxima.
1: próxima.
0: Até a próxima, tchau.
1: Muito legal a experiência da Ana em Cuba, porque é diferente você ver na reportagem, ler nos livros e ter contato com a população que vive a 64 anos debaixo desse embargo criminoso.
2: Exatamente. Vamos chamar nosso segundo convidado que teve aqui no estúdio com a gente.
1: O Mundioca tem o enorme prazer de receber aqui no estúdio o professor Luiz Eduardo Mergulhão, ele que é diretor da Associação Cultural José Martí do Rio de Janeiro, que é uma associação em solidariedade a Cuba. Seja bem-vindo ao Mundioca. Tudo bem, professor?
3: Oi, tudo bem, Melina? Vamos hoje aí falar novamente sobre Cuba, que é um grande prazer discutir um pouco a situação da ilha, que é muito difícil. Vamos lá.
2: Professor, a gente começa esse bate-papo querendo saber do senhor o seguinte: é válida ou exagerada a comparação da seguinte frase: Cuba hoje é uma Gaza esquecida ou uma Gaza silenciosa?
3: Olha, eu vou ficar aí numa análise que vai nos dois termos, né? Ou seja, uma Gaza esquecida e uma Gaza silenciosa, porque Cuba vive um cerco econômico tamanho, onde o bloqueio que já existe desde 62 aumenta cada vez mais, justamente já após o segundo mandato do Trump. Nós temos uma dificuldade enorme de reprodução da vida na ilha, do cotidiano da ilha. Mesmo assim, a ilha tenta sobreviver. Então, é um cerco justamente para causar fome, para causar a debacle definitiva da ilha. Então, é um cerco que faz com que a gente possa interpretar como uma Gaza silenciosa, uma Gaza sem bombas, como se fala. Mas, por outro lado, as instituições cubanas, o governo cubano permanece, o governo cubano consegue construir determinadas políticas de resistência, o povo cubano, no geral, não é tomado, apesar de toda a situação muito dura, não é tomada pela descrença completa e, por isso, não constrói ações questões de derrubada do governo, de enfrentamento ao governo, né? Ou seja, tenta construir a sobrevivência na medida que pode. Então, é uma Gaza silenciosa, mas ao mesmo tempo é uma Gaza silenciosa que resiste com as suas estruturas de governo consolidadas e não estando em crise, a Assembleia funcionando, as instituições funcionando. Na medida do possível, tenta-se reproduzir a vida no cotidiano, que é bastante complicada, né? A questão dos apagões, a questão da restrição do transporte, mas, por exemplo, Cuba teve uma vitória belíssima, reiniciou o seu ano escolar, porque estava se pensando até em não iniciar o ano escolar, e se reiniciou o ano escolar. Isso é uma grande vitória. Cuba tenta e constrói parcerias, tenta construir parcerias com outras empresas, né? Fez as 176 medidas, procura alternativas a todo momento, embora qualquer alternativa que Cuba crie, os Estados Unidos vão lá e tentam justamente cerrar esse espaço, esse caminho que Cuba constrói, né? Um exemplo claro, existem hoje containers que estão no porto da Jamaica que não podem entrar em Cuba porque a empresa, apesar de ter sido paga, ela se recusa a fazer esse serviço. E mais, não é algo do governo cubano, foram particulares, ou seja, foram pequenas e médias empresas que contrataram, fizeram uma série de aquisições no exterior e o navio simplesmente não pode chegar a Cuba, né? Ou seja, não tem nada a ver com o governo, é uma questão da relação dessas empresas com os particulares cubanos, né? Então, para você ver que as sanções, elas são direcionadas às empresas estatais cubanas, ao governo cubano, mas elas acabam ferindo todo o povo cubano, todas as entidades econômicas, todas as entidades, né, que estão ali presentes, todo o povo. Não é algo restrito a alguns setores, apesar de que, por outro lado, vejam como é que é uma política contraditória. Nós temos algumas empresas e a própria governo dos Estados Unidos que tem relação com algumas empresas particulares cubanas, né? Então, ao mesmo tempo que houve um crescimento nesses 6 meses do governo cubano, do governo estadunidense fazendo comércio com Cuba, mas notadamente com os particulares, a empresa, né, que está lá, que tem mais de 7 mil, acho, containers, né, destinada a fazer o comércio com Cuba, ela não pode entrar em Cuba porque ela tem medo das sanções, porque vários bancos já foram sancionados, várias empresas já foram sancionadas, várias empresas desistiram de ter o comércio com Cuba, inclusive o Hotel Meliá, justamente por isso, porque tem medo das sanções, tem medo do enfrentamento aos Estados Unidos. Então é uma situação bem complexa, mas Cuba resiste e espero que continue resistindo.
1: Professor, por que que os Estados Unidos resolveram sufocar Cuba com as sanções e não agem como eles fazem no resto do mundo? Por exemplo, tentando criar um problema interno, colocando dinheiro numa ONG para falar mal do governo, tentando criar, como faz nos países árabes, um agito interno para, quem sabe, derrubar o governo de Cuba?
3: Melina, desde a Revolução Cubana, e olhem, muito antes do caráter socialista que se dá em 61, os Estados Unidos tentam todas as formas possíveis para derrubar o governo revolucionário e acabar com a revolução. Tudo isso que você falou e bem falou, foram formas que os Estados Unidos construíram para derrubar o governo cubano. Espionagem, assassinato da liderança maior, que era o Fidel Castro, construção de lideranças políticas completamente artificiais dentro da ilha, boicotes, bloqueio, tudo isso eles fazem e continuam fazendo, né? E continuam fazendo. Tudo isso que você está falando, é só você ver a verba que os Estados Unidos gastam para justamente criar a dissidência em Cuba, criar problemas internos em Cuba, tudo isso ainda é válido. Eles ainda utilizam, só que eles nunca tiveram sucesso. Primeiro, a oposição cubana, né, a oposição ao governo cubano, ela nunca foi uma oposição de esquerda, vamos dizer assim. Ela sempre foi uma oposição não só de direita, ela foi uma oposição ligada aos Estados Unidos, completamente associada aos Estados Unidos. O que fez com que ela fosse perdendo no início, já não tinha, mas ela nunca tivesse, melhor dizendo, expressão para construir um processo de oposição em Cuba. Essa é uma questão. A oposição cubana que existe ao governo, ela é uma oposição reacionária e ligada aos Estados Unidos. Outra coisa, os mecanismos que existem em Cuba de controle, né, de justamente de garantias para que os contra-revolucionários que quando tentam colocar bomba, que tentam aterrorizar a população, os mecanismos são muito fortes. Mesmo assim, isso já aconteceu. No período especial, a Bodeguita teve uma bomba, você teve bomba em hotéis, que era justamente para afugentar o turismo. A contra-revolução interna teve um sujeito chamado Payá, que inclusive já faleceu, que ele era um oposicionista que até adquiriu algum tipo de relevância, e teve a outra que também veio aqui no Brasil, que eu esqueci agora o nome, veio outra aqui no Brasil, essa relevância que eles tiveram foi muito curta, foi muito pequena, ou seja, eles não conseguem conseguem passagem na população. Por quê? Porque a população cubana, embora crítica ao governo, ela identifica muito bem o que é a oposição. Eles sabem que a oposição é uma oposição ligada aos Estados Unidos. Na outra vez eu estive aqui e falei, olha, uma das questões que reforça o governo cubano é que as pessoas sabem que a grande maioria dos problemas que existem em Cuba são causados pelo bloqueio, número um. As pessoas sabem que esse bloqueio é movido pelos Estados Unidos. As pessoas sabem que todas essas chamadas dissidências têm relação com os Estados Unidos. E as pessoas sabem que uma invasão americana, esse governo revolucionário caindo por uma contra-revolução financiada pelos Estados Unidos, vai piorar a vida dos mais pobres. A vida está ruim? Claro que está. Piorou muito. De 4 anos, de 3 anos para cá, piorou muito. Mas as pessoas sabem disso. Tanto é que no 1º de maio, várias pessoas que são críticas ao governo, e eu conheço algumas, assinaram ali o documento mostrando toda a solidariedade ao governo, toda a solidariedade à Revolução Cubana, porque eles sabem que, vindo dos Estados Unidos, né, a situação piora.
2: O senhor disse que essa situação tá ruim mais de 4 anos para cá. Até que ponto o governo cubano poderia ter feito alguma coisa para não deixar chegar a esse estado, ou isso daí era inevitável?
3: Olha, eu vou dizer para você, quase inevitável. Por quê? Porque não se pode falar de qualquer discussão sobre os erros do governo cubano se a gente não fala do bloqueio. Falar do bloqueio e do isolamento que os Estados Unidos tentam dar, e é bloqueio, não é embargo. Por que que é bloqueio e não embargo? Porque embargo você usa, se usou embargo dos Estados Unidos em relação a Cuba em 62, porque além de ser uma coisa, né, unilateral e partindo dos Estados Unidos, ficava restrito a isso. Mas a partir de 63, né, esse embargo foi crescendo, e aí a gente pode chamar que foi bloqueio, que é bloqueio extraterritorial, porque impede outras empresas de outros países, né, ter comércio com Cuba, convida, ou seja, coage outros governos a não ter comércio com Cuba, e por isso que a gente chama de bloqueio. É um bloqueio extraterritorial, é um bloqueio econômico. Ele pune empresas que tentam comércio com Cuba de outros países. Por isso que vários países naquela época deixaram de ter comércio com Cuba. Se mantiveram fiéis, né, ao livre comércio, o Canadá, o México, falando aqui da América, e vários países da Europa. E Cuba começou a construir relações mais profundas com os estados, né, socialistas. Então o bloqueio, a gente não pode colocar, né, os erros do governo sem falar do bloqueio. Agora vamos lá. Erros do governo, muita gente coloca assim. Primeiro erro, porque se integrou muito ao Bloco Socialista. Qual era o caminho naquela época? O caminho não era boicotado pelos Estados Unidos, né? Cerceado pelos países da América Latina, que a grande maioria, a estrondosa maioria, aderiu ao bloqueio. Qual era a alternativa? A alternativa era justamente você construir as suas relações com um bloco que lhe dava convênios, que lhe dava preços favoráveis, que lhe dava garantia de abastecimento, que dava garantia de mercado. Então, era inevitável que Cuba tivesse que mergulhar numa relação com os países socialistas, né? Outra coisa que muita gente apresenta como erro. Essas reformas deveriam ter sido feitas antes. Veja, nos anos 80, num ambiente extremamente difícil pro socialismo no mundo, finais dos anos 80, com todas as mudanças que existiam ali no leste europeu, Cuba levantou a bandeira do socialismo e levantou que, e corretamente, que a perestroika soviética estaria levando a União Soviética ao capitalismo, que não se constrói socialismo com as categorias do capitalismo, que não se desenvolve consciência socialista a partir só de estímulos materiais, do mercado e tal. Eu acho que ela se revelou correta. Chegando em 91, o governo apertado fez concessões, sabendo que eram concessões. Então a gente pode colocar isso como um erro. Eu acho que aquilo ali foi fundamental para a resistência cubana. Eles passaram a mergulhar muito mais na revolução, mergulhar nas características da revolução cubana, abraçar, por exemplo, a perspectiva revolucionária cubana e a questão nacional e a questão da soberania. Foi isso que fez com que nos anos 90 Cuba resistisse. E por último, um erro, a relação com a Venezuela. Não, a relação com a Venezuela era um parceiro. Cuba precisa sempre, como uma ilha com parcos recursos naturais, nenhum país cresce sozinho, principalmente um país com parcos recursos naturais como Cuba. Cuba se associou, teve uma relação com a Venezuela, não foi uma relação gratuita, não foi troca gratuita, ou seja, foi uma relação parceira, né, num outro nível, que acima das relações comerciais, mas não foi um favor. Cuba também deu médicos, Cuba teve uma série de relações comerciais com a Venezuela que foram interessantes. E por último, a gente pode dizer que foi um erro a chamada tarefa de ordenamento. Aí sim, eu concordo contigo. Ou seja, construir uma possibilidade de uma economia, né? Onde acabaria a dupla moeda, o dólar e o peso, né? Ou seja, se afastaria o dólar das relações cotidianas para justamente fazer essa unificação em plena pandemia, né? Sem lastro, ou seja, sem produção, eu acho que aí foi um erro. A chamada tarefa de ordenamento, que foi 2020 e 2021, que se tentava justamente acabar com essa divisão dólar-peso, fazer essa unificação. Isso sim eu acho que foi um erro. Foi um erro a partir da avaliação de que era possível construir essa superação. Agora, mais uma vez, tudo que for relacionado ao governo cubano, aos erros do governo cubano, a gente tem que falar do bloqueio. Por quê? Porque o bloqueio condiciona as ações. Você vai fazer qualquer coisa, você não pode fazer por causa do bloqueio. Qualquer obra, qualquer situação não pode ser feita porque existe o bloqueio. Então, eu acho que a gente tem que analisar por aí.
1: Professora, eu fiz uma breve pesquisa aqui das últimas notícias de Cuba e apareceram mídias europeias. Uhum. Onde é que o senhor se informa? Onde é que o nosso ouvinte pode se informar a respeito do que está acontecendo em Cuba sem desconfiar que isso esteja sendo maquiado ou a versão europeia e americana?
3: Olha, uma das coisas, por exemplo, que Cuba faz é não maquiar. Desde o período especial, da época do Fidel, né? Sempre se colocou que, por exemplo, as medidas que o Fidel colocava, que eram medidas capitalistas, as reformas de mercado, elas causariam problemas, né? Dentre eles, a questão do individualismo, a competição, a prostituição, a desigualdade, porque Cuba tem essa questão até hoje, né? Ou seja, quem tem acesso ao dólar, e foi isso que a tarefa de ordenamento queria vencer e não conseguiu, quem tem acesso ao dólar tem um padrão de vida. Quem não tem acesso ao dólar tem outro padrão de vida. Aí tem uma discrepância, Melina, que é o seguinte: você é uma médica formada. Eu não tenho nenhum tipo de relação com dólar. Você trabalha numa instituição pública de saúde, que aliás só tem instituição pública de saúde por lá. Você trabalha numa instituição pública, não tem acesso ao dólar, a sua vida tende a ser pior do que uma pessoa, não só que trabalhe com turismo, não, mas de uma pessoa que tem parente no exterior. Essa pessoa que tem parente no exterior e manda $500, $300, $200 para a família cubana, ela vai viver um padrão muito melhor que o médico.
1: $500 é muito dinheiro em Cuba?
3: Bastante. Um dólar são 600 pesos. O salário mínimo está 3.200 pesos. Faça os cálculos para você ver. Olha como é que fica a situação. O salário médio em Cuba está em torno de 7.500 pesos. Aí você faz as contas, como é que faz falta o acesso ao dólar.
1: Então, quanto a pessoa custa se alimentar em Cuba?
3: Muito caro. Bom, eu não tenho, há muito tempo que eu não vou lá, mas fizeram a construção de uma libreta, né? Ou seja, a libreta, o que que é? Existe até hoje uma política em Cuba de construir uma libreta chamada libreta normada, que é uma libreta um pouco melhor que toda a família cubana tem, né? Hoje em dia, essa libreta não dá para 15 dias. Né? E um almoço em Cuba hoje, num lugar, numa mipime particular, tá em torno de 300 pesos, 400 pesos, por aí. Né? Então, para você ver quantos alimentos são claros, como é que o alimento é claro. Né? Vou te dizer uma que te surpreendeu na última vez: 30 ovos é meio salário mínimo. Por quê? Porque a produção agrícola diminuiu bastante, você tem o bloqueio, você não tem tecnologia, você não tem gasolina, você não tem nenhum tipo de insumo agrícola, então você vai piorando a produção de ovos piorou, a produção de arroz piorou, a produção de feijão piorou, mas o que que acontece? O governo consegue garantir ainda a chamada libreta, ainda que muito tímida, né? Isso ajuda a população mais pobre a ter algum equilíbrio, por isso que algumas medidas agora dessas 176 transformações que eles estão propondo para tentar se adequar à situação, elas causam na população uma certa desconfiança, porque uma delas é acabar com a libreta. O que que é acabar com a libreta? Você acaba com essa série de produtos que são dados a todas as famílias quase de forma gratuita, né? E ou seja, você acaba com a política universal de financiamento da alimentação para você fazer a política localizada. Eles chamam financiar não produtos, financiar pessoas, né? Isso é muito complicado para os cubanos, apesar de aparentemente ser justo. Não, quem não precisa não vai ter a libreta, mas na verdade isso é uma política universal dada pela revolução. Essa é a dificuldade, né? Então o bloqueio, ele vai construindo essa realidade. Ele vai moldando uma Cuba que é muito difícil de você construir e manter a equidade social por conta dessas pressões.
2: Esse colapso econômico que os Estados Unidos impõem, tentando provocar, o quanto você acha que o governo Canel consegue resistir ainda mais?
3: Olha, eu acho que o governo Canel tem uma situação de resistência pelos motivos que eu apontei. Primeiro, toda a contra-revolução, que os cubanos chamam assim, a contra-revolução, ou seja, aqueles que são contra o governo cubano e querem uma relação mais próxima e até aderindo aos Estados Unidos, eles não têm presença na população. Isso ajuda muito. Eu fico pensando assim, olha, Cuba, no início do século XXI, não vivia uma crise como essa. Longe disso. E você tinha uma oposição, mas era uma oposição muito identificada com os Estados Unidos. Mas eles conseguiram fazer uma passeata, eles conseguiram fazer passeatas, movimentos. Hoje nem isso. Ou seja, a própria oposição interna, ela está muito quebrada em relação a isso, né? A outra coisa, as pessoas enxergam no governo Canel um governo que é vítima desse cerco, né? Então isso ajuda a alimentar esse pertencimento, ajuda a legitimidade do governo. E terceiro, sabe que as alternativas são ruins. Então, eu acho que o governo consegue se sustentar. Agora, como você falou, existem os limites. Até quando a população vai construir, vai conseguir ter paciência e tu ter vigor e tal, perante toda essa situação. Hoje em dia tem demonstrado ainda, tem demonstrado. Agora a gente sabe que a história é dinâmica, o nível de consciência das pessoas também. Então, as pessoas elas vão tendo, né, cada vez mais dificuldade. Se o governo construir algumas saídas, como por exemplo a situação energética, que é a questão dos painéis solares, que já aumentaram bastante graças a doação, nesse caso foi doação, da China, né? Se ele resolve a questão energética, metade, um pouco menos da metade da questão da energia, ela pode ser sanada com petróleo cubano, que existe, né? Mais os painéis solares, se consegue solucionar a questão energética, acabar com os apagões, se consegue fazer com que a alimentação seja garantida, que as pessoas tenham condição de se alimentar e o transporte, né, rodar normalmente, porque agora existem triciclos, existem carros elétricos e tal, ou seja, reconstruir a estrutura, né, de vida da ilha, eu acho que Cuba consegue resistir. Agora, a outra dinâmica vai ser o futuro, né? Mas a resistência, a primeira questão é resistir. Eu acho que Cuba consegue resistir trabalhando bem a questão energética, a questão dos alimentos e a questão do transporte.
2: Em novembro a gente tem a eleição de meio de mandato nos Estados Unidos. Você acredita que Cuba hoje deveria torcer para quem ou quem quer que esteja no poder dos Estados Unidos vai continuar mantendo essa pressão?
3: É, Cuba já teve essa esperança, né? De que, olha, com os democratas a situação melhora. E a última vez em função do Obama, porque o Obama fez uma flexibilização pequena em relação ao bloqueio, mas os próprios cubanos sabiam que essa flexibilização tinha um viés de tentar acabar com a revolução por dentro, que foi a tática que usaram no leste europeu, né? Você não precisa bloquear, você vai entrando economicamente e culturalmente e faz, né, toda a batalha por dentro. É, o Obama queria isso, só que a partir do que o Obama saiu, entrou o Trump acabou com essa flexibilização e aí os cubanos esperaram que a eleição do Biden fosse fazer com que eles saíssem da lista do terrorismo, que faz com que várias entidades fizeram com que fez com que várias entidades bancárias abandonassem Cuba, várias entidades comerciais abandonassem Cuba. Então, os cubanos apostaram nisso e quebraram a cara, porque o Biden deu continuidade às medidas do Trump. Em alguns momentos até aprofundou. Não tirou Cuba da lista do terrorismo. Então, na verdade, o meio de mandato hoje, ou seja, o Trump perdendo, eu não sei se vai ter grandes alterações. Mesmo que a gente tenha hoje setores do Partido Democrático, que são setores, não sei precisar para vocês até quanto eles podem fazer essa pressão, que fazem uma crítica ao bloqueio, porque acham que isso é totalmente desprovido de sentido, além de injusto do ponto de vista humano, depois eu falo para vocês alguns índices aqui do bloqueio. Além disso, eles pretendem fazer o quê? Eles acham que eles estão perdendo o mercado. Entende? Ou seja, alguns elementos do Partido Democrata que têm empresas acham que poderiam fazer, por exemplo, um comércio perfeito com Cuba, com níquel, com cobalto, que são dois importantíssimos produtos, que poderiam ter acesso a determinadas riquezas de Cuba, né? Mas não podem fazer isso, por quê? por causa do bloqueio. Inclusive tem uma situação muito engraçada agora em Cuba. Cuba tem a exploração do bloqueio, tem a exploração do bloqueio. Cuba tem uma exploração do níquel, onde você tem uma empresa estatal e uma empresa privada. Essa empresa privada era holandesa, só que a empresa privada holandesa foi comprada por uma empresa estadunidense. E agora? Vai fazer o comércio? Não pode, porque é uma empresa de origem estadunidense, né? Então, o imbróglio está colocado. Então, muita gente aposta nesse tipo de pressão. E acho que o próprio governo cubano, de que setores dos democratas, empresários, sabendo que estão perdendo dinheiro, sabendo que podem perder influência, eles pressionem, né, para que algo mude. Eu acho muito difícil. Eu acho muito difícil, mas é uma esperança.
1: Professor, Cuba está com um bloqueio, como o senhor disse, mas tem vários outros países que os Estados Unidos são inimigos, vou citar alguns aqui. O Irã, altamente sancionado e mesmo assim produz ciência. A Rússia, altamente sancionada, talvez o mais sancionado do mundo, buscou outros mercados, conseguiu crescer a sua economia a despeito das sanções. E a Coreia do Norte, que até mete medo nos Estados Unidos.
3: Sim.
1: Por que Cuba ficou sufocada e esses países não?
3: Eu acho que tem muito a ver com as condições naturais de Cuba, ou seja, Cuba não é uma ilha com grandes recursos, embora você tenha o níquel e o cobalto, né, aparecendo, que são importantes hoje, mas não tem grandes recursos, não tem petróleo assim de grande qualidade, agora que eles estão tentando refinar o petróleo deles, que é um petróleo, não tem queda d'água, o solo também é carente, o solo também é difícil, e é a questão da proximidade dos Estados Unidos, e sofrer o bloqueio. Aí você fala, ah, mas o Irã sofre sanções, a Rússia também, a China também, repare, todos, ou a China também, a Coreia, todos os países próximos, para começar, todos os países que têm um nível de acesso a recursos naturais muito maior que Cuba. Né? Todos os países, por exemplo, próximos à Rússia e à China. A Coreia está do lado, o Irã está perto. Né? Então, você tem uma série de países que não têm, embora sejam sancionados, têm pela sua condição geográfica, próximo à Rússia e à China. Né? E pelas suas condições naturais, e aí eu falo, Rússia, Irã e tal, muito melhores condições de desenvolvimento do que uma ilha com hoje 10 milhões, 11 milhões ou menos até, 10 milhões de pessoas. Então, essa é a situação. É uma ilha a 100 milhas do Império que sofre um bloqueio que impede, hoje em dia, a navegação, que impede o comércio, que impede empresas de atuar em Cuba. Eu tenho um número aqui do bloqueio que foi iniciado em 62, né? E olha que esses números aqui, você pode até diminuir um pouco, ou aumentar dependendo da situação, porque o bloqueio aumentou. Isso aqui era quando o bloqueio era, ainda não era na era Trump. 25 dias de bloqueio cobre o quadro de medicamentos básicos anual. 25 dias de bloqueio. 9 dias de bloqueio significa anualmente a quantidade, né, de alguns remédios fundamentais para o combate ao câncer cubano. Ao câncer dos cubanos, né? Manifestado pela população cubana. Vamos ver outro aqui. 8 horas de bloqueio corresponde à compra de todos os brinquedos fundamentais para os círculos infantis. 8 horas de bloqueio. 44 horas financia todos os computadores para os ciclos educacionais em toda a ilha. 3 dias representa a manutenção do transporte público em Cuba durante um ano. 15 minutos cobrem os depósitos necessários das próteses auditivas. 9 meses cobrem a construção de vivendas em Cuba, a construção de habitações em Cuba durante um ano. Olha só a violência do bloqueio. Um petroleiro como soviético, né, que foi lá, que foi o único petroleiro que foi, reduziu o apagão por 2 semanas. Praticamente acabou o apagão quando foi o petroleiro soviético, né? Isso aí era quase sempre na época da relação com a União Soviética e mesmo na relação com a Venezuela, que começou a sofrer uma decadência de 2013, 14 para cá, mas mesmo assim ainda era algum tipo de relação importante, né? Existe hoje uma pressão para não importar as baterias, porque as baterias dos painéis solares, né? Existem pressões para isso e pressões, inclusive, para que as empresas não levem mais os painéis solares para Cuba, as empresas da Marinha Mercante, né? De outros países. Existem apagões nos hospitais. Os apagões nos hospitais fazem com que os métodos todos sejam manuais. Escuta isso, são todos métodos manuais. O que mais? Hoje, há um aumento de 7% da incidência do bloqueio se comparado a um ano passado. Então, em um ano, o bloqueio piorou em termos de violência contra essas instituições todas, em termos de dramaticidade na saúde e tal, em 7%. Existem, como eu falei para vocês, 7 mil containers que não chegam a Cuba, que estão parados na Jamaica, né? A mortalidade infantil, vejam essa, de 2018 a 2025, saltou de 4% para 9,9%. Vejam
4: mais do
3: isso.
4: Que duplicou.
3: Exatamente, né? Aumento do número de pessoas com câncer e 34 entidades bancárias já abandonaram Cuba, ou seja, deixaram de ter comércio com Cuba depois do aumento do bloqueio do Trump, né? E por aí vai. São uma empresa que era uma empresa canadense e também tem uma empresa, inclusive, europeia. Sofreram multas de $608 mil. Por conta do comércio com Cuba e se afastaram de Cuba. O mais importante foi o Meliá Coíba é o puro, né? Como a gente fala,
2: o charuto.
3: O Meliá, né? O hotel, ele saiu de Cuba por conta disso, por conta das sanções. Então a situação nesse sentido ela é muito grave. Eu espero, por exemplo, que Cuba só tenha alternativa de investimento é de um capital externo, né? Que é através dos BRICS. Eu acho que os BRICS têm que tomar essa postura, e alguns cubanos que vivem no exterior, por isso que Cuba está apelando justamente para que os cubanos no exterior possam fazer um comércio livre e investir em Cuba de uma forma cada vez mais aberta.
2: O senhor falou em BRICS, e aí eu pergunto, onde é que estão Rússia e China nesse momento?
3: Rússia e China são os dois principais parceiros de Cuba nesse momento, né? A China por conta dos painéis solares, né? Alguns deles fornecidos, não foi nem comprado, foram fornecidos. Tem alguns carros e triciclos, etc., que foram comprados. Houve toneladas de arroz que foram não compradas, foram cedidas, foram dadas. Então a solidariedade da China, ela é muito forte, sabendo que a China, ela tem uma postura internacional que a gente sabe, de ter comércio com todos os países, etc. e tal, e não vai fazer não espere da China um enfrentamento com os Estados Unidos frontal, militar. Isso a gente não tem essa esperança, porque não faz parte da própria perspectiva que seguiu e que segue o governo chinês. Mas a solidariedade que tem tido a Cuba tem sido assim fundamental, como eu falei para vocês nisso tudo. A Rússia é idem. A Rússia foi a única que mandou o navio petroleiro, o outro desviou, é verdade, por conta dessas pressões. A Rússia vive sancionada e vive uma guerra, mas mesmo assim tem uma postura de ajuda a Cuba muito grande, muito grande. Agora, tudo depende também de quê? De que essa ajuda, eu espero, que Rússia e China fornecem à Revolução Cubana, se construam também dentro do BRICS. É importante que a Rússia, a China e o próprio Brasil, lá no BRICS, construa, né, pressione e tenha posturas mais efetivas em relação à solidariedade a Cuba. Cuba não é um membro efetivo, mas é um membro do BRICS, não é um membro principal. Imagine o que significa a perda da Revolução Cubana. A perda da Revolução Cubana é uma perda para toda a América Latina. Perder a Revolução Cubana para um governo aliado aos Estados Unidos e principalmente para uma invasão, para um bombardeio, significa o terror para todos os países da América Latina e do mundo. É o desrespeito completo às normas internacionais que a gente está vendo. O que eu sinto falta é os governos serem mais efetivos, porque nós vemos movimentos sociais de solidariedade, um governo ou outro, né, fazendo a solidariedade, como é o caso do México, Rússia, China, mas falta um levante maior contra as posturas dos Estados Unidos. As populações do mundo têm demonstrado, né, solidariedade à Palestina, solidariedade, por exemplo, a Cuba. Cuba tem uma imagem no mundo muito positiva, por conta de ser uma ilha agredida, é uma briga de Davi contra Golias, e mesmo assim prestar solidariedade, e mesmo assim não abandonar o seu povo. Mas, vejam, falta uma postura mais forte da comunidade internacional contra os Estados Unidos.
2: A gente teve um imenso prazer de ouvir mais uma vez, melhor ainda aqui dentro do estúdio, né? Falando.
3: Isso.
2: Olho a olho do professor Luiz Eduardo Mergulhão, ele que é diretor da Associação Cultural José Martí, que presta ajuda a Cuba, e foi o assunto desse programa. Professor, muito obrigado mais uma vez por dedicar seu tempo, sua paciência com a gente.
3: Falar de Cuba é um prazer. A gente sabe que lutar pela manutenção da Revolução Cubana é lutar pela democracia, pela resistência, né? Por um projeto de construção de um mundo melhor. Estarei à disposição de vocês sempre que vocês quiserem.
2: Um abraço.
3: Tá bom, um abraço.
2: muito legal, professor Mergulhão, e o programa tá chegando ao seu final.
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2: Tchau, tchau, pessoal. Até a próxima.
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6: Quatro horas, um minuto, para você uma ótima tarde, seja muito bem-vindo, seja muito bem-vinda. 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
7: Hoje, terça-feira, dia 15 de setembro de 2026, começa agora o programa Entretanto, porque toda notícia tem outro lado. Esta é uma produção da agência de notícias russa Sputnik Brasil. Eu sou Leonardo Macaxeira.
6: E eu sou Maurício Bastos, entretanto com produção de Carlos Júnior, na operação de áudio Everaldo Gomes, na operação de vídeo Isaac Roberto, e a gente chama agora o nosso analista de assuntos políticos nacionais e internacionais, o Rafael Machado. Tudo bem, Rafa? Boa tarde.
8: Uma honra estar participando aqui do programa Entretanto, já que sempre, hoje, como tal como todos os outros dias, com muita coisa para a gente comentar de tudo que acontece no Brasil e no mundo, e hoje eu aproveito até para desejar feliz aniversário ao meu pai.
6: Qual o nome dele?
8: É Luiz Cláudio.
6: Luiz Cláudio, um abraço, Luiz Cláudio, muitos anos de vida, parabéns, tudo de bom aí pra você. A saudação aqui do time da Sputnik Metropolitana.
7: Um abraço pro seu Luiz Cláudio. E hoje, além do Rafael, que tá sempre aqui com a gente conta com a participação de José Renato Ferraz, que é professor do Departamento de Economia e Relações Internacionais da Universidade Federal de Santa Maria, doutor e mestre em Ciências Sociais pela PUC São Paulo, onde também é bacharel em Relações Internacionais. O José Renato chega daqui a pouco. A partir das 4:30 da tarde vai estar com a gente, Maurício.
6: Já já vai falar com a gente também um convidado especial para falar do cenário político nacional, em especial aí a sessão histórica de hoje no Supremo Tribunal Federal sobre a possível abertura de investigação na corte contra o ministro Alexandre de Moraes e também os embates aí que a gente teve desde o início da manhã na Suprema Corte. Nosso convidado Cláudio Penteado, professor titular do bacharelado de políticas públicas e também do programa de pós graduação em Ciências Humanas e Sociais da Universidade Federal do ABC Paulista. Ele também é doutor em Ciências Sociais pela PUC de São Paulo, coordenador do grupo de pesquisa do Observa, Observatório de Conflitos na Internet, e pesquisador do INCT Democracia Digital.
7: Bom, vamos às principais notícias da tarde de hoje, do programa de hoje. A gente vai atualizar quais são os principais pontos até aqui da sessão do STF que julga Alexandre de Moraes. A gente traz também que a Rússia está pronta para negociar a paz com a Ucrânia, pelo menos é o que afirma Lavrov.
6: E também nesse programa, nessa edição de hoje, vamos ter as informações do trânsito, a previsão do tempo, então te convido a ficar com a gente porque já está no ar, já está no seu rádio, já está no seu canal de áudio, o programa Entretanto.
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7: O início da sessão do Supremo Tribunal Federal, que deve analisar o relatório da Polícia Federal sobre a relação entre o ministro Alexandre de Moraes e o fundador do Banco Master, Daniel Vorcaro, foi marcado por discussões acaloradas entre os magistrados. Alexandre de Moraes e André Mendonça protagonizaram alguns dos embates. E é com esse assunto que a gente começa o Entretanto de hoje.
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9: Não há como julgar hoje sem julgar terça, porque eu pergunto, quem tem medo da Polícia Federal? Presidente, quem tem medo da Polícia Federal?
10: Não é questão de medo, não.
9: Eu não estou perguntando a Vossa Excelência.
10: Não, mas eu estou lhe respondendo.
9: Quem tem medo da Polícia Federal? Quem chamou a Polícia Federal e exigiu que a Polícia Federal colocasse um colega na colaboração premiada? E vamos trazer aqui, presidente, vamos trazer aqui e chamar aqui testemunhas que eu vou indicar. não só policiais, advogados, testemunhas. Eu tenho testemunhas que o ministro André, em reunião, disse.
11: Isso é mentira.
9: Peçam isso.
11: Mentira.
9: Então vamos chamar as testemunhas?
11: Mentira.
9: Vamos chamar?
11: Mentira.
9: Vamos.
6: É, o tempo fechou, como a gente pode perceber num pequeno áudio de uma sessão que durou praticamente toda a manhã, começou por volta de 10 da manhã e até o início da tarde a gente acompanhou as discussões que ocorreram no plenário do Supremo Tribunal Federal. E aí você viu o Moraes durante uma das discussões questionando de forma repetida quem tem medo da Polícia Federal. O Moraes acusou Mendonça de ter procurado a Polícia Federal para pedir que um colega fosse incluído numa colaboração premiada. O Moraes afirmou ainda ter testemunhas que poderiam confirmar essa versão e sugeriu que elas fossem chamadas. Aí André Mendonça negou as acusações, interrompendo inclusive a fala de Alexandre de Moraes, e classificou as afirmações como mentira, como você pode acompanhar aí nesse áudio extraído da transmissão da TV Justiça. O clima, portanto, esquentando no plenário do STF, não só entre Moraes e Mendonça, mas também envolvendo outros ministros, né, Léo?
7: Sim, Gilmar Mendes e Mendonça também discordaram ao criticar a condução do caso. O decano da corte, o Gilmar Mendes, afirmou que havia o que chamou de inequívoco viés eleitoral na forma como o processo foi conduzido. A declaração provocou reação imediata do relator do caso, do André Mendonça, que respondeu o seguinte: o senhor está sendo leviano. Mais um momento de muita tensão na corte, a gente vai ouvir.
12: É evidente, e até as pedras sabem, que há um inequívoco viés político-eleitoral na forma como o tema foi conduzido nos autos desta PEC de 16.662. Com toda sinceridade. Escolha de data, 7 de setembro, todo esse cenário envolvendo esta corte em campanha eleitoral.
11: Vossa Excelência está sendo leviano, ministro.
12: De forma
11: leviano.
12: Indevida.
11: Leviano.
12: Vossa Excelência não tem a palavra.
13: Vamos aguardar, eu vou conceder a palavra a Vossa Excelência.
12: Vossa Excelência não tem a palavra.
13: Ministro Gilmar, para
12: concluir. E vai escutar com tranquilidade. Evidente condução político-eleitoral. Escolha do 7 de setembro, até de pichulecos. Isto não se faz. Pessoas decentes não fazem isso.
11: Não aponte o dedo para mim, ministro Gilmar. Não aponte o dedo. Não está falando com qualquer um. Respeite esse tribunal.
12: Quem não se dá respeito não merece respeito.
6: Mais uma fala de impacto, né, Léo? Mais uma fala, enfim, forte do ministro Gilmar Mendes, mais uma fala forte entre os ministros que se pronunciaram na sessão de hoje, lembrando que o ministro Cássio Nunes Marques se declarou impedido de participar por presidir a Corte Superior Eleitoral, e o ministro Dias Toffoli também se declarou suspeito para participar de votação nessa terça-feira. Feira no plenário do Supremo Tribunal Federal. A gente está acompanhando agora, né, Léo, que o ministro Flávio Dino está com a palavra, afirmando que é necessário adotar um rito baseado na lei. O plenário aí debatendo a investigação contra Moraes sobre uma suposta suspeita relação entre Moraes e Vorcário, e a corte analisa a investigação contra Moraes por mensagens com Vorcário. Inclusive, Flávio Dino também protagonizou algumas discussões acaloradas nessa manhã, na primeira parte da sessão, né, Léo?
7: Sim, verdade, Maurício. Olha, o Flávio Dino e o presidente do STF, o Edson Fachin, também discutiram sobre a condução da sessão ainda no início dela. O tema do embate era a ordem de fala dos participantes. O ministro Dias Toffoli mencionava uma sugestão feita anteriormente por Dino, quando foi interrompido por ele. Na sequência, Fachin tomou a palavra dizendo que na sessão a palavra deve ser sempre solicitada à presidência, conforme estabelecido pelo regimento. Um início de sessão tanto quanto tumultuado na manhã de hoje, né, Maurício?
6: Pois é, vou chamar o Rafael Machado aqui para conversa. A gente expôs alguns dos momentos tensos de discussão mais acalorada no plenário do Supremo Tribunal Federal, e nesse momento Flávio Dino dizendo que o presidente do Supremo, Edson Fachin, não tem rito, isso porque ele questiona o fato de Fachin ter assumido para si a relatoria dos casos que estavam com Moraes e com André Mendonça. Bom, além essa questão da investigação, né, sobre essas supostas conversas aí que precisam ser de fato investigadas, que foram encontradas no celular de Daniel Vorcaro, né, entre Alexandre de Moraes, outras suspeitas também que são levantadas em relação a outros ministros que apareceram aí no meio do processo, Rafa, é muito triste ver o Supremo Tribunal Federal, a Corte Suprema do país exposta, com as entranhas expostas dessa forma, com lavação de roupa suja, de forma desmoralizante. É realmente lamentável, acho que é o mínimo que a gente pode falar, né, Rafa?
8: É difícil conseguir um outro nome para essa sessão, senão aí o epíteto, o adjetivo de baixaria, por assim dizer, né? Porque é um bate-boca que a gente via mais comumente em espaços como o legislativo, e o judiciário sempre teve a pretensão de ser algo mais qualificado, supostamente. Uma das minhas formações é em direito, e lá aquilo que era ensinado para os alunos era que, né, o judiciário, ele tinha uma legitimidade especial, porque eram todos muito qualificados, menos corruptíveis, mais ilibados, e assim por diante, em comparação com o legislativo e o executivo, que a classe política havia caído em descrédito, então, que era perfeitamente legítimo, que os juízes estavam sendo chamados pelo povo a assumirem um maior protagonismo, e assim por diante. A gente aprendia todo esse tipo de narrativa, todo esse tipo de retórica, mas na verdade hoje a gente vê o STF numa situação de descrédito, e independentemente do elemento técnico, né, ou seja, de quem está mais com a razão ou menos com a razão, e é bem possível aí que todos os envolvidos nesse enfrentamento, nessa tensão, possam ter algum tipo de ligação, no mínimo suspeita, no mínimo imoral, né? Nem tudo que é imoral é ilegal, mas ainda assim a moralidade pública também é algo que pode ser cobrado dos agentes públicos. Inclusive, a moralidade pública pode ser motivo suficiente até para uma perda de cargo, né? Envolvendo aí, por exemplo, uma improbidade administrativa. E os estatutos dos vários órgãos, inclusive do judiciário como um todo, e creio eu que do STF, falam sobre a possibilidade de perda de cargo em caso de imoralidade. Né? Só para deixar claro que não necessariamente apenas um crime contundente basta, ou teria que ser um resultado alcançado para poder se levantar fortes suspeitas e até mesmo demandar, na perspectiva da sociedade civil, um impeachment de algum ministro do STF. Então, assim, é uma situação de máximo descrédito. E a própria maneira pela qual o caso está sendo conduzido não ajuda em nada o STF, ajuda a fortalecer esse descrédito, dessa deslegitimação do STF. E a própria escolha de fazer tudo televisionado alimenta isso, porque os ministros também sabem que estão sendo televisionados, e a gente muito claramente vê que talvez exista aquela tentação até de lacrar para poder fazer ali um corte, né, para ser posto em redes sociais e ser visto ali como quem está com a razão, porque de modo geral, né, na discussão pública, quem lacra melhor, por assim dizer, é visto como tendo a razão. Então é uma situação lamentável que a gente está vendo no STF, muito improviso também. Então até essa crítica do Flávio Dino em relação ao Fachin, em relação à questão do rito, mostra que existe um forte improviso no STF hoje. Não é algo inédito, porque a gente já viu o STF no passado inovando em uma série de coisas, mas tudo foi sendo tolerado e empurrado para frente. Mas é algo que salta aos olhos, essa postura de improviso no STF. E esse improviso acontece porque a gente está diante de uma situação excepcional. O que é uma situação excepcional no sentido jurídico? É a situação que não é prevista pelas normas. E quando você tem uma situação que não é prevista pelas normas, mas precisa ser enfrentada pelas instituições, as autoridades muitas vezes agem de ofício, agem de uma maneira ad hoc, né? Sem previsão procedimental, o que significa que estão agindo numa situação de exceção propriamente. O que também é ruim da perspectiva da normalidade administrativa, da legalidade e assim por diante. Então, mesmo que não votem aí para dar seguimento à investigação do Alexandre de Moraes, tá? Mesmo que não votem nesse sentido, ainda assim é um momento máximo de crise e que enfraquece o STF. Podem decidir não investigar o Alexandre de Moraes. O STF ainda assim vai sair extremamente enfraquecido desse enfrentamento interno.
7: Perfeito, Rafa. Obrigado pela resposta. Eu queria trazer o nosso convidado do programa de hoje, o professor Cláudio Penteado, para comentar um pouco sobre esse assunto. Professor Cláudio, olha, no nosso primeiro contato, infelizmente a internet deu uma variada, a gente não conseguiu ouvir o senhor. Seja muito bem-vindo aqui ao Entretanto. A gente repara que nas redes sociais, professor Cláudio, muitos comentários de brasileiro dizendo poxa, uma vergonha essa situação, lavagem de roupa suja, baixaria. Tem algo de bom que o brasileiro possa tirar de uma sessão como essa do STF? Fica alguma lição positiva para o nosso país de uma forma geral? Professor Cláudio, boa tarde.
14: Boa tarde a todos e todas, né? Desculpa a conexão aqui em São Paulo, chovendo muito, o sinal da internet acaba falhando bastante. Eu acho que o julgamento hoje no STF é um marco na política e na democracia brasileira, porque você coloca os juízes da Suprema Corte Brasileira atuando, né, de maneira, ou tem indícios que eles atuam de uma maneira ilegal, tanto em defesa de um banqueiro ou como interesse político, né? O que chama atenção, né, é que aquela politização que a gente sabia que existia no STF, ele chega a um nível muito, muito grande, né? O que a gente observa nos estudos das redes, então o nosso grupo de estudo do Observa, a gente tem acompanhado os debates nas redes desde o começo das eleições, a gente vê que o caso Master está suscitando uma série de discussões, né? Uma série de debates, mas ao mesmo tempo é importante a gente ver que além das reações dos cidadãos comuns, né, que estão lá na rede expressando muitas vezes indignação, raiva, você também tem alguns movimentos coordenados, né? Então a gente tem que separar um pouco, né? Quando a gente olha os dados das redes sociais, os comentários, entender que existe também muitas estratégias dos atores políticos atuando ali. Por exemplo, olhando os dados, né, dos 5 ao 7 de setembro, quando teve a primeira, né, a denúncia do André Mendonça contra Alexandre de Moraes, a gente vê um rápido crescimento dentro dos perfis de direita atacando Alexandre de Moraes. Ele cresce muito rápido e de repente ele cai muito rápido e volta novamente 7 de setembro. Então você percebe que existe também assim, um interesse político, uma coordenação estratégica. Voltando, será que existe alguma coisa de bom? É difícil a gente dizer, né? Porque a gente tem que tomar cuidado, entender que o próprio ambiente das redes sociais, ele tem uma tendência a ser tóxico, né? Não é um ambiente onde as pessoas estão indo lá para apresentar ideias, discutir os projetos do país, né? Por exemplo, o Brasil, né, vários dados, né, do governo que poderiam estar sendo discutidos ou propostas, eles não aparecem nas campanhas, né? E esses casos do STF, ele está servindo como uma forma de lavagem de roupa suja, né? Então a gente tem que tomar muito cuidado né, de tentar entender o que está em jogo, né? Não é só o cidadão comum que está lá esbravejando, lamentando a situação do Brasil, né? Mas a gente tem que entender as próprias características da rede, né? Será que existe alguma coisa boa? Não sei, talvez entender que o debate nas redes é político, né? Entender que a gente está num momento em que a democracia está ameaçada de fato.
6: Rafa, queria saber de você, pensando algumas falas aqui dos ministros, nessa segunda parte, também na primeira parte da sessão no STF realizada pela manhã, foi falado por alguns ministros, na verdade foi mencionado pelo ministro Flávio Dino, de forma subliminar, uma suposta influência dos Estados Unidos, uma suposta influência de forças estrangeiras, no sentido de tumultuar o ambiente político, isso tudo ainda na esteira das sanções que foram aplicadas pelo governo Donald Trump na economia do país e também aplicadas a ministros do Supremo Tribunal Federal. Alexandre de Moraes, inclusive, foi um dos mais afetados por essas sanções, a imposição ainda da Lei Magnitsky e suas, enfim, seus desdobramentos em relação a vida econômica de quem é sancionado por essa lei aplicada pelo

0: essa influência externa e também foi trazido para a conversa essa questão política da polarização, que há realmente influência política em determinadas decisões no STF.
1: Dos Estados Unidos nos assuntos institucionais brasileiros existe há muito tempo. O próprio ministro que abandonou seu cargo, né, por assim dizer, o Barroso, era muito ligado aos Estados Unidos. Vários outros ministros são também bastante ligados aos Estados Unidos, têm vínculos institucionais e ideológicos com determinados setores políticos nos Estados Unidos. Agora, em relação a esse caso específico da investigação do Banco Master, a gente não tem evidência, né? Existe influência dos Estados Unidos no Brasil, existem interesses dos Estados Unidos no Brasil, existem objetivos que os Estados Unidos buscam em relação ao Brasil, mas, num sentido mais específico, uma evidência que aponta... Porque, assim, em tese, a interação entre o Alexandre de Moraes e o Vorcaro está lá. As relações entre Daniel Vorcaro e a esposa do Alexandre de Moraes estão lá, né? Teria sido plantado pelo governo dos Estados Unidos? Eu não sei. E aí, se, por causa da questão política, não poderia investigar, aí entra até numa fala... muito peculiar do Gilmar Mendes, né, que fala que até entre mafiosos existe ética, o que na verdade diz mais sobre a perspectiva do Gilmar Mendes do que sobre o assunto em questão, porque essa é uma fala que revela bastante um certo corporativismo, porque parece que existe um incômodo maior com o fato de que um ministro do STF teria se voltado contra um outro ministro do STF, né, querendo ali uma investigação contra ele, do que uma questão puramente técnica e jurídica sobre se algum dos dois, seja o Alexandre de Moraes ou Mendonça, cometeu ou não cometeu um crime, uma irregularidade, uma imoralidade ou qualquer coisa do tipo. Então é uma fala extremamente corporativista que até expõe um pouco essa perspectiva que é vigente no STF, como é vigente em muitas outras instituições, né, de separar o nós e eles, né, e para nós tudo, para os outros, né, o que puder ou o que for conveniente. E isso a gente vê de uma maneira muito, muito explícita em uma série de outros eventos que vão acontecendo ao longo dos últimos anos que envolvem o STF. Vou recordar aqui que coisas que nunca seriam nem mesmo investigadas são investigadas quando as supostas vítimas são ministros do STF, como Flávio Dino ser chamado de gordo, né? Então, assim, são umas situações que expressam aí uma atuação, muitas vezes, extremamente pessoal, subjetivista, dos ministros do STF. Coisas que muitas vezes transbordam a legalidade pura, inovações legislativas, modificações na jurisprudência ao bel prazer, conforme a conveniência do momento, que mostram que os problemas do STF têm raízes profundas, vêm de bastante tempo, foram, sem alguma medida, tolerados, né, em nome de algum bem maior, porque sempre se acredita que se pode ir violando determinados padrões de conduta, determinados costumes, inclusive jurídicos, ou mesmo normas literais, em nome do bem maior, né? Então, na medida em que se foi tolerando o próprio inquérito das fake news, repleto ali de estranhezas, de problemas, de irregularidades, uma delas sendo a própria duração do inquérito, a generalidade dos alvos do inquérito, né, não era um inquérito voltado contra uma pessoa ou um grupo de pessoas específicas que teriam se engajado em uma conduta específica. Isso é praticamente inédito na história do direito penal brasileiro. Então, assim, é uma série de coisas que vão sendo toleradas em nome do bem, né, em nome de uma moral que não se sabe bem qual é, e o resultado é basicamente esse STF fragilizado e agindo sempre de improviso. E agora, nessa situação de tensão interna, porque se

0: percebeu ali algum tipo de contradição que está agora sendo explorada pelos próprios atores do STF, que sempre foram bastante engajados, talvez, pelo menos essa geração atual e a geração anterior de ministros, sempre foram muito bem engajados em relação aos seus próprios interesses pessoais, familiares. Como eu falei, é lamentável, mas eu não tenho certeza se em relação a esse caso específico existe ali alguma influência direta dos Estados Unidos para tentar alcançar algum resultado específico, porque não precisa haver, porque todos os elementos que poderiam levar a essa crise já estavam ali e já vinham se desdobrando ao longo dos últimos 10, 15, 20 anos aí de história do STF.
1: Queria estender essa pergunta, obrigado, Rafa, queria estender essa pergunta para o professor Cláudio Penteado, né, de influência externa, especificamente de Estados Unidos nessa questão, em relação a tumultuar não só o ambiente, né, da político do Brasil, mas descredibilizar a democracia do Brasil no momento em que a gente está vivendo um processo eleitoral, né? Não seria uma forma, enfim, um ingrediente a mais para que os olhos externos ao país, enfim, observadores estrangeiros, né, enfim, já que está todo mundo de olho no Brasil nesse momento que o Supremo Tribunal Federal está vivendo, que o Judiciário Brasileiro está vivendo, isso não se chamaria atenção de forma negativa um país que está aplicando uma série de sanções, enfim, está havendo uma perseguição em relação a questões internas brasileiras, enfim, tentativa de interferir no processo eleitoral brasileiro, enfim, o senhor enxerga também dessa forma, e eu queria complementar, de que forma esse momento que a gente está vivendo macula a relação entre o Judiciário, o Supremo Tribunal Federal e a Polícia Federal, professor?
2: Bom, acho que é uma pergunta interessante e importante para se fazer, né? Eu acho que a gente precisa recuperar um pouco o contexto de a gente entender que o governo Trump, né, nessa segunda, o Trump 2, ele tem atuado, intervindo e tentando tumultuar as eleições em diversas regiões, principalmente na América Latina, né? Então, um dos principais fiadores da eleição do Milei vai ser o Trump. Então, a gente não pode esquecer o interesse político e geopolítico da vitória aqui, da direita, interesse estadunidense na vitória política aqui de aliados. E até uma curiosidade interessante de a gente observar que a Lei Magnitsky, ela vai surgir a partir de ingerências do Eduardo Bolsonaro, né, irmão do deputado e filho do ex-presidente golpista preso, em que, né, tem vários dados, indícios, que o dinheiro que está financiando a estadia dele lá está associado, né, a um desvio via Caixa 2 do aquele filme Dark Horse, né? Então, e aí tem a ligação com o Vocar. Aí você vê assim, que é um teatro de sombras, assim, extremamente. É um roteiro de filme, né? A gente pode pensar assim que seria um roteiro. Tem gente que pode tentar desacreditar que existe uma teoria da conspiração. A gente não tem elementos, né, para a gente comprovar, mas assim, o que a gente consegue perceber são várias relações existentes, né, a gente sabe. E aí são dados que a gente vê do interesse estadunidense de interferir nos resultados das eleições, principalmente nos países da América Latina. Então a gente vai ver no governo Trump, né, várias vitórias de jeito com muita, vamos dizer, influência, né, interesse dos Estados Unidos. Então abre essa brecha. A gente sabe que o Eduardo Bolsonaro falou, né, isso é público, né, ele mesmo admite, ele e o seu parceiro lá, o Paulo Figueiredo, o neto do ditador, que eles vão atuar em relação à Lei Magnitsky para tentar. Então você cria um ambiente que, além de tumultuar o cenário eleitoral brasileiro, que a gente pergunta, interessa a quem? Né? A quem interessa tumultuar a eleição brasileira? E aí você cria espaços, né, para você criar essa pergunta. Será que se o candidato que ganhar não for de interesse dos Estados Unidos não vai criar uma justificativa para intervir no Brasil? A gente viu que os Estados Unidos já usou, né, menores desculpas, né, do governo Trump para invadir a Venezuela, né, ter um novo contrato de exploração, de prender o presidente, né, entrar no país, prender o presidente, levar para o próprio país, enfim, vários absurdos que estão sendo cometidos no governo Trump. Então você abre espaço, sim, eu acho que isso é muito preocupante e a gente tem que ficar de olho no que está acontecendo.
3: Perfeito, professor, obrigado pela resposta. Eu queria trazer o Rafa para a gente continuar falando um pouco desse assunto, inclusive que o julgamento ele tem atualização em tempo praticamente real no Sputnik Brasil, no nosso Telegram. Você sabe primeiro as informações que estão sendo discutidas por lá. Rafa, queria trazê-lo para a gente falar um pouco mais sobre esse assunto, porque logo no início do julgamento, né, os ministros Nunes Marques e Dias Toffoli declararam suspeição nesse caso, se retiraram da votação. E eu quero ouvir de você, Rafa, a sua opinião sobre essa postura desses dois ministros. Surpreende a você? Tem algo que mereça destaque com relação a isso, já que nós estamos falando de um caso histórico e que dois ministros se declararam suspeição, deixaram esse julgamento. É uma surpresa para você?
0: Não necessariamente é uma surpresa, não esperava especificamente, mas também não é algo que me cause espanto. Mas a lógica utilizada por eles poderia ser utilizada por outros ministros do STF também, que não são realmente atores neutros em relação a essa questão. Nós temos uma estrutura, especialmente no que concerne aí o funcionamento do STF, que ela está doente, né? Vejam só, a gente está vendo os ministros do STF decidindo se um deles, suspeito de cometer um crime, pode ou não pode ser investigado pelo possível cometimento desse crime. Não é nem um julgamento se ele vai ser condenado ou não, é se ele pode ser ou não pode ser investigado. Isso por si só já é absurdo. Em relação a qualquer outra autoridade ou em relação a qualquer outro cidadão brasileiro, sempre causa estranheza quando a gente está diante de algum desenho institucional que permite esse nível de corporativismo. Mas isso é uma das coisas que a gente tolera em relação ao STF, ou pelo menos a gente tem tolerado até aqui, cada vez menos, porque o descrédito do STF junto à população brasileira cresce dia após dia. Mas para mim o que me causa espanto é exatamente isso, né? Todos ali, talvez uma exceção seja o Fachin ou a Carmen Lúcia, mas a maioria dos ministros do STF tem posições pessoais e familiares em relação a esse tema do Daniel Vorkaro, ou estão se posicionando ali de uma maneira que é claramente extremamente corporativista. Né? Existem facções já desenhadas dentro do STF, e na medida em que existem facções desenhadas dentro do STF, as posições dos envolvidos nesses lados são pessoais e, portanto, todos, talvez, deveriam se declarar impedidos, né? E o que cria o problema de que, então, quem decide sobre a investigação de um membro do STF, quem julga um membro do STF? E esse é um problema que deveria ter sido, sinceramente, pensado lá na época da construção da Constituição de 88, né? Porque cria aí um órgão que só pode ser julgado por si mesmo. O que, de uma perspectiva do direito, é completamente absurdo, né? Mas é a realidade com a qual nós estamos lidando. Eu insisto, talvez boa parte dos outros ministros também devessem se declarar impedidos. Né? Não me parece razoável esse próprio cenário com o qual a gente está lidando, mas isso revela também a questão do ineditismo, o fato de que a gente está vendo uma situação praticamente de improviso, que não segue propriamente nenhum rito rigoroso e que revela que a gente está numa situação excepcional. Situações excepcionais, esperar que elas possam ser resolvidas ali, seguindo ali a lei, é difícil, né? Porque senão não seria uma situação completamente excepcional. E aí, quando você tem uma situação excepcional, acaba a situação acaba caindo num jogo de força meio, né? Jogo de pressão, jogo de força, jogo, inclusive, de força de vontade dos envolvidos, jogo de influência, jogo de conexões. Então, não esperem também uma noção de que o lado que venceu deve ser o lado da verdade, o lado técnico, né? E, portanto, é isso, é uma situação acabada e por aí vai. Não, é um jogo de força, é um cabo de guerra. O lado que vencer, né, a decisão sobre se o Moraes vai ou não vai ser investigado, é uma decisão que vai revelar, na verdade, as relações de poder e o nível ali, enfim, de que maneira estão posicionados os ministros do STF dessa perspectiva do interesse e das relações de poder, mais do que qualquer revelação de uma verdade técnica, imparcial, puramente jurídica e assim por diante. Então existe uma dimensão política aí que inclusive transcende a dimensão eleitoral, porque é o fato de que a gente está numa situação que não é prevista pela normalidade legislativa e que, portanto, coloca ali os ministros do STF num jogo de forças e num cabo de guerra para ver qual lado, qual campo, qual setor ou quais interesses são os mais fortes.
1: Bom, são 4:39, a sessão no Supremo continua e o plenário do STF analisa o relatório da Polícia Federal sobre a relação entre Alexandre de Moraes e Daniel Vorkar. A gente lembra que esse documento da Polícia Federal aponta conversas entre o ministro e o ex-banqueiro pivô do caso Master. Nesse momento, a gente tem no placar em relação à União, está sendo aí debatida a união dos processos envolvendo Alexandre de Moraes e André Mendonça, casos distintos, enfim, se vai haver investigação conjunta, enfim, vai haver uma unificação das duas investigações em uma só, como propõe o presidente do STF, Edson Fachin. Todos discordando até o momento do voto do relator nesse caso, né? Ministro Edson Fachin, 3-1, há pouco votou o ministro Cristiano Zanin, contrário, né? Favorável aí a união dos processos de Moraes e Mendonça. Antes já tinham se manifestado favoráveis a essa união o ministro Flávio Dino e o ministro Gilmar Mendes. O debate continua e a gente vai atualizando os ouvintes da Rádio Sputnik aqui na Metropolitana FM. A gente continua comentando, trazendo outros assuntos aqui no Entretanto.
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3: A gente dá continuidade ao assunto nacional, trazendo que uma nova pesquisa CNT-MDA, que foi divulgada hoje, mostra o presidente Lula à frente de Flávio Bolsonaro em uma eventual disputa de segundo turno. Lula aparece com 47% das intenções de voto contra 40% do senador. Esse levantamento aponta também que Lula lidera todos os cenários de segundo turno testados. No confronto com Flávio, porém, a distância diminuiu um pouco em relação à pesquisa anterior. Passou de 8,9 para 7,3 pontos percentuais. Essa pesquisa também mostra Lula na liderança do primeiro turno. O presidente aparece com cerca de 40,5% das intenções de voto, enquanto Flávio tem 30,4%. Na comparação com agosto, Lula oscilou para baixo e Flávio avançou, reduzindo a diferença entre os dois. A pesquisa ouviu 2.002 eleitores presencialmente entre os dias 9 e 13 de setembro. A margem de erro é de 2 pontos percentuais, para mais ou para menos, com um nível de confiança de 95%. E eu quero ouvir um pouco o professor Cláudio Penteado sobre mais essa pesquisa, porque, professor Cláudio, nos últimos dias nós trouxemos aqui algumas pesquisas, no entretanto, que mostravam uma certa recuperação de Flávio Bolsonaro. Algumas delas chegavam a indicar inclusive um empate técnico entre os dois candidatos. Nessa pesquisa, o Lula parece bem à frente. E aí eu queria ouvir um pouco do senhor com relação a essas pesquisas eleitorais. Na sua avaliação, de fato, há um cenário em que o presidente Lula surge como favorito?
2: Então, inicialmente, antes dos começos das denúncias, primeiro, né, teve uma série de denúncias, primeiro envolvendo o filho do presidente, o Lulinha, relacionada a lobista, né, no caso do INSS, e depois vem o caso do Alexandre de Moraes, onde a gente percebe, tem dados, né, então a gente já pode dizer, né, perfis de direita tentando associar Alexandre de Moraes com o governo Lula, enfim, que não tem nenhuma relação direta, né, mas existe isso de uma certa maneira, isso marcou as 4-5 últimas semanas, isso ajudou a reverter um pouco o que apareceu em outras pesquisas, como a Quest, a CNT, eles apareceram esses dados revertendo, não um empate técnico, só que numericamente o Flávio passando à frente. E essa pesquisa que saiu agora, né, a gente precisa entender se ela já mostra uma outra tendência ou uma diferença de metodologia, enfim. O que os cientistas políticos estão trabalhando hoje em dia é com a ideia dos agregadores de pesquisa, né? Dada essa variação que acontece, né? E de uma certa maneira o cenário não tem mudado muito, né? Então parece, né, que tudo indica que essa eleição vai ser decidida por poucos votos, né? Que primeiro o Lula aparecia como favorito, uma tendência de melhora do Flávio, não necessariamente por causa da sua campanha, mas muito impulsionado pelos ataques e denúncias que cercam o presidente Lula, o governo, enfim, as associações que o campo da oposição vai fazendo. Então, a gente, assim, o que a gente sabe, né, o que parece estar definido, assim, que essa eleição vai ser definida por aqueles eleitores que não são os majoritários, né? São os eleitores que estão meio os independentes, os indecisos. Então esse quadro ainda não mudou e por isso que o debate público, essa percepção, né, de crise, ele de uma certa maneira, ele tende a favorecer a oposição. O que parece que pode ter revertido é porque, assim, quando começou a se vazar os dados, não mais somente do Alexandre de Moraes, mas mostrar que o Flávio Bolsonaro, através do Dark Horse, tem um envolvimento com o caso Vocário, vários políticos de direita, inclusive o deputado Nicolas Ferreira, né, que vai aparecer lá pedindo dinheiro, uma intermediação em favor de um amigo, uma mineração. Então, parece que isso pode ser, mas, assim, é muito cedo para a gente poder avaliar e bater o martelo. Então, tudo em aberto.
1: Professor Cláudio Penteado, queria agradecer muito a sua participação aqui com a gente no Entretanto, na Rádio Sputnik Metropolitana 80,5 FM, conversando com a gente sobre o assunto do dia. A gente continua acompanhando aqui o andamento dessa sessão histórica no Supremo Tribunal Federal. A gente continua acompanhando e segue debatendo aqui assuntos nacionais e internacionais no Entretanto com Rafael Machado, mas desde já queria agradecer a sua presença, agradecer muito, e fica o convite aqui para outras oportunidades a gente debater assuntos aí relevantes aqui pro nosso ouvinte. Forte abraço e até uma próxima.
2: Um abraço para todo mundo e bom programa para vocês.
1: Esse professor Cláudio Penteado, mais uma vez, muito obrigado. Queria estender então esse assunto, aproveitar aqui o Rafael Machado. Enfim, é mais uma pesquisa divulgada, né, de um instituto diferente, né? A pesquisa encomendada pela Confederação Nacional do Transporte, pesquisa CNT-MDA, mostrando Lula à frente de Flávio Bolsonaro, com uma distância, de certa forma, considerável, especialmente levando em conta que na última pesquisa Quest a gente tinha no segundo turno um cenário totalmente desfavorável ao presidente Lula nessa disputa. Enfim, numericamente, pela primeira vez, Flávio Bolsonaro aparecendo à frente numa eventual disputa de segundo turno. O eleitor que geralmente se acaba se baseando também por pesquisas diante aí de tamanha indecisão, dessas questões aí que acabam colocando em dúvida sobre quem vai escolher lá no dia 4 de outubro, né? Como é que fica a cabeça do eleitor? Como explicar essas diferenças de metodologia? Enfim, são apenas as metodologias, o momento político do país, o que a gente está vivendo hoje, por exemplo, como a gente explica para o eleitor essa diferença tão, às vezes, abrupta, enfim, um abismo grande entre números apresentados por pesquisas diferentes, o Rafa?
0: Concreto, né? A gente percebe isso. O Brasil tem mais de 10 institutos de pesquisa que têm feito pesquisas regularmente para as eleições presidenciais. Alguns são mais renomados, outros são menos. Não necessariamente os mais renomados são os que mais acertam. Basta a gente dar uma olhada na avaliação feita em relação à precisão das pesquisas ali feitas em relação às eleições presidenciais de 2022. Alguns institutos erraram por muito, outros erraram por pouco. A gente pode dizer que praticamente acertaram. A primeira preocupação na hora de acompanhar esse tipo de pesquisa é saber quem é que são as pessoas por trás e os interesses por trás desses institutos de pesquisa. Porque a gente sabe, a gente observa, que existem institutos que claramente têm um viés pró-Bolsonaro e outros que têm claramente um viés pró-Lula. Dão consistentemente uma vantagem, às vezes uma vantagem avassaladora para um lado e para o outro, muitas vezes até destoando dos outros institutos de pesquisa, que pelo menos nessas eleições têm estado um pouco próximos nos resultados um em relação aos outros. Então, assim, desconheço a metodologia dos vários institutos de pesquisa, até porque isso é uma área extremamente especializada, mas quando eu vejo uma pesquisa como essa da CNT, por exemplo, com uma margem de diferença tão grande, aí eu fico um pouco cauteloso em relação a esse cenário, a esse resultado. É tal como do outro lado, quando saem pesquisas, por exemplo, da GERP ou da Veritá, que são institutos de pesquisa que muitas vezes colocam ali o Flávio Bolsonaro se bobear até ganhando no primeiro turno, né? Então é importante ter esse tipo de cautela, porque pode ser um fenômeno que está de fato se verificando, mas talvez o mais plausível é que tem ali algum pequeno viés na metodologia que favoreça, por exemplo, no caso dessa pesquisa específica, ali, enfim, as respostas ou uma posição mais próxima ao Lula. O que vai dizer realmente a precisão dessa pesquisa são as outras pesquisas que vão aparecendo também nesses próximos dias. E por isso também, de fato, como o outro convidado comentou, hoje em dia se tem utilizado mais os agregadores de pesquisa, né? Ou seja, se toma aí essas várias pesquisas, se faz ali uma média, né, por assim dizer, e se tenta encontrar ali aquilo que seria talvez um resultado mais preciso. E na maioria dessas agregações de pesquisa, a gente vê ali uma diferença de aproximadamente um ponto percentual entre ambos, né? Então a tendência geral realmente, seja ali a favor do Lula ou a favor do Bolsonaro, é um quase empate, ou seja, um resultado ali perto da margem de erro, né? De modo que as pesquisas que dão resultados muito díspares acabam ficando como outliers, né? Como pesquisas que estão um pouco fora ali daquilo que a gente tem visto como uma média, e aí a gente tem que esperar para ver se essa distância revela mesmo um fenômeno real, né? Ou seja, um crescimento estrondoso da posição, né, do Lula nessas pesquisas de opinião em relação às eleições, ou se tem ali um ponto fora da curva que aí a gente precisa talvez relativizar.
6: Olá, Léo. Olá, Maurício. Tudo bom? Daqui a pouquinho tem Mundioca e hoje a gente, falando de América Latina, vai falar sobre Cuba, que muitos consideram hoje a Gaza esquecida, a Gaza silenciosa, já que não há bombas, pelo menos por enquanto. Lembrando que Cuba enfrenta uma gravíssima crise energética, econômica e alimentar também. 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Mas qual é o objetivo final dos Estados Unidos? 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O programa está imperdível. Daqui a pouquinho a gente espera vocês no Mundioca.
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3: 4:52, a gente dá continuidade ao Entretanto, trazendo a informação que a Daniela Marques, que é ex-presidente da Caixa Econômica Federal, ela foi presidente durante o governo de Jair Bolsonaro e é coordenadora do plano de economia do candidato a presidente pelo PL, Flávio Bolsonaro, afirmou que tem como ótimo exemplo a gestão do presidente argentino Javier Milei no âmbito das finanças. Segundo Daniela, Milei é um ótimo exemplo em termos de voltar a ter capacidade de investimento, em redução de burocracia e impostos. Essa afirmação dela ocorreu durante coletiva no seminário do Grupo Esfera Brasil. Ela disse que em um eventual governo de Flávio, o país terá diálogo aberto com a China, Estados Unidos e também com a Europa. Bom, Rafa, queria trazê-lo para você comentar um pouco esse assunto. A coordenadora econômica da campanha de Flávio Bolsonaro afirmando que o Milei é um ótimo exemplo. Se a gente for pegar o exemplo hoje da Argentina, o país passa aí por endividamento das famílias, tem uma pressão forte sobre o setor industrial, retração no consumo interno. A gente pode avaliar como uma fala mal colocada da Daniela ou, na sua avaliação, de fato o que a gente pode viver com o Brasil é algo próximo do que Milei oferece na Argentina?
0: Na política, na geopolítica também, evidentemente, um certo senso de timing, né? Ou seja, de conveniência, oportunidade, me parece vital. E eu não sei se faz sentido essa fala da representante econômica, por assim dizer, da campanha do Flávio Bolsonaro. Realmente não sei se faz sentido e se ela é feita num momento em que faz sentido fazer esse tipo de fala, né? Às vezes as figuras políticas, elas se posicionam publicamente em relação a determinados tópicos, ou elas invocam determinados exemplos de coisas, de personagens, de grupos, de movimentos, de fenômenos, de governos que já fracassaram, que estão fracassando, né? E fracassando de uma maneira pública, estrondosa e praticamente unânime. Me parece que esse é o caso da Argentina, do Javier Milei, porque vejam só, o padrão de vida diminuiu, né? O consumo do cidadão despencou, o desemprego aumentou, fechamento de postos de trabalho em massa praticamente, o valor da moeda permanece baixíssimo, inclusive teve uma piora em determinado período recente até do governo Milei. Não vi as últimas estatísticas propriamente, mas não tem tanto tempo que houve uma nova queda, uma nova desvalorização significativa do peso argentino, protestos massivos constantemente. A gente poderia fazer uma lista imensa de problemas pelos quais a Argentina está passando. E nem se poderia dizer que ele conseguiu acabar com a inflação. Houve sim uma diminuição da inflação, porque quando você tem a economia se desmontando, colapsando, né? Quando você tem uma desaceleração da economia, quando a economia enfraquece, de fato a inflação diminui, né? Porque a inflação, em alguma medida, ela responde a determinados estímulos econômicos desequilibrados, mas que acontece ou que podem acontecer em economias aquecidas, né? Então, assim, quando você, uma das maneiras de você acabar com a inflação é você acabar com a economia. Se você mandar aí fechar todas as empresas, todas as atividades econômicas, a inflação vai zerar também. Só que todos os outros índices econômicos vão explodir, né? Ou mais especificamente, implodir. Então, assim, existe um fanatismo do combate à inflação no tipo de discurso libertário, que deixa de lado outros índices, outras considerações, que são muito importantes também. É claro que a inflação ela é importante, porque a inflação alta come também o poder de compra do trabalhador. Mas não adianta você diminuir a inflação se tiver a maior parte da população desempregada, se a maior parte da população não estiver conseguindo comer o básico, né, se alimentar de uma maneira minimamente digna, se você tem aí, enfim, um aumento no número de desabrigados, se você tem os serviços públicos piorando, porque o Milei diminuiu significativamente a quantidade de servidores públicos, e não apenas em setores supérfluos. A gente pode, claro, concordar, por exemplo, retirar ali um ministério que talvez seja desnecessário, né? Mudar uma coisa, outra coisa, mas cortes generalizados em serviços públicos, inclusive essenciais, é óbvio que vão levar uma piora na oferta dos serviços públicos. E piora na oferta dos serviços públicos é uma piora na qualidade de vida, né? Porque se você tiver, por exemplo, problemas no atendimento do setor da saúde, é óbvio que isso é um transtorno significativo e até mesmo um risco. Você tem uma piora no funcionamento da educação, é óbvio que isso é um prejuízo significativo. Piora no transporte público, enfim, a qualidade de vida como um todo vai despencando. Então, assim, qual que é o exemplo que a Argentina do Milei vai poder oferecer para uma condução econômica no governo do Flávio Bolsonaro? E o Milei não é mais popular, né? Ele teve uma certa popularidade no comecinho do governo, porque é um político novo, né? E nesse sentido, o cara acabou de entrar no governo, existem expectativas, a maioria das pessoas não sabe exatamente o que esperar, então espera, no mínimo, que ele faça um bom governo e que melhore as coisas, porque, de fato, a Argentina estava numa situação periclitante também antes do Milei. A Argentina tem um problema sistêmico e cíclico de crise, de modo que, excetuando ali um pequeno período no governo do Néstor Kirchner, ao longo dos últimos 30 anos, praticamente, a Argentina entra e sai em crise, né? Então a gente está lidando com um problema sistêmico. O povo argentino completamente desesperado para ver se consegue um alívio em relação a essa situação. Então ele tinha, sim, ali uma pequena popularidade. Nas últimas eleições legislativas, se não me engano, o partido dele se saiu razoavelmente bem, porque os Estados Unidos fizeram uma injeção de dólares que ajudou a segurar e até valorizar a moeda argentina. Depois disso, como essa injeção de dinheiro obviamente não ia segurar no longo prazo, você tem uma nova queda significativa no peso argentino, uma nova piora ali no poder de compra do cidadão argentino, e hoje a popularidade do Milei é baixíssima. Então, assim, esse é o objetivo do Flávio Bolsonaro, tem uma popularidade baixíssima. Ou então ele quer agradar alguém, quem? O Milei nem tem propriamente tantos fãs assim dentro do Brasil, né? Então é um tipo de fala que a gente olha assim, meio espantado, né? Meio boquiaberto, porque não faz sentido. Daqui a pouco tá dizendo que vai se espelhar no Emmanuel Macron, no Friedrich Merz, em outras figuras aí que reúnem uma imensa impopularidade e uma baixíssima competência. Então, sinceramente, fico um pouco boquiaberto com esse tipo de declaração e com o desejo de emular esse tipo de exemplo.
1: E a gente passa a questionar essas aspas, né, proferidas pela coordenadora aí econômica da campanha do candidato Flávio Bolsonaro, né, a partir do momento também em que ela menciona que no eventual governo de Flávio Bolsonaro, o Brasil vai ter diálogo aberto com China, com Estados Unidos e com a Europa. E é uma declaração que parece, num primeiro no primeiro momento em que você ouve, incoerente, né? Porque você vê ataques em sequência aí, a aproximação com a China, com os BRICS, enfim, se encaixa na mesma frase essa aproximação com China, Estados Unidos e Europa, quando a gente tem uma entre aspas vassalagem declarada aí aos Estados Unidos, e enfim, é algo que, e essa aproximação aí de Milley, nessa tentativa de colar em Milley, talvez não seja algo tão efetivo quando a gente está falando aí na busca de um eleitor que ainda está decidindo seu voto, né? Um discurso que só cola com já iniciados, né, Rafa?
0: Tem sido apenas ali para quem já é bolsonarista. Tudo bem que, do outro lado, no campo do Lula, tem muita coisa que o Lula diz que também é ali para o próprio campo lulista, para o próprio campo petista. Então, isso é algo que tem sido feito aí pelos principais candidatos, né? O que, em alguma medida, é um erro de ambos, é um problema de ambos, sendo que a disputa deveria ser até pelos moderados do campo adversário, né? Eu esperaria, por exemplo, uma postura do Lula mais dura em relação à criminalidade, né? Uma postura mais proativa nesse tema, e um Flávio Bolsonaro mais social, né? Com um pensamento econômico um pouco mais preocupado aí com a prestação de determinadas garantias básicas. Assim, isso faria sentido de uma perspectiva eleitoral para ambos, mas não é exatamente isso que a gente está vendo nessas eleições. Talvez exista realmente, enfim, um sentido em focar mais no público cativo, por acreditar que eles vão dar uma mobilização, e ao dar uma mobilização vão puxar mais votos, vão mostrar força. Não sei, pode ser esse o pensamento utilizado aí em relação a esse tipo de discurso. Agora, em relação à política externa do Flávio Bolsonaro, eu tenho uma única certeza: essa política externa vai ser ditada, talvez até mais, pelo Centrão e pelo agro, né, pela bancada do agro, do que por um setor mais ideológico do bolsonarismo. Eu me surpreenderia muito, por exemplo, se o Flávio Bolsonaro botasse ali no Ministério de Relações Exteriores um Ernesto Araújo. Eu não acho impossível, mas eu começaria a pensar que o Flávio Bolsonaro, ele não está nas suas plenas condições mentais, caso ele fizesse algo do tipo, de botar ou recolocar o Ernesto Araújo, ou trazer alguém muito semelhante a ele, muito próximo a ele. Porque o próprio Jair Bolsonaro, ali no último ano de governo, ou faltando um ano e alguns meses, colocou um outro ministro, ela tirou o Ernesto Araújo, colocou eu não vou lembrar mais o nome dele, até porque o período que ele ficou não foi tão grande assim, Carlos França. E o Carlos França, independentemente das críticas que se possa fazer ao governo do Jair Bolsonaro, mas o Carlos França, especificamente, foi um dos melhores ministro de Relações Exteriores dos últimos anos. Um cara ali extremamente realista, técnico, né, que, enfim, pressionou o próprio governo Bolsonaro numa direção sensata em relação às suas relações com a Rússia, com a China e com uma série de outros países. E aí aquela decisão, inclusive, foi uma decisão na qual a voz do agro e do Centrão se fizeram sentir muito. Porque, vejam só, o agro barra Centrão compra fertilizante da Rússia e vende carne para a China. E esse é um fato que não vai mudar. Compra diesel também da Rússia. Então, assim, a não ser que o Flávio Bolsonaro esteja igual o Milley, vejam só, o próprio Milley continua mantendo relações fortes, né, comercialmente com a China, enquanto papagueia, né, um monte de coisas aí sobre comunistas por todas as partes, comunistas dentro do armário, embaixo da cama e assim por diante. Ou seja, mesmo no discurso hostil e no discurso provocador, ainda assim, talvez não por ele, né, talvez por conta, a vice-presidente do Javier Milley às vezes parece também a voz da razão, a a Vila Ruel, né? Esqueci o primeiro nome dela. Inclusive, ela mesmo, que é conservadora, etc., criticou bastante o Milei e questionou publicamente a sanidade dele quando o Milei atacou o Lula, né? Enfim, insultando de várias maneiras. Então, muitas vezes, esses governos um pouco exóticos nos seus discursos em questões de relações externas são segurados por certas âncoras que existem ali, e âncoras que representam os interesses objetivos, os interesses realistas e pragmáticos de setores econômicos significativos que compõem a base de apoio daquele governo. No caso do Brasil é o agro, na Argentina eu imagino que também vai ser setores próximos aí, a agricultura e a pecuária, até porque somos países primarizados. E aí, de fato, pode ter essa contradição. Mas a fala do Flávio Bolsonaro, pelo menos, tem um realismo. Talvez, então, ele já parta, desde o começo, de uma postura mais realista, de que não vai ficar insultando a China, inventando teoria da conspiração sobre 5G e assim por diante. Já vai partir do princípio de que vão ter que lidar com a China, vão negociar, vão se relacionar. O Flávio Bolsonaro vai visitar a China, vai ser levado lá no caso de Livença, né? Vai ser levado numa tour ou coisa do tipo, né? Visitar, sei lá, a Praça Vermelha e assim por diante. Tal como levaram o Jair Bolsonaro na Rússia para visitar o monumento ao soldado soviético desconhecido, né? E outros monumentos do período soviético. E é isso, né? O discurso talvez fique um discurso para dentro do país, outro discurso nas suas relações exteriores. E isso até, se ficar assim, a gente não vai ter tanto do que reclamar. O problema é quando você tem aí um delírio ideológico afetando as relações externas, né? Então, assim, resumidamente, minha expectativa, caso eventualmente Flávio Bolsonaro ganhe essas eleições, é que, independentemente do discurso, vai ter ali uma âncora significativa, que é a âncora do Centrão barra agro, que vai nos manter com boas relações, na medida do possível, com a China e com a Federação Russa. E de uma maneira semelhante àquilo que foi o último ano do governo Jair Bolsonaro, que foi um ano menos delirante, um pouco mais realista, nessa questão especificamente das relações externas, não necessariamente em outras áreas.
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8: 5:11, esse é o Entretanto aqui na Rádio Sputnik, na Metropolitana, FM 80.5. Vamos movimentar a nossa reportagem chamando o Lucas de Andrade. O Lucas acompanhou uma operação da Polícia Civil, uma operação contra ladrões de carros que atuam na região do Grande Meier, na zona norte da cidade. Lucas, a sua informação.
9: Pelo menos 3 suspeitos foram presos nesta terça-feira em uma operação da Polícia Civil contra integrantes da facção Comando Vermelho que estariam ligados a um esquema de roubo de veículos na zona norte do Rio. A ação, coordenada pela Delegacia de Roubos e Furtos de Automóveis da capital, mobilizou 300 agentes que saíram às ruas para cumprir 17 mandados de busca e apreensão e 16 de prisão no Complexo do Lins e na região do Grande Meier. Investigadores afirmam que os criminosos agiam de forma coordenada, com divisão de tarefas entre batedores, roubadores, adulteradores e um núcleo financeiro que se responsabilizava pelo desbloqueio de celulares, para efetuar compras e transferências via Pix a comparsas, com uso coercivo de armas de fogo e de veículos de apoio. Entre os carros roubados pelo grupo, está um Jaguar. 4 dos alvos da operação desta terça-feira já estavam encarcerados e 2 homens foram detidos em flagrante. Entre os presos com mandado expedido está Vitor Hugo Martins Rocha. De acordo com a delegada Luciana Ribeiro, o suspeito seria o responsável por adulterar veículos após o roubo e revendia os automóveis no mercado em outros estados, como Mato Grosso, no Centro-Oeste.
10: O Vitor Puma, ele tem uma função muito específica, né, nesse grupo criminoso, que é a função de atravessador. Então ele era o responsável por justamente receber esses veículos e enviar para outros estados.
9: 2 investigações independentes motivaram a operação. No primeiro caso, os agentes apuraram a atuação de uma associação criminosa na comunidade Árvore Seca, no complexo do Lins, desde 2024. Esse grupo também adulterava sinais identificadores e cometia fraudes eletrônicas como celulares e cartões bancários tirados das vítimas. Já a segunda investigação mira um bando apontado como responsável por roubos de carros no Grande Meier. Durante as apurações, os agentes também analisaram as redes sociais usadas pelos investigados, em que os suspeitos exibiam carros de alto valor, dinheiro em espécie e armas de fogo. Relatórios de inteligência financeira identificaram valores movimentados roubados em mais de R$500 mil de reais em apenas 6 meses, de acordo com a Polícia Civil. As diligências fazem parte da Operação Contenção, ofensiva do governo do estado contra o avanço territorial do Comando Vermelho, com o objetivo de desarticular a estrutura financeira, logística e operacional da organização criminosa e prender traficantes. Desde o início da operação em outubro de 2025, mais de 400 pessoas foram presas e outras 139 morreram em confronto com as forças de segurança. Foram apreendidas 492 armas, entre elas 200 fuzis, além de mais de 51 mil projéteis. A ação desta terça-feira contou com o apoio do Departamento Geral de Polícia Especializada e da Coordenadoria de Recursos Especiais. Reportagem Lucas de Andrade.
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2: 5:14, hora da gente trazer os assuntos internacionais aqui no Entretanto. E a gente começa trazendo a informação que a Rússia está pronta para retomar as negociações de paz com a Ucrânia, caso Kiev também esteja disposta a voltar à mesa de diálogo. A afirmação foi feita hoje pelo ministro das Relações Exteriores da Rússia, Sergei Lavrov. Segundo ele, Moscou nunca se recusou a negociar e as rodadas de conversações realizadas desde o início do conflito não teriam sido interrompidas por iniciativa da Rússia. O chanceler afirmou ainda que o país tem propostas e posições a apresentar em uma eventual retomada das tratativas. Lavrov também fez críticas ao Tribunal Penal Internacional. Na avaliação dele, o tribunal teria se beneficiado financeiramente do conflito ao receber recursos adicionais de países ocidentais para investigações relacionadas à Ucrânia. Lavrov citou o Reino Unido, Países Baixos, Canadá e o Japão, entre os países que teriam destinado recursos. Segundo o chanceler, o financiamento demonstra que as investigações contra a Rússia receberam apoio direto de governos ocidentais. O ministro também voltou a criticar o governo ucraniano e afirmou que Kiev não estaria respeitando o direito à vida de sua população. Lavrov declarou ainda que acredita que mulheres poderão ser mobilizadas futuramente para as forças ucranianas. Essa afirmação foi feita durante uma mesa redonda sobre possíveis caminhos para a solução do conflito e eu quero ouvir o Rafa sobre esse assunto. Rafa, mais uma vez, Sergei Lavrov afirmando que a Rússia está pronta para negociar a paz com a Ucrânia. Rafa, não é uma posição que surpreenda a gente, né? Desde o início do conflito, a gente percebe esse interesse, principalmente por parte do presidente russo Vladimir Putin, de sempre falar, olha, a gente está pronto para negociar. Quero entender com você, Rafa, o seguinte, se mais uma vez a Rússia se coloca pronta para negociar com a Ucrânia, por que do outro lado é diferente?
11: Bem, existe uma série de elementos aí em relação a essas dificuldades da negociação, das tentativas de negociação entre a Rússia e eu vou colocar de uma maneira mais geral do que a Ucrânia, né, os parceiros ocidentais junto com a Ucrânia. A Rússia vem tentando negociar faz muito tempo, na verdade desde antes da Operação Militar Especial. A Rússia tem insistido reiteradamente em negociar, no mínimo, coloquemos aí, desde 2014, quando eclode propriamente a crise ucraniana enquanto tal. A gente poderia até puxar um pouco mais aí para 2013 também, porque em alguma medida um ponto de partida foram exatamente negociações muito razoáveis entre a Rússia e a Ucrânia, no que concerne o ingresso da Ucrânia na União Eurasiática, que seria aí um percurso geopolítico bastante natural para a Ucrânia. Mas quando a gente pensa num sentido propriamente de conflito e, portanto, a situação, essa crise se iniciando através da repressão do regime de Kiev, as tentativas ali de autodeterminação e de demanda, né, exigência de respeito aos seus direitos por parte da população do Donbass, a Rússia tendo negociado desde 2014. Promoveu ali, através inclusive da mediação, da ajuda, por assim dizer, do governo de Belarus, né, do presidente Lukashenko, os acordos de Minsk. Minsk 1, que esses acordos foram violados pelo regime de Kiev, pelas forças ucranianas, e depois o Minsk 2, que apesar de ter tido uma maior estabilidade, ainda assim, segundo inúmeros relatos, inclusive da população do Donbass, continuaram sendo violados em alguma medida, pouco a pouco também, até o início da operação militar especial. Então, o esforço de negociação da Rússia vem desde esse período. Isso é importante de deixar claro. Até o momento da operação militar especial, a Rússia também tentava negociar com o Ocidente e com a Ucrânia em relação a uma série de coisas. Garantias de que a Ucrânia, por exemplo, não entraria na OTAN, garantias de que a Ucrânia não autorizaria a colocação, inclusive, de armas nucleares no seu território. Uma série de questões se tentou negociar. A Rússia insistiu até o fim em tentar conseguir, através da negociação, uma autonomia para as regiões, né, de Donetsk e Luhansk, dentro do território da Ucrânia, ou seja, não anexar, fazer uma reunificação ou forçar um reconhecimento de uma independência, nem nada do tipo. Manter essas regiões dentro do território ucraniano, mas com amplas autonomias e garantias. Nada do que a Rússia tentou foi possível, e por isso começou a Operação Militar Especial. E desde que começou a Operação Militar Especial, a Rússia vem tentando também negociar. Então, realizou ali, através ali da mediação do governo Erdogan, uma cúpula em Istambul, em que o próprio regime ucraniano inicialmente se mostrou disposto, aparentemente de maneira sincera, a negociar, mas o ex-primeiro-ministro Boris Johnson voou para a Ucrânia. Não sabemos que promessas foram feitas, mas imagina-se que prometeram mundos e fundos, tanto em termos militares para a Ucrânia, mas possivelmente vantagens financeiras até no âmbito mais pessoal. Existe muita especulação nesse sentido, porém existe evidência, indício suficiente, de que existe muita corrupção no governo Zelensky e certamente muita maleta de dinheiro indo e voltando.

0: pela normalidade democrática e constitucional da Ucrânia, já era para ter tido eleições presidenciais, não houve, ele seguiu governando. Portanto, aquilo que se tem na Ucrânia é um estado de exceção, e um governo em estado de exceção é, tecnicamente, uma ditadura. E ele só consegue governar exatamente porque governa uma ditadura, porque ele é extremamente impopular. Então você tem esse fator de um presidente que é um títere e, ao mesmo tempo, um ditador que não presta contas à sua própria população. E, do outro lado, por trás do Zelensky, você tem uma constelação de potências ocidentais que querem instrumentalizar a Ucrânia e o sofrimento do povo ucraniano para ver se com isso conseguem ou fragmentar ou, no mínimo, enfraquecer a Federação Russa. Então, essas são as grandes dificuldades em conseguir uma negociação a sério nesse conflito, né, na Operação Militar Especial. Existe tanto essa expectativa do enfraquecimento ou até de uma derrota da Federação Russa, e como não são as vidas de alemães, franceses, poloneses, estadunidenses e assim por diante, situando aí pelos mercenários, não existe tanto essa preocupação. Não que eu realmente ache que as elites desses países ocidentais se preocupariam muito com as suas próprias populações. Eles já deram muitos indícios também de que não se preocupariam, mas seria diferente, certamente, se fosse aí uma situação que os envolvesse de uma maneira mais direta, e se não fosse aí o sangue, né, de um outro povo, do povo ucraniano, inclusive de um povo que é um povo russo, né? Se a gente pega uma perspectiva antropológica, ucranianos, aquilo que chamamos de grão-russos, e os belarussos são ramificações de uma mesma raiz russa, antiga. Então é como se fosse ali, de fato, irmãos matando irmãos. E em qualquer sentido, da perspectiva ocidental, entre aspas, eles que se virem. A gente não pode esquecer que, historicamente, sempre houve muito racismo na Europa contra os povos eslavos. Isso, inclusive, era um elemento muito importante no pensamento nazista. E mesmo que, nesse sentido ideológico rigoroso, o nazismo tenha deixado de existir, elementos dele, tal como a eslavofobia, certamente permanecem até hoje.
1: Bom, 5h24, o governo russo critica o papel de países ocidentais aí nesse conflito e questiona a atuação do Tribunal Penal Internacional. Queria saber de você, Rafael Machado, de que forma essas questões aí influenciam a visão da Rússia sobre o cenário diplomático e também sobre as perspectivas de um acordo, isso levando em conta que a Rússia nunca se recusou a negociar, enfim, o que a Rússia sempre afirma, e que as conversas anteriores foram interrompidas por outros fatores. Que condições seriam necessárias para uma retomada efetiva das negociações?
0: O Tribunal Penal Internacional, apesar de em outros momentos também já ter cometido outras injustiças, ter assumido outros posicionamentos muito questionáveis, ele caiu completamente em descrédito após assumir um posicionamento completamente hostil em relação à Federação Russa. O pessoal sabe, penso eu, que inclusive emitiram um mandado de prisão contra o presidente Vladimir Putin com base numa alegação completamente fantasiosa de sequestro de crianças, né, tráfico de crianças, pelo fato de que, em algumas condições, a Federação Russa, né, as Forças Armadas da Federação Russa, obviamente retiram crianças, especialmente órfãs, da zona de guerra, né? Tentam ali, no caso dos não órfãos, recolocar as crianças em contato com seus familiares, mas é óbvio que a prioridade absoluta tem que ser a remoção das crianças da zona de conflito, né? Da zona ali em que há bombardeios, ataques de artilharia, operações de infantaria, é aquilo que se espera em qualquer conflito. Em qualquer conflito, inclusive, existe protocolo para isso, penso eu que na maioria das forças armadas, né, de uma retirada dos inocentes, dos civis, especialmente das crianças, em relação às zonas de conflito.

0: Então, completamente descabida a posição assumida pelo Tribunal Penal Internacional em relação à Federação Russa. E isso, a gente nota que a partir do momento em que a Federação Russa se deu conta de que existia ali uma profunda parcialidade nos organismos internacionais, a gente nota que o interesse da Rússia por acelerar os processos internos nos BRICS, por acelerar uma série de projetos que tendem a impulsionar a multipolaridade, aumentou, né? A gente notava, de fato, a gente que acompanha esses temas, que o BRICS caminhava de uma maneira muito devagar antes do início da Operação Militar Especial. E aí o BRICS tem uma acelerada após o início da Operação Militar Especial e após as várias sanções, condenações, etc., das instituições ocidentais e dos países ocidentais à Federação Russa. E aí a Rússia, junto com outros parceiros, começam a querer buscar soluções alternativas. Não sei exatamente como estará configurado essa questão do direito internacional público num mundo multipolar, se o caminho mais plausível é uma reforma do Tribunal Penal Internacional, se talvez os países vão preferir uma maneira mais bilateral de solucionar suas controvérsias jurídicas, talvez uma renovação, né, um outro órgão para assumir o lugar do Tribunal Penal Internacional. Mas, claramente, essa análise que aponta para uma parcialidade do Tribunal Penal Internacional e a possibilidade de interesses de países específicos e de elites específicas em relação a essa atuação do Tribunal Penal Internacional me parece bastante plausível e verdadeiro.
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2: Olá, ouvinte da Rádio Sputnik. O Jabuticaba Sem Caroço de hoje fala sobre o impacto da crise institucional no Supremo Tribunal Federal escalada no início do mês e que evidenciou uma divisão entre ministros desde que André Mendonça derrubou o sigilo de parte do relatório da PF que expôs uma suposta conversa de Moraes com Daniel Vorcaro, ex-dono do Banco Master, uma série de desdobramentos até aqui, a poucas semanas da realização do primeiro turno das eleições. Quem ganha e perde com tudo isso e como fica cabeça do eleitor. A gente tentou entender tudo isso e muito mais com Leonardo Avritzer, cientista político, professor aposentado da UFMG e professor visitante do Instituto de Estudos Sociais e Políticos da UERJ, e também com Jorge Folena, advogado, cientista político e presidente da Comissão de Direito Constitucional do Instituto dos Advogados Brasileiros. Então não perca, a gente tem um encontro marcado e esperamos vocês aqui na programação da Rádio Sputnik Metropolitana.
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4: Outro lado do mundo. 5:30, eu quero trazer o Rafa, para o Rafa fazer mais um comentário ainda sobre esse assunto envolvendo a Rússia, porque, Rafa, tem um detalhe que Lavrov declarou com relação às mulheres que podem ser mobilizadas futuramente para as forças militares ucranianas. E eu queria ouvir de você o seguinte: qual é o impacto que poderia causar essa mobilização das mulheres para as forças ucranianas? A gente pode entender que houve uma diminuição das equipes no campo de batalha?
0: Bom, nenhum exército que está ganhando um conflito vai anunciar ou vai dar indícios de que existe a possibilidade de mobilização militar de mulheres, né? Isso é um fato, por inúmeros motivos, motivos históricos, motivos culturais, motivos físicos, etc. Essa área do conflito, da luta, da participação em ações militares, em guerras, em operações, é uma área que historicamente ficou fundamentalmente reservada aos homens, né? Então, assim, nenhum exército em boas condições vai nem mesmo cogitar mobilizar mulheres para participar de ações armadas. Quando isso acontece, a gente está diante de uma única possibilidade. O poder humano, né, a mão de obra, por assim dizer, o manpower daquelas forças armadas está diminuindo significativamente e chegou o momento de começar a colocar armas nas mãos de pessoas que em outras ocasiões não estariam naquela situação. A gente pode lembrar, por exemplo, inclusive mencionando de novo ali a Segunda Guerra Mundial em seus momentos finais, em que os alemães eles criaram ali unidades, né, como as Volkssturm, que eram formadas fundamentalmente tanto por idosos quanto por menores de idade, adolescentes, né, adolescentes das Hitlerjugend, na juventude hitlerista. Isso, obviamente, só aconteceu, né, porque a Alemanha estava perdendo a guerra e no momento em que a situação era, para os alemães, desesperadora. Então, quando se fala nessa possibilidade, e de fato isso não é algo que o Lavrov inventou, a gente já viu propagandas, inclusive, já apareceram propagandas em vídeo, voltadas ali para convencer voluntárias, né? Então, voluntárias, mulheres, a gente já viu mulheres incentivadas a isso. A gente não viu, por exemplo, aquelas cenas de mobilização forçada de mulheres, isso ainda não, mas considerando a situação periclitante na qual está a capacidade de recrutamento das forças armadas ucranianas, isso bem pode, de fato, começar a acontecer. Evidentemente, primeiro, exatamente com aquelas mulheres que não estão plenamente em condição de subornar, inclusive, os recrutadores, né? Muitas vezes acontece quando a pessoa ali tenta mobilizar ela à força, ela suborna os recrutadores. A gente imagina que no caso das mulheres talvez comecem de uma maneira leve, né, nessa mobilização, talvez, enfim, apenas em determinadas condições, mas a tendência é escalar a ponto de atingir uma parte significativa das mulheres ucranianas. Novamente, retomando aí o óbvio, o fático, o objetivo, do modo geral, também por motivos físicos, né, biológicos, quem pode ter os filhos, né, e portanto garantir a continuidade de um povo são as mulheres, né, que são aí as responsáveis por esse milagre que é o nascimento do ser humano. Claro que com a colaboração masculina, mas existe uma certa delicadeza ali na gravidez e na capacidade reprodutiva feminina, de modo que se a gente tiver mulheres morrendo em grandes quantidades nesse conflito, né, na Operação Militar Especial, a mando do regime de Kiev, o colapso demográfico ucraniano vai ser total, porque a própria possibilidade de se renovar as gerações ucranianas vai ser diminuída significativamente. Vai ser efetivamente uma situação planejada pelo Ocidente, porque é claro que os Zelensky não tomaria uma decisão desse tipo, que ele bem pode tomar sem consultar os seus patrocinadores ocidentais, mas seria para todos os efeitos aí a destruição do povo ucraniano, planificada pela elite ucraniana e pelos parceiros ocidentais.
5: São 5:36. Antes de seguir aqui com o entretanto, a gente atualiza as discussões que ocorrem nesse momento no plenário do Supremo Tribunal Federal. Nesse momento, falando o ministro André Mendonça, lembrando que o Supremo tem o placar de 4-2 para julgar os casos de Alexandre de Moraes e André Mendonça juntos. A gente lembra que os ministros ainda não estão votando se Moraes deve ou não ser investigado, estão discutindo uma questão de ordem que foi apresentada no início da sessão, ainda durante a manhã, pelo ministro Gilmar Mendes. Gilmar propôs adiar o julgamento e analisar em conjunto os relatórios com informações da Polícia Federal, cada relatório com sua questão, né? Um sobre Moraes e um relatório sobre André Mendonça. Ele propôs que houvesse, portanto, a unificação desses dois relatórios e uma análise de forma conjunta. Nesse momento, temos então o placar de 4-2 para que o julgamento dos casos de Moraes e Mendonça aconteçam juntos. A gente lembra que votaram a favor, além do ministro presidente do Supremo Tribunal Federal, Edson Fachin, os ministros Flávio Dino, Cristiano Zanin e o próprio Moraes, já os que foram contra, os ministros aí, Edson Fachin e André Mendonça. Então, reforçando, Flávio Dino, Cristiano Zanin e próprio Moraes, além de Gilmar Mendes, só fazendo uma correção, o Edson Fachin votou junto com André Mendonça contra a unificação desses dos dois relatórios. São 5:38.
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4: 5:38, Cuba tem um interesse em se tornar membro pleno do BRICS no futuro e pretende ampliar as relações econômicas com os países do bloco. A afirmação foi feita pelo vice-ministro do Comércio Exterior e Investimento Estrangeiro cubano, o Carlos Jorge Mendes, em entrevista a Sputnik durante a cúpula do BRICS na Índia. Atualmente país parceiro do grupo, Cuba considera que uma futura entrada como membro pleno seria positiva tanto para a ilha quanto para o próprio BRICS. Segundo Mendes, isso provavelmente não vai ocorrer de forma imediata, mas é uma possibilidade para os próximos anos. O representante cubano afirmou ainda que Havana pretende intensificar as relações bilaterais com os integrantes do bloco, atrair investimentos e ampliar o comércio. De acordo com ele, as mudanças econômicas promovidas pelo governo cubano estão abrindo setores antes restritos ao capital privado e estrangeiro. Mendes disse que Cuba oferece garantias aos investidores estrangeiros, como a possibilidade de repatriação de lucros, proteção contra expropriações, benefícios fiscais e mecanismos de arbitragem internacional em eventuais disputas. O vice-ministro também defendeu a ampliação do uso de moedas nacionais nas transações entre os países do BRICS. Segundo ele, Cuba tem interesse em participar da construção de mecanismos financeiros alternativos e já vem discutindo o tema com integrantes do grupo. Para Mendes, uma aproximação maior com o BRICS também faz parte da estratégia cubana para fortalecer a cooperação entre países do sul global e reduzir os efeitos das pressões e sanções impostas pelos Estados Unidos. Rafa, eu quero trazer você para a gente comentar um pouco sobre esse assunto, porque o representante cubano diz o seguinte: olha, seria bom para nós e também bom para o BRICS uma possível transformação de Cuba em membro pleno do bloco. Quero saber de você se você concorda, Rafa, que Cuba talvez seja um país com potencial para ser um membro pleno do BRICS.
0: Bom, o ingresso de Cuba nos BRICS, o ingresso pleno, né, de Cuba nos BRICS, daria um perfil bastante contra-hegemônico a essa articulação dos BRICS, serviria de uma mensagem, inclusive, para toda a comunidade internacional, algo como uma declaração de intenções, no sentido de que, sim, os BRICS estão interessados numa reforma profunda das relações internacionais, das instituições internacionais. Seria, em alguma medida, uma movimentação de desafio ao Ocidente. Estamos falando de um país que está ali às portas dos Estados Unidos. Seria, evidentemente, muito positivo para Cuba. Eu acho que isso aí é fácil de perceber. Cuba, por uma série de motivos, é um país que, no momento atual, precisa se fortalecer através das suas relações internacionais. Não existe para Cuba um caminho que seja 100% autônomo, 100% com as próprias pernas. É um país que precisa, sim, de boas relações internacionais, de trocas, de troca de conhecimento, troca de produtos e assim por diante. Então, isso, de financiamento a juros baixos ou mesmo a juros zero, tudo isso é possível para Cuba encontrar nos BRICS. Agora, também, Cuba tem um potencial interessante, especialmente caso os BRICS decidam aprofundar a sua estrutura organizacional. No seguinte sentido, se os BRICS decidirem aprofundar a sua estrutura, e aí a gente está falando de uma maior capacidade executiva, talvez a gente veja, no âmbito mesmo dos BRICS, mais exercícios militares, maior compartilhamento de inteligência, e uma série de outras coisas em que Cuba tanto pode ser útil para os BRICS como uma posição, como base, bem como pode ser útil para os BRICS da própria perspectiva aí da inteligência, porque entre as, por assim dizer, vantagens comparativas de Cuba ao longo das últimas décadas, uma delas é exatamente o setor de inteligência. Então, existem elementos interessantes na participação de Cuba nos BRICS, porém, de fato, inclusive, como foi dito, isso num longo prazo, exatamente porque representaria já um outro período de evolução, uma outra fase de desenvolvimento dos BRICS, num sentido de um aprofundamento do caráter contra-hegemônico do bloco, né? O que não é o caso nesse momento. Depende, de fato, dos países dos BRICS tomarem essa decisão, assumirem esse caminho de ter esse perfil mais contra-hegemônico, de aprofundar essas relações, de formalizar melhor as estruturas dos BRICS, o que implicaria, tal como até vem acontecendo, por exemplo, em outro bloco, entre aspas, por assim dizer, a União Europeia, até mesmo de uma certa articulação militar da União Europeia por fora da OTAN. Então, assim, caso os BRICS decidam tomar esse caminho, Cuba vai ser um parceiro bastante interessante.
5: Rafa, queria saber na tua avaliação, de que forma esse movimento que tá surgindo aí, né, dessa provável adesão de Cuba ao BRICS, né, que seria na avaliação deles, é bom para o país e também para a organização. Esse movimento aí, de alguma forma, pode ajudar países que têm sido submetidos a sanções dos Estados Unidos a ampliar o comércio e reduzir a dependência do dólar, especialmente levando em conta que Cuba também defende o uso de moedas nacionais e mecanismos financeiros aí dentro do BRICS. Isso pode ser importante para gerar um movimento global de busca da redução da dependência do dólar?
0: Desenvolveu uma série de mecanismos, alguns deles bem avançados, outros que ainda estão se encaminhando, que visam exatamente oferecer um caminho, seja para portas fechadas no Ocidente, seja para pressões. Portas fechadas como, por exemplo, uma recusa do FMI de oferecer fundos, né, para enfrentar uma crise ou desenvolver um determinado país, ou não necessariamente uma recusa, mas a imposição de critérios e exigências extremamente altos e rigorosos, bem como a possibilidade de sanções ou outros tipos de pressão. É muito natural que países que são sancionados se aproximem, Porque se nenhum deles pode fazer comércio internacional em dólar, então eles podem fazer esse comércio internacional nas suas moedas nacionais. Não é casual que foi exatamente com o Irã e a Coreia do Norte que as relações russas mais se desenvolveram nos últimos anos, né? A ponto da Coreia do Norte se tornar um aliado militar propriamente da Federação Russa e a Rússia assinar com o Irã um acordo estratégico sem precedentes também. Então, esses países que são países sancionados aumentaram muito as suas relações. Então, casualmente, a quantidade de países, por exemplo, sancionados ou enfrentados de alguma outra maneira, isso também vai ter uma influência nessas possibilidades, ou seja, pode fortalecer os BRICS e atrair países.
7: E aí, Léo, e aí, Maurício, beleza? O Virada de História hoje fala sobre o Carlos Lacerda, esse personagem que teve uma intensa história e também foi muito intenso. A conversa foi maravilhosa com o biógrafo Mário Magalhães. Você confere tudo, você que está ouvindo o Entretanto, confere tudo logo mais na última edição do Virada de hoje, que vai ao ar às 11 da noite. E o episódio de amanhã também está muito legal, gente. A gente conta a história do Estreito de Hormuz. Esse estreito que hoje é alvo de disputa já foi conquistado pelos portugueses lá atrás, em 1500. Então é isso, Virada de História amanhã, 7:25 da manhã, 3 da tarde e 11 da noite. Valeu, pessoal do Entretanto. Forte abraço.
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5: 5:48, de volta com Entretanto, falando de serviço para você que dá carona pra gente aqui na Rádio Sputnik Metropolitana. Você que tá circulando pela Zona Sul, especialmente em Copacabana, atenção na região da Avenida Princesa Isabel, um caminhão enguiçou ali na Avenida Princesa Isabel, importante via de ligação entre Copacabana e Botafogo. A faixa da via que estava ocupada foi liberada no cruzamento da Princesa Isabel com a Avenida da Atlântica, com a retirada do caminhão, mas ainda assim o trânsito é intenso para quem sai da Atlântica, quem sai da Orla de Copacabana, caminho da Princesa Isabel, para chegar à zona, à região de Copacabana, alcançar ali o Rio Sul, chegar à enseada de Botafogo. Então redobre a atenção no trecho. Falando agora da Avenida Brasil, você que está voltando para casa, saindo do centro da cidade, uma faixa da pista central está interditada no sentido Zona Oeste, na altura de Parada de Lucas, devido a também um caminhão enguiçado. A Sete Rios está no local. O motorista vai encontrar retenção a partir da estação BRT Cidade Alta. A opção para o motorista é utilizar a pista lateral a partir do Mercado São Sebastião na Penha. Atenção redobrada no trecho. Você que está a caminho de Niterói, atenção, o trânsito é bem carregado nesse momento, elevado do gasômetro com retenções no sentido Ponte e Avenida Brasil. A Avenida Brasil tem boas condições no sentido centro da cidade, na altura do acesso à ponte, apenas movimentação intensa sem retenções. O mesmo acontece na linha vermelha em direção a Ponte Rio Niterói. Atenção você que está circulando por São Januário, aí hoje tem jogo, tem Vasco da Gama, Vasco e Santa Fé pela Copa Sul-Americana. A bola rola já às 7 da noite. As vias no entorno do estádio já estão bloqueadas, interditadas, vias como a Rua Francisco Palheta, Avenida Roberto Dinamite, Rua São Januário, Rua Ricardo Machado. Então atenção você que circula ali pelo bairro Vasco da Gama, pelo bairro de São Januário, a restrição de circulação por aí, você torcedor, prefira utilizar o transporte coletivo para acompanhar a partida de perto.
4: O Maurício faz que nem o nosso Everaldo, isso, que vai pro jogo, vai de transporte público, que isso, é muito mais tranquilo do que ir de carro, né?
5: Exatamente.
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4: E olha, na noite de hoje ainda temos previsão de pancadas de chuva isoladas de intensidade moderada. Os ventos estarão fracos a moderados, portanto, você que tem compromisso na noite de hoje, fica atento. Leva o guarda-chuva porque tem sim a possibilidade de chuva. E olha, entre amanhã e quinta-feira permanece a previsão de possibilidade de chuva, inclusive de intensidade moderada na madrugada de quarta-feira, passando a chuva fraca isolada, principalmente a partir da tarde de amanhã até amanhã de quinta-feira. Portanto, até quinta-feira a possibilidade de chuva é real na cidade do Rio de Janeiro. Fique atento e se for sair de casa, se tiver algum compromisso, saia de guarda-chuva, porque de fato ninguém merece ficar molhado e não para de chover. Já são 11 dias agora, 11 dias, não é isso, Maurício?
5: Estamos a caminho do 12º dia.
4: Pois é, de chuva permanente na cidade do Rio de Janeiro.
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5: Cinco horas e 53 minutos, estamos no último bloco do Entretanto, trazendo informações aqui para você que nos acompanha na Rádio Sputnik Metropolitana. Um relatório que traz um dado alarmante sobre a violência contra policiais aqui no estado do Rio de Janeiro. O caso mais recente aconteceu no município de São Gonçalo, na região metropolitana, onde um cabo da PM foi executado a tiros. Quem traz detalhes sobre essa ocorrência, também esse relatório que traz dados alarmantes, dados assustadores, é o repórter Vinícius Fernandes. Boa tarde, Vini.
8: Boa tarde, Maurício. Boa tarde, Léo. Boa tarde a todo mundo que está acompanhando. Entretanto, então, a morte de dois policiais militares de folga em menos de 48 horas acende o alerta para a vulnerabilidade dos agentes fora de serviço aqui no Rio de Janeiro. Com esses dois casos, o estado chega a 32 PMs mortos em situações violentas desde janeiro. Desse total, 21 estavam de folga, 7 em serviço e outros 4 eram inativos. O primeiro caso, como você disse, foi em Senador Camará, na zona oeste do Rio de Janeiro, onde o cabo José Luiz Porto Júnior, de 42 anos, tentou fazer uma abordagem durante uma ação. Ele teria entrado em luta corporal com dois homens, que um deles conseguiu tomar a pistola do agente e atirado contra ele. Já no dia seguinte, o cabo Railan Machado Carino, de 36 anos, foi baleado em São Gonçalo e morreu no hospital. Para o ex-secretário nacional de segurança pública, José Vicente da Silva Filho, a falta de proteção e busca por renda extra aumentam o risco.
9: Devido aos maus vencimentos salariais, os policiais acabam tratando de ampliar seus ganhos de atividade de segurança, geralmente em atividades, estabelecimentos comerciais, etc. O problema é que, quando estão nesses locais, eles não estão com as condições protetoras do serviço. Porque no serviço policial, normalmente eles estão em dois, às vezes em mais policiais, eles estão em ação de alerta permanente, eles são respeitados pelos criminosos, que de alguma maneira se afastam quando os policiais chegam. No serviço que eles fazem, num trabalho privado, já é diferente. Eles são surpreendidos, geralmente. E na surpresa, estando sozinhos, a situação deles realmente fica muito vulnerável a serem vítima nessa situação.
8: especialista também defende a revisão dos procedimentos e mais treinamento para os policiais que atuam fora do expediente. Segundo ele, diante do número de mortes, o problema precisa ser tratado como uma questão institucional.
9: Esse é um problema que as polícias, de maneira geral, precisam encarar, precisam rever os procedimentos, os motivos que levam a essas falhas que acabam resultando na morte dos policiais. Embora seja uma atividade do horário de folga do policial, a quantidade de policiais, como é o caso do Rio de Janeiro, é tão grande, tão preocupante, que merece alguma medida por parte da instituição.
8: Os dois casos são investigados pelas delegacias de homicídio, tanto aqui da capital quanto a de Niterói e São Gonçalo. Então, essas duas mortes em menos de 48 horas de dois policiais militares, pessoal.
5: Ok, obrigado pela informação, repórter Vinícius Fernandes, aqui no Entretanto, na Rádio Sputnik Metropolitana.
4: Bom, Maurício, queria agradecer ao Rafael pela participação no programa de hoje, nosso Rafael Machado, que está aqui todos os dias com a gente, analisando tudo aquilo que é notícia no Brasil e no mundo. Rafa, obrigado por mais um Entretanto. Amanhã ele está de volta aqui com a gente. Uma boa noite para você, até amanhã.
0: É isso aí, pessoal. Sempre uma honra estar participando do programa Entretanto. Boa noite, até amanhã.
5: Boa noite, Rafa. Obrigado mais uma vez pela tua participação, presença de sempre aqui de forma remota. Não está nos nossos estúdios, mas está aqui entre nós no Entretanto. 5:57. Lembrando que amanhã quem não está aqui com a gente é Leonardo Macaxeiro, né?
4: Pois é, verdade. Amanhã, quarta-feira, estarei substituindo o nosso Pedro Henrique Lima.
5: Curtindo merecidas férias, né?
4: Pois é, Pedro está de férias muito merecidas. Estarei no Casos Belli amanhã a partir das 6 horas da noite ao vivo aqui na Sputnik, na Metropolitana. Amanhã, por alguns dias, estarei substituindo o Pedro, e aí o Maurício vai tocar aqui o Entretanto com vocês a partir das 4 horas da tarde. Lembrando, Maurício, que quem de repente pegou o Entretanto pelo caminho, não nos ouve desde o início do programa, pode ouvir novamente mais tarde. 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Estamos nesses aplicativos de áudio ou então no site metropolitanarrio.com.br.
5: E sempre de segunda a sexta, a partir das 4 da tarde, Entretanto, com os destaques nacionais e internacionais aqui na Rádio Sputnik Metropolitana em 80.5 FM, também no site noticiabrasil.net.br. A gente agradece a sua participação, enfim, em som e com som e imagem, né? O que é mais importante destacar, também no site da Metropolitana, metropolitanarrio.com.br. Qual a próxima atração?
4: Na sequência da programação, a gente tem aqui o podcast Intriga Internacional com a nossa querida Bárbara Pereira, ela que comanda brilhantemente. 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Muita qualidade aqui na Rádio Sputnik, na Metropolitana.
5: É isso, mantenha-se bem informado, opinião e informação para você que nos acompanha. Amanhã tem mais, uma ótima noite para você, um forte abraço.
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10: Olá, ouvinte, seja bem-vinda e bem-vindo aqui ao podcast Em Órbita. Por aqui a gente traz as principais novidades e debate temas importantes no mundo da ciência e da tecnologia. Eu sou Yuri Hildebrand e a gente vai ao ar 3 vezes na semana. Você pode nos ouvir tanto nas plataformas de áudio quanto na Rádio Sputnik, na Metropolitana 80.5 FM do Rio de Janeiro. E vou lembrar você que está nos ouvindo que o nosso WhatsApp está aberto para receber dúvidas de tecnologia no quadro Ajuda Tech. Então manda lá o que você está querendo entender melhor de tecnologia que a gente traz aqui explicar para você. É só mandar um alô pro número 21980650066. 21980650066. Nesse episódio a gente fala sobre os eventos climáticos que vão além do El Niño, né? Aparecendo justamente relacionados ao fenômeno que acontece aí nesse ano. Lembrando que em 2026 a gente tem o chamado Super El Niño, na verdade, né? Um nome mais comercial do que científico, mas dá uma dimensão dos impactos esperados. E a gente já teve casos de El Niño muito forte, né? Esse é o nome correto cientificamente. Lá em 82 e 83, 2014, 2015, ou mesmo em 2023 e 2024, né? Da última vez, eu acho que foram impactantes aquelas enchentes ali no Rio Grande do Sul, né? Todos esses momentos foram relacionados a um El Niño de grande porte. Esse ano a expectativa é por mais efeitos adversos, além da influência em sub-eventos climáticos de grande porte. E aí a gente pode destacar no Pacífico, por exemplo, três furacões identificados recentemente, né? O Lowell, o Carina e o Marie, né? No Atlântico, por exemplo, a gente teve ali no Caribe outros eventos registrados, como Cristóbal, e também a chamada Depressão Tropical, que é um momento pré-ciclone, como a gente vai entender a seguir. E aí, isso tudo acende um alerta, né? Como a gente pode se preparar para esses efeitos? Aqui no Rio, a gente percebeu as mudanças com umas quedas bruscas de temperatura, calor intenso, né? Fortes ventanias que demoraram a ser identificadas e avisadas, inclusive, entre outros pontos. E aí, além de falar desses eventos climáticos relacionados ao El Niño, a gente precisa passar pela parte de monitoramento e identificação desses eventos locais aqui no Brasil. Então, vamos entender melhor como funciona o trabalho do Instituto Nacional de Meteorologia e a importância disso para mitigar os riscos ao longo do episódio. Mas antes, é importante falar sobre os impactos do El Niño pelo mundo, além de como a gente vai sentir os efeitos do fenômeno ao longo dos próximos meses. Então vamos entender melhor como funcionam esses eventos climáticos que acontecem em meio ao El Niño, tanto aqui no Brasil como no resto do mundo, com Francisco Aquino, climatologista do Centro Polar e Climático da UFRGS e chefe do Departamento de Geografia. Francisco, muito obrigado pela sua participação aqui no Em Órbita. Seja bem-vindo.
11: Olá, Yuri. Muito bom estar aqui. Como sempre, vamos tentar contribuir e esclarecer um pouco dessas questões, tempo, clima e mudanças que estão acontecendo com intensidade.
10: Professor, vamos começar explicando o que, que é o El Niño, né? Não se trata de um evento climático pontual. Os efeitos pelo mundo, principalmente pensando na América como um todo, são sentidos em diversas partes, né? Queria entender por que, que isso acontece e como se dá a própria formação do El Niño. A gente já chegou a conversar aqui sobre isso, mas é importante aí pra gente explicar para os nossos ouvintes.
11: Yuri, é sempre uma pergunta muito importante. E, claro, né, o sistema climático da Terra, ele é diretamente associado ao comportamento dos oceanos e, claro, o Oceano Pacífico sendo o maior oceano tropical do planeta Terra, aonde a gente encontrar um maior volume, uma piscina de água quente e a posição dela vai gerar um efeito no humor do clima ou no sistema climático como um todo. Então, o El Niño nada mais é do que você alterar um padrão de comportamento das águas aquecidas do Pacífico Equatorial, que normalmente estão em direção à Indonésia, e ao se moverem para a região central do Pacífico ou até atingir a costa oeste da América do Sul, essa é a fase de evolução e organização de um El Niño, ele vai provocar alteração na circulação geral da atmosfera, impondo tempo meteorológico e clima diferenciado no planeta como um todo. O El Niño tem uma capacidade de gerar uma ruptura nos padrões normais climáticos da Terra. Por exemplo, há uma região amazônica, o centro-norte brasileiro, chove menos, fica mais quente, fica mais seco. A região sudeste e sul do Brasil tendem a ficar, além de mais aquecidas, com chuvas mais concentradas e acima da média. Dependendo de um evento ou outro, um El Niño ou outro, a chuva é muito mais concentrada, mais para a região sul ou mais para a região sudeste do Brasil. Então, na América do Sul, a gente tem aí dois setores de destaque que apresentam temperaturas acima da média, seco para a região central, norte do Brasil, mais chuvoso para a região sudeste e sul. A Austrália fica muito mais quente, muito mais seca. A monção do sul e sudeste da Ásia fica enfraquecida, chove menos, fica muito quente. Esse também é um dos motivos que a gente observa intensas ondas de calor por lá. No passado, antes de termos a definição de nome El Niño, antes da humanidade entender esse fenômeno, ele já existia e já gerava, né, inundações, secas, estiagens prejuízos ao ambiente e à estrutura da sociedade, como sempre.
10: Professor, a gente até já chegou a falar, né, em outras oportunidades, sobre a importância do El Niño para o clima da Terra como um todo, né? Esses efeitos acabam acontecendo aí em diversas partes do mundo. Queria entender também a importância de como ele é formado, onde ele é formado, né? Eu até cheguei a ver algumas simulações aí, se o El Niño fosse formado no Pacífico, próximo à América do Sul. E como seria, né? Seriam efeitos muito diferentes, assim, mudaria muita coisa geograficamente no planeta. Queria que você comentasse, por favor, a importância dele acontecer, como ele acontece. E, enfim, até destacar esse ponto de que é um efeito climático que contribui, de certa forma, apesar da força que tem, né, e dos efeitos adversos que a gente acaba vendo.
11: É uma questão muito importante, Yuri, porque, de modo geral, a gente está associando o El Niño a uma presença não bem-vinda, a só efeitos ruins, digamos assim. Mas o El Niño, né, essa variabilidade natural do sistema climático da Terra, ela pertence ao sistema climático. Então, a organização desse modo de variabilidade depende das águas aquecidas do Pacífico Equatorial e, claro, o El Niño ele está preso entre a Indonésia, Filipinas, etc., e a América do Sul, quer dizer, entre o leste do Oceano Índico e o leste do Oceano Pacífico aqui com a América do Sul. Então, o tempo de organização e de intensidade das águas mais aquecidas na região equatorial do Pacífico, etc., que vai contribuir para que o El Niño gere chuva acima da média ou chuva abaixo da média, temperaturas distintas, mudanças no padrão da circulação atmosférica. Olhando por esse ponto de vista, ou por essa questão de entendimento natural do sistema climático da Terra, é normal a gente intensificar uma fase como El Niño entre 2 e 7 anos, é o tempo que ele consegue se reorganizar dentro do Oceano Pacífico Equatorial, dependendo dos ventos alísios, dependendo da circulação das correntes marinhas e assim por diante. Então, esse balanço de energia que está estocado no oceano e que tem uma capacidade muito elevada de mudar o humor da atmosfera de todo o planeta, ele é necessário, a gente sempre compreendeu, pelo excesso de energia que tem no planeta Terra na região tropical equatorial. E, por sorte, a região tropical equatorial do planeta Terra, ela tem oceanos. E esses oceanos lentamente absorvem energia e vão organizando o padrão da circulação oceânica e suavizando os efeitos das temperaturas. Se a gente tivesse menos oceanos na região tropical equatorial da Terra, o planeta seria mais quente. Então, o papel vital dos oceanos e as suas variabilidades, nesse caso o Oceano Pacífico, mostra um momento em que enfraquece os ventos alísios, a água aquecida que está a oeste se desloca para o centro do Pacífico ou mais para leste junto à América do Sul. A intensidade e a posição dessa piscina de água quente vai modular o El Niño, a sua intensidade, os seus impactos. Por isso a gente acaba sempre repetindo que os El Niños não conseguem ser idênticos, apesar da gente olhar o padrão da superfície do oceano e onde está distribuída essa água quente e o padrão das anomalias de chuva, temperatura, etc., e ter ideia, né, análogos para comparar, como esse El Niño de 2026, né, no passado ele é semelhante a quem? Já sabe que 1997 e 98 tem um comportamento muito parecido pela intensidade da temperatura da superfície dos oceanos, a forma como ele está organizado. Isso é normal, a gente tem que aceitar e entender bem que é normal, assim como a fase oposta do El Niño e a Laninha, eles são, né, modos naturais do sistema terrestre. O que complica atualmente é a mudança do clima, isto é, o planeta mais aquecido, os oceanos mais aquecidos, estão dando um tom diferenciado para a intensidade ou para os eventos extremos no mundo afora. E o El Niño, quando se instala, ele às vezes se combina precisamente com um aumento de chuva para alguma região, aumento de temperatura muito acima da média para outra. Então, é aí que está o maior desafio do atual evento de El Niño ou da condição atual do sistema terrestre pela mudança climática gerada pela humanidade.
10: É, tá certo. Professor, até pensando nisso, né, você trouxe aí que tem essa relação, essa comparação, a gente consegue comparar com outros El Niños. E você trouxe o dia 97, 98. O Brasil teve alguns efeitos adversos bem intensos, né, nesse período. Dá pra gente fazer um paralelo pra saber o que esperar pra esse período? Esse ano é entre outubro e janeiro, né, se eu não me engano.
11: Sim, é comum, né, a gente passar pela fase mais intensa do El Niño lá entre outubro, novembro, dezembro para janeiro. Geralmente é o final do ano. O que eu estou querendo dizer? A gente, em verão, para o hemisfério sul, a gente está fazendo essa transição nessa época do ano, dezembro, janeiro. O volume de água aquecida já se deslocou lá do oeste do Pacífico, mais para a região leste do oceano, junto aqui a próximo à costa da América do Sul, na região aí do Peru, aproximadamente, quer dizer, o maior acúmulo já está ali. E aí, esta mudança de energia na superfície do oceano, evaporação, umidade, altera por completo e bem organizadamente a circulação dos ventos alísios em toda a região equatorial da Terra. Então, é nesse momento que a gente atinge o ápice do evento. E normalmente a circulação atmosférica e oceânica vão tentar diluir essa piscina de água quente e reorganizar o Oceano Pacífico, voltando para um estado de neutralidade. Muito bem, então, olhando as anomalias do Oceano Pacífico hoje, na região que a gente monitora aproximadamente no Pacífico Central, já permite categorizar que a gente está passando de um El Niño forte para um El Niño muito forte, em termos de anomalias da temperatura, estão mais de 2,5 graus Celsius acima do esperado para essa região. E se a gente comparar com outros El Niños, o de 1997 ainda foi o mais intenso, e a gente vai colocar o de 2026 já em segundo lugar, depois 1965, depois 2015, 63, 72 e assim por diante. Né? Então, isso é comparando El Niños e tentando organizar a forma como ele está. Portanto, a previsão dos modelos climáticos para 3, 6 meses à frente apontam que a gente vai estar com El Niño até fevereiro, março do ano que vem. A gente vai estar na fase que ele deve estar saindo do grau de intensidade muito forte, já para forte ou médio, mas a atmosfera ainda vai estar ressentida, digamos assim, ela ainda vai estar influenciada pela mudança dessa circulação. E é por isso que a gente já tem a previsão, já antecipa a informação de que o início ou o outono de 2027, por exemplo, para a região sul do Brasil, deverá ter chuvas acima da média. Boa parte da América do Sul vai estar com temperaturas acima da média. Então, estes eventos de chuva acima da média, de tempestades severas, comuns no verão, crescem em intensidade e quantidade para todas as regiões típicas de chuva intensa de verão, com o ano de El Niño. Então, essa é a nossa, é o melhor entendimento do atual El Niño. Nós temos uma vantagem, Yuri, com a modernidade, com a tecnologia, é que 6 meses antes do El Niño oficialmente ter sido declarado, que foi dia 11 de junho desse ano, 2026, nós já entendíamos que o El Niño estava se organizando e que ele viria e teria a intensidade, pelo menos é um El Niño forte. Então, realmente, isso tudo está certo e a gente vem observando ao longo disso efeitos. Né? Então, o inverno no Brasil foi anomalamente mais quente. Aqui na região sul, então Paraná, Rio Grande do Sul, Santa Catarina, nós observamos chuva acima da média, muitas tempestades intensas, tempestades com mais características de primavera e em pleno inverno. Associadas às tempestades surgiram aí tornados, granizo intenso e assim por diante. Então isso reflete o estado em que a atmosfera se organiza, respondendo uma influência da mudança balanço de energia forçada pela região tropical do Pacífico, que se conecta para o Polo Norte ou para o Polo Sul do nosso planeta e, claro, propagando por todos os continentes.
10: Professor, junto ao El Niño, diversos outros eventos climáticos menores acabam ocorrendo, como as depressões tropicais, por exemplo. O que é uma depressão tropical e qual a diferença dela para um ciclone, por exemplo?
11: É curiosa essa pergunta no sentido de que, normalmente, nas latitudes médias, nós temos a formação pela velocidade dos ventos, a circulação atmosférica, formar áreas de baixa pressão, que nós chamamos de ciclones extratropicais. É importante também lembrar que ciclone significa uma área de baixa pressão. Agora, quando você associa uma área de baixa pressão ao formato circular na região extratropical, a gente vai chamar de ciclone tropical. Um ciclone extratropical, obviamente, vai ter uma frente fria, vai ter uma frente quente, pode induzir tempestades, pode gerar ressacas, que muitas vezes surgem aqui do Rio Grande do Sul e se propagam até aí a costa do Rio de Janeiro, por exemplo. Agora, quando a gente tem uma área de baixa pressão na região tropical ou próximo da região equatorial, ela é muito difícil ela se tornar circular, mas em algumas condições ela se aproxima de um formato circular e aí é que a gente começa a chamar de depressão tropical. Então é uma área de baixa pressão em que o ar converge para aquele setor e se algumas características da atmosfera e da água quente permanecerem, ela pode ter sutilmente uma rotação. E aí isso induziria a um desenvolvimento e a evolução para o que nós vamos chamar de ciclone tropical, um furacão. Então, o surgimento de depressões tropicais na meteorologia tropical é a região chave de monitoramento para a gente entender se vai ter condições de evoluir e se evoluir vai virar um furacão e aí a gente vai classificar o furacão entre 1, 2, 3, 4 e 5, dependendo da intensidade do vento, a robustez das tempestades, nuvens e assim por diante. Então, claro, a região tropical, por ter água aquecida, ela naturalmente forma nuvens de tempestade. Agora, se a gente conseguir aglomerar tempestades, essa nebulosidade, numa área de baixa pressão e ela tiver rotação, ela conseguir vencer, ter rotação, ela pode evoluir para um sistema que a gente vai classificar como furacão, ciclone tropical, e aí acompanhar a intensidade deles. Então, uma questão importante é que normalmente os ventos alísios empurram o ar aquecido e a água aquecida de leste para oeste nos oceanos. Pensando no Oceano Atlântico, então, geralmente a costa da África em direção aí ao Mar do Caribe, em direção à Venezuela, etc., os alísios estão transportando água aquecida e em alguns momentos uma área de baixa pressão evolui, e aí a uns 5, 10 graus de latitude ao norte, preferencialmente, a gente vai formar essa área de depressão tropical, ela evolui para uma tempestade tropical, e se ela seguir com sentido rotatório, organizando aquela espiral de nuvens com um olho bem organizado, a gente vai chamar nessa fase de furacão.
10: Ah, tá certo. E aí, outro fenômeno que estava previsto, né, para 2026, aconteceu ali no início de agosto, inclusive, nesse período aí, né, que a gente está vendo várias influências do El Niño, é o chamado Cristóbal. A gente estava até falando aqui em off, né, que é uma tempestade tropical que aconteceu ali na região do Mar do Caribe. Como que funciona essa tempestade tropical? É diferente de uma depressão tropical, por exemplo? Explica pra gente as diferenças entre esses eventos, só para... são muitos nomes, né?
11: Isso é uma pergunta muito bacana, Yuri. Primeiro, é importante a gente destacar que esses eventos, para que a gente possa antecipar a previsão e a sociedade se proteger e compreender, ou a gente... como é que a gente diz, né? A gente fixar essa mensagem, né, no popular, dizendo... A gente aprendeu que é bom dar nomes, né? Então, tempestades, furacões, quando eles passam a estar organizados, a gente dá um nome. E o nome começa, o primeiro delas começa com a letra A, o segundo com a letra B, o terceiro com a letra C e assim por diante. Então, a gente tem uma lista de nomes para os próximos 5 anos já, para o Oceano Atlântico, para o Oceano Pacífico, aliás, para o leste do Pacífico, para o Pacífico Central, para o Índico e assim por diante. Então, o Cristobal é a terceira tempestade tropical identificada nesse ano no Atlântico Norte. Na verdade, até esse momento, nós tivemos 5 tempestades tropicais classificadas no Atlântico Norte que não evoluíram para furacão. Então, quando a gente batiza a tempestade tropical, a gente está assumindo que ela pode evoluir e virar furacão e seguiria com o mesmo nome. Então, hoje no Atlântico, né, desses 5 nomes, teve o Arthur, o Berta, o Cristobal, Dolly e Edward. Isso para o Oceano Atlântico. Veja só, para o Oceano Atlântico, nesse momento, a gente teve 5 tempestades tropicais. É pouco. Normalmente, pelo início de setembro, ou lá pelo dia 14 ou 15 de setembro, é o pico de furacões do Atlântico Norte. E por que que hoje nós temos uma menor quantidade de eventos como esse no Atlântico Norte? O El Niño dificulta a formação de furacões no Atlântico Norte. Em compensação, o El Niño ajuda a ter mais tempestades tropicais ou furacões no Pacífico Leste. Então, nós já passamos no Pacífico Leste pela Amanda, o Boris, Cristina, Douglas, Hélida, Fausto, Genevieve, Herman, Isley, Julio, Karina, Lowell e Mary. Atualmente tem 3 furacões entre o Havaí e a costa leste dos Estados Unidos, México, nesse momento. Então, o El Niño ajuda com águas mais quentes no leste do Pacífico a você organizar mais tempestades que podem evoluir para furacões. O Cristobal, voltando à sua pergunta, me perdoa fazer essa história toda, né?
10: Nada, sem problema.
11: É interessante.

0: ele complica o vento de níveis baixos com níveis altos na troposfera. Então ele dificulta o desenvolvimento da nuvem, ele dificulta o desenvolvimento do furacão. E ainda por cima, o Cristobal cruzou por aquela piscina de água fria que a gente tem observado nas últimas décadas, acumulada logo ao sul da Groenlândia. Então, quando essa tempestade tropical, além de estar sofrendo dificuldades na atmosfera, porque o El Niño, o Atlântico vai ter menos furacões, ou eu vou tentar não ter furacão no Atlântico, entrar em águas mais arrefecidas, mais frias, dissolve, desestrutura um furacão. É bom lembrar que no planeta Terra, o oceano, ao redor de 26, 27 graus Celsius, é um valor de temperatura que sustenta as tempestades mais severas ou a evolução para furacões. E estas áreas de baixa pressão ciclônicas que você me pergunta, elas costumam ter o sistema giratório 500 quilômetros ou 1000 quilômetros de diâmetro, e elas drenam água de até uns 300, 350 metros de profundidade. Então você precisa que a água esteja pelo menos a 26 graus Celsius até 300 metros de profundidade. Se o furacão estiver evoluindo e ele acessar água mais fria na superfície ou uma centena de metros logo abaixo, ele enfraquece e ele segue como tempestade tropical, que foi o caso do Cristobal, e não consegue desenvolver. Obviamente, termina, em seguida. Então, no caso do Atlântico, o Cristobal chamou muita atenção, Yuri, porque ele cruzou esta área de águas mais frias, e é justo uma área que tem chamado a atenção de todos os cientistas do clima. Por quê? Se você acessa um pouco de água mais fria, que é difícil hoje nos oceanos da Terra que estão mais aquecidos, você enfraqueceria o sistema. E aí tem uma discussão longa, para a gente falar um pouco dessa origem dessa água fria, que pode ser nebulosidade, impedindo radiação solar e deixando aquele setor anormalmente mais frio, mas isso também pode estar combinado com mais tempestades, mais vento, revolve mais a água, somado ao degelo acelerado da Groenlândia. Então, mais água fria doce ajuda aquele setor ali do Pacífico. Então, existe uma intensa busca para melhor compreensão de que 99% dos oceanos estão aquecidos, mas tem essa mancha de água fria nesse setor do Atlântico Norte. E essa resposta, provavelmente, as duas grandes hipóteses hoje na ciência do clima e dos oceanos mostram que estão nesses caminhos, ou até juntando esses dois caminhos.
1: Ah, tá certo. Você trouxe aí essa formação do Cristóvão aí no Atlântico, ali região do Caribe. Uma informação que a gente chegou a noticiar aqui na Rádio Sputnik, inclusive, foi falando sobre Canal do Panamá, aumento de preços, para travessia, para navios ali que precisam fazer essa travessia, e me chamou muita atenção, porque esse aumento de preço estaria relacionado aos efeitos do El Niño, e fiquei me perguntando se teria relação também com Cristóvão, por exemplo, porque ali o navio passa usando umas reservas de água, de chuva, e aí com essa interferência, curioso, acaba afetando tudo o El Niño nesse sentido.
0: Exato, o El Niño tem relação direta com essas tempestades tropicais, como o Cristobal que a gente conversou. Agora, com o Canal do Panamá, não. O El Niño, sim, conecta diretamente. Um El Niño bem organizado, intenso, forte ou muito forte, ele geralmente diminui chuva na América, na região da Venezuela, Guiana, norte do Brasil, norte da Amazônia, e até em direção a Guatemala, Nicarágua. Portanto, chove menos no Panamá, você alimenta menos as bacias hidrográficas e você reduz a capacidade do Canal do Panamá para manter ou sustentar calado de navio grande. Isso é, um navio maior precisa aí de uma coluna de água um pouco mais elevada no canal. Então, a mudança da logística global, do comércio global, de toda a estratégia global, é, por exemplo, diretamente impactado pelo Canal do Panamá num ano de El Niño. Então, antes comentamos, o El Niño fica mais quente, mais seco, mais onda de calor, gera mais queimadas, derrete as geleiras, a saúde da população, a agricultura, pouco recurso hídrico, uma altíssima temperatura não funciona, Ou você tem chuva muito intensa e aí inundação e outros eventos acontecendo. Então, de uma forma ou

0: de outra, a intensificação desses fenômenos, quando sintoniza com o El Niño, tem impacto na humanidade. No caso agora, quando você joga o Canal do Panamá, você colocou mais um detalhe que hoje eu vou arriscar te dizer, Yuri, que as companhias de seguro por desastres, eventos extremos, que a cotação de cereais, frutas, etc., no comércio internacional também está sendo impactada, porque você vai fazendo esse jogo, né, global, por influência, ou no transporte, ou no armazenamento, produção e assim por diante. E claro, tem um impacto muito grande.
1: Professor, no último El Niño, esses fenômenos também se formaram, e aí falando do Cristóbal, de depressões tropicais e tudo mais, ou eles são resultado desse super El Niño de 2026?
0: Não, até o momento eu tenho que, nesse momento, a minha reflexão, a minha interpretação, pelo que eu tenho lido, acompanhado e discutido com os colegas no Brasil e no exterior, é que todos os eventos que nós estamos observando estão bem explicados com um evento de El Niño, tá? Na verdade, o que está nos preocupando, claro, o El Niño nos preocupa, o alerta, a previsão, a nossa preparação para enfrentar temperaturas acima da média, chuva acima da média, ela é extremamente necessária, né? Então, essa é a relevância dessa nossa conversa e o entendimento da sociedade. A sociedade entender que está no El Niño, tem um padrão, né, de chuva mais intensa, tempestades e assim por diante, para cada uma das estações, e o que está por vir, a gente está entendendo o que está acontecendo. Bom, agora, qual é o palco, qual é o cenário em que isso tudo está acontecendo, ao que todas as tuas perguntas ocorreram na mudança do clima? O planeta Terra está mais aquecido, a gente com certeza vai passar de 1,5 grau de temperatura na média estabilizada até 2030, 2032, por aí, é muito próximo. A gente não vai ter o Acordo de Paris, aquela limitação de aumento de 1,5 grau. Isso significa que a gente está favorecendo a ter mais furacões ou furacões mais intensos no planeta, oceanos mais quentes, maior acidificação dos oceanos, maior derretimento de geleira, casos como a gente viu agora recentemente no Nepal, por exemplo, se tornarem mais intensos e até mais frequentes. Vale para os Andes, vale para todas as regiões de montanha. Então, quando a gente olha o monitoramento de neve e gelo do planeta Terra em regiões de montanha, o Ártico e a Antártica, os sinais são evidentes. Quando a gente olha o nível do mar, o sinal é evidente. A gente olha a temperatura do nível do mar, o sinal é evidente. Então, surge aí uma pergunta muito importante, que é: nós temos um El Niño forte, um El Niño muito forte, mas todos os impactos que nós estamos vendo são necessariamente do El Niño ou são da mudança do clima? Eu sempre tenho entendido, pela leitura, pelo estudo, etc., que a mudança do clima está ditando os eventos extremos, e o El Niño se soma cooperando, dando detalhes mais bem organizados, e isso eu posso te dar como exemplo as chuvas no Rio Grande do Sul. As inundações do Rio Grande do Sul, 23, 24, 25, 26. Teve ano de El Niño, teve ano neutro e teve ano de La Niña. Então, com certeza, a mudança do clima está mostrando como a gente visualizava para os modelos o que aconteceria no sul da América do Sul em 2050 ou até 2100 com o mundo mais quente. O Brasil ia ficar mais quente, o Brasil ia se tornar mais seco, de modo geral, no centro, em direção à Amazônia, ia ter mais eventos concentrados de muita chuva, vendaval, granizo, e para a região sul do Brasil, mais chuva concentrada, maior umidade, com ondas de calor. Então, esse cenário, todo ele está mais intenso e vem ocorrendo todos os anos, acelerado nos últimos 5 anos para cá. E o El Niño se sobrepõe, ele entra e ocupa, né, precisamente essa oportunidade. Então, eu tenho que alertar, eu tenho que dizer que é mudança do clima mais o El Niño. Essa é a minha preocupação, assim como de outros colegas climatologistas.
1: Até para reforçar, né? Como a gente falou no início do nosso papo, o El Niño já estava aqui antes, né? Não é uma novidade. Ele acontece de forma mais intensa e muito impulsionado aí pela ação humana.
0: Sem dúvida, sem dúvida. Você foi muito preciso, Yuri. Melhor que eu, por favor.
1: Que isso.
0: O El Niño, ele está encontrando uma atmosfera mais aquecida, mais instável, mais tempestuosa. E ele queria tornar ela mais instável, mais tempestuosa para algumas regiões. Então ele aproveita, né? Olha, está aqui organizado. E onde ele imaginava assim, não, aqui eu quero que chova menos, eu queria organizar esse padrão, é exatamente isso que está acontecendo. Então, se a gente olha, por exemplo, Canadá, nessa época do ano, o continente canadense, vamos chamar o Canadá pela sua dimensão de continental, né, alta latitude, fica muito aquecido, excepcionalmente seco, dispara incêndio. Europa, mesmo efeito, as ondas de calor estão mais intensas e é por isso que a gente observa um acelerado derretimento de geleiras de todos os Alpes, todas as geleiras dos Alpes estão derretendo aceleradamente. Provavelmente nós vamos marcar daqui um mês e meio ou dois que a gente bateu o recorde de derretimento de geleira dos últimos 5, 6 anos para a região de montanha, assim como a região do Himalaia, que a gente chama de terceiro polo. Nós aí, que trabalhamos com as regiões polares, a gente olha o planeta Terra, Yuri, dizendo assim, a gente tem três regiões, o Ártico, a Antártica e a região Indo-Himalaia, que é onde a gente tem o maior volume de gelo tropical do planeta Terra. E essa região, ela também vem sofrendo com a mudança do clima, vem derretendo, vem formando mais lagos, vem colapsando mais geleiras, vem enchendo mais os geleiras, vem enchendo mais os lagos.
1: Professor, até já caminhando aqui para o final da nossa conversa, queria fazer justamente esse paralelo. Você trouxe, citou o Rio Grande do Sul, né? Teve aquela grande enchente de 2024, muito relacionada ao El Niño de 2023, mas tiveram outras também. E aí, aqui no Rio, por exemplo, a gente tem percebido uma grande mudança que está sendo acompanhada de ventos muito fortes, né? A gente teve forte ventanias aí recentemente, não era uma coisa que acontecia com muita frequência no Rio, pelo menos eu não tenho essa memória, acho que os registros de ventos até 100 km por hora, por exemplo, chocaram muito, né? A prefeitura e tudo mais, tanto que não chegou a ter aviso quando teve a ventania mais forte. E também a gente tem visto outros estados aí, principalmente centro, centro-oeste e sudeste, com ondas de calor muito fortes nesse período, né? Queria entender o que todas essas situações têm a ver com esse Super El Niño. São efeitos relacionados? E também qual a previsão para essa reta final do ano, né? Onde ficam mais intensos esses efeitos?
0: Ah, Yuri, você sempre tem pergunta difícil, Yuri. vamos lá. Esses eventos mais intensos e repetindo mais recentemente é a interpretação de tudo e todos, e os dados estão revelando isso também. Os registros estão revelando isso. Quando você tem um planeta mais quente e você organiza uma frente fria, uma entrada de ar lá da região do Mar de Weddell na Antártica, diretamente, digamos assim, ao Rio de Janeiro, por exemplo, cruzando São Paulo em direção ao Rio de Janeiro, você forma uma frente fria mais robusta e ela vai ganhar um nome que a gente chama de frente de rajada. Quando você viu aquele registro de mais de 100, 120 km por hora, e isso gera vendaval, depois vai vir uma chuva, pode vir um granizo associado, mas isso tem grande impacto, grande dano à infraestrutura e à vida das pessoas. Isso tem que ficar mais intenso, isso tem que ser mais frequente, Uri, porque à medida em que a região tropical e o Brasil, do centro para o norte, é tropical, e o Brasil ficou mais quente, assim como o mundo e os oceanos, você vai rivalizar com uma frente fria e ela vai ganhar intensidade. Então, a gente observou aí nos últimos 3, 4 anos, frentes frias com frentes de rajadas muito intensas em São Paulo, Rio de Janeiro, Minas, derrubando postes de energia, árvores, deixando o centro da cidade de São Paulo sem energia elétrica. Esse caos associado, esses danos associados a tempo severo. Isso está mostrando que, além da gente ter que avançar na previsão do tempo, além da gente avançar com os sistemas das forças públicas, como bombeiros, defesa civil, a gente melhorar muito a comunicação, o entendimento, fazer a cultura de prevenção da vida das pessoas, fazer estratégias, planejamento futuro, a gente também agora ficou mais dependente do nowcasting. Que é isso? É a previsão do tempo dessa hora. Então é o seguinte, ó, tem uma frente de rajada a 100 quilômetros ao sul da minha localidade, vento de Santo Paulo. Então eu tenho que entender que, além daquela previsão do tempo, que eu olho um dia anterior ou de manhã cedo antes de sair de casa, vai chover, né, etc., a aceleração da mudança do clima, a ocorrência de eventos mais extremos, a intensificação desses eventos, torna a necessidade de um up-to-date, né, uma atualização maior pro tempo.
1: É isso, professor. Obrigado, viu, mais uma vez aqui por essa conversa. É sempre bom falar contigo e nossos ouvintes com certeza saem desse tempinho aí sabendo mais um pouco sobre como funciona, né, o El Niño e também se preparando um pouquinho aí pelo que vem pela frente.
0: Muito obrigado, Yuri. É sempre um prazer estar aqui com vocês e é uma oportunidade incrível para nós aí que vivemos no mundo da universidade, da pesquisa, né, ter o diálogo com o grande público. Obrigado.
1: Esse foi Francisco Aquino, climatologista do Centro Polar e Climático da UFRGS e chefe do Departamento de Geografia, falando com a gente aqui no Em Órbita. Muito obrigado mais uma vez.
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1: Dentro de tudo isso que a gente conversou agora com Francisco Aquino, né, eu acho que é importante destacar o trabalho de monitoramento desses grandes fenômenos climáticos, além, é claro, de entender o que muda tendo um El Niño pela frente, por exemplo, assim como os impactos esperados aqui no Brasil. E aí é importante a gente saber, tanto para se preparar da melhor forma, como para entender, né, de quem a gente precisa cobrar no caso de um atraso no alerta de tempestade, por exemplo, de uma ventania, de um forte calor não avisado. Enfim, afinal, quem monitora isso e quem fica encarregado de avisar. São pontos importantes que a gente vai tratar a partir de agora. E aí, sobre esse monitoramento de eventos climáticos relacionados ao El Niño e a importância de gerar esses dados para enviar devidos alertas à população, a gente conversa agora com o Francisco de Assis Diniz, que é meteorologista e consultor climático, além de ex-funcionário do Instituto Nacional de Meteorologia, o IMET. Bem-vindo, Francisco. Obrigado por falar com a gente aqui no Inhor.
3: Olá, tudo bem? Boa tarde. Agradeço aí pelo convite aí do Sputnik, né, para a gente conversar sobre exatamente aí as condições de tempo e clima, né? Especialmente também sobre a alta variabilidade climática que vem existindo e também do fenômeno climático que é o El Niño, né? E seus impactos no Brasil como um todo.
1: Professor, como funciona o trabalho de monitorar esses eventos climáticos relacionados ao El Niño, né? Aqui no episódio a gente falou sobre o depressão tropical, a gente falou sobre o Cristóbal, né? Que envolve, né, o fenômeno climático aí da área tropical. Como funciona esse trabalho de monitoramento dos eventos climáticos relacionados aqui no Brasil, né? Tem alguma mudança na rotina na hora de acompanhar o clima ou enfim, o monitoramento ele segue o mesmo padrão sempre?
3: O monitoramento segue o mesmo padrão, né? Primeiro, por exemplo, a gente monitora as condições do Oceano Pacífico Equatorial, como é que está o comportamento das temperaturas da superfície do mar em relação ao fenômeno El Niño, né? Como é que está essa evolução ou não. Hoje o fenômeno El Niño já está com sua intensidade, vamos dizer assim, de forte, né? Já chegando aí a muito forte, né? Passando do patamar de 2.0 às anomalias da temperatura da superfície do mar na região central do oceano, né? Que é a região 3 e 4 do El Niño, onde tem influência no clima da América do Sul e no Brasil. Como isso aí, por exemplo, se tá, o índice está de 2.0 acima do normal, significa dizer que se a média das temperaturas no centro do Oceano Pacífico Equatorial é de 27 graus, hoje ela está a 29 graus, 2 graus acima da média histórica. Aí o patamar da intensidade do El Niño, a classificação já está aí chegando no El Niño, já está forte, né? Já passando aí para chegar a muito forte. Segundo ponto, e a gente monitora aí as condições, como é que está se comportando a condição do monitoramento climático, como é que está se comportando o tempo e o clima no Brasil, baseado com os dados exatamente do Instituto Nacional de Meteorologia, né, que tem uma rede de estações meteorológicas, aí mostra como é que está o comportamento das temperaturas, dos ventos, se choveu, se não choveu, a quantidade de chuva que vem ocorrendo, a intensidade da chuva, a umidade do ar, se está muito baixa, se não está, né, como é que está o comportamento da umidade do ar, e também quando tem ocorrência prevista de fenômenos intensos, né, como por exemplo de ciclones extratropicais e temporais, e a gente vai acompanhar se realmente está existindo, né, os ventos fortes e as chuvas fortes com os temporais, exatamente como é previsto, né? E o monitoramento climático, a gente acompanha isso, é exatamente a resposta da previsão que é feita, né? Então, é exatamente, vamos dizer assim, o viés da previsão, né? O que está ocorrendo, né? O que foi previsto, se está ocorrendo ou não.
1: E aí, professor, uma coisa que a gente tem visto, né? É que, enfim, esse grande fenômeno, né? O El Niño, tá sendo prometido aí para ser um super El Niño, né? Nessa reta final aí de 2026, início de 2027. E a gente já tem visto alguns efeitos aí que estão relacionados, né? Pelo Brasil, dá para citar aí chuva de granizo forte no Rio Grande do Sul, por exemplo. Aqui no Rio, a gente tem tido muitas ventanias, né? Inclusive em agosto, né? No último mês, a gente teve ventanias muito fortes e em algumas das vezes os avisos demoraram a chegar para a população. Muita gente foi pega desprevenida. Quão difícil é identificar esses cenários de mudança climática pensando na passagem desses grandes eventos aí climáticos e pensando nessa medição meteorológica?
3: Então, sobre o El Niño, né? O El Niño, ele deve alcançar já, como eu falei antes um pouco, ele já deve estar alcançando aí já o patamar de muito forte na ciência meteorológica, chama-se El Niño forte ou muito forte, né? Não tem esse tal desse super El Niño. Então, muito forte é o último patamar do El Niño, né? De quando ele passa aí de 2.0 em diante, aí de ser considerado muito forte. É como, por exemplo, teve em 1982, 1983, teve também em 2015, né? Também tivemos um El Niño muito forte, e a presença desse ser mais forte do que esses outros dois ainda, né? Que existiram nos últimos 76 anos. Mas aí, o que está ocorrendo é que realmente já tem os sinais aí do que o El Niño vem provocando, né? Por exemplo, os temporais muito mais intensos na região sul, as chuvas intensas, mas é na região sul que tem ocorrido, né? Formação dos ciclones extratropicais mais fortes também, de intensidade mais forte, com ventos de até 120 km por hora, né? Lá na região sul. Normalmente, esses ciclones extratropicais se formam, antes, a gente volta 20 anos atrás, era na faixa aí de 60, 70 km por hora, 80 km por hora, né? Hoje eles estão passando aí de 100 km por hora, né? E também umas frentes frias que chegaram na região sudeste, né? Causando forte contraste de temperatura, causando exatamente ventos fortes ali em São Paulo, Rio de Janeiro também, que deve realmente estar associado com a influência do El Niño, essas condições, né? De uma maneira mais intensa, né? Não é que frente fria não chegue na região sudeste, normalmente chegam. Porém, da maneira que está acontecendo, né? Chegando aí com maior contraste de temperatura, consequentemente com mais intensidade de vento, deve estar realmente associado com a influência do fenômeno El Niño.
1: É, tá certo. E aí, com relação ao monitoramento desses efeitos, aqui no Rio, né? Como eu trouxe, a gente teve um certo atraso nos alertas relacionados à ventania. A gente foi muito pego de surpresa com ventos de mais 100 quilômetros em algumas partes. Quase 100 quilômetros, na verdade, em algumas regiões. Agora, né, acho que depois do primeiro momento, a gente já viu alguns sistemas operando ali. Queria entender como que funciona essa relação, né, de um instituto como o IMET, por exemplo, né, e centros de operações locais, como aqui do Rio, no sentido de monitorar, de enviar alertas para a população. Como que funciona essa troca e também qual seria o motivo de um atraso? É difícil fazer esse monitoramento de ventanias, por exemplo, ou de identificar esses fortes temporais que acabam chegando repentinamente com um evento climático como El Niño?
3: O alerta, né, os avisos meteorológicos, vamos dizer assim, eles são emitidos pelo Instituto Nacional de Meteorologia, pelo IMET. Normalmente o IMET tem emitido esses alertas aí com antecedência, né? Com antecedência de pelo menos um dia, dois, três dias de antecedência, né? E quando eles, como é que funciona essa conexão? Quando o IMET emite um alerta de temporais, de ventos fortes, vendavais, chuvas fortes, quer dizer alguma coisa que vá causar danos à população, ou estragos, ou pode causar aí perdas significativas de uma maneira geral, né? Geralmente esses alertas vão para as defesas civis. Primeiro vai para a Defesa Civil Nacional e a Defesa Civil Nacional distribui para as regionais, né? Para os estados onde vai ocorrer esse fenômeno, os eventos extremos, né? E normalmente tem sido assim. Se talvez houve um atraso nesse alerta aí, né, que eu não acompanhei, se talvez houve um atraso, talvez seja exatamente a emissão, né, das defesas civis interagindo ali com o IMET, né, e deve ter atrasado aí a chegada desse aviso aí na defesa civil para depois chegar à população, que a defesa civil estadual local, né, é que distribui para a população esse aviso sobre o alerta meteorológico.
1: Ah, entendi. Então, enfim, esse monitoramento, ele parte de cima mesmo, né, do INMET.
3: Ele parte de cima, exato.
1: Ah, é perfeito.
3: O INMET é a instituição do Brasil que tem o monitoramento climático do Brasil, né, porque ela é que tem a rede de estações meteorológicas em tempo real e tem o monitoramento de todo o Brasil. Assim como, por exemplo, tem o alerta hidrológico, né, o monitoramento hidrológico, aliás, do Brasil, que é feito pela Agência Nacional de Águas, o alerta meteorológico climático, que é feito pelo monitoramento climático, aliás, que é feito pelo Instituto Nacional de Meteorologia, e também tem o monitoramento de sismologia, né, que também é da parte da UNB. Então, são esses três que cada um coordena a sua atividade.
1: Sobre esse monitoramento do INMET, você citou que existem várias estações, né, de medições e tal pelo país. Explica um pouquinho pra gente dessa estrutura aí também. Existe uso de satélites também? Como que funciona a estrutura do INMET? Mas pra gente matar a curiosidade aqui.
3: O satélite meteorológico, né, ele emite a imagem meteorológica, né, que tá ocorrendo também no momento, né, emite a imagem, por exemplo, do Brasil como um todo, né, América do Sul, e chega a casa, cada 15 minutos, chega lá no Instituto Nacional de Meteorologia. Então, a imagem satélite se acompanha do fenômeno que está ocorrendo, como é que está o fenômeno. Então, e um pouco assim também da intensidade do fenômeno também pode acompanhar, né? Então, quando os topos de nuvem estão de vermelho muito escuro, né, significa dizer que está havendo ali uma intensidade maior da condição da chuva, né? Ou também pode até também ter ventos fortes, mas não indica essa condição de vento forte. E depois tem um monitoramento climático propriamente dito das estações meteorológicas, né? Tem uma rede de estações meteorológicas, algo de umas 700 estações no Brasil todo. Se não chegar a 700, deve chegar próximo a 700, né? Hoje, estações automáticas, antes tinha as estações também convencionais, mas agora é tudo automático, né? E que ela manda a informação hora a hora para o Instituto Nacional de Meteorologia, e naquele mesmo momento, né, hora a hora, está disponível na página do IMET, né? Então, a gente entra na página do IMET e vê quanto é que deu, por exemplo, temperatura de maior temperatura do Brasil, de 15 horas, está ocorrendo lá no Mato Grosso do Sul, no Mato Grosso, por exemplo, 41 graus. Temporal lá na região sul, quanto é que está a situação? No momento, nas últimas 24 horas, ou as últimas 12, a última hora, deu uma chuva de 50, 70 milímetros, tal localidade do Rio Grande do Sul. Teve vento forte? Teve. Aí mostra lá. Vento de 25 metros por segundo, 90 quilômetros por hora. Então a gente acompanha o que está ocorrendo. No momento à tarde, por exemplo, quando chega à tarde, a baixa umidade do ar, como é que está o comportamento do Brasil? Eita, tem umidade do ar de 10% ali em Goiânia, tem umidade do ar de 12% no Piauí, 10% no Mato Grosso, no Tocantins, no Goiás, e a gente vê a localidade onde está dando essa umidade também de 10%. É assim que é feito o monitoramento, né? Hora a hora que é apresentado, disponível lá na página do site do IMET.
1: Ai, nossa, muito legal. Até recomendar aqui para os nossos ouvintes, né? Quem quiser dar uma olhada, portal.imet.gov.br, né? E aí lá dá pra gente acompanhar o mapa, parece o mapa do Brasil, tem três níveis ali, né? Perigo potencial, perigo e grande perigo. Por enquanto, região sudeste e centro-oeste, né? Uma parte da região sul também aí com perigo potencial. Inclusive Rio de Janeiro. Achei legal que dá pra buscar aqui, né? Previsão pra sua cidade. E o Rio de Janeiro tá com frio um pouco fora da média, aqui 17 graus de tendência e, enfim, máxima de 27 graus, que é já mais com a nossa realidade aqui no Rio. Mas, por enquanto, tá um frio, tá chuvoso. Tô vendo aqui da janela do estúdio, inclusive. E, enfim, né? Essas mudanças climáticas aí, muito relacionadas também ao Ninho, provavelmente, né, professor?
3: Exatamente. Você se abrir agora a página do IMET, né? Assim que você abre, aparece lá a condição do aviso meteorológico, e aí, dependendo da região onde você estiver, ele vai mostrar se é amarelo, laranja ou vermelho, né? Então, por exemplo, abrindo agora para o Rio de Janeiro, né? Aí vai ver que tem um alerta cobrindo o Rio de Janeiro amarelo, que diz que vai dar condições de ter tempestade em algumas localidades para hoje à tarde, né? Ou seja, aquelas pancadas de chuvas associadas às vezes com ventos fortes também que pode ter para hoje, para o Rio de Janeiro, né? Especialmente mais final da tarde, isso que deve acontecer.
1: E aí, professor, ter a experiência de outros El Ninhos, por exemplo, como em 23, 24 e até antes, como você trouxe, né, ali de 14, 15, 82, 83, faz diferença na expectativa pelo impacto de novos eventos climáticos relacionados?
3: A diferença praticamente não muda muito não, né? Praticamente o padrão, ele vem mais ou menos na mesma consequência, sabe? Então, por exemplo, já devemos ter agora que está começando a primavera, né? Uma primavera muito quente no Brasil, né? Especialmente centro, sudeste do Brasil, parte do nordeste, região norte, altas temperaturas. Já tem ocorrido até agora no mês de agosto, né? Temperaturas várias vezes passando de 40 graus, que não é tão normal assim passar de 40 graus as temperaturas no mês de agosto. Tanto no Goiás, Mato Grosso, também Tocantins, Piauí, já ocorreram agora durante o mês de agosto. E é provável que essas temperaturas aí cheguem até no patamar de 44 graus em algumas localidades ali do Mato Grosso, até mesmo também do Tocantins, né? Durante esse período agora, até novembro, né? Provavelmente a gente vai ter uma redução nas chuvas aí no mês de novembro e dezembro, no centro e sudeste do Brasil, que não é bom, né? Isso faz com que haja aí um atraso do plantio do centro do Brasil também. E também favorecimento aí de chuvas intensas para a região sul, especialmente Rio Grande do Sul, com parte de Santa Catarina. A gente vê agora nos próximos 15 dias, né? A chuva, pelo menos aí até o dia 24 e 25 de setembro, volume de chuvas ali de 350 milímetros ali entre Santa Catarina com Paraná e parte do Rio Grande do Sul, chegar a 250 a 300 milímetros, né, em 15 dias. O que significa isso? 250 a 300 milímetros é duas vezes a climatologia do mês de setembro, da chuva do mês de setembro lá na região.
1: E aí, professor, pensando nisso, né, nessa expectativa pelo impacto, já se tem uma ideia do que pode acontecer, qual a importância desse trabalho meteorológico, né, de medição, de monitoramento, para mitigar problemas relacionados a tempestades, ventanias e mais? Você disse, né, que o INMET faz esse monitoramento e envia o alerta para as defesas civis, que, por sua vez, enviam esses alertas para a população, tomam as medidas cabíveis e tudo mais. Já tendo essa expectativa por possíveis efeitos adversos aí do El Niño e de eventos climáticos relacionados, quão importante é ter esse conhecimento e ter esse aviso para a população antes da hora, né? Conseguir mitigar esses efeitos. Queria que você falasse um pouco da importância desse trabalho e também dessa base de dados que a gente acaba tendo relacionada a medições de outros El Niños.
3: Então, já por um tipo dessa previsão climática assim, que indica essas condições, né? E também pela assimetria, né? Que indica essas condições também, é necessário que a população fique atenta aí semanalmente para ver, acompanhar as condições de tempo pela frente, né? E acompanhar exatamente os alertas do IMET que vai indicar pela frente sobre essas condições, porque a gente já tem aí uma tendência da previsão climática pela frente. Previsão climática é previsão de longo prazo, né? Do mês, dois, três, quatro meses pela frente, né? E agora, para saber quando vão ocorrer esses eventos extremos, aí é necessário o acompanhamento da previsão das condições do tempo semanalmente de quando vão ocorrer essas situações desses eventos extremos. E aí a população realmente tem que acompanhar e se prevenir, né, de acordo com os alertas que forem emitidos.
1: Professor, obrigado, viu, pela conversa aqui com a gente. Acho que é importante a gente entender esse ponto aí de monitoramento, né, de como a gente vai sentir os impactos aqui no Brasil relacionados ao El Niño, que está sendo chamado aí de Super El Niño, né, mas como você trouxe, né, na meteorologia.
3: Forte.
1: O El Niño muito forte, no caso, é isso. E aí, enfim, importante a gente ficar de olho também, como você trouxe aí pra gente, para ficar de olho no site do INMET, né, do Instituto Nacional de Meteorologia, que faz esse levantamento aí de dados relacionados ao clima. Muito, muito obrigado, viu?
3: Obrigado a você, um abraço, até a próxima.
1: Esse foi professor Francisco de Assis Geniz, que é meteorologista e consultor climático, ele que já trabalhou no Instituto Nacional de Meteorologia, o nosso INMET aqui do Brasil. Muito obrigado pela participação.
3: Falou, um abraço, tudo de bom.
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1: Há um tempo atrás, a gente conversou aqui no Em Órbita sobre os impactos da inteligência artificial na educação e no mercado de trabalho. Acontece que saiu uma nova pesquisa de grande porte que aponta cerca de metade dos estudantes de 15 anos de idade já acostumados a usar a inteligência artificial na sua rotina acadêmica. Quem traz mais detalhes sobre esse levantamento é a Ludmilla, nossa apresentadora virtual. Fala comigo, Lud.
4: Olá, eu sou a Ludmilla, apresentadora virtual da Sputnik Brasil e voz do quadro Curto Circuito, o seu giro pelo mundo da tecnologia no podcast Em Órbita. um estudo divulgado recentemente pelo PISA, Programa Internacional de Avaliação de Alunos, mostra que quase metade dos estudantes brasileiros de 15 anos de idade já utiliza ferramentas de inteligência artificial para estudar. A entrevista foi realizada em 2025 e envolveu 760 mil estudantes de 15 anos de idade em 91 países. Desse total, 30 mil alunos foram de escolas do Brasil. O estudo avalia a aplicação do conhecimento em leitura, matemática e ciências em contextos do cotidiano, por meio de testes e questionários. O relatório destaca que 48% dos entrevistados afirmam usar chatbots de inteligência artificial pelo menos uma vez por semana para atividades de aprendizagem. O índice é ligeiramente superior à média dos países da Organização para a Cooperação e Desenvolvimento Econômico, a OCDE, que ficou em 46. Entre os principais usos da tecnologia pelos estudantes brasileiros, está a realização de pesquisas rápidas para tarefas escolares. 40% dos alunos disseram utilizar a inteligência artificial para esse fim, contra 31% na média da OCDE. Outros 31% usam as ferramentas para resumir textos. E ainda, 27% usam IA para produzir rascunhos de trabalho. Apenas 11% dos estudantes brasileiros afirmaram que nunca usam inteligência artificial em atividades escolares. Esta é a primeira vez que a avaliação mede especificamente o uso de IA pelos estudantes. A edição também avaliou, pela primeira vez, a competência de aprendizagem no mundo digital e incluiu um módulo opcional de proficiência em inglês. A prova, feita principalmente por computador, utiliza teste adaptativo e inclui questionários contextuais para estudantes e gestores escolares. O PISA busca avaliar competências necessárias para uma participação plena na sociedade, mas ainda não se baseia nos currículos escolares nacionais e nas diferenças sociais entre os países, o que podem influenciar nos resultados. A aplicação do PISA no Brasil é coordenada pelo Instituto Nacional de Estudos e Pesquisas Educacionais, Anísio Teixeira, o INEP, e envolveu a maioria de escolas estaduais urbanas e alunos do início do ensino médio. Essa foi Ludmila, apresentadora virtual da Sputnik, para o quadro Curto Circuito.
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1: É isso, esse foi mais um Em Órbita aqui na Rádio Sputnik, na Metropolitana 80.5 FM. Muito obrigado aos ouvintes e sigam Em Órbita nas principais plataformas de áudio para ouvir a gente de qualquer lugar. Como eu disse há pouco, né? Você também pode ouvir a gente lá no site Metropolitana.
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7: E aí, apaixonados por história, beleza? Bárbara Pereira na área para revirar a história do Estreito de Hormuz. Hoje, um local de disputa entre os Estados Unidos e Irã por um motivo muito simples. O Estreito é uma rota de gás natural e também de petróleo. Cerca de 20% de todo o petróleo consumido no mundo passa por ali, que tem 33 quilômetros na sua parte mais estreita. O Estreito de Hormuz, portanto, é uma via marítima de importância estratégica, porque conecta o Golfo Pérsico ao Golfo de Omã e, por consequência, aos oceanos. Mas a história mostra que ele já foi alvo das empreitadas marítimas dos portugueses lá em 1500. E é essa história que a gente vai conhecer no episódio de hoje. No primeiro bloco, a nossa conversa é com Vitor Miciato, professor da Universidade Mackenzie. E no segundo bloco, a gente compreende um pouco mais dessa relação entre Portugal e o Estreito de Hormuz com o professor André Rodrigues, da Universidade Estadual Paulista, a Unesp. Então, vamos revirar essa história?
8: Bom, e agora a gente vai bater um papo com Vitor Miciato. Ele é professor de História do Colégio Presbiteriano Mackenzie Tamboré, doutor em História e analista político. Professor, seja mais que bem-vindo ao Virada de História, tudo bem?
9: Eu que agradeço, é um prazer enorme sempre falar com vocês e estou sempre à disposição.
7: Que bom, professor, pela sua disponibilidade, a gente agradece mais uma vez. Professor, a gente quer entender e explicar para o nosso ouvinte um pouco dessa história ali do Estreito de Hormuz, mas a gente precisa ir lá para trás um pouquinho, né? Quando se tem as primeiras notícias ali do que seria o Reino de Hormuz, como é que esse estado se forma entre o Império Persa e a Península Arábica, né? Qual é a história ali de Hormuz?
9: Os primeiros registros históricos em termos de construção de uma noção de história de Hormuz como uma identidade, né, para além de algo territorial, data do século II depois de Cristo, século II depois de Cristo, que tem referências muito a esse espaço de uma grande zona econômica que pertencia muito mais a antigo impérios do que necessariamente um território próprio, algo que se destacaria naquele momento. Então, em relação ao que se desenvolve a partir de registro histórico depois do século II, o que a gente percebe é que com a expansão muçulmana, com os registros islâmicos, Hormuz passa a ganhar um destaque maior tanto para a economia do Médio Oriente, quanto também para a história do Império Persa. No entanto, tudo isso vai ganhar uma nova configuração, principalmente para o mundo ocidental, quando os portugueses chegam até essa região e passam a se instalar ali, principalmente a partir do século XVI. Nesse sentido, então, Hormuz ganha uma grande configuração para a história ocidental, porque não apenas para Portugal, mas para todas as outras potências

0: ocidentais a partir do século XVI, ali será uma região de grande destaque, grande atenção, sempre em disputa com outros impérios islâmicos e também com a expansão mongol. Então, nesse sentido, o que nós temos ali naquela região é uma região de muitos entrepostos comerciais, mas também que para a história mundial talvez seja um dos primeiros lugares de confluência de vários impérios de diferentes culturas interessadas em um mesmo local em determinado período histórico, porque se a gente for pensar nos grandes territórios como os grandes oceanos, Hormuz se configura como um espaço territorial, não necessariamente com um espaço marítimo. Então, de uma certa forma, ganha-se destaque por conta dessa especificidade.
1: Professor, esse reino, ele já nasce islamizado? Quando que a religião muçulmana se torna predominante em Hormuz?
0: Principalmente a partir do século 8, porque se nós imaginarmos que ali na Península Arábica já há uma expansão, uma inicial expansão, principalmente onde hoje está a Arábia Saudita, aquela expansão islâmica foi muito rápida na Península Arábica e também onde hoje se configura o Oriente Médio. Nós estamos falando em menos de 100 anos de expansão. Então, a partir daquele momento, Hormuz passa a ser um pequeno reino islâmico, mas sempre com uma determinada autonomia frente aos persas, depois aos otomanos e também ali onde hoje se configura a região de Omã. Nesse sentido, o que a gente busca perceber é que Hormuz não tinha um grande destaque para o mundo muçulmano como vai ter depois para os portugueses. E depois que passa a ter um valor de entreposto comercial, que também passa a ser uma disputa muito grande dentro do mundo islâmico.
2: E aí, professor, o principal nome associado ali à conquista de Hormuz é o capitão Mor Afonso de Albuquerque. Como os feitos dele durante as navegações foram ali celebrados pelos cronistas daquela época?
0: Ah, ele tem um destaque especial, porque em princípio Hormuz serviria para ele como uma conquista inicial para se consolidar posteriormente nas Índias. Mas o que vai acontecer com a sua figura é o contrário. Primeiro ele vai ganhar um destaque muito grande ali na região das Índias e depois retornará a Hormuz como um grande governador e aí sim com o suporte necessário para conquistar aquela região. Então, diante disso, ali entre os anos 1509 a 1515, Afonso de Albuquerque se configura para o mundo comercial da época como um dos principais líderes desse controle do comércio na região. E aí que é naquele momento que Hormuz passa a receber uma atenção maior por parte de Portugal, eu não diria uma colonização como a gente viu aqui nas Américas, mas a criação de uma fortaleza, de um entreposto comercial, em que também vale a pena chamar atenção que juntamente com essa liderança e essa figuração comercial por parte de Afonso de Albuquerque, há também um contexto de tentativa, de expansão ou de contenção do islamismo a partir de uma potência europeia católica. Nesse sentido, então, há também uma representação importante por parte da Igreja Católica, um apoio do papado romano frente a essa expansão. Então, Afonso de Albuquerque ganha tanto uma representação comercial, quanto também alguém que vai tentar conter, mesmo que simbolicamente, o avanço do islamismo frente às disputas comerciais com o que vem a ser uma Europa cristã.
1: Sim, é interessante, né, quando a gente olha esses séculos, século XV, século XVI, há inclusive bulas papais, né, que de certa forma autorizam essa ação de Portugal com essa perspectiva da cristandade, né, que vai se misturar aí aos objetivos comerciais dessas expedições. Agora, professor, você mencionou aí brevemente essa forma de ocupação de Portugal, porque quando a gente fala conquista ali de Hormuz, como você mesmo caracterizou, né? Eram feitorias, eram portos ali no litoral, não necessariamente uma ocupação de longas faixas de terras, né? Desses lugares por onde os portugueses passavam. Isso era uma regra geral para essa expansão marítima portuguesa, para esse império português que estava se desenhando ali entre os séculos 15 e 16?
0: É um ótimo ponto que vocês estão abordando, porque a gente tem que pensar que, ao contrário da Espanha e Inglaterra, por exemplo, em que nós temos a construção de impérios territoriais com características mais expansivas, por parte de Portugal, como era um império bem menor, geograficamente falando, mas com uma capacidade de navegabilidade muito extensa, Portugal, ao longo do tempo, foi criando diferentes tipos de colonização para que ali, até aquele momento, conquistasse boa parte do mundo através de feitorias e não necessariamente através de grandes conquistas territoriais. Era o modo, era a capacidade de Portugal conseguir expandir o seu império sem necessariamente ter um custo para além da sua capacidade. Porque até mesmo em termos de população, Portugal não tinha condições de construir grandes impérios territoriais. Então, nesse momento, através de feitorias, Portugal vai demonstrar para o mundo, vai mostrar para o mundo um novo tipo, inclusive, de imperialismo, de conquista territorial. Porque vai se destacar muito mais uma estratégia de entrepostos comerciais, aonde você tem contatos culturais com diferentes povos, e aí vai se configurando também o que muitos historiadores depois vão colocar como uma história mundo, através principalmente do comércio. Então, nesse sentido, Portugal consegue, por quase um século, uma hegemonia marítima que só vai ser enfrentada depois por impérios mais sofisticados e principalmente maiores, como Espanha e Inglaterra, que vão conseguir angariar um apoio social, um apoio material que é incomparavelmente maior com Portugal. Lembrando que essa queda de Portugal também se deve muito, não necessariamente ao fracasso dessas feitorias, mas também à União Ibérica, que após a união com a Espanha, que muitos desses entrepostos de Portugal estarão fragilizados mediante a disputa de Espanha com os Países Baixos e depois com a Inglaterra. Então, sim, é uma nova configuração de um espaço territorial através de uma primeira grande potência marítima europeia depois do Império Romano.
2: E aí, professor, o senhor já apontou a importância ali de Afonso de Albuquerque e ele quem lidera uma primeira expedição ali em 1507. Essa tentativa de conquistar Hormuz dá certo?
0: Ela não obtém o sucesso esperado, porque justamente essa expectativa de conquista estava aliada a outras conquistas, principalmente com o objetivo final de se consolidar ali nas Índias. Então, o que ocorre é que Albuquerque vai tentar, primeiramente, se consolidar nas Índias, ele consegue, e aí que ele ganha esse destaque todo, para depois, com uma nova expedição em Hormuz, ele consegue conquistar aquele território. Então, inicialmente, há uma frustração com o avanço, e posteriormente, assim que ele, ali nas Índias, consegue ganhar um grande prestígio, um grande apoio, uma grande conquista, ele volta para Hormuz já com outro status. E aí a consolidação territorial é muito mais significativa.
1: Vitor Miciato, ele é professor de História do Colégio Presbiteriano Mackenzie Tamboré, doutor em História e analista político. Vitor, a importância estratégica de Hormuz, ela era conhecida dos portugueses na época? Porque, assim, a gente está falando de um tempo em que a informação não circulava com tanta velocidade como nos dias atuais, né? Era por meio ali de cartas ou através da oralidade, e isso dependendo de embarcações que às vezes levavam meses até ir de um ponto a outro. Essa importância de Hormuz era conhecida, sobretudo ali, pelo rei Manuel ou pelos conselheiros ali do rei em Lisboa?
0: Isso passa a ganhar um destaque maior para as cortes portuguesas após as viagens de Vasco da Gama. Mas vale chamar atenção que nós temos ali na região do Mediterrâneo um vasto conhecimento dessas terras produzidos pelos venezianos. Então, isso serve até para a gente entender como depois vai se configurar a própria história de Cristóvão Colombo na relação entre Gênova, Espanha, Portugal. Porque esses conhecimentos que os italianos trouxeram nessas rotas comerciais junto ao Oriente Próximo serviram de embasamento para ganhar destaque numa outra rota de circunnavegação que Portugal vai se desenvolver. Então, sim, havia o conhecimento prévio dessa importância, havia já a recomendação para ocupar determinados espaços, mas eu diria que, através da sua pergunta, a gente pode compreender claramente que com a conquista de Albuquerque, Portugal passa a dar um destaque muito maior para aquela região, porque ela serve ali como um entreposto comercial que não vai só apenas favorecer a relação entre Índia, Oriente Próximo, África e Portugal, mas também ali para dentro daquela região com os mercados não só de especiarias, mas de vários tecidos, entre outros produtos. Então, nesse sentido, após a conquista de Hormuz, o que passa a ocorrer com Portugal é uma intensificação dos mercados ali no Oriente Próximo, expandindo assim algo que não era esperado pelas cortes portuguesas, que havia antes apenas a intenção de se desenvolver entre postos até as Índias, mas que depois também ganha destaque em negociações, em acordos, em comércios com povos ali daquelas regiões.
2: O senhor falou que a primeira empreitada ali portuguesa com Afonso de Albuquerque não é uma empreitada exitosa, mas o senhor fala que tempos depois há ali uma consolidação de fato territorial. O que seria essa consolidação, professor? Como é que os portugueses consolidam essa presença ali naquele território?
0: Através de um rearmamento, através de um desenvolvimento, através de uma expansão que começa do final para o meio e não do meio para o final. Como assim? Quando Albuquerque consegue se consolidar nas Índias, ele consegue ali reunir uma força suficiente que ao voltar para Hormuz já há a capacidade de conquistar pelo menos ali na criação, no desenvolvimento de um forte e na perda de autonomia daquele reino frente à independência e autonomia que existia. Então, nesse sentido, Albuquerque consegue, ao consolidar as Índias, criar uma força capaz suficiente, atrair apoio da corte portuguesa para daí sim conquistar Hormuz anos depois. Então, primeiro ele faz a sua fama, a sua força ali nas Índias, para depois conquistar Hormuz. Então, não foi uma expansão em que ele foi conquistando até chegar às Índias, não. Primeiro ele consolida ali das Índias e depois ele volta para Hormuz.
1: O controle dessa praça, o controle ali de Hormuz, trouxe algum lucro ou vantagem estratégica para o Império Português na época?
0: Trouxe, sem dúvida alguma. Tanto é que a gente pode, falando aqui de Brasil, olhar o porquê que durante algumas décadas o Brasil não era a atenção especial de Portugal. Portugal ficou muito mais interessado nessa rota com as Índias no século XVI, justamente pelo sucesso comercial que essas feitorias e que esse comércio marítimo se desenvolveu ao longo desse período. Então, de uma certa forma, a gente pode dizer que Portugal, durante todo o século XV, fez de tudo para manter esses espaços sob o seu domínio. Lembrando que ele vai perder isso ao longo da União Ibérica junto com a Espanha. E depois, somente depois, que o Brasil passa a ganhar uma atenção muito especial por parte de Portugal, quando já não existe essa rota que ele havia desenvolvido. Então, sim, eu diria que no século XVI, esse caminho era central para o enriquecimento de Portugal e Hormuz fez parte desse grande intercâmbio comercial.
2: E aí, professor, o senhor falou aí, ele começa a perder ali mais ou menos ali no século XVI. O que que vai acontecendo nessa trajetória? Outros atores ali começam a disputar esse espaço também. O que que acontece nesse período para que Portugal comece a perder ali esse domínio territorial?
0: Eu diria que são alguns fatores, alguns regionais, com as disputas entre otomanos e persas naquela região, que vai mostrar cada vez mais a força do islamismo naquela região, mas principalmente por parte dos ingleses e espanhóis, há um interesse constante de destruir essa hegemonia portuguesa construída ao longo do século XVI. No caso dos ingleses, através de vários ataques corsários e ataques piratas, que vão descobrindo os esconderijos, os segredos e os caminhos das conquistas portuguesas, e por parte dos espanhóis, uma rivalidade histórica que vai culminar na formação depois da União Ibérica, quando Portugal não consegue colocar um herdeiro direto do trono, e aí com a União Ibérica nós temos um problema grande por parte de Portugal, porque a Espanha possuía rivalidades tanto com os Países Baixos quanto com a Inglaterra. Lembrando que em 1588, se eu não me engano, a Espanha ela tem uma derrota gigantesca, né? A incrível armada é derrotada contra os ingleses, e nesse sentido abre-se espaço para que outras potências europeias consigam se espalhar pela África e pela Ásia e dominar alguns territórios que então pertenciam à Espanha e Portugal através da União Ibérica. O próprio Brasil passou por alguns problemas relacionados a isso na região de Pernambuco, ao final do século XVI, mas principalmente no século XVII. Então, diante de tudo isso, Portugal acaba perdendo territórios e suas feitorias em disputas regionais e também em disputas com potências europeias.
1: E, professor, você mencionou agora essa rivalidade entre otomanos e persas, né, que vai ser mais um foco de tensões nessa região. E a gente está falando da época do Império Safávida, né, que vai governar a Pérsia, atual Irã, a partir ali do século XVI, então era um império em formação, né? Dá pra gente dizer assim. Como que era a relação dos portugueses com esse império que estava ali do lado? Era uma relação amistosa? Houve conflitos ali perenes durante esse período de presença portuguesa ali na região?
0: Nós tivemos alguns conflitos perenes, como você muito bem colocou, mas havia também trocas comerciais muito importantes, sem contar também relações de interesse dos persas em relação à contenção do avanço otomano. Nesse sentido, então, em determinados momentos houve sim disputas territoriais entre portugueses e persas, mas houve também intercâmbios para a impossibilidade do Império Otomano se expandir. Então, ora Portugal se aproveitava da rivalidade entre iranianos e otomanos, ora Portugal tinha que lidar com os interesses persas, que às vezes se aliavam aos interesses ingleses para tentar conquistar aquela região, que é o que vai acabar acontecendo um século depois. Então, foi um momento de trocas comerciais, rivalidades políticas, alguns conflitos perenes, como você bem colocou, mas que Portugal, repito, antes da União Ibérica, conseguia ainda manter essa diplomacia ativa e preservar esse território. Depois da União Ibérica, tudo se perde.
2: Professor, e aí a gente pode entender, claro, né? Portugal chega no Brasil, tem todo ali um processo de conflito com os indígenas que já viviam aqui. Enfim, tem todo um processo para habitar este local. E o mesmo a gente pode entender que tem acontecido ali em Hormuz. Houve alguma resistência? Famílias foram construídas lá? O quanto de Hormuz tem de Portugal também ainda, né, ao longo desse processo e até hoje? Enfim, qual é a presença, como a presença portuguesa se instala ali, os portugueses se instalam, se mantém, há uma presença e isso acaba influenciando aquele território?
0: Comparativamente ao que aconteceu com o Brasil, a história ela é muito diferente. Embora nós tenhamos ali a presença de portugueses, principalmente no forte da Nossa Senhora da Conceição, de Hormuz, o que nós temos hoje ali naquela região é muito mais um registro arquitetônico através do forte do que necessariamente um grande intercâmbio étnico-cultural, como aconteceu com o Brasil, muito por conta da construção e da presença portuguesa mais próxima à região do forte, do entreposto comercial, de dentro para fora do que de fora para dentro. Então, em termos de miscigenação, de impacto da cultura portuguesa naquela região, a presença, o impacto foi muito menor comparativamente ao Brasil, até porque após a queda dos portugueses ali em Hormuz, várias outras potências, vários outros povos ocuparam aquela região, adensaram aquela região. Então, eu diria que nós não temos um impacto significativo da cultura portuguesa ainda presente naquele espaço.
1: Depois de Hormuz, professor, os portugueses, a gente sabe que eles chegam nessa época até o Japão, né? Vai estabelecer uma presença ali no leste asiático e também vai fortalecendo essa atuação ali no subcontinente indiano também. Depois de Hormuz, dá para dizer assim que é uma grande virada nessa expansão marítima portuguesa, no sentido de talvez ser o maior império ali naquela época, no começo do século XVI?
0: Sim, Portugal como expansão das navegações depois das repúblicas italianas, depois das disputas entre a conquista otomana e os povos italianos, Portugal, de uma certa forma, numa outra circunnavegação, em um outro tipo de relação comercial com os oceanos, estabelece, a partir da Europa, partindo da África, Ásia, até como você colocou, o Extremo Oriente, e chegando também com alguns espaços aqui, o que viria a ser a colônia brasileira, durante cerca de um século, se consolida como a grande potência marítima da época. E num detalhe importante, todas essas regiões que você citou, sempre através de feitorias e entrepostos comerciais. Ou seja, aquilo que posteriormente a Inglaterra vai adotar como o seu Império Britânico, não necessariamente adensando tanto os territórios, mas criando espaços mais geoestratégicos, Portugal antecipa isso já no século XVI. Justamente para servir como uma potência funcional, que só vai ser, repito, desmanchada, fragilizada com a União Ibérica. Embora já se sabe que dificilmente Portugal conseguiria manter esse espaço todo conquistado ao ter que lidar com potências muito maiores do que ele. Mas vale chamar atenção que, apesar de tudo isso, mesmo sendo um país muito pequeno na Europa, Portugal consegue manter um império ultramarino até o século XX. Então, isso denota esse pioneirismo de expansão e essa caracterização de feitorias, mantendo sempre um intercâmbio em várias regiões e não necessariamente um adensamento. Acho que vale fazer essa comparação com os problemas imperialistas que França e Espanha, mas principalmente França, tiveram ao longo das suas histórias no século XVI.
1: Agora, professor, quando a gente fala sobre como os portugueses perderam Hormuz na virada para o século XVII, você já falou isso diversas vezes aqui, né? Essa relação com a União Ibérica, falta ali de um sucessor para o trono português, que seria incorporado pela monarquia hispânica. Mas os espanhóis, de certa forma, eles não tentam manter esse território, assim como eles perderam, né, em Angola também, aqui no Nordeste brasileiro. Há um esforço deles em manter ali Hormuz, ou eles deixam depois os ingleses levarem ali, não resistem quanto a isso?
0: Eles não dão a prioridade que Portugal deu, porque os espanhóis, ao contrário dos portugueses, que inicialmente deixaram aqui num esquema, num espaço de pequenas feitorias, que vão se chamar capitanias hereditárias, estados gerais aqui no Brasil, os espanhóis vão criar no continente americano toda uma estrutura de colonização que eles nunca mais criaram em nenhum outro lugar. Então, ao investir pesadamente na colonização aqui nas Américas, quando a gente imaginar tudo que foi sendo desenvolvido, onde hoje é o México, Peru, posteriormente também Bolívia, os investimentos na conquista de metais preciosos aqui nas Américas fizeram com que os espanhóis priorizassem demais essa região, adensassem demais essa região e não teriam tido tido a mesma capacidade ou o mesmo interesse de manter essa circunnavegação portuguesa, esse esquema de feitorias portuguesas. Tanto é que a colonização na Espanha, ela foi muito mais territorial do que esse projeto de feitorias portuguesas. Então, havia uma diferença de projeto de colonização que acabou desaguando também nas perdas territoriais, principalmente ali na África e na Ásia, ao contrário do que aconteceu aqui nas Américas.
2: Tá certo. Professor Vitor Miciato, professor de História do Colégio Presbiteriano Mackenzie Tamborelli, doutor em História e também analista político. Professor, foi uma conversa ótima. Muito obrigada por esclarecer todo esse contexto ali, histórico, de território, né, social, de Hormuz, para a gente poder até olhar hoje e ver como o Hormuz se organiza, né? E o que vem do seu passado também. Muito obrigada, viu?
0: Eu que agradeço, é um prazer enorme sempre falar com vocês e estou sempre à disposição.
1: Valeu, professor, um grande abraço e até uma próxima. Tchau, tchau.
0: Tchau, tchau, um abraço.
2: 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A nossa conversa agora é com o professor André Figueiredo. Ele é professor do Departamento de História do Campo de Assis da Unesp, a Universidade Estadual Paulista, e ele também é professor do programa de pós-graduação da mesma universidade. Professor, muito obrigada por aceitar o nosso convite para essa conversa.
3: Muito obrigado. Estou à disposição de vocês.
1: Maravilha, professor. Também quero dar aí as boas-vindas e agradecer a sua participação. Professor, muito se debate sobre as motivações ali para as grandes navegações capitaneadas por Portugal, né, a partir do século XV, que vai se intensificar no século XVI. Como o senhor se situa nesse debate? Na sua opinião, na sua visão, com base do que o senhor conhece, estudou da história, quais as motivações para Portugal aí se lançar pelos mares, mundo afora, e iniciar esse período aí de grandes navegações?
3: A questão fundamental é a gente entender que Portugal, assim como a Espanha, né, e outros territórios europeus ao longo dos séculos 14, séculos 15 e século 16, eles estão buscando novos territórios para explorar. Então Portugal vai se lançar aos mares primeiro por uma necessidade de subsistência. A questão inicial é essa: se você olhar o mapa de Portugal, você verá que ele tem um território de planície muito pequena e depois planaltos, e depois já chegamos à Espanha. Então Portugal vai se tornar pioneiro no avançar rumo ao Oceano Atlântico, primeiro por uma grande necessidade de subsistência. E isso faz com que Portugal comece a empreender a construção náutica. Com a construção náutica, depois eles se lançam ao mar para a pesca e para a criação de novas rotas comerciais que ligam a Europa, outros pontos da Europa e mesmo da Ásia, né, em busca de produtos para abastecer o mercado português. Com isso, Portugal vai se lançar como um país muito próspero das navegações a partir do século XV. Fazendo com que Portugal tenha rotas comerciais com vários pontos do norte da Europa, do sul da Europa, né, a região banhada pelo Mediterrâneo. Aí vai avançar também rumo ao norte africano e rumo à região oeste, né, do território, que vão estar na Ásia. Então Portugal vai se lançar nesse momento mais por uma necessidade econômica, e vendo a possibilidade de um grande enriquecimento, a burguesia, em junção com a corte portuguesa, vão então empreender expansionismos econômicos a partir da criação de feitorias, né, de entrepostos comerciais que vão se espalhar entre a Europa, entre a Ásia e entre a África. Notadamente a África e a Ásia vão ser os pontos, né, aonde Portugal passará a comercializar. E é nesse expansionismo que a gente tem que entender a participação portuguesa nesse momento. esse expansionismo marítimo que vai levar à busca das especiarias, que são esses produtos comprados no Oriente, né, para poder enriquecer cada vez mais os mercadores, né, a burguesia portuguesa.
2: A questão econômica era o principal motivador para que a burguesia participasse?
3: Ah, não tenho dúvida disso. Isso sim. É que ao longo do tempo, outras motivações, entre elas as religiosas, também vão fazer-se presentes. Por exemplo, levar ao expansionismo católico a regiões onde o catolicismo não era atuante. Entre eles, por exemplo, nas expedições rumo ao Oriente Médio. Nessas regiões nós vamos ter as famosas cruzadas, que esses personagens da Europa, entre eles portugueses, vão empreender-se também por uma ação militar, uma ação econômica e também essa ação de religiosidade. Da imposição de religiosidade aos grupos não católicos que povoam a região asiática. Sim. Do Oriente Médio.
1: Sim, agora que a gente destrinchou esses dois fatores, né, o econômico e também o senhor deu uma pincelada nesse fator religioso, simbolicamente, professor, para um nobre na época que participava dessas empreitadas, que muitos nobres iam nessas viagens, né, inclusive reis também foram nessas viagens, havia um significado também, um peso simbólico? Porque eu já ouvi falar muito nessa ideia de espírito de cruzada, né? Eu não sei se isso ainda contava nos séculos XV, século XVI, esse valor heróico.
3: Não, o valor é mais econômico mesmo, o interesse é lucrativo. Esses homens vão se envolver nesse expansionismo, principalmente a partir do final, né, meados final do 14 rumo ao século 15, por questões econômicas. O interesse está em buscar produtos para serem vendidos na Europa. É para isso que eles vão fazer essas rotas comerciais. Ao longo dos séculos, essa importância do expansionismo religioso ele vai sendo diminuído cada vez mais. Isso é importante a gente lembrar. Isso existiu, mas isso foi muitos séculos antes, né, do que esse interesse principalmente econômico. A ideia econômica ela é fundamental. Sem ela, a gente não pode explicar esse interesse dos portugueses em se lançar rumo ao Oriente. É a alta lucratividade dos produtos e do comércio que vai proporcionar saída, não só deles, mas de outras nações também.
2: E aí, professor, antes, o senhor está falando, a gente pensa no mundo atual também, né? Nada mais motivador do que o dinheiro para se lançar em empreitadas assim, que de navegações, nesse caso, de riscos naquela época, muitos, né? Enfim, de doenças no meio do mar, enfim. Mas voltando aí para os portugueses e antes de chegar a Hormuz, quais foram os outros percursos feitos por eles? O que veio antes de Hormuz para que eles se colocassem ali querendo ir para o Hormuz?
3: Não, a gente tem que lembrar o seguinte, neste período que nós chamamos de época moderna, basicamente, né? Você tem que, se você voltar um pouquinho no tempo ainda, pegando o final daquele momento que nós chamamos de Idade Média, a gente tem que lembrar o seguinte, o mundo desconhecido passou a ser explorado. Até aquele momento, a gente conhecia muito poucas terras, além da Europa, uma outra região asiática e quando muito aquele Oriente Médio e o Norte da África. Então, este é o mundo conhecido. Após o lançamento, né, dessas expedições marítimas espanholas e portuguesas, esse mundo desconhecido vai passar a ser explorado. Aí você tem os interesses científicos, passam também a redefinir as dimensões dos continentes, né, o tamanho da Terra e principalmente a posição de terras antigas e novas dentro desses interesses dos europeus. Aí você fala, mas por que isso é importante? Porque é a partir desse momento que você começa a conhecer as dimensões reais e as características do planeta, que até então não se tinha. Então você vai começar a misturar conhecimentos geográficos, que estão muitas vezes envoltos em lendas, em imaginação. Tanto que as pessoas acreditavam, né, em ondas do mar que engoliam barcos, homens monstruosos com aquelas cabeças de animais. A gente vai encontrar relatos, isso no século XIV ainda, tá? De reinos imaginários, de monstros marinhos. Então essa conquista marítima, ela também é uma conquista desse universo imaginário. Então a primeira coisa que esses homens têm que fazer é vencer esses seus medos, é conseguir avançar dentro das suas próprias características. A partir daí, aí você pega Portugal e Espanha, porque eu estou falando dos dois juntos, que mais ou menos eles começam numa época muito próxima. Eles começam, e aí Portugal é pioneiro, dentro, lógico, dessa relação, de buscar e ampliar essas novas rotas comerciais. Eles vão desenvolver uma inovação tecnológica muito forte, é o astrolábio, é a bússola, é a baletrina. Eles têm uma deficiência da produção agrícola, como eu já disse. Então, tudo isso vai levar a uma busca, uma exploração de novos recursos dentro do oceano. É a pesca, é a navegação de cabotagem, aquela navegação que vai de um porto ao outro. Isso vai incentivar essas atividades marítimas. Então, Portugal passará a realizar o que a gente chama de atlantização de Portugal. Então, ela vai avançar rumo ao norte da África, aquelas primeiras ilhas atlânticas próximas, né, quase em frente a Portugal, Madeira, Açores, e depois ela começa a avançar rumo a esse interior, ao interior, né, que a gente fala, pelo Mediterrâneo, e também a esse interior africano. Começa a fazer o que a gente chama de périplo africano. Então ela começa avançando no norte da África, chegando, né, ali onde é Marrocos, depois ela vai descendo as Ilhas Atlânticas, começa a fazer aquela volta, e o Camões tanto cantou, a volta do Cabo do Bojador, não é? Lá com o Gil Enes em 1434, depois você começa outras expedições avançando rumo à África, até chegar ao Oriente, né? Aí cruza, por exemplo, o Cabo da Boa Esperança, ou Bartolomeu Dias em 1488, até chegar ali naquele lado asiático, que a busca central vai ser, não é, as especiarias. Então Portugal vai começar a tentar chegar à Ásia pelo Mediterrâneo, que está dominado pelos grupos árabes, né, e italianos, o que não permitia trazer produtos mais baratos para a Europa, né, e para Portugal. Então ela começa a criar esse grande expansionismo mediterrâneo, essa atlantização. Então ela sai buscando rotas até conseguir, desde 1415 até 1488, quando ela completa essa volta na África, né, até ali na região de Melinde, indo sentido a Calicut nas Índias, já em 1498. Então, toda essa volta é esse expansionismo português para chegar na Ásia, para buscar e comprar produtos mais baratos para levar para vender na Europa. Então, os aspectos desse expansionismo português, ele é estritamente econômico nesse momento. Porque o interesse de reforçar isso, ele está no Oriente.
1: O senhor já comentou, né, como que Portugal estruturava essas conquistas, né, muito com base em feitorias também, fortalezas, né, não chegava a ser tanto algo assim que se interiorizava, né, uma dominação assim de amplos territórios. Agora, o que vai justificar essa primazia de Portugal nas grandes navegações? É a tecnologia disponível? É essa vontade aí de se lançar pelos mares para poder ter ganhos econômicos, o que vai justificar esse sucesso de Portugal?
3: O sucesso se dá principalmente pelo caminho marítimo feito pela costa africana, em busca, né, do Oriente. Essa é a grande inovação portuguesa. Ela consegue fazer essa volta, o que as pessoas não conheciam. A gente sabe de relatos, por exemplo, que chineses fizeram a volta ao contrário, até chegar no Egito. Os portugueses fizeram a volta ao contrário do que os chineses fizeram, indo pelo Atlântico, atravessando, né, o Cabo da Boa Esperança, né, Cabo da Boa Mãe, depois indo até a Ásia. Então, quando, por exemplo, os portugueses chegam a Moçambique com seus maiores barcos comerciais, os chineses têm barcos 3, 4, 5, 6 vezes maior. Isso é uma coisa muito interessante, né? Então, o interesse está e a novidade está na escolha do caminho marítimo. Por quê? Ele detém a tecnologia naval, náutica, Portugal detém. Ela tem instrumentos que permitem você navegar com muito mais precisão. E Portugal, como está na boca da Ásia, do Oceano Atlântico, é muito mais fácil ele dominar o quê? Os mares. Então ele sabe como dominar aqueles mares, até chegar nas Índias, né? E a grande questão é o estado da Índia. o Estado português que vai ser criado nas Índias para buscar esses produtos, essas especiarias. E também as Índias vão ser a entrada dos portos da Ásia para os portugueses. Então, isso é fundamental. A questão, ela é estritamente econômica.
2: Aí, professor, os portugueses se instalam em Hormuz. Como é que eles se estabelecem? Que desafios eles enfrentaram ali para se estabelecerem definitivamente nesse território? Houve ali algum limite para essa ocupação?
3: Não, a gente tem que pensar o seguinte. A cidade de Hormuz, né, que fica, na época, na ilha chamada Jerum, que é hoje a ilha de Hormuz, como a gente conhece, né, que pertence ao Irã, que na época recebia o nome de Pérsia, né, ela vai ser fundada lá nos primeiros anos do século XIV, na foz, na entrada do Golfo Pérsico. Né. Embora, e aí a grande novidade, né, é uma área estritamente árida, circundada por um deserto muito grande, né, e o entorno também ali, No mundo persa, ele é um deserto ali, não tem fontes naturais, né, de água potável, mas mesmo assim a região vai se tornar uma cidade cosmopolita, um grande entreposto comercial, porque ele é uma ilha que você consegue atracar para abastecer, entre aspas, ou pelo menos descansar e fazer, instalar uma feitoria, e dali os portugueses né, vão conseguir abastecer, descarregar produtos e fazer esse comércio que os faz chegar da África até ali, até Hormuz, e do Hormuz atravessar para o outro lado da Ásia. Porque hoje ele pega Hormuz e vai sentido Oriente Médio para chegar, né, naquela porta de entrada, né, do Mediterrâneo. Mas na época não é esse o caminho. O caminho é que eles utilizam o Hormuz, né, para poder ligar esse mundo persa, né, que é uma área de importante comércio também, de rotas que vão ligar ali, porque ali você tem grandes redes de comércio que ligam o Oceano Índico a diversas regiões por onde passam caravanas que vão seguir para a Ásia Central e para o Mediterrâneo Oriental, né? Então a cidade, ela vai existir como aquele entreposto. E dali, quando você chega por mar, o que você vai fazer? Você vai no sentido oposto ao que se faz hoje. E pela televisão, a gente vê todo mundo chegando em Hormuz, quer dizer, passando por Hormuz, e de Hormuz em sentido, né, o Mediterrâneo. Só que os portugueses, como outras nações que vão passar por lá, vão utilizar ali para ir cada vez mais para longe, rumo ao Oriente. Dali eles vão para a Índia, da Índia eles passam para os outros territórios até chegar, né, oportunamente naquele sul asiático, para também chegar ao Japão, à China, né? Então o interesse é aquele ali. Então essas ilhas, essas regiões, elas vão se destacar como... primeiro, receptores de produtos que já vêm por essas rotas terrestres, como pérolas, não é? que são um importante produto de beleza na época, né? Mas também você vai ter um intenso comércio de cavalos na região, que vão, por exemplo, trazer ouro também para ser vendido ali, e a toda aquela região da Pérsia, eles vão se adaptar àquela região para fazer trocas comerciais. Então, ali vão chegar prata, dali vão chegar essas pérolas, como eu tinha dito, umas pérolas miúdas, né, menorzinhas, que é o aljofar, que é muito conhecido. Você vai ter o salitre, você vai ter o enxofre, você vai ter a pedra úmida, como a gente entende, para limpeza de pele, né, a seda, o almíscar, a âmbar, frutas secas, cereais, são todos vendidos ali. Então os produtos, muitas vezes, eles estão ali como se fosse um mercado, eles são vendidos ou mesmo trocados por produtos que precisavam chegar também naquela região. Então a região vai se tornar importante como esse entreposto. Hoje não. Hoje aquela região, ela se destaca como um entreposto de abastecimento de petróleo. Na época, lógico, não tem exploração do petróleo. Então ela vai se destacar na exploração deste comércio, nessa variedade de produtos que vão ser vendidos e serem consumidos tanto na Ásia, como no mundo árabe, como na Europa.
1: E professor, como que Portugal conseguia comprar isso tudo? Quais produtos, basicamente, eles trocavam aí por essas mercadorias que passavam por Hormuz?
3: O grande interesse de Portugal é comprar produtos que atendam à necessidade do mercado europeu. Então, por exemplo, Hormuz, os portugueses, né, vão chegar a Hormuz em setembro de 1507, a partir de uma expedição comandada pelo Afonso de Albuquerque. E ali ele vai criar uma série de rotas comerciais para ligar. Então, muitas vezes, essas rotas que chegam a Hormuz por esse mundo árabe, ele passará a ser comandado a partir de então por portugueses. Então eles vão levar todos aqueles produtos que eu comentei acima para a Europa. Não apenas a chegar até Portugal, mas eles também, quando passam pelo mundo marítimo ou pelo mundo terrestre, eles vão levar esses produtos para as várias feiras, para os vários pontos comerciais que vão se existindo ao longo do caminho. É lógico que o forte vai ser o comércio marítimo, porque o comércio terrestre ele é tomado pelo mundo árabe-muçulmano. Mas então, os produtos são os mais variados possíveis. Em troca, o que Portugal vai oferecer? Vai oferecer os produtos que ele domina, alguns de alimentos, ouro que vai trocando por outras regiões que eles vão recebendo também.
1: Inclusive, muito ouro que eles tiravam da África, né? Do norte da África também, né?
3: Claro. Porque a ideia central é você criar pontos estratégicos para o abastecimento, para a existência dessas rotas comerciais, rumo ao Oceano Índico e a parte bem asiática mesmo, as Índias, por exemplo. Então, o que os portugueses vão fazer? Eles vão construir uma série de fortalezas, não só em Hormuz, mas do outro lado também da entrada desse mar, né? Lá em Omã, que é a ilha que hoje está do lado árabe, né? Porque um é mundo árabe, é Omã, e o mundo turco, que seria o que a gente vai falar, esse mundo persa, que está do outro lado, que é Hormuz.
2: E, professor, como é que os portugueses aí se consolidam essa presença ali por volta de 1515?
3: Lembrando, Portugal chega, mas ele não consegue ficar muito tempo instalado naquela região. Porque você tem um conflito interno entre as tripulações do comandante o Albuquerque, né? E essas brigas locais fizeram com que esse projeto ele fosse cada vez mais reprimido, e até que eles ele acaba desistindo de ficar no local, acaba, né, desistindo, mas fala assim, meio que voluntariamente, olha, ou você sai ou sai. Então ele vai ser expulso e vai se direcionar para uma outra área de forte domínio português na região, que é as Índias. Então, ele vai para as Índias, né, na sequência, e nas Índias que ele vai tentar aí organizar uma outra expedição, né, levando aí, isso é 1509, desculpa, 2 anos depois, né, ele consegue reorganizar nas Índias uma grande expedição, junto, né, com outros capitães portugueses que estão na região das Índias, e retoma, né, em março de 1515, isso, eu acho que é 1515, para não falar errado, tá? Março de 1515, ele retoma, né, a Hormuz, junto de uma armada muito mais poderosa, tomando a região. Então ele impõe o seu poder político ao rei local, tornando esse rei um novo vassalo da coroa portuguesa. E ali ele vai construir o início, né? Vai concluir, na verdade, a construção inicial que ficou do forte lá de 1507, né? De Nossa Senhora da Conceição. E ali ele consolida a presença desse domínio português na ilha. Então, ao longo do século XVI, o que é importante a gente lembrar é que Hormuz vai viver um período de grande prosperidade sob o domínio dos portugueses. Então é nesse momento que a cidade vai se transformar em um dos principais entrepostos comerciais do Império Português, conectando essas rotas do Oriente com o Ocidente. Mas essa riqueza e a sua posição estratégica, a gente também tem que lembrar que ela vai despertar um enorme interesse de outras potências daquele momento. Então, Hormuz também vai passar a enfrentar uma série de ataques e pressões constantes, sobretudo do Império Otomano, que buscava ampliar, essa é a palavra, eles querem ampliar a sua influência no Golfo Pérsico. Por que eles querem ampliar? Porque eles querem controlar as rotas comerciais que chegam, né, ou saem do Oceano Índico. Então, apesar dessas constantes ameaças, Portugal vai conseguir se manter no controle da região por mais ou menos um século, quando dá por volta de 1622, o Chá Persa, o Abbas I, ele organizou uma grande ofensiva contra a ilha, com o apoio da Companhia das Índias Inglesas, né? Das Índias Orientais, tomando a região. E a partir daí os portugueses são obrigados a abandonar Hormuz e atravessam o estreito e vão se instalar do outro lado, no lado de Omã, que agora atualmente é o alvo, né? É o novo alvo de domínio árabe, né? E iraniana, né? Contra essa passagem dos navios americanos, principalmente os navios petroleiros, pela região, nessa nova rota que estava surgindo ali. E também nesse período, Portugal fica mais ou menos um quarto de século, 25 anos, até ele abandonar de vez o Golfo Pérsico.
1: E também era um Portugal já muito fragilizado, né, por causa da União Ibérica também, né, professor, em que a coroa espanhola vai incorporar, né, Portugal por conta da falta aí de um sucessor, né, ao rei de Portugal. Nesse momento, no século XVII, Portugal ainda era uma das maiores potências, assim, na geopolítica mundial, ou já tinha perdido esse status?
3: Não, porque assim, como você lembrou, de 1580 até 1640, nós tivemos a União das Coroas Ibéricas, tá? E é nesse momento, nós não temos Portugal. Portugal foi anexado, o Império Português foi anexado ao Império Espanhol. Mas não significa que os comerciantes radicados em Portugal e dentro desse Império Português vão atender apenas os desígnios do Império Português Espanhol. Você tem, até 1641. Mas o problema é o seguinte, nessa virada do século, né, eu estou falando do século XVI, né, após a descoberta das Américas, né, dessa América Portuguesa, que depois nós vamos chamar de Brasil, os interesses portugueses, eles vão migrando do Oriente para a África, e da África eles vão migrando para onde? Para Portugal, para a América. Aqui, no caso, para a América Portuguesa, o Brasil. Então, não é que o Oriente ele vai ser tomado, vai ser perdido, não. O interesse português por essas rotas, porque você tem ingleses, franceses, os holandeses, né, que são os neerlandeses, os próprios espanhóis, eles estão criando cada vez mais novas rotas, novos entrepostos de exploração da Ásia. Então a concorrência já está muito grande. Portugal percebe a possibilidade de lucratividade com o açúcar no Nordeste, a exploração em larga escala para a exportação do açúcar. Então entre ficar trazendo produto da Ásia, trajetos muito mais demorados, muito mais caros, eles vão empreender esses comerciantes portugueses inicialmente, participar desse intenso comércio do açúcar do Nordeste brasileiro, porque isso dá muito mais rentabilidade naquele momento. E o interesse está muito mais ali. Além disso, a gente também tem que lembrar a alta lucratividade proporcionada pelo tráfico de escravizados da África para as Américas. Então, Portugal percebe essa nova rota, esse novo olhar financeiro econômico. Opa, eu vou deixar então esse Oriente aos poucos, eu vou deixando esse comércio, não que ele vai ser cessado imediatamente, não é isso, mas ele vai diminuir cada vez mais e vai centrar forças do lado Atlântico, da África para o Brasil. O interesse ele é econômico dentro desse triângulo que forma, tem o Portugal, África e o Brasil.
2: Doutor, o senhor citou aí o Afonso de Albuquerque como a figura aí, né, central nesse processo. Por que que ele foi escolhido para estar à frente dessa empreitada Estreito de Hormuz?
3: As escolhas, na verdade, elas recaem primeiro sobre grandes homens daquele momento. Quem são esses grandes homens? São geralmente comerciantes, é quem ajuda a bancar essas expedições e acredita na alta lucratividade desse comércio. Isso não é só com o Afonso de Albuquerque, isso são com basicamente todos os outros grandes homens que vão participar dessas expedições marítimas. Vasco da Gama, Pedro Álvares Cabral e tantos outros. É mais um desses homens, desses grupos burgueses que se envolvem nessas rotas comerciais. Ele não é exclusivo dele, tá? Isso é exclusivo de todo mundo. Na verdade, a questão é a seguinte: quem é que eu vou mandar? Quem é que tem condições de ajudar a armar navios? Trazer pessoas para trabalhar para ele? É aceita a escolha, é feita a escolha, principalmente.
1: Sim. Professor André Figueiredo, professor do Departamento de História da Unesp no Campus Assis e também da pós-graduação do Campus Integrado Assis e Franca. Quero muito agradecer, a gente agradece aí sua participação no Virada de História e até uma próxima oportunidade.
3: Muito obrigado pela oportunidade.
2: Obrigado, professor, também agradeço. Um grande abraço, viu? Tchau, tchau.
3: Obrigado.
2: Pessoal, espero que tenham curtido esse episódio. 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

0: 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Obrigada pela companhia de sempre, um forte abraço e até o próximo Virada de História.
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5: Olá, bom dia! Seja muito bem-vindo à Rádio Sputnik na Metropolitana 80.5 FM. A partir de agora você vai ouvir as principais notícias do Brasil e do mundo. Eu sou Arthur Neto e hoje é quarta-feira, 16 de setembro de 2026, um dia após uma sessão inédita no Supremo Tribunal Federal, e a gente vai falar muito sobre isso aqui, uma entrevista só sobre esse tema, para aprofundar tudo o que aconteceu ao longo do dia de ontem, desde de manhã até o finzinho da tarde, dessa conversa, dessa sessão, não pode nem chamar de conversa, né? Mas dessas discussões e até troca de acusações, né, que nós tivemos ontem no Supremo Tribunal Federal. Mas claro, né, para além do espetáculo midiático, a gente vai conversar aqui sobre as consequências, os motivos, né, as motivações para que tivesse chegado a esse ponto em que ministros do STF acabaram ali duelando, né, no plenário. Claro que a gente já viu isso em outros momentos históricos, políticos do cenário brasileiro, mas pela primeira vez um embate tão firme assim entre ministros por causa de problemas, vamos dizer assim, internos da corte, né? Problemas internos, claro, que dizem muito respeito à população, porque a gente tem visto aí ministros envolvidos, né, com situações, vamos dizer assim, difíceis de explicar, né? Ontem, óbvio,

0: Uma discussão que ficou um pouco desvirtuada, né? Já que a gente não tratou de Alexandre de Moraes, se abriria investigação ou não, de procedimentos colocados em questão de André Mendonça ou não. Foi mais uma questão de rito e de troca de farpas, vamos dizer assim, entre ministros que estão disputando, né, alguma coisa ali ou uma posição de poder no Supremo Tribunal Federal. E esse vai ser um tema, claro, né? A gente vai ter um especialista aqui para falar sobre isso. Fica tranquilo que não vai ser só eu que vou falar, não, tá? É só uma abertura aqui, um en passant para a gente mostrar para você o que a gente vai trazer no jornal de hoje. Ao meu lado, Kelly Muniz. Bom dia, Kelly. Tudo bem? Tá preparada para hoje?
1: Preparada, né? Temos muito o que falar, como você já adiantou para o nosso ouvinte aí. Bom dia a todos. Bem-vindos à Rádio Sputnik. Ouça a partir de agora, amanhã, em foco, até às 10 da manhã, a gente trazendo para você essa atualização aí, né? Essa repercussão após a sessão de ontem no STF. E vamos começar com especialistas, como o Arthur falou aqui. E vamos trazer também outras notícias do país, do mundo, do nosso Rio de Janeiro, para você, ouvinte da Rádio Sputnik, que pode também participar da nossa programação. Claro, sempre muito bem-vindo pelo nosso WhatsApp 21 98 065 0066, 21 98 065 0066. Manda pra gente sua mensagem de áudio, de texto, sugira aí pautas, sugestões, bem-vindas, elogios, bem-vindos, críticas também, né, pra ajudar a gente a melhorar a programação, por que não? Como é que tá a situação aí no teu bairro, na sua rua? A chuva tá aí, né, vamos falar disso, nesse tempinho mais ou menos vai ficar por alguns dias ainda, vamos trazer isso na previsão aqui do tempo. E é isso, vamos juntos então até às 10 da manhã no Manhã em Foco dessa quarta-feira, 16 de setembro de 2026. E em destaque no programa de hoje, você fica sabendo. Supremo Tribunal Federal encerra a sessão sem definir casos sobre Moraes e Mendonça.
0: Ministro do STF, Zanin, afirma que não dá para investigar Moraes sem julgar atos de Mendonça primeiro.
1: No cenário internacional, Índia e Rússia reforçam parceria de defesa com foco em tecnologia e produção conjunta.
0: Prédio em Gaza desaba após ataques e deixa dezenas de mortos.
1: Aqui no Rio, Polícia Civil deflagra a operação contra a facção que extorquia barqueiros em Paraty, na Costa Verde Fluminense.
0: Mortes de policiais militares de folga aumentam preocupação com segurança.
1: Nas entrevistas do dia, vamos falar sobre o líder norte-coreano Kim Jong-un, que afirmou que pretende expandir e aprofundar a cooperação entre a Coreia do Norte e a Rússia. Em uma mensagem enviada ao presidente Vladimir Putin, Kim declarou apoio inabalável a Moscou. A declaração ocorre em meio ao estreitamento das relações entre os dois países, que passaram a ampliar a cooperação militar e estratégica. Coreia do Norte e Rússia também avançaram em um pacto de defesa mútua.
0: E o julgamento do Supremo Tribunal Federal, que foi marcado por fortes divergências entre os ministros, questionamentos sobre a condução dos processos e discussões sobre a possibilidade de reunir em uma mesma análise os casos envolvendo Alexandre de Moraes e André Mendonça. A sessão teve trocas de acusações, foi encerrada após pedido de vista do ministro Flávio Dino.
1: A volta de padrões de magreza extrema às passarelas e às redes sociais reacende o debate sobre imagem corporal e transtornos alimentares. Ao mesmo tempo, cresce a popularização das chamadas canetas emagrecedoras e a exposição a transformações corporais e padrões de beleza cada vez mais idealizados. Uma revisão publicada em agosto deste ano no Journal of Eating Disorders também aponta problemas como insatisfação corporal, restrição alimentar, exercícios excessivos e uso inadequado de produtos para emagrecimento.
0: Tudo isso e muito mais a partir de agora no Manhã em Foco.
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1: Pois é, amanheceu nublado, mas como a gente tem que ver tudo pelo lado bom, não está chovendo, né? Não tem temporal por enquanto no Rio de Janeiro. Tem sim previsão de chuva para hoje, viu, pessoal? A gente está com esse tempo assim, mais ou menos, pelo menos o que tudo indica aqui é a previsão futura, né? até sexta-feira. Parece que o sol só vai dar as caras mesmo no Rio de Janeiro no sábado, viu? A gente segue acompanhando. Hoje ainda é quarta-feira e para hoje o Alerta Rio informa aí que o tempo vai permanecer instável na capital fluminense devido a áreas de instabilidade que seguem em altos níveis e também tem aí o transporte de umidade vindo do oceano para o continente. O céu então fica nublado nesta quarta-feira, nublado a encoberto e tem previsão de chuva fraca isolada ao longo do dia. Os ventos estarão fracos a moderados e as temperaturas seguem amenas. Pelo menos está fresquinho, está agradável, tem ninguém pingando suor na rua. A gente só está pingando chuva nos últimos dias porque não para de chover no Rio de Janeiro, né? Então a gente tem para hoje aí uma máxima de 24 graus, temperatura amena, portanto, na cidade. E você que vai sair, garante aí seu guarda-chuva, sua capinha, porque tem essa previsão aí de uma chuvinha, assim, para ainda hoje na cidade do Rio de Janeiro. 8h35.
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0: Com informações do Centro de Operações da Prefeitura do Rio, para você motorista que está pela Avenida Brasil, quem está no sentido centro, encontra trânsito intenso com pontos de lentidão, perdão, desde a altura de Irajá até a parada de Lucas e lentidão com retenções no trecho entre Cordovil e São Cristóvão. Sentido Zona Oeste, trânsito lento com pontos de retenção desde a altura de Irajá até Deodoro. Na Zona Sul, trânsito da Praia de Botafogo para Humaitá, Rua São Clemente, intenso entre a Rua Dona Mariana e a Rua Real Grandeza. Na Rua Mena Barreto, trânsito lento ao longo da via. Visconde e Silva, trânsito com boas condições agora, viu? Dirija com atenção. Na linha vermelha tem um ônibus enguiçado na cidade universitária, no sentido centro. Tem uma faixa ocupada na altura da... justamente ali na altura da cidade universitária, né? Uma faixa ocupada. Portanto, aí esse ônibus enguiçado por lá. Trânsito intenso no trecho. Equipe da Sete Rio atua no local do trânsito para da Barra para a Lagoa. Ponte da Joatinga, elevado das Bandeiras, com trânsito lento ao longo das vias. Autoestrada Fernando McDowell, com trânsito lento na altura do Shopping Fashion Mall. E túnel Zuzu Ângelo e Acústico Rafael Mascarenhas, com trânsito intenso nas duas vias. Agora, 8h37.
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1: Vamos começar nossas análises e entrevistas aqui no Manhã em Foco de hoje. Vamos falar sobre o líder coreano, norte-coreano, Kim Jong-un, que afirmou que pretende expandir e aprofundar a cooperação entre a Coreia do Norte e a Rússia. Em uma mensagem enviada ao presidente Vladimir Putin, Kim declarou apoio inabalável a Moscou. A fala ocorre em meio ao estreitamento das relações entre os dois países, que passaram a ampliar a cooperação militar e estratégica. Coreia do Norte e Rússia também avançaram em um pacto de defesa mútua. E para comentar sobre este equilíbrio de forças no cenário internacional, conversamos agora com Éden Pereira, historiador, analista internacional e professor do Núcleo Interdisciplinar de Estudos África, Ásia e Relações Sul-Sul da Universidade Federal do Rio de Janeiro. Bom dia, professor Éden, bem-vindo à Rádio Sputnik, muito obrigada por aceitar nosso convite e conversar mais uma vez.
3: Bom dia, Kelly. Bom dia, Arthur. Bom dia a todas e todos. É um prazer estar com vocês aqui mais uma vez para poder discutir sobre esses temas tão importantes.
1: Obrigada, professor. Prazer todo nosso. Bom, Kim Jong-un afirmou que pretende expandir e aprofundar a cooperação com a Rússia, né? O que essa declaração revela sobre o atual nível de aproximação entre Moscou e Pyongyang?
3: Bom, isso revela um reposicionamento estratégico das relações entre a República Democrática Popular da Coreia e a Rússia, que é extremamente importante de nós observarmos ao longo dos últimos anos, que coincide com um processo de remilitarização na região da Ásia Oriental, capitaneada pelos Estados Unidos e pelo Japão, e também pelo fracasso das iniciativas de reunificação da Península Coreana, porque a Coreia do Norte ela tentou em algumas ocasiões, e a Coreia do Sul também tentaram aproximações, nenhuma dessas aproximações deram certo, e a Coreia do Norte teve que buscar um outro caminho para poder buscar se inserir regionalmente dentro do continente asiático, considerando todas as ameaças também que começam a crescer naquela região. Então, Considerando isso, o estreitamento de laços entre a Coreia do Norte e a Rússia acaba sendo natural para a Coreia do Norte e também para a Rússia, uma vez que a Rússia tem historicamente relações com a Coreia do Norte, isso desde o período da Guerra Fria, tinha congelado durante um determinado período, sobretudo ao longo dos anos 90, mas que recentemente ganhou uma nova relevância por conta de um processo também de revitalização da Ásia Oriental, que leva a Rússia, sobretudo por parte das ameaças representadas por um novo posicionamento político e militar do Japão, a ter que se aproximar da Coreia do Norte por conta da necessidade, do ponto de vista estratégico, de poder se melhor posicionar dentro daquela região. E do ponto de vista econômico, a Rússia tem feito um giro também na direção da Ásia Oriental. E é importante dizer que, além da China, a Coreia do Norte também é um país que possui não apenas uma mão de obra, mas também possui recursos que são extremamente importantes no processo de integração naquela região. A Coreia do Norte vem constantemente participando de espaços políticos, econômicos e militares que a Rússia constrói na Ásia Oriental. Então, eu acho que essa aproximação acaba sendo muito natural e acaba executando um processo, eu diria, de reintegração da Coreia do Norte à comunidade internacional.
0: E Eden, estamos diante de uma parceria essencialmente política, ou ela já representa uma aliança militar estratégica?
3: Eu acho que ela é um pouquinho dos dois, por conta de que, por exemplo, ao longo da operação militar especial conduzida pela Rússia na Ucrânia, ficou exposto que os norte-coreanos enviaram algumas brigadas, enviaram algumas unidades para poder atuarem dentro do conflito a partir de um acordo entre a Rússia e entre a Coreia do Norte, e isso abrange cada vez mais também um tensionamento de relações, não apenas com relação à Rússia e o Ocidente dentro da Europa, mas também até mesmo na Ásia Oriental, por conta da posição que a Coreia do Sul vem assumindo do ponto de vista militar, não apenas com relação à Coreia do Norte, mas também com relação à Rússia, né? Por exemplo, a Coreia do Sul forneceu alguns equipamentos militares à Ucrânia, ela participou indiretamente da guerra na Ucrânia, ela também faz parte do guarda-chuva militar político da OTAN. Então, isso em alguma medida também faz com que a Coreia do Norte e a Rússia tenham que estabelecer esses laços, não apenas do ponto de vista militar, mas também cada vez mais do ponto de vista político. Inclusive, possível dizer que, eu digo isso sem medo de errar, que ao longo dos próximos anos, muito possivelmente, a Coreia do Norte, ela é uma candidata muito forte a entrar dentro do guarda-chuva dessas instituições de integração e de cooperação multilaterais que existem hoje dentro do continente asiático, como é o caso, por exemplo, da União Econômica Euroasiática, da própria Organização de Cooperação de Xangai, que são instituições que vêm rediscutindo a arquitetura de política e de segurança dentro da Ásia. Então, eu acho que a Coreia do Norte, dentro desse cenário, ela acaba se posicionando enquanto uma candidata, não apenas para um estreitamento de relacionamento com a Rússia, mas, sobretudo, também com a China, né? As relações com a China também da Coreia do Norte vem andando em um ritmo, eu diria, até um pouco mais lento do que com a Rússia, mas também tende a se aprofundar na medida que a Coreia enxerga para dentro do continente asiático hoje a sua fronteira de expansão e de integração do ponto de vista político e militar. Então, eu acredito que essa aliança e esse acordo estratégico que existe hoje entre Pyongyang e entre Moscou tende a se aprofundar, inclusive, na medida em que nós vamos ter também o aprofundamento das tensões e das contradições dentro da Ásia Oriental, porque a Rússia também vai assumir algumas, por assim dizer, algumas brigas que a Coreia do Norte tem hoje para com países como o Japão e até mesmo nas tensões que existem hoje com relação à Coreia do Sul, uma vez que vai se afirmando cada vez mais uma fragmentação da arquitetura de segurança naquela região na divisão de blocos, a partir de uma política justamente capitaneada pelos Estados Unidos de dividir a segurança daquela região a partir da recriação de blocos militares similares ao que existia durante a Guerra Fria.
1: Agora, Éden, você falou aí desses impactos, né, no Japão. Eu queria que você dissesse para a gente como é que esse pacto de defesa mútua entre Coreia do Norte e Rússia pode afetar o leste asiático. Que impacto pode ter? O que pode significar?
3: Bom, um impacto, Kelly, é que nós temos, a partir de agora, uma relação muito estreita entre duas potências nucleares. A Coreia do Norte, importante lembrar, ela é uma potência nuclear, assim como é a Rússia e assim como é a China, que não é parte desse acordo, mas que está em outras arquiteturas políticas e de segurança nas quais a Rússia está inserida naquela região. Então nós temos a aliança de duas potências nucleares naquela região. A Coreia do Norte também é uma potência missilística, e, portanto, isso representa, sobretudo para o Japão, um impacto extremamente, eu diria, grave no que diz respeito a algumas das suas iniciativas, no que diz respeito a tentar redesenhar a arquitetura política e até mesmo a geografia territorial naquela região, ao tentar, por exemplo, reivindicar alguns territórios que hoje são, que de acordo, né, com o direito internacional, eles pertencem a países como a Coreia, países como a Rússia, países como a China. Então isso diminuiria e dissuadiria qualquer tentativa do Japão de um processo de remilitarização, uma vez que temos duas potências em conjunto. Ao mesmo tempo, isso favorece também a existência de uma concertação entre as principais potências daquela região, que não existiu desde o fim da Guerra Fria. Porque quando nós tivemos o fim da Guerra Fria, isso é muito importante se dizer, a Rússia, no caso a União Soviética, ela abriu mão de apoiar todos os antigos países aliados que eram parte do chamado Bloco Socialista. Isso incluía, inclusive, a Coreia do Norte. Tanto que, durante os anos 90, a Rússia ela congelou, paralisou um pouco as suas relações com a Coreia do Norte, inclusive apoiando as sanções que foram implementadas por parte da Organização das Nações Unidas. Depois, ao longo dos anos 2000, quando o Iraque foi invadido, e aí toda a questão relacionada com as armas nucleares voltou a entrar em pauta, não apenas porque a Coreia do Norte desenvolveu armas nucleares, mas porque os Estados Unidos estavam subvertendo o direito internacional e criando uma situação de insegurança internacional, isso fez com que, naturalmente, a Coreia do Norte e a Rússia tivessem que se aproximar no sentido de tentar criar uma arquitetura naquela região em conjunto com outros países como a China. Inicialmente, a Coreia do Sul ela teria que fazer parte desse processo. Houve toda uma negociação entre a Coreia do Norte, Coreia do Sul, mediada pela China. A China, por exemplo, em 2018, conseguiu fazer uma mediação entre o então presidente da Coreia do Sul, Moon Jae-in e o Kim Jong-un, para poder estabelecerem conversas e diálogos. Os Estados Unidos entraram depois nesse processo e parecia que a coisa ia andar. Só que, em um determinado momento, quando chegou na discussão sobre a desnuclearização da península, os Estados Unidos eles se negaram a retirar as tropas do sul da península e também retirarem também todos os apetrechos relacionados com a possibilidade de uso de armas nucleares naquela região, que são os sistemas de mísseis, sobretudo o sistema de míssil TAAD que existe naquela região, que ameaça também a China e a Rússia. Então, considerando isso, né, houve toda uma desarticulação, havia toda uma questão de insegurança naquela região, que os Estados Unidos não conseguiram articular, e que hoje a Rússia, a Coreia do Norte e mais daqui a pouco, mais tarde, também a China vai chegar nesse processo para poder redesenhar toda a nova arquitetura de segurança naquela região. O que nós estamos assistindo é exatamente isso, e sobretudo porque é um momento no qual os Estados Unidos passam por um debilitamento do ponto de vista estratégico. Hoje eles estão sofrendo uma derrota política e militar muito profunda dentro do sudoeste da Ásia e não tem mais capacidades em termos convencionais de sustentar várias frentes de batalha ou várias ocupações militares ao mesmo tempo na Europa, no sudoeste da Ásia e na Ásia Oriental. Então, considerando isso, os próprios países da Ásia Oriental também se movimentam para poder organizar a sua própria arquitetura de segurança hoje. Sobretudo o Japão, que ganha uma certa autonomia estratégica por parte dos Estados Unidos para poder reagir a esse processo de aproximação entre a Rússia, a Coreia do Norte e, em algum momento, também a China chegando nesse processo. E a grande incógnita é onde que a Coreia do Sul vai ficar em meio a essa arquitetura, porque a Coreia do Sul ela tem todos os países fronteiriços, com a única exceção da China, como grandes adversários históricos, o Japão e a Coreia do Norte, e ela hoje não consegue manter relações amistosas com nenhum de ambos, mais ou menos com a China, e está ocupada pelos Estados Unidos. Então, o grande dilema que vai se colocar ao longo dos próximos anos é qual vai ser o futuro que a Coreia do Sul vai tomar, considerando que a Coreia do Norte já abandonou quaisquer perspectivas de reunificação com o Sul no médio e longo prazo, e considerando que a China e a Rússia já trabalham com a perspectiva de integrar apenas a Coreia do Norte, considerando que a Coreia do Sul, no médio e longo prazo, vai se manter ocupada pelos Estados Unidos. Mas os Estados Unidos já não têm mais a condição de manter as forças convencionais de defesa dos seus aliados, como está demonstrado claramente a situação no sudoeste da Ásia com relação à guerra contra o Irã. Então a Coreia do Sul fica numa situação muito difícil, onde ela fica vulnerável perante o Japão e perante outros países na região. Então, enfim, é uma situação onde essa arquitetura que a Rússia e a Coreia do Norte começam a construir a partir de agora, que dentro do médio e longo prazo vai trazer impactos muito significativos para a Ásia Oriental, não apenas em termos político-militares, em termos econômicos também, porque a Coreia do Norte, como eu falei para vocês, ela tem um futuro de integração com a União Econômica Euroasiática, com a Organização de Cooperação de Xangai, com essas outras instituições multilaterais que não discutem apenas segurança, mas que discutem também aspectos econômicos, de transporte, de integração tecnológica, e que vão alavancar a Coreia do Norte em grande medida no nível internacional.
0: A gente fala dessa questão, né, da cooperação militar, mas os ganhos, ele vem de para Pyongyang, né? Eles vêm de várias maneiras, né? Você disse, tecnológicos, econômicos, tem questão estratégica também, né, para Pyongyang, enfim. É um acordo, vamos dizer assim, extremamente benéfico, né, para Pyongyang. É por aí? Como é que você analisa isso?
3: Eu acredito que é exatamente esse caminho, porque a Coreia do Norte, ela entendeu que com o fracasso do processo da reunificação com o Sul, ela ficaria isolada dentro da Ásia Oriental. Então, desde 2018, 2019, quando esse processo não conseguiu andar, a Coreia do Norte vem fazendo todo o movimento de aproximação, não apenas com a Rússia, mas também com a China, de maneira paulatina. Com a Rússia muito mais rápido do que com a China, por conta de algumas questões históricas entre os dois países. Mas, com a Rússia, ela vem se dando, inclusive, no que diz respeito à integração com a reorganização política que a Rússia está propondo para a Ásia Oriental, para o Nordeste da Ásia, principalmente, e que, do ponto de vista econômico, a Coreia do Norte, é muito importante a questão da energia, por exemplo. A Rússia tem uma grande reserva de energia hoje que está começando a ser explorada na região do Mar de Ohotsk e que pode ser usada não apenas para a Rússia, na Ásia Oriental, cidades como Vladivostok, a região de Primorsky Krai, Khabarovsk, entre outras, né? Mas que também pode ser exportada para a própria China e também para a Coreia do Norte. Então a Coreia do Norte seria muito beneficiada com esse processo de integração econômica com a Rússia naquela região. Inclusive considerando que existe ali naquela região nordeste da China, que hoje já está passando por um processo de integração com a própria Rússia no Nordeste, e que tende também a se integrar cada vez mais com a Coreia do Norte. A Coreia do Norte fez alguns movimentos semelhantes aos realizados, por exemplo, pelo Vietnã, no que diz respeito a uma espécie de, eu não diria de abertura econômica, mas uma transição na direção de uma economia mais próxima de uma economia de mercado, né, na qual o Estado ele atua como regulador. A Coreia do Norte ela tem aprovado alguma dessas medidas de uma maneira um pouco mais lenta por uma série de questões que ela está isolada da economia internacional há décadas. Então não é fácil você fazer essa transição de uma economia completamente planejada para uma economia de mercado. Então a Coreia do Norte ela vem dando alguns passos nesse sentido, muito lentos, porque existe toda uma questão de isolamento. Inclusive é importante dizer que a partir de agora, como nós temos a perspectiva do processo de desdolarização das economias globais, sobretudo agora com a Organização de Cooperação de Xangai desenvolvendo um novo banco de desenvolvimento da organização, que tende a ser um banco desdolarizado, países como a Coreia do Norte teriam um interesse profundo em estarem dentro dessa nova arquitetura financeira. Então, eu acredito que, nesse sentido, a Coreia do Norte enxerga essa integração com esses outros países do continente asiático como seu futuro, até em termos também de segurança alimentar, em termos de acesso a recursos científicos, tecnológicos que ela esperava obter da Coreia do Sul, que ela não vai obter, enfim. Em alguma medida, outros países asiáticos também começam a serem convencidos de que a integrar a Coreia do Norte para essa arquitetura na Ásia, ela é importante porque a Coreia do Norte tem um know-how científico-tecnológico, inclusive do ponto de vista nuclear, que poderia ser exportado. A Coreia do Norte tem um know-how tecnológico na produção de drones, de missilística e de outras áreas tecnológicas que poderia ser estabelecida com outros países no continente asiático. Então, tudo isso faz com que haja uma visão de ambos os lados de que esse relacionamento ele pode ser mutuamente benéfico, e caminhos para isso começam a ser construídos a partir de agora. E daí que para a Coreia do Norte é extremamente importante a intensificação desses laços com a Rússia a partir de agora, mas que paulatinamente vai se intensificar também com outros países. A Coreia do Norte mantém uma relação muito próxima do Irã, também historicamente. O Vietnã também é um país que mantém relações com a Coreia do Norte há alguns anos. Enfim, então, esses países-chave, eles tendem a intensificar esses laços e eles tendem a defender a inserção da Coreia do Norte cada vez mais dentro desse novo cenário que está sendo constituído no continente asiático.
1: Professor Éden, e recentemente teve aí no início do mês o anúncio aí da primeira ponte rodoviária ligando, né, a Coreia do Norte e a Rússia, uma estrutura cruzando o rio Tumen, que foi apresentada como um marco aí de aprofundamento dessa parceria estratégica entre os dois países. Quer dizer, essa inauguração ocorreu no dia 7 de setembro, né? Na segunda-feira, 7 de setembro, e representando aí uma ligação. Essa ligação pode representar algo além da amizade, é uma forma de via terrestre entre os dois países? O que isso significa? Que já era um pré-anúncio dessa declaração que veio do Kim Jong-un de essa presteza aí, essa união inabalável entre os dois países. Como é que você enxergou a inauguração dessa estrutura física, né, dessa ponte?
3: Ela é parte do processo de integração das infraestruturas da Rússia e da Coreia do Norte dentro da Ásia Oriental, que já vem acontecendo ao longo dos últimos anos. Pela primeira vez, eu acho que foi no ano passado, pela primeira vez foram estabelecidos voos diretos, desde o fim da União Soviética, entre a Ásia Oriental russa, entre a parte do Extremo Oriente russo e a Coreia do Norte. Foram estabelecidos também regimes de visa, de visto, para pessoas da Coreia do Norte dentro de regiões da Rússia na Ásia Oriental e de pessoas da Rússia na parte do Extremo Oriente dentro da Coreia do Norte, a partir do trânsito de turismo. Inaugurou-se um resort dentro da Coreia do Norte, na cidade de Kaesong. Eu acho que também isso aconteceu no final do ano passado, para poder justamente trazer não apenas pessoas da Rússia, mas também de outras regiões, inclusive da própria China e de outras partes do mundo, para poder visitar a Coreia do Norte. Então, existe todo um direcionamento no sentido de atrair não apenas turistas, evidentemente, mas para poder também atrair a circulação de pessoas entre os dois lados da fronteira. E isso para a Coreia do Norte é extremamente importante, porque isso facilita não apenas uma maior intensificação das relações da Coreia com a Rússia e com outras partes do mundo, mas também que outras pessoas, que as pessoas e que os países possam conhecer e, enfim, entrar dentro da Coreia do Norte trazendo valores, divisas, orçamento, para que o Estado também possa ter recursos para poder promover o desenvolvimento, uma vez que a Coreia do Norte depende unicamente da sua própria população, dos seus próprios recursos, que não são muitos, para poder tentar conseguir fazer a melhora da capacidade produtiva. Então, considerando isso, eu acho que essa integração das infraestruturas, inicialmente infraestruturas de transporte, de telecomunicação, ela é extremamente importante para que a Coreia ela consiga justamente facilitar essa circulação de pessoas e de informações. E é uma estratégia que a Coreia do Norte tem adotado, de fazer justamente esse processo de integração em fases, em passos, e que eu acho que tende a ser bem sucedido, uma vez que a Coreia ela adota esse caminho com bastante cuidado, considerando, inclusive, que o país ele é um país que permanece em guerra. Porque a Coreia ela não está em um estado de paz, porque houve apenas a assinatura de um cessar-fogo com a Coreia do Sul em 53. Aliás, nem foi com a Coreia do Sul, foi com os Estados Unidos, né? Enfim, mas foi uma assinatura de um cessar-fogo e que, teoricamente, existe uma guerra em continuidade, existe um estado de guerra. Então, a Coreia ela vai se integrar a partir desses processos de infraestrutura, né? De integração de infraestrutura, considerando que isso é algo fundamental para que ela possa atingir patamares de desenvolvimento e de e elevar a qualidade de vida, inclusive da sua própria população, considerando que hoje, para se atingir os níveis de desenvolvimento que os principais potências possuem, e nem apenas as principais potências, mas países de renda alta, inclusive dentro da Ásia Oriental, países como Singapura, como Malásia, para você atingir esses índices, você precisa ter uma determinada integração, uma determinada relação com outras partes do mundo, porque isoladamente, para um país pequeno como a Coreia do Norte, com poucos recursos, não é possível. Então, eles entenderam que é preciso justamente fazer esse processo. Aliás, eles já tinham esse entendimento, mas apenas agora existem os caminhos e existe uma conjuntura possível para poder se fazer toda essa movimentação.
0: Agora, se Rússia e Coreia do Norte continuarem aprofundando a parceria, podemos estar diante aí de um novo eixo de poder internacional. Quais seriam as principais consequências para a ordem geopolítica mundial, Éden?
3: Bom, eu acredito que seria uma as consequências já estão sendo sentidas de uma certa forma, porque nós temos hoje um aumento de tensões muito grandes dentro da Ásia Oriental, por conta do Japão, por conta dos Estados Unidos, naquela região, e em nível internacional isso vai ter um impacto muito grande, porque a Coreia do Norte ela teve um papel muito, muito importante durante todo o período da Guerra Fria também. Ela esteve presente no movimento dos países do Terceiro Mundo, ela, em alguma medida, foi um país que foi protagonista durante um determinado momento, até mesmo dentro do bloco socialista, e a Coreia, ela evidentemente é uma potência nuclear, e isso também é algo que não pode ser descartado. A Coreia é uma potência nuclear, uma potência missilística e uma potência espacial. Ela não tem satélites, mas ela tem condições de fazer estudos aeroespaciais, enfim, tem equipamentos, e eu acho que isso é algo extremamente relevante, essa integração que vai potencializar o próprio desenvolvimento, não apenas da Coreia do Norte, mas também dos países que vão estar próximos desse círculo. Ao mesmo tempo, nós temos a constituição também de um campo e de um eixo, em alguma medida, que vai gerar uma nova arquitetura de segurança, não apenas dentro do continente asiático, mas também do conjunto do sistema internacional, e que vai tirar a Coreia da marginalidade e, em conjunto, outros países que estão também à margem do sistema internacional. Hoje, por exemplo, países sancionados, excluídos, como o caso, por exemplo, do Zimbábue, como o caso, por exemplo, do Mianmar, e de várias, por N questões diferenciadas, esses países, eles vão poder encontrar, dentro dessa nova arquitetura que hoje tá absorvendo a Coreia do Norte, mas que tende a absorver cada um desses países, uma alternativa para poder fugir justamente desse processo de marginalização que existe dentro de um sistema hegemonizado pelos Estados Unidos, dentro dessa arquitetura que, em alguma medida, cria insegurança e cria instabilidade dentro do sistema internacional. E a Coreia do Norte também prova ao mundo inteiro que as armas nucleares, elas fazem alguma diferença do ponto de vista político, porque ela consegue estabelecer um poder dissuasório, não apenas com relação aos vizinhos, mas também com relação a grandes potências. Embora isso crie, se isoladamente, isso cria também uma disputa política militar regional. A grande questão é que essa disputa política militar regional hoje, ela está sendo harmonizada com uma concertação com as grandes potências naquela região. Então, eu acredito que a tendência dessa integração da Coreia do Norte é de que nós tenhamos uma concertação entre as principais potências nucleares, o reconhecimento da Coreia do Norte enquanto uma potência nuclear e, evidentemente, o seu status e o seu peso proporcional dentro do sistema internacional, o que é algo extremamente importante, porque os Estados Unidos e outros países que não anteriormente negavam e queriam, como eu posso dizer, revogar esse status, agora vão ter que aceitar isso como uma verdade factual, uma verdade dada, e não vão ter como reverter esse processo nunca, enfim.
1: Tá certo. Éden Pereira, historiador, analista internacional e professor do Núcleo Interdisciplinar de Estudos África, Ásia e Relações Sul-Sul da Universidade Federal do Rio de Janeiro. Muito obrigada, professor, pela sua disponibilidade mais uma vez em conversar com a gente aqui na Rádio Sputnik. É sempre um prazer recebê-lo. E vamos seguir acompanhando, né, as parcerias que serão firmadas, os próximos passos desse acordo, dessa cooperação mútua entre Coreia do Norte e Rússia, e já fica o convite para uma outra oportunidade você vir ajudar a gente aqui a entender, a analisar esse cenário, viu? Muito obrigada.
3: Eu que agradeço, Kelly, Arthur, muito obrigado, é sempre um prazer estar com vocês e vamos seguindo sim esse tema que é extremamente importante, vai ter muito desdobramento e impacto ainda, podem ter certeza.
1: Com certeza. Obrigada, Éden, bom dia para você, viu? Até a próxima, tchau.
0: Um abraço, tchau, tchau.
3: Até a próxima, tchau, tchau.
1: Obrigada. 9:07 agora.
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1: Informações ao vivo com o repórter Paulo Fonseca. Bom dia, Paulo. Polícia Civil deflagra operação contra a facção que extorquia barqueiros em Paraty, não é isso?
7: É isso mesmo, Kelly. Bom dia ao Arthur, bom dia aos ouvintes. A Polícia Civil deflagrou na manhã desta quarta a Operação Alba para conter a expansão do Comando Vermelho em Paraty, na Costa Verde do Rio. A ação cumpre mandados de prisão e de busca e apreensão no município de Paraty, aqui também no Rio de Janeiro e em Nova Iguaçu, na Baixada Fluminense. As investigações apontam que integrantes do Comando Vermelho passaram a se instalar na região para impor normas próprias e monopolizar atividades ilícitas. Entre os crimes apurados estão a extorsão sistemática de empresários locais e prestadores de serviços, como barqueiros, por exemplo, que eram forçados a pagar taxas para conseguir trabalhar, e também o domínio, né, territorial ali dos pontos de venda de drogas na região. De acordo com a Polícia Civil, a força-tarefa é coordenada em conjunto com o Ministério Público do Estado do Rio de Janeiro e também mobiliza agentes e delegacias especializadas e unidades do Departamento Geral de Polícia do Interior, o DGPI. O cumprimento das ordens judiciais busca reunir provas materiais e identificar outros operadores desse esquema. A Polícia Civil informou que as medidas cautelares miram a desarticulação das lideranças operacionais e também o bloqueio da engrenagem financeira dessa quadrilha lá na Costa Verde. Até o momento, não há informações sobre presos e a gente segue acompanhando o andamento dessa operação, Kelly Arthur.
1: Obrigada.
0: Obrigado, Paulo. Paulo, pelas informações. Olha, mortes de policiais militares de folga aumentam preocupação com segurança no Rio. A reportagem é do Vinícius Fernandes.
8: A morte de dois policiais militares de folga em menos de 48 horas acende o alerta para a vulnerabilidade dos agentes fora do serviço no Rio. Com os dois casos, o estado chega a 32 PMs mortos em situações violentas desde janeiro. Desse total, 21 estavam de folga, 7 em serviço e 4 eram inativos. O primeiro caso foi em Senador Camará, na Zona Oeste, onde o cabo José Luiz Porto Júnior, de 42 anos, tentou fazer uma abordagem. Durante a ação, ele teria entrado em luta corporal com um dos homens, que conseguiu tomar a pistola do agente e atirado contra ele. No dia seguinte, o cabo Railan Machado Carino, de 36 anos, foi baleado em São Gonçalo e morreu no hospital. Para o ex-secretário nacional de Segurança Pública José Vicente da Silva Filho, a falta de proteção e a busca por renda extra aumentam o risco.
9: Devido aos maus vencimentos salariais, os policiais acabam tratando de ampliar seus ganhos de atividade de segurança, geralmente em atividades, estabelecimentos comerciais, etc. O problema é que quando estão nesses locais, eles não estão com as condições protetoras do serviço. Porque no serviço policial, normalmente eles estão em dois, às vezes em mais policiais, eles estão em ação de alerta permanente, eles são respeitados pelos criminosos, que de alguma maneira se afastam quando os policiais chegam. No serviço que eles fazem, num trabalho privado, já é diferente. Eles são surpreendidos, geralmente. E na surpresa, estando sozinhos, a situação deles realmente fica muito vulnerável a serem vítima nessa situação.
8: O coronel da reserva da PM de São Paulo também defende a revisão dos procedimentos e mais treinamento para os policiais que atuam fora do expediente. Segundo o especialista, diante do número de mortes, o problema precisa ser tratado como uma questão institucional.
9: Esse é um problema que as polícias, de maneira geral, preciso encarar, preciso rever os procedimentos, os motivos que levam a essas falhas que acabam resultando na morte dos policiais. Embora seja uma atividade do horário de folga do policial, a quantidade de policiais, como é o caso do Rio de Janeiro, é tão grande, tão preocupante, que merece alguma medida por parte da instituição.
8: Os dois casos são investigados pelas delegacias de homicídios da capital e de Niterói e São Gonçalo. Reportagem Vinícius Fernandes.
1: E a gente agora traz informações com o Lucas de Andrade, ao vivo com a gente aqui, para poder falar sobre a situação daquele motociclista que morreu após ser baleado durante uma abordagem policial no último sábado, dia 12, em Caraí, na Niterói, região metropolitana do Rio, pois a família confirmou a morte cerebral do motociclista, né? Isso, Lucas, bom dia.
10: Bom dia, Kelly, bom dia, Arthur.
0: Bom dia
10: também aos nossos ouvintes do Manhã em Foco. O motociclista Danilo Jander Francisco Alves, de 26 anos, morreu nesta terça-feira no Hospital Estadual Azevedo Lima, em Niterói. O jovem estava internado desde a noite de sábado, quando foi atingido por um tiro na cabeça durante uma abordagem de agentes do segurança presente na rua Marise Barros, em Caraí. A equipe médica constatou morte encefálica e ele não resistiu após 3 dias de internação. O policial que efetuou o disparo foi preso em flagrante. Em depoimento, um dos agentes disse que patrulhava a região quando viu o motociclista avançar o sinal vermelho, trafegar em alta velocidade e empinar a moto. Segundo o policial, a dupla seguiu o rapaz que parou por causa do trânsito. Ainda de acordo com o depoimento, um dos agentes usou spray de pimenta e o outro, ao ver Danilo levar a mão à cintura, sacou a arma e disparou no momento em que desembarcava da motocicleta. O policial afirma que o tiro foi involuntário. Uma testemunha, no entanto, apresentou outra versão e disse que os policiais cercaram a moto, que o rapaz parou e levantou as mãos e que o disparo veio quase imediatamente após o uso do spray de pimenta. De acordo com essa testemunha, não houve qualquer atitude suspeita antes da abordagem. A família confirmou a morte de Danilo em nota de pesar e descreveu o rapaz como um jovem cheio de vida, de alegria e de sonhos. Em vídeo publicado nas redes sociais, a tia do jovem, Rosane Matias, agradeceu pela solidariedade de familiares e amigos.
11: Danilo foi embora, mas ganhamos para Jesus. Ganhamos ele para Jesus. Obrigada por todas as orações, obrigada por acompanhar a gente, obrigada pela luta. Obrigada, Danilo, agora vai salvar outras vidas com o corpinho dele. Vai com Deus, meu filho. Vai com Deus.
10: Pessoas que estavam no local relataram que Danilo trabalhava como entregador de aplicativo. Após o disparo, os policiais revistaram o motociclista e, segundo o depoimento de um dos agentes, nenhum objeto ilícito foi encontrado com ele. Os policiais relataram ainda que houve aglomeração e tensão no local e que, por isso, foi necessário usar spray de pimenta para afastar as pessoas que se aproximavam. O caso está nas mãos da Delegacia de Homicídios de Niterói, São Gonçalo e Itaboraí. A especializada informou que testemunhas já foram ouvidas e que imagens de câmeras de segurança foram analisadas. As investigações continuam para apurar integralmente todos os fatos. A assessoria de imprensa do Segurança Presente informou que o militar responsável pelo disparo foi preso e conduzido à unidade prisional da corporação e que a Corregedoria Geral da Polícia Militar acompanha o caso. Arthur, Kelly.
1: Agora vê, né? Atiraram para revistar depois e constatar que o motoboy não tinha nada, né? Não estava fazendo nada errado além do seu trabalho. Por que não revistaram antes, né? Você vê pelas imagens que ele é abordado por 2 policiais de motocicleta, fecharam ele, né? Veio um de cada lado, fecharam esse motoboy. Quer dizer, e pela imagem você vê, já vieram atirando. Gente, o cara estava trabalhando, né? A gente sabe que vive numa cidade, num estado, né? Niterói, região metropolitana do Rio, violento, a gente tem um problema sério com a questão de segurança, mas a gente também sabe que tem muitos entregadores circulando para cima e para baixo. Por que não revistaram antes, né? Constataram que o rapaz estava ali só trabalhando, ele ia ser liberado, estava aí vivo. Não estava acontecendo, essa tragédia não tinha acontecido. Você vê essa família aí despedaçada, como a gente ouviu no áudio aí, comovido, né? Então, assim, tem muita coisa a ser revista também nessa questão da abordagem, da segurança. A gente precisa de segurança vindo por quem está sendo pago para trazer segurança para a gente, né? É isso. Obrigada, tipo... Lucas.
0: Não, vamos lá.
1: Obrigada, Lucas, pelas informações. 9:18.
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0: 9:18, o Supremo Tribunal Federal encerrou a sessão que discutia os desdobramentos do caso envolvendo o ministro Alexandre de Moraes e o ex-banqueiro Daniel Vorcaro do Banco Master, sem chegar a uma decisão definitiva sobre o procedimento. O julgamento foi marcado por fortes divergências entre os ministros, questionamentos sobre a condução dos processos e discussões sobre a possibilidade de reunir em uma mesma análise os casos envolvendo Moraes e o ministro André Mendonça. Durante a sessão, houve trocas de acusações no plenário. Para falar sobre o tema, nós vamos conversar agora com Paulo Ramírez, que é cientista político e professor da Fundação Escola de Sociologia e Política de São Paulo, a FESP-SP. Bom dia, Paulo Ramírez, tudo bem?
12: estar aqui com vocês.
0: Ah, legal. Legal, Paula, que deu uma falhadinha no início do seu áudio, mas já está tudo normalizado. Olha, obrigado pela tua participação. Para começar nosso bate-papo, queria saber o seguinte: qual a principal conclusão que a gente pode tirar dessa sessão do STF de ontem, considerando que o julgamento terminou, né, sem uma decisão definitiva, né?
12: Bom, a primeira das conclusões é que nós estamos vivendo a pior crise da história do STF, né? Tivemos duas sessões seguidas canceladas, algo que nunca tinha ocorrido, e pior, na sessão de ontem nós vimos um plenário totalmente dividido, com os próprios colegas de STF atacando-se mutuamente, e uma indefinição total, primeiro sobre a origem desse processo. Claro que ela veio do André Mendonça, mas em tese, um colega só poderia iniciar um inquérito contra outro com uma prévia aprovação do colegiado, né? Ou seja, de todos os membros do STF, ou da maioria, pelo menos. Assim como também uma indefinição sobre a sequência do que vai acontecer, né? Já que o Flávio Dino pediu vistas, as vistas podem ser dados até 90 dias para que o processo seja retomado, ou seja, depois das eleições, e a grande definição é qual é o impacto dessa polêmica toda entre os ministros para a eleição desse ano, já que as narrativas, tanto dos bolsonaristas quanto dos petistas, tendem a apontar um dedo para o outro, mostrando que o caso do Banco Master, o Gorcaro, e as relações que esses ministros tinham, o Alexandre de Moraes, o Fux também foi incluído, Cássio Nunes, o próprio André Mendonça e o Toffoli, cada um deles foi indicado por um presidente diferente, incluindo o Michel Temer, né? Então isso cria uma situação totalmente imprevisível. As campanhas eleitorais abraçaram esse problema, né, do STF, se transformou na principal pauta hoje das campanhas políticas. Há uma indefinição também sobre o que será feito depois das eleições, seja lá quem for eleito, né, se é que haverá alguma reforma mais drástica dentro do judiciário, na maneira como os ministros serão escolhidos, no prazo também do mandato de cada um deles, 8, 12 anos, e até mesmo sobre decisões monocráticas. Enfim, essa crise escancarou a ideia de que o STF está dividido e não há uma definição jurídica do que fazer com o próprio Alexandre de Moraes, depois o André Mendonça e outros ministros que foram citados. É uma situação de total descontrole jurídico que o Brasil está vivendo hoje. Isso enfraquece a democracia como um todo, o processo eleitoral desse ano, e pior, eleva tipos de discursos antissistema, né? Já que o STF deveria ser a voz final diante, né, das instituições brasileiras, mas acabou se transformando na pior das vozes possíveis. O próprio Fachin foi muito falho ontem, não soube conduzir em muitos momentos a sessão, que entrou em descontrole, xingamentos e acusações mútuas entre os colegas, enfim, o STF se tornou no maior pesadelo da República Brasileira.
1: Oi, bom dia, Paulo. Kelly falando contigo agora aqui na Rádio Sputnik. Obrigada, viu, por aceitar nosso convite mais uma vez. O debate acabou acontecendo, né, concentrado muito mais no rito, né, e na forma de condução do processo do que realmente no conteúdo, né, na análise do conteúdo das mensagens envolvendo Alexandre de Moraes e Daniel Vorcaro, né, o tema não estava centrado nisso. O que que essa mudança de foco revela?
12: Bom, primeiro que existe um problema jurídico, né, nós sabemos que existem sim essas mensagens do Vorcaro para o Alexandre de Moraes, mas, em contrapartida, não se sabe que o Alexandre de Moraes respondeu para o Vorcaro, seja porque as mensagens eram rapidamente apagadas pelo WhatsApp. Então isso cria um embrólio jurídico, né? Porque para que um processo, né, de inquérito seja levado ao plenário, eu preciso ter provas dos dois lados e concretas, né? Outro problema que também houve é que foi dado menos dias ao Alexandre de Moraes para organizar sua defesa do que o próprio André Mendonça, né, que só vai ser começada a analisar o caso dele na semana que vem. Então, o Fachin, outro problema que ele fez é que não existe a possibilidade, juridicamente falando, de um presidente de tribunal, em qualquer instância, tomar para si, de forma monocrática, qualquer processo, a não ser com consentimento dos demais colegas. Enfim, o Alexandre de Moraes e os ministros que aparentemente são a favor dele, entre eles o Flávio Dino, eles mostraram que há um problema processual, né, de direito processual. Não existia o rito exato para que o rito jurídico para que esse processo fosse levado adiante. O André Mendonça também falhou, já que ele deveria, em primeiro lugar, consultar o Ministério Público para que abrisse um processo, né? Aliás, a Procuradoria-Geral da República, inclusive, né? Para abrir

0: um total descontrole do STF tende a ser direcionado na sequência ao próprio Congresso Nacional, já que nós temos políticos, congressistas muito mais amarrados até o pescoço nessa situação do que o próprio STF. Então, nós estamos a caminho de uma crise institucional das mais graves, o que leva muitos cientistas políticos a cogitarem o fato de que também, dentro de tudo o que está acontecendo, existe uma influência externa, mais precisamente dos Estados Unidos, que não é de hoje, atuam a partir de estratégias do chamado lawfare, né, que são também golpes brandos ou golpes suaves. Então, não faz mais sentido hoje termos tanques nas ruas, militares armados, né? Então, a ideia é destruir gradualmente as instituições. Fizeram isso quando Dilma foi presidente, assim como também tentaram prender o Lula. Agora é a vez do STF fazer com que todos os ministros que não estejam alinhados aos interesses americanos passem por uma sabotagem. E aí tem o apoio também de juízes dentro do próprio STF, no caso o André Mendonça, é parte dos meios de comunicação. Então tudo se encaminha, como foi feito em outros países, diga-se de passagem, né? Fizeram na Argentina, fizeram no Chile, na Bolívia, estão fazendo na Colômbia, se fará este ano também no Peru. Então é uma estratégia norte-americana para degradar as democracias aqui na América do Sul. Mas também a gente não pode inocentar o Alexandre de Moraes. Foi gravíssimo, né? Manter um contrato de 130 milhões de reais. Descobriu-se que parte desses contratos foram revisados com o computador pessoal do próprio Alexandre de Moraes, né? Ou com a senha dele. Então, claro que isso também precisa ser julgado, assim como André Mendonça, assim como Fux, assim como Cássio Nunes. Enfim, chegamos, como eu disse, na maior crise do judiciário da história desse país.
1: Agora, o Gilmar Mendes propôs reunir, né, os casos envolvendo Moraes e André Mendonça, enquanto Edson Fachin defendeu a tramitação separada. Isso gerou até uma certa disputa ontem, né? Uma discussão sobre isso, talvez até a maior das disputas ontem. O Zanin também falou que, aliás, falou que não dava para examinar a questão do Moraes sem antes examinar as questões do Mendonça, enfim. Esse foi um dos imbróglios ontem também, né, na sessão.
0: Exato, né? E tudo indica que os dois casos serão avaliados conjuntamente. Talvez não nesse período eleitoral, já que o próprio Flávio Dino pediu vistas, e é o que deve acontecer na próxima semana também. A questão é que, por exemplo, o Cássio Nunes, que ontem pediu, assim como o Toffoli, para não participarem da votação, pode ser que eles tenham uma postura diferente na semana que vem e queiram votar. Então, isso vai criando problemas jurídicos, de separar caso a caso e criar instrumentos específicos para cada um dos juízes do STF. E pior, a lista não para, no André Mendonça e no Alexandre de Moraes, né? Ainda a situação do Fux, que precisa ser avaliada. Sabe-se que o filho do Cássio Nunes também teria recebido recursos, assim como o próprio Fux. E pode ser que outros vazamentos apareçam nesse meio tempo. Então, o correto, me parece, que a tese do próprio Alexandre de Moraes e do Flávio Dino de unificar os processos e que todos sejam julgados ao mesmo tempo é essencial. Isso mesmo para a sobrevivência desses ministros, no primeiro momento, mas também até por uma questão de justiça, já que, caso eles sejam impeachmentados, esses processos, ao que tudo indica, não serão julgados pela própria corte, apenas abertura de investigações. E, constitucionalmente, cabe ao Senado votar o impeachment desses juízes. Então, na verdade, a ideia, me parece, tanto do Alexandre de Moraes quanto do Flávio Dino, é colocar na mesma balança os dois juízes, né? Alexandre de Moraes, o próprio André Mendonça e outros eventuais juízes que estejam envolvidos, porque a classe política dentro do Senado, cada um deles tem o seu ministro da Justiça de estimação, né, digamos assim, né, da sua preferência. Então, claro que o André Mendonça interessa muito aos bolsonaristas. O Alexandre de Moraes, não vou dizer nem à esquerda, mas principalmente os grupos de centro, é uma indicação do Michel Temer. Se isso envolver também o Toffoli, claro que ele foi uma indicação antiga do PT, apesar das rusgas e críticas que hoje o Lula faz ao Toffoli, exatamente na época que ele foi preso e não deixou ele visitar o irmão morto.

0: no seu enterro, e até mesmo pelo Toffoli ter votado a favor da prisão do Lula. Mas toda essa situação indica que estes e outros ministros deverão ser julgados ao mesmo tempo, exatamente para tentar fazer com que haja um acordão entre os partidos, ou para que todos sejam absolvidos, ou para que todos sejam, dentro do Senado, impeachmentados. Fica aqui a questão, né? Tem impressão que isso vai ficar para depois das eleições, mas o estrago já está feito, e não só no STF, porque ainda temos tempo suficiente, né, mais ou menos 15, 20 dias para o primeiro turno. Isso deve afetar ainda a eleição de senadores, governadores, deputados, porque à medida que o André Mendonça literalmente jogou o problema, para não usar outro termo, no ventilador, isso ressoou não só entre os ministros do STF, mas chegou no Nicolas Ferreira, chegou no Tarcísio. A imprensa tradicional simplesmente parou de falar. Uma notícia que surgiu no dia seguinte à exposição, né, dos vazamentos do André Mendonça, que foi o fato de que surgiu uma suposta delação do próprio Vorkaro, dizendo que deu propina para a campanha do Tarcísio, do Nicolas Ferreira, do próprio Flávio, do Jair Bolsonaro. Então, a imprensa também está numa situação delicada. Ontem mesmo, Alexandre de Moraes chegou a comentar que uma suposta jornalista havia acompanhado, junto com André Mendonça, uma certa imposição à Polícia Federal para que fosse feito um dossiê. Acredita-se que tenha sido a Malu Gaspar, né? Há algumas interpretações a respeito disso. Então, isso mostra que muitos meios de comunicação também estão presos, né, até às raízes, com o Banco Master também, né? Não esqueçamos também que o Banco Master patrocinou vários eventos e vários artistas da Rede Globo, né, e não só políticos. Então, é uma situação gravíssima, que mostra como há um conflito de interesses, né, entre o público e o privado, e o Banco Master é o exemplo mais indigno, né, dessas relações tão promíscuas entre a iniciativa privada, né, que fraudou dinheiro inclusive de aposentados, acredita-se, né, não só do CDB e outros investimentos, mas isso mostra como o sistema político e como o interesses privados deturpam exatamente aquilo que deveria ser uma república, né? República, lembrando, vem do latim, significa coisa pública. Então, o que nós temos hoje é tudo menos o STF atuando em nome dos interesses coletivos e muito menos o Congresso brasileiro.
1: E o placar provisório ficou em 4-3 pela manutenção dos casos separados, né? Mas o Flávio Dino pediu a vista e o voto dele acabou não entrando no resultado final. Como interpretar, Paulo, esse placar e o que que ainda pode mudar quando o processo voltar à pauta?
0: Bom, temos um outro problema, que é o fato de que temos um ministro do STF a menos, por capricho de Alcolumbre, que não quis escolher o nome de Jorge Messias, que quando participou da sabatina havia dito que iria enfrentar, inclusive, né, o caso do Banco Master, né? Isso explica porque o Senado também não quis como ministro do STF, né? Então, a cadeia de problemas, né, se somam de uma maneira escandalosa. Então, caso dê empate, né, chegue ao 4-4, já que o Cássio Nunes e o Toffoli mostraram haver um certo conflito, né, nos seus votos e uma certa relação com a decisão desse caso, então, se ficar empatado, isso vai criar um outro imbróglio, né, porque, em tese, o voto de Minerva é sempre do presidente da casa, no caso, o Fachin. Mas, se der empate, não há outra corte a quem recorrer ou com quem mais conversar, né? Isso vai dar mais um problema de ordem jurídica. Eu tenho a impressão que há uma possibilidade que o resultado fique em 4-4. E não se saberá para quem recorrer. Talvez o voto que faça a diferença seja do próprio presidente, mesmo dando empate. Isso vai gerar outra discussão jurídica gigantesca nesse país, né? Ou até que se coloque um novo ministro do STF, que certamente e provavelmente será escolhido pelo Lula, ou pelo Flávio Bolsonaro. Enfim, se o objetivo dos bolsonaristas era deturpar e destruir o STF, conseguiram, né, com essa situação toda. E mais do que isso, conseguiram desviar totalmente a atenção do caso Vorkaro ao Flávio Bolsonaro. Não por acaso, numa pesquisa que saiu da COAESH ainda essa semana, vimos que cenário de segundo turno, o próprio Flávio Bolsonaro ultrapassa o Lula. É uma indicação de que a estratégia está dando certo, né? Se vocês entrarem em redes sociais como o X, ou mesmo a Trends, dessa nova rede do Instagram, existem robôs e também pessoas que são pagas, né, manipulando informações, tentando colocar toda a culpa, seja no presidente Lula, ou tentar associar o Alexandre de Moraes a uma relação muito íntima com o Lula, e tentar livrar o Flávio Bolsonaro de qualquer situação. O fato é que não há inocentes no STF, muito menos nas campanhas eleitorais presidenciais, principalmente do Flávio Bolsonaro. E a estratégia, exatamente com fake news e estardalhaços, né, com informações sensacionalistas, tentar desviar o foco da população e jogar a culpa no governo. Mas as pessoas esquecem que foi exatamente no mandato do Lula que deu carta branca para a Polícia Federal realizar essas investigações, que esses casos estão vindo à tona. E, de fato, a campanha do presidente Lula precisa mudar a narrativa, ou pelo menos mostrar a verdade dessa narrativa, né, que diz respeito ao fato de que a polícia investigou com mais clareza esses casos, né, e não acobertou, nem cobriu como em governos passados, né. Então precisa mudar bastante a campanha do Lula, que parece estar confortável com o fato de que chegará ao segundo turno, e ao que tudo indica, a força da campanha eleitoral do Lula deve ser utilizada no segundo turno. E agora, no primeiro turno, por exemplo, aqui em São Paulo, a gente não vê panfletos, não vê comícios, né? Tem pouca coisa aqui no estado e na cidade. Mas tudo indica que os políticos, tanto o Flávio quanto o Lula, estão guardando energias para o segundo turno, que deverá ser uma verdadeira carnificina de acusações mútuas, sobretudo envolvendo o caso Mastra.
2: E teve... A gente falou aqui do pedido de vista, né, que suspende a análise por até 90 dias. E aí a gente se pergunta, né, qual o efeito desse mecanismo aí quando a gente tem um momento em que esse processo envolve integrantes do próprio Supremo e ocorre num ambiente de forte tensão, né, político-eleitoral. A gente está aí às vésperas da eleição, né?
0: Você tem razão. Aliás, existia um acordo entre damas e cavalheiros em Brasília para que esse caso só fosse retomado depois das eleições. E o ministro André Mendonça passou a linha vermelha e resolveu divulgar informações verídicas ou não, independentemente disso. Ele entrou em campo na campanha eleitoral, né, se transformando numa espécie de camisa 10 do time do Flávio Bolsonaro. Diante dessa ruptura institucional, né, e da etiqueta que deveria zelar pela não politização dos ministros durante o processo eleitoral, o que a gente começou a ver ontem foi o Flávio Dino participando também desse processo, né, defendendo não tanto o Alexandre de Moraes, mas muito mais o protagonismo do governo, já que ele também fez parte do governo Lula, a gente não pode esquecer disso, foi seu ministro da Justiça, então não podemos ser inocentes achando que os juízes agirão de maneira neutra, nenhum deles. Aliás, o próprio Karl Marx dizia que as leis e a jurisdição são sempre representações dos interesses da classe economicamente dominante. A lei e o direito nunca são neutros. Então, o Flávio Dino ontem deu demonstrações de que, claro, ele pediu a vista da sua análise, ele tem até 90 dias, mas nada o impede de antecipar esse prazo. E caso ele antecipe, nada o impede também de fazer isso durante o segundo turno, jogando mais lenha na fogueira nesse debate. O fato é que o STF, independentemente de alguém que esteja nos ouvindo aqui, seja de esquerda ou de direita, a ideia é de que ele seja o mais distanciado, né, dos problemas políticos e tome as decisões mais técnicas. Mas o André Mendonça, como eu disse, perdeu totalmente o pudor em relação a essa politização do STF. Nós tínhamos, sim, claro, decisões polêmicas do STF em vários assuntos que tendiam a transparecer uma defesa desse ou daquele setor político, mas de fato o que a gente viu nessas eleições é algo inédito. É o próprio STF participando da eleição, né? Essa é a novidade. Então, me parece que o Flávio Dino não vai deixar isso barato. Claro que o Alexandre de Moraes vai tentar proteger seus próprios interesses, mas a tendência é que outros ministros também participem dessa disputa eleitoral, o que é péssimo para a democracia. E tudo isso porque André Mendonça passou a linha vermelha, antecipou a divulgação desses dados, protegeu dados de outros políticos, como o próprio caso Master, né? Então, a questão é que dificilmente Flávio Dino, talvez Zanin, que foi uma indicação do Lula e foi seu advogado, deixem isso barato. Zanin, talvez de uma forma mais técnica, entre nessa disputa. Mas eu diria que o Flávio Dino, né, com toda a sua retórica e habilidade, né, jurídica, e mesmo a politização que ele tem, afinal de contas, é um ex-membro do, do PCdoB, fez parte do próprio governo. Então, eu acredito que a gente tenha, literalmente, o STF entrando na campanha eleitoral de uma maneira ríspida e prejudicando o processo eleitoral, que é pior.
2: Perfeito, olha, muito obrigado, viu, pela tua participação, Paulo Ramírez aqui com a gente, cientista político e professor da Fundação Escola de Sociologia e Política de São Paulo, a FESP-SP, obrigado pelos teus esclarecimentos, né, desse ocorrido aí de ontem, e vamos continuar por aqui analisando nessa questão, porque muita coisa ainda vai acontecer, obrigado, viu?
0: Eu agradeço a vocês, um bom dia e excelente restinho de semana.
1: Obrigada, tchau, tchau. Paulo, para você também, tchau, tchau. 9h41.
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1: A volta de padrões de magreza extrema às passarelas e às redes sociais reacende o debate sobre imagem corporal e transtornos alimentares. Ao mesmo tempo, cresce a popularização das chamadas canetas emagrecedoras e a exposição a transformações corporais e padrões de beleza cada vez mais idealizados. Uma revisão publicada em agosto deste ano no Journal of Eating Disorders também aponta problemas como insatisfação corporal, restrição alimentar, exercícios excessivos e o uso inadequado de produtos para emagrecimento. E para a gente falar sobre como esse ambiente pode afetar o cérebro, o comportamento e especialmente pessoas vulneráveis aos transtornos alimentares, conversamos agora com a neurocientista Michele Rosa, que também é professora adjunta do Departamento de Bioquímica da Universidade Federal de Pernambuco e pesquisadora do Núcleo de Pesquisa e Inovação Terapêutica da UFPE, além de autora do livro Anatomia da Recusa, um olhar pessoal e científico sobre a anorexia nervosa. Bom dia, Michele, bem-vinda à Rádio Sputnik. Muito obrigada por aceitar nosso convite em falar desse tema tão importante para a sociedade, tão aí em voga, né, que realmente merece a gente analisar.
4: Bom dia, obrigada pela atenção e cuidado de vocês com o tema, importantíssimo.
1: Bom, Michele, quando a magreza extrema volta a ser apresentada de forma tão intensa nas passarelas, nas redes sociais e na publicidade, o que que acontece no nosso cérebro quando somos expostos repetidamente a esse padrão de corpo considerado ideal?
4: É interessante, né? Eu sempre falo isso, do ponto de vista de neurociência, o nosso cérebro está sempre no escuro, recebendo informações de tudo que ele vem pela frente. E aí, o estímulo que ele tem é aquilo que ele recebe. Então, imagina a gente na sociedade atual, na qual, para nós, a gente tem dois exemplos de corpos perfeitos. Um corpo magro ideal ou um corpo musculoso ideal. Então, as informações que a gente ouve é sobre isso, os feeds que a gente vê é sobre isso, como emagrecer, que a dieta intermitente é uma dieta que gera longevidade. A gente tem a cultura ocidental, a cultura oriental, na qual aqueles corpos são extremamente magros. A gente tem hoje as pílulas emagrecedoras, os peptídeos emagrecedores que tomaram conta da sociedade. Então, o nosso cérebro, hoje, ele entende que ser magro é beleza, é padrão. E isso é o que ele vê como regra, isso ele vê como bonito. E tu imaginas para uma pessoa que sofre de um transtorno emocional, seja ansiedade, seja depressão, seja de um distúrbio alimentar, na qual os padrões rígidos sobre o corpo e a alimentação são tão fortes, a influência que isso pode ter no desenvolvimento ou na manutenção ou até na exaustão dos efeitos, né, de uma neuropatologia. Então é isso, a gente está constantemente, é muito ruído, e as informações só levam num denominador comum, que ser magra hoje é perfil social, é padrão social, né? É ser elite na sociedade hoje. Isso é um problema, porque a gente acaba dividindo a nossa conexão com o que a gente acha que é um corpo ideal, mas agora a nossa conexão não é só mais isso, a nossa conexão ela é problemática com o nosso corpo, com a nossa mente, e isso é sinônimo de neuropatologias.
2: Bom dia, Michelle, estou falando com você. Existe uma preocupação especial com crianças e adolescentes que estão entre os maiores usuários das redes sociais, né? Como é que a exposição constante a corpos idealizados e mensagens de emagrecimento pode afetar a própria construção da autoestima, né, e da imagem corporal nessa faixa etária? A gente vive numa época aí de inteligência artificial também, enfim, né?
4: Com certeza. Então, olha que perigo isso, né? Ainda mais a criança. O cérebro de uma criança, só para vocês entenderem do ponto de vista, eu trago sempre a informação da neurociência e da ciência para tudo que eu falo aqui é baseado em dados, tá? E não no meu achado pessoal, mas baseado em dados. Mas imaginem vocês, o cérebro de uma criança, ele está em constantemente adaptação. O nosso cérebro, o bom dele é que ele é plástico e ele se molda com facilidade por toda a nossa vida. Diminui a velocidade um pouquinho, quando a gente passa dos 25 anos de idade, vai diminuindo cada vez mais. Só que até os 25 anos é uma mudança constante em acordo com o nosso contexto. Então, qualquer informação que uma criança vê, e por isso que mídia social é tão pejorativo para a criança, né, e acaba sendo tão problemático, porque qualquer informação que ela recebe da rede social, ela está armazenando, sendo aquilo ali como a informação que o cérebro dela tem que consolidar. Ela não tem a parte racionalizada do cérebro ainda formada. O nosso racional do cérebro, ele só se forma a partir dos 25 anos de idade, que é o nosso córtex medial pré-frontal. Então, a parte emocional dessa criança está constantemente em alerta, recebendo essas informações de magreza extrema, de dieta, de regime intermitente, de dieta para longevidade, de corpo ideal. E aí hoje, antigamente nós comparávamos os corpos em revistas, né? E era mais por modelos e era mais por celebridades. Hoje não, hoje a gente recebe mais de 100 corpos por dia nas nossas redes sociais. E se a criança tem acesso a isso, é ainda mais pesado, ainda mais pejorativo. A imagem é ainda mais solidificada, mais sólida. Ela não lida com o racional, ela não consegue racionalizar o que é dela, o que é bonito, o que é legal ter um corpo legal, o que é legal ser saudável, mas acaba se tornando regra, se tornando rotina, se tornando comparação. Então a gente está comparando corpos, as crianças estão comparando corpos online hoje, que é o que está por trás daquelas imagens, a gente não sabe, né? A gente só sabe o que a gente está vendo, não só a criança, mas a gente também. Eu fui diagnosticada com anorexia nervosa com 13 anos de idade. Eu estudo o cérebro há anos, desde os meus 26 anos de idade. Então, assim, são mais de 25 anos ainda carregando sintomas de anorexia nervosa. Só para vocês analisarem como os sintomas dessa doença é difícil de tirar, é difícil de passar por cima, mesmo para quem entende o cérebro e como ele funciona. Imagina para quem não entende. Então, o meu pedido com o livro, o meu pedido como professora, como cientista, como pesquisadora na área de saúde mental, é justamente que a gente tenha o maior cuidado com a linguagem, e que a gente tenha o maior cuidado com o que a gente passa e com o que os nossos filhos estão recebendo, né? Porque para algumas pessoas pode ser como uma informação que corre atrás da outra, mas para outras, a nossa linguagem, as nossas informações, as nossas fotos, elas podem representar muito mais. Então, o meu pedido social seria mais esse, né? Um cuidado maior com a forma como a gente fala sobre corpo, sobre linguagem, sobre beleza, sobre dietas, porque pode ter um peso diferente dependendo dos contextos que cada pessoa passa na sua vida, né?
2: Inclusive, você falou que é algo que, vamos dizer assim, até hoje você combate, assim, algo que fica na sua ali, uma cicatriz, né, e que você tá sempre atenta para não deixar aquilo ali agir, né?
4: Perfeito. E isso, só para dar mais um contexto para as pessoas verem como é grave, porque não é só. Uma doença neurológica, ela tem as mesmas raízes, tá? Ela envolve áreas encefálicas que não estão se comunicando como deveriam, ela envolve substância química que não deveriam ser liberadas e ressintetizadas como deveriam, tá? Uma desorganização no cérebro. Essa raiz, ela é para qualquer distúrbio emocional, ela não é só para um transtorno alimentar, ela não é só para ansiedade, ela não é só para depressão, são para todas. Então, uma pessoa que já tem uma tríade, por exemplo, que tem sintomas ansiosos, que tem sintomas depressivos, em algum momento, isso pode se transformar em transtorno alimentar, facilita o processo, ou vice-versa. Eu mesma que já tive anorexia nervosa, de repente no futuro pode se engadear com sintomas mais de ansiedade, mais de depressão, mesmo assim combinar ainda com sintomas de anorexia nervosa. Então a gente nunca está isento, tá, de alterações que podem ocorrer no nosso sistema nervoso central. Tudo depende das nossas mudanças de contexto, de pressão, do que a gente passa na vida, das nossas companhias, das nossas escolhas. Então, o mais importante é que as pessoas saibam que a gente tem o domínio de modificar o nosso cérebro em acordo com as nossas escolhas. Porque as nossas escolhas dominam o nosso processamento de informação e dominam a nossa plasticidade, a nossa capacidade de mudança, né? Então, as escolhas da gente de querer colocar o corpo magro como a nossa fonte de olhadas nas redes sociais, ou de querer ser magro comparando a um padrão que a gente nem sabe o porquê a gente está querendo ser magra, isso com certeza geram consequências para o nosso aprendizado, para a nossa consolidação de informação, que ficam travadas no cérebro. Quando a gente já nasce com essas alterações, e elas só são reforçadas pelos contextos. Um trauma na infância, por exemplo, pode gerar depressão, pode gerar anorexia, pode gerar ansiedade, ou pode gerar três coisas. Eu costumo dizer que a anorexia nervosa mesmo, né, que é o transtorno que eu convivo há mais de 25 anos, ela tem uma tríade de personalidade, que são distúrbios de ansiedade, transtornos depressivos e perfeccionismo extremo. Então, se as pessoas ao nosso redor têm esses sintomas, já é um objetivo da gente ficar com um olhar mais atento, né? Talvez essa pessoa merece a nossa atenção especial para ver se não vai desenvolver um distúrbio alimentar. E, obviamente, né, com essa sinalização constante, com esse ruído constante social, é muito mais fácil hoje do desenvolvimento. Então, as pessoas falam, né, me empolguei aqui, mas as pessoas falam, por que que hoje está diagnosticando mais? Hoje está diagnosticando mais porque a gente tem mais acesso, porque a gente tem mais informação, porque a gente tem mais ruído, porque a gente tem mais como comparar, né, por causa das redes sociais, por causa do algoritmo que pega tudo que a gente quer ver, que acha, né, que é o que é mais importante para nós. Então, é por isso que hoje facilita muito o diagnóstico, por isso que hoje o Brasil é o país mais depressivo do mundo, mais ansioso do mundo, é por isso que hoje a anorexia nervosa é o distúrbio alimentar que mais mata no mundo. É por causa disso, que a gente tem estímulos constantes e a gente ainda não sabe como o corpo, como o cérebro funciona para a gente conseguir equilibrar da melhor forma possível. A gente também não entende as patologias, né, de 100% dessas patologias, o que fica mais difícil ainda ter alternativas de mudanças.
1: Agora, Michele, por você mesma já ter vivido essa experiência, né, de anorexia, ter passado aí por todo esse transtorno, ter se recuperado, e ser uma estudiosa, né, do assunto, qual o limite, qual o momento que começa a que vira de uma preocupação comum com a aparência, uma preocupação saudável com a aparência, com o bem-estar, com o corpo, com o peso, né, e que passa a se tornar um preocupante já, quando sai da preocupação normal com a saúde e passa a virar algo patológico que pode beirar em uma anorexia nervosa? Qual é o momento?
4: Perfeito. Perfeito. E esse é um dos motivos do meu livro também, tá? Que é justamente analisar como é que a gente pode detectar sintomas antes que a doença realmente se consolide. Porque uma vez que a doença é consolidada, ela não tem cura. Nenhum distúrbio emocional, neurológico, tem cura, infelizmente. A gente pode ficar no estado de latência, mas em algum momento, dependendo da pressão, do contexto de vida, a gente vai voltar a expressar aquela patologia ou vir na forma de outra patologia. Então, num caso de um transtorno alimentar, o que a gente deve ficar atento com os sintomas? Quando há uma obsessão excessiva em perda de peso. Quando ganhar peso é uma afronta para aquela pessoa, é um medo constante. Quando ela compara as calorias que ela comeu hoje com as calorias que ela comeu ontem, com as calorias que ela vai comer amanhã. Quando ela se abstém de ficar se alimentando com as pessoas ao redor dela, ela quer ver as pessoas se alimentando, mas ela se abstém. Ou ela enrola para comer, né? Ou ela vai para academia constante, ou ela come muito devagar, ou ela serve um pouquinho, fica falando, fica fazendo todo um formulário para a gente pensar que ela está ingerindo uma alimentação e ela não está. Quando ela tem um perfil de alimentação que é regrada, todos os dias comendo a mesma coisa, e cada vez vai diminuindo mais aquele perfil, cada vez vai tirando mais nutrientes daquela dieta. Quando ela acha que o corpo ou magreza virou a sua virtude, virou o seu propósito, virou o seu valor de vida. Eu acho que uma das coisas mais potentes da anorexia nervosa é que ela é uma inflexibilidade cognitiva. Então, nós com anorexia nervosa, a gente vê o nosso corpo como uma ferramenta de emagrecimento ou de manutenção daquele corpo perfeito. Eu não tenho mais os sintomas iniciais que eu tive aos 13 anos de idade, por muito tempo eu não quis falar sobre anorexia, porque eu não queria acordar aquele monstro, mas vendo os números alarmantes que só matam na sociedade e cada vez crescem mais, eu me vi nessa posição de falar de dentro para fora e de explicar para a população justamente isso, como detectar os sintomas iniciais. Para mim, pessoalmente, eu nunca tive preocupação com o corpo. Entretanto, obviamente, eu tive uma vida muito competitiva, minha personalidade é muito perfeccionista. Eu sempre fui mais ansiosa, eu sempre fui mais responsável com as pessoas da minha idade. Então, é um distúrbio que quando vê a gente... Eu comecei a perder peso, ó, isso é importante, tá? Eu comecei a perder peso sem modificar a minha alimentação. Porque os sintomas de ansiedade, sintomas de depressão, que são a tríade do processo. Em algum determinado momento, eu parei de comer completamente e virei um esqueleto ambulante. Então, essa virada de chave, para mim que é o mais importante, aonde que a gente tem que analisar. Porque essa virada de chave, quando começa a perder peso de forma constante, é aqui que a gente tem que cuidar. Opa, isso aqui não tá normal. Isso aqui não é para ser assim. E naquela época, e hoje também, assim, os médicos não sabem o que é anorexia nervosa. Por mais que seja doença neuropsiquiátrica que mais mata, então a gente ainda não sabe o que é, não tem uma visão de dentro para fora. E é por isso que eu acho que a gente tem que falar mais, sabe, se abrir mais e dar mais espaço para as pessoas falarem. Porque é só quando a gente dá mais espaço para a gente reconhecer sintomas das pessoas ao nosso redor, que a gente começa a construir uma sociedade cabível de mudança. Porque senão a gente nunca vai saber qual é que é o âmago, né? Qual é a raiz do problema para conseguir modificar.
1: Perfeito.
4: E é isso, né? Só para complementar, para a gente modificar a anorexia nervosa, infelizmente, a gente tem que desvincular o padrão que a gente tem na sociedade, que é com alimentação. Infelizmente, é parte do problema, mas ela não é o problema, tá? A anorexia é uma doença neuropsiquiátrica que tem fins psicológicos, neuromodulatórios e nutritivos. Mas para a gente começar a tratar a anorexia nervosa, a gente tem que primeiro tratar a mente, porque o que vem aqui é uma alteração neurológica, é um trauma, e a gente tem que tratar o trauma. Depois que a gente conseguiu amenizar os sintomas emocionais dessa neuropatologia, a gente começa a tratar os sintomas nutritivos, para o ganho de peso, obviamente. Mas a gente tem uma sequência de efeitos, e eu acho que isso é feito de forma contrária hoje em dia, por isso que dificulta tanto o tratamento atual.
1: Tá certo. Poxa, Michele Rosa, muito obrigada, viu, pelos seus esclarecimentos, por falar com a gente sobre esse assunto tão importante para a nossa sociedade atualmente. A Michele Rosa, que é neurocientista, professora adjunta do Departamento de Bioquímica da Universidade Federal de Pernambuco e pesquisadora do Núcleo de Pesquisa em Inovação Terapêutica da UFPE, além de autora do livro Anatomia da Recusa, um olhar pessoal e científico sobre anorexia nervosa. Quem ficou curioso aí já pode, né, fazer essa leitura, é super importante aí, dessa obra da Michele. Muito obrigada, viu, pela sua participação com a gente.
4: Eu que agradeço, obrigada.
1: Bom dia, tchau. 9h58.
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2: Com ele.
1: Thalisson Martins.
5: Valeu. É isso. Bom dia, Karen Luiz. Bom dia, Arthur Neto. Bom dia, os ouvintes ligados no Foco. Vamos falar da classificação do Fluminense, que foi aos trancos e barrancos, né? Jogou muito mal o Fluminense. Dos quatro tempos dos dois jogos, o Fluminense jogou mal três. Só jogou bem um, foi o primeiro tempo no Maracanã. E fez o 2-0, né? E ontem o Fluminense jogou mal o primeiro tempo, jogou mal o segundo tempo. Porém, o adversário era muito fraco, né? O Platense. E por isso o Fluminense perdeu somente 2-1, né? Com isso, o Tricolor está classificado para a semifinal, mas a torcida nitidamente não comemorou muito por conta da forma que foi, né? A classificação do Fluminense, ela aconteceu por conta do seu adversário ser muito fraco. E a gente vai debater esse assunto hoje a partir das 11 da manhã. Vamos falar do Vascão. Esse não, com o time reserva, continua muito bem na Sul-Americana, classificou tranquilo 2-0 contra o Santa Fé e teve gol do Bruno Duarte. Finalmente ele conseguiu cumprir a promessa que ele não havia feito, mas que ele acabou fazendo na coletiva. Fez seu primeiro gol com a camisa do Vasco. Botafogo joga hoje, encara o Grêmio no estádio Nilton Santos pelo Brasileirão e a missão é simples, vencer para não se aproximar do Z4 e o Grêmio também, né? Porque o Grêmio está coladinho ali do Z4, o Vasco está abaixo dentro do Z4. E para fechar, o Flamengo vai vender o Lohan, hein? Deve ser vendido ao futebol dos Emirados Árabes. A gente vai trazer essa notícia e outras a partir das 11 da manhã no Arquibancada no Ar. Eu, Arthur Neto e grande elenco. É isso, galera.
2: Obrigada. Valeu, Thalisson. Obrigado, hein?
1: Amanhã tem mais Manhã em Foco às 8. Obrigada pela sua companhia. Bom dia. Tchau, tchau.
2: Tchau, tchau.
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5: Hoje é quarta-feira, 16 de setembro de 2026. O sistema Rio Rotativo Digital foi ampliado a partir desta terça-feira com a criação de aproximadamente 1.600 novas vagas de estacionamento na cidade. A Prefeitura do Rio também anunciou a prorrogação do tempo máximo de permanência nos locais. As novas áreas atendidas incluem a Urca na região da Praia Vermelha e o centro nas ruas Buenos Aires e República do Líbano. A Orla da Barra da Tijuca, no trecho entre a Praça do Ó e Alvorada, também recebeu as vagas. Cada período de 2 horas custa R$2 e o usuário pode adquirir até 5 períodos consecutivos. O total para 10 horas de estacionamento é de R$10. Segundo a Prefeitura, o pagamento deve ser realizado por meio do aplicativo Jaé. Policiais civis da Delegacia de Repressão a Entorpecentes da capital deflagraram nesta quarta-feira uma operação contra a expansão da facção criminosa Comando Vermelho em Paraty, na Costa Verde Fluminense. Os mandados são cumpridos em Paraty, na capital, em Nova Iguaçu. As investigações apontam que integrantes do Comando Vermelho passaram a atuar na região impondo regras e explorando atividades criminosas. Entre as práticas identificadas estão a cobrança de taxas de comerciantes e prestadores de serviços, incluindo barqueiros, como condição para o exercício das atividades, além da exploração de pontos de venda de drogas. A presidente da Comissão Europeia, Ursula von der Leyen, anunciou nesta quarta-feira várias propostas para proteger crianças e adolescentes na internet, que incluem proibir as redes sociais para menores de 13 anos e estabelecer contas limitadas para menores de 15. As medidas, que vão precisar da aprovação do Parlamento Europeu e dos 27 países da União Europeia, dizem que as propostas são inspiradas em um relatório de especialistas em proteção da infância, cientistas e psiquiatras infantis, apresentado em julho.
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5: Avenida do Helder Câmara, no sentido Benfica, trânsito intenso na altura do Largo de Cascadura e da Rua José Bonifácio. Lento na altura da Rua Leopoldo Bulhões, no sentido Cascadura, trânsito intenso ao longo da via. Alisson Martins para o Radar Sputnik. Agora são 10:03.
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11: Bom dia, está no ar o nosso Jornal de Economia, a partir de agora até as 11 horas da manhã, comigo Dani Zanata.
12: E comigo Amanda Rizzi. Hoje é quarta-feira, 16 de setembro de 2026, temos muitos assuntos para conversar, né Dani?
11: Isso, a gente sempre traz aqueles destaques para análises aqui, você vai ter aí então os especialistas durante as nossas entrevistas e muitos outros destaques entre as análises. A gente vai falar sobre a Organização Mundial do Comércio, que está alertando para um custo da fragmentação comercial em que o PIB global pode ficar 6,9% menor até 2050 em um mundo baseado apenas em acordos bilaterais. Nós vamos ampliar o entendimento sobre esse novo relatório do comércio mundial, caso a cooperação multilateral seja substituída por uma rede de acordo de livre comércio diretamente entre os países, cenário que também reduziria o comércio mundial em 26,9%.
12: vamos falar também sobre um estudo do Centro de Estudos em Finanças da FGV, que aponta que o brasileiro deveria ter pelo menos 16% do patrimônio investido no exterior. A pesquisa questiona a ideia de que manter o dinheiro no Brasil, especialmente em renda fixa, seja suficiente para proteger o patrimônio no longo prazo. Hoje, a gente vai entender de onde vem esse percentual e quais são os riscos de concentrar todos os investimentos em um único país. Temos também os nossos destaques.
11: Ainda nesta quarta-feira, a gente vai trazer para você a prévia do PIB, o IBCBR, o Índice de Atividade Econômica do Banco Central, que caiu 0,20% em julho, isso acima das expectativas, com a maior queda no setor da agropecuária.
12: E hoje tem decisão de juros do Copom e também tem do Federal Reserve na superquarta. As apostas do mercado financeiro são para avanço das taxas nos Estados Unidos pela primeira vez em 3 anos e último corte da Selic em 2026. Vamos aproveitar para conferir a abertura do mercado financeiro desta quarta-feira de hoje, desta quarta-feira hoje.
11: Hoje a gente vai em seguidinha agora pro pregão para você entender como é que estão as cotações e os indicadores. Agora 10:06.
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11: Nesta manhã de quarta-feira, a gente vê no pregão aqui o petróleo Brent, referência internacional, um dos nossos principais olhares, em função dos olhares dos investidores, né? No conflito ainda no Oriente Médio, entre as ofensivas de Estados Unidos e Israel, que levaram mais uma vez, aí mais de semana, né? O petróleo acima do patamar de $100, nesse momento, cotado em $107.44. Esse que é um patamar muito acima do que a gente via aí desde 28 de fevereiro, quando esse conflito iniciou, e mesmo com uma redução hoje, uma queda em comparação com o pregão de ontem, nesse momento uma queda de 1,19%, esse patamar é muito alto, lembrando que antes do conflito, o petróleo Brent, ele ficava naquela margem de $75, $78. Ele chegou perto disso alguns meses atrás, quando se teve aquela tentativa de acordo entre Estados Unidos Irã, como agora a gente não tem certeza, né? Segue nessa incerteza de um possível cessar-fogo, a volatilidade voltou. A gente lembra que quando o petróleo sobe, combustíveis também sobem, apesar de não impactar tanto aqui no Brasil, porque o Brasil tem uma produção suficiente de petróleo, mesmo assim reflete. E reflete, Amanda e ouvintes, nas bolsas, né? A gente sempre fala isso aqui, apesar do Brasil também ter conseguido equilibrar o principal indicador da nossa bolsa brasileira, o Ibovespa, as bolsas globais sofreram mais, né? A gente viu aí bolsas dos Estados Unidos, asiáticas, que sofreram um impacto maior, o Ibovespa vinha numa estabilidade no final de agosto, teve vários pregões em queda, agora vai chegando no 12º pregão com um patamar de recorde aí, naquela estabilidade dos 180 mil, né? No momento aqui, 186.503 pontos. É assim que está abrindo hoje, em função do fechamento de ontem, então um leve recuo de 1,20%, mas se mantém aí num patamar razoável. Se a gente for analisar que os investimentos estrangeiros diminuem em função dessa volatilidade toda, do que envolve as crises geopolíticas aí, os conflitos, a gente vai percebendo esse Bovespa tentando voltar para a normalidade.
12: É, Dani, e apesar da expectativa, né, para super quarta, as moedas estão estáveis hoje, sem muita movimentação. O dólar está sendo cotado a R$5,15, o euro a R$5,93, as duas moedas ali apresentando estabilidade neste momento. E agora são 10:09.
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11: Temos indicador importante desta manhã aqui, divulgação do Banco Central, que é a prévia do PIB, que é o IBCBR, o Índice de Atividade Econômica do Banco Central. Essa prévia, então, do Produto Interno Bruto, que registrou uma queda de 0,20% no mês de julho, em comparação com o mês de junho, de acordo com esses dados que o Banco Central fala que são dessazonalizados, né? Então, nesta manhã saiu a expectativa anterior aí, em pesquisa da agência de notícias Reuters, era para um resultado do mês de um recuo de apenas 0,10%. Então veio praticamente aí o dobro, né, do que o esperado nessa queda. Na comparação com junho, o IBCBR teve uma alta de 1,1%, enquanto no acumulado de 12 meses passou por um ganho de 1,5%.
12: A agropecuária foi o setor que mais recuou em julho, com queda de 1,2% em relação a junho. A indústria teve baixa de 0,4%, enquanto os serviços, que representam 59,7% do peso do IBCBR, ficaram estáveis. Os impostos recuaram 0,2%. Esse resultado de julho vem após um mês de retração mais forte e deixa o indicador em terreno negativo no trimestre.
11: E hoje, quarta-feira, a gente tem aqui aquela super quarta, né? O que que é a nossa super quarta? Quando a gente, quando todo mundo tá na expectativa, o principal indicador, que inclusive amanhã a gente traz esses dados para você, que sai as taxas de juros tanto no Brasil como nos Estados Unidos. E a super quarta tá trazendo que expectativa de avanço das taxas de juros pela primeira vez em 3 anos nos Estados Unidos e um possível último corte da taxa Selic em 2026 aqui pro Brasil. As decisões dos bancos centrais, tanto estadunidenses como brasileiros, chegam num momento diferente para a inflação de cada um dos países. Enquanto o Brasil registrou uma deflação em agosto e sinais de desaceleração da atividade, que acabam reforçando, né, as apostas em mais um corte de juros agora, diferentemente dos Estados Unidos, que estão enfrentando pressão dos preços, impulsionado também por uma alta, essa que a gente traz do petróleo, em meio ao conflito que ainda existe no Oriente Médio. No Brasil, como é que está a expectativa do momento para essa redução da taxa Selic? Então, de manter o corte, de uma redução novamente de 0,25 ponto da Selic. Atualmente, a Selic está em 14%, então a expectativa é que caia 0,25, indo para 13,75% ao ano.
12: Já nos Estados Unidos, o mercado aposta em uma elevação de 0,25 ponto percentual pelo Comitê Federal de Mercado Aberto, que levaria a taxa de juros da atual faixa de 3,5% a 3,75% para um intervalo entre 3,75% e 4%. O Fed será o primeiro a divulgar a decisão hoje, às 3 horas da tarde, pelo horário de Brasília. Logo depois, já por aqui, a decisão do Copom, que é o Comitê de Política Monetária, é esperada para depois das 6:30 da tarde.
11: E quando a gente olha para essa expectativa de juros, a gente precisa entender o quê, né? Ah, por que que a gente traz aqui Federal Reserve, Banco Central americano? Porque se há essa expectativa de elevar taxas básicas no país, que isso iria acontecer então pela primeira vez em mais de 3 anos, esses juros americanos mais altos, eles costumam retirar recursos de países emergentes como o nosso, né? Como o Brasil, o que tende a pressionar mais a nossa bolsa brasileira. Então, uma coisa vai refletindo a outra. Uma maior demanda por dólar também contribui para a valorização da moeda americana frente a outras divisas como o nosso real. Então, essa é a principal expectativa dessa super quarta, mas a gente tem outros reflexos aí que vão mexer com o mercado financeiro. No finalzinho do programa de hoje, a gente, claro, recebe, como sempre, o nosso especialista de mercado, que vai falar o que mais está no radar. A gente tem toda a situação envolvendo ainda a repercussão da crise do STF, esse nosso indicador que a gente acabou de trazer para você da prévia do PIB. Tem muita coisa acontecendo, também tem discussões aí de inteligência artificial, como é que vai ficar esses investimentos, esses desenvolvimentos. Então, tudo isso está no radar, né, Amanda?
12: Temos Ibovespa também, que abriu ainda agora, a negociação começa às 10 horas, agora são 10 horas e 14 minutos, então o nosso especialista vai trazer um dado atualizado, né, Dani?
11: É isso mesmo, lembrando que a Bolsa conseguiu voltar aí para uma leve estabilidade e Amanda abriu, na verdade, aqui, na verdade, com um pouquinho de, mas é muito pouco, né? 0,54%. A gente vai ter que entender aí o que vai ser o principal reflexo para manter a bolsa nessa pontuação e tentar permanecer todo o pregão aí acima dos 180 mil pontos. Agora 10 horas, 15 minutos.
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11: Vamos falar agora de cenário internacional, de relação comercial aqui. Um novo relatório da Organização Mundial do Comércio, a OMC, está fazendo um alerta sobre os rumos da economia global até 2050. Esse estudo estima que se a forma como os países fazem negócios, se isso mudar, a economia mundial, ela poderá chegar a 2050 com um PIB 6,9% menor do que o previsto pela trajetória atual. De acordo com a OMC, isso poderá acontecer se a cooperação entre muitos países, por meio de regras comuns para o comércio, der lugar para uma rede de acordo de livre comércio feito diretamente entre os países. Nesse cenário, o comércio mundial também poderia encolher para 26,9%.
12: O relatório analisa ainda um outro cenário, que é de uma divisão do comércio internacional em grandes blocos de países, formados a partir de alianças e interesses geopolíticos. De acordo com o estudo da OMC, essa fragmentação poderia representar uma perda de 5,1% do PIB global. Mas, de um outro lado, o fortalecimento das regras e da cooperação multilateral, que são regras comuns e negociadas entre vários países, poderia ter um efeito positivo. Nesse caso, o PIB mundial poderia ser de 2,9%, maior do que está previsto na trajetória base. E é para a gente entender esses cenários e o que isso pode representar para o comércio internacional que a gente conversa agora com o Marco Antônio da Silva, que é especialista em comércio exterior e CEO do grupo Comex Online Logística. Bom dia, Marco Antônio. Seja bem-vindo ao Vale Nota.
7: Bom dia, Amanda, bom dia, Dani, bom dia aos ouvintes.
11: Bom dia, Marco. A OMC está estimando essa perda de 6,9% do PIB mundial, isso até 2050, e o alerta é caso o comércio internacional passe a ser organizado essencialmente, né, por uma rede de acordo de livre comércio. Explica para a gente, por favor, essa porcentagem, em termos gerais, o que, que significa como impacto?
7: Primeiro a gente precisa observar que isso é uma projeção, então a gente não está aqui tratando de uma redução da economia e do PIB nos termos atuais, então não se fala em reduzir o PIB, né, nesse percentual, mas sim de uma projeção que é feita aí pela OMC com base no estudo que ela apresentou nesse relatório que foi divulgado ontem, e que aponta, né, que isso seria muito em função do que vem acontecendo hoje, dessa mudança de dinâmica de comércio internacional, onde acordos bilaterais têm sido tratados, né, e tarifas novas, questões geopolíticas têm dado a tônica aí das discussões de relações internacionais. Isso, em teoria, pode funcionar, né, num curto prazo, mas a gente não está falando aqui de uma diminuição do PIB global. Então tem que ficar bastante claro isso. É uma projeção e eles indicam que em caso de uma mudança de cenário onde relações bilaterais pudessem dominar o comércio internacional, né, e não o multilateralismo, isso obviamente iria reduzir a projeção de crescimento do PIB global, afetando obviamente os países, né, com maior dificuldade econômica, países que estão em desenvolvimento. Então, né, seria a expectativa de não se chegar ao crescimento esperado com base nessa mudança de dinamismo, de dinâmica de comércio internacional.
12: Marco, o relatório também projeta uma redução de 26,9% no comércio mundial nesse cenário. Por que uma queda tão expressiva no fluxo comercial acaba tendo um efeito tão grande sobre o PIB?
7: O que acontece é que relações bilaterais, né? E aí é um entendimento que eu faço, até pelo acompanhamento das operações de dia a dia de muitas empresas. O comércio, né, multilateral, ele traz algumas vantagens, porque você tem regras que são uniformes, aplicadas globalmente, e claro que isso favorece o desenvolvimento de negócios, e obviamente os países se sentem mais confortáveis em negociar as suas transações internacionais e se expandir e se internacionalizar. Temos ali, através da OMC, por exemplo, a possibilidade de discussões, né, de questões que se conflitam nas relações internacionais, ao passo em que acordo multilateral, né, favorece nesse sentido. Um acordo bilateral, ele vai trazer ali uma negociação país-país. Uma negociação país-país, se a gente parar para pensar, num cenário cada qual com a sua regra, cada qual com a sua tributação, com a sua tarifa, com a sua política de entrada e saída de mercadorias, isso impactaria em preço, isso mudaria a dinâmica da cadeia de suprimentos global, isso permitiria que países com mais poder econômico pudessem, né, sobressair em relação a países menores, e obviamente que o impacto vem daí. Então, quando você começa a analisar o cenário em que seria mais difícil, seria um processo mais oneroso no sentido de negociação internacional, impactando em preço, impactando em cadeia de suprimentos, mudando as cadeias de suprimentos, permitindo que os países com maior, obviamente, volume e participação global pudessem se sobressair em relação a outros. Então, esse número acaba aqui sendo projetado por conta dos reflexos que uma negociação bilateral poderia trazer. Uma negociação bilateral, ela não deixa de ser vantagem, não que ela não tenha ali o seu mérito e a sua vantagem. Ela tem uma vantagem, mas é uma vantagem que entendo eu a um curto prazo, né? Se nós analisarmos a longo prazo, muitos países poderiam perder a competitividade, poderiam perder o seu poder de negociação, e isso vai encurtar a economia, isso acaba impactando no PIB. Então, é um processo que precisa ser analisado com cuidado. A OMC, nessa projeção, né, ela também reconhece aí a sua necessidade de modernizar, né, a sua atuação, de avaliar exatamente o que tem enfraquecido ela, as questões de tarifas, essas questões geopolíticas que tem muito acontecido ultimamente. Então, a OMC, ela precisa se recuperar e, enfim, combater esse enfraquecimento, né, dela por conta da fragmentação das negociações bilaterais. Então, isso prejudicaria o comércio nesse sentido, tirando a capacidade de muitos países se expandirem, né, globalmente falando.
11: Marco, o Brasil, ele é citado pela Organização Mundial do Comércio, ao lado da China, como exemplo da mudança na distribuição do poder econômico mundial, né? O que que essa transformação representa para a nossa posição brasileira no comércio internacional?
7: Vamos aí avaliar o Brasil. O Brasil, ele é um país que tem, sim, uma participação significativa do ponto de vista global, mas nós sabemos que o nosso poder de negócio internacional está muito concentrado no agro, embora, claro, nós tenhamos outros produtos ali que não só o agro, mas temos uma participação significativa do agronegócio. Temos a China como nosso maior parceiro comercial, isso é inegável. A China fornece para o Brasil, aí está numa posição de destaque daquilo que ela representa e de tudo que o Brasil consome, né, a partir da China. Mas a nossa participação no mercado internacional, a participação brasileira, ela é muito pequena. O Brasil representa aí 1% do mercado global. Então, com todo esse poderio que nós temos, com todo, né, o fortalecimento do agronegócio, com tudo que ele representa em termos de divisa, de exportação, o Brasil ainda tem uma participação muito pequena. Então, é importante observar esse relatório, né, e a gente fazer uma interpretação do seguinte sentido, né? Relações bilaterais, elas não são ruins, né? Então, elas favorecem o comércio. O Brasil, se ele desenvolver uma relação bilateral com seus parceiros, isso obviamente acaba que sendo positivo, como eu disse anteriormente, é um curto espaço de tempo, porque depois a falta de regras claras e a necessidade de discussões, por exemplo, que envolvem o comércio internacional, cortes de arbitragem, uma vez que a gente não tem, né, um multilateralismo aí evoluindo, isso prejudicaria as nossas negociações internacionais, não só Brasil, mas também de outros países. Então isso acaba sendo um problema aí a longo prazo. Então, o que o Brasil precisa fazer é aproveitar as oportunidades, né? Eu entendo.

0: Então, entendo que é um momento agora, de novo, para que o Brasil faça a sua lição de casa, direcione o seu olhar para o mercado global e busque novas possibilidades. Então, é isso que o Brasil, de fato, precisa fazer, até para poder aumentar a sua participação global, que é muito pequena.
1: Marco, e para a gente finalizar, num resumo aí, tanto para o exportador brasileiro como para o importador, qual que deve ser os impactos nos preços, principalmente, né? Para o exportador, os efeitos mais imediatos aí, talvez com mais barreiras. Na importação, vai ser sentido diretamente impacto de matérias-primas, nas máquinas, nos equipamentos utilizados?
0: O Brasil ele busca muito do que ele usa para produzir, né, lá fora. Então, vamos pensar de uma forma muito prática. O Brasil, imagina uma empresa brasileira que exporta, e essa empresa brasileira busca o seu insumo na China.
2: Marco?
1: Marco, será que está na linha conosco ainda? O Marco Antônio da Silva, que está conversando com a gente, ele que é especialista em comércio exterior e CEO do grupo Comex Online Logística, trazendo um pouquinho para a gente explicação do que deve se tornar aí, se o alerta feito pela Organização Mundial do Comércio se concretizar, que é esse novo relatório da OMC, que está fazendo um alerta sobre os rumos da economia global até 2050, né? Lembrando que esse estudo está estimando que se a forma como os países fazem negócios mudar, a economia mundial poderá chegar a 2050 com um PIB de 6,9% menor do que o previsto pela trajetória atual. A gente agradece aí,
2: Exatamente,
1: né,
2: Dani.
1: o Marco por ter participado
2: A
1: conosco.
2: participação, a disponibilidade, todas as explicações, né, a análise do Marco. O Marco Antônio da Silva, que é especialista em comércio exterior e CEO do grupo Comex Online Logística, agora são 10 horas e 28 minutos.
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2: E a gente recebe agora aqui no estúdio o Lucas de Andrade com o nosso giro de mercado. Vamos saber como é que está o mundo corporativo por aí. Bom dia, Lucas.
4: Bom dia, Amanda. Bom dia, Dani. Bom dia também aos nossos ouvintes do Vale Nota. Pessoal, queria trazer para vocês hoje um destaque, notícias, né? A gente sabe que, por critério, a gente sempre procura trazer notícias de empresas que têm capital aberto, que negociam suas ações em bolsa de valores, mas eu quis trazer hoje uma gigante, né, de uma plataforma como o iFood. A gente sabe que estamos vivendo um mundo de transformação no mercado de trabalho e também de muita transformação, até mesmo de como esses serviços se automatizam, né, em relação à expansão dos seus próprios negócios em tecnologia, em segurança digital, desafios que se impõem também com a inteligência artificial. E hoje pela manhã, o iFood divulgou que vai investir 24 bilhões de reais no Brasil até o fim de março de 2027. Desse total, né, desse montante de 24 bilhões de reais, os investimentos em tecnologia e inovação, inclusive inteligência artificial, vão ultrapassar 2 bilhões de reais. A gente lembra, né? O iFood é uma empresa que prioritariamente nasceu ali com uma diretriz de negócio voltada a entregas, né, de deliveries de restaurantes. Mas nessa apresentação que a empresa fez hoje pela manhã, os executivos falaram que cerca de 40% das receitas dos negócios do iFood vem de outras, né? Vem de outras vertentes, de outros braços da empresa, né? Então é importante para a gente ver como esse setor também está se expandindo no Brasil. A gente sabe que hoje o iFood já também tem grandes concorrentes no mercado, em que inclusive há julgamentos no Conselho Administrativo de Defesa Econômica, né? Há ações ali de concorrentes que apontam ali uma concentração de mercado, tanto do iFood, e aí o iFood rebate apontando ali para os seus concorrentes também, né? Temos a 99 Food, a Rappi, mas a gente tem essa diretriz muito clara agora da empresa, né, que também vem muito em linha com o que a gente tem conversado nos últimos meses, né?

0: nossas edições aqui nesse momento que a gente tem no jornal, sobre o quanto as empresas já estão procurando direcionar parte relevante dos seus investimentos para a inteligência artificial, para reforçar a segurança digital dos seus dados, e, enfim, expandir e continuar relevante à medida que a tecnologia avança. Então, achei por bem trazer aqui para vocês e para os nossos ouvintes esse destaque também da manhã. Muito impressionante também o volume de investimentos que vai ser aportado pelo iFood. Temos uma notícia relevante da Embraer, que a gente dá os créditos aqui ao jornal Valor Econômico, né? Uma reportagem do veículo afirma que o governo federal avalia usar títulos soberanos de Angola como garantia para viabilizar um financiamento de cerca de 2 bilhões de reais, o equivalente a 400 milhões de dólares, para a compra de aeronaves militares da Embraer pelo país. A alternativa, que seria inédita, entrou em discussão diante das restrições de Angola para oferecer um depósito em dinheiro equivalente a parcelas do financiamento como garantia. E aí, essa reportagem do jornal Valor Econômico afirma que essa operação teria um prazo de até 20 anos. E para finalizar, a B3 informou ali, né, os seus dados financeiros relativos ao mês de agosto, e só no segmento de ações, só no segmento que aponta ali a negociação de ações diárias, o volume financeiro médio subiu 26% em agosto na comparação com o mesmo mês de 2025 e atingiu um montante de 30 bilhões e 284 milhões de reais. Em relação a julho, a alta foi de 34%. Amanda, Dani.
1: Muito obrigada, Lucas,
2: pelas suas informações. A gente te espera amanhã.
0: Até amanhã.
1: Até, tchau, tchau. Bom trabalho, Lucas. Agora 10 horas 32 minutos.
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2: Quando o assunto é investimento, o Brasil tem uma característica bastante forte: o chamado viés doméstico, que é a preferência por manter o patrimônio dentro do próprio país, evitando a diversificação internacional. E isso acontece mesmo quando a taxa de juros brasileira está bastante elevada. Um estudo do Centro de Estudos em Finanças da FGV mostra que em 2024, apenas 6,3% da riqueza declarada pelas famílias estava no exterior. Quando olhamos especificamente para imóveis, investimentos e fundos, essa participação cai para apenas 2,2%. A pesquisa aponta que uma parcela mínima de 16% do patrimônio deveria estar internacionalizada, principalmente como forma de reduzir a concentração de riscos ligados à economia brasileira, ao câmbio e às condições fiscais do país.
1: É, o que a gente quer entender é o que está por trás desse percentual e será que ter dinheiro fora do Brasil significa necessariamente investir nesses ativos mais arriscados? É isso que a gente vai entender agora desse estudo, saber como o brasileiro pode pensar em diversificação internacional. Quem vai conversar com a gente sobre isso é o economista Tiago Veloso. Tiago, muito obrigado pela sua participação aqui.
4: Muito obrigado pelo convite. Bom dia, Dani. Bom dia, Amanda.
2: Bom dia, Tiago. Bem-vindo. Tiago, para a gente começar, o estudo aponta que o brasileiro deveria ter pelo menos 16% do patrimônio no exterior. De onde vem esse percentual e o que, que ele representa na prática? É uma regra de segurança ou uma referência de diversificação?
4: Então, esse percentual ele foi principalmente, né, trazido pelo estudo muito em relação ao comparativo da influência do dólar na nossa inflação. Então, o aumento, de fato, do dólar, ele influencia cerca de 16%, né, aumento ou queda, 16% no preço, né, de produtos que fazem parte da nossa cesta de produtos que entram no cálculo da inflação. Então seria mais ou menos a proporção da influência do dólar de fato nas nossas vidas, né? No aumento ou na redução do nosso custo de vida.
1: Tiago, existe uma percepção muito forte aí, né, que investir em CDI ou então nos títulos atrelados à Selic seria praticamente investir sem risco. Esse estudo ele está mostrando algum detalhamento aí que fica uma dúvida. Por exemplo, se R$100 aplicados no CDI em janeiro lá de 2000, esse valor teria chegado a cerca de R$2.108. Isso agora em julho de 2026, né? Enquanto descontada a inflação, o valor equivalente seria de aproximadamente R$437 em preços do ano 2000. O que que esse exemplo traz aqui para a gente como uma diferença entre um ganho nominal e um ganho real?
4: Perfeito. É muito importante, sempre quando a gente pensa em investimento, a gente sempre trabalhar nesse pensamento de ganho real. Porque, de fato, é isso que a gente vai utilizar quando a gente está investindo. A gente não está investindo para consumir a nossa reserva nos próximos meses, né? Geralmente, é um planejamento de longo prazo. Pelo menos se espera que seja um planejamento de longo prazo, para além da aposentadoria, ou né, um período próximo à aposentadoria. Então, o que a gente, de fato, deixa esse investimento guardado durante alguns anos. Então, a gente pensar somente nesse ganho nominal, de fato, a gente acaba caindo numa armadilha muito simples. Eu gosto sempre de dar um exemplo. Vamos supor que um investimento pague para você de forma segura 20% ao ano. Aqui é valores só hipotéticos, só para finalidade de exemplo. Mas a nossa inflação, ela acaba sendo de 22%, né, ao ano. Logo, a gente está perdendo, nesse investimento, 2% do nosso poder de compra todos os anos. Então, como que a gente deve pensar em investimento? Sempre no ganho real. Então, existe produtos, tanto aqui no Brasil quanto lá fora, que a gente consegue pensar. São produtos, né, híbridos, né, que tem uma parcela ligada à inflação, mais uma taxa prefixada. E o próprio investimento na Selic também é um investimento que, na grande parte das vezes, tem trazido, principalmente nos últimos anos, um rendimento bastante alto e tem tido um ganho real elevado. Mas é sempre importante a gente sempre botar na ponta do lápis e entender que se o nosso ganho ele está acima da inflação e quantos por cento está acima da inflação para a gente chegar nos nossos objetivos. E é sempre importante a gente mesclar, né, e diversificar produtos para a gente não ficar sempre suscetível a esses movimentos que aqui no Brasil eles acabam sendo muito mais grandes, né, do que geralmente outros países, como Estados Unidos, países mais envolvidos.
2: Tiago, já que você falou sobre diversificar, assim, o brasileiro ele pode olhar para uma carteira com CDB, Tesouro Direto, imaginar que está diversificado. Mas se todos esses investimentos estão expostos à mesma economia e à mesma moeda, a gente consegue ressaltar qual é o risco dessa diversificação ser apenas aparente?
4: Perfeito. A gente está exposto, obviamente, numa carteira somente ativos brasileiros, a gente está exposto muito no risco Brasil. O Brasil, né, é uma economia emergente, é uma economia que tem os seus gargalos, é uma economia que também que tem os seus desafios, e obviamente esses desafios estão cada vez mais próximos. Então, obviamente, a gente ficar exposto a somente um país e é perigoso, mesmo que seja o nosso país. Ah, Thiago, mas isso talvez seja um cenário idealizado. Como que, de fato, as pessoas, né, que ainda não têm uma reserva muito grande, elas podem diversificar? Será que existem, de fato, mecanismos para diversificar em outros países? Hoje em dia, né, obviamente, partindo aqui de saindo dessa figura ideal, obviamente, a diversificação, ela é muito mais simples quando a pessoa já tem um patrimônio elevado, já tem uma reserva elevada, já investiu anos da sua vida. Pessoa que está começando, obviamente, ela vai começando aos poucos, mas é importante ela ter, desde sempre, esse viés, né, de diversificar o seu patrimônio e, principalmente, diversificar o seu patrimônio além do Brasil. E, hoje em dia, felizmente, uma série de instituições financeiras oferecem, de fato, mais facilidades para o investidor ele levar o seu patrimônio para fora do país. Obviamente, isso vai de cada perfil de investidor entender a capacidade que ele consegue diversificar para fora do país, a capacidade que ele tem que manter aqui no próprio Brasil e também se diversificando para fora do país, ele vai estar mais próximo dos objetivos financeiros e objetivos de vida, de planejamento dele.
1: E, Thiago, para a gente poder entender um pouquinho do risco cambial, o estudo está falando um pouco sobre isso. A gente trouxe aqui esse ano, inclusive, os rankings globais de valorização das moedas, e o real vinha apresentando uma forte valorização recente frente ao dólar. Para o brasileiro que recebe salário, que em real paga as contas e consome em reais, ter dólares ou outros ativos estrangeiros acaba sendo uma proteção em quais situações concretas da economia brasileira?
4: Perfeito. Assim, eu gosto sempre de não trabalhar com recortes. Obviamente, né, no recorte atual do ano, o real valorizou frente ao dólar. Então, obviamente, quem comprou dólar no final do ano passado e manteve esse dólar na carteira, teve a sua rentabilidade negativa nesse período, porque obviamente teve uma depreciação do dólar frente ao real. Mas quando a gente leva para investimento, tem que ser pensado de uma forma de longo prazo. Existe formas da gente investir um dinheiro para um objetivo de curto prazo. E aí, obviamente, dentro desses objetivos, o pessoal vai conversar com o consultor financeiro dela ou, né, de uma forma mais individualizada, para quem tem um conhecimento melhor. Mas o investimento, ele sempre tem que ter aquele pensamento de mais longo prazo. E quando a gente está falando de médio e longo prazo, a gente vê uma desvalorização do real frente ao dólar muito grande. Como você mesmo falou no exemplo mais cedo. De 2000 até hoje, né, até julho de 2026, se a gente comparar a desvalorização, a rentabilidade da Selic com a desvalorização do dólar, a gente, no caso, a apreciação do dólar, a gente teria uma rentabilidade líquida nesse investimento para quem investiu R$100 de R$746. Então, assim, de fato, é um valor muito baixo, né, se a pessoa não se preocupar com esse potencial que tem a valorização do dólar. A gente nunca sabe para qual preço que o dólar vai. O que a gente sabe é que os Estados Unidos, ele é uma economia muito forte. Obviamente, existe um outro grande player aqui no cenário geopolítico, mas os Estados Unidos não vai perder a sua relevância, principalmente o dólar não vai perder a sua relevância. E a gente tem aqui o cenário onde a gente vive num país com muitos desafios econômicos e, de fato, passando por uma situação, por um período agora futuro, de muita preocupação a nível de fiscal, a nível de despesa, a nível de controle de gastos. Então, é saudável a gente internacionalizar e principalmente dolarizar o nosso patrimônio. E existe uma série de mecanismos para a gente fazer isso. A gente consegue investir na bolsa americana, ou seja, é um mercado de fato muito mais amplo. A gente consegue investir em ativos de renda fixa, tanto do governo americano quanto de empresas americanas, quanto até de empresas brasileiras que emitem suas dívidas lá fora. A gente consegue investir em uma série de fundos, né, das principais gestoras do mundo. Obviamente, grande parte delas estão localizadas nos Estados Unidos. Então, a gente consegue, de fato, fazer um portfólio sofisticado da mesma forma que a gente consegue no Brasil, lá fora, e hoje em dia de forma muito mais fácil. E aí eu convido o ouvinte a conversar com o banco, com a instituição financeira que ele mais gosta e entender como que ele consegue fazer isso.
2: Perfeito, Thiago. Muito obrigada pela sua análise e pela sua participação aqui no Vale Nota hoje.
4: Muito obrigado pelo convite, bom dia.
1: Bom dia, o Thiago Veloso, economista, conversando com a gente aí sobre essa possível diversificação aí do nosso investimento brasileiro aí para transformar um pouquinho numa proteção maior aí do patrimônio. Agora, 15 minutinhos faltando para as 11 horas da manhã.
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2: Caixa Econômica Federal marcou uma nova mesa de negociação com os empregados para hoje, em meio à greve dos trabalhadores da instituição, que segue sem prazo para terminar. A reunião foi agendada após cobrança feita pela Confederação Nacional dos Trabalhadores do Ramo Financeiro em ofício enviado ao banco. O encontro vai tratar da renovação do acordo coletivo de trabalho dos empregados da Caixa. A paralisação começou na última quinta-feira, a gente trouxe esse assunto aqui, depois que os trabalhadores rejeitaram uma proposta anterior para a renovação do ACT. Segundo a Confederação, mais de 90% das bases sindicais rejeitaram o texto apresentado anteriormente pela Caixa.
1: E o que que envolvem esses textos, né? O principal ponto de impasse é o Saúde Caixa, que é o plano de assistência médica dos empregados. Os trabalhadores rejeitam mudanças no modelo de custeio que, de acordo com a categoria, pode aumentar os gastos de empregados aposentados e também dependentes. Os bancários também defendem uma maior participação da Caixa no financiamento do plano e na manutenção de direitos que já haviam sido conquistados. Além da questão do plano de saúde, a pauta da categoria inclui reajuste salarial acima da inflação, novas contratações, também melhores condições de trabalho e valorização da carreira dos empregados. E o que que a Caixa vem manifestando? De acordo com a Caixa, foram realizadas até o momento 54 reuniões de negociação coletiva, das quais o banco apresentou 4 propostas distintas, incorporando, segundo a empresa ainda, avanços e demandas apresentadas pelos representantes dos empregados. A gente vai seguir acompanhando como é que está essa situação da Caixa, a gente vai trazendo atualização para você, lembrando que envolve, quando a gente fala dessa questão de greves aí, a gente tem a Caixa Federal, também tem os Correios com os funcionários que ainda também estão em greve, e isso tudo, assim como o Lucas, nosso colega, traz aqui no giro corporativo, impacta muito a saúde das empresas, né? Isso reverte para toda a situação financeira, o mercado financeiro do nosso país. Agora, 10 horas 47 minutos.
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2: E agora vamos conferir como tá a abertura do mercado financeiro nesta manhã de quarta-feira. A gente vai receber um especialista que vai comentar o desempenho da Bolsa, as principais cotações de moeda. Vamos falar sobre a Super Quarta também. Temos muitos assuntos para hoje. A gente conversa com Renan Silva, economista e professor do IBMEC Brasília. Bom dia, Renan. Seja bem-vindo.
5: Bom dia. Agradeço o convite. É sempre uma satisfação poder atendê-los.
1: Renan, muito obrigado pela sua participação. Queremos aí um primeiro olhar seu com relação ao pregão de hoje. Como é que fica o recebimento aí do mercado financeiro com a divulgação que saiu agora pela manhã, né, do Banco Central, do IBCBR, a prévia da inflação, a prévia do PIB, perdão, que registrou uma queda de 0,20% em junho. Isso na comparação julho, em comparação com junho, veio um pouco mais abaixo aí do que estava esperado, né? Esse resultado aí reforça uma percepção de desaceleração da economia?
5: Perfeito. De fato, é um registro, né, realmente da concretização de uma desaceleração que vem acontecendo já nos últimos meses, né, com alguns indicadores mostrando já alguma deflação. A reação do mercado hoje é de um ajuste, eu até diria que um ajuste marginal, porque o mercado já vem precificando, e ele registra uma queda, em especial a Bolsa de Valores, na ordem de 0,71%, que a gente considera de um ajuste técnico. Naturalmente, essa variação ela também está influenciada por alguns fatores e expectativas externas também. Até porque, né, quando a gente tem, né, a sinalização de um corte de juros que deve acontecer aqui no Brasil ainda hoje, o quinto corte seguido, naturalmente a Bolsa poderia ficar um pouco mais otimista nesse sentido. Mas isso não acontece porque a gente tem fatores adicionais. De qualquer forma, uma sinalização de retração também não é uma notícia tão boa assim. Mas na economia real, de fato, um ajuste dos juros, né, para baixo, vamos dizer assim, e a curva de juros futuros, ela ela também mostra, né, que você tem ali uma precificação para baixo para a taxa de juros, poderia ser até um alento, mas não é bem isso que a gente verifica no dia de hoje.
2: Perfeito, Renan. E o que a gente pode destacar mais sobre as expectativas para as decisões aqui no Brasil e nos Estados Unidos?
5: Olha, são dois universos diferentes, né? Nos Estados Unidos você tem o problema realmente do superaquecimento da economia, que vem, né, que mostrando que a economia norte-americana, nos últimos dois anos, ela vem realmente resiliente, muito resiliente, mesmo com todos os problemas externos e impactos sobre o preço da energia. Você também tem realmente o que a gente chama de emprego, né, apertado, né, você tem realmente praticamente um pleno emprego nos Estados Unidos, e isso dificulta o Federal Reserve cumprir a meta inflacionária, que é de apenas 2% por lá. A gente tem que lembrar que o CPI, né, a inflação ao consumidor nos Estados Unidos, veio acima da expectativa, anualizado na ordem de 3,4%, muito acima dessa meta, e também o PPI, né, que é os preços ao produtor, também anualizado, já está ultrapassando o patamar de 5%. Isso faz com que os agentes da economia, lá segundo a CME, né, a Bolsa de Chicago, mostre que, né, os agentes apostam que 93% dos agentes acreditam realmente numa elevação da taxa de juros. Isso realmente afeta um tanto aqui essa abertura da nossa Bolsa de Valores, porque os títulos norte-americanos já estão sendo corrigidos. Por exemplo, títulos de 20 anos já trabalhando acima de 5%, 5,38%, e é uma taxa muito elevada para uma economia mais resiliente. No Brasil já é um cenário até oposto, eu diria assim, porque a gente está numa política de restrição, né, monetária, né, uma política restritiva, e por parte do Banco Central, e isso aí tem gerado dificuldades de operação para as empresas, né? Capital de giro muito elevado, endividamento da família muito elevado, que culmina numa retração econômica. Então aqui é certo, praticamente certo, né? Não temos a certeza absoluta, que teremos mais um corte de 0,25%. Então nos Estados Unidos a gente deve ter uma elevação dos juros, e aqui de uma forma diferentemente, a gente deve ter um corte na nossa taxa Selic para a ordem de ali de 0,25%, onde chegaremos a 13,75% ao ano.
1: Renan, fala um pouquinho para a gente, só para a gente fechar aqui, do Ibovespa. O Ibovespa, ele abriu aqui operando numa baixa nessa quarta-feira. O que a gente tem de principal reflexo? Já é pela expectativa da super quarta e também relacionado ao petróleo, que mesmo com o valor alto nesse momento, ele também tem queda?
5: Sim, eu diria que o principal fator hoje de afetação advém dessa projeção de elevação de juros nos Estados Unidos. Por quê? Essa elevação de juros, ela altera o fluxo de capital, né, dos emergentes em geral, no caso hoje Brasil, para uma economia mais resiliente, que está pagando um prêmio melhor, né? Então, você gera essa atratividade, ou mesmo uma repatriação. A nossa Bolsa de Valores, ela é muito dependente do capital estrangeiro, na ordem de 35% a 40% da formação do volume da nossa Bolsa. Então, quando você tem realmente um ajuste do prêmio, quer dizer, há uma recalibragem por parte dos gestores, e esse recurso tende a migrar para os Estados Unidos. Prova disso que a taxa de câmbio também sofre alguma pressão, né, alguma pressão positiva em razão dessa migração. Agora, as tensões com relação ao preço do petróleo também acabam afetando, na medida que tira o ímpeto do Banco Central aqui de reduzir a taxa de juros, porque nós somos muito dependentes, em especial, né, da importação do diesel. Toda a nossa cadeia logística, ela é afetada, porque nossa matriz de transporte essencialmente é rodoviária, na ordem de 60%. Então, você tem uma pressão inflacionária adicional aqui no Brasil, o que diminui ou até mesmo que impede o Banco Central ser mais agressivo nos cortes de juros.
2: Perfeito, Renan. Muito obrigada pela sua participação e pela sua análise aqui no Vale Nota.
5: Eu fico à disposição para uma outra oportunidade.
1: Muito obrigada, Renan. Sempre muito bem-vindo aqui. O Renan Silva, economista e professor do IBMEC Brasília. Agora 5 minutinhos faltando para as 11 horas da manhã.
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1: Vamos saber um pouquinho sobre mensalidade escolar aí, como é que vai ficar para 2027, essa mensalidade aí que sobe, e como é que você faz para preparar o orçamento para esse reajuste? Quem vai explicar para a gente é o Reinaldo Domingos, presidente da Associação Brasileira de Profissionais de Educação Financeira.
6: Como vencer os aumentos de mensalidade escolar, de alimentação, de condomínio, de luz, de água, de telefone, de aplicativos, de deliveries, enfim. Todos os aumentos hoje, perante um lar, uma família, são superiores a 10%, 15%, 20%. De outro lado, nós temos os dissídios das categorias diversas do Brasil, das especialidades que hoje os provedores trabalham, que não passaram de 5% ao ano pelo IPCA. Então, de um lado, nós temos 5% de aumento, de outro lado, nós temos de 10% a 20% de aumento. Essa conta geralmente não fecha. Então, o que fazer nessa hora? Primeiro, é preciso rever o orçamento financeiro, que é o GPS da vida financeira de uma família. Saber para onde está indo cada centavo de dinheiro e tomar as decisões necessárias, né? Ou seja, o que eu vou fazer, como eu vou reduzir. Aí o envolvimento da família passa a ser significativamente importante. Tem sim excesso de 20%, 30%, 40% em todos os lares brasileiros, o que chamamos de desperdícios, de excessos, em todos os itens de consumo que nós temos no nosso mês a mês. Então aí está a primeira orientação. Vamos reduzir esses excessos para compor, estar, né, suprindo esses aumentos de gastos que são bem superiores ao que nós recebemos de dissídio da categoria ou qualquer contrato de PJ e MEI que o prestador de serviço recebeu, que não passa de 5%. Então nós temos que fazer essa lição de casa. No que se refere à mensalidade escolar, nós precisamos também olhar para quem realmente utiliza esse serviço, que são nossos filhos, nossos netos. Eles estão ou não contentes? Importante saber disso. Porque se eles não estiverem contentes, chegou o momento de você fazer uma pesquisa mais acirrada, né? De buscar o entorno do lar dessa criança, quais são as, né, devidas escolas, colégios que existem, saber visitar. Pegar realmente, pegar um dia desse da semana e fazer uma visita em todos esses, né, colégios e escolas para entender a estrutura, o modelo educacional, pedagógico que está sendo exercido. Também, se possível, levar a criança para que ela conheça outros lugares. É muito comum, às vezes, a criança, não quero mudar, porque ela também não conheceu outros lugares. Fundamentalmente, para entender qual o valor da mensalidade, como funciona o mecanismo, né, do ano inteiro, como é que funciona tudo isso, porque é muito provável que você possa estar buscando por uma escola ter equivalente a que você tem, com preços às vezes mais adequados. E aí, lógico, dar a oportunidade para aquela escola, para aquele colégio que você tem os filhos, o neto, e fazer um bate-papo bem franco. Olha, chega lá com calma, fala com a secretaria ou com a tesouraria da escola e fala que eu vim para fazer a rematrícula, mas eu queria realmente não fazer agora, nesse momento. Eu fiz uma visita em todas as outras escolas, meu filho está muito contente aqui, mas também levei ele para conhecer todas as outras escolas, outros colégios aqui ao entorno. Isso é importante porque aquela secretaria, aquela tesouraria já vai ficar atenta. Opa! Se eu não fechar rápido essa matrícula, pode ser que eu perca esse meu cliente, que é o aluno. Por isso a necessidade da gente ficar atento a essas decisões. E aí, lógico, se eu tenho dois filhos, por que não pedir uma bolsa de 20, 30%? Mesmo não tendo filhos mais que um, é necessário que faça também essa lição de casa e busque por uma redução. mostre o impacto que você teve no seu orçamento financeiro, mostre que você precisa de um desconto, de uma redução. Isso tudo vai ajudar você a pagar menos e ter o seu filho naquele colégio, naquela escola. E ainda, buscar por uma possibilidade de um dia acumular reservas e pagar à vista, pedir um bom desconto de 20, 30%. Tudo isso faz parte desse caminho para reduzir o custo da mensalidade.
1: Reinaldo Domingos, muito obrigado, e a gente deseja aí uma boa sorte também para as famílias que vão se preparar aí, né?
2: Papais que já estão desesperados, papais, mamães, titios, titias, que no final todo mundo acaba envolvido, né?
1: Isso mesmo.
2: O Vale Nota de hoje fica por aqui, temos um encontro marcado amanhã às 10 horas da manhã. Você segue com o Radar Sputnik, apresentado pela Kelly Muniz. Tchau, tchau.
1: Tchau, tchau.
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6: Hoje é quarta-feira, 16 de setembro de 2026. O presidente do Supremo Tribunal Federal, Edson Fachin, planeja detalhar o rito processual sobre o pedido de investigação contra o ministro André Mendonça na sessão plenária de hoje. A expectativa é de que o magistrado suspenda a sessão marcada para o dia 23 de setembro, que analisaria pedido de investigação contra Mendonça por abuso de poder e direcionamento de investigação. Na sessão de ontem, o ministro Flávio Dino pediu vista e terá um prazo de até 90 dias para analisar, ou seja, até o mês de dezembro. A expectativa na Suprema Corte é de que a análise tanto de Moraes como de Mendonça deve ficar apenas para 2027. Em Gaza, ao menos 20 pessoas morreram, incluindo crianças, e outras 14 ficaram feridas após o desabamento de um prédio de apartamentos de 7 andares atingido por bombardeios durante a madrugada de hoje. Autoridades da Defesa Civil da cidade de Gaza afirmaram que os socorristas ainda ouviam vozes sob os escombros, onde cerca de 100 pessoas podem estar presas. Equipes de algumas agências da ONU participam das operações de resgate. A falta de máquinas e equipamentos pesados, devido às restrições impostas por Israel à entrada de materiais em Gaza, dificulta o trabalho. Apartamentos do Minha Casa Minha Vida, destinado a famílias de baixa renda em Nova Iguaçu, na Baixada Fluminense, estão sendo anunciados para venda na internet, sendo que o negócio é irregular e o comprador pode ficar sem o imóvel. A prefeitura informou que identificou pelo menos 10 anúncios de unidades do residencial Vila Provence. Os 900 apartamentos do empreendimento começaram a ser entregues às famílias beneficiadas em 3 de julho. Em alguns casos, segundo a prefeitura, as unidades foram colocadas à venda antes mesmo dos beneficiários receberem as chaves.
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6: O Joá, na Zona Sul, elevado das bandeiras com faixa liberada no sentido São Conrado, no acesso ao túnel, após a retirada de um caminhão e dois utilitários que colidiram no local. O trânsito está intenso no trecho. No centro, Avenida Francisco Beccalho, sentido Praça da Bandeira, com lentidão na pista central, a partir do elevado do gasômetro até a altura da Rua Francisco Eugênio. São boas as condições na pista lateral da Beccalho, em direção à Praça da Bandeira. No sentido elevado do gasômetro e rodoviária, trânsito intenso nas pistas central e lateral da Avenida Francisco Beccalho. Kelly Muniz para o Radar Sputnik, no horário de Brasília, 11:05.
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7: Muito bom dia para você, ouvinte. Começa agora na Rádio Sputnik, na Metropolitana FM, o programa Arquibancada no ar. E hoje, quarta-feira, dia 16 de setembro de 2026. Eu sou Thaleson Martins, estarei na sua companhia até meio-dia falando de esporte para você. E com vocês, sempre ao meu lado, o comentarista que nunca foge do debate,
8: Arthur Neto.
7: Sou eu. Bom dia, Arthur.
8: Bom dia, camarada.
7: Tudo,
8: como é que tá?
7: Bom, tudo bem, meu amigo?
8: Tudo tranquilo, né, cara? Semana, dia com comidinhas na redação, né?
7: É verdade. Uma comidinha, sempre de vez bom, em quando, né? É bom, né?
8: É ótimo. No meio do trabalho, assim?
7: Oh, é. Sem avisar?
8: De calabresa, então?
7: Oh, melhor coisa que tem, né?
8: Não há trança de calabresa? Minha
7: comprou
8: nossa
7: uma
8: senhora.
7: Trança muito bem trançada, né?
8: É complicado,
7: né?
8: Porque, assim... Eu comprar essa trança, eu tenho que juntar dinheiro um mês, né?
7: É verdade.
8: Uma padaria aqui no centro da cidade do Rio de Janeiro... Rapaz,
9: uma
8: é, Você compra uma...
7: Você consegue comprar uma trança de cabelo mais barata do que essa trança de comer.
8: Vale até a pena ser careca.
7: É. Mas é isso, né? Dia tranquilo, nós temos aí muitos assuntos pra tratar aqui, principalmente de Libertadores, Copa Sul-Americana, grandes jogos, outros nem tanto, né? E vamos falar também da rodada do Brasileiro, que hoje tem Campeonato Brasileiro, tá? Porque assim, rapaz, todo dia tem jogo praticamente, né? É. Nós tivemos jogo na segunda-feira pelo Brasileiro, tivemos jogo ontem, terça-feira, pela Libertadores, teremos jogo hoje também.
8: Eu acho que isso é uma parada que enfraquece demais muito, o produto, meu irmão.
7: Muito, porque você acaba desvalorizando, jogos, né? Toda hora você tem jogo, não é novidade, né? O bom quando você tem. Eu sou a favor daquele jogo de quarta-feira, sábado e domingo.
8: É.
7: Passou disso, acho que fica um pouco complicado, mas a gente entende quem é detentor do produto, quer, né, ganhar só mais dinheiro.
8: Sim. Né? É, só que às vezes o detentor do produto também não tá ligado que, meu irmão.
7: É.
8: Eu não sou fã de NBA nem de NFL, até sei, acompanho, mas os caras, os norte-americanos, são o rei do marketing, né?
7: É.
8: Você vê, cara, a NFL fica 4 meses, se eu não me engano. Fica 4 meses sem ter jogo. E, meu irmão, cansam de NFL? Não. Galera vê basquete, vê outra coisa.
7: É que a gente não tem tempo nem de respirar, né? E agora com a novidade de começar o Campeonato Carioca junto, né, com o Campeonato Brasileiro, ou seja, os estaduais do Brasil todo começam junto com o brasileiro, você até se perde, né? Quando você vai acompanhar o seu time, ele tá jogando contra um adversário regional, daqui a pouco tá...
8: E, cara, e você vai ver, isso prejudica os times também, porque não tem tempo de treinar, a qualidade do jogo cai.
7: Muito.
8: E aí você fica vendo um monte de jogo ruim.
7: Com certeza.
8: Quando é muito melhor, você vê menos jogos, só que jogos melhores, né? Cara, olha a campanha que tá fazendo o Atlético Paranaense, se preocupando só com uma competição. Tava em duas, né? E agora tá só com uma.
7: Inclusive, o Atlético Paranaense coloca até sub-20 no estadual muitas vezes, né? Nem prioriza praticamente o estadual, porque sabe essa situação. E aqui no Rio de Janeiro isso foi proibido, né? A gente tem que lembrar que a Ferj aqui...
8: Que não paga nada.
7: É. Ah, não, pagou.
8: Agora pagou, né? Esse ano pagou, né? Caramba. Sim,
7: pagou, né? Mas, enfim, cara...
8: Que favor legal que eles fizeram.
7: É uma situação muito complicada, porque a gente tem jogos horríveis, porque não dá tempo o hábito do cara se recuperar, né? E eu amo futebol, mas, pô, tem que ter um senso, né? Você tem um jogo na segunda, tem jogo na terça, na quarta, vai ter jogo na quinta ainda. Eu vou ter essa semana toda de jogos. Pra gente que apresenta o programa de esporte, é sempre notícia.
8: É, beleza.
7: Mas não tem que pensar no nosso aqui, tem que pensar no torcedor que acompanha futebol, né? Acompanha esporte. O cara não consegue. O cara não consegue, né? Aproveitando, o Arthur, tá rolando agora, né, futebol feminino sub-20. A seleção brasileira, inclusive, tá em campo, né? E assim, lembrando que ano que vem tem Copa do Mundo, né?
8: É, cara.
7: Feminino, a grande expectativa é que a seleção brasileira consiga aí ir muito bem e consiga talvez seu principal título, né? Consiga a Copa do Mundo. Tá 0-0 contra os Estados Unidos, segundo tempo. 8 minutos do segundo tempo. Seleção brasileira aí. Boa sorte às meninas, daqui a pouco a gente traz o resultado final. Mas vamos fazer o seguinte?
8: Bora.
7: Vamos aos destaques do programa de hoje.
2: Fluminense.
7: Fluminense flerta com eliminação, perde por 2-1 para o Platense, mas se classifica no placar agregado e está na semifinal da Libertadores.
2: Vasco.
8: Com time reserva, Vasco vence o Santa Fé por 2-0 em São Januário e encara o Boca pela semifinal da Sul-Americana.
2: Botafogo.
7: Botafogo encara hoje o Grêmio no Nilton Santos pelo Brasileirão. Glorioso precisa vencer para se afastar do Z4.
2: Flamengo.
8: Sem espaço no time, meio atacante Lohan deve ser vendido ao futebol dos Emirados Árabes. Rubro Negro segue preparação para o jogo de amanhã contra o Del Valle no Maracanã pela Libertadores.
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7: Esses são os assuntos principais do programa de hoje, mas nós temos uma nota triste, né, para trazer para o ouvinte, principalmente para o torcedor vascaíno, porque morreu o Henrique, ex-zagueiro e multicampeão pelo Vasco aos 49 anos. foi formado nas categorias do Gigante da Colina, né? Zagueiro foi responsável por gol decisivo que salvou o clube do rebaixamento em 2004, né? O Henrique, como eu disse, né? Grande campeão com a camisa do Vasco, né? O clube já lamentou o falecimento do ex-atleta, que era, como foi dito anteriormente, da base do Vasco. A causa da morte não foi informada. De qualquer maneira, ele chegou no Vasco em 96, na categoria de base, atuou no time profissional em duas passagens, a primeira de 98 a 2001 e a segunda de 2003 a 2004, participou dos títulos da Copa da Libertadores de 98, Mercosul de 2000 e também do Brasileirão de 2000. Infelizmente, um jogador, né, muito importante na história do Vasco, acabou, né, partindo. De qualquer maneira, né, Arthur, temos muitas notícias para trazer aqui, vamos falar da Copa Sul-Americana, vamos falar também da Libertadores, mas vamos falar também com o nosso ouvinte, então, como é que ele participa do nosso programa, Arthur Neto.
8: É mole, mole, fácil, fácil, manda pra cá sua mensagem pro nosso WhatsApp, é o 21 98065 0066. Anota aí, 21 98065 0066. Manda pra cá sua dúvida, crítica ou sugestão, porque aqui
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7: É isso, participe do nosso programa, você é sempre muito bem-vindo, mande o seu áudio, sua participação é muito importante pra gente. Você pode ouvir a nossa programação de qualquer lugar do mundo e assistir também através do nosso site noticiabrasil.net.br e também na metropolitanarrio.com.br. Daqui a pouco vamos falar da promoção, mas vamos abrir o programa? Vamos falar agora do Tricolor das Laranjeiras.
2: Fluminense.
7: Para o Platense, um para o Fluminense, resultado suficiente para a classificação do Tricolor para a semifinal, porém, uma classificação com, assim, um tom meio, digamos, fosco, uma classificação fosca, né, porque...
8: Blazer.
7: É, porque, assim, o Fluminense tem um futebol muito melhor do que foi apresentado, acho que você vai concordar comigo.
9: Ah, sim.
7: E se você for dividir esses dois jogos em quatro tempos, o Fluminense só fez um bom tempo. Foi o primeiro tempo do primeiro jogo no Maracanã, quando fez o 2-0. Depois, meu amigo, o segundo tempo foi horroroso no Maracanã. Primeiro tempo ontem, horrível. E o segundo tempo também não foi bom. Mas conseguiu fazer um gol e o Platense fez dois gols na primeira etapa. E com isso o Fluminense consegue a classificação. Agora, nota triste ficou por conta da invasão de campo que nós tivemos pelo lado da torcida do Platense, a demora da polícia argentina de conter os ânimos. Tivemos um jogador do Fluminense, acredito que foi o Freitas, que não estava nem relacionado para o jogo, mas estava lá, né, e acabou levando um soco. Tivemos membros da comissão técnica do Platense partindo para cima dos membros da comissão técnica do Fluminense, e é uma situação que na Libertadores, infelizmente, a gente sempre fala, ah, isso é Libertadores, isso é comum. Inclusive o Guga, né, saído de campo, falou, cara, isso aí é uma coisa que a gente tá acostumado. Mas não deveria, né? Porque o futebol, ou o esporte em si, ele é algo criado justamente para não subir fronteiras, né? Para descer as fronteiras e você... Né?
8: Construir pontes.
7: Exatamente, construir pontes. Perfeito. E aí, quando tiver essa situação, é muito triste, porque se for lembrar como é que era na década de 90, década de 80, era até bem pior, né? O jogador ia bater escanteio, tinha que ver, pô, tem várias cenas assim, o jogador vai cobrar o escanteio, a polícia com escudo protegendo para não levar copo, pedra, e a gente assistia aquilo, como acontecia sempre, achava normal. É. E de um tempo para cá, isso vem amenizando, né? Ainda bem, só que ontem nós tivemos cenas de selvageria novamente, e por sorte não tivemos situações piores, mas o que eu quero dizer é o seguinte, né? Novamente um time argentino envolvido, e eu não creio que haverá punição. Se tiver, vai ser uma multa, vai ser algo brando. E olha a situação, um time considerado pequeno, um time considerado de bairro, você imagina se fosse num Monumental de Nunes com 90 mil pessoas, o que não poderia acontecer, né? Então, fica essa nota triste pela situação, mas vamos falar um pouco do jogo. O Arthur, se você também quiser dar uma opinião com relação a isso, fique à vontade. Mas que o Fluminense ontem não jogou para se classificar, era o que parecia,
8: sim,
7: né?
8: Sim, sim. Não queria. É, só, assim, um recado tem que ser para a Conmebol, né? Que gosta tanto de olhar para a Liga dos Campeões, se inspirar, na verdade, copiar, né? o jeito, ou as competições, ou as regras dos europeus, para falar que, meu amigo, não adianta, tá? Quando você estiver deixando isso acontecer, porque, desculpa, vocês fazem vistoria em estádio, não fazem? Vocês não olham a condição do gramado, da arquibancada. Então, se isso aconteceu, é culpa de vocês. Então, não adianta querer fazer, organizar a competição do jeito que for, porque se continuar essa selvageria, né? Argentino, que infelizmente não sabe perder, e a gente sabe, né? A gente conhece, como disse o Thales, a gente está acostumado a ver argentino não saber perder, pode ser aqui em jogo aqui no Brasil, em jogo lá fora, vai continuar desvalorizando esse produto. E foi o que aconteceu. Os torcedores do Platense não aceitaram a derrota, que aliás, tinham que estar felizes, né, de terem passado tão perto de uma classificação, mas não aceitaram a derrota e partiram para a selvageria, que parece ser uma das únicas coisas que eles sabem fazer, né, dentro de um campo de futebol, quando perdem, né? Aliás, é a única coisa que eles sabem fazer, porque não aceitam a derrota, não são desportistas, né? Estão disputando ali o jogo, mas não são desportistas. E aí, isso é culpa única e exclusiva da Conmebol. E também, né? Como você falou, acredita que não vai ter punição. Queria entender da Conmebol também por que dois pesos e duas medidas, né? Sempre. Quando a gente fala de brasileiro e quando a gente fala de time argentino. E um exemplo disso é o jogo do São Paulo contra o Boca, assim. Ontem foi um jogo lá nos 90, né, com regras antigas, em que o Boca fazia a cera que queria, demorava para bater tiro de meta, goleiro caía no chão e recebia atendimento. E quando a partida favorece o time argentino, isso acontece sem nenhum problema. Os argentinos podem fazer ser à vontade, quando é o contrário, para o brasileiro, o rigor da regra. Então, é muito complicado isso, porque a gente vem falando, né, que está bem claro o incômodo da Conmebol com os times brasileiros, e parece que a gente está vendo algum tipo de retaliação, sabe? Uma espécie de vale-tudo para os times argentinos conseguirem fazer frente aos times brasileiros.
7: Eu não sei se você vai concordar também, Arthur. Eu tenho uma sensação que o futebol brasileiro vem incomodando a América do Sul num todo, né? Eu acompanho alguns canais argentinos e uruguaios e é nítido, claro, são influências, e a gente sabe que o tom do influencer, né, os influenciadores, geralmente é um tom acima, até porque a maioria são torcedores apaixonados, então eles priorizam a paixão e não a razão.
8: Sim.
7: Mas são comunicadores igual a gente. E a gente aqui tem que ter um certo... a gente tem que dar uma ponderada, porque, querendo ou não, nós estudamos para fazer isso aqui. Então, a nossa obrigação é a parar as arestas, né? Essa galera não tem, aparentemente...
8: Não tem freio.
7: O freio. E eu vejo muito, principalmente os argentinos, solicitando, né, durante a Conmebol, e também jornalistas da ESPN Argentina, que aqui eu falo mesmo. Não tem apreço com ninguém.
8: Absurdo.
7: Então, falando, olha, tem que trazer os times mexicanos, porque alguém precisa parar o Brasil. E a gente está gerando uma antipatia. Eu tenho que lembrar para o nosso ouvinte, principalmente, né, o Tricolor, que em 2023 nós tivemos uma briga generalizada em Copacabana por conta da torcida do Boca Juniors que estava presente aqui. E na época foi uma crítica que eu fiz, não através do meio de comunicação, mas através de rede social. Porque a prefeitura do Rio, ela colocou os argentinos numa área melhor do que a torcida tricolor, na rua tal, e fez uma segurança reforçada para eles, e no final eles arrumaram um monte de problema em Copacabana, teve uma briga generalizada, pessoas dos dois lados foram agredidas, tanto tricolores quanto torcedores do Boca, crianças que estavam na praia, enfim, uma confusão do caramba. E no final, o Fluminense ficou com uma antipatia e a camisa do Fluminense foi proibida na Argentina. Você era proibido de utilizar nos estádios de futebol camisa do Fluminense. O Fluminense tem uma aliança com o Vélez Sarsfield, por exemplo. Os torcedores foram proibidos. E no país, tá? Virou lei naquele momento. Não poderia vestir a camisa do Fluminense. Olha a loucura que chegou, hein? Então gerou uma antipatia muito forte, recente, 2023, estamos em 2026. E isso continua, né? E a gente sabe. Ontem nós tivemos episódios de racismo também, de torcedores pulando, imitando macacos. Isso já é algo que infelizmente acontece sempre e a gente não tem mais o que fazer, apelar pela Conmebol, porque a lei que existe lá não é a mesma lei que existe aqui. Então, você imitar macaco aqui, você é penalizado dentro da lei. Lá não tem. Então, o que a gente vai fazer? Reclamar com a Conmebol. O que a Conmebol faz? Geralmente nada.
8: Nada.
7: Fala, ai, não pode fazer isso.
8: O Conmebol
7: não
8: resolve nada, né? Deve achar normal isso.
9: Não pode dar no saco dos outros.
7: Exatamente. Então, assim, é mais uma situação que vai passar. E fica um clima muito ruim, porque a gente pode ter ainda uns estudiantes aqui no Brasil jogando, né? Porque não sabe, né? Vamos ter agora... Nós tivemos Corinthians e Estudiantes. Se o Estudiantes passar, né, o primeiro jogo foi na Arena do Corinthians, pode pegar o Flamengo aí, cara. E aí podemos ter mais episódios. Já tivemos episódios, né, envolvendo a torcida do Flamengo, do Peñarol também. Enfim, é uma situação que está insustentável já aqui. E geralmente, o que eu venho notando é que o tratamento aqui é muito bom. Quando chega lá fora, a situação é um pouco diferente. Aqui o governo, a prefeitura dá uma blindagem, né? Cerca, evita tumulto. Quando chega lá é cada um por si. Não estou dizendo que tem que fazer igual, mas eu acho que deveria, o mínimo, a Conmebol observar isso e dar alguma punição, porque o que aconteceu ontem, por muito pouco, não deu uma tragédia, porque nós não só tínhamos torcedores de torcida organizada, tinham crianças, idosos. As imagens são muito claras ali, mulheres, né? E assim, pessoas tentando invadir o setor, jogando cadeira, jogando vidro. Se pega na cabeça de alguém. Teve vidro de ônibus que foi quebrado, entendeu? Isso é algo que vem acontecendo muito, principalmente na Argentina. E eu acho que os influenciadores também, tanto daqui quanto de lá, e jornalistas também, estão só jogando gasolina no fogo. Isso amplia o ódio e a galera embarca, né? Já tá. Ah, só o Brasil que ganha. O Brasil pode completar, se eu não me engano, a oitava final de Libertadores com o time brasileiro.
8: Que loucura, né, cara?
7: A gente não imaginava isso há 8 anos atrás.
8: Nós cariocas, então.
7: Então assim.
8: Com a presença
7: podemos
8: constante.
7: Ter um Fla-Flu na final. Podemos ter ou.
8: Um sonho,
7: cara. Corinthians e Palmeiras na final. A gente tá ainda. O Fluminense já está na semifinal. O Flamengo tá com um pé e meio, né? O Palmeiras. Nem tanto, e o Corinthians também, né? Mas assim, é uma situação bastante complicada e a gente precisa sempre falar sobre isso. A violência, ela não é o caminho. E tivemos uma final no Maracanã com o time brasileiro e argentino, tivemos episódios de violência e eu acho, já estou antecipando aqui, no eventual Flamengo e Estudiantes, podemos ter episódios de violência dos dois lados, né? Tanto aqui no Brasil quanto lá. E lá, geralmente a situação está muito complicada. Mas falando do jogo de ontem, Arthur, o que me chama a atenção ontem é a atuação do Hércules. Fez talvez um dos piores jogos com a camisa dele do Fluminense. O Nonato estava suspenso, né? E o Ganso também ontem estava completamente apático. E aí, acho que o Marcão mandou mal, porque no intervalo de jogo ele não mexeu. Ele não mexeu no time, né? E aí, o Canobio fez o gol com o passe do Hulk também. Ontem teve uma partida que ele perdeu 2 gols na cara, de cobertura, inclusive, seria um golaço. Mas eu achei ontem o time do Fluminense muito apático. Me lembrou aquele time do Zubeldía, né? Que ficava perdido em campo. Quando você olhava o jogo e não sabia quem era quem, você imaginaria que o time menor era o Fluminense. Porque praticamente não jogou, né? Me assustou isso.
8: E, cara, e assim, parece até que a gente quer posar de que, olha, não avisei, não falei, mas assim, desde que o futebol é futebol, cara, desde que o futebol é futebol, você ir pra Argentina, vou até ser bem específico, você ir pra Argentina jogar por empate, rezar pro jogo acabar, dá problema, cara, dá problema, você perde o jogo, sabe?

0: E, cara, e assim, com um time que é muito pior. Então eu fiquei impressionado, assim.
1: Tava de forma vendo negativa, né?
0: Sim, é.
1: Esse é o problema,
0: né? Impressionado negativamente com a apatia e a leniência do Fluminense, dos jogadores e tal, com o jogo, né? A maneira com a qual levaram o jogo. É, assim, eu não imaginava que o Fluminense pudesse ser capaz de se entregar tanto assim na partida, né? Deixar o Platense tomar tanto conta das ações. E vou te falar uma coisa, não foi nem aquele abafo absurdo assim, não pega pra capar e tal, o time pressionou. Não, foi, o Platense foi aos pouquinhos, mas dominando o jogo, cara. No primeiro tempo, foi 62% de posse de bola pro Platense, cara. Pô, o Fluminense tem um time técnico, o Fluminense tem um ganso em campo. Como é que você não consegue armar o time de um jeito que favoreça o jogo do Ganso? E aí, por causa dessa postura, o Ganso foi muito mal no jogo, é óbvio. O camisa 10 do Fluminense, o Ganso, ele é responsável por fazer o time jogar, por fazer a bola rolar. Como é que ele vai fazer isso com os 10 jogadores atrás? Com os 9 jogadores atrás, né? É ele também, enfim. Não tem como, cara. Não tem como o Ganso pegar a bola e ficar segurando e tentar driblar e... Ai, se faz a parede. Não, o Ganso é pegar a bola e libera. Pega a bola e aciona alguém. Enxerga um cara lá do outro lado. O Fluminense não saía. Era bola no Hulk e ficava lá de trás olhando. Sabe? E o Hulk, diga-se de passagem, na minha visão, tem melhorado a questão... Física, física não de... porque ele é fortão e tal, né? Então a galera acha que tá sempre 100%. Mas física de acordo com o jogo, né? Ritmo de jogo.
1: Isso.
0: O cara que tá conseguindo dar mais sprints, tá com mais disposição, né? Ao longo da partida e tal. Consegue participar mais do jogo com a bola. Cara, sozinho, o que ele vai arrumar, cara? Não tem como. E isso foi parte... né, da quase tragédia que o Fluminense passou ontem contra o Platense, cara. Teve uma saída de contra-ataque aí que funcionou, que foi a do lance do gol, que aliás, pra você ver o nível do time do Platense, né, um drible que o Canóbio deu no zagueiro do Platense, pelo amor de Deus, um drible morto. Ele chegou, não finalizou, podia ter finalizado. Aí ele só parou a bola, não deu nenhuma finta pra dar aquele corte assim, pra enganar o cara, não, ele só parou a bola, o cara foi embora e ele ficou... E aí, isso diz muito mais sobre o cara do Platense do que sobre o Canóbio, tá? Não tô dizendo que o que ele fez não foi merecedor do gol, não, foi. Mas assim, você vê o nível do que era o time do Platense. E aí ficou nessa de joga a bola pra área, joga a bola pra área, joga a bola pra área, até fazer um 2-0, cara, no primeiro tempo. Eu acho que o Marcão tem que parar, conversar com o pessoal e falar assim, cara, o que, que a gente quer? A gente quer ser campeão da Libertadores? Então, meu irmão, a gente tem que fazer o primeiro tempo contra o Platense do Maracanã em todos os tempos, em todos os jogos. É claro, tem um time do outro lado. Não dá pra 90 minutos você ser extremamente superior contra um time numa Libertadores. Mas você tem que querer... Tem que querer ser superior, você tem que pelo menos querer igualar. Ontem o Fluminense não fez isso.
1: E a gente
0: o Fluminense não... queria que o jogo acabasse.
1: Perfeito. A gente não pode mentir também para o nosso ouvinte, principalmente para a torcida tricolor, que é o seguinte: o Fluminense enfrentou duas equipes pequenas do futebol argentino, por coincidência, nessa segunda fase, né? O Rivadavia, que não. O Fluminense não venceu o Rivadavia. Ele teve 4 jogos e não venceu nenhum. E se classificou, tá? Porque o futebol tem isso. Você não precisa vencer.
0: É verdade.
1: Na primeira fase, o Fluminense perdeu no Maracanã. Por 2-1. O que não acontecia há muito tempo. Lá, empatou. Jogou aqui de novo, empatou. Jogou lá, empatou. E nos pênaltis venceu. Esse é o recorte... Uma das campanhas mais ridículas que eu vi o Fluminense fazer numa Libertadores, tá? Eu não me lembro. O que significa nada que se for campeão... Ninguém vai lembrar disso.
0: É, verdade.
1: Porque, por exemplo, se eu perguntar hoje para um torcedor vascaíno se ele lembra da campanha desde 98, ele não vai lembrar. A primeira fase do Vasco foi horrorosa. Ele perdeu 3 jogos, se não me engano, ele começou perdendo 3 jogos, depois que ele recuperou.
0: Verdade.
1: Fez o... Mas, meu amigo, o que interessa... Vou lembrar um título mais recente. Flamengo campeão carioca. Lembra como é que a gente tava falando aqui? E quem foi o campeão? Foi o Fluminense.

0: Fluminense que fez a melhor campanha?
1: Não.
0: Que tava sobrando, era futebol, e perdeu pros pênaltis do Flamengo. Então, assim, o que vale no final é o título. Então, torcedor tricolor, se no final você for contemplado com o título, que é o título que a gente tava brincando, que não teve a intenção, né?
1: É, culposo.
0: Que
1: é
0: o culposo, igual o Flamengo foi o carioca culposo, né? Que quando você não tem intenção de ser campeão. Se o Fluminense for campeão culposo, ele vai ser campeão. Não muda o fato. Mas que é uma campanha muito aquém que o Fluminense deveria ter, isso é certeza absoluta. É bem verdade que o Fluminense não tem um time tão bom quanto o do Flamengo, nem titular, nem reserva. E também não tem um time tão bom quanto o do Palmeiras. E digo mais, esse time é pior do que o de 2023. Por mais que tenha Hulk, eu não consigo ver, por exemplo, o Canobis não é melhor que o Arias pra mim. Eu não acho. Você acha que o Canobis é melhor que o Arias?
1: Não.
0: Você acha que o Nino é melhor que o Milan? Porque se for com o Thiago Silva, o Nino perde.
1: Sim.
0: Né? Mas se for com o Milan, eu acho que o Nino é melhor.
1: Melhor.
0: O goleiro é o mesmo. Lateral, o Guga tá numa fase boa, mas eu acho que a de Samuel Xavier em 23 foi melhor. Lateral esquerdo, eu não vou falar que era o Marcelo, qualquer um que entrar ali vai perder.
1: Não tem nem
0: não
1: discussão.
0: Tem discussão. Você tem o Hércules, que o momento dele é horroroso. O Martinelli é o mesmo, mas tinha o André, então o André é melhor. Então assim, o time de 23 do Fluminense, não é porque foi campeão não, porque até se o Fluminense for campeão e na hora de comparar, vai perder também.
1: Sim, sim.
0: Porque ninguém vai me convencer que o Hulk é melhor que o Cano de 23. É só você ver a quantidade de gols que o Cano conseguiu na Libertadores. E que o reserva dele, que era o JK, também. Então assim, a verdade é o seguinte, esse Fluminense, ele é muito mais fraco do que o 2023, que não era também essa maravilha não. Né? Não era essa maravilha. Então assim, o Fluminense, ele tá chegando, eu acho que o Fluminense alcançou o teto, inclusive, tá? Palmeiras, se vier, o Palmeiras é muito favorito. Essa é a minha visão. LDU tem jogo, mas precisa ganhar por um resultado até melhor do que ganhou o Platense aqui de 2-0. Porque lá, meu amigo, o Palmeiras vai passar um perrengue hoje.
1: Vai.
0: Porque, e é um time muito mais cascudo que o Fluminense na Libertadores. Porque o Fluminense pega a LDU e não vence bem aqui no Maracanã, 90% de chance de ser eliminado. É. E aí numa final é jogo único. Que seja Flamengo.
1: É, aí é.
0: Que seja Estudiantes. Aí é uma outra situação, porque é um jogo só. As forças acabam se equilibrando, né? O Botafogo foi campeão com menos um em 30 segundos de jogo contra o Galo, que eram forças equivalentes ali, né? Então, assim, eu acho que o Fluminense tá no teto. Se pegar um Palmeiras, o Palmeiras é muito favorito pra mim. Isso antecipando uma semifinal que pode ser a LDU. Se for a LDU, acho que seria mais tranquilo a não ser o jogo fora, né? Pela altitude.
1: Porque se tiver essa postura que teve com o Platense jogando altitude...
0: Lá? Esquece, aí, filho.
1: Amigo, chora.
0: Esquece.
1: Vai ser vexame.
0: Então, assim, o Fluminense está na semifinal... Motivo pra comemorar, porque é um feito.
1: Não é
0: mas
1: fácil.
0: Mas não dá pra comemorar o jeito que o futebol... O jeito do futebol do Fluminense. O Boca Juniors chegou numa final de Libertadores em 23 jogando muito mal
1: muito
0: também.
1: Mal, é.
0: Levava pra pênalti, ninguém ficou elogiando não. Mas se fosse campeão... Né,
1: porque só ia lembrar, hoje. Quem foi o campeão? Ah, o Boca.
0: Porque é o que vale isso. Quem foi o campeão?
1: Argentino,
0: beleza.
1: Pá.
0: Então assim, o Fluminense tem a capacidade de fazer melhor. E assim... Um recado agora diretamente para os torcedores argentinos. Mordem as costas aí, cara, porque podemos ter uma semifinal com 4 times brasileiros, né? E a gente tem agora só um time argentino, que é o Estudiantes. O primeiro jogo, eu até me equivoquei, o primeiro jogo foi na Argentina, então o Estudiantes vai decidir aqui no Brasil, né? Contra o Corinthians, de Fernando Diniz, que era o técnico de 23, né? E é um cara muito imprevisível.
1: Sim.
0: Ele pode fazer o time jogar muito bem, como pode também fazer o time jogar absolutamente nada. Inclusive, o Platense era desse grupo. Pra você ver como é que é louco, o Platense venceu o Corinthians no Itaquerão e perdeu por 2-0 pro Corinthians lá. Então, assim, é um time muito imprevisível. De qualquer maneira, Arthur, demos o recado... Fluminense está classificado para a semifinal, mas não vai deixar de levar o puxão de orelha, porque a obrigação do Fluminense é jogar muito mais do que está jogando, né? Eu acho que isso aí é um consenso, e os próprios jogadores reconheceram isso na sede de campo, Nós não jogamos o suficiente. Fizemos um jogo ruim, né? E assim, se repetir duas atuações assim contra Palmeiras ou LDU, eu não vejo possibilidade do Fluminense classificar, não. Me desculpe. Só se do outro lado o outro jogar tão mal quanto. Sim. Porque assim, que o Platense é uma equipe tecnicamente muito ruim. E aí o Fluminense se aproveitou da fragilidade do adversário. Mas o futebol do Fluminense também tá numa fase não muito boa. Dito isso, vamos falar agora do Gigante da Colina?
2: Vasco!
0: E o Vascão venceu e convenceu com o time reserva, hein? O Vasco, na Sul-Americana, não colocou o time titular e teve jogos que ele não tinha nem o treinador. Você poupava até o treinador, que era o Renato Gaúcho. Mas, como já fiz essa análise aqui, né? O futebol sul-americano tá num momento tão ruim que o time reserva da Série A, que está na zona de rebaixamento, está na semifinal da Sul-Americana. Só que agora vai pegar o Boca Juniors, que eliminou o São Paulo, depois de vencer lá a Bombonera por 1-0 e empatar no Morumbis por 1-1. Aí o desafio é mais difícil, né? Mas como é que você encara essa classificação do Vasco? Merecida. Tivemos gol do Bruno Duarte, né? Finalmente, marcou seu golzinho, prometeu, cumpriu agora dessa vez. Mas o Vasco está classificado na semifinal e é aquela situação que a gente vem trazendo, né? Se dividindo em Copa do Brasil, vai pegar o Palmeiras e no Campeonato Brasileiro, que precisa sair da zona da degola. Analisa pra gente esse jogo do Vasco, vitória por 2-0.
1: É, cara, eu tô começando a achar que o Pedro Emanuel tá fazendo da Sul-Americana um laboratório. Porque ele vai escalando o time reserva, um time misto, vai até conseguindo dar sequência pra alguns jogadores, né? Por exemplo, o Bruno Duarte conseguiu cumprir a promessa. Quer dizer, não cumprir a promessa,
0: fez um
1: mas
0: gol
1: conseguiu pelo menos fazer um gol, né, de centroavante. E o Vasco vai passando, cara. Eu fico na dúvida se isso diz mais sobre o Pedro Emanuel e o time do Vasco ou fala muito sobre o nível da Sul-Americana, né? Fato é que o Pedro Emanuel tem esse time nas mãos, consegue fazer os caras jogarem contra qualquer time. Isso é muito importante. O Vasco consegue aplicar, pelo menos em grande parte do jogo, o mesmo futebol contra qualquer time, tá? Só que, como é um técnico que não tá há muito tempo no time, né? No país, e não tem, ou pelo menos não tinha, jogadores à altura, acaba oscilando, né? Como aconteceu com o Palmeiras, com o Santos, que todo mundo já sabe. Mas aí você vai pra uma Sul-Americana, jogando com um time de reservas, né? E consegue esse feito, cara. Não deixa de ser um feito. Esse avanço do Vasco, né, na Sul-Americana. Muito merecido. Com gols trabalhados. O gol de ontem, por exemplo. Por isso que eu elogio muito o Pedro Emanuel. É um gol trabalhado e, possivelmente, porque a gente não sabe das internas, com muita orientação do Pedro Emanuel pro David, sobre movimentação. Porque o David fez uma coisa que ele não costuma fazer. Eu, pelo menos, não tinha visto. Se o torcedor do Vasco tá acostumado a ver isso, peço desculpa. A bola seguiu pra direita, uma bola enfiada pelo Tietchan, pro cruzamento do Puma Rodrigues, do Pumita, e o David faz um desmarque absurdo, tá? De centroavante renomado, porque ele dá um entender que vai pra frente, dá uma escorada no adversário e vai pra trás e cabeceia sozinho. Isso, apesar de parecer básico pra um centroavante, não é qualquer um que faz. Então, por isso que eu bato nessa tecla de sempre elogiar o Pedro Emanuel e até de comentar que acho que ele tem esse time nas mãos, pelo modelo e pelo estilo de jogo que ele faz o time praticar nos jogos, independentemente do adversário. E ontem não foi diferente, né? Um time do Santa Fé que até tentou alguma coisa com o Rodallega, né? Que, diga-se, quase abriu o placar pro time da Colômbia. Uma defesaça do Léo Jardim. É um cara que a gente até questiona um pouquinho às vezes por causa do alto salário que ele tem, de algumas falhas assim bestas.
0: É, ontem ele salvou no primeiro tempo.
1: Ele deu uma salvada legal no time do Vasco, que aí quando teve chance também, né, não desperdiçou. O que fica de lição pro Vasco é que, assim, daqui pra frente tente ser também tão letal no brasileiro quanto é na Sul-Americana, né? Na Sula, o Vasco mete gol tranquilo. A dificuldade está no
0: brasileiro. E precisa muito.
1: É, tanto que Brenner e Spinelli tinham uma... Agora não deve ter tanto, eu vi isso antes do jogo contra o Santa Fé, se eu não me engano. Brenner e Spinelli tem uma boa relação de jogos e gols nas Copas.
0: É. Aí chega no brasileiro.
1: No brasileiro o time não funciona.
0: Acabou se machucando, mas na Copa do Brasil fez dois gols, jogou contra o Fluminense, né?
1: Teve esse jogo agora contra o Grêmio, que pode ser uma esperança de que o Vasco amplie essa boa fase pro Campeonato Brasileiro também.
0: Agora, existe uma grande preocupação, Arthur. É, a gente tem a situação do Flamengo, que já está com uma classificação adiantada, né, pela vitória fora de casa por 2-0. E tem a situação seguinte, né? O Vasco agora tá numa semifinal, não vai poder mandar o seu jogo em São Januário. Esse jogo não pode acontecer em São Januário, porque de acordo com o regulamento da Conmebol, o estádio tem que caber pelo menos 30 mil torcedores, o que não acontece em São Januário, que uma média de 20 a 22 mil no máximo, né? Ou seja, o assunto é Maracanã. Os jogos das semifinais da Sul-Americana não foram marcados ainda. Jogos vão acontecer entre o dia 13 e 14 de outubro, no jogo de ida, e 20 e 21 de outubro, isso Sul-Americana, tá? É, Libertadores, 13 e 15, 20 e 22. O Fluminense vai mandar o seu primeiro jogo aqui no Maracanã, né? O Flamengo decide, então nessa primeira semana o Fluminense que vai jogar. Podemos ter talvez um Vasco pleiteando e a dupla Fla-Flu que gerencia, e a gente já sabe que vai ter briga, isso aí é fato, né, porque o próprio técnico do Vasco já falou que quer jogar no Maracanã, já que São Januário não pode, ele gostaria que fosse São Januário, mas não pode. E o plano C, que seria o estádio, né, que hoje o Botafogo gerencia, que é o Nilton Santos, mas que ele não quer jogar lá. Então a gente já está prevendo um grande problema, né, porque provavelmente a dupla Flu vai dizer que o gramado, que já tá uma, né? Não precisa nem dizer.
1: Sim.
0: E aí, como é que você vê essa situação? O Vasco teria esse direito de jogar no Maracanã? Vai ter que buscar uma alternativa? Porque é um assunto até difícil da gente falar, porque hoje a gente sabe que é um estádio público, né? Mas que é gerenciado por duas instituições.
1: Sim, é concedido, né?
0: É, então... É a mesma coisa de você querer também jogar lá no estádio do Nilton Santos e não aceitar o não do Botafogo, porque também é uma situação até semelhante. É, como é que você vê esse cenário? Vai ter briga no bastidor de novo, né? Que já é uma
1: vai
0: tônica,
1: ter,
0: né?
1: Cara. Vai ter. É, e é difícil porque a concessão, né? A tomar conta do Maracanã, que é Flamengo Fluminense, né, pedem antecedência. Mas aí o Vasco também vai passando na competição e aí talvez não seja suficiente para ter a antecedência que a concessão pede, né? Que Flamengo e Fluminense pedem. Mas é uma, cara, eu acho uma pena que isso aconteça.
0: Lembrando que o primeiro jogo do Vasco é fora de casa. O Vasco decide em casa, tá? Na Sul-Americana. Então, assim, sim, seria pro segundo final de semana, ou seja, estaria ligado à situação do Flamengo. Porque sim, o Flamengo vai decidir, né? A gente tá botando o Flamengo já na semifinal, tá? Mas não tá ainda, mas... Não, é, mas Flamengo passando, seria justamente o segundo final de semana. E a gente sabe que a diretoria e Flamengo, né? E Vasco, elas estão completamente desconectadas, pra não dizer brigadas, tá?
1: Há problemas institucionais e pessoais.
0: É, o institucional dá pra resolver, o pessoal é um pouco mais complicado, né?
1: Até processo e tal.
0: Então, assim, teremos problema nesse final de semana do dia 20 aí.
1: Eu acho uma pena, cara, isso acontecer, porque eu entendo que isso aconteça, que Flamengo e Fluminense tenham o direito... inclusive porque o Vasco nunca fez questão de estar no Maracanã, né? O Vasco sempre
0: Tem muito orgulho de
1: muito
0: ter a casa
1: orgulho
0: dele.
1: De
0: tem
1: ter...
0: que ter mesmo, é, né? Que eu ter. Acho uma vergonha Fluminense e Flamengo. O Fluminense, o estádio dele é muito antigo. O
1: Botafogo também, né?
0: É, e o Botafogo também, porque o Botafogo é o Nilton Santos também. É o Maracanã do Botafogo.
1: É, isso, é essa, isso. Né? E eu acho uma pena, cara, que não se acertem e que não tenha uma tecnologia de gramado, pelo amor de Deus, que suporte os jogos, enfim. É, mas é isso, enquanto tiver essa situação, cara, vai ficar dando murro em ponta de faca. Só vai jogar quando o Flamengo e o Fluminense quiserem, infelizmente, pro Vasco.
0: E a licitação, assim, né, cara? Foi uma licitação. Sim. Que a dupla Fla-Flu acabou, né?
1: Agora, o Vasco não tem interesse em jogar no Nilton Santos, né?
0: Pelo que o treinador falou, que seria o plano C, não. Ele quer jogar no plano B. Plano B. Ele não citou, mas ficou subentendido. Plano A, São Januário, não pode. Plano B, Maracanã, não queremos o plano C. Que é o estádio Nilton Santos.
1: É curioso também, né? Porque, não sei, talvez não seja uma acústica legal.
0: É, a acústica do é Nilton péssimo, Santos é péssima. Péssimo.
1: Né? Só que nem... assim, o que, que é e menos também, pior, né?
0: É, e também o público seria bem menor, né? A vendagem seria menor, né?
1: Mas aí também seria maior do que São Januário, pelo
0: sim,
1: menos.
0: Sim, sim.
1: Nilton Santos dá mais de 50 mil?
0: Não, acho que tá chegando a 45 agora.
1: 45?
0: É.
1: Tá bom. Não é o ideal para a torcida que o Vasco tem ir para um jogo de semifinal.
0: Mas
1: é melhor do que você jogar para 18, né? 18, 19, 20 mil.
0: Mas é uma briga que a gente vai ter que falar, né?
1: É, e a gente vai ter que falar e a gente vai ter que sempre estar trazendo esse murro em ponta de faca.
0: É.
1: Porque são sempre, já reparou? São sempre os mesmos argumentos. O Vasco reclama, que fala que o Maracanã é de todos e que tem direito de jogar. E aí o Fluminense e o Flamengo falam que é uma concessão, que eles têm direito de não permitir se eles jogarem. E é toda vez a mesma coisa. E aí o Vasco não quer jogar no Nilton Santos, quer jogar no Maracanã, também não quer jogar em São Januário. Cara, os caras às vezes parecem que fazem as coisas assim de palhaçada.
0: E já é treinado, até que um técnico chegou agora, português, nem conhece muito
1: pois
0: esse cenário, já tá falando isso porque ele é treinado pra falar isso, né? Pra justamente gerar polêmica. E a gente sabe que isso não vai se resolver tão simples. Eu imagino que o Vasco vai receber uma recusa, vai acionar a justiça e quem vai determinar é a justiça, né? Pra variar, ela que tem que se intrometer numa situação que nem deveria se intrometer, ao meu ver, mas acaba que
1: não.
0: Acaba tendo que se meter, né? Mas olha só, falamos do Flusão, falamos do Vascão, vamos falar agora do Glorioso, da Estrela Solitária?
2: Botafogo!
0: Hoje tem jogo do Botafogo, Botafogo e Grêmio, 19:30, Nilton Santos, 21ª rodada do Campeonato Brasileiro, um jogo de 6 pontos, né? Porque o Botafogo tava lá tranquilo, começou a usar muito freio e já tá a 4 pontos do Z4, né? E 4 pontos do Grêmio também, por isso que é o famoso jogo de 6 pontos, né? O Grêmio está beirando a zona de rebaixamento. E o Rodrigo Belão, né, que é o interino por enquanto, né, ele vai fazer algumas mudanças com relação ao time que empatou com o Bragantino também no Nilton Santos, né, ele tem o seu atacante Arthur Cabral de volta, não sei se é uma grande notícia pro torcedor do Botafogo, porque o Arthur Cabral...
1: É torcida dele, né,
0: seria vendido, mas parece que não vai ser mais, né. Com relação ao time do Botafogo, é Gabriel Batista, Vitinho, Arthur Chaves, Lucas Monzon, Alex Telles, Huguinho, Danilo e Montoro, Vidalba, Júnior Santos e Arthur Cabral. Esse é o provável time do Botafogo que encara hoje o time do Grêmio, também que está numa situação muito ruim, né? O Luiz Castro já foi demitido, Renato Gaúcho, né, assume a equipe, mas ele não teve muito tempo também, né, para conhecer o time, né? A não ser porque ele assistiu bastante o Grêmio jogar, porque ele é um torcedor do Grêmio. O Everton, Diego Caíto, Wallace, Kahneman, Caio Paulista, né, que foi até do Fluminense, Noriega, Vila Sante, Krovinovic, Pavon, Giovani Cabral e Carlos Vinícius. Olha, é um time também que você começa a entender, né, por que o Grêmio tá nessa situação. Você tem ali o Carlos Vinícius, bom jogador, o Pavon também eu gosto dele, mas não vem no bom momento. Eu acho que o momento dele é bem ruim. Kahneman, eu acho um zagueiro muito bom, mas também já tá 15 anos no Grêmio, né? O Everton, bom goleiro, né? E é isso, né?
1: É isso.
0: Temos 4 peças.
1: Giovani Cabral, cara, é um cara que jogava no... Ele é de... Rapaz, esqueci. Cabo Verde, se não me engano.
0: E o Caio Paulista era aquele Copa, que era Giovani, atacante, né, do Fluminense. E o Diniz transformou ele no lateral esquerdo. Teve um sucesso no Fluminense, foi bem no São Paulo. O Palmeiras não jogou nada e tá tentando encontrar o caminho dele no Grêmio, né?
1: Sim, o Giovani Cabral jogou a Copa agora, eu acho, cara.
0: Acho que jogou também.
1: Ele era uma promessa, cara, do Sporting. Mas
0: prometeu bastante.
1: Prometeu, né? Não cumpriu.
0: Cumprir, né?
1: Famoso foguete molhado.
0: É, mas vem cá, quero que você analise o nosso torcedor alvinegro. O Botafogo precisa ganhar, né? Igual o Vasco ganhou lá, né? Não tem como negociar. Um empate já é ruim pros dois, né?
1: Cara, igual a gente falou, igualzinho a gente falou pro Vasco, e parece que o Vasco ouviu. Pedro Manuel tava ouvindo aqui o programa.
0: Tá, vou sempre tô ouvindo.
1: Ele falou pro Vasco: irmão, não tem conversa. É ganhar ou ganhar. Não interessa. Não
0: ganhar
1: interessa.
0: Ou vencer, né?
1: Ganhar ou vencer. E a gente tá. E o Botafogo parecia, um tempo atrás, que tava assim: ah, pô, ano que vem a gente vê o que vai acontecer. E eu até comentei aqui, eu lembro do nosso dilema na época, o quê? Umas 5, 6 rodadas atrás. Era. Acho que foi quando saiu o Franklin, né? Pô, e agora? Traz um técnico, bota um interino. Eu até comentei na época, pô, de repente já traz um técnico, se tiver nome, né? Porque o scout do Botafogo é muito bom e tal. Se já tiver um nome mapeado, já traz, pro cara já ir trabalhando o time e tal. Foi mais ou menos até o que o Flamengo fez com o Tite, que no início deu certo, mas depois não deu muito. Já pensando no ano que vem e tal. Só que o Botafogo talvez tenha pensado no ano que vem, mas esqueceu desse ano. E como não tem a música que fala que a vida é trem-bala, parceiro? O Campeonato Brasileiro é trem-bala, parceiro. Se você dormir 3, 4 rodadas, já era.
0: Vixe!
1: Tu já perdeu o teu foco. Se você estiver lutando por título, já era. Se estiver lutando por vaga na Libertadores, dá adeus. E se tiver de bobeira, meu irmão, quando você vir, já era.
0: Esquece.
1: Tá lá na beira do rebaixamento. E se o Botafogo der mole de novo nesse próximo jogo, aí, cara, aí vai começar a feder.
0: É, até porque o Grêmio tem 28, com uma vitória, ele chega a 31, o Botafogo tem 32. Ou seja, o Grêmio se afasta um pouquinho da zona, mas aí tem o Mirassol com 29. E lembrando que isso aqui é uma rodada atrasada, tá? 21ª. Nessa rodada ainda, os jogos serão marcados de São Paulo e Santos, Atlético Mineiro e Bragantino, e Chapecoense e Vasco, que já vai interessar pro Botafogo também, dependendo, né? Porque Vasco acaba sendo um time que tá brigando ali. Então, assim, é uma situação que o Botafogo, se perde o jogo de hoje, ele entra de vez na briga pelo rebaixamento, tá? Porque o Grêmio vai pra 31 pontos, cara.
1: Que é uma briga que ninguém quer brigar.
0: E vai passar o Mirassol. E aí já era. O Botafogo entra de vez na briga, tá brigando. O Vasco vira seu adversário direto, confronto direto. Porque o Botafogo vai descer uma posição, né? Na realidade, não, né? O Botafogo, o Grêmio passaria o Mirassol. O Mirassol ficaria na beiradinha com 29 e o Botafogo seria, né, ainda o 14º, mas mais próximo do Grêmio.
1: Sim.
0: E o empate também é ruim. Não tem como. O Botafogo precisa vencer, porque ele passa Corinthians, ele passa o Vitória. É uma situação, assim, de extrema importância pro Botafogo, né? Até corrigindo, o Botafogo vai passar o Corinthians, o Vitória e o São Paulo. Olha só. Como é que uma vitória coloca ele, né? Numa situação, ele tem um jogo a menos, né? Assim como São Paulo. Mas não tem como negociar, né? O Botafogo tem que vencer esse jogo e a gente vai tratar mais um pouquinho, a gente tem que ainda falar um pouquinho de Flamengo e temos também da nossa promoção, né?
1: Só pra fechar. Falar o dado certinho, desde a saída do Franklin Carvalho, 26 de julho, foram 3 empates e 3 derrotas.
0: E aí fica difícil.
1: Despenca,
0: né?
1: Não tem jeito.
0: Despencou. Mas vamos falar agora do mais querido
2: Flamengo.
0: O Flamengo vai se despedir do Lohan, né? Ao que tudo indica, vai jogar no futebol dos Emirados Árabes. O Lohan, que chegou a atuar, né, pelo Pisa, né? E aí o técnico pisou nele, digamos assim, falou que ele era um preguiçoso. Chegou no Flamengo, fez bons jogos, eu achei. Me surpreendeu, mas assim, Flamengo é difícil, entendo, né? Porque tem muitos jogadores consagrados e contratou dois aí também jovens, que a gente pois falou isso aqui,
1: cara,
0: né?
1: É isso que eu não entendo.
0: Pegou dois jogadores jovens lá do River Plate, do outro do Del Valle. E aí, como é que vai ficar?
1: É aquela famosa etiqueta que a gente sempre fala aqui, né? Se o cara habla, ele vale milhões e ele tem direito a ter sequência, a ter paciência da torcida. Tudo bem que o Lohan já tá há um tempo, né, contando com a paciência da torcida. Mas ele voltou bem, cara. Ele voltou fazendo gol contra a Chapecoense e tal. Então, assim, eu acho que diante do grande sucesso de administração, de se administrar um clube, que eu acho que tem sido o Flamengo, um dos pontos mais vulneráveis é a base. Tem jeito. Teve aí duas vendas que foram as vendas do Vini Júnior e do Reinier. E só. Não produziu mais nada depois dali. Tem até alguns jogadores aí que estão tentando buscar sucesso em outros clubes, como o Vitor Hugo, que é meia e tal. Mas, assim, é bem complicado esse processo de transição do Flamengo. É muito ruim, é uma máquina de triturar jovem, meu irmão.
0: E é uma situação complicada. A gente vai tratar mais dessa situação do Lohan e amanhã, principalmente, vamos falar do jogo, né? O Flamengo já tá... Estamos colocando o Flamengo numa situação muito confortável, porque ele se colocou, tá? Amanhã o Flamengo entra em campo contra o Del Valle no Maracanã, venceu o primeiro jogo fora de casa por 2-0, um grande resultado, e vai decidir a sua classificação na semifinal no Maracanã. Então a gente está prevendo que o Flamengo vai conseguir um bom resultado, e amanhã a gente vai tratar mais do assunto, porque a gente tem a nossa promoção, Arthur Neto, né? Arquibancada lá, presenteando o nosso ouvinte com kits para o Circuito das Estações, etapa primavera. Lembrando que a prova acontece no dia 20 de setembro. Aí o ouvinte vai poder escolher. Se ele quer correr 5 km, que é mais tranquilo. Se ele for um cara intermediário, 10 km. Mas se ele for um pró, 18 km. O Arthur tá tentando 1 km ainda, mas um dia ele vai conseguir.
1: 500 metros, calma.
0: Depois chega 1 km. E a largada vai ser no Aterro do Flamengo, ou seja, um visual maravilhoso. E a galera que mandou participação no WhatsApp 21 98065 0066, vamos reproduzir um áudio rapidinho de um ouvinte nosso? Vamos lá.
3: A estação do ano que me faz correr com mais energia é a primavera.
0: É isso, respondeu, né? Respondeu qual a estação do ano que te faz primavera. Correr com mais energia. E é o Richard Bruno, final de telefone 1679, foi o contemplado, vai ganhar os kits para o Circuito das Estações. Nossa produção vai entrar em contato com você, Richard Bruno, parabéns. E é isso, né, cara? Daqui a pouco você vai ter que entrar nessa, Arthur. Você vai ser contemplado. E aí não vai ter pra onde fugir.
1: Vão me contemplar daqui a pouco.
0: Contemplar e você não vai ter como fugir, cara. É isso.
1: Acabou, né?
0: Mas é isso, né? Amanhã a gente tá de volta. Lembrando que vamos ter ainda mais jogos, né? Envolvendo aí Copa Sul-Americana, envolvendo também o Campeonato Brasileiro e a Libertadores. Hoje vou ficar de olho no jogo entre a LDU e Palmeiras. Não tem como escapar, né? Porque é um jogo importante aí. Acontece às 19 horas pela Libertadores. E temos também Atlético Mineiro e Santos. Outro jogo também, 19 horas. Esse pela Copa Sul-Americana. E só tem brasileiro. É Brasil. Tem que aturar.
1: Brasil.
0: Aceita que dói menos. É isso, galera. Voltamos amanhã com Arquibancada no Ar. Beijo do Magro. Fui. Valeu.
1: Valeu.
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25: A retirada de sigilo de um relatório da Polícia Federal que aponta uma suposta relação entre o ministro da Suprema Corte, Alexandre de Moraes, e o empresário Daniel Vorcaro, ex-dono do

0: O fundador do Banco Master teria procurado Moraes para tratar do avanço das investigações sobre a instituição. Os diálogos mostram que Vorcaro perguntou sobre possíveis medidas contra ele, quis saber se seria possível bloquear ou adiar ações da PF e pediu a Moraes que tratasse do caso com o diretor-geral da corporação, Andrei Rodrigues, e com o procurador-geral da República, Paulo Gonet. Nas mensagens, Vorcaro também teria perguntado se deveria deixar o Brasil 2 dias antes de ser preso. Por conta do modo como Vorcaro enviava as mensagens, no aplicativo de notas com capturas de tela e visualização única, e em razão do método de recuperação do material recuperado, sabe-se o conteúdo das mensagens atribuídas ao banqueiro, mas não necessariamente as respostas do contato atribuído ao ministro Moraes. Até onde vai o impacto Master e Vorcaro? E como todo esse caso complexo mexe com a cabeça do eleitor e o cenário das eleições como um todo? Eu sou o Kaique Santos e você está ouvindo o podcast Jabuticaba Sem Caroço da Agência Internacional de Notícias Sputnik Brasil.
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0: 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Vamos então conversar com o nosso primeiro entrevistado deste episódio.
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0: A gente recebe no Jabuticaba Sem Caroço Leonardo Avritzer, cientista político, professor aposentado da UFMG, a Federal de Minas Gerais, professor visitante também do IESP-UERJ, que é o Instituto de Estudos Sociais e Políticos da Universidade do Estado do Rio de Janeiro. Ele é autor do livro O Golpe Bateu na Trave, Democracia, Ordem e Desordem no Brasil. Professor, um prazer te receber aqui no nosso podcast. Obrigado por conversar com os ouvintes da Rádio Sputnik. Como vai?
2: Tudo bem, o prazer é todo meu em conversar com vocês.
0: Professor, antes de entrarmos, né, de fato aí, acho que na verdade já vamos acabar entrando nas consequências eleitorais de tudo isso que tem acontecido. O que que a gente está observando, né? É mais uma crise envolvendo o Supremo Tribunal Federal ou há elementos para dizer que a gente está diante de uma crise institucional de natureza diferente de algo que já vinha dando indícios de que poderia acontecer ou talvez se agravar? A gente realmente está diante de um problema maior, nunca estabelecido, nessa disputa talvez entre ministros da corte e algo que vem aí com algo maior, que é o Master, que pegou, na verdade que cita, né, não concluiu essa investigação, ainda tem muito para rolar, mas que colocou muita gente talvez no centro também da discussão ali, mesmo com investigações não concluídas. Conta pra gente ter um panorama geral aqui sobre isso.
2: Em primeiro lugar, é importante entender por que que existe essa crise e dessa maneira no Brasil nesse momento, né? E assim, o elemento central é assim, durante a Assembleia Nacional Constituinte, os legisladores que fizeram a Constituição de 1988, eles achavam que o Brasil tinha uma Suprema Corte muito fraca, né? O Executivo foi o grande poder no Brasil entre 30 até 88, seja momentos democráticos, seja momentos não democráticos, e a Suprema Corte era um poder muito subordinado. Então ele aumentou os poderes da Suprema Corte em 88. Como é que ele fez para aumentar? Primeiro, ele transformou ela numa corte constitucional de fato, né, com as possibilidades da declaração de inconstitucionalidade, mas também transformou ela no foro especial, né, para julgamento de crimes políticos, né? E além de tudo, ela é também uma instância recursiva. Todo mundo que tem uma ação pode, em tese, pelo menos recorrer ao Supremo Tribunal Federal. Com isso, ele criou uma corte muito forte. Essa corte muito forte, ela foi acumulando poderes e acumulando muitos hábitos, alguns bons e outros, vamos dizer, ruins ou maus hábitos, né? Entre os maus hábitos que eu colocaria aqui, que está no centro dessa disputa, é essa questão de decisões monocráticas, liminares, sobre praticamente qualquer coisa, né? Que é o que a gente está vendo aí essa semana, né? De repente, o ministro André Mendonça, ele

0: remove o presidente da Polícia Federal por uma liminar num processo do Partido Novo. O problema é só um, né? Ele não tem poder para isso, porque supostamente na estrutura de divisão de poderes, nomear ou remover o presidente da Polícia Federal, atribuição exclusiva do presidente da República. Mas esse tipo de abusos, eles vêm aí já há pelo menos 7, 8 anos, desde pelo menos 2015, né? Então, até período maior, né? Só que agora ele chegou no limite, né? Esse limite, na verdade, está ligado ao fato de que os ministros atuam monocraticamente. A relação dos ministros com a Polícia Federal, ela é de uma maneira indesejável numa sociedade democrática, ou seja, o ministro não estabelece uma relação direta com a Polícia Federal, estabelece uma relação com a Polícia Federal através do seu presidente ou dos seus diretores, né? Ele não manda investigar alguma coisa diretamente, né? Porque, na verdade, até essa condução de inquéritos por ministro do Supremo Tribunal Federal parece muito exagerada, né? Então, desde que o ministro André Mendonça ontem decidiu pela remoção do presidente da Polícia Federal, nós estamos numa crise que extravasou o Supremo Tribunal Federal. Por quê? Porque ela atingiu o Poder Executivo, né, via Polícia Federal, e também porque ela está atingindo, pelo menos, o Senado, que é a instância que supostamente deveria controlar os juízes do STF, mas não o faz adequadamente.
1: E, professor, uma situação atrás da outra, desdobramento, né, melhor dizendo aqui, que vai acontecendo, e pro eleitorado, né, para as pessoas que acompanham, se para nós, né, profissionais da imprensa, ou para vocês, cientista político, profissionais do meio jurídico, é difícil às vezes também conseguir acompanhar tudo que está acontecendo. Imagina, né, para esse eleitor, para tentar entender, sendo que há muitas dúvidas também a respeito de tudo que vem acontecendo. Mas isso, quando tem o exemplo do pedido de afastamento do diretor-geral da Polícia Federal, e aí vem um outro ministro, restabelece, né, enquanto ali estava sendo, na verdade, julgado em plenário. Isso mais um elemento. É muita coisa acontecendo. E queria trazer isso, esse gancho também, de um pouco de que você trouxe nessa abertura. Na ciência política, como que se mede o impacto de um escândalo desse tipo, né? Ou sobre a confiança nas instituições. O eleitor, ele precisa acreditar que houve algum crime para perder a confiança, por exemplo, no Supremo Tribunal Federal? Ou basta essa percepção de proximidade indevida entre o ministro e um empresário poderoso? E aqui eu tô bem resumindo, né, um resumo do resumo, porque o caso é realmente complexo. Como que fica isso pro eleitor e há poucas semanas do primeiro turno das eleições?
0: Então, né, na verdade, vamos dizer, a ciência política, quando a gente pensa em instituições democráticas, o que ela é capaz de dizer? Ela mede confiança nessas instituições ou satisfação com essas instituições, né? Então, nesses últimos anos, pelo menos, vamos dizer, desde 2018 ou desde 2019, no início do governo do ex-presidente Jair Bolsonaro, o que a gente viu, né? A gente vê que existe uma crise de confiança nas principais instituições no Brasil. Por exemplo, Jair Bolsonaro foi eleito com menos de 5% dos brasileiros dizendo que confiavam muito no Congresso. Menos de 2% dos brasileiros dizendo que confiavam em partidos, né? Muito em partidos. Então, na verdade, a gente vinha num processo de desconfiança, né? De erosão da desconfiança nas instituições políticas. Mas existiam duas coisas interessantes. A instituição no Brasil que mais tinha confiança em 2018, agora vamos ver como é que vai ficar depois da crise, era o STF. Então, o STF tinha mais confiança do que o Congresso, que partidos, que o Poder Executivo, né? E essa confiança, aí ela foi variando, né? Ao mesmo tempo que o STF, ele foi se politizando e entrando demais em uma série de questões que não necessariamente diziam respeito a ele. Por outro lado, também o STF teve um papel central na defesa da democracia brasileira a partir de 2020. de diferentes maneiras, né? Porque proibiu o ex-presidente Jair Bolsonaro, por exemplo, de ele definir as medidas do isolamento social durante a pandemia da Covid-19, porque, na verdade, ele proibiu a Polícia Rodoviária Federal, né, em decisão do próprio ministro Alexandre de Moraes, de bloquear o acesso da população, especialmente na região Nordeste, ao voto no dia da eleição do segundo turno, em 2022, né? Ou porque ele acabou removendo o governador do Distrito Federal no 8 de janeiro de 2023. Então a gente vê que o STF ele tem papéis diferentes, né? Ele acumulou muitos poderes, ele tem papéis diferentes. Todas as decisões que eu citei são decisões dele como Corte Constitucional, que é isso que ele, na verdade, é o seu principal papel, e tentar defender a democracia, o voto, a vida dos brasileiros, tudo isso é muito importante. Mas o STF também, ele foi entrando num conjunto de arenas que não necessariamente eram dele e de maneira muito inadequada, né? E o importante para o eleitor perceber é que essas duas coisas não coincidem plenamente, né? O papel do STF como Corte Constitucional e a maneira como ele tem acumulado poderes e benefícios para os seus próprios membros, uma coisa não está relacionada com a outra, né? Mas o que está acontecendo é a confiança dos brasileiros no STF vem diminuindo, né? Então, isso, claro que tem que preocupar os brasileiros ou os democratas. Por quê? Porque, na verdade, é preciso de uma corte com legitimidade para ela poder exercer os seus papéis fundamentais, que são a defesa da democracia e da Constituição.
1: Enquanto essa confiança vai se perdendo, ou veio se perdendo nos últimos anos, como você bem colocou, professor, aparentemente alguns setores e espectros políticos e na verdade talvez até os mais diversos, né, tentam se aproveitar disso para uma disputa de narrativa mesmo, para tentar ganhar algo com isso, que talvez é o que a gente observe também nessa eleição. Mas queria voltar um pouquinho atrás. O eleitor brasileiro, você acredita que ele está mais sensível atualmente às denúncias que surgem ou, né, a possíveis ligações de instituições com irregularidades do que estava, por exemplo, antes, né, da Lava Jato também, que foi, né, um caso que, pra gente relembrar, que mediaticamente também foi bem explorado, mas que depois a gente viu o desdobramento, que foi a anulação toda, enfim, quem estava investigando ali também estava em suspeição, houve parcialidade. Ou seja, né, como que você observa isso e, de certa forma, tem um resquício daquele período também, o que a gente está observando desse descrédito, dessa perda de confiança nas instituições? O que que leva a isso? Não é só o caso Master, né? Agora.
0: Não, bom, a gente tem que entender que existem dois componentes aqui. Antes de pensar o caso Master, a gente tem que pensar que esse movimento político em torno do ex-presidente Jair Bolsonaro, a gente pode chamar de bolsonarismo, é um movimento que é de ataque às instituições judiciais, né? Então, né, poderia te dar diversos exemplos, mas dois bastam, né? O próprio filho do Jair Bolsonaro, logo depois da eleição de 2018, dizendo que bastava um jipe e dois soldados para fechar o STF, né? E depois o próprio presidente, no 7 de setembro de 2021, dizendo que não obedeceria mais a decisões do STF. Quando a gente vê o discurso do candidato Flávio Bolsonaro na Avenida Paulista, nesse último 7 de setembro, a gente vê agora, né? Então a gente vê a mesma coisa. Não, esse STF que condenou o meu pai, né? Então, assim, ele condenou o pai dele, mas o pai dele também tentou dar um golpe de Estado, né? Então a gente tem que tomar cuidado com como ver essa perda de confiança, porque na verdade ela é uma moeda de duas faces. De um lado, o que a gente chama de bolsonarismo ataca as instituições democráticas e divisão de poderes e o Supremo Tribunal Federal. Por outro lado, o Supremo Tribunal Federal vamos dizer, aumenta a desconfiança que já existe em torno dele quando as pessoas se envolvem num escândalo como o do Banco Master. É importante também dizer, isso aqui em relação ao Banco Master, que o Banco Master, a princípio, ele não é um escândalo sistêmico, nem em relação ao sistema político, nem em relação ao sistema judicial brasileiro, né? Na verdade, o Banco Master é um esquema que tentou impedir o Banco Central de exercer os seus poderes de fiscalização, tentando comprar pessoas no sistema político para pressionarem o Banco Central.
1: Esse é o professor Leonardo Avritzer, cientista político, professor aposentado da Universidade Federal de Minas Gerais, a UFMG, professor visitante do Instituto de Estudos Sociais e Políticos da Universidade do Estado do Rio de Janeiro, IESP-UERJ. Ele é autor do livro O Golpe Bateu na Trave, Democracia, Ordem e Desordem no Brasil. Professor, muito obrigado pela conversa aqui, por tentar, né, nos fazer aqui entender um pouco melhor do que acontece na nossa política brasileira.
0: Eu que agradeço a entrevista.
1: Um abraço e até a próxima. Tchau, tchau.
0: Um abraço.
1: Desde a retirada de sigilo do relatório da PF por Mendonça, que apontou a suposta relação de Moraes com Vorcaro, entre outras situações, Moraes pediu investigação contra Mendonça por abuso de autoridade. André Mendonça determinou o afastamento de Andrei Rodrigues da PF. O ministro Flávio Dino ordenou a reintegração de Andrei Rodrigues ao comando da PF. Presidenciáveis se manifestaram e até usaram o caso em campanha. Diversas entidades cobraram rigor nas investigações e especialistas também apontaram forte instrumentalização política do caso há poucas semanas do primeiro turno das eleições. É importante lembrar que, embora Moraes tenha se tornado o centro das atenções e da crise institucional, outros ministros da corte também apareceram em documentos, registros de reuniões ou menções em mensagens do ex-banqueiro, como o próprio André Mendonça, Dias Toffoli e Cássio Nunes Marques. Todos os ministros já negaram qualquer irregularidade. E a gente tenta entender um pouco mais sobre essa crise e os meandros jurídicos de tudo que tem acontecido até agora com o nosso próximo convidado.
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1: O Jabuticaba Sem Caroço tem o prazer de conversar agora com o Jorge Folena, que é advogado, cientista político e presidente da Comissão de Direito Constitucional do Instituto dos Advogados Brasileiros. Jorge, bem-vindo aqui ao Jabuticaba, como vai? Tudo bem?
3: Eu vou bem, uma satisfação falar com todo o seu público do Jabuticaba.
1: Jorge, a gente quer começar aqui essa entrevista por um diagnóstico jurídico geral do que acontece até agora. O que é exatamente as revelações envolvendo o Daniel Vorcaro e os ministros do STF? Então, já colocando aqui como amplamente, não apenas, né, o Moraes, que é um pouco o que está mais em evidência ultimamente, mas a gente, né, tinha ali outras possíveis ligações de ministros da corte também. O que essas novas revelações apresentam ao caso Master? A gente está diante de um problema de conduta individual de ministros ou de uma crise institucional do Supremo, que é uma crise mais ampla e que tende mesmo a aumentar? Qual que é a visão a respeito disso?
3: Olha, no dia 1º de setembro, quando o ministro André Mendonça tirou o sigilo da decisão dele com relação ao ministro Alexandre de Moraes, uma decisão até estranha, porque ele diz que, segundo ele, ele diz que tinha um informante do Daniel Vorcaro, mas não diz quem é esse informante na decisão, mas na verdade ele se refere ao ministro Alexandre de Moraes. Naquele momento que ele fez isso, ele criou uma baita crise institucional. E, a meu ver, juridicamente, no despacho dele, do dia 1º, ele diz que ele tinha conhecimento desse fato desde março, abril. O que mais me chamou a atenção naquele momento foi se ele tinha conhecimento desse fato em março e abril, ou abril, por que ele não fez um encaminhamento dentro da tramitação como determina a Lei Orgânica da Magistratura? Por que ele não encaminhou para a presidência do Tribunal, né, do Supremo Tribunal Federal, se de fato ele acha que o ministro Alexandre era um informante do Vorcaro? Por que ele não encaminhou esse expediente à presidência do tribunal em março e abril? Ele não fez isso nem em março nem abril, e fez agora exatamente há um mês e dois dias da eleição, das eleições de 2026. Quer dizer, isso foi para mim uma manobra política e não jurídica, na verdade. A decisão que ele tomou é uma decisão tomada nos autos de um processo, de uma investigação, mas de natureza política, porque ele não adotou, a meu sentir, no dia primeiro, o que de fato ele deveria fazer segundo a lei orgânica da magistratura. E com isso que criou um ambiente, ele fez uma contaminação do processo político brasileiro. E o André Mendonça tem uma ligação, né? Ele foi indicado exatamente pelo ex-presidente Bolsonaro, que no caso é o maior beneficiário de um desmonte da imagem do ministro Alexandre de Moraes. Então foi uma situação, a meu ver, lamentável, muito lamentável sob o aspecto jurídico. Isso foi prejudicial para o Supremo Tribunal Federal, porque na verdade, quando ele faz, o ministro Mendonça, esse tipo de revelação, jogando, né, publicamente, inclusive exigindo dos ministros do Supremo Tribunal Federal que eles tenham um posicionamento público, e ele dita regras, inclusive, como se ele fosse o presidente da corte, né, que o julgamento, a abertura do inquérito tem que ser no plenário, tem que ser aberto. Quer dizer, primeiro que ele não poderia ter feito nada disso. Nada disso. Ele, como eu estou dizendo, ele tinha que ter feito um encaminhamento para a presidência, e a presidência do tribunal, que dirige os trabalhos do tribunal, é que ia dar o andamento respectivo. Então, com isso, ele condenou, o ministro André Mendonça condenou no tribunal midiático o ministro Alexandre de Moraes. A gente não sabe, né? Ninguém ouviu o ministro Alexandre de Moraes até agora a respeito desses fatos. Fatos esses, como dito pelo próprio Mendonça, como ele deixa no despacho dele, que não é novo, a sociedade toda, está sendo colocado a questão do contrato, da contratação do escritório da mulher do ministro Alexandre, desde dezembro do ano passado. Desde dezembro. Esse bloco de anotação no WhatsApp, no telefone do Vorcaro, que a polícia diz que interceptou no telefone do Vorcaro, também isso não é novo. Em março, de fato, de março, nós estávamos discutindo isso tudo, né? Porque são informações que tem apenas do Vorcaro. Você não tem, em nenhum momento, conversa, diálogo com o ministro Alexandre, só para as pessoas poderem compreender. Flávio Bolsonaro e Daniel Vorcaro, quando veio a público o áudio em que Flávio Bolsonaro pede dinheiro a Vorcaro, mais de, acho que 51 milhões, 61 milhões de reais, ali havia um diálogo, todos ouviram um diálogo entre Flávio Bolsonaro e Daniel Vorcaro. Nesse caso em que o André Mendonça tenta imputar e condenar o ministro Alexandre, inclusive quebrando a presunção de inocência, já levando uma condenação midiática do ministro Alexandre, não há diálogo. Não há diálogo entre o ministro Alexandre e Daniel Vorcaro, ao contrário do que aconteceu no caso de Flávio Bolsonaro. Estou dando esse exemplo para que nossos ouvintes possam compreender exatamente a situação. Então, em que pé esse caso, no dia primeiro, o ministro Mendonça colocou? Ele cometeu, a meu modo de ver, uma infração ao não conduzir corretamente o encaminhamento. Ele comete para o presidente do tribunal, ele expõe o colega dele, expõe o tribunal, quebra a presunção de inocência, quebra o contraditório, e o ponto que eu considero que juridicamente esse encaminhamento do ministro Mendonça deixa evidente a nulidade de qualquer procedimento, inclusive futuro, é que ele atua como se ele fosse um investigador, como ele se fosse uma autoridade policial, o que ele não é. Ele não é.
1: Posso pegar um gancho aí, Jorge? Porque isso eu acho que talvez é o que tenha deixado para a população em geral, até, né, com menos conhecimento sobre os processos mesmo da corte, o processo constitucional, até diante de uma situação que talvez, na verdade talvez não, que é inédita um pouco essa crise maior no STF envolvendo... talvez disputas, vou colocar assim, entre ministros na Suprema Corte. André Mendonça retirou esse sigilo do relatório da PF, passou a analisar ali se Moraes deveria ser incluído na investigação, vem à Procuradoria-Geral da República e se manifesta pela nulidade da investigação, e a posição da PGR pela nulidade da investigação também colocou ali o Paulo Gonet, o Procurador-Geral, também um pouco no centro dessa crise e talvez até aumentando um pouco esse fato sobre as instituições. Deixa, na verdade, as pessoas que estão acompanhando, e aí já colocando como o próprio eleitor, que a gente também está falando de como isso influencia o processo eleitoral poucas semanas antes do primeiro turno das eleições, um pouco confuso mesmo. Então, queria aproveitar e pegar esse gancho, acho que você já ia começar a interpretar, mas para a gente contextualizar aqui um pouco melhor, quem tem competência para decidir se um ministro do Supremo pode ser investigado e qual deveria ser, né, o papel do Ministério Público nesse tipo de situação? Foi uma atitude que se esperava da PGR, né, ali, ou seja, proteger a autonomia do Supremo, preservar os ministros, ou garantir que qualquer suspeita envolvendo o ministro seja investigada, mas seja investigada seguindo o processo que deve ser seguido. Conta pra gente, por favor.
3: Olha, segundo a própria Constituição Federal e o Regimento Interno do Supremo Tribunal Federal, o ministro do Supremo Tribunal pode ser investigado se ele comete crime? Pode. Mas quem determina a abertura da investigação? E a investigação não é um processo, é só uma apuração preliminar, que a gente chama de pré-processual, que antecede a uma ação penal. Quem determina é o plenário do Supremo Tribunal Federal. Ele que diz se um ministro do Supremo Tribunal Federal pode ou não ser investigado. Isso não pode ser uma decisão de um juiz. E o comportamento da Procuradoria-Geral da República, a meu ver, se dá porque o ministro André Mendonça usurpou as atribuições da Procuradoria-Geral da República, do Ministério Público. Por quê? O Ministério Público, pela Constituição, ele é o autor da ação penal. Toda a investigação é realizada para o Ministério Público, que ao final da concluído o trabalho da investigação, examina se estão presentes, diante daquela investigação realizada, se estão presentes a materialidade de um delito e a autoria de um delito. E aí, o promotor, se convencendo de que há esse delito e o autor de um delito, ele propõe a ação penal, é chamada denúncia. E aí, vai caber ao Poder Judiciário analisar se recebe ou não a denúncia. Então, o André Mendonça, ele se antecipou. Ele atuou mais ou menos, como as pessoas, nossos ouvintes possam compreender, como fazia Sérgio Moro na época da Lava Jato. Sérgio Moro atuava como, segundo demonstrado pela Vaza Jato, o Sérgio Moro atuava como chefe da investigação, chefe do Ministério Público, né? Então ele atuava como investigador, como acusador, que é o papel da promotoria, e como juiz, o que levou o Supremo Tribunal Federal a declarar nulo praticamente quase todos os processos da Operação Lava Jato, por uma interferência de um juiz que se tornou parcial, e que nós verificamos no caso de Sérgio Moro, e que é bem parecido do que está acontecendo agora. O que se verificou é que Sérgio Moro, na Operação Lava Jato, atuando como chefe da investigação, chefe do Ministério Público e como juiz, ele interferiu no processo eleitoral de 2018. Inclusive, ele chegou a liberar no segundo turno da eleição de 2018, entre Jair Bolsonaro e o professor Fernando Haddad, ele liberou uma delação requintada do Palocci na época, que teve uma influência na eleição gigantesca, sem contar o que a Operação Lava Jato já fazia, que favoreceu a candidatura de Bolsonaro, a eleição de governadores, como Wilson Witzel no Rio de Janeiro, em diversos outros estados, de deputados, senadores com viés, né, que chamam de extrema-direita, e eu classifico essa atuação desses parlamentares como uma atuação fascista. Então, houve um juiz naquela oportunidade, que foi Sérgio Moro, contaminou o processo eleitoral, e depois Sérgio Moro sai ainda com Bolsonaro para tomar posse, ele entra no governo de Bolsonaro. Ou seja, foi uma atuação, né, de um juiz com aspecto ideológico, com interesse ideológico, que contaminou um processo eleitoral. O que nós estamos vendo agora com o André Mendonça, a meu sentir, é exatamente isso. Quando o André Mendonça, ele usurpa a competência da Procuradoria-Geral da República, ele interfere na condução do inquérito, das investigações no Banco Master, dizendo aonde deve ser direcionado, quando ele não dá andamento às investigações com relação às pessoas que vieram, são do mesmo campo político do qual ele foi indicado, no caso o Flávio Bolsonaro, que é um protegido dele. Você não vê nenhuma ação com relação a Flávio Bolsonaro, a investigação de Flávio Bolsonaro, nenhuma, mas com relação a outros ele está fazendo um direcionamento. E o que mais me espantou nas informações da semana passada, né, como foi apresentado depois pelo próprio ministro Alexandre de Moraes num relatório do setor de informação da Polícia Federal é que contra o filho do presidente Lula, houve uma tendência do André Mendonça abrir um inquérito contra o filho do presidente Lula sem ter crime. O que a Procuradoria-Geral da República já está há quase 16 dias atrás tinha manifestado num pronunciamento para o André Mendonça com relação ao filho do presidente Lula, dizendo que a Procuradoria-Geral da República, que é autor da ação penal, estava dizendo, olha, nós não estamos verificando aqui nenhum crime por parte do filho do presidente Lula, nem das pessoas do entorno dele. Mas, independentemente disso, nós também estamos verificando que o foro competente não é o Supremo Tribunal Federal. O filho do presidente Lula não tem foro de prerrogativa de função, ele não é deputado, ele não é senador, como Flávio Bolsonaro, ele não é ministro do Supremo Tribunal Federal, ele não é presidente da República. Então, esse inquérito, essa investigação contra o filho do Lula, independentemente da gente não estar vendo nada, crime algum, ele deveria correr na primeira instância. Pediu ao André Mendonça para declinar a competência, o que ele não fez. Então, o que nós estamos visualizando? É que o comportamento do ministro André Mendonça tem sido, a meu sentir, um comportamento parcial, um comportamento em que ele quebra um princípio caro no Brasil, que é a Operação Lava Jato, inclusive levou, em consequência da Lava Jato, houve uma mudança da legislação processual brasileira para reafirmar um princípio constitucional, que é o princípio acusatório. O princípio acusatório, o papel do juiz é apenas de ser o julgador. O juiz não pode se conduzir investigação policial, o juiz não pode ser autor de ação penal. Então, o papel do juiz é aquela pessoa, o papel do magistrado é o papel da imparcialidade e não da parcialidade. O juiz não pode, independente da convicção ideológica que todo mundo tem, e é um direito que é dado a todos, mas ele não pode, na atuação de uma função dele como juiz, ser favorável para uma parte em detrimento da outra. Ele tem que julgar conforme as provas, conforme o encaminhamento dos procedimentos, seguindo a Constituição e as leis do Brasil.
1: Tá aí, esse é o Jorge Folena, advogado, cientista político e presidente da Comissão de Direito Constitucional do Instituto dos Advogados Brasileiros, conversando com a gente aqui no Jabuticaba. Jorge, muito obrigado por trazer aqui um pouco da sua experiência, conversar com a gente, com os ouvintes da Rádio Sputnik.
3: Muito obrigado, uma satisfação falar com todos vocês. Foi uma honra muito grande. Obrigado mesmo.
1: Um abraço e até a próxima. Tchau, tchau.
3: Tchau.
1: Nosso tempo acabou, então chegou a hora de colocar ponto final em mais um episódio do Jabuticaba Sem Caroço. 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Tchau e até o próximo episódio.
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10: Hoje é quarta-feira, dia 16 de setembro de 2026. Papa Leão XIV afirmou nesta quarta que os conflitos recentes no Oriente Médio colocaram à prova as relações entre judeus e cristãos. Segundo ele, as diferentes visões sobre a violência em curso prejudicaram o diálogo, mas não o interromperam. Em comunicado, o Papa também reiterou as condenações da Igreja ao antissemitismo e à islamofobia. A chuva registrada na primeira metade de setembro já foi suficiente para superar os recordes históricos de precipitação do mês em 33 estações meteorológicas espalhadas pelo país, entre elas algumas situadas nas cidades de São Paulo, Curitiba e Niterói. Os dados são de um levantamento do IMET, que mostra ainda que todas as 143 estações registraram até o dia 15 um volume de chuva superior à média climatológica histórica esperada para todo mês. 5 acusados de integrar o Comando Vermelho viraram réus pelo assassinato do adolescente Ronaldo Henrique Souza Peixoto, de 14 anos, ocorrido em março deste ano na comunidade César Maia, em Vargem Pequena, na zona sudoeste do Rio. Um deles é Edgar Alves de Andrade, o Doca, apontado como principal liderança da facção.
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10: Na linha vermelha, no sentido centro, o trânsito é intenso ao longo da via e com lentidão na altura do Caju. No sentido baixada, são boas as condições ao longo de toda a via. Paulo Fonseca, para o Radar Sputnik, pelo horário de Brasília, 1:03.
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11: Olá, ouvinte, seja bem-vinda e bem-vindo ao podcast Em Órbita. Por aqui a gente traz as principais novidades e debate temas importantes no mundo da ciência e da tecnologia. Eu sou Yuri Hildebrand.
12: E eu sou a Dani Zanata. Nós vamos ao ar 3 vezes na semana e você pode nos ouvir tanto nas plataformas de áudio quanto na Rádio Sputnik, na Metropolitana 80.5 FM do Rio de Janeiro.
11: 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Então manda lá o que você está querendo entender melhor de tecnologia que a gente traz aqui explicadinho para você. É só mandar um alô pro número 21 98065 0066, 21 98065 0066.
12: Na primeira semana do mês de setembro, um ex-funcionário da Anthropic, empresa estadunidense de inteligência artificial, pediu demissão e divulgou uma carta em que se disse muito preocupado com o futuro da tecnologia. De acordo com ele, a IA está em um desenvolvimento muito acelerado e pode alcançar a superinteligência antes que nós, humanos, tenhamos mecanismos de defesa suficientes para evitar desvios de conduta e outros problemas com a IA.
11: A declaração desse ex-funcionário, né, o nome dele é Jacob Coxon, deixou muita gente preocupada nas redes sociais, além de levar outros especialistas na área a divulgarem suas opiniões sobre o momento atual de inteligência artificial. Depois, a própria Anthropic divulgou os seus dados mais recentes, né, de um relatório de risco do cloud, acabam corroborando um pouco as denúncias do Coxon. No documento, a empresa afirma ter impedido diversas situações de mau uso, né, relacionado à inteligência artificial, inclusive a produção de uma possível arma biológica, né, que, enfim, eles deixam bem claro, pode ser que o estudo foque em produção de vacina, mas também pode ser que o estudo foque em um tipo de mau uso. Eles não chegam a bater esse martelo, mas divulgaram dessa forma, como sendo uma medida de segurança. Além disso, tem alguns casos de espionagem, usos militares da inteligência artificial por parte de grupos supostamente relacionados a governos esses, curiosamente, de rivais econômicos dos Estados Unidos, como Rússia e China. Enfim, isso reforça as preocupações levantadas pelo Jacob Coxon, né, no sentido de como a IA tem se tornado cada vez mais perigosa para a sociedade. E acaba levantando alguns pontos, né? Ele denunciou ali que a empresa estava sendo irresponsável e a empresa divulgou que estava, no caso, agindo ali, impedindo algumas coisas. Foi uma resposta? A gente não sabe, né? E aqui, Dani, eu acho que é importante sempre destacar a origem da Anthropic, né? Se trata de uma empresa estadunidense. Esteve atuando junto do governo Trump, por exemplo, no desenvolvimento de mecanismos de defesa, que são as chamadas guardrails ou salvaguardas, né? Antes de lançar oficialmente as suas IAs mais recentes, o Cloud Fable 5, o Mythos 5, e o Opus 5, por exemplo, a Anthropic ficou um período ali com a tecnologia limitada a um grupo específico de empresas parceiras, todas estadunidenses, e o próprio governo dos Estados Unidos também envolvido. Então, acho que esse é um ponto importante da gente botar aqui na conversa.
12: Os últimos capítulos dessa história envolvem o CEO da empresa, Dario Amodei, e o presidente dos Estados Unidos, Donald Trump. Enquanto Amodei defende publicamente frear o desenvolvimento da IA na indústria e recebeu apoio de Elon Musk e Sam Altman, o Trump chamou a preocupação de, abre aspas, na fala dele, conspiração doente, fecha aspas, afirmando que isso favoreceria a China.
11: Ou seja, né, Dani, existem preocupações aparentemente legítimas dos desenvolvedores de IA, mas ao mesmo tempo alguns aspectos políticos vêm influenciando não só as análises de segurança da inteligência artificial, mas também seguindo uma lógica unilateralista aí dos Estados Unidos. A gente vai entender melhor o ponto de vista de governança desse debate também, né, aqui nesse episódio sobre os riscos da inteligência artificial.
12: E antes, Yuri, vamos falar sobre a parte mais técnica desse problema e quais são as soluções possíveis pensando no processo de desenvolvimento dessas IAs.
11: Então agora vamos entender melhor, né, essa história de como a inteligência artificial é apontada como um problema e também o que significa esse movimento das big techs de tentarem frear o desenvolvimento acelerado que a gente está vendo nesse universo de inteligência artificial. A gente recebe aqui no Inórbita o Arthur Osasso, que é Head de Tecnologia e Inovação da CTC Tech, que faz consultoria em soluções de tecnologia, e o Marcelo Silva, que é gerente técnico da empresa também e especialista em segurança digital. Eles estão aqui falando com a gente sobre esse episódio. Bem-vindos, obrigado pela participação aqui no Inórbita.
13: Olá, pessoal. Obrigado.
14: Obrigado, pessoal. Nós que agradecemos aí o convite.
11: Obrigado a vocês. Primeiramente, o mundo foi pego um pouco de surpresa com essas acusações do ex-funcionário da Anthropic, o Jacob Coxon, né, que aconteceram aí na última semana. Mas dá para dizer que o que ele falou foge muito, assim, do que se espera de inteligência artificial? É algo muito fora da curva? Como o mercado de tecnologia tem acompanhado os rápidos avanços da IA? Queria que vocês comentassem um pouquinho pra gente.
13: De fato, este caso de algumas semanas antes, né, do principal relatório de segurança da Anthropic ser compartilhado, e não tem, pelo que eu li do conteúdo e pelo que a gente vivencia de fato dentro desse universo de tecnologia, tem algumas suspeitas, mas não tem nada factível ainda, né? Existem as preocupações lógicas sobre a capacidade computacional, a questão de permissão, autonomia, né, principalmente do assistente e dos agentes, mas é importante lembrar que esse material que está sendo pautado, né, principalmente da Anthropic, é um estudo que eles mesmos compartilham semestralmente, né? Então, existe essa preocupação, mas, por enquanto, está sendo bastante monitorado aí, pelo que eu tenho visto.
14: E também, né, eu acho que foi uma opinião pessoal do Amodei, né? Não teve algo que foi baseado em nenhum estudo.
11: Esse posicionamento do IO, né? Mais recente, né, Marcelo?
14: Exatamente. Então, ele deu realmente um pronunciamento pedindo um freio, né? Não pedindo a extinção, né? Ou totalmente parar o estudo e as tecnologias de IA, mas, porém, foi uma opinião pessoal, né? Não tem nenhuma base hoje que baseado em nenhum relatório.
13: É que teve algumas semanas antes o Jacob, né, que ele comentou alguma coisa antes desse relatório ser publicado, e a mídia internacional acabou explorando bastante esse tipo de assunto. Ele pediu demissão, né, sobre, pelo menos pelo que eu li, e aí em algumas semanas depois saiu esse tipo de relatório, até aquele teste em sandbox da Anthropic, né, do modelo que conseguiu escapar do ambiente sandbox e tal. Então eu acho que a pergunta foi mais nesse sentido, né?
11: Sim, é um pouco do que se espera mesmo, né, porque esse posicionamento do CEO da Anthropic, né, do Dario Amodei, ele chama um pouco de atenção. Ele vem até como um pós, né, para tudo isso que estava acontecendo, mas a discussão tem sido bem grande nesse sentido, pelo que trouxe esse funcionário, outros desenvolvedores relacionados à Anthropic, à OpenAI, a gente que trabalhou com o Gemini, né, com o Google Spark, enfim. Então, são muitos desenvolvedores corroborando essa lógica, né, de que existe sim um risco futuro aí relacionado às inteligências artificiais, principalmente a superinteligência, principalmente com questões relacionadas ao autoaperfeiçoamento, né, algo que pode vir a acontecer.
14: É automelhoria, né, que o pessoal chama de auto-melhoria recursiva.
11: Isso. Exatamente, auto-melhoria recursiva. Vocês acreditam que isso já está no radar, assim? O que a gente tem hoje, a gente precisa se preocupar, como trouxe o Jacob Coxon, por exemplo, a gente precisa se preocupar em pensar em defesas para o que a gente tem atualmente, não dá tempo da gente se proteger de possíveis fugas dessas IAs aí, de mecanismos de defesa, por exemplo?
14: Hoje, assim, o que eu penso, tá? Na minha opinião, hoje, o problema da IA está no que você dá de permissão a ela, né? No que você libera de credenciais para ela ter acesso a ambiente, né? Hoje você conecta, você na criação de um agente, você conecta ela à sua conta ou uma conta corporativa e ali ela tem possibilidade de executar algumas funções. Eu acho que o controle tem que vir por aí. Fazer um controle mais sistemático das credenciais que você hoje coloca dentro de um modelo de IA. Mas, atualmente, acho que nos atuais modelos, a gente não tem essa preocupação ainda, né? O que ele comentou foi uma questão de superinteligência, que vai ser alcançada autonomia daqui a um tempo, num universo aí de 1 ou 2 anos. Não, mas atualmente eu acho que a gente não corre esse risco ainda. O que você acha, Tutu?
13: Eu vejo que tem duas coisas que correlacionam, né? De boa prática não, mas práticas comuns aí do universo de cibersegurança, etc., eu não tenho visto nenhuma nova tecnologia, ou melhor, nenhum modo diferente de atuar dessas grandes corporações aí obscuras, vamos dizer assim. O modus operandi acaba sendo o mesmo, a diferença é que antes você precisava ter uma capacidade computacional relevante e uma estrutura de equipes e pessoas para operar essas ferramentas um pouco maior, né? Essas ferramentas que têm o propósito aí de atacar, enfim, invadir alguma coisa nesse sentido de parte tecnológica ou alguma coisa nesse sentido. O que acontece é que com essas ferramentas de IA hoje em dia, não necessariamente você precisa ter mais essa infraestrutura sediada, esse grande headcount, vamos dizer assim, esse número grande para sustentar e fazer manutenção nessas ferramentas. Além de você ganhar tudo isso, mais a capacidade computacional, mais o processamento paralelo utilizando aí ferramentas de IA generativa analítica em cima disso, você ainda consegue paralelizar essas ações e até, se eu não estiver enganado, teve um estudo da CloudStrike, se eu não me engano, isso, do ano passado, que o número de ataques durante 2025 cresceu cerca de 89%. 89%, né? E o pior disso é o tempo médio para que a partir do momento que essas equipes, né, essas pessoas, enfim, conseguem de fato acessar ali o parque tecnológico, passar pelas camadas de segurança, o tempo que ela consegue para ter êxito dentro daquela ação. Então isso reduziu para 29 minutos, se não me engano.
14: 29 minutos em média e chegou a 15 segundos.
13: Isso, então acho que o grande ponto é esse.
14: É o que levava antes, né?
13: O que levava antes, né? Agora o processo é o mesmo, né? Descoberta, tentativa, phishing, ransomware, etc. Não, eu não tenho visto mudar.
14: É o que a gente diz aqui, assim, não foi inventar, a IA não inventou nenhum ataque novo. Ela simplesmente reduziu o tempo de exploração, né? Que levava dias, né? Hoje em dia leva apenas minutos, segundos, né? E a defesa tem que acompanhar isso. Hoje você não consegue mais colocar um SOC, por exemplo, trabalhando em horário comercial. Hoje não tem mais aquela figura da pessoa levantar no meio da noite, olhar um alerta e trabalhar em cima desse alerta. Hoje a defesa tem que ser tão ágil quanto o ataque.
12: Se nós analisarmos, como vocês pontuaram, né, a gente não está falando de um futuro ainda, nesses alertas que foram feitos ali, né, pelo ex-funcionário também, seria algo tendo uma perspectiva de uma superinteligência mais do futuro. Mas o que nós temos no momento como segurança, por exemplo, quais são os requisitos hoje para controlar essa capacidade das IAs, justamente para que a gente não tenha um risco para a vida das pessoas? Você tem como trazer algum exemplo, talvez, de quais são as camadas, por exemplo, de segurança que são usadas em alguns exemplos dessas generativas?
14: As IAs hoje, ela tem o seu freio. A mesma pesquisa que você vai fazer hoje para uma descoberta de uma arma é a mesma pesquisa que você vai fazer para uma descoberta de uma vacina, né? Então, o conteúdo você não consegue mitigar, você consegue a trava, geralmente ela está no contexto, né? Inclusive teve um evento do Chikungunya, se não me engano, que começou sendo feita uma pesquisa, né? E o mecanismo da IA barrou essa pesquisa porque ele se tratava não de uma pesquisa civil, mas com viés militar. Então, hoje as travas, né, as proteções, hoje elas estão justamente nisso, está no contexto e sempre mantendo essas travas hoje de pesquisa.
15: Até citando esse caso aí do Chikungunya, né, a Anthropic divulgou como sendo um bloqueio de uma possível arma biológica, né? E enfim, analisando aí o documento, eu tava escrevendo sobre o assunto, na cobertura ali sobre o assunto, analisando o documento, eu percebi que eles citam que é uma pesquisa financiada por Estado, eles não dizem qual.
14: É, por estatais, né?
15: É, por estatais e enfim, provavelmente seria algo relacionado à vacina. E aí você pensa que a chikungunya é uma doença endêmica aqui no Brasil, né? Então, a possibilidade de ser uma pesquisa brasileira brasileira bem grande, inclusive. A gente até vai questionar isso aqui ao longo do episódio, né? Quais são os limites desses relatórios, dessas análises que a Anthropic levanta, né? Levantando dados ali de usuários da sua plataforma e a importância disso. Queria entender, até pra gente passar para esse assunto aqui que a gente, né, já falou, esse risco de vida, risco para a vida das pessoas, que o Coxon falou, né, o ex-funcionário da Anthropic, e enfim, outros também estão fazendo coro nisso. Qual seria esse risco para a vida das pessoas? Porque isso não ficou muito explicado, né? Claro, a questão de possibilitar usos manipulados, doenças e tudo mais, isso abre um espaço, mas é disso que as pessoas estão falando, porque também foi citado briga por recursos, por exemplo.
13: Bom, eu também fiz uma leitura bem extensa desse material da Anthropic, né, do último semestre, e a minha interpretação é bem parecida com a sua, Yuri. Ele traz o fato, mas ele não traz o alerta ali como... Ele não consegue afirmar, de fato, especificamente nesse caso, né, de armas biológicas, acho que era o tema, de que foi utilizado para isso. Por quê? Se a gente for pegar, falando especificamente de Anthropic, né, os modelos mais comuns, né, os últimos 5, vamos dizer assim, os últimos 2, se não me engano, o Ops e o Fable, ele já sai com uma melhoria de salvaguarda já um pouco mais robusta, que é uma melhoria, o tipo de ferramenta que ele pega contexto, pega um cenário ali e ele consegue identificar que por conta do contexto, de onde está vindo a interação, etc., e por base no histórico e tal, ele consegue olhar com mais carinho para esse tipo de caso aqui, especificamente desse cientista e tal, que fez um questionamento ali pro Cloud e acabou esbarrando lá na questão do ganho de função e tal. Já os modelos mais de fronteira, vamos dizer assim, eles não têm essa robustez tão grande como os últimos de salvaguarda. Então, o que acontece? Na maioria das vezes, até nesse material, inclusive, ele está citando que a maioria dos modelos utilizados são os Raiko e os iniciais, não são tanto o Mythos e o Fable, né? Por quê, né? Porque se a gente for pegar uma base histórica disso, a cada 6 meses, mais ou menos, você tem o lançamento de um novo modelo, até se você for pegar da Anthropic mesmo, um novo modelo, que ele tem aproximadamente uma capacidade computacional 10 vezes maior, ou seja, ele é 10 vezes mais inteligente que o anterior, e o anterior acaba se tornando 10 vezes mais barato. Então, isso corrobora com a questão de utilizar essas ferramentas e não você ter um parque de equipes, né? Então, a minha opinião como técnico particular em cima disso é que o grande risco em cima da utilização dessas ferramentas está nesse boom e nessa possibilidade que essas ferramentas criaram de pessoas comuns, não técnicas, terem acesso.
12: E exatamente, se nós analisarmos desse princípio, né, que há um risco aí, talvez, de que a IA tome decisões, isso é arriscado ao ponto de que a gente está levantando esse questionamento aqui?
13: E
12: a gente fala muito aqui das IAs que estão à frente do nosso tempo. Nós trouxemos em outros episódios aqui essa situação e o quanto isso é arriscado de a gente ter uma IA tão à frente do nosso tempo, de a gente conseguir fazer com que elas sejam interrompidas, até porque isso está junto com o discurso, né? Do que esse funcionário falou ali e outros desenvolvedores, e até um líder científico da Anthropic que se manifestaram dizendo que existe sim esse risco.
13: De fato, se a gente for pensar numa questão futurística, é igual a computação quântica, né? É algo futuro que são assuntos que acabam sendo levantados, mas esse é um assunto bem sensível, inclusive, né? Porque é um assunto que vira e mexe a gente acaba esbarrando na autonomia desses agentes. E hoje, né, até o momento, importante a gente deixar isso bem claro que não existe agente com vontade própria. Ele não toma ações sozinho. Isso, pelo menos na capacidade computacional que a gente tem hoje e com as ferramentas liberadas para o mercado, isso não é possível. O que existe é você conseguir criar fluxos de repetições e dar instruções para esses agentes quando eles são orquestrados. E aí é onde está o ponto principal, né? Se eu não tiver conhecimento do que eu estou orquestrando e delegando para esses agentes, ele acaba fugindo do controle. E aí entra a preocupação. Por que eu falo nesse sentido? Porque quando você... Hoje é possível você criar um agente de interação simples, você está interagindo ali, alguém está tendo essa preocupação e responsabilidade de curar o dado, de validar se aquilo está sendo certo ou não, e as ações, né, as ferramentas que esses agentes estão usando. Quando eu trago isso, ainda mais com essa crescente de open source, modelos que rodam on-premise, etc., a responsabilidade de colocar essas travas e fazer o zelo das funções e ferramentas que esses agentes, ou esse parque de agentes, vamos dizer assim, possui, acaba sendo minha. E aí, se eu não tenho capacidade técnica para conseguir configurar isso certo, eu fico vendido no meio disso tudo e aí eu acabo sendo pego de surpresa. Né?
15: Marcelo, quer comentar alguma coisa a respeito?
14: Não, já deixou bem claro.
15: Tá, perfeito. E aí, gente, a gente tá falando aqui de esses relatórios aí da Anthropic, né, que são baseados, como vocês trouxeram, né, são baseados ali em modelos, não são os últimos modelos lançados, né, não tem tantos mecanismos de defesa, mas também não tem a mesma capacidade do Claude Mythos, por exemplo, do Fable ou do Opus. Queria diferenciar um pouco esses relatórios do que a gente vê quando a empresa diz que realizou alguns testes, né, porque existem os testes sandbox, como vocês trouxeram. Acho que é importante a gente trazer aqui pros nossos ouvintes o que significa esse teste sandbox e até dá uma certa tranquilizada, assim, quando a IA é testada sem essas guardrails, é nesses cenários mais controlados, né?
14: É, exatamente. Os testes em sandbox, né, são, a gente diz que são uma das caixas de areia, né? Então, elas são um modelo restritivo que ela não vaza aquela informação para nenhum lugar. Ela trabalha dentro de um ambiente controlado, né? E dali ela faz os testes até ela, a IA conseguir desenvolver o que foi perguntado a ela. Isso acontece muito com geração de código, com análises mais profundas de vulnerabilidades dentro desse contexto.
13: A premissa do sandbox, né, uma forma um pouco mais fácil de assimilar, ele é um ambiente fechado, controlado, que você não trabalha com dados quentes, ou seja, você não trabalha com dado verídico ali. São dados mascarados, a maioria das vezes é só para, de fato, você concluir as tarefas de desenvolvimento. O que significa isso? Geralmente, a arquitetura que está dentro desse ambiente, né, fechado, ele tem restrição de acesso externo à internet, ele tem restrição de grande processamento computacional. Então, ele é um ambiente já desenhado, assim, de longa data, para você realmente utilizar enquanto você está criando ou testando coisas. Software, na maioria das vezes e tal. Esse é um caso, inclusive, eu acho que antes do Mythos ou Fable, acho que era o Mythos, ser publicado, né, ser liberado aí para público normal, a Anthropic rodou um dos testes nesses ambientes e ele conseguiu escapar, né, foi esse o termo que eles usaram. O que significa? Que ele burlou as restrições, né, que, até fazendo um parênteses aqui, foram engenheiros da própria Anthropic que criaram, não são pessoas com baixa capacidade técnica ali, e ele conseguiu superar essas travas, vamos dizer assim, ou encontrar alguma brecha nessas travas, e conseguiu acesso público à internet. Então, mesmo utilizando esses ambientes sandbox, né, esses ambientes controlados, existiu esse caso extremo, e aí começou a vir essa onda de comentários aí do pessoal que estava dentro da Anthropic, né?
15: E aí, outro problema, a gente chegou a falar um pouquinho, né? Citado em meio a essas questões, né? E nessa corrida aí pela superinteligência, é o autoaperfeiçoamento recursivo, né? Essa melhoria que a própria IA identifica um ponto de melhora, consegue fazer essa própria melhoria, e enfim, de forma até autossuficiente. Queria entender, né, se isso já é possível hoje. A gente já trouxe alguns especialistas aí citando alguns casos de robôs que conseguem identificar um ponto de falha, né? Algumas IAs físicas aí que entendem que precisam recarregar. A gente vê isso, né, no dia a dia, o robô aspirador, por exemplo. Mas eu acho que aqui é um caso um pouco mais profundo, né? Queria entender, isso já acontece hoje e a partir de que ponto isso pode ficar perigoso?
13: Falando em cibersegurança e usando ali modelos, né, e agentes de a camada de código e infraestrutura cloud, vamos dizer assim, on-premise, isso já existe no sentido, tem até um dos casos, acho que um dos maiores casos desse relatório da Anthropic que é relacionado a isso. Basicamente, é que é tudo nickname, né? Não tem como você afirmar de onde veio e tal. Mas, assim, tem um que são um dos mais famosos, e é o Midnight Blizzard, né? Que ele se autodenomina assim. A arquitetura de ação, né? Ou melhor, o fluxo desses agentes que ele orquestrou, ele trabalhava de uma forma quase 100% autossuficiente. O que significa? Ele criou um fluxo que era possível seguir lá os ritos, né, que são as camadas de... Quando você vai atuar no mercado de vulnerabilidade, sabe, segurança, pelo menos eu, na época que eu fiz a escola disso, eu tinha que simular esse comportamento como se fosse essas empresas, né? Então, você tinha que respeitar lá a fase de reconhecimento, depois descoberta, a qualificação dos dados que você conseguiu analisar, depois você expurgava esses dados, trabalhava em cima desses dados, fazia o armazenamento desses dados, criava canais ali de comunicação, até de fato você conseguir monetizar em cima dessa informação. Neste caso do Midnight, ele fez um fluxo, ele conseguiu arquitetar um fluxo que algumas das etapas ele se auto-evoluía. O que significa isso? Como ele, porque são ferramentas, né? Quando você usa esses agentes já, você potencializa essas ações dessas ferramentas. Então você configura o fluxo para atuar em cada uma dessas etapas. E ele criou um mecanismo que, a partir do momento que esse bot, ou esse agente, ou esse script, vamos dizer assim, fosse identificado por alguma ferramenta grande, por exemplo, Cloudware, qualquer um desse sentido, se está no blacklist lá, por exemplo, ele já modificava isso no código, criava uma nova versão, compilava e utilizava ela para nível de internet. Disponibilizar, por exemplo, canais de Telegram, Deep Web, etc. Então, esse é um caso prático de que o fluxo que ele arquitetou, utilizando mais de um agente, nessa orquestração de agentes, ele se auto fazia manutenção ali para evoluir e atingir aquele propósito que ele colocou nas instruções, sabe?
15: É um ponto que a gente fica observando assim, né, e chama bastante atenção. Eu acho que também são muitos exemplos do mundo da ficção, por exemplo, né, que as pessoas acabam correlacionando com toda essa situação e, enfim, acaba surgindo fica uma situação um pouco alarmante, né, para muitas pessoas. E aí muita gente na internet se questiona, gente, não é só desligar os servidores. Caso algum problema maior aconteça, né, isso não seria possível. Né? Pois é. E por que existe essa preocupação relacionada à autossuficiência das inteligências artificiais?

0: são feitas em paralelo e elas são descartadas e substituídas rapidamente. Então, se eu estou usando um script, por exemplo, para fazer uma conexão com qualquer instância EC2, sei lá, da AWS que está exposta. Se eu estou usando esse e por alguma razão ele foi já identificado pela camada de segurança da AWS, eu substituo, crio um novo em minutos e já disponibilizo de novo. E eu acho até que esse é o maior calcanhar de Aquiles quando você atua em cibersegurança. Porque você sempre atua depois que o evento aconteceu e não antes do evento acontecer. Você, de fato, você tem ali as suas camadas de... Você se prepara antes, mas uma nova droga, ou seja, uma nova ferramenta, uma nova fraude, quando acontece, você tem que correr atrás de um remédio para ela. Isso, porque como hoje as ferramentas são mais eficazes e ela consegue atingir o objetivo, que é entrar dentro do seu parque tecnológico, vamos dizer assim, em minutos, digamos até casos de segundos, ela já conseguiu comprometer, na maioria das vezes, os seus dados e a sua infraestrutura. Então, não é simplesmente você tirar da tomada igual era antigamente, né? Nesse caso, se você tira da tomada durante esse processo, aí pode sim, de fato, você perder 100% daqueles dados, daquela sua infraestrutura, por mais que você tenha ali camada de backup, segurança, etc. Né? Então, é tão rápido hoje que, na maioria das vezes, você não consegue nem se defender. 29 minutos, ou às vezes você identificou, o alarme apareceu, você está investigando, já seu dado já foi vazado.
1: Ah, tá certo. Arthur, Marcelo, obrigado, viu, pela participação de vocês aqui no Em Órbita. Foi ótimo pra gente trocar essa ideia, né? Tentar entender se essas preocupações são válidas, né? O que que a gente precisa pensar, né, a partir desse momento. E também repercutir esse assunto aí que tem movido bastante o mundo da tecnologia. Acho que todo mundo que utiliza inteligência artificial, ou pelo menos está se preocupando com o assunto, ficou por dentro aí desses assuntos. É legal a gente trazer esse debate aqui com especialistas da área, né, como vocês. Obrigadão, viu, mais uma vez.
0: Prazer é todo nosso. Obrigado pelo espaço na rádio. E espero que esse conteúdo aí ajude bastante.
1: É isso. Esses foram Arthur Ozaça, que é Head de Tecnologia e Inovação da CTC Tech, que é uma consultoria em soluções de tecnologia, e o Marcelo Silva, que é gerente técnico também da CTC, especialista em segurança digital, que falaram com a gente aqui agora no Em Órbita. Obrigado.
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1: Agora que a gente entendeu esse momento da tecnologia em si, eu acho que é importante trazer um ponto de vista diferente, o de governança. Isso significa entender em que esfera os debates precisam estar para garantir uma tecnologia saudável, digamos assim, para a sociedade.
3: Até dentro de uma visão unilateral que está esse desenvolvimento tecnológico hoje, com empresas estadunidenses dominando o debate e até uma certa dependência de um único governo para trazer essas garantias, é importante a gente pensar em como o debate em torno da governança pode mudar o cenário.
1: Então, para destacar essa parte de governança e a importância de levar esse debate para um âmbito legal, a gente conversa agora com a Tatiana Suplicy, que é advogada e especialista em direito digital, falando aqui com a gente no Em Órbita. Bem-vinda, Tatiana.
4: Obrigada, Yuri. É um prazer estar aqui. Agradeço pelo convite.
1: Tatiana, uma das soluções levantadas para toda essa questão envolvendo a busca pela superinteligência artificial e quão arriscado isso pode ser para nós humanos, uma solução levantada pelos próprios especialistas é segurar esse ritmo de desenvolvimento. E queria te perguntar, existe alguma coisa que possa ser feito a nível de governança, por exemplo, para que isso aconteça da melhor forma? Como você está enxergando esse cenário no momento?
4: Sim, Yuri. Nós temos basicamente quatro ideias centrais, tá? Primeiro o problema não é simplesmente a IA. Então, é a questão da velocidade sem essa governança proporcional. Então, nós não precisamos escolher entre a inovação e a segurança. Nós precisamos o quê? Impedir que a capacidade tecnológica avance muito mais rápido do que a nossa capacidade ali de governá-la. Né? Então, isso acaba tirando essa discussão, desse medo, né? E coloca ali no campo de fato institucional. Dentro disso, nós temos uma governança que ela é muito maior do que criar uma lei. Então, a governança, ela envolve o quê? Avaliação de risco antes de disponibilização ali de sistemas avançados, documentação, transparência, questão de auditoria independente, questão de segurança desde a concepção, questão de mecanismos de responsabilização. E ali, com base em tudo, a supervisão humana e o monitoramento contínuo. Então, a própria discussão entre a governança, ela está totalmente desencadeada nesse aspecto importante, porque defende de fato essa coordenação da empresa, essa cultura organizacional, né? E não apenas de decisões isoladas. Depois nós temos a questão também do Estado.

0: que não deveria simplesmente frear a IA. Então, a função do Estado não é apertar um botão ali, interromper a inteligência artificial. É estabelecer o quê? Estabelecer limites para que essa corrida tecnológica não transforme essa sociedade, de fato, em laboratório, né? Então, quanto maior o potencial de dano de um sistema, maior deve ser o nível ali de controle, de teste, de transparência, de responsabilização exigido antes da sua utilização. Aqui nós temos uma regulação, de fato, baseada em risco, né? Então, usos de baixo risco, eles recebem tratamento mais simples, ou seja, sistemas capazes ali de gerar consequências relevantes, eles de fato precisam de controles proporcionalmente maiores. E um quarto aqui é que nenhum país, de fato, consegue resolver isso sozinho. Então, isso é uma conversa global. Se um país impõe controles ali muito rígidos, enquanto outros permitem desenvolvimento, sem uma questão de responsabilidade, né? Surge um problema ali de arbitragem regulatória, uma questão de competição tecnológica. Por isso é importante essa cooperação internacional, esses padrões mínimos de segurança, essas avaliações compartilhadas são fundamentais, tá? Então isso é bem importante.
1: É interessante, Tatiana, e você trouxe esses pontos. Acho que um deles que a gente até está destacando bastante aqui é essa questão de governos não conseguirem fazer isso por conta própria, né? Um governo ficar ali responsável. E nesse caso, por tudo que tem acontecido, né, e envolvendo uma inteligência artificial dos Estados Unidos, a gente vê basicamente o governo dos Estados Unidos envolvendo ali nessas decisões, né? Isso chama um pouco de atenção, até pelo relatório que a Anthropic divulgou, né, e as informações, muitas delas relacionadas a países que são ali rivais econômicos dos Estados Unidos, né, diretamente, principalmente China e Rússia, envolvendo o uso de tecnologia. Agora, a gente fica com um questionamento sobre como isso deveria ser feito da melhor forma. A gente, na conversa anterior aqui, né, nesse episódio, falou muito sobre como, pensando na tecnologia, a gente costuma tomar as decisões depois que o problema acontece. No caso de um debate sobre governança a respeito de uma tecnologia, quão importante é fazer isso previamente para evitar que os problemas aconteçam, né? E aí, pensando nesse caso da superinteligência, como o assunto está em alta, você acredita que é o momento de debater isso? É o momento de pensar em legislações, em parcerias, enfim, um desenvolvimento mais consciente da tecnologia?
0: Esse alerta, né? O alerta ali, de fato, ele foi feito por quê? Por pesquisadores que estão dentro dos grandes laboratórios ali de IA, né? Então precisa ser levado a sério, mas não apenas sobre uma perspectiva de uma possível catástrofe futura. Então, para o direito, o problema já é presente. Nós estamos construindo sistemas cada vez mais poderosos, enquanto os mecanismos de governança, de responsabilização, cooperação internacional ainda estão sendo consolidados. Então, a questão central não é ser contra ou favor da IA, é decidir quem estabelece ali os seus limites, quem fiscaliza os seus limites e quem responde quando eles são ultrapassados. Então, aqui, o conceito que eu traria seria a governança por antecipação. Então, o direito, né, tradicional aqui, ele frequentemente ele atua depois do dano. Em tecnologias mais de alto impacto, a lógica precisa ser também preventiva, tá? Então, isso que é importante para ligar ali o direito, a tecnologia, a questão dos direitos fundamentais. E há um dado importante que nós temos que levar em consideração, que é justamente sobre questão de compliance, né? Compliance digital. A gente precisa ter essa cultura organizacional dentro das empresas. Os estados também precisam ter isso, então é bem importante não confundir o compliance com a governança. Os dois trabalham em conjunto. Então, eu acredito que seria isso para que consiga prevenir.
2: E, Tatiana, falando dos riscos e especificamente mais do que a gente vem trabalhando aqui no episódio sobre a denúncia, né, do ex-funcionário da Anthropic, logo depois dessas denúncias, a própria empresa se manifestou mostrando casos em que precisou bloquear ações consideradas suspeitas, mostrando ter acesso a dados muito sensíveis sobre os usuários da sua IA, né, da Cloud. A empresa, ela poderia ser processada de alguma forma por isso, por exemplo? Como é que faz para garantir o funcionamento dos mecanismos de segurança da IA?
0: Sim, cabe a responsabilidade da instituição. Se ela tiver também a questão da governança de IA toda certinha, toda regulada, e também a parte do compliance digital e demonstrar ali que houve falhas, de fato, por parte do funcionário, esse funcionário ele não soube, por exemplo, cumprir esses regimentos internos que a empresa estipulou, isso também traria essa responsabilização para ela. Então, o que nós podemos fazer aqui? Nós temos aqui um problema de fato de alinhamento, né? Como garantir que o sistema extremamente capaz continue ali perseguindo esses objetivos compatíveis ali com esses interesses humanos? Então, nós temos que trabalhar com a ciência e esse alinhamento. Então, eles publicaram ali, né, essa preocupação, foi feita a declaração que não existe plano ali capaz de solucionar uma forma satisfatória, né, no alinhamento dessa eventual superinteligência, mas sobre essa abordagem da governança em si, o incentivo econômico da corrida tecnológica, nós temos que colocar aqui que antes das participações societárias, né, adquirirem ali o valor, usado isso para rebater a ideia de que estaria fazendo declarações para beneficiar financeiramente a empresa, nós temos que analisar quais riscos que foram apontados de fato na prática, né? Então nós temos ali uma IA mais capaz, maior autonomia, uma possibilidade de auto-aperfeiçoamento. Temos ali também uma questão de dificuldade crescente desse alinhamento, essa supervisão, essa concentração de capacidades e também eventual perda de controle. Então, o cenário extremo apresentado ali é um risco existencial. Mas aqui tem uma distinção importante, né? Isso não significa que esteja demonstrado que a IA causará essa catástrofe até 2020. Então, trata-se do quê? De uma previsão de risco feita ali, de fato, por pesquisadores da área, sobre a qual existe, de fato, uma discórdia. Então, criticou ali, de fato, os tipos de previsão como carente, né, da base científica suficiente, embora, de fato, reconheça a importância da segurança da IA. Então, aqui, o direito, ele não precisa afirmar que o pior cenário acontecerá para justificar, de fato, a governança. A governança trabalha justamente com risco, com a prevenção e a precaução. Então, se existe uma tecnologia de alto impacto cuja essa capacidade cresce rapidamente e para a qual os próprios desenvolvedores reconhecem problemas de controle. Então, nós temos que fazer uma pergunta jurídica aqui. Quais, de fato, salvaguardas devem existir antes do que o risco se materialize? Então, nós temos denúncias ali mais graves, de um ponto de vista jurídico, que não é a previsão, a política, né? Mas é a possível assimetria entre o conhecimento e a decisão. Então, se organizações que desenvolvem sistemas ali de fronteiras conhecem internamente riscos de fato relevantes, mas simultaneamente enfrentam incentivos econômicos, geopolíticos para acelerar esse desenvolvimento, nós temos um problema clássico de fato de governança. Então, quem avalia o risco de quem produz a própria tecnologia? Então, isso abre uma discussão para uma auditoria independente. Então, ela deve ser transparente, né? Deve ter transparência, deve ter uma questão de prestação de contas, de fato, essa avaliação de impacto. Então, responsabilidade ali, de fato, dos desenvolvedores, essa supervisão estatal e essa cooperação internacional também. Então, o aspecto mais relevante ali da denúncia, talvez não seja ele dizer que a inteligência artificial poderá se tornar extremamente perigosa. É ele afirmar que as pessoas que estão construindo esses sistemas reconhecem riscos extraordinários e ainda assim permanecem, de fato, submetidas a uma corrida para chegar primeiro. Então, quando o incentivo para acelerar ali é privado, mas o risco potencial, de fato, é coletivo. Então, nasce um problema de governança pública. Tá? Então, isso é bem importante alertarmos sobre isso.
1: Tatiana, e aí um ponto, né, que chama atenção também nesse relatório da Anthropic, eu acho que o principal ponto divulgado pela mídia foi o impedimento de uma possível arma biológica. Foi esse ponto a Anthropic trouxe dessa forma, né? E aí, quando você vai analisar o documento, a gente vê que, na verdade, se tratava de um estudo financiado pelo Estado, enfim, era um estudo científico, envolvia cientistas profissionais da área que estavam pesquisando chikungunya, né? E conseguiram, de certa forma, usar a inteligência artificial para burlar uma guardrail dessa, né, uma salvaguarda, chegar num resultado de uma versão, vou dizer assim, uma mutação avançada da chikungunya, né? Eu acho que o ponto, o objetivo desse estudo poderia ser algo relacionado a uma vacina, por exemplo, prevendo possíveis mutações. E eu acho que a inteligência artificial se vendeu por muito tempo como sendo uma possibilidade para fazer esse tipo de coisa. E aí a Anthropic, né, afirma que impediu por questões de segurança, não vai divulgar informações sobre quem estava fazendo estudo, os cientistas envolvidos em a instituição, mas claramente tem essas informações. E aí a gente fica na dúvida, até onde vai o direito da Anthropic de usar esses dados quando for fazer um relatório de segurança, né? Usar esses dados relacionados ao uso legítimo, né? Porque eles mesmos falam, não tem como a gente julgar como legítimo ou não esse uso, mas representou um perigo mínimo, a gente tá aqui bloqueando. Queria entender como que fica nesse sentido, nessa parte legal, né? O que que eles podem ou não fazer a partir disso?
0: Sim, esse episódio ali, de fato, ele demonstra uma fragilidade central da governança de IA. Né? Então, o sistema, de fato, pode avaliar uma pergunta isoladamente como legítima, né? Mas não necessariamente compreender a finalidade ali, de fato, global de uma sequência de solicitações. Então, uma pesquisa pode ser apresentada como científica e ainda assim esconder, de fato, uma finalidade de alto risco. Portanto, a governança de IA, ela não pode depender exclusivamente da declaração, no caso ali, de intenção do usuário. Ou seja, o caso aqui muda a discussão da inteligência artificial, né? Ela poderá representar um risco para o futuro, né? Então, para governarmos, de fato, riscos que já começaram a aparecer no presente, então, quando alguém consegue, de fato, ali fragmentar uma finalidade perigosa em solicitação aparentemente legítimas, percebemos que a segurança não pode estar apenas no prompt, né? Ela precisa estar na arquitetura da governança. E nós temos aqui um papel de fato estatal, auditorias independentes, avaliações periódicas de risco, dever de notificação de incidentes, padrões mínimos de segurança para esses modelos de fronteira, essa cooperação entre empresas e autoridades, né? Então, o próprio relatório ali divulgado com intenção declarada de ajudar, entre aspas, governos, a sociedade civil, os desenvolvedores ali a reconhecer padrões semelhantes e fortalecer essas defesas coletivas. Agora, o direito de usar esses dados. Então, esse é um ponto jurídico aqui excelente para a gente acabar discutindo. Então, é necessário a gente separar aqui o monitoramento para a segurança e o tratamento de dados pessoais. Então, o uso para treinamento e a divulgação pública de resultados. Então, o que nós temos? A própria empresa, ela afirma que utiliza, né, de fato, ali mecanismos de detecção e monitoramento para identificar violações de suas políticas, tomar medidas como suspensão ou encerramento de conta. Então, em modelos, de fato, mais avançados, a empresa também justifica essa retenção temporária de determinados dados pela necessidade de identificar esses ataques, né, ou padrões ali de abuso que podem ocorrer ao longo de várias interações ali e contas. Então, no relatório que eles apresentam, isso foi além de uma análise automática de uma única solicitação. Então, a empresa relata que depois de seu classificador ali de segurança identificar uma situação de fato preocupante, realizou uma investigação mais ampla, correlacionou ali informações, identificou formas de evasão de controle, bloqueou, né, contas e compartilhou ali conclusões com outros laboratórios de IA e autoridades governamentais. Mas até que ponto a necessidade de segurança legítima, o monitoramento dessas interações do usuário e quando esse monitoramento passa de fato a representar uma interferência excessiva na privacidade e na proteção dos dados. Então, no Brasil, eu levaria, né, a discussão aqui para a LGPD. Então, não basta a empresa afirmar genericamente que o tratamento ocorre por segurança. É necessário que analisar a base legal aplicável. Então, finalidade, necessidade, adequação, transparência, segurança e, de fato, a prevenção. Sobretudo, o princípio da necessidade. Então, tratar apenas os dados pertinentes, proporcionais e não excessivos em relação ali à finalidade. Há uma outra distinção importante, que é o quê? Usar dados para detectar abuso não é automaticamente o mesmo que usar esses dados para treinar o modelo. Então, a empresa faz essa diferenciação expressamente em algumas das suas políticas, né? Para determinar os modelos empresariais, informa que a retenção de 30 dias existe para esse monitoramento de segurança e que esses dados não são utilizados para treinar novos modelos e nem para finalidades não relacionadas à segurança. Então, a segurança da inteligência artificial, ela cria um paradoxo regulatório. Então, para identificar uma utilização perigosa, então a empresa pode precisar observar padrões de utilização ao longo do tempo. Mas quanto mais ela monitora, maior também é o risco para a privacidade. Então, portanto, a governança de IA significa governar não apenas o modelo, mas também o próprio sistema de vigilância criado para tornar esse modelo seguro. E eles podem, de fato, publicar isso em um relatório? Podem existir aqui fundamentos para divulgar achados de segurança, mas isso não significa liberdade para expor os dados pessoais ou conversas identificadas. Então, no relatório ali que eles apresentaram, por exemplo, eles publicaram estudos de caso e padrões de comportamento, mas a discussão pública é apresentada essencialmente, né, como a inteligência sobre ameaças, sem simplesmente divulgar a identidade dos usuários envolvidos. Então, a empresa, de fato, ela afirma que o objetivo desses relatórios é permitir que outros desenvolvedores, governos e pesquisadores, de fato, ali compreendam formas emergentes de utilização indevida e construam ali, de fato, melhores mecanismos. Mas quem fiscaliza o fiscal? Se permitirmos que uma empresa privada, de fato, monitore interações, porque precisa proteger a sociedade dos riscos de uma IA avançada, também precisamos estabelecer limites sobre quais dados ela pode coletar, por quanto tempo pode conservá-los, quem pode acessá-los, quando podem ser compartilhados com autoridades e de que maneira podem aparecer em relatórios públicos. Então, esse ponto, nós temos aqui uma questão de privacidade versus segurança. De fato, a solução jurídica é buscar o quê? Segurança com proteção de dados desde a concepção. Minimização, controles de acesso, rastreabilidade dessas consultas humanas, essa prestação de contas. Então, isso é basicamente o que nós precisamos ter. Então, segurança, proporcionalidade e a questão de prestação de contas.
1: Tatiana, voltando para a solução de frear o desenvolvimento, né, levantada aí pelo funcionário da Anthropic. O CEO da empresa, inclusive, o Dario Amodei, publicou uma nota falando sobre a necessidade disso ser feito para evitar problemas maiores, dada a atual capacidade da inteligência artificial e o que pode vir pela frente também, né? E aí, Elon Musk também, Sam Altman também, da OpenAI, se posicionaram aí a favor desses essa lógica de frear o desenvolvimento de IA como forma de segurança. E aí o Donald Trump, presidente dos Estados Unidos, chamou isso de uma conspiração doente que poderia favorecer a China. Como seria favorável à China, né, pensando em avanço de tecnologia, e qual seria a importância de pensar nessa solução, né? Eu acho que casa muito com o que a gente já falou aqui. Qual a importância de pensar nessa solução de maneira multilateral, né? Considerando diferentes governos, considerando diferentes propostas, diferentes cenários e diferentes tecnologias também, né?
0: Acredito aqui que frear, de fato, não significa interromper a inovação. Significa, acredito que ele quis dizer isso, né? Frear não significa, de fato, interromper ali a inovação. Significa o quê? Impedir que a capacidade tecnológica avance em uma velocidade ali superior à nossa capacidade, de fato, de compreendê-la, de controlá-la, né? De responsabilizar quem desenvolve. Se todos desacelerarem, surge o problema de como fiscalizar e garantir que ninguém esteja, de fato, ali secretamente descumprindo o acordo. Então, esse ponto, né, nós talvez o debate esteja sendo colocado de uma maneira totalmente equivocada, quando perguntamos se devemos, de fato, frear ou acelerar a inteligência artificial. A questão jurídica deveria ser quais capacidades podem avançar livremente e quais exigem ali salvaguardas antes de avançar. Então, não precisamos frear uma IA que melhore um diagnóstico, uma pesquisa, uma produtividade de uma empresa, da mesma maneira que precisamos controlar sistemas de fronteira capazes ali de operar automaticamente em ambientes de alto risco. Então, nós temos aqui, os Estados Unidos não deveria regular a inteligência artificial apenas pela tecnologia utilizada, mas principalmente pelo risco, né, pela capacidade e pelo contexto da utilização. Então, se uma empresa desacelerar sozinha, né, por responsabilidade, outra empresa ou outro país pode ultrapassá-la. Mas se ninguém desacelerar, porque tem medo de ficar para trás, criamos uma corrida em que todos sabem dos riscos, ainda assim todos têm, de fato, um incentivo para acelerar. É exatamente esse tipo de problema que a governança existe para resolver. Aqui, de fato, Trump quer acelerar, o Musk quer frear, né? Então, a segurança de IA tornou-se também o quê? Uma questão geopolítica, né? Uma questão de concorrência, soberania, de fato, tecnológica, uma governança internacional. E existem comparações ali interessantes. Então, o que nós temos? A inteligência artificial, ela deixou de ser apenas uma questão de inovação tecnológica. Ela se tornou uma questão de soberania, uma questão de segurança, de direitos fundamentais e equilíbrio geopolítico. E é justamente por isso que não podemos deixar a sua governança exclusivamente nas mãos das empresas, nem exclusivamente nas mãos de um único Estado. Então, acredito que é isso.
1: Ah, tá certo. E, Tatiana, pra gente já finalizar aqui o nosso papo, recentemente o Brasil assinou um acordo na China, né? Foi até um encontro na China, com a WIICO, né? Organização Mundial de Desenvolvimento Cooperativo em Inteligência Artificial. E aí o acordo também envolve Rússia, Laos, Cazaquistão e outros países do sul global ou maioria global. E, enfim, parcerias do tipo podem ser interessantes para evitar que as IAs representem um perigo para a humanidade, pensando nesse sentido, e por que a discussão precisa ir além do setor privado? Também falando tanto de multilateralismo, né, para conseguir garantir uma tecnologia desenvolvida da melhor forma, mas também evitar essa dependência, né, de tecnologia vindo de um único país.
0: Essas articulações, elas podem ser importantes para pesquisa, para transferência de conhecimento, de desenvolvimento de capacidades próprias, de construção ali, de fato, de padrões internacionais de segurança. Os riscos são globais, mas as leis continuam o quê? Majoritariamente nacionais. Então, nenhum país conseguirá governar sozinho uma tecnologia desenvolvida simultaneamente em diferentes ali jurisdições. Então, por isso, o futuro da governança de IA passa necessariamente pela cooperação internacional, mas uma cooperação que preserve de fato esses direitos fundamentais, essa segurança e transparência, né, e essa soberania tecnológica. Então, isso é muito importante ressaltarmos sobre isso. A ONU, né, também fala sobre essa questão, então não trata de ser contra ou favor ou a favor da inteligência artificial, nem simplesmente de freá-la. O desafio é fazer com que a capacidade de governança, essa segurança, essa responsabilização avance na mesma velocidade tecnológica. Então, para o Brasil, talvez a melhor estratégia não seja, de fato, escolher ali entre acelerar sem esses limites ou simplesmente, de fato, frear. Então, o caminho pode estar, de fato, ali nessa cooperação internacional, que o Brasil já vem construindo, de fato, essas parcerias, essas outras iniciativas ali multilaterais. Então, isso pode, de fato, ser extremamente positivo para a pesquisa, para, de fato, essa formação científica, essa infraestrutura, esse desenvolvimento tecnológico. Então, desde que essas parcerias preservem essa soberania digital, essa proteção de dados e essa capacidade tecnológica nacional. Então, a corrida da inteligência artificial, ela não pode ser uma corrida em que vence quem chegar primeiro, independentemente das consequências. Então, o verdadeiro avanço será conseguir desenvolver inteligência artificial com segurança, com direitos fundamentais, responsabilidade, e isso é dificilmente será alcançado, né, por uma empresa ou um país sozinho. Então, nós temos que, de fato, ter essa governança cooperativa da IA como uma alternativa. Então, a pergunta não é se devemos parar a IA, né? A pergunta é se aceitaremos que ela evolua mais rapidamente do que a nossa capacidade de governá-la. Então, nenhum Estado conseguirá resolver sozinho um risco que é transnacional. O Brasil pode, de fato, exercer um papel estratégico construindo essa cooperação internacional, inclusive em diferentes blocos, sem abrir mão da proteção de dados, dos direitos fundamentais, da soberania tecnológica.
1: Ah, é muito legal. Tatiana, obrigado, viu, pela conversa aqui, trazendo esse ponto de vista um pouco mais de governança, né, relacionada à inteligência artificial. A gente que também já falou do aspecto mais tecnológico aqui, então trazendo esses dois panoramas aí pro nosso ouvinte, que provavelmente se deparou aí com as notícias relacionadas, e todo mundo acho que deu uma preocupada, deu uma procurada, né, pra saber mais. E a gente tá aqui trazendo esse tema pra ajudar a tranquilizar também um pouquinho e pensar nesses passos futuros aí pro desenvolvimento de inteligência artificial. Obrigadão, viu, Tatiana?
0: Muito obrigada, Yuri, é sempre um prazer. E lembrar que nós não precisamos escolher entre inovação e segurança, precisamos, de fato, garantir que a capacidade de governar a IA evolua na mesma velocidade que a própria inteligência artificial.
1: Obrigadão. Essa foi Tatiana Suplicy, que é advogada e especialista em direito digital, falando com a gente aqui no Em Órbita.
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1: Esse foi mais um Em Órbita aqui na Rádio Sputnik, na Metropolitana 80.5 FM. 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
2: 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Abraço.
1: Valeu.
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9: Hoje é quarta-feira, 16 de setembro de 2026. Os Estados Unidos acusaram o Brasil de não adotar medidas suficientes contra as facções Primeiro Comando da Capital e Comando Vermelho, classificadas por Washington como grupos terroristas globais. Em relatório, o governo norte-americano disse que o Brasil atua como um importante centro do fluxo internacional de cocaína, devido à atuação das duas organizações, e pede iniciativas mais enérgicas para combatê-las. A Academia Brasileira de Cinema escolheu Feito Pipa, de Alain de Botton, para representar o Brasil na disputa pelo Oscar de Melhor Filme Internacional em 2027. O longa acompanha Gugu, um menino apaixonado por futebol que vive com a avó e enfrenta mudanças na família após a piora da saúde dela. O filme venceu prêmios nos festivais de Berlim e Gramado e chega aos cinemas brasileiros em 5 de novembro. A Corte Especial do Superior Tribunal de Justiça determinou o envio ao Tribunal de Justiça do Rio de Janeiro um inquérito sobre os supostos desvios de recursos públicos durante a pandemia de Covid-19. A investigação começou em 2020 na gestão de Wilson Witzel. A decisão considera que os principais investigados, entre eles o ex-governador Cláudio Castro, não têm mais foro privilegiado. O Tribunal de Justiça do Rio ainda vai analisar o caso.
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9: Na Zona Sudoeste, motoristas enfrentam trânsito lento na Avenida Jeremário Dantas, na altura da Estrada do Pau-Ferro e da Rua Lopo Saraiva, no sentido Tanque. No sentido Freguesia, há retenções na altura da Rua Edgar Werneck e da Estrada dos Três Rios. Lucas de Andrade para o Radar Sputnik, no horário de Brasília, 2:04.
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10: Olá pessoal, tudo bom? Mais um Mundioca chegando para falar de América Latina e hoje a gente vai falar do embargo econômico que os Estados Unidos impuseram contra Cuba, que causou prejuízos recordes estimados em US$8 bilhões, o que dá cerca de R$41 bilhões. Isso entre março do ano passado e fevereiro desse ano.
11: É, Marcelo, mas os números eles são muito impessoais. O que a gente pode falar é que internacionalmente já tem se dito que Cuba é a Gaza esquecida. Tudo bem, Cuba não está sendo bombardeada com mísseis, as pessoas não estão sendo atacadas dessa forma, mas fato é que existe essa guerra econômica que sufoca. Medicações não têm entrado em Cuba, material escolar não tem entrado em Cuba, Cuba passa um dos seus períodos mais sensíveis com a crise de energia, os parceiros tentam ajudar, mas a maioria dos parceiros fica geograficamente muito longe. Até agora, só um petroleiro da Rússia conseguiu chegar a Cuba e prestar essa ajuda energética que a ilha tanto precisa.
10: E o que está por trás disso tudo? É apenas mudança de governo? É sufocar Cuba até a população interna se rebelar? O que que os Estados Unidos estão querendo com isso? É exatamente o que a gente vai debater no programa de hoje. Dois convidados de primeira. A primeira convidada agora. O Mundioca tem o imenso prazer de falar mais uma vez com a professora Ana Prestes. Ela é que é analista internacional e doutora em ciência política pela Universidade Federal de Minas Gerais. Professora Ana, muito obrigado por ter aceito mais uma vez voltar a falar com a gente. Já tinha um tempinho que a gente não conversava, né?
12: Verdade, verdade, gente. Obrigada pelo convite novamente. Um prazer estar aqui.
11: A gente que agradece, Ana. Alguns órgãos de imprensa estão dando a seguinte manchete, que Cuba é a Gaza esquecida. Você acha que essa comparação, ela é feliz, ela é infeliz, ela corresponde à realidade?
12: Então, Melina, eu estive em Cuba duas vezes esse ano, em 2026, em março e em agosto. E, inclusive, eu usei também essa comparação com uma Gaza sem bombas, foi a comparação que eu usei para descrever um pouco, né, como tá Cuba. E eu ouvi essa comparação de um embaixador da Palestina lá de Cuba, só para você ter uma ideia. E ninguém melhor que um embaixador da Palestina para fazer, né, esse tipo de comparação, que a gente sabe tem enormes diferenças, né? Todo o massacre, o genocídio sobre o povo palestino, Mas o que o povo cubano está sofrendo também é uma forma de genocídio, e eu falo que é uma bomba sem gás, é uma Gaza sem bombas. É isso, infelizmente.
10: Agora, na tua visão, Ana, qual é o objetivo estratégico de longo prazo da política de pressão dos Estados Unidos sobre Cuba? É provocar uma mudança de governo, forçar concessão, limitar a capacidade de Havana manter o seu modelo de Estado? O que, que os Estados Unidos estão querendo, na tua visão?
12: Os Estados Unidos estão querendo uma vitória simbólica, porque Cuba não oferece absolutamente nenhuma ameaça para os Estados Unidos. Nenhuma. Inclusive, quando as relações estavam melhores, mesmo ainda com bloqueio, né? Mas naqueles anos ali que vão de 2007, 2008, né? Até o final do governo Obama, os Estados Unidos, eles se beneficiam de Cuba, né? Porque eles podem fazer turismo em Cuba, eles podem, inclusive, fazer tratamentos médicos, né? Receber todo o intercâmbio com Cuba. Então, os Estados Unidos não tem nenhuma ameaça de nenhum ponto de vista, né? Muito menos, por exemplo, do ponto de vista militar, algo do gênero, né? Uma pequena ilha, cerca de 10 milhões de habitantes, diante de um gigante, que é um país enorme, com 300 milhões de habitantes. Então, qual é a questão dos Estados Unidos com Cuba? É uma questão simbólica, porque Cuba desafia os Estados Unidos e a sua determinação de ser este país hegemônico, né? Um país que dita como os outros países devem viver, como as outras sociedades devem viver sob um regime capitalista. Então, Cuba, quando ela é essa alternativa, né? Que é um país que investe em saúde, educação, cultura, esporte, que tem uma área de pesquisa biológica e de saúde avançada, né? Ela mostra para o mundo que é possível viver de uma outra forma, que não sob um regime de exploração, de opressão. Então, mais do que tudo, os Estados Unidos precisam dessa vitória simbólica, porque é uma forma deles mostrarem ao mundo que Cuba tentou um outro caminho e não conseguiu.
11: A gente sabe que o Marco Rubio, ele vem de família cubana, e ele é quem tem feito essa pressão, ele é aquele diabinho, com certeza, né, falando no ouvido de Donald Trump para tentar sufocar ainda mais Cuba. Além dessa questão do exemplo, né, que você também falou, você acha que ele tem pretensões políticas e quer usar Cuba como escada?
12: Totalmente. Ele tem altas pretensões políticas, inclusive ele já disputou, né, para ser o indicado dos republicanos para a candidatura à presidência, inclusive disputando com Trump, né, a primeira vez que o Trump foi escolhido, né, votado lá entre os republicanos para ser o candidato. Naquela época, inclusive, os dois brigavam muito. Trump chamava o Marco Rubio de Little Marco, né, Little Marco, uma forma de diminuí-lo, né, de fazer troça com ele. Ele tem essa pretensão. Muita gente já fala que eles estão disputando lá o vice-presidente, o J.D. Vance, o Marco Rubio, até esse Pete Hegseth, né, que é o ministro da guerra. Eles estão disputando quem vai ser o sucessor do Trump. E realmente ele fez a sua base política eleitoral na Flórida, justamente com uma comunidade que se formou ali na Flórida de anticastristas, que nós falamos, né? São pessoas que foram alimentadas aí durante muitos anos com essa ideia de que Cuba é este lugar terrível, né? Esse lugar de ditadores e que foram alijados, mas na verdade isso é muito hipócrita também, porque se você for ver, por exemplo, a família do Marco Rubio. A família do Marco Rubio foi embora de Cuba 3 anos antes da Revolução Cubana. A Revolução Cubana foi em 1959, a família dele foi embora de Cuba em 1956, ainda era o governo do esse sim ditador Fulgêncio Batista. Foram atrás de melhores oportunidades econômicas, como muitas pessoas, né? Milhões da América Central, da América Latina como um todo, vão, e até hoje, né, vão para os Estados Unidos em busca de outras oportunidades. Então, o Marco Rubio não conhece Cuba. Ele conhece uma história que se conta, e uma história ideologicamente muito fundamentada, né, sobre Cuba, sobre a Revolução Cubana. Mas existe todo um eleitorado que é sustentado justamente nessa ideia de que é preciso derrotar a Revolução Cubana, de que é preciso restaurar o capitalismo em Cuba, restaurar o seguinte, dominação dos Estados Unidos, porque Cuba era absolutamente dominada pelos Estados Unidos. Isso é uma história assim, muito conhecida, né? Que Cuba era praticamente assim, um lugar de das pessoas irem para fazer jogos, né? Para se divertir em cima da opressão de um povo, né? Então, é isso que eles querem restaurar para Cuba. Então, com certeza, o Marco Rubio, ele precisa dessa vitória sobre a Revolução Cubana para mostrar o seu poder, a sua capacidade de interferir aqui na América Latina, porque tudo isso não vem sozinho, é casado com o escudo das Américas, a dominação do hemisfério com a nova doutrina Monroe. Cuba está no meio de esse sequestro da Venezuela, sequestraram o presidente, agora sequestraram o petróleo, né? Então, fizeram da Venezuela praticamente um protetorado. Então, tudo isso faz parte do projeto do Marco Rubio para o hemisfério. Cuba é apenas uma cereja do bolo, digamos assim. E é uma questão quase que pessoal dele derrotar os líderes da Revolução Cubana e o processo revolucionário cubano, né?
10: Até que ponto o embargo e as sanções econômicas podem ser consideradas instrumentos de política externa legítimos quando os efeitos recaem sobre a população, né? O pessoal fica sem combustível, sem alimentos, sem medicamentos, sem eletricidade. Até que ponto isso é legal?
12: Eu acho que sob nenhum ponto. Acho que sob nenhum ponto. Algum tipo de sanção econômica você pode usar dentro da Carta das Nações Unidas, né, no escopo da ONU, se decidido por vários países, né, tem todo um processo. Mas a gente sabe que os Estados Unidos e países europeus têm usado as sanções, os embargos econômicos como armas de guerra. Então, é uma forma de pressionar, coagir, intimidar, chantagear países. Mesmo nós aqui no Brasil somos vítimas de uma guerra tarifária, uma guerra comercial promovida pelos Estados Unidos, e que chegou ao ponto, por exemplo, de chantagear a Suprema Corte brasileira, né? Ou vocês param de perseguir Bolsonaro ou vão receber mais tarifas, né? Foi quando foi o primeiro tarifaço do Trump de 50%. Então, essas sanções são armas de guerra e elas são punições coletivas, no caso de Cuba, né? Como já passaram a Venezuela, o Irã e outros países também, a própria Rússia, só que são países que tiveram estrutura. A Rússia, por exemplo, é o país mais sancionado do mundo, mas teve estrutura interna, também é um país gigante, é um país com muitos recursos e conseguiu, né? Até por conta da aliança com a China e dentro das questões dos BRICS, né? Como conseguiu se reerguer apesar das sanções, o que é diferente de Cuba, porque Cuba é uma ilha, então fisicamente ela já está isolada do mundo. Então é muito mais fácil você isolar Cuba, né? É um país pequeno, com poucos recursos, por exemplo, não tem petróleo suficiente para se manter e tudo mais. Então é até geograficamente mais simples, né, você bloquear uma ilha como Cuba. Então eu acho que não existe nenhum, e todos os anos, há quase 30 anos, a votação da resolução das Nações Unidas contra o bloqueio, e somente Estados Unidos e um ou outro parceiro votam para manutenção do bloqueio, né? Que é geralmente Estados Unidos e Israel. O Brasil, na época do Bolsonaro, até chegou a se abster. Acho que a Argentina, na última vez, votou com os Estados Unidos. Ou seja, todos os anos o bloqueio, ele é votado uma resolução para acabar com o bloqueio e os Estados Unidos não respeitam, né? Uma resolução da ONU. Então não existe legitimidade no direito internacional, e existe uma extraterritorialidade na legislação dos Estados Unidos que eles têm aplicado a vários países da América Latina, por exemplo, com relação à Venezuela, né, com a prisão do presidente no dia sequestro e seguido de prisão no dia 3 de janeiro. Ali foi uma aplicação de leis dos Estados Unidos num processo de extraterritorialidade, e depois até eles mesmos admitiram que não existia o cartel que eles diziam que o Maduro liderava, né, o cartel de Los Soles. Então é isso, eles fazem isso de forma absolutamente à margem do direito internacional, das resoluções internacionais, como as resoluções, as convenções de Genebra, né? Fazem tudo isso à revelia dos pactos internacionais de respeito à soberania dos países.
11: Ana, onde é que estão os amigos de Cuba nesse momento tão difícil? Cuba chegou a mandar soldados para Angola, por exemplo, para ajudar na sua independência. Cuba é um país amigo da Rússia, tudo bem que a Rússia é geograficamente bastante distante, mas onde é que estão esses países que simpatizam ou que Cuba já ajudou algum dia?
12: Olha, eu tive ali uma experiência nesse ano, tanto em março como em agosto, de ver a solidariedade na prática, digamos assim, né? Então, Cuba tem recebido toneladas e toneladas de apoios, seja em forma de placas solares, seja medicamentos, seja alimentos, né? De todas as partes do mundo. Essa última vez que eu fui agora lá em agosto, eles contaram pra gente que há cerca de uns 5 mil containers com esses insumos, esses produtos que estão em portos na região, por exemplo, na Jamaica ou no México, e que é muito difícil encontrar empresas de navegação que façam transporte. Então, imagina, eles estão recebendo um monte de solidariedade, só que essa solidariedade também não está conseguindo chegar lá. Então, isso são solidariedade de organizações sociais, movimentos populares, ONGs e tudo mais. Há também a solidariedade estatal, então também pude presenciar lá. A China montou uma série de parques de produção de energia solar, né? E não é só aquela placa que você instala nas residências, né? Que também tem, mas esses são parques mais complexos, né? E tem enviado alimentos, né? Inclusive, quando eu estava saindo de lá, estava chegando um carregamento enorme de arroz. O México também tem enviado muita solidariedade, e até o Brasil também. Nós estivemos reunidos lá com o embaixador do Brasil, o embaixador Christian, que nos fez um amplo relato de tudo que tem ido, de vacina, de medicamentos, de alimentos, tudo isso. Então, a Cuba tem recebido toda essa solidariedade de várias partes do mundo. A grande questão é que ninguém consegue ultrapassar a barreira do petróleo. O único navio, desde dezembro, de janeiro desse ano, o único navio que conseguiu furar o bloqueio foi um navio russo, o Anatoly, não esqueci o nome todo do navio, que realmente furou o bloqueio e deu uma folga, mas que também já se esgotou, né, infelizmente. Então, nem Brasil, nem México, muito menos Venezuela nessa situação, tem conseguido enviar petróleo. O que a gente tem visto, realmente, quando a gente inclusive pergunta lá para eles, o que é mais importante mandar? O que vocês estão achando que é mais importante? Se alguém for ajudar a Cuba, o que as pessoas têm que mandar? Eles falaram, placas solares. Mandem placas solares, que são kits, né, na verdade, que é a placa, tem todos os cabos, tem tudo, né. Então, eu vi lá também muitos triciclos elétricos, muitos equipamentos elétricos que a China também está levando, que é o que está garantindo o transporte. Porque não tem ônibus, por exemplo, Havana é uma cidade muito populosa e passava um ônibus para um lado, ônibus para o outro. Hoje não tem ônibus, as pessoas ficam onde são os pontos de ônibus, esperando esses triciclos elétricos, aí sobe 6, 7 pessoas em um, aí depois vem outro, é o que está segurando é a energia elétrica. E também durante o dia, principalmente, né, 50% da energia consumida está vindo da energia solar, porque o sol, pelo menos, eles ainda não conseguem bloquear, né? Isso que os cubanos falam. E aí, a solidariedade que eu vi lá, presenciei, inclusive na chegada no aeroporto, todo mundo chega com caixa ali, muita mala, todo mundo vai muito carregado, toneladas e toneladas de doação. Acho que o Brasil chegou a mandar já esse ano, só das organizações sociais, umas 10 mil toneladas. E é assim que os povos com quem Cuba foi solidário têm ajudado o povo cubano.
13: A gente sabe que o objetivo declarado das sanções é pressionar o governo cubano. Aí eu te coloco, esses custos econômicos recaem em cima da população. Parte da população provavelmente não está nada satisfeita, mas o quanto dos cubanos entendem que a situação é de resistir, mesmo sem perder a ternura?
12: Então, isso é uma coisa muito impressionante, porque são condições muito adversas. Você ficar cerca de 15 a 20 horas sem eletricidade, às vezes, por dia, sem água, né? Me relataram, por exemplo, cidades do interior, falta de água. Então, houve uma saída muito grande, né, nos últimos anos aí. Então, muitas pessoas já saíram, principalmente, sim, jovens já saíram, né? E de onde eles estão, mandam ajuda também, né, para quem ficou. Quando você anda e conversa com as pessoas na rua, as pessoas estão muito indignadas, porque é todo dia uma provação, todo dia é uma sobrevivência. Você conseguir se deslocar, você conseguir ter acesso à água, você conseguir ter acesso aos alimentos. Mas, ao mesmo tempo, tem uma, não sei o que que é, gente, é uma característica do povo cubano, assim, uma energia, uma criatividade, um desejo de viver. É tão forte que eles vão criando soluções. Por exemplo, me contaram lá soluções comunitárias para a questão da conservação dos alimentos, né? Então, eles fazem, quando pode, quando tem eletricidade, produz gelo, e aí tem umas grandes caixas térmicas e as pessoas armazenam ali os alimentos. E existe também uma imparável instalação de placas solares, sabe? O país parece, assim, um grande parque de instalação de placas fotovoltaicas. É como se fosse um ato quase que de heroísmo mesmo, não vão nos derrotar. E você percebe isso nas pessoas. Obviamente, você também tem pessoas que reclamam, ah, o governo podia fazer isso, podia fazer aquilo. ou na época do Fidel era assim, era assado, né? Porque como eu fui no centenário do Fidel, tava falando muito do Fidel, né? Fidel não deixaria fazer isso, eu não deixaria fazer... Óbvio, isso tem em qualquer país, né? Isso não é nada surpreendente. Mas, ao mesmo tempo, há um sentimento coletivo, assim, nacional, de que vamos superar. Isso é realmente incrível. É uma coisa que emociona, sabe? Quando você vê, a gente fica pensando assim, gente, um povo não merece isso, não merece passar por isso, porque é um povo inteligente, um povo conhecedor, um povo que tem instrução, um povo que tem acesso à educação, acesso a tudo. Então eles dominam literatura, dominam a ciência, dominam as artes, e então é um castigo muito grande para eles saberem o que está acontecendo, né, e não conseguirem sair dessa situação porque estão sofrendo essa punição coletiva.
11: Ana, não sei se você chegou a conversar com pessoas jovens, assim, adolescentes, até essa idade universitária, para saber como é que é a temperatura política, o que que eles pensam, se eles são como os iranianos, querem morte aos Estados Unidos, ou se já estão tão cansados que não conseguem pensar a política. Qual foi sua percepção?
12: Então, eu fui lá numa feira do livro, né? Inclusive a feira do livro de Havana, ela é muito famosa, né? Ela é uma das feiras de livros da América Latina mais concorrida, né? No auge, assim, vão 1 milhão de pessoas, assim. E dessa vez, obviamente, foi numa situação bem mais precária, módica, mas eu vi lá adolescentes, jovens, né? Então, pude ali conviver com um pouco com eles, inclusive com pilhas de livros para comprar. E eu não, a gente não sente no povo cubano essa sanha vingativa, assim, nós vamos, sabe, vamos acabar com os Estados Unidos. Isso é uma coisa também muito impressionante do povo cubano. O argumento deles é o seguinte, o povo cubano é povo irmão, estão sendo, na verdade, enganados por este governo, eles têm esse sentimento, entendeu? De que nós vamos voltar a conviver com o povo dos Estados Unidos como... Porque os Estados Unidos, em tempos menos duros do bloqueio, é um povo que frequenta Cuba, que vai para fazer turismo, que vai para fazer curso, que vai para estudar. Quando eu fui em março para Havana, que era aquele comboio no Extra América, a maior parte das pessoas eram dos Estados Unidos. Tinha, sei lá, umas 1000 pessoas no evento, umas 500, 600 pessoas eram dos Estados Unidos. Então existe uma amizade entre o povo cubano e o povo dos Estados Unidos. Então isso é uma coisa muito interessante que você vê na juventude, né? Tem reclamação porque as condições da universidade estão muito precárias, né? Então professores que andam quilômetros e quilômetros para poder dar uma aula, estudantes também para poder se deslocar. Tem muita coisa que hoje é online e aí a energia falha, falha a internet, falha tudo. Mas eu não sei, algo de muito profundo na formação cultural do povo cubano foi realizado nas últimas décadas, que formou um povo muito resiliente e generoso, inclusive com seus algozes. Isso é uma coisa impressionante realmente sobre o povo cubano.
13: Ou seja, o endurecimento das sanções está tendo o efeito contrário, né? Fortalecendo dentro de Cuba contra a ameaça externa.
12: Isso, uma coesão, né? Vocês fizeram uma comparação com o Irã, que ela é interessante, porque ataques externos geram coesão interna. Por isso que grandes povos que viveram muitas guerras, como o povo russo, o próprio povo iraniano, chamam essas guerras de guerras patrióticas, né? Porque são guerras em que a pátria fica acima de todas as diferenças políticas, religiosas, ideológicas, culturais, étnicas, seja lá quais foram as diferenças que existam internamente, né, na sociedade, dentro de cada país. Então são as chamadas guerras patrióticas ou guerras anti-imperialistas, né, porque tem um hegemon, tem um império que está tentando te impor a força, a vontade, né, e isso gera coesão interna, gera organização, gera mais cooperação, capacidade de resistência, né? Por isso que oscila tanto também a política dos Estados Unidos com relação a Cuba. Quando eu fui lá em março, eu achei que ia ter uma invasão militar a qualquer momento. Agora, quando fui em agosto, eu já achei que não vão invadir militarmente, vão ficar tentando um estalido social, uma rebeldia interna, né? Você tem atos de insatisfação e indignação, às vezes as pessoas pegam, juntam lixo, põe fogo no lixo, sabe? Você sente isso também em Cuba, mas não é uma coisa contra o governo, assim, você não sente tanto contra o governo, é como poderia acontecer em outros países, sabe? De ir para a porta do palácio ou para a porta, né, da casa, dos governantes, isso você não vê realmente. Dizem, as pessoas falam, podem falar, tem muita repressão, mas a gente sabe que quando um povo está imbuído, né, de uma insurgência, né, de um ideal de insurgência, ninguém segura, né? E realmente isso em Cuba a gente não vê.
11: Ana, ainda a gente vai ter eleição agora em outubro, né? Mas a gente ainda não ouviu a seguinte crueldade. Cuidado, não vote nesse partido, nessa pessoa, nesse sujeito, porque senão o Brasil vai virar Cuba. Você acha que esse ano a gente vai ouvir isso ou as pessoas estão mais informadas?
12: Eu acho que diminuiu muito isso, né? E se você, a gente for pensar nas eleições de 2014, 2018, até 2022, a gente ouvia mais isso, né? Vai virar uma Venezuela, vai virar uma Cuba, vai pra Cuba. Agora eu acho que as nossas questões internas daqui delas também estão tão dramáticas, né? E a própria resistência que nós estamos tendo que oferecer à intervenção dos Estados Unidos nesse processo eleitoral no Brasil, parece que deu uma diminuída, né? Eu não tenho visto muito, não, esse tipo de discurso vindo da extrema direita. Aliás, eles é que estão querendo, caso eleitos, transformar o Brasil nos Estados Unidos, numa Israel, né? Eles levam bandeiras dos... ontem no 7 de setembro, imagina, no 7 de setembro que você leva a bandeira dos Estados Unidos e de Israel, né? Para a manifestação. Então, realmente, eu acho que mudou aí um pouco essa questão dos debates internacionais nas campanhas.
13: Ana, como é que você vê essa experiência cubana tendo a chance de influenciar outros países latino-americanos que buscam preservar a autonomia?
12: Cuba é uma referência há muitas décadas já, né? Desde 59, de resistência a intervenções, né? Então, é de defesa da soberania, do orgulho nacional, da altivez. Então, acho que Cuba continua neste papel, continua neste lugar. Porque nós estamos vivendo um momento muito dramático, eu considero, da América Latina. Não sei se vocês têm acompanhado, por exemplo, o desmantelamento dessas redes aí de fake news e de fraudes em eleições, com a prisão do Fernando Seri.

0: né, a essa ofensiva que outros países não conseguem, né? Muito difícil, às vezes.
1: Ana, você teve o privilégio de poder ir prestar sua solidariedade, ter essa experiência com os cubanos, né? Ver com os seus olhos o que os jornais dizem, às vezes fidedignamente, às vezes não. Mas tem muita gente que é simpática a Cuba e não tem essa oportunidade. O que que nós brasileiros podemos fazer, quem está nos ouvindo, para ajudar a Cuba?
0: Muitas coisas podem ser feitas. Primeiro, as pessoas que têm planos de ir a Cuba, fazer turismo em Cuba, eu acho que elas têm que fazer, não podem desistir. Porque as coisas, dentro de toda essa precariedade que a gente percebeu lá, as coisas estão funcionando, sabe? Não são todos os hotéis, mas tem hotéis funcionando e eles precisam dessa ajuda. Então, eu tenho falado isso para as pessoas. Se você quer ir a Cuba, vá, não fique com medo de ir a Cuba. Cuba precisa dessa nossa ida para lá. Até para a gente encarar lá com eles, ver como eles estão enfrentando, né? Depois eu falei, as organizações brasileiras que estão fazendo arrecadação para compra de placas solares, né? Os kits fotovoltaicos, então tem uma conta que está fazendo essa arrecadação e a gente tem levado para lá. E tem outras também, como principalmente o pessoal do MST, está liderando uma do Instituto Cultiva, que é mais para compra de alimentos. E se você for a Cuba também, leve medicamentos. E outra forma também é divulgando verdade, né? Divulgando o contraponto, né? Isso a imprensa, a comunicação cubana, ela tem melhorado muito, inclusive, no último período aí, na sua capacidade de divulgar o que está acontecendo. Então, as pessoas procurarem sempre fazer esse contraponto. Olha, eu vi uma coisa no jornal, será que é isso mesmo? Deixa eu ver aqui o outro lado, né? E quem puder divulgar, e isso aqui que vocês estão fazendo, a gente está aqui né, que eu estou fazendo com vocês, a gente está conversando sobre Cuba. Não, é como a gente fala sobre a Palestina, né? Não vamos parar de falar da Palestina. Não vamos parar de falar sobre Cuba, também é uma forma de ajudar.
1: A gente teve o enorme prazer de conversar com a Ana Prestes, analista internacional e doutora em ciência política pela Universidade Federal de Minas Gerais. Ana, por favor, não faça mais isso, não fique mais tanto tempo sem vir ao Mundioca, que a gente fica com saudade.
0: Gente, muito obrigada. Eu gosto muito de vir aqui sempre. Pode me chamar, eu venho sempre.
2: Tá
0: Beijo,
2: certo.
0: obrigada.
2: Até a
1: Até a próxima.
2: próxima.
0: Até a próxima, tchau.
1: Muito legal a experiência da Ana em Cuba, porque é diferente você ver na reportagem, ler nos livros e ter contato com a população que vive há 64 anos debaixo desse embargo criminoso.
2: Exatamente. Vamos chamar nosso segundo convidado que esteve aqui no estúdio com a gente.
1: Mundioca, tem um enorme prazer de receber aqui no estúdio o professor Luiz Eduardo Mergulhão, ele que é diretor da Associação Cultural José Martí do Rio de Janeiro, que é uma associação em solidariedade a Cuba. Seja bem-vindo ao Mundioca. Tudo bem, professor?
3: Oi, tudo bem, Melina? Vamos hoje aí falar novamente sobre Cuba, que é um grande prazer discutir um pouco a situação da ilha, que é muito difícil. Vamos lá.
2: Professor, a gente começa esse bate-papo querendo saber do senhor o seguinte: é válida ou exagerada a comparação da seguinte frase: Cuba hoje é uma Gaza esquecida ou uma Gaza silenciosa?
3: Olha, eu vou ficar aí numa análise que vai nos dois termos, né? Ou seja, uma Gaza esquecida e uma Gaza silenciosa, porque Cuba vive um cerco econômico tamanho, onde o bloqueio que já existe desde 62 aumenta cada vez mais, justamente já após o segundo mandato do Trump. Nós temos uma dificuldade enorme de reprodução da vida na ilha, do cotidiano da ilha. Mesmo assim, a ilha tenta sobreviver. Então é um cerco justamente para causar fome, para causar a debacle definitiva da ilha. Então é um cerco que faz com que a gente possa interpretar como uma Gaza silenciosa, uma Gaza sem bombas, como se fala. Mas por outro lado, as instituições cubanas, o governo cubano permanece, o governo cubano consegue construir determinadas políticas de resistência, o povo cubano, no geral, não é tomado, apesar de toda a situação muito dura, não é tomada pela descrença completa e por isso não constrói ações de derrubada do governo, de enfrentamento ao governo, né? Ou seja, tenta construir a sobrevivência na medida que pode. Então, é uma Gaza silenciosa, mas ao mesmo tempo é uma Gaza silenciosa que resiste com as suas estruturas de governo consolidadas e não estando em crise, a Assembleia funcionando, as instituições funcionando, na medida do possível, tenta se reproduzir a vida no cotidiano, que é bastante complicado, né? A questão dos apagões, a questão da restrição do transporte, mas, por exemplo, Cuba obteve uma vitória belíssima, reiniciou o seu ano escolar, porque estava se pensando até em não reiniciar o ano escolar. E se reiniciou o ano escolar. Isso é uma grande vitória. Cuba tenta e constrói parcerias, tenta construir parcerias com outras empresas, né? Fez as 176 medidas. Procura alternativas a todo momento. Embora qualquer alternativa que Cuba crie, os Estados Unidos vão lá e tentam justamente cerrar esse espaço, esse caminho que Cuba constrói, né? Um exemplo claro, existem hoje containers que estão num porto da Jamaica que não

0: pode entrar em Cuba porque a empresa, apesar de ter sido paga, ela se recusa a fazer esse serviço. E mais, não é algo do governo cubano, foram particulares, ou seja, foram pequenas e médias empresas que contrataram, fizeram uma série de aquisições no exterior e o navio simplesmente não pode chegar a Cuba, né? Ou seja, não tem nada a ver com o governo, é uma questão da relação dessas empresas com os particulares cubanos, né? Então, para você ver que as sanções, elas são direcionadas às empresas estatais cubanas, ao governo cubano, mas elas acabam ferindo todo o povo cubano, todas as entidades econômicas, todas as entidades, né, que estão ali presentes, todo o povo, não é algo restrito a alguns setores, apesar de que, por outro lado, vejam como é que é uma política contraditória, nós temos algumas empresas e a própria governo dos Estados Unidos que tem relação com algumas empresas particulares cubanas, né? Então, ao mesmo tempo que houve um crescimento nesses 6 meses do governo cubano, do governo estadunidense fazendo comércio com Cuba, mas notadamente com os particulares, a empresa, né, que está lá, que tem mais de 7 mil, acho, containers, né, destinada a fazer o comércio com Cuba, ela não pode entrar em Cuba porque ela tem medo das sanções, porque vários bancos já foram sancionados, várias empresas já foram sancionadas, várias empresas desistiram de ter o comércio com Cuba, inclusive o Hotel Meliar, justamente por isso, porque tem medo das sanções, tem medo do enfrentamento aos Estados Unidos. Então é uma situação bem complexa, mas Cuba resiste e espero que continue resistindo.
1: Professor, por que os Estados Unidos resolveram sufocar Cuba com as sanções e não agem como eles fazem no resto do mundo? Por exemplo, tentando criar um problema interno, colocando dinheiro numa ONG para falar mal do governo, tentando criar, como faz nos países árabes, um agito interno para, quem sabe, derrubar o governo de Cuba?
0: Melina, desde a Revolução Cubana, e olhem, muito antes do caráter socialista que se dá em 61, os Estados Unidos tentam todas as formas possíveis para derrubar o governo revolucionário e acabar com a revolução. Tudo isso que você falou e bem falou, foram formas que os Estados Unidos construíram para derrubar o governo cubano. Espionagem, assassinato da liderança maior, que era o Fidel Castro, construção de lideranças políticas completamente artificiais dentro da ilha, boicotes, bloqueio, tudo isso eles fazem e continuam fazendo, né? E continuam fazendo. Tudo isso que você está falando, é só você ver a verba que os Estados Unidos gastam para justamente criar a dissidência em Cuba, criar problemas internos em Cuba, tudo isso ainda é válido. Eles ainda utilizam, só que eles nunca tiveram sucesso. Primeiro, a oposição cubana, né, a oposição ao governo cubano, ela nunca foi uma oposição de esquerda, vamos dizer assim. Ela sempre foi uma oposição não só de direita, ela foi uma oposição ligada aos Estados Unidos, completamente associada aos Estados Unidos. O que fez com que ela fosse perdendo no início, já não tinha, mas ela nunca tivesse, melhor dizendo, expressão para construir um processo de oposição em Cuba. Essa é uma questão. A oposição cubana que existe ao governo era uma oposição reacionária e ligada aos Estados Unidos. Outra coisa, os mecanismos que existem em Cuba de controle, né, de justamente de garantias para que os contra-revolucionários, que quando tentam colocar bomba, que tentam aterrorizar a população, os mecanismos são muito fortes. Mesmo assim, isso já aconteceu. No período especial, a Bodeguita teve uma bomba, você teve bomba em hotéis, que era justamente para afugentar o turismo. A contra-revolução interna teve um sujeito chamado Payá, que inclusive já faleceu, que ele era um oposicionista que até adquiriu algum tipo de relevância, e teve a outra que também veio aqui no Brasil, que eu esqueci agora o nome, veio outra aqui no Brasil, essa relevância que eles tiveram foi muito curta, foi muito pequena, ou seja, eles não conseguem passar ali na população. Por quê? Porque a população cubana, embora crítica ao governo, ela identifica muito bem o que é a oposição. Eles sabem que a oposição é uma oposição ligada aos Estados Unidos. Na outra vez eu estive aqui e falei, olha, uma das questões que reforça o governo cubano é que as pessoas sabem que a grande maioria dos problemas que existem em Cuba são causados pelo bloqueio, número um. As pessoas sabem que esse bloqueio é movido pelos Estados Unidos. As pessoas sabem que todas essas chamadas dissidências têm relação com os Estados Unidos. E as pessoas sabem que uma invasão americana, esse governo revolucionário caindo por uma contra-revolução financiada pelos Estados Unidos, vai piorar a vida dos mais pobres. A vida está ruim? Claro que está. Piorou muito. De 4 anos, de 3 anos para cá, piorou muito. Mas as pessoas sabem disso. Tanto é que no 1º de maio, várias pessoas que são críticas ao governo, e eu conheço algumas, assinaram ali o documento mostrando toda a solidariedade ao governo, toda a solidariedade à Revolução Cubana, porque eles sabem que, vindo dos Estados Unidos, né, a situação piora.
2: O senhor disse que essa situação está ruim mais de 4 anos para cá. Até que ponto o governo cubano poderia ter feito alguma coisa para não deixar deixar chegar a esse estado, ou isso daí era inevitável?
0: Olha, eu vou dizer para você, quase inevitável. Por quê? Porque não se pode falar de qualquer discussão sobre os erros do governo cubano se a gente não fala do bloqueio. Falar do bloqueio e do isolamento que os Estados Unidos tentam dar, e é bloqueio, não é embargo. Por que que é bloqueio e não embargo? Porque embargo você usa, se usou embargo dos Estados Unidos em relação a Cuba em 62, porque além de ser uma coisa, né, unilateral e partindo dos Estados Unidos, ficava restrito a isso. Mas a partir de 63, né, esse embargo foi crescendo, e aí a gente pode chamar que foi bloqueio, que é bloqueio extraterritorial, porque impede outras empresas de outros países, né, ter comércio com Cuba, convida, ou seja, coage outros governos a não ter comércio com Cuba, e por isso que a gente chama de bloqueio. É um bloqueio extraterritorial, é um bloqueio econômico. Ele pune empresas que tentam comércio com Cuba de outros países. Por isso que vários países naquela época deixaram de ter comércio com Cuba. Se mantiveram fiéis, né, ao livre comércio, o Canadá, o México, falando aqui da América, e vários países da Europa. E Cuba começou a construir relações mais profundas com os estados, né, socialistas. Então o bloqueio, a gente não pode colocar, né, os erros do governo sem falar do bloqueio. Agora vamos lá, erros do governo, muita gente coloca assim, primeiro erro, ah, porque se integrou muito ao bloco socialista. Qual era o caminho naquela época? O caminho não era boicotado pelos Estados Unidos, né, cerceado pelos países da América Latina, que a grande maioria, a estrondosa maioria, aderiu ao bloqueio. Qual era a alternativa? A alternativa era justamente você construir as suas relações com um bloco que lhe dava convênios, que lhe dava preços favoráveis, que lhe dava garantia de abastecimento, que dava garantia de mercado. Então, era inevitável que Cuba tivesse que mergulhar numa relação com os países socialistas, né? Outra coisa que muita gente apresenta como erro: ah, essas reformas deveriam ter sido feitas antes. Veja, nos anos 80, num ambiente extremamente difícil para o socialismo no mundo, finais dos anos 80, com todas as mudanças que existiam ali no leste europeu, Cuba levantou a bandeira do socialismo e levantou que, e corretamente, que a perestroika soviética estaria levando a União Soviética ao capitalismo, que não se constrói socialismo com as categorias do capitalismo, que não se desenvolve consciência socialista a partir só de estímulos materiais, do mercado e tal. Eu acho que ela se revelou correta. Chegando em 91, o governo apertado fez concessões, sabendo que eram concessões. Então a gente pode colocar isso como um erro. Eu acho que aquilo ali foi fundamental para a resistência cubana. Eles passaram a mergulhar muito mais na revolução, mergulhar nas características da revolução cubana, abraçar, por exemplo, a perspectiva revolucionária cubana e a questão nacional e a questão da soberania. Foi isso que fez com que nos anos 90 Cuba resistisse. E por último, um erro: a relação com a Venezuela. Não, a relação com a Venezuela é um parceiro. Cuba precisa sempre, como uma ilha com parcos recursos naturais, nenhum país cresce sozinho, principalmente um país com parcos recursos naturais como Cuba. Cuba se associou, teve uma relação com a Venezuela, não foi uma relação gratuita, não foi troca gratuita, ou seja, foi uma relação parceira, né, num outro nível, que acima das relações comerciais, mas não foi um favor. Cuba também deu médicos, Cuba teve uma série de relações comerciais com a Venezuela que foram interessantes. E por último, a gente pode dizer que foi um erro a chamada tarefa de ordenamento. Aí sim, eu concordo contigo. Ou seja, construir uma possibilidade de uma economia, né, onde acabaria a dupla moeda, o dólar e o peso, né, ou seja, se afastaria o dólar das relações cotidianas, para justamente fazer essa unificação em plena pandemia, né, sem lastro, ou seja, sem produção, eu acho que aí foi um erro. A chamada tarefa de ordenamento, que foi 2020 e 2021, que se tentava justamente acabar com essa divisão dólar-peso, fazer essa unificação. Isso sim eu acho que foi um erro. Foi um erro a partir da avaliação de que era possível construir essa superação. Agora, mais uma vez, tudo que for relacionado ao governo cubano, aos erros do governo cubano, a gente tem que falar do bloqueio. Por quê? Porque o bloqueio condiciona as ações. Né? Você vai fazer qualquer coisa, você não pode fazer por causa do bloqueio. Qualquer obra, qualquer situação não pode ser feita porque existe o bloqueio. Então, eu acho que a gente tem que analisar por aí.
1: Professora, eu fiz uma breve pesquisa aqui das últimas notícias de Cuba e apareceram mídias europeias. Onde é que o senhor se informa? Onde é que o nosso ouvinte pode se informar a respeito do que está acontecendo em Cuba, sem desconfiar que isso esteja sendo maquiado ou a versão europeia e americana?
0: É, olha, uma das coisas, por exemplo, que Cuba faz é não maquiá-los. É, desde o período especial, da época do Fidel, né? Sempre se colocou que, por exemplo, as medidas que o Fidel colocava, que eram medidas capitalistas, as reformas de mercado, elas causariam problemas, né? Dentre eles, a questão do individualismo, a competição, a prostituição, a desigualdade, porque Cuba tem essa questão até hoje, né? Ou seja, quem tem acesso ao dólar, e foi isso que a tarefa de ordenamento queria vencer e não conseguiu, quem tem acesso ao dólar tem um padrão de vida. Quem não tem acesso ao dólar tem outro padrão de vida. Aí tem uma discrepância, Melina, que é o seguinte: você é uma médica formada. Eu não tenho nenhum tipo de relação com o dólar. Você trabalha numa instituição pública de saúde, que aliás só tem instituição pública de saúde por lá. Você trabalha numa instituição pública, não tem acesso ao dólar, a sua vida tende a ser pior do que uma pessoa, não só que trabalhe com turismo, não, mas de uma pessoa que tenha parente no exterior. Essa pessoa que tem parente no exterior e manda 500 dólares, 300 dólares, 200 dólares para a família cubana, ela vai viver um padrão muito melhor que o médico.
1: 500 dólares é muito dinheiro em Cuba?
0: Bastante. Um dólar são 600 pesos. O salário mínimo está 3.200 pesos. Faça os cálculos para você ver. Olha como é que fica a situação. O salário médio em Cuba está em torno de 7.500 pesos. Aí você faz as contas. Como é que faz falta o acesso ao dólar?
1: Então, quanto custa se alimentar em Cuba?
0: Muito caro. Bom, eu não tenho, eu, há muito tempo que eu não vou lá, mas fizeram uma, a construção de uma libreta, né? Ou seja, a libreta, o que que é? Existe até hoje uma política em Cuba de construir uma libreta, chamada libreta normada, que é uma libreta um pouco melhor, que toda a família cubana tem, né? Hoje em dia, essa libreta não dá para 15 dias. Né? E um almoço em Cuba hoje, num lugar, numa mipime particular, tá em torno de 300 pesos, 400 pesos, por aí, né? Então, para você ver quantos alimentos são claros, como é que o alimento é claro, né? Vou te dizer uma que te surpreendeu na última vez: 30 ovos é meio salário mínimo. Por quê? Porque a produção agrícola diminuiu bastante, você tem o bloqueio, você não tem tecnologia, você não tem gasolina, você não tem nenhum tipo de insumo agrícola, então você vai piorando a produção de ovos piorou, a produção de arroz piorou, a produção de feijão piorou, mas o que que acontece? O governo consegue garantir ainda a chamada libreta, ainda que muito tímida, né? Isso ajuda a população mais pobre a ter algum equilíbrio, por isso que algumas medidas agora dessas 176 transformações que eles estão propondo para tentar se adequar à situação, elas causam na população uma certa desconfiança, porque uma delas é acabar com a libreta. O que que é acabar com a libreta? Você acaba com essa série de produtos que são dados a todas as famílias quase de forma gratuita, né? E, ou seja, você acaba com a política universal de financiamento da alimentação para você fazer a política localizada. Eles chamam financiar não produtos, financiar pessoas, né? Isso é muito complicado, muito complicado para os cubanos, apesar de aparentemente ser justo. Não, quem não precisa não vai ter a libreta, mas na verdade isso é uma política universal dada pela revolução. Essa é a dificuldade, né? Então o bloqueio, ele vai construindo essa realidade, ele vai moldando uma Cuba que é muito difícil de você construir e manter a equidade social por conta dessas pressões.
2: Esse colapso econômico que os Estados Unidos impõem, tentando provocar, o quanto você acha que o governo Canel consegue resistir ainda mais?
0: Olha, eu acho que o governo Canel tem uma situação de resistência pelos motivos que eu apontei. Primeiro, toda a contra-revolução, que os cubanos chamam assim, a contra-revolução, ou seja, aqueles que são contra o governo cubano e querem uma relação mais próxima e até aderindo aos Estados Unidos, eles não têm presença na população. Isso ajuda muito. Eu fico pensando assim: olha, Cuba, no início do século XXI, não vivia uma crise como essa. Longe disso. E você tinha uma oposição, mas era uma oposição muito identificada com os Estados Unidos. Mas eles conseguiram fazer uma passeata, eles conseguiram fazer passeatas, movimentos. Hoje nem isso. Ou seja, a própria oposição interna, ela está muito quebrada em relação a isso, né? A outra coisa, as pessoas enxergam no governo Canel um governo que é vítima desse cerco, né? Então isso ajuda a alimentar esse pertencimento, ajuda a legitimidade do governo. E terceiro, sabe que as alternativas são ruins. Então, eu acho que o governo consegue se sustentar. Agora, como você falou, existem os limites. Até quando a população vai construir, vai conseguir ter paciência e tu ter vigor e tal perante toda essa situação. Hoje em dia tem demonstrado ainda. Tem demonstrado. Agora a gente sabe que a história é dinâmica. O nível de consciência das pessoas também. Então, as pessoas elas vão tendo, né, cada vez mais dificuldade. Se o governo construir algumas saídas, como por exemplo a situação energética, que é a questão dos painéis solares, que já aumentaram bastante graças a doação, nesse caso foi doação, da China, né? Se ele resolve a questão energética, metade, um pouco menos da metade da questão da energia, ela pode ser sanada com o petróleo cubano, que existe, né? Mais os painéis solares, se consegue solucionar a questão energética, acabar com os apagões, se consegue fazer com que a alimentação seja garantida, que as pessoas tenham condição de se alimentar e o transporte, né, rodar normalmente, porque agora existem triciclos, existem carros elétricos e tal, ou seja, reconstruir a estrutura, né, de vida da ilha, eu acho que Cuba consegue resistir. Agora, a outra dinâmica vai ser o futuro, né? Mas a resistência, a primeira questão é resistir. Eu acho que Cuba consegue resistir trabalhando bem a questão energética, a questão dos alimentos e a questão do transporte.
2: Em novembro a gente tem a eleição de meio de mandato nos Estados Unidos. O senhor acredita que Cuba hoje deveria torcer para quem ou quem quer que esteja no poder dos Estados Unidos vai continuar mantendo essa pressão?
0: É, Cuba já teve essa esperança, né? De que, olha, com os democratas a situação melhora. E a última vez, em função do Obama, porque o Obama fez uma flexibilização pequena em relação ao bloqueio, mas os próprios cubanos sabiam que essa flexibilização tinha um viés de tentar acabar com a revolução por dentro, que foi a tática que usaram no leste europeu, né? Você não precisa bloquear, você vai entrando economicamente e culturalmente e faz, né, toda a batalha por dentro. É, o Obama queria isso. Só que a partir do que o Obama saiu, entrou o Trump acabou com essa flexibilização e aí os cubanos esperaram que a eleição do Biden fosse fazer com que eles saíssem da lista do terrorismo, que faz com que várias entidades fizeram com que fez com que várias entidades bancárias abandonassem Cuba, várias entidades comerciais abandonassem Cuba. Então, os cubanos apostaram nisso e quebraram a cara, porque o Biden deu continuidade às medidas do Trump. Em alguns momentos até aprofundou. Não tirou Cuba da lista do terrorismo. Então, na verdade, o meio de mandato hoje, ou seja, o Trump perdendo, eu não sei se vai ter grandes alterações. Mesmo que a gente tenha hoje setores do Partido Democrático, que são setores, não sei precisar para vocês, até quanto eles podem fazer essa pressão, que fazem uma crítica ao bloqueio, porque acham que isso é totalmente desprovido de sentido, além de injusto do ponto de vista humano. Depois eu falo para vocês de alguns índices aqui do bloqueio. Além disso, eles pretendem fazer o quê? Eles acham que eles estão perdendo o mercado. Entende? Ou seja, alguns elementos do Partido Democrata que têm empresas acham que poderiam fazer, por exemplo, um comércio perfeito com Cuba, com níquel, com cobalto, que são dois importantíssimos produtos, que poderiam ter acesso a determinadas riquezas de Cuba, né? Mas não podem fazer isso por quê? Por causa do bloqueio. Inclusive, tem uma situação muito engraçada agora em Cuba. Cuba tem a exploração do bloqueio. Cuba tem uma exploração do níquel, onde você tem uma empresa estatal e uma empresa privada. Essa empresa privada era holandesa, só que a empresa privada holandesa foi comprada por uma empresa estadunidense. E agora? Vai fazer o comércio? Não pode, porque é uma empresa de origem estadunidense, né? Então, o imbróglio está colocado. Então, muita gente aposta nesse tipo de pressão. E acho que o próprio governo cubano, de que setores dos democratas, empresários, sabendo que estão perdendo dinheiro, sabendo que podem perder influência, eles pressionem, né, para que algo mude. Eu acho muito difícil, mas é uma esperança.
1: Professor, Cuba está com bloqueio, como o senhor disse, mas tem vários outros países que os Estados Unidos são inimigos, vou citar alguns aqui. O Irã, altamente sancionado e mesmo assim produz ciência. A Rússia, altamente sancionada, talvez o mais sancionado do mundo, buscou outros mercados, conseguiu crescer a sua economia a despeito das sanções. E a Coreia do Norte, que até mete medo nos Estados Unidos.
0: Sim.
1: Por que Cuba ficou sufocada e esses países não?
0: Eu acho que tem muito a ver com as condições naturais de Cuba, ou seja, Cuba não é uma ilha com grandes recursos, embora você tenha o níquel e o cobalto, né, aparecendo, que são importantes hoje, mas não tem grandes recursos, não tem petróleo assim de grande qualidade. qualidade, agora que eles estão tentando refinar o petróleo deles, que é um petróleo, não tem queda d'água, o solo também é carente, o solo também é difícil, e é a questão da proximidade dos Estados Unidos, e sofreram o bloqueio. Aí você fala, ah, mas o Irã sofre sanções, a Rússia também, a China também, repare, todos, a China também, a Coreia, todos os países próximos, para começar, todos os países que têm um nível, um nível de acesso a recursos naturais muito maiores que Cuba. Né? Todos os países, por exemplo, próximos à Rússia e à China. A Coreia está do lado, o Irã está perto. Né? Então, você tem uma série de países que não tem, embora sejam sancionados, tem pela sua condição geográfica, próximo à Rússia e à China. Né? E pelas suas condições naturais, e aí eu falo, Rússia, Irã e tal, muito melhores condições de desenvolvimento do que uma ilha com hoje 10 milhões, 11 milhões ou menos até, 10 milhões de pessoas. Então, essa é a situação. É uma ilha a 100 milhas do Império que sofre um bloqueio que impede, hoje em dia, a navegação, que impede o comércio, que impede empresas de atuar em Cuba. Eu tenho um número aqui do bloqueio que foi iniciado em 62, né? E olha que esses números aqui, você pode até diminuir um pouco, ou aumentar dependendo da situação, porque o bloqueio aumentou. Isso aqui era quando o bloqueio era, ainda não era na era Trump. 25 dias de bloqueio cobre o quadro de medicamentos básicos anual. 25 dias de bloqueio. 9 dias de bloqueio significa anualmente a quantidade, né, de alguns remédios fundamentais para o combate ao câncer cubano. Ao câncer cubano, ao câncer dos cubanos, né? Manifestado pela população cubana. Vamos ver outro aqui. 8 horas de bloqueio corresponde à compra de todos os brinquedos fundamentais para os ciclos infantis. 8 horas de bloqueio. 44 horas financia todos os computadores para os ciclos educacionais em toda a ilha. 3 dias representa a manutenção do transporte público em Cuba durante um ano. 15 minutos cobrem os depósitos necessários das próteses auditivas. 9 meses cobrem a construção de vivendas em Cuba, a construção de habitações em Cuba durante um ano. Olha só a violência do bloqueio. Um petroleiro como soviético, né, que foi lá, que foi o único petroleiro que foi, reduziu o apagão por 2 semanas. Praticamente acabou o apagão, quando foi o petroleiro soviético, né? Isso aí era quase sempre na época da relação com a União Soviética e mesmo na relação com a Venezuela, que começou a sofrer uma decadência de 2013-14 para cá, mas mesmo assim ainda era algum tipo de relação importante, né? Existe hoje uma pressão para não importar as baterias, porque as baterias dos painéis solares, né? Existem pressões para isso e pressões inclusive para que as empresas não levem mais os painéis solares para Cuba, as empresas da Marinha Mercante, né, de outros países. Existem apagão nos hospitais. Os apagão nos hospitais fazem com que os métodos todos sejam manuais. Escuta isso, são todos métodos manuais. O que mais? Hoje há um aumento de 7% da incidência do bloqueio se comparado a um ano passado. Então, em um ano, o bloqueio piorou em termos de violência contra essas instituições todas, em termos de dramaticidade na saúde e tal, em 7%. Existem, como eu falei para vocês, 7 mil containers que não chegam a Cuba, que estão parados na Jamaica, né? A mortalidade infantil, vejam essa, de 2018 a 2025, saltou de 4% para 9,9%. Vejam
2: mais
0: isso.
2: Mais do que duplicou.
0: Exatamente, né? Aumento do número de pessoas com câncer e 34 entidades bancárias já abandonaram Cuba, ou seja, deixaram de ter comércio com Cuba depois do aumento do bloqueio do Trump, né? E por aí vai. São uma empresa que era uma empresa canadense e também tem uma empresa, inclusive, europeia. Sofreram multas de $608 mil. Por conta do comércio com Cuba e se afastaram de Cuba. O mais importante foi o Meliá-Coíba. O Meliá-Coíba. O Meliá-Coíba é o puro, né? Como a gente fala.
2: É, o charuto.
0: O Meliá, né? O hotel, ele saiu de Cuba por conta disso, por conta das sanções. Então, a situação, nesse sentido, ela é muito grave. Eu espero, por exemplo, que Cuba só tenha alternativa de investimento é de um capital externo, né? Que é através dos BRICS. Eu acho que os BRICS têm que tomar essa postura, e alguns cubanos que vivem no exterior, por isso que Cuba está apelando justamente para que os cubanos no exterior possam fazer um comércio livre e investir em Cuba de uma forma cada vez mais aberta.
2: O senhor falou em BRICS, e aí eu pergunto, onde é que estão Rússia e China nesse momento?
0: Rússia e China são os dois principais parceiros de Cuba nesse momento, né? a China por conta dos painéis solares, né? Alguns deles fornecidos, não foi nem comprado, foram fornecidos. Tem alguns carros e triciclos, etc., que foram comprados. Houve toneladas de arroz que foram não compradas, foram cedidas, foram dadas. Então a solidariedade da China, ela é muito forte, sabendo que a China, ela tem uma postura internacional que a gente sabe, de ter comércio com todos os países, etc. e tal, e não vai fazer uma, não espere da China um enfrentamento com os Estados Unidos frontal, militar. Isso a gente não tem essa esperança, porque não faz parte, da própria perspectiva que seguiu e que segue o governo chinês. Mas a solidariedade que tem tido a Cuba tem sido, assim, fundamental, como eu falei para vocês nisso tudo. A Rússia idem. A Rússia foi a única que mandou o navio petroleiro, o outro desviou, é verdade, por conta dessas pressões. A Rússia vive sancionada e vive uma guerra, mas mesmo assim tem uma postura de ajuda a Cuba muito grande, muito grande. Agora, tudo depende também de quê? De que essa ajuda, eu espero, que Rússia e China fornecem à Revolução Cubana, se construam também dentro do BRICS. É importante que a Rússia, a China e o próprio Brasil, lá no BRICS, construa, né, pressione e tenha posturas mais efetivas em relação à solidariedade a Cuba. Cuba não é um membro efetivo, mas é um membro do BRICS, não é um membro principal. Imagine o que significa a perda da Revolução Cubana. A perda da Revolução Cubana é uma perda para toda a América Latina. Perder a Revolução Cubana para um governo aliado aos Estados Unidos e principalmente para uma invasão, para um bombardeio, significa o terror para todos os países da América Latina e do mundo. É o desrespeito completo às normas internacionais que a gente está vendo. O que eu sinto falta é os governos serem mais efetivos, porque nós vemos movimentos sociais de solidariedade, um governo ou outro, né, fazendo a solidariedade, como é o caso do México, Rússia, China, mas falta um levante maior contra as posturas dos Estados Unidos. As populações do mundo têm demonstrado, né, solidariedade à Palestina, solidariedade, por exemplo, a Cuba. Cuba tem uma imagem no mundo muito positiva por conta de ser uma ilha agredida, é uma briga de Davi contra Golias, e mesmo assim prestar solidariedade e mesmo assim não abandonar o seu povo. Mas, vejam, falta uma postura mais forte da comunidade internacional contra os Estados Unidos.
2: A gente teve um imenso prazer de ouvir mais uma vez, melhor ainda aqui dentro do estúdio, né? Falando.
0: Isso.
2: Olho a olho do professor Luiz Eduardo Mergulhão, ele que é diretor da Associação Cultural José Martí, que presta ajuda a Cuba, e foi o assunto desse programa. Professor, muito obrigado mais uma vez por dedicar seu tempo, sua paciência com a gente.
0: Falar de Cuba é um prazer. A gente sabe que lutar pela manutenção da Revolução Cubana é lutar pela democracia, pela resistência, né, por um projeto de construção de um mundo melhor. Estarei à disposição de vocês sempre que vocês quiserem.
2: Um abraço.
0: Tá bom, um abraço.
2: Muito legal, professor Mergulhão. E o programa está chegando ao seu final.
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2: Tchau, tchau, pessoal. Até a próxima.
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9: Hoje é quarta-feira, 16 de setembro de 2026. presidente da Rússia, Vladimir Putin, afirmou que ninguém conseguirá dividir ou intimidar o país, nem enfraquecer sua estrutura estatal e seu sistema sociopolítico. A declaração foi feita nesta quarta-feira em um pronunciamento à população às vésperas das eleições parlamentares. Putin disse que a unidade da sociedade russa será demonstrada durante o processo eleitoral e que as cidades e os cidadãos sabem pelo qual país está lutando. As eleições serão realizadas entre os dias 18 e 20 de setembro. A Anvisa proibiu a importação, armazenamento, distribuição e venda e propaganda do uso do medicamento T36. O medicamento à base de tisepartida, conhecido popularmente como canetas emagrecedoras, foi suspenso pelo órgão. A resolução foi publicada nesta quarta-feira no Diário Oficial da União. Segundo a agência, o medicamento não tem registro sanitário no Brasil e não teve a segurança e eficácia avaliadas pela organização. A Polícia Federal prendeu R$600 mil em espécie durante uma ação contra crimes eleitorais em Niterói, na região metropolitana do Rio. Os agentes abordaram uma mulher no bairro de Piratininga e encontraram o dinheiro. As cédulas estavam em uma bolsa, separadas em maços de R$50 mil e R$100 mil. Documentos e planilhas também foram apreendidos. A mulher foi levada para a delegacia para prestar esclarecimentos.
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9: Acidente com moto no elevado das Bandeiras, com uma faixa do piso inferior interditada no sentido São Conrado, Sete Rio, no local, e bombeiros também acionados. Trânsito com retenção e reflexos na ponte da Joatinga e na Avenida Ministro Ivan Lins. Trânsito lento na Transolímpica em direção ao Recreio, com retenções desde Curicica até o acesso à Avenida Salvador Allende, no sentido Deodoro. Trânsito sem retenções ao longo da via. Fernandes para o Radar Sputnik, agora no horário de Brasília, 3:04.
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10: Trabalhadores do pão, capitão, então, ser concretizada.
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11: E aí, apaixonados por história, beleza? Bárbara Pereira na área para revirar a história do Estreito de Hormuz. Hoje, um local de disputa entre os Estados Unidos e Irã por um motivo muito simples. O Estreito é uma rota de gás natural e também de petróleo. Cerca de 20% de todo o petróleo consumido no mundo passa por ali, que tem 33 quilômetros na sua parte mais estreita. O Estreito de Hormuz, portanto, é uma via marítima de importância estratégica, porque conecta o Golfo Pérsico ao Golfo de Omã e, por consequência, aos oceanos. Mas a história mostra que ele já foi alvo das empreitadas marítimas dos portugueses lá em 1500. E é essa história que a gente vai conhecer no episódio de hoje. No primeiro bloco, a nossa conversa é com Vitor Miciato, professor da Universidade Mackenzie. E no segundo bloco, a gente compreende um pouco mais dessa relação entre Portugal e o Estreito de Hormuz com o professor André Rodrigues, da Universidade Estadual Paulista, a Unesp. Então, vamos revirar essa história?
12: Bom, e agora a gente vai bater um papo com Vitor Miciato. Ele é professor de História do Colégio Presbiteriano Mackenzie Tamboré, doutor em História e analista político. Professor, seja mais que bem-vindo ao Virada de História, tudo bem?
13: Eu que agradeço, é um prazer enorme sempre falar com vocês e estou sempre à disposição.
11: Que bom, professor, pela sua disponibilidade, a gente agradece mais uma vez. Professor, a gente quer entender e explicar para o nosso ouvinte um pouco dessa história ali do Estreito de Hormuz, mas a gente precisa ir lá para trás um pouquinho, né? Quando se tem as primeiras notícias ali do que seria o Reino de Hormuz, como é que esse estado se forma entre o Império Persa e a Península Arábica, né? Qual é a história ali de Hormuz?
13: Os primeiros registros históricos em termos de construção de uma noção de história de Hormuz como uma identidade, né, para além de algo territorial, data do século II depois de Cristo, século II depois de Cristo, que tem referências muito a esse espaço de uma grande zona econômica que pertencia muito mais a antigo império do que necessariamente um território próprio, algo que se destacaria naquele momento. Então, em relação ao que se desenvolve a partir de registro histórico depois do século II, o que a gente percebe é que com a expansão muçulmana, com os registros islâmicos, Hormuz passa a ganhar um destaque maior, tanto para a economia do Médio Oriente, quanto também para a história do Império Persa. No entanto, tudo isso vai ganhar uma nova configuração, principalmente para o mundo ocidental, quando os portugueses chegam até essa região e passam a se instalar ali, principalmente a partir do século XVI. Nesse sentido, então, Hormuz ganha uma grande configuração para a história ocidental, porque não apenas para Portugal, mas para todas as outras potências ocidentais a partir do século XVI, ali será uma região de grande destaque, grande atenção, sempre em disputa com outros impérios islâmicos e também com a expansão mongol. Então, nesse sentido, o que nós temos ali naquela região é uma região de muitos entrepostos comerciais, mas também que para a história mundial, talvez seja um dos primeiros lugares de confluência de vários impérios de diferentes culturas interessadas em um mesmo local em determinado período histórico, porque se a gente for pensar nos grandes territórios como os grandes oceanos, Hormuz se configura como um espaço territorial, não necessariamente como um espaço marítimo. Então, de uma certa forma, ganha esse destaque por conta dessa especificidade.
12: Professor, esse reino, ele já nasce islamizado? Quando que a religião muçulmana se torna predominante em Hormuz?
13: Principalmente a partir do século VIII, porque se nós imaginarmos que ali na Península Arábica já há uma expansão, uma inicial expansão, principalmente onde hoje está a Arábia Saudita, aquela expansão islâmica foi muito rápida na Península Arábica e também onde hoje se configura o Oriente Médio. Nós estamos falando em menos de 100 anos de expansão. Então, a partir daquele momento, Hormuz passa a ser um pequeno reino islâmico, mas sempre com uma determinada autonomia frente aos persas, depois aos otomanos e também ali onde hoje se configura a região de Omã. Nesse sentido, o que a gente busca perceber é que Hormuz não tinha um grande destaque para o mundo muçulmano, como vai ter depois para os portugueses. E depois que passa a ter um valor de entreposto comercial, que também passa a ser uma disputa muito grande dentro do mundo islâmico.
11: E aí, professor, o principal nome associado ali à conquista de Hormuz é o capitão Mor Afonso de Albuquerque. Como os feitos dele durante as navegações foram ali celebrados pelos cronistas daquela época?
13: Ele tem um destaque especial, porque em princípio Hormuz serviria para ele como uma conquista inicial para se consolidar posteriormente nas Índias. Mas o que vai acontecer com a sua figura é o contrário. Primeiro ele vai ganhar um destaque muito grande ali na região das Índias e depois retornará a Hormuz como um grande governador e aí sim com o suporte necessário para conquistar aquela região. Então, diante disso, ali entre os anos 1509 a 1515, Afonso de Albuquerque se configura para o mundo comercial da época como um dos principais líderes desse controle do comércio na região. E aí que é naquele momento que Hormuz passa a receber uma atenção maior por parte de Portugal, eu não diria uma colonização como a gente viu aqui nas Américas, mas a criação de uma fortaleza, de um entreposto comercial, em que também vale a pena chamar a atenção que juntamente com essa liderança e essa figuração comercial por parte de Afonso de Albuquerque, há também um contexto de tentativa de expansão ou de contenção do islamismo a partir de uma potência europeia católica. Nesse sentido, então, há também uma representação importante por parte da Igreja Católica, um apoio do papado romano frente a essa expansão. Então, Afonso de Albuquerque ganha tanto uma representação comercial quanto também alguém que vai tentar conter, mesmo que simbolicamente, o avanço do islamismo frente às disputas comerciais com o que vem a ser uma Europa cristã.
12: Sim, é interessante, né, quando a gente olha esses séculos, século XV, século XVI, há inclusive bulas papais, né, que de certa forma autorizam essa ação de Portugal com essa perspectiva da cristandade, né, que vai se misturar aí aos objetivos comerciais dessas expedições. Agora, professor, você mencionou aí brevemente essa forma de ocupação de Portugal, porque quando a gente fala conquista ali de Hormuz, como você mesmo caracterizou, né? Eram feitorias, eram portos ali no litoral, não necessariamente uma ocupação de longas faixas de terras, né? Desses lugares por onde os portugueses passavam. Isso era uma regra geral para essa expansão marítima portuguesa, para esse império português que estava se desenhando ali entre os séculos XV e XVI?
13: É um ótimo ponto que vocês estão abordando, porque a gente tem que pensar que, ao contrário da Espanha e Inglaterra, por exemplo, em que nós temos a construção de impérios territoriais com características mais expansivas, por parte de Portugal, como era um império bem menor geograficamente falando, mas com uma capacidade de navegabilidade muito extensa, Portugal, ao longo do tempo, foi criando diferentes tipos de colonização para que ali até aquele momento conquistasse boa parte do mundo através de feitorias e não necessariamente através de grandes conquistas territoriais. Era o modo, era a capacidade de Portugal conseguir expandir o seu império sem necessariamente ter um custo para além da sua capacidade. Porque até mesmo em termos de população, Portugal não tinha condições de construir grandes impérios territoriais. Então, nesse momento, através de feitorias, Portugal vai demonstrar para o mundo, vai mostrar para o mundo um novo tipo, inclusive, de imperialismo, de conquista territorial. Porque vai se destacar muito mais uma estratégia de entrepostos comerciais, aonde você tem contatos culturais com diferentes povos, e aí vai se configurando também o que muitos historiadores depois vão colocar como uma história mundo, através principalmente do comércio. Então, nesse sentido, Portugal consegue, por quase um século, uma hegemonia marítima que só vai ser enfrentada depois por impérios mais sofisticados e principalmente maiores, como Espanha e Inglaterra, que vão conseguir angariar um apoio social, um apoio material, que é incomparavelmente maior com Portugal. Lembrando que essa queda de Portugal também se deve muito, não necessariamente ao fracasso dessas feitorias, mas também à União Ibérica, que após a união com a Espanha, que muitos desses entrepostos de Portugal estarão fragilizados mediante a disputa de Espanha com os Países Baixos e depois com a Inglaterra. Então, sim, é uma nova configuração de um espaço territorial através de uma primeira grande potência marítima europeia depois do Império Romano.
11: E aí, professor, o senhor já apontou a importância ali de Afonso de Albuquerque e ele quem lidera uma primeira expedição ali em 1507. Essa tentativa de conquistar Hormuz dá certo?
13: Ela, inicialmente, ela não obtém o sucesso esperado, porque justamente essa expectativa de conquista estava aliada a outras conquistas, principalmente com o objetivo final de se consolidar ali nas Índias. Então, o que ocorre é que Albuquerque vai tentar, primeiramente, se consolidar nas Índias, ele consegue, e aí que ele ganha esse destaque todo, para depois, com uma nova expedição em Hormuz, ele consegue conquistar aquele território. Então, inicialmente há uma frustração com o avanço e posteriormente, assim que ele ali nas Índias consegue ganhar um grande prestígio, um grande apoio, uma grande conquista, ele volta para Hormuz já com outro status. E aí a consolidação territorial é muito mais significativa.
12: Vitor Miciato, ele é professor de história do Colégio Presbiteriano Mackenzie Tamboré, doutor em história e analista analista político. Vitor, a importância estratégica de Hormuz, ela era conhecida dos portugueses na época? Porque assim, a gente está falando de um tempo em que a informação não circulava com tanta velocidade como nos dias atuais, né? Era por meio ali de cartas ou através da oralidade, e isso dependendo de embarcações que às vezes levavam meses até ir de um ponto a outro. Essa importância de Hormuz era conhecida, sobretudo ali pelo rei Manuel ou pelos conselheiros ali do rei em Lisboa?
13: Isso passa a ganhar um destaque maior para as cortes portuguesas após as viagens de Vasco da Gama. Mas vale chamar atenção que nós temos ali na região do Mediterrâneo um vasto conhecimento dessas terras produzidos pelos venezianos. Então, isso serve até para a gente entender como depois vai se configurar a própria história de Cristóvão Colombo na relação entre Gênova, Espanha, Portugal. Porque esses conhecimentos que os italianos trouxeram nessas rotas comerciais junto ao Oriente Próximo serviram de embasamento para ganhar destaque numa outra rota de circunnavegação que Portugal vai se desenvolver. Então, sim, havia o conhecimento prévio dessa importância, havia já a recomendação para ocupar determinados espaços, mas eu diria que, através da sua pergunta, a gente pode compreender claramente que com a conquista de Albuquerque, Portugal passa a dar um destaque muito maior para aquela região, porque ela serve ali como um entreposto comercial que não vai só apenas favorecer a relação entre Índia, Oriente Próximo, África e Portugal, mas também ali para dentro daquela região com os mercados não só de especiarias, mas de vários tecidos, entre outros produtos. Então, nesse sentido, após a conquista de Hormuz, o que passa a ocorrer com Portugal é uma intensificação dos mercados ali no Oriente Próximo, expandindo assim algo que não era esperado pelas cortes portuguesas, que havia antes apenas a intenção de se desenvolver entre postos até as Índias, mas que depois também ganha destaque em negociações, em acordos, em comércios com povos ali daquelas regiões.
11: O senhor falou que a primeira empreitada ali portuguesa com o Afonso de Albuquerque não é uma empreitada exitosa, mas o senhor fala que tempos depois há ali uma consolidação de fato territorial. O que que seria essa consolidação, professor? Como é que os portugueses consolidam essa presença ali naquele território?
13: Através de um rearmamento, através de um desenvolvimento, através de uma expansão que começa do final para o meio e não do meio para o final. Como assim? Quando Albuquerque consegue se consolidar nas Índias, ele consegue ali reunir uma força suficiente que ao voltar para Hormuz já há a capacidade de conquistar pelo menos ali na criação, no desenvolvimento de um forte e na perda de autonomia daquele reino frente à independência e autonomia que existia. Então, nesse sentido, Albuquerque consegue, ao consolidar as Índias, criar uma força capaz, suficiente, atrair apoio da corte portuguesa para daí sim conquistar Hormuz anos depois. Então, primeiro ele faz a sua fama, a sua força ali nas Índias, para depois conquistar Hormuz. Então, não foi uma expansão em que ele foi conquistando até chegar às Índias, não. Primeiro ele consolida ali das Índias e depois ele volta para Hormuz.
12: O controle dessa praça, o controle ali de Hormuz, trouxe algum lucro ou vantagem estratégica para o Império Português na época?
13: Trouxe, sem dúvida alguma. Tanto é que a gente pode, falando aqui de Brasil, olhar o porquê que durante algumas décadas o Brasil não era a atenção especial de Portugal. Portugal ficou muito mais interessado nessa rota com as Índias no século XVI, justamente pelo sucesso comercial que essas feitorias e que esse comércio marítimo se desenvolveu ao longo desse período. Então, de uma certa forma, a gente pode dizer que Portugal, durante todo o século XV, fez de tudo para manter esses espaços sob o seu domínio. Lembrando que ele vai perder isso ao longo da União Ibérica junto com a Espanha. E depois, somente depois, que o Brasil passa a ganhar uma atenção muito especial por parte de Portugal, quando já não existe essa rota que ele havia desenvolvido. Então, sim, Eu diria que no século XVI, esse caminho era central para o enriquecimento de Portugal e Hormuz fez parte desse grande intercâmbio comercial.
11: E aí, professor, o senhor falou aí, ele começa a perder ali mais ou menos ali no século XVI. O que vai acontecendo nessa trajetória? Outros atores ali começam a disputar esse espaço também. O que acontece nesse período para que Portugal comece a perder ali esse domínio territorial?
13: Eu diria que são alguns fatores. Alguns regionais, com as disputas entre otomanos e persas naquela região, que vai mostrar cada vez mais a força do islamismo naquela região, mas principalmente por parte dos ingleses e espanhóis, há um interesse constante de destruir essa hegemonia portuguesa construída ao longo do século XVI. No caso dos ingleses, através de vários ataques corsários e ataques piratas, que vão descobrindo os esconderijos, os segredos e os caminhos das conquistas portuguesas, e por parte dos espanhóis, uma rivalidade histórica que vai culminar na formação depois da União Ibérica, quando Portugal não consegue colocar um herdeiro direto do trono. E aí, com a União Ibérica, nós temos um problema grande por parte de Portugal, porque a Espanha possuía rivalidades tanto com os Países Baixos quanto com a Inglaterra. Lembrando que em 1588, se eu não me engano, a Espanha ela tem uma derrota gigantesca, né? A incrível armada é derrotada contra os ingleses, e nesse sentido abre-se espaço para que outras potências europeias consigam se espalhar pela África e pela Ásia e dominar alguns territórios que então pertenciam à Espanha e Portugal através da União Ibérica. O próprio Brasil passou por alguns problemas relacionados a isso na região de Pernambuco ao final do século 16, mas principalmente no século 17. Então, diante de tudo isso, Portugal acaba perdendo territórios e suas feitorias em disputas regionais e também em disputas com potências europeias.
12: E, professor, você mencionou agora essa rivalidade entre otomanos e persas, né, que vai ser mais um foco de tensões nessa região. E a gente está falando da época do Império Safávida, né, que vai governar a Pérsia, atual Irã, a partir ali do século 16. Então, era um império em formação, né? Dá pra gente dizer assim. Como que era a relação dos portugueses com esse império que estava ali do lado? Era uma relação amistosa? Houve conflitos ali perenes durante esse período de presença portuguesa ali na região?
13: Nós tivemos alguns conflitos perenes, como você muito bem colocou, mas havia também trocas comerciais muito importantes, sem contar também relações de interesse dos persas em relação à contenção do avanço otomano. Nesse sentido, então, em determinados momentos houve sim disputas territoriais entre portugueses e persas, mas houve também intercâmbios para a impossibilidade do Império Otomano se expandir. Então, ora Portugal se aproveitava da rivalidade entre iranianos e otomanos, ora Portugal tinha que lidar com os interesses persas que às vezes se aliavam aos interesses ingleses para tentar conquistar aquela região, que é o que vai acabar acontecendo um século depois. Então, foi um momento de trocas comerciais, rivalidades políticas, alguns conflitos perenes, como você bem colocou, mas que Portugal, repito, antes da União Ibérica, conseguia ainda manter essa diplomacia ativa e preservar esse território. Depois da União Ibérica, tudo se perde.
11: Professor, e aí a gente pode entender, claro, né? Portugal chega no Brasil, tem todo ali um processo de conflito com os indígenas que já viviam aqui. Enfim, tem todo um processo para habitar este local. E o mesmo a gente pode entender que tem acontecido ali em Hormuz. Houve alguma resistência? Famílias foram construídas lá? O quanto de Hormuz tem de Portugal também ainda, né? Ao longo desse processo e até hoje, enfim, qual é a presença, como a presença portuguesa se instala ali, os portugueses se instalam, se mantém, há uma presença e isso acaba influenciando aquele território.
13: comparativamente ao que aconteceu com o Brasil, a história ela é muito diferente. Embora nós tenhamos ali a presença de portugueses, principalmente no forte da Nossa Senhora da Conceição, de Ormuz, o que nós temos hoje ali naquela região é muito mais um registro arquitetônico através do forte do que necessariamente um grande intercâmbio étnico-cultural, como aconteceu com o Brasil, muito por conta da construção e da presença portuguesa mais próxima à região do forte, do entreposto comercial, de dentro para fora do que de fora para dentro. Então, em termos de miscigenação, de impacto da cultura portuguesa naquela região, a presença, o impacto foi muito menor comparativamente ao Brasil, até porque após a queda dos portugueses ali em Ormuz, várias outras potências, vários outros povos ocuparam aquela região, adensaram aquela região. Então, eu diria que nós não temos um impacto significativo da cultura portuguesa ainda presente naquele espaço.
12: Depois de Ormuz, professor, os portugueses, a gente sabe que eles chegam nessa época até o Japão, né? Vai estabelecer uma presença ali no leste asiático e também vai fortalecendo essa atuação ali no subcontinente indiano também. Depois de Ormuz, dá para dizer assim que é uma grande virada nessa expansão marítima portuguesa, no sentido de talvez ser o maior império ali naquela época, no começo do século XVI?
13: Sim, Portugal como expansão das navegações depois das repúblicas italianas, depois das disputas entre a conquista otomana e os povos italianos, Portugal, de uma certa forma, em uma outra circunnavegação, em um outro tipo de relação comercial com os oceanos, estabelece, a partir da Europa, partindo da África, Ásia, até como você colocou, o Extremo Oriente, e chegando também com alguns espaços aqui, o que viria a ser a colônia brasileira, durante cerca de um século, se consolida como a grande potência marítima da época. E num detalhe importante, todas essas regiões que você citou, sempre através de feitorias e entrepostos comerciais. Ou seja, aquilo que posteriormente a Inglaterra vai adotar como o seu Império Britânico, não necessariamente adensando tanto os territórios, mas criando espaços mais geoestratégicos, Portugal antecipa isso.

0: esse pioneirismo de expansão e essa caracterização de feitorias, mantendo sempre um intercâmbio em várias regiões e não necessariamente um adensamento. Acho que vale fazer essa comparação com os problemas imperialistas que França e Espanha, mas principalmente França, tiveram ao longo das suas histórias no século XVI.
1: Agora, professor, quando a gente fala sobre como os portugueses perderam Hormuz na virada para o século XVII, você já falou isso diversas vezes aqui, né? Essa relação com a União Ibérica, falta ali de um sucessor para o trono português, que seria incorporado pela monarquia hispânica. Mas os espanhóis, de certa forma, eles não tentam manter esse território, assim como eles perderam, né, em Angola, também aqui no Nordeste brasileiro. Há um esforço deles em manter ali Hormuz, ou eles deixam depois os ingleses levarem ali, não resistem quanto a isso?
0: Eles não dão a prioridade que Portugal deu, porque os espanhóis, ao contrário dos portugueses, que inicialmente deixaram aqui num esquema, num espaço de pequenas feitorias, que vão se chamar capitanias hereditárias, estados gerais aqui no Brasil, os espanhóis vão criar no continente americano toda uma estrutura de colonização que eles nunca mais criaram em nenhum outro lugar. Então, ao investir pesadamente na colonização aqui nas Américas, quando a gente imaginar tudo que foi sendo desenvolvido, onde hoje é o México, Peru, posteriormente também Bolívia, os investimentos na conquista de metais preciosos aqui nas Américas fizeram com que os espanhóis priorizassem demais essa região, adensassem demais essa região e não tivessem, e não teriam tido a mesma capacidade ou o mesmo interesse de manter essa circunnavegação portuguesa, esse esquema de feitorias portuguesas. Tanto é que a colonização na Espanha, ela foi muito mais territorial do que esse projeto de feitorias portuguesas. Então, havia uma diferença de projeto de colonização que acabou desaguando também nas perdas territoriais, principalmente ali na África e na Ásia, ao contrário do que aconteceu aqui nas Américas.
2: Tá certo. Professor Vitor Miciato, professor de História do Colégio Presbiteriano Mackenzie Tamborelli, doutor em História e também analista político. Professor, foi uma conversa ótima. Muito obrigada por esclarecer todo esse contexto ali histórico de território, né, social, de Hormuz, para a gente poder até olhar hoje e ver como o Hormuz se organiza, né? E o que vem do seu passado também. Muito obrigada, viu?
0: Eu que agradeço, é um prazer enorme sempre falar com vocês e estou sempre à disposição.
1: Valeu, professor. Um grande abraço e até uma próxima. Tchau, tchau.
0: Tchau, tchau, um abraço.
2: 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A nossa conversa agora é com o professor André Figueiredo. Ele é professor do Departamento de História do Campo de Assis da Unesp, a Universidade Estadual Paulista, e ele também é professor do programa de pós-graduação da mesma universidade. Professor, muito obrigada por aceitar o nosso convite para essa conversa.
3: Muito obrigado. Estou à disposição de vocês.
1: Maravilha, professor. Também quero dar aí as boas-vindas e agradecer a sua participação. Professor, muito se debate sobre as motivações ali para as grandes navegações capitaneadas por Portugal, né, a partir do século XV, que vai se intensificar no século XVI. Como o senhor se situa nesse debate? Na sua opinião, na sua visão, com base do que o senhor conhece, estudou da história, quais as motivações para Portugal aí se lançar pelos mares, mundo afora, e iniciar esse período aí de grandes navegações?
3: A questão fundamental é a gente entender que Portugal, assim como a Espanha, né, e outros territórios europeus ao longo dos séculos 14, séculos 15 e século 16, eles estão buscando novos territórios para explorar. Então Portugal vai se lançar aos mares primeiro por uma necessidade de subsistência. A questão inicial é essa: se você olhar o mapa de Portugal, você verá que ele tem um território de planície muito pequena e depois planaltos, e depois já chegamos à Espanha. Então Portugal vai se tornar pioneiro no avançar rumo ao Oceano Atlântico, primeiro por uma grande necessidade de subsistência. E isso faz com que Portugal comece a empreender a construção náutica. Com a construção náutica, depois eles se lançam ao mar para a pesca e

0: para a criação de novas rotas comerciais que ligam a Europa, outros pontos da Europa e mesmo da Ásia, né, em busca de produtos para abastecer o mercado português. Com isso, Portugal vai se lançar como um país muito próspero das navegações a partir do século XV, fazendo com que Portugal tenha rotas comerciais com vários pontos do norte da Europa, do sul da Europa, né, a região banhada pelo Mediterrâneo. Aí vai avançar também rumo ao norte africano e rumo à região oeste, né, do território, que vão estar na Ásia. Então, Portugal vai se lançar nesse momento mais por uma necessidade econômica e vendo a possibilidade de um grande enriquecimento, a burguesia, em junção com a corte portuguesa, vão então empreender expansionismos econômicos a partir da criação de feitorias, né, de entrepostos comerciais que vão se espalhar entre a Europa, entre a Ásia e entre a África. Notadamente a África e a Ásia vão ser os pontos, né, aonde Portugal passará a comercializar. E é nesse expansionismo que a gente tem que entender a participação portuguesa nesse momento. Esse expansionismo marítimo que vai levar à busca das especiarias, que são esses produtos comprados no Oriente, né, para poder enriquecer cada vez mais os mercadores, né, a burguesia portuguesa.
1: A questão econômica era o principal motivador para que a burguesia participasse?
0: Ah, não tenho dúvida disso. Isto sim. É que ao longo do tempo, outras motivações, entre elas as religiosas, também vão fazer-se presentes. Por exemplo, levar ao expansionismo católico a regiões onde o catolicismo não era atuante. Entre eles, por exemplo, nas expedições rumo ao Oriente Médio. Nessas regiões nós vamos ter as famosas cruzadas, que esses personagens da Europa, entre eles portugueses, vão empreender-se também por uma ação militar, uma ação econômica e também essa ação de religiosidade, da imposição de religiosidade aos grupos não católicos que povoam a região asiática. Sim. Do Oriente Médio.
2: Sim, agora que a gente destrinchou esses dois fatores, né, o econômico e também o senhor deu uma pincelada nesse fator religioso, simbolicamente, professor, para um nobre na época que participava dessas empreitadas, que muitos nobres iam nessas viagens, né, inclusive reis também foram nessas viagens, havia um significado também, um peso simbólico, porque eu já ouvi falar muito nessa ideia de espírito de cruzada, né? Eu não sei se isso ainda contava nos séculos XV, séculos XVI, esse valor heróico.
0: Não, o valor é mais econômico mesmo, o interesse é lucrativo. Esses homens vão se envolver nesse expansionismo, principalmente a partir do final, né, meados final do 14, rumo ao século 15, é por questões econômicas. O interesse está em buscar produtos para serem vendidos na Europa. É para isso que eles vão fazer essas rotas comerciais. Ao longo dos séculos, essa importância do expansionismo religioso ele vai sendo diminuído cada vez mais. Isso é importante a gente lembrar. Isso existiu, mas isso foi muitos séculos antes, né, do que esse interesse principalmente econômico. A ideia econômica ela é fundamental. Sem ela, a gente não pode explicar esse interesse dos portugueses em se lançar rumo ao Oriente. É a alta lucratividade dos produtos e do comércio que vai proporcionar saída, não só deles, mas de outras nações também.
1: E aí, professor, antes, o senhor está falando, a gente pensa no mundo atual também, né? Nada mais motivador do que o dinheiro para se lançar em empreitadas assim, que de navegações, nesse caso, de riscos naquela época, muitos, né? Enfim, de doenças no meio do mar, enfim. Mas voltando aí para os portugueses e antes de chegar a Hormuz, quais foram os outros percursos feitos por eles? O que veio antes de Hormuz para que eles se colocassem ali querendo ir para o Hormuz?
0: Não, a gente tem que lembrar o seguinte, neste período que nós chamamos de época moderna, basicamente, né? Você tem que, se você voltar um pouquinho no tempo ainda, pegando o final daquele momento que nós chamamos de Idade Média, a gente tem que lembrar o seguinte, o mundo desconhecido passou a ser explorado. Até aquele momento, a gente conhecia muito poucas terras, além da Europa, uma outra região asiática e quando muito aquele Oriente Médio e o Norte da África. Então, este é o mundo conhecido. Após o lançamento, né, dessas expedições marítimas espanholas e portuguesas, esse mundo desconhecido vai passar a ser explorado. Aí você tem os interesses científicos passam também a redefinir as dimensões dos continentes, né, o tamanho da Terra e principalmente a posição de terras antigas e novas dentro desses interesses dos europeus. Aí você fala, mas por que que isso é importante? Porque é a partir desse momento que você começa a conhecer as dimensões reais e as características do planeta, que até então não se tinha. Então você vai começar a misturar conhecimentos geográficos, que estão muitas vezes envoltos em lendas, em imaginação. Tanto que as pessoas acreditavam, né, em ondas do mar que engoliam barcos, homens monstruosos com aquelas cabeças de animais. A gente vai encontrar relatos, isso no século XIV ainda, tá? De reinos imaginários, de monstros marinhos. Então essa conquista marítima, ela também é uma conquista desse universo imaginário. Então a primeira coisa que esses homens têm que fazer é vencer esses seus medos. É conseguir avançar dentro das suas próprias características. A partir daí, aí você pega Portugal e Espanha, porque eu estou falando dos dois juntos, que mais ou menos eles começam numa época muito próxima. Eles começam, e aí Portugal é pioneiro, dentro, lógico, dessa relação, de buscar e ampliar essas novas rotas comerciais. Eles vão desenvolver uma inovação tecnológica muito forte, é o astrolábio, é a bússola, é a baletrina. Eles têm uma deficiência da produção agrícola, como eu já disse. Então, tudo isso vai levar a uma busca, uma exploração de novos recursos dentro do oceano. É a pesca, é a navegação de cabotagem, aquela navegação que vai de um porto ao outro. Isso vai incentivar essas atividades marítimas. Então, Portugal passará a realizar o que a gente chama de atlantização de Portugal. Então, ela vai avançar rumo ao norte da África, aquelas primeiras ilhas atlânticas próximas, né, quase em frente a Portugal, Madeira, Açores, e depois ela começa a avançar rumo a esse interior. Ao interior, né, que a gente fala, pelo Mediterrâneo, e também a esse interior africano. Começa a fazer o que a gente chama de périplo africano. Então ela começa avançando no norte da África, chegando, né, ali onde é Marrocos, depois ela vai descendo as Ilhas Atlânticas, começa a fazer aquela volta, e o Camões tanto cantou, a volta do Cabo do Bojador, não é? Lá com o Gil Enes em 1434, depois você começa outras expedições avançando rumo à África, até chegar ao Oriente, né? Aí cruza, por exemplo, o Cabo da Boa Esperança, o Bartolomeu Dias em 1488, até chegar ali naquele lado asiático, que a busca central vai ser, não é, as especiarias. Então Portugal vai começar a tentar chegar à Ásia pelo Mediterrâneo, que está dominado pelos grupos árabes, né, e italianos, o que não permitia trazer produtos mais baratos para a Europa, né, e para Portugal. Então ela começa a criar esse grande expansionismo mediterrâneo, essa atlantização. Então ela sai buscando rotas até conseguir, desde 1415 até 1488, quando ela completa essa volta na África, né? Até ali na região de Melinde, indo sentido a Calicut nas Índias, já em 1498. Então toda essa volta é esse expansionismo português para chegar na Ásia, para buscar e comprar produtos mais baratos para levar para vender na Europa. Então, os aspectos desse expansionismo português, ele é estritamente econômico nesse momento. Porque o interesse, de se reforçar isso, ele está no Oriente.
2: O senhor já comentou, né, como que Portugal estruturava essas conquistas, né, muito com base em feitorias também, fortalezas, né, não chegava a ser tanto algo assim que se interiorizava, né, uma dominação assim de amplos territórios. Agora, o que vai justificar essa primazia de Portugal nas grandes navegações? É a tecnologia disponível? É essa vontade aí de se lançar pelos mares para poder ter ganhos econômicos? O que vai justificar esse sucesso de Portugal?
0: O sucesso se dá principalmente pelo caminho marítimo feito pela costa africana, em busca, né, do Oriente. Essa é a grande inovação portuguesa. Ela consegue fazer essa volta, o que as pessoas não conheciam. A gente sabe de relatos, por exemplo, que chineses fizeram a volta ao contrário, até chegar no Egito. os portugueses fizeram a volta ao, né, ao contrário do que os chineses fizeram, indo pelo Atlântico, atravessando, né, o Cabo da Boa Esperança, né, Cabo da Boa Mar, depois indo até a Ásia. Então, quando, por exemplo, os portugueses chegam a Moçambique com seus maiores barcos comerciais, os chineses têm barcos 3, 4, 5, 6 vezes maior. Isso é uma coisa muito interessante, né? Então, o interesse está, e a novidade está, na escolha do caminho marítimo. Por quê? Ele detém a tecnologia naval, náutica, Portugal detém. Ela tem instrumentos que permitem você navegar com muito mais precisão. E Portugal, como está na boca da Ásia, do Oceano Atlântico, é muito mais fácil ele dominar o quê? Os mares. Então, ele sabe como dominar aqueles mares, até chegar nas Índias, né? E a grande questão é o estado da Índia, o estado português que vai ser criado nas Índias para buscar esses produtos, essas especiarias. E também as Índias vão ser a entrada dos portos da Ásia para os portugueses. Então, isso é fundamental. A questão, ela é estritamente econômica.
1: Aí, professor, os portugueses se instalam em Hormuz. Como é que eles se estabelecem? Que desafios eles enfrentaram ali para se estabelecerem definitivamente nesse território? Houve ali algum limite para essa ocupação?
0: Não, a gente tem que pensar o seguinte. A cidade de Hormuz, né, que fica, na época, na ilha chamada Jerum, que é hoje a ilha de Hormuz, como a gente conhece, né, que pertence ao Irã, que na época recebia o nome de Pérsia, né? Ela vai ser fundada lá nos primeiros anos do século XIV, na foz, na entrada do Golfo Pérsico, né? Embora, e aí a grande novidade, né, é uma área estritamente árida, circundada por um deserto muito grande, né, e o entorno também ali, no mundo persa, ele é um deserto ali, não tem fontes naturais, né, de água potável, mas mesmo assim a região vai se tornar uma cidade cosmopolita, um grande entreposto comercial, porque ele é uma ilha que você consegue atracar para abastecer, entre aspas, ou pelo menos descansar e fazer, instalar uma feitoria, e dali os portugueses vão conseguir abastecer, descarregar produtos e fazer esse comércio que os faz chegar da África até ali, até Hormuz, e do Hormuz atravessar para o outro lado da Ásia. Porque hoje ele pega Hormuz e vai sentido Oriente Médio para chegar, né, naquela porta de entrada, né, do Mediterrâneo. Mas na época não é esse o caminho. O caminho é que eles utilizam Hormuz, né, para poder ligar esse mundo persa, né, que é uma área de importante comércio também, de rotas que vão ligar ali, porque ali você tem grandes redes de comércio que ligam o Oceano Índico a diversas regiões por onde passam caravanas que vão seguir para a Ásia Central e para o Mediterrâneo Oriental, né? Então a cidade, ela vai existir como aquele entreposto. E dali, quando você chega por mar, o que você vai fazer? Você vai no sentido oposto ao que se faz hoje. E pela televisão, a gente vê todo mundo chegando em Hormuz, quer dizer, passando por Hormuz, e de Hormuz em sentido, né, o Mediterrâneo. Só que os portugueses, como outras nações que vão passar por lá, vão utilizar ali para ir cada vez mais para longe, rumo ao Oriente. Dali eles vão para a Índia, da Índia eles passam para os outros territórios até chegar, né, oportunamente naquele sul asiático, para também chegar ao Japão, à China, né? Então o interesse é aquele ali. Então essas ilhas, essas regiões, elas vão se destacar como... primeiro, receptores de produtos que já vêm por essas rotas terrestres, como pérolas, não é? que são um importante produto de beleza na época, né? Mas também você vai ter um intenso comércio de cavalos na região, que vão, por exemplo, trazer ouro também para ser vendido ali. E toda aquela região da Pérsia, eles vão se adaptar àquela região para fazer trocas comerciais. Então, ali vão chegar prata, dali vão chegar essas pérolas, como eu tinha dito, umas pérolas miúdas, né, menorzinhas, que é o aljofar, que é muito conhecido. Você vai ter o salitre, você vai ter o enxofre, você vai ter a pedra ume, como a gente entende, para limpeza de pele, né, a seda, o almíscar, a âmbar, frutas secas, cereais, são todos vendidos ali. Então os produtos, muitas vezes, eles estão ali como se fosse um mercado, eles são vendidos ou mesmo trocados por produtos que precisavam chegar também naquela região. Então a região vai se tornar importante como esse entreposto. Hoje não. Hoje aquela região ela se destaca como um entreposto de abastecimento de petróleo. Na época, lógico, não tem a exploração do petróleo. Então ela vai se destacar na exploração deste comércio, nessa variedade de produtos que vão ser vendidos e serem consumidos tanto na Ásia, como no mundo árabe, como na Europa.
2: E professor, como que Portugal conseguia comprar isso tudo? Quais produtos, basicamente, eles trocavam aí por essas mercadorias que passavam por Hormuz?
0: O grande interesse de Portugal é comprar produtos que atendam à necessidade do mercado europeu. Então, por exemplo, Hormuz, os portugueses, né, vão chegar a Hormuz em setembro de 1507, a partir de uma expedição comandada pelo Afonso de Albuquerque. E ali ele vai criar uma série de rotas comerciais para ligar. Então, muitas vezes, essas rotas que chegam a Hormuz por esse mundo árabe, ele passará a ser comandado a partir de então por portugueses. Então, eles vão levar todos aqueles produtos que eu comentei acima para a Europa. Não apenas a chegar até Portugal, mas eles também, quando passam pelo mundo marítimo ou pelo mundo terrestre, eles vão levar esses produtos para as várias feiras, para os vários pontos comerciais que vão existindo ao longo do caminho. É lógico que o forte vai ser o comércio marítimo, porque o comércio terrestre ele é tomado pelo mundo árabe-muçulmano. Mas então, os produtos são os mais variados possíveis. E em troca, o que o Portugal vai oferecer? Vai oferecer os produtos que ele domina. Alguns de alimentos, ouro que vai trocando por outras regiões que eles vão recebendo também.
2: Inclusive, muito ouro que eles tiravam da África, né? Do norte da África também, né?
0: Claro. Porque a ideia central é você criar pontos estratégicos para a existência dessas rotas comerciais, rumo ao Oceano Índico e a parte bem asiática mesmo, as Índias, por exemplo. Então, o que os portugueses vão fazer? Eles vão construir uma série de fortalezas, não só em Hormuz, mas do outro lado também da entrada desse mar, né? Lá em Omã, que é a ilha que hoje está do lado árabe, né? Porque um é mundo árabe, é Omã, e o mundo turco, que seria o que a gente vai falar, esse mundo persa, que está do outro lado, que é Hormuz.
1: E, professor, como é que os portugueses aí se consolidam essa presença ali por volta de 1515?
0: Lembrando, Portugal chega, mas ele não consegue ficar muito tempo instalado naquela região. Não é porque você tem um conflito interno entre as tripulações do comandante o Albuquerque, né? E essas brigas locais fizeram com que esse projeto ele fosse cada vez mais reprimido e até que ele acaba desistindo de ficar no local, acaba, né, desistindo, mas fala assim meio que voluntariamente, olha, ou você sai ou sai. Então ele vai ser expulso e vai se direcionar para uma outra área de forte domínio português na região, que é as Índias. Então, ele vai para as Índias, não é? Na sequência, e nas Índias que ele vai tentar aí organizar uma outra expedição, não é? Levando aí, isso é 1509, desculpa, 2 anos depois, né? Ele consegue reorganizar nas Índias uma grande expedição, junto, né, com outros capitães portugueses que estão na região das Índias, e retoma, né, em março de 1515, isso, eu acho que é 1515, para não falar errado, tá? Março de 1515, ele retoma, né, a Hormuz, junto de uma armada muito mais poderosa, tomando a região. Então ele impõe o seu poder político ao rei local, tornando esse rei um novo vassalo da coroa portuguesa. E ali ele vai construir o início, né? Vai concluir, na verdade, a construção inicial que ficou do forte lá de 1507, né? De Nossa Senhora da Conceição. E ali ele consolida a presença desse domínio português na ilha. Então, ao longo do século XVI, o que é importante a gente lembrar que Hormuz vai viver um período de grande prosperidade sob o domínio dos portugueses. Então é nesse momento que a cidade vai se transformar em um dos principais entrepostos comerciais do Império Português, conectando essas rotas do Oriente com o Ocidente, mas essa riqueza e a sua posição estratégica, a gente também tem que lembrar que ela vai despertar um enorme interesse de outras potências daquele momento. Então, Hormuz também vai passar a enfrentar uma série de ataques e pressões constantes, sobretudo do Império Otomano, que buscava ampliar, essa é a palavra, eles querem ampliar a sua influência no Golfo Pérsico. Por que que eles querem ampliar? Porque eles querem controlar as rotas comerciais que chegam, né, ou saem do Oceano Índico. Então, apesar dessas constantes ameaças, Portugal vai conseguir se manter no controle da região por mais ou menos um século. Quando dá por volta de 1622, o Chá Persa, o Abbas I, ele organizou uma grande ofensiva contra a ilha, com o apoio da Companhia das Índias Inglesas, né? Das Índias Orientais, tomando a região. E a partir daí os portugueses são obrigados a abandonar Hormuz e atravessam o estreito e vão se instalar do outro lado, no lado de Omã, que agora atualmente é o alvo, né? É o novo alvo de domínio árabe, né? E iraniana, né? Contra essa passagem dos navios americanos, principalmente os navios petroleiros, pela região, nessa nova rota que estava surgindo ali. E também nesse período, Portugal fica mais ou menos um quarto de século, né, 25 anos, até ele abandonar de vez o Golfo Pérsico.
2: E também era um Portugal já muito fragilizado, né, por causa da União Ibérica também, né, professor, em que a coroa espanhola vai incorporar, né, Portugal por conta da falta aí de um sucessor, né, ao rei de Portugal. Nesse momento, no século XVII, Portugal ainda era uma das maiores potências, assim, na geopolítica mundial, ou já tinha perdido esse status?
0: Não, porque assim, como você lembrou, de 1580 até 1640, nós tivemos a União das Coroas Ibéricas, tá? E é nesse momento, nós não temos Portugal. O Império Português foi anexado ao Império Espanhol. Mas não significa que os comerciantes radicados em Portugal e dentro desse Império Português vão atender apenas os desígnios do Império Espanhol. Você tem, até 1641. Mas o problema é o seguinte, nessa virada do século, né, eu estou falando do século XVI, né, após a descoberta das Américas, né, dessa América Portuguesa, que depois nós vamos chamar de Brasil, os interesses portugueses, eles vão migrando do Oriente para a África, e da África eles vão migrando para onde? Para Portugal, para a América, aqui no caso, para a América Portuguesa, o Brasil. Então, não é que o Oriente ele vai ser tomado, vai ser perdido, não. O interesse português por essas rotas, porque você tem ingleses, franceses, os holandeses, né, que são os neerlandeses, os próprios espanhóis, eles estão criando cada vez mais novas rotas, novos entrepostos de exploração da Ásia. Então, a concorrência já está muito grande. Portugal percebe a possibilidade de lucratividade com o açúcar no Nordeste, a exploração em larga escala para a exportação do açúcar. Então, entre ficar trazendo produto da Ásia, trajetos muito mais demorados, muito mais caros, eles vão empreender, esses comerciantes portugueses, inicialmente, participar desse intenso comércio do açúcar do Nordeste brasileiro, porque isso dá muito mais rentabilidade naquele momento. E o interesse está muito mais ali. Além disso, a gente também tem que lembrar a alta lucratividade proporcionada pelo tráfico de escravizados da África para as Américas. Então, Portugal percebe essa nova rota, esse novo olhar financeiro econômico. Opa, eu vou deixar então esse Oriente aos poucos, vou deixando esse comércio, não que ele vai ser cessado imediatamente, não é isso, mas ele vai diminuir cada vez mais e vai centrar forças do lado Atlântico, da África para o Brasil. O interesse ele é econômico dentro desse triângulo que forma, tem o Portugal, África e o Brasil.
1: Doutor, o senhor citou aí o Afonso de Albuquerque como a figura aí, né, central nesse processo. Por que ele foi escolhido para estar à frente dessa empreitada Estreito de Hormuz?
0: As escolhas, na verdade, elas recaem primeiro sobre grandes homens daquele momento. Quem são esses grandes homens? São geralmente comerciantes, é quem ajuda a bancar essas expedições e acredita na alta lucratividade desse comércio. Isso não é só com o Afonso de Albuquerque, isso são com basicamente todos os outros grandes homens que vão participar dessas expedições marítimas. Vasco da Gama, Pedro Álvares Cabral e tantos outros. é mais um desses homens, desses grupos burgueses que se envolvem nessas rotas comerciais. Ele não é exclusivo dele, tá? Isso é exclusivo de todo mundo. Na verdade, a questão é a seguinte: quem é que eu vou mandar? Quem é que tem condições de ajudar a armar navios? Trazer pessoas para trabalhar para ele? É assim que é feita a escolha, principalmente.
2: Sim. Professor André Figueiredo, professor do Departamento de História da Unesp no Campus Assis e também da pós-graduação do Campus Integrado Assis e Franca. Quero muito agradecer, a gente agradece aí sua participação no Virada de História e até uma próxima oportunidade.
0: Muito obrigado pela oportunidade.
1: Obrigado, professor, também agradeço. Um grande abraço, viu? Tchau, tchau.
0: Obrigado.
1: 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E amanhã, a gente vai falar da história de um menino nascido numa família comum, que se torna capitão do exército brasileiro e anos depois, o inimigo número um do regime militar. Amanhã a gente vai revirar a história de Carlos Lamarca, ele que desertou em 1969, levando fuzis e metralhadoras para armar a resistência. 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A imprensa da época chamou de vitória contra a subversão. 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Essa é a história do capitão que virou lenda e de como o Brasil ainda tenta entender sua própria memória. Não perca esse episódio amanhã no Virada de História. Obrigada pela companhia de sempre, um forte abraço e até o próximo Virada de História.

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8: Olá, muito boa tarde, são 4:02, seja muito bem-vindo, seja muito bem-vinda, esse é o Entretanto na sua Rádio Sputnik Metropolitana em 80.5 FM nas principais plataformas de streaming de áudio, você que acompanha a gente também pelo site noticiabrasil.net.br e metropolitanarrio.com.br. Eu sou Maurício Bastos e nós vamos juntos a partir de agora até às 6:00 com as principais notícias do Brasil e do mundo. Aqui no Entretanto, hoje terça-feira, dia 15 de setembro de 2026. Essa é uma produção da agência de notícias russa Sputnik Brasil. O programa Entretanto tem a produção do Carlos Júnior, na operação de áudio, na sonoplastia, o Franciele Martins, na operação de vídeo, Isaac Roberto. E eu chamo de imediato o nosso analista de assuntos políticos nacionais e internacionais, Rafael Machado. Tudo bem, Rafa? Seja muito bem-vindo.
9: Isso, sempre uma honra estar falando aqui com vocês no programa Entretanto, todo dia sempre muita coisa para comentar daquilo.
8: É isso aí, assunto é o que não falta, Rafael Machado já trazendo aí sua opinião sobre os principais fatos do Brasil e do mundo nesta quarta-feira, dia 16 de setembro de 2026, errei a data aqui, quarta 16 de setembro de 2026. Bom, hoje não temos com a gente o Leonardo Macaxeiro, que estará mais tarde aqui conosco na programação da Sputnik Metropolitana, apresentando Casos Belli juntamente com o comandante Robson Farinaso, mas teremos hoje a participação de Luísa Chaves, ela que é mestre em relações internacionais pela UERJ, onde também é doutoranda em geografia. Daqui a pouco ela chegando aqui para debater os assuntos do dia. Vamos aos principais assuntos de hoje. Os Estados Unidos acusam o Brasil de fracassar no combate ao narcotráfico. Rússia vai aguardar propostas para novas negociações sobre a Ucrânia. Magistrados do STF avaliam que crise na corte pode afetar proposta de código de ética e alterar forças no caso Master. Tem também hoje trânsito, previsão do tempo, as informações do Rio de Janeiro, muita prestação de serviço. Então te convido a ficar com a gente porque já está no seu rádio o programa Entretanto.
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8: São 4:05. Os Estados Unidos acusaram o Brasil de não adotar medidas suficientes contra as facções criminosas. Primeiro Comando da Capital, mais conhecida como PCC, e Comando Vermelho. Essas facções foram classificadas esse ano por Washington como grupos terroristas globais especialmente designados. É com esse assunto que a gente começa o Entretanto de hoje.
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8: Bom, esse documento ao qual a gente se referiu avalia ações de países como China, que os Estados Unidos pedem mais medidas, enfim, medidas mais duras contra a produção de precursores de fentanil, contra a Colômbia. O documento solicita que a eleição de Abelardo de las Prieras seja celebrada, e México, na qual reconhece avanços, mas insiste em maiores investimentos no combate ao narcotráfico. No caso do Brasil, o país é criticado por ser um centro para o fluxo global de cocaína devido à atuação do PCC e do Comando Vermelho. O relatório diz que o governo brasileiro precisa, com urgência, adotar medidas enérgicas para enfrentá-las e derrotá-las antes que que se expandam e se fortaleçam. Em um decreto divulgado nesta quarta-feira, o presidente dos Estados Unidos, Donald Trump, fez duras críticas contra o Brasil às vésperas da eleição presidencial no país. Nos últimos dias, membros da campanha de Flávio Bolsonaro vêm insistindo que, se eleito, o candidato do PL vai colocar o Brasil na aliança criada por Trump na América Latina para combater os cartéis. Essa aliança é vista como uma espécie de militarização do continente americano. Flávio Bolsonaro também confirmou que vai designar o PCC e o Comando Vermelho como grupos terroristas, a pedido de Trump. O decreto foi enviado ontem ao Congresso dos Estados Unidos e divulgado hoje. Esse documento, porém, não inclui o Brasil numa lista dos principais países produtores e de trânsito de drogas. Bom, Rafael Machado, esse documento, mais uma tentativa de interferência, ainda que indireta, dos Estados Unidos, acusando o país de fracassar no combate ao narcotráfico e tentando, de fora para dentro, impor algum tipo de sanção, interferindo em medidas internas de combate ao crime organizado e querendo impor a sua forma de combater o tráfico, né? Mais um sinal de tentativa de interferência endossada pelo candidato da oposição, principal opositor do candidato à reeleição, presidente Lula, Flávio Bolsonaro, hein, Rafa? Bom, a gente perdeu contato com o Rafael Machado, a gente está com um problema na conexão de internet com o Rafael Machado, já analisando esse relatório que foi divulgado hoje, foi enviado ontem ao Congresso dos Estados Unidos, divulgado hoje. Esse documento, apesar disso, não inclui o Brasil numa lista dos principais países produtores e de trânsito de drogas. Daqui a pouco, Rafael Machado analisando com a gente essa informação, que é uma das principais do dia de hoje, repercutida aí em toda a imprensa brasileira e também na imprensa dos Estados Unidos. Daqui a pouco, Rafael Machado, nosso analista de assuntos internacionais, vai comentar esse tema com a gente. Convido você a participar também, opinar aqui no Entretanto, na Rádio Sputnik Metropolitana, mandando sua mensagem pelo nosso WhatsApp, o 21, para quem é de fora do Rio de Janeiro, 21 980 65 0066, 21 980 65 0066. Você pode mandar sua mensagem de texto, mensagem de áudio, a nossa produção encaminha aqui para a gente debater a sua sugestão, além de sua pergunta, enfim, sua opinião, o seu comentário. A gente te convida a enviar perguntas, dúvidas, sugestões, enfim, contribui com o programa. Fique à vontade para participar.
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2: Olá, pessoal, hoje o Jabuticaba Sem Caroço fala sobre o ensino e aprendizado de uma disciplina temida por muitos estudantes brasileiros, a matemática. Segundo o levantamento do Todos pela Educação, ao longo dos últimos 20 anos, entre 2005 e 2025, os níveis de aprendizagem dos estudantes da rede pública avançaram em todas as etapas avaliadas, com melhora mais expressiva nos anos iniciais do ensino fundamental. Os avanços, no entanto, perderam força ao longo da trajetória escolar, sobretudo em matemática. Falamos também sobre os dados do PISA, o Programa Internacional de Avaliação de Estudantes, que foram divulgados na última semana. Nós conversamos com Bárbara Born, gerente de políticas educacionais no Todos pela Educação, e Eugênio Cunha, doutor em educação, pedagogo e psicopedagogo. Então não perca, a gente tem um encontro marcado, a gente te espera aqui na programação da Rádio Sputnik Metropolitana.

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2: São 4:11 aqui no Entretanto, na sua Rádio Sputnik Metropolitana 80.5 FM, enquanto a gente refaz o contato com Rafael Machado, nosso analista de política nacional e internacional, a gente aciona a nossa reportagem com os destaques aqui do Rio de Janeiro. Hoje a justiça tornou réus os 5 acusados pela morte do ciclista Cláudio Rafael em Copacabana, assunto que a gente vem acompanhando de forma bem próxima, bem intensa. Quem traz os detalhes pra gente é o repórter Paulo Fonseca. Paulo, você.
3: A Justiça do Rio aceitou a denúncia do Ministério Público e tornou réus por homicídio os 4 presos e o foragido pela morte do ciclista Cláudio Rafael Landeiro Moreira, de 37 anos, linchado em Copacabana, na zona sul do Rio, na madrugada de 12 de agosto. Os 5 também tiveram as prisões temporárias convertidas em preventivas. Os denunciados são os entregadores Ailton José da Silva e Felipe Eduardo dos Santos Silva, o segurança Davi Santos Machado e Jorge Luiz Ricardo Dias, que estão presos, e Wellington Luiz Santos de Souza, que está foragido. A segunda Promotoria de Justiça de Investigação Penal ofereceu denúncia contra eles por homicídio triplamente qualificado, por considerar que o crime foi cometido por motivo fútil, com emprego de meio cruel e mediante recurso que dificultou a defesa da vítima. Davi e Jorge, os seguranças, também foram denunciados por exercício ilegal da profissão. O advogado da família, Brian Rotenberg, ressaltou a rapidez da justiça, mas reforçou que a defesa segue em busca da definição do caso, com a prisão do foragido, que teve inclusive seu nome incluído na difusão vermelha da Interpol por suspeitas de ter fugido do país.
4: Houve uma geolocalização dessa pessoa no país Paraguai, mas há relatos, há informações assim, não confirmadas, de que ele já estaria na Europa. De qualquer forma, é uma prisão preventiva. Todos os países que são signatários das convenções de relações diplomáticas com o Brasil já estão sendo informados, então suas fronteiras, com certeza, qualquer pessoa que passe por essas fronteiras muito provavelmente vai ser retida, né? Os passos começam a ficar mais difíceis, né?
3: Outras pessoas também foram indiciadas por infrações de menor gravidade. Rayane de Souza Batista Silva, atendente que entregou o cacetete de madeira ao agressor, foi indiciada por lesão corporal. E João Kleber de Souza Santiago, que presenciou a agressão, foi indiciado por omissão de socorro. Além deles, 4 comerciantes que contratavam o serviço de segurança foram indiciados. São eles Antônia Sandra Rodrigues Ferreira, proprietária de uma lanchonete na rua Belfor Roxo, Antônio Gonçalves Santiago Neto, dono de um café na rua Barata Ribeiro e de um bar na rua Prado Júnior, Luciene Barros da Silva, dona de uma farmácia na rua Barata Ribeiro, e Antônio Ivan Alves Pereira, um dos 5 sócios proprietários de um restaurante na rua do Vivier. Cláudio foi agredido no dia 12 de agosto, depois de ser injustamente acusado de ter furtado uma bicicleta. Ele estava com a bicicleta da irmã quando parou em frente a uma loja de brinquedos e uma farmácia na rua Barata Ribeiro. Segundo a investigação, ele foi cercado por seguranças particulares que atuavam na região e sofreu agressões durante cerca de 9 minutos. O ciclista recebeu socos, chutes e dezenas de golpes com um objeto de madeira e não resistiu aos ferimentos. Reportagem Paulo Fonseca.
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2: São 4:15 de volta com o Entretanto, agora com Entre Poderes, o principal assunto do dia aqui que a gente traz na abertura do programa, e de volta aqui com Rafael Machado, nosso analista de assuntos internacionais. Nós trazemos aqui, Rafa, o assunto direto dos Estados Unidos, que acusaram aí o Brasil de não adotar medidas suficientes contra o PCC e contra o Comando Vermelho, facções que foram classificadas esse ano por Washington como grupos terroristas globais. globais, especialmente designados, os Estados Unidos acusando o Brasil de fracassar no combate ao narcotráfico. Mais uma tentativa de interferência externa, né, de fora para dentro, na busca por uma solução de problemas essencialmente internos do Brasil, e em um momento em que qualquer abordagem de assunto como esse se torna mais sensível, levando em consideração que a gente está vivendo um período eleitoral aí a menos de 20 dias das eleições, né, Rafa?
0: Sim, com certeza. Isso se dá nesse contexto de uma narrativa preparada em escala continental, na verdade, no que concerne a ideia de um narcoterrorismo, o conceito de um narcoterrorismo, que tem sido utilizado pelos Estados Unidos para justificar um aumento da sua intervenção, né, do seu intervencionismo em vários países da região. É claro, com destaque para alguns, como por exemplo o México, a Colômbia, em alguma medida também o Equador, a Venezuela, né, sendo um caso emblemático com aquilo que aconteceu com o Nicolás Maduro, e evidentemente também esse é o caso brasileiro. É claro que no caso brasileiro ainda não se tomou nenhuma medida mais drástica, né? Isso está ainda no âmbito da narrativa, da pressão, da propaganda, até mesmo das ameaças de sanções, mas é um elemento narrativo fundamental que os Estados Unidos têm utilizado para poder pressionar os países da região e justificar, por exemplo, o envolvimento das forças policiais e armadas dos Estados Unidos em operações policiais das forças, né, armadas ou policiais dos vários países da região, conseguir autorização para poder entrar no espaço aéreo dos países da região, conseguir uma série de benefícios. Acho que o caso em que isso está mais extremado, na verdade, até acontecer há mais tempo, é o Equador, em que, por exemplo, policiais e agentes de segurança, agentes de inteligência dos Estados Unidos, todos eles possuem passaporte diplomático. Na maioria dos países, são poucas autoridades que possuem passaporte diplomático, até porque esse passaporte dá uma série de imunidades, né? O que sempre gera mil polêmicas nos vários países, quando acontece alguma coisa feita por alguém com um passaporte diplomático. Então, um país como o Equador, todos os envolvidos em combate ao narcotráfico, dos Estados Unidos ali na região, possuem esse tipo de passaporte. Os aviões dos Estados Unidos podem entrar no espaço aéreo livremente, sem nenhum tipo de impedimento e sem necessidade de uma autorização específica do Congresso. Então, são mecanismos que estão sendo utilizados para poder aumentar a presença, bem como a interferência dos Estados Unidos na região. No caso brasileiro, existe essa possibilidade de ter também alguma dimensão eleitoral nessa questão. É claro que, em alguma medida, a questão da segurança pública já era uma questão que impunha uma pressão em cima do Lula. Mas esse tipo de narrativa evidentemente aumenta essa pressão, não sabemos se pode ter um impacto na opinião pública, porque de modo geral as coisas meio que já estão definidas em relação a esse tópico, né? Geralmente quem toma esse assunto como sendo muito vital e possui uma postura mais punitivista já está contra o Lula do modo geral, mas também a gente está numa eleição tão polarizada que qualquer pequena mudança, pequena medida pode realmente mudar alguns votos e influenciar algo nesse tipo de resultado.
2: E a gente já em outras ocasiões, né, Rafa, comentava a respeito desse momento eleitoral em que tudo está muito dividido, né? Bem claro, bem definido, né? Quem vota no Lula, enfim, quem tem a sua convicção, pessoal mais voltado aí para o movimento social, vai votar no Lula, não vai deixar de votar no Lula, assim como determinados setores não vão deixar de prestar apoio para o Flávio Bolsonaro e depositar seu voto na urna eletrônica. Mas o fato é o governo federal e o presidente Lula pessoalmente e a esquerda como campo ideológico não trata da forma mais adequada essa questão do combate ao crime organizado, dando munição, né? A gente está falando aí de armas, né? De criminalidade, dando munição justamente para a direita brasileira associar a esquerda, associar o governo, associar o PT a justamente esses grupos, por mais que não haja algum tipo de relação entre eles, né?
0: Eu concordo plenamente, esse é um problema bastante significativo, até pelo impacto que isso tem em facilitar a propaganda ou a narrativa dos Estados Unidos. Quase sempre, ou bem, pelo menos muitas vezes, o tipo de propaganda utilizada pelos Estados Unidos contra outros países, né, contra outros governos, geralmente tem mais mentira do que verdade. Ou às vezes é completamente mentira. Nesse caso dos problemas do Brasil com o crime organizado e com o narcotráfico, infelizmente tem um fundo de verdade e tem um elemento de ineficiência que parece para todo cidadão brasileiro muito claro. Eu acho que até mesmo quem pretende ser eleitor do Lula vai reconhece que existe um problema muito sério de segurança pública. Nenhum governo recente do Brasil conseguiu resolvê-lo. E é claro que não se trata apenas dos governos do PT, porém a gente sempre tem que recordar que nos últimos 26 anos, o Brasil de fato tem sido governado pelo PT uma parte significativa desse período, né? Então isso é um testemunho negativo em relação ao PT nesse tópico específico, nessa questão. E isso evidentemente fortalece o discurso da oposição e facilita para que haja essa manipulação por parte de uma potência estrangeira para tentar instrumentalizar esse tópico, para até botar uma pressão em cima do governo brasileiro. Se, por exemplo, se tentasse utilizar esse tipo de narrativa contra uma série de outros países, como, por exemplo, uma China, ou mesmo aqui na região contra um El Salvador, não colaria. Por que não colaria? Porque a questão da segurança pública nesses países, numa série de outros países, é uma questão de modo geral resolvida. Não é que não exista problemas, mas são problemas muito pequenos para poderem causar algum tipo de grave tensão ou apreensão por parte do público, né? Então, é um problema subsistente que o governo brasileiro deveria ter abordado, teve tempo suficiente, inclusive, nesse mandato novo do presidente Lula, mas ao não fazer isso, está entregando uma galinha dos ovos de ouro muito significativa para a oposição, bem como dando uma deixa, por assim dizer, para os Estados Unidos explorar esse tipo de narrativa.
2: Agora, Rafa, para a gente fechar aqui esse tema, né? A gente está aqui analisando esse documento divulgado pelos Estados Unidos, documento que acusa o Brasil de fracassar no combate ao narcotráfico. O presidente dos Estados Unidos, Donald Trump, usa esse decreto para fazer elogios à Venezuela e nele o Trump retira o país da condição de foco das ações norte-americanas, as ações dos Estados Unidos, e o Trump ainda elogiou o novo governo da Colômbia, Bolívia, Argentina, outros líderes da extrema-direita na região, tirando a Venezuela da mira. O alvo, de alguma forma, é colocado nas costas do Brasil. É essa a tua avaliação também?
0: Olha, hoje, porque esse tipo de discurso por parte do governo dos Estados Unidos, ele é efetivamente muito político e geopolítico. No seguinte sentido, num sentido estrutural, não mudou quase nada na Venezuela, né? O governo ainda é o mesmo, ainda é um governo bolivariano, o sistema político de modo geral é o mesmo, até mesmo os elementos ali da economia venezuelana, inclusive nos seus problemas, nos seus elementos de crise, permanecem exatamente os mesmos. É possível talvez até dizer, ainda que às vezes seja difícil encontrar estatísticas em relação a isso, também a questão da segurança pública, que era uma reclamação que existia de fato em alguns bairros, em algumas partes do país, não parece ter mudado significativamente, pelo menos não da água para o vinho, né? Pode até ter diminuído um pouco, não dá para ter certeza exatamente, mas nisso a gente vê, na verdade, que esse discurso é um discurso que distingue entre países alinhados e países não suficientemente alinhados, porque também não é como se o Brasil fosse um país anti-Estados Unidos, né? É simplesmente um país que não está alinhado ao gosto do Donald Trump, né? E aí por isso entra nessa lista de países que não conseguem resolver o problema do narcotráfico. É claro que também, de fato, existe esse tipo de problema, mas ele está entrando na lista mais por uma questão política e geopolítica do que por uma questão técnica, porque senão não se explica a Venezuela ser colocada agora entre os países que milagrosamente resolveram os seus problemas de segurança pública e os seus supostos problemas de narcotráfico, né? De fato, aquela questão da narrativa de que existia ali um cartel de Los Soles, etc., isso é uma invenção, isso não nunca existiu, mas existia sim algum problema de segurança pública na Venezuela, talvez até mais do que no Brasil. Existiam ali alguns pequenos grupos criminosos, inclusive que às vezes atuavam dentro da fronteira brasileira ali na região amazônica, mas isso continua existindo, continua sendo um fato. O fato de se ter retirado a Venezuela dessa lista, mas se enfatizado a presença do Brasil nessa lista, mostra que se trata mais de uma guerra de narrativa do que realmente aí de uma análise fria e imparcial em relação aos problemas de segurança pública do continente.
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2: São 4:27. A gente continua com destaque internacional aqui no Entretanto. A Rússia está preparada para qualquer formato de negociação sobre a Ucrânia, tanto diálogo bilateral com Kiev quanto contatos trilaterais com os Estados Unidos. Essa afirmação foi feita hoje pelo chanceler russo Sergei Lavrov. Ao mesmo tempo, o ministro das Relações Exteriores enfatizou que a Rússia não tem grandes ilusões quanto a possíveis propostas de acordo e vai aguardar iniciativas concretas para novas reuniões. O diplomata declarou que Moscou está pronta para buscar compromissos razoáveis, mas dentro da estrutura de sua posição inabalável. Afirmou ainda que o conflito na Ucrânia é uma consequência direta da política expansionista ocidental, que os russos não buscam confronto com o Ocidente e há muito tempo tentam promover uma agenda amigável, mas o Ocidente a rejeitou e nunca aprendeu a cooperar, mas sim optou por conter a Rússia. No mesmo discurso, o chanceler russo Sergei Lavrov expressou esperança de que a Europa tenha ouvido o aviso de uma guerra curta caso ataque a Rússia. O ministro completou ao dizer que atingir os objetivos da Operação Militar Especial vai melhorar a situação em toda a Eurásia e vai se tornar uma contribuição para a nova ordem mundial. Rafael Machado, nosso analista de assuntos internacionais. Rússia preparada para qualquer formato de negociação sobre a Ucrânia, tanto diálogo bilateral quanto contatos trilaterais, né, envolvendo Kiev e Estados Unidos, mas ao mesmo tempo não tem tantas ilusões quanto a possíveis propostas de acordo e está aguardando algo mais concreto para novas reuniões. Então, não há tanto otimismo assim como inicialmente se imagina, né, Rafa?
0: Pois é, a gente sempre tem enfatizado e acompanhado essa situação para poder apontar que a Rússia tem estado disposta a negociar em relação à situação ucraniana.

0: em período de festividades religiosas. Todas essas tréguas foram violadas. As tentativas de negociação que aconteceram depois e que, em alguma medida, tiveram ali uma participação ou uma mediação dos Estados Unidos, sempre que se avançava, na verdade, a Ucrânia recuava ou sabotava as negociações, muitas vezes sabotava, por exemplo, através de atentados terroristas realizados contra alvos dentro do território da Federação Russa. E aí é claro que, se a Ucrânia realiza atentados terroristas, obviamente a Federação Russa tem que responder, e aí a negociação acaba indo por água abaixo, ou no mínimo aí sendo suspensa por tempo indeterminado. Isso tem acontecido diversas vezes. É por isso que, apesar da disposição para negociação existir, até porque a gente sabe que todo conflito sempre termina de forma negociada, sempre tem que ter algum tipo de acordo, algum tipo de tratado, ainda assim existe um forte ceticismo em Moscou, e esse ceticismo ele é muito natural. É um ceticismo que se baseia na experiência, não num desejo de simplesmente continuar o conflito, continuar a operação militar especial, porque sim. E sim, é um ceticismo que se baseia numa experiência de vários anos de tentativas infrutíferas de negociação com Kiev. E aí é claro que, apesar de haver essa possibilidade, óbvio, não é com isso exatamente, pelo menos não nesse momento, que o governo da Federação Russa está contando.
1: São 4:31. O Rafael, a gente vai receber agora aqui, no entretanto, a nossa convidada de hoje para analisar também os assuntos internacionais nessa edição de quarta-feira, a Luísa Chaves. A Luísa é mestre em relações internacionais pela UERJ, Universidade do Estado do Rio de Janeiro, onde também é doutoranda em geografia. Já estamos com ela com áudio e vídeo, não é isso? Luísa, muito obrigado por aceitar nosso convite, uma ótima tarde para você, seja muito bem-vinda.
2: Olá, obrigada a você. Eu tô com retorno aqui, pessoal.
1: Tá indo e tá voltando o som, você tá me ouvindo muito alto.
2: Eu tô te ouvindo bem.
1: Me ouve bem? E você se ouve também? É isso? Vamos tentar dar um jeito aqui para fechar o teu retorno, para você não se ouvir. Perfeito? Você continua me ouvindo?
2: Aí agora eu não te escuto.
1: Não me ouve mais. Tá, vamos ajustar essa questão. A gente está aqui falando sobre Lavrov, que fez uma declaração hoje sobre a Rússia, que vai aguardar propostas para novas negociações sobre a Ucrânia. A Rússia que está preparada para qualquer formato de negociação sobre a Ucrânia, tanto diálogo bilateral com Kiev quanto contatos trilaterais com os Estados Unidos. Você está a par do assunto, né? Eu queria saber de você. O que Moscou considera necessário para que essas negociações avancem? Quais seriam hoje os principais pontos considerados inegociáveis para o governo russo para um acordo?
2: Bom, em primeiro lugar, eu acho que eles não vão negociar a retirada das áreas que eles já ocupam, né? Que já ocuparam por causa dos eventos. Acho que essa é a primeira coisa. A segunda questão que eu acho que é bastante importante é a questão da OTAN e da não entrada, né, da Ucrânia na OTAN por causa da questão de proteção e esse entendimento que a Rússia tem de que a Ucrânia ela é parte do seu área de influência militar, digamos assim, né? De uma defesa importante contra uma Europa que tem uma visão muito anti-russa, né? Então, existe uma tensão constante. E eu acho também, isso aí eu estou falando do que eu acho inegociável para o governo do Putin, né, do Kremlin. A outra questão, eu acho que envolve, aí sim, por que ele está um pouco mais empenhado, entre aspas, né, a uma negociação. Eu acho que tem um desgaste doméstico também dentro da Rússia e o próprio desgaste econômico também pode levar a uma negociação melhor. Mas eu não acho que qualquer negociação que envolva retomada, né, ou devolução de territórios, eu acho que não vai ser possível, nem vai ter que ter algum acordo sobre cooperações militares e distribuição de

0: armamentos dentro do território ucraniano, mais por essa linha.
1: Perfeito, Luiz. Eu vou voltar aqui a perguntar pro Rafael Machado, né? Lavrov voltou a atribuir o conflito na Ucrânia à política de contenção da Rússia pelo Ocidente, disse que o cumprimento dos objetivos da Operação Militar Especial contribuiria para uma nova ordem mundial. Como é que o governo russo, Rafa, enxerga o papel da Europa nesse cenário e que consequências Moscou prevê para as relações entre Rússia e os países europeus depois do fim do conflito?
2: Bem, essa é uma questão bastante interessante, essa questão da relação entre a Rússia e os governos europeus e a própria configuração internacional após o final do conflito. Bem, começando pela questão da configuração internacional após o final do conflito e o papel da Federação Russa, a expectativa é que a gente esteja lidando com a conclusão, por assim dizer, da transição da unipolaridade para a multipolaridade, né? Do mundo unipolar para o mundo multipolar. O que que isso pode significar? No mínimo, né, uma reforma bastante profunda de todas as principais instituições internacionais. Então a gente está falando aí de reformas na ONU, especialmente no Conselho de Segurança, reformas nos tribunais internacionais, recentemente muito criticados também pelo ministro Lavrov, reformas na prática do sistema financeiro internacional, né, dos meios de pagamento, reformas numa série de aspectos do mundo contemporâneo que tornam esse mundo contemporâneo ainda um mundo unipolar, mas que pode, né, ou espera-se que após a Operação Militar Especial venha a ser o advento aí de um mundo multipolar. Até porque existe a expectativa de que a repercussão desse final da Operação Militar Especial vai levar, e aí a gente entra na questão europeia, vai levar a um redesenho das estruturas de segurança da Europa, que são muito devedoras do período da Guerra Fria. A gente tem uma Europa que é militarmente ocupada pelos Estados Unidos, nesse contexto, né, da construção e expansão da OTAN. OTAN, que é uma aliança que desde o começo estava voltada ali contra a União Soviética e depois a Federação Russa. E é claro que a OTAN já se tornou obsoleta. Pensar num mundo multipolar é pensar também necessariamente num mundo pós-OTAN. Mesmo que os europeus decidam construir ali a sua própria estrutura de segurança, a sua própria aliança de segurança, talvez no contexto ali da União Europeia, a OTAN ela é uma relíquia da Guerra Fria, exatamente porque, por ser o mecanismo por meio do qual os Estados Unidos garantem a sua presença dentro da Europa e assim conseguem ameaçar a Federação Russa, e ameaçar a partir de uma posição avançada, de uma posição que é longe do próprio território dos Estados Unidos. Isso não tem como pertencer a um mundo multipolar. É claro que tem sido o interesse da Federação Russa, já há muitos anos, renegociar o status da Europa. O que isso quer dizer? Renegociar, no mínimo, um recuo da OTAN, ou seja, aí uma revogação da entrada na OTAN da maioria dos países que entraram nela mais recentemente, ao longo das últimas décadas, por exemplo, o que acabam sendo aí os países da Europa Oriental, um recuo das bases militares, um recuo das bases de mísseis, especialmente aqueles mísseis que possuem capacidade nuclear. E é claro que num plano ideal, a efetiva desmilitarização, ou mais especificamente, desotanização da Europa, inclusive da Europa Ocidental. Uma Europa neutra, alguns autores falam na ideia de uma finlandização da Europa, né, por conta daquele status bem intermediário que a Finlândia desenvolveu no período da Guerra Fria. Então fala-se na possibilidade de uma finlandização da Europa. Pelo menos esse é um cenário talvez ideal a partir de uma perspectiva da Federação Russa. Mas na prática não tem muitas outras alternativas a isso, exceto uma continuação das tensões ou uma escalada das tensões. E escalada de tensões tem limite. O limite da escalada das tensões é o conflito efetivo, né? A gente vê sinais muito perigosos exatamente nesse sentido, sinais de que países europeus, com destaque para alguns mais do que outros, né? Me refiro aí França, Alemanha, os Países Baixos, o Reino Unido, apesar de não ser da União Europeia, fazendo anúncios, né, de recrutamento militar, tentando expandir as suas forças armadas, modernizar suas forças armadas, atualizar sua doutrina militar, inclusive sempre com um discurso muito hostil. Recentemente, alguns desses países lançaram até vídeo de propaganda falando sobre uma ameaça militar, sem dar nome aos bois, mas obviamente fazendo alusão à Federação Russa. Infelizmente, esse é o caminho atual, é o caminho que tem sido seguido. Espera-se exatamente que, após a Operação Militar Especial, talvez reconhecendo aí os gastos, as perdas, mesmo a falta de condição para que se possa haver um conflito, né, entre a Europa e a Federação Russa, os países europeus e a estratégia adotada em relação à Ucrânia revocada. Ou então pode acontecer que mudanças políticas dentro dos países europeus, como mudanças políticas especialmente na França e na Alemanha, levem também a uma mudança de política externa que favoreça a possibilidade de diálogo entre os países europeus e a Federação Russa.
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1: São 4:42. Os custos adicionais da União Europeia com a importação de combustíveis fósseis desde o início do conflito no Estreito de Hormuz totalizaram a cifra de 90 bilhões de euros. Foi o que afirmou hoje a presidente da Comissão Europeia, Ursula von der Leyen. Segundo ela, a Europa precisa desenvolver mais ativamente suas próprias fontes de energia limpa, incluindo energia renovável e energia nuclear. A dependência da União Europeia de matérias-primas críticas provenientes da China chega a 80%, enquanto no caso de alguns elementos de terras raras, segundo a presidente da Comissão Europeia, a dependência alcança 90%. Vou perguntar à professora Luísa Chaves, mestre em Relações Internacionais pela UERJ e também doutoranda em Geografia. Queria saber de você, Luísa, enfim, a Úrsula afirma que a crise no Estreito de Hormuz reforça a necessidade de se ampliar a produção própria de energia. Então, até que ponto a Europa consegue reduzir a sua dependência de combustíveis fósseis importados? E quais são, na sua avaliação, os principais obstáculos para que essa transição aconteça?
0: A Europa escolheu há alguns anos atrás, a Alemanha, inclusive, à frente desse movimento, desativar as indústrias nucleares, né, que são uma fonte de energia possível de você armazenar ali no seu território, você não fica tão dependente quanto o petróleo. Ela é cara, mas num ambiente de escassez do petróleo, por questões geopolíticas, daria à Europa mais fôlego, né, em relação a isso. E as opções envolvem matrizes alternativas, né? Renováveis, principalmente sol e vento. Mas então, as duas fontes de energia, tanto a solar quanto a eólica, elas têm o problema do custo, né? Todas elas têm. No caso da solar para a Europa, existe uma instabilidade, né? Você tem um período longo do ano que não tem uma incidência de radiação solar eficiente, né? E o armazenamento de energia é complicado, né? Mesmo no Brasil, que tem abundância, isso acaba sendo complicado. E aí a gente tem experiências eólicas em alguns lugares, mas eu tenho alguma dúvida se isso seria suficiente para manter verdade, a demanda que eles têm lá de um dia, de maneira geral, né? Eu acho que nesse ponto, o foco principal deveria ser diversificar as matrizes e principalmente reativar a questão nuclear, principalmente para esses casos, né? Porque senão o único recurso vai ser o carvão mineral, que também tem os seus limites e tem seus impactos ambientais que são bem conhecidos. Então, a Europa fica numa situação bem delicada, porque a partir do momento que existe uma certa escolha de se cortar as relações com a Rússia, de usar sanções como uma ferramenta de pressão, eles acabam colocando eles mesmos em uma situação delicada. Agora, com a questão do Oriente Médio expandindo, né, e aí você tem mais uma rota importante de combustível bloqueada, realmente eles vão precisar pensar em alternativas com uma certa urgência, né? E obviamente que os governantes do momento estão lidando com os problemas e tentando criar soluções para combater o aumento do combustível de maneira geral. Mas é uma situação, na Europa de maneira geral, pensando em geopolítica, em questão econômica, está numa situação bem delicada mesmo.
1: É de fato um momento complicado, né? Especialmente também levando em conta que a Europa está se aproximando do inverno, né? E energia é algo que é muito caro, no sentido de necessário para tocar as atividades econômicas como um todo. E aí, sem energia russa, Rafael Machado, chamando o Rafa para conversa, para falar sobre esse assunto, né? Sem energia russa, com 90 bilhões de euros a menos na conta, né? É o que a Europa tem nesse momento, né? 90 bilhões de desfalque. O presidente da Comissão Europeia também destacou a forte dependência dos países da Europa em relação à China para o fornecimento das matérias-primas críticas e também de terras raras. Queria saber de você, Rafa, que riscos essa dependência representa para a indústria europeia, para a economia como um todo, e quais as estratégias que você nota, que você percebe que o bloco vem adotando para tentar, de alguma forma, diversificar essas cadeias de fornecimento e não ficar refém e, no final das contas, gastar tanto dinheiro e ficar sem energia, Rafa?
2: Bem, de fato, essa dependência era bastante significativa, de modo que a política de sanções adotada pelos países da União Europeia foi completamente irracional, não atendeu ali os interesses nacionais desses países. O país mais atingido foi, evidentemente, a Alemanha, exatamente o país mais industrializado, por assim dizer, o motor industrial da Europa. Entrou em recessão, houve fechamento de centenas de milhares de postos de trabalho. Fábricas famosas, como inclusive fábricas da Siemens, por exemplo, e de algumas outras empresas bastante conhecidas, tiveram que fechar as portas. A Alemanha, inclusive, passou a buscar com um certo afinco alternativas em relação a essa situação, a essa condição. Agora, em relação a alternativas, isso tem dependido, na verdade, de decisões país por país. A Espanha, por exemplo, ela entrou em acordo com a Argélia para garantir o seu fornecimento de gás através da Argélia. A Alemanha reativou usinas de carvão, o que evidentemente sempre foi muito polêmico, mas passou a adquirir cada vez mais energia da França, que, como sendo um país nuclear, foi pouco afetado especificamente pouco afetado por esse problema aí envolvendo sanções, envolvendo a diminuição significativa do fornecimento de gás da Federação Russa para os países da União Europeia. Então, as estratégias dependem. A Noruega é um país que, não sendo propriamente da União Europeia, aliás, consegue, em alguma medida, tentar suprir uma parte dessa demanda. Então, você tem vários países que individualmente fazem os seus arranjos, E nisso você tem uma situação que acaba até ficando caótica, porque passam a haver ali contradições nas políticas energéticas dos vários países membros da União Europeia, né? Você tinha ali alguns, especialmente do leste europeu, insistindo ali em isenções em relação a essa questão das sanções, mas de um modo geral permaneceu de fato sendo uma situação extremamente caótica.
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1: São 4:50, faltam 10 minutos para as 5 da tarde. Vamos falar de eleição, mas na eleição na Rússia, né? Eleições no noticiário internacional, eleições na Rússia. Presidente da Rússia, Vladimir Putin, afirmou hoje que ninguém vai conseguir dividir ou intimidar a Rússia, tampouco enfraquecer sua estrutura estatal e seu sistema sociopolítico. Essa afirmação foi feita por Putin durante um pronunciamento à população às vésperas das eleições parlamentares. Segundo Putin, os russos sabem pelo que o país luta e compreendem o dever de cada cidadão diante dos desafios que são enfrentados pela nação. O presidente ressaltou que a unidade da sociedade vai ser demonstrada durante o processo eleitoral. O líder russo também destacou que a futura vitória do país está sendo construída tanto pelos militares no campo de batalha quanto pelos trabalhadores na retaguarda. De acordo com ele, todos aqueles que trabalham pela pátria e reconhecem sua responsabilidade pelo futuro da Rússia contribuem para aproximar essa vitória. A gente lembra que as eleições para a 9ª legislatura da Duma de Estado serão realizadas entre os dias 18 e 20 de setembro. Putin já havia classificado esse pleito, essa eleição, como o acontecimento político interno mais importante do país. Ao todo, o Dia Único de Votação de 2026 vai contar com mais de 2.200 processos eleitorais de diferentes níveis, nos quais deverão ser preenchidos 20.700 mandatos parlamentares e cargos eletivos. Vou começar com a Luísa Chaves, mestre em Relações Internacionais pela UERJ. O presidente da Rússia, Vladimir Putin, Luísa, afirmou que essas eleições para a Duma vão demonstrar a unidade da sociedade russa e que ninguém vai conseguir dividir ou intimidar o país. Na tua avaliação, na tua opinião, qual a importância política que o Kremlin está atribuindo a esse processo eleitoral de agora, especialmente pelo fato da gente viver um momento, né, da Rússia viver um momento marcado pelo conflito na Ucrânia, pelas tensões com o Ocidente? Qual é a importância política atribuída para o Kremlin para esse momento, Luísa?
0: O que a gente vê de declaração do Putin é que ele entende, né, esse processo, esse momento, como um momento importante, inclusive para que a população, né, utilize o processo eleitoral para dar suporte ao governo e né, reforçar a ideia, né, e essa concepção de uma unidade nacional em torno dos objetivos da Rússia, né? Então é uma questão, é um apelo ali à identificação nacional e ao combate a possíveis interferências externas ou principalmente de dissidências, né? Existem alguns movimentos dentro da Rússia que têm uma abordagem menos, né, mais pacifistas, mais contrárias à guerra. Então eu imagino que esse seja mais um movimento de referendar um pouco o posicionamento e também, óbvio, garantir ali uma tranquilidade maior do governo russo no avanço, né? Uma guerra, ela sempre vai, ao longo do tempo, ela vai ficando mais difícil de se justificar, né? Então, naquele primeiro momento, quando você tem ali um esforço inicial, quando a guerra está começando, para a opinião pública, é mais simples você, naquele primeiro momento, você está ali vivendo aquele impacto. No caso da Rússia, tem um pouco mais de dificuldade, porque eles iniciam um movimento, mas você tem ali, dentro da sociedade, uma compreensão de que existe ali um movimento, de que existe uma Europa hostil e que isso justifica essa ação do governo do Putin, né, do Kremlin, enfim, do governo da Rússia. Só que com o tempo, os custos dessa guerra, elas vão se impondo, né, e a ideia, né, o risco inicial, a sensação de ameaça, que é o que vai mobilizar a população, né, para engajar aquilo e aceitar os custos que a guerra tem, que ela sempre vai impor à sociedade, eles vão ficando distantes. Então, a motivação, ela fica um pouco mais distante e os custos vão ficando maiores. Então, acho que nesse momento existe uma preocupação, e aí essa eleição ela tem esse significado também, de que se tenha um apoio popular e um apoio, né, do parlamento, enfim, da organização política russa, para que se siga na guerra com uma aceitação popular maior. Né? Embora majoritariamente, mesmo os partidos que não são tão alinhados, né, que têm críticas ao governo do Putin, é majoritário o entendimento de que a ação da Ucrânia ela é um desdobramento de uma ação agressiva da Europa, né, e dos Estados Unidos. Então, isso ajuda, mas eu volto a dizer, ao longo do tempo é difícil, e sem o apoio da população, fica mais difícil ainda você justificar, né? A gente vê o que o Trump está passando aqui com a guerra do Irã, né? Você não tem uma população que dê suporte àquilo, ainda mais quando ela está vivenciando, né, os problemas, é mais complicado de você se manter a longo prazo. Então, eu acho que esse movimento, né, esse apelo dele é um movimento de não só internamente fortalecer, né, referendar o posicionamento do governo, mas também externamente mostrar uma unidade, né, uma coesão na sociedade russa para fora, né, que também é uma forma de manifestar e de projetar força.
1: Perfeito, professor. Agora o som tá bom de ouvir, hein, professora? Valeu pelo esforço aí e pela paciência aí de sintonizar, entrar em sintonia aqui com a gente. Eu tô também com o Rafael Machado de volta aqui, ainda debatendo sobre esse assunto, eleições na Rússia, né? São mais de 2.000 processos eleitorais entre 18 e 20 de setembro, são cerca de 21.000 mandatos e cargos em disputa. Queria saber de você, Rafael, quais são as principais forças políticas que participam dessas eleições e o que de fato está em jogo para a composição da próxima legislatura da Duma, Rafa?
5: Bem, como ponto geral, quando a gente fala aqui nas eleições na Federação Russa, a gente tem três principais forças políticas. Existe o Partido Rússia Unida, que a gente pode dizer como sendo um partido governista, né, o principal partido. Era o partido propriamente do presidente, mas começou a aparecer, a concorrer como uma figura independente, suprapartidária. Mas originalmente era, ou pelo menos foi durante um bom tempo, o partido dele, também dos principais aliados dele. Você tem o Partido Comunista da Federação Russa, que representa uma força política significativa, e você tem o que, apesar do nome, é um partido. Esses três partidos, eles têm uma extremamente.
1: A gente está com problema no contato, na conexão com o Rafael Machado. A gente volta a refazer essa conexão com ele, porque é um problema de sinal de internet e a gente já traz ele para conversa, analisando o processo eleitoral na Rússia, que acontece entre os dias 18 e 20 de setembro. O Rafael estava falando sobre as principais forças políticas que participam dessas eleições e o que está em jogo, na realidade, para a composição da próxima legislatura. Eu ouvi o Rafael aí no fundo, acho que está tudo ok, reconectado. Oi, Rafa.
5: Como eu estava dizendo, você tem esses três partidos, que são os partidos, eles têm semelhanças, mas em alguns pontos fundamentais, em questão a pontos econômicos e até mesmo em relação a maneiras pelas quais abordar a operação militar especial. Então você vai ter ali algumas forças políticas que defendem uma linha um pouco mais dura em comparação com aquilo que a Federação Russa está fazendo nesse momento. E tudo isso entra em jogo. O que entra em jogo fundamentalmente? Entra em jogo um certo clima, atmosfera da população russa em relação à maneira pela qual está sendo conduzida a operação militar especial russa nesse momento. Então, essas eleições, elas também atuam como um referendo em algum sentido em relação à condução da operação militar especial. Porque, de um modo geral, apesar de algumas limitações em relação a tipos de marcas e produtos que podem ser comprados aqui na Federação Russa, economicamente, a saúde econômica do país está em dia, né? Existe um bom nível de vida, um bom padrão de consumo, existem algumas dores de cabeça econômicas, muitas vezes, por exemplo, por conta de ataques terroristas com drones por parte da Ucrânia no território da Federação Russa, mas em geral a situação nessa área econômica não tem tantas reclamações assim. Onde existe esse elemento em bom realmente dizer o que elas efetivamente querem é exatamente nessa questão da condução da operação militar especial. Porque evidentemente existe uma parte da população que quer um término mais célere, mesmo que o governo precise atuar numa linha mais dura. Então, assim, existe uma variação em relação à opinião pública nisso. Todos apoiam a operação militar especial, praticamente, mas você tem aí diferenças em relação a como querem finalizar a questão. Querem que aumentem a intensidade dos ataques para levar uma rendição imediata da Ucrânia, ou querem utilizar outro tipo de medida ou negociações mais intensas, mais insistentes. Então existe uma série de caminhos que a opinião pública pensa em relação a isso. Eles vão votar, por exemplo, nos representantes dessa opinião. A tendência é que o Rússia Unida permaneça sendo aí o partido mais forte, mas como eu falei, a opinião pública, ainda mais sendo partidos muito semelhantes, às vezes varia na direção, seja dos comunistas, seja dos nacionalistas, a depender da situação momentânea, porque eles consideram que são partidos muito semelhantes, mas que possuem, no caso, o Rússia Unida sendo um partido mais centrista, o Partido Comunista tendo determinadas ênfases e o Partido Liberal Democrático tendo outras ênfases. Então a população pendula um pouco em relação a essas orientações, dependendo do clima do momento.
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1: 5:05, de volta com Entretanto aqui na sua rádio Sputnik Metropolitana 80,5 FM, iniciando aí a segunda hora do Entretanto. A gente nesse bloco vai tratar de assuntos nacionais e assuntos aqui da cidade do Rio de Janeiro. A gente movimenta a nossa reportagem com o Lucas de Andrade, que traz pra gente a história, o caso do motociclista de 26 anos que foi baleado durante uma abordagem policial em Niterói. Esse motociclista morreu depois de 3 dias internado. Os detalhes aqui com o repórter Lucas de Andrade. Lucas.
11: A família do motociclista que foi baleado na cabeça durante uma abordagem policial em Niterói resolveu doar os órgãos da vítima. Danilo Jander Francisco Alves, de 26 anos, morreu na terça-feira após ficar 3 dias internado no Hospital Estadual Azevedo Lima. Ele foi atingido na noite de sábado pelo sargento Cristiano Campos durante uma abordagem de agentes do segurança presente na rua Marise Barros, em Icaraí. A equipe médica constatou morte encefálica e o policial que efetuou o disparo foi preso em flagrante. Em depoimento, um dos agentes disse que patrulhava a região quando viu o motociclista avançar o sinal vermelho, trafegar em alta velocidade e empinar a moto. Segundo o policial, a dupla seguiu o rapaz, que parou por causa do trânsito. Ainda de acordo com o depoimento, um dos agentes usou spray de pimenta e o outro, o sargento Cristiano Campos, ao ver Danilo levar a mão à cintura, sacou a arma e disparou no momento em que desembarcava da motocicleta. O policial afirma que o tiro foi involuntário. Uma testemunha, no entanto, apresentou outra versão e disse que os policiais cercaram a moto que o rapaz parou e levantou as mãos, e que o disparo veio quase imediatamente após o uso do spray de pimenta. Segundo a testemunha, não houve qualquer atitude suspeita antes da abordagem. Em nota de pesar publicada por familiares nas redes sociais, Danilo foi descrito como um jovem cheio de vida, de alegria e de sonhos. A tia dele, Rosane Matias, agradeceu a solidariedade de familiares e amigos.
12: Danilo foi embora, nós ganhamos pra Jesus. Ganhamos ele pra Jesus. Obrigada por todas as orações, obrigada por acompanhar a gente, obrigada pela luta. Obrigada, Danilo, agora vai salvar outras vidas com o corpinho dele. Vai com Deus, meu filho.
11: Danilo Jander Francisco Alves trabalhava como pizzaiolo e foi atingido a cerca de 200 metros do restaurante onde atuava. Ele também fazia entregas por aplicativo nos dias de folga. Após o disparo, os policiais revistaram o motociclista e, segundo o depoimento de um dos agentes, nenhum objeto ilícito foi encontrado com ele. Os policiais relataram ainda que houve aglomeração e tensão no local e que por isso foi necessário usar spray de pimenta para afastar as pessoas que se aproximavam. A Delegacia de Homicídios de Niterói, São Gonçalo e Itaboraí, que investiga o caso, informou que testemunhas já foram ouvidas e que imagens de câmeras de segurança foram analisadas. A assessoria de imprensa do segurança presente informou que o sargento responsável pelo disparo foi preso e conduzido à unidade prisional da corporação e que a Corregedoria Geral da Polícia Militar acompanha o caso. Reportagem Lucas de Andrade.
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1: A gente segue falando de assuntos nacionais aqui no Entretanto. A gente lembra que ontem tivemos sessão no Supremo Tribunal Federal e os ministros do STF apontam de forma reservada que a crise institucional que está instalada na corte ainda deve se prolongar e está bem longe de uma saída consensual. A avaliação é de que a sessão inédita que começou a discutir ontem a possível abertura de uma apuração contra o ministro Alexandre de Moraes acabou por aprofundar ainda mais o desgaste interno e já deve produzir novos impactos com o potencial de afetar sessões e julgamentos e a agenda do presidente do Supremo Edson Fachin, como a proposta de um código de ética para integrantes da corte. Nos últimos anos, o Supremo tem sido alvo de críticas relacionadas à conduta dos magistrados, impulsionadas aí por suspeitas de conflitos de interesses, proximidades com partes aí em processos judiciais, falta de transparência, influência política, né? E diante disso, a presidência da corte passou a estudar uma criação de um código de ética, com o objetivo justamente de impor regras claras sobre suspeição, sobre participações em eventos e também em comunicações. E essa crise sem precedentes acabou por ultrapassar os plenários e chegou até a contatos pessoais. Em meio aí às discussões da sessão de ontem sobre Alexandre de Moraes, o ministro Cássio Nunes Marques chegou a bloquear o número do ministro Gilmar Mendes depois de um desentendimento. Esse bloqueio aconteceu na semana passada, mas veio à tona somente ontem. Integrantes do Supremo avaliam ainda que a crise pode se agravar caso novos vazamentos de mensagens extraídas do celular do ex-banqueiro Daniel Vorcaro, do extinto Banco Master, atinjam ministros da corte. Agora, uma das dúvidas entre ministros é se Nunes Marques vai manter o impedimento declarado no julgamento de ontem, quando o caso Master voltar à pauta da segunda turma, que pode representar uma nova relação de forças no colegiado. O relator do caso Master, ministro André Mendonça, tem contado com o apoio de Nunes Marques e de Luiz Fux para manter as principais decisões no colegiado, mas parece que Nunes Marques não anda muito feliz aí com a abertura de sigilo que foi promovida por André Mendonça. Rafael Machado, nosso analista de assuntos internacionais e também assuntos relativos à política nacional. A sessão de ontem terminou após a conclusão aqui, o fechamento da edição do Entretanto de terça-feira. Mas o que a gente pode fazer de um balanço da sessão de ontem, o dia seguinte, né? E a gente está acompanhando os desdobramentos. Hoje já tivemos sessão lá no Supremo Tribunal Federal, uma sessão da mesma forma tensa, muito embora não tenham sido abordados temas relativos a Banco Master e também a assuntos que foram trazidos para discussão ontem, mas muito se fala sobre a falta de uma postura mais firme do presidente da corte, Edson Fachin, que teria culminado com o show de horrores que a gente acompanhou ontem. Faz sentido a condução do presidente de toda a crise, né? Não só da sessão de ontem, a condução dele poderia ter sido outra e a conclusão de tudo que a gente viu poderia ter sido outra também?
2: Bem, em relação à maneira pela qual tem sido conduzido esse caso, que o núcleo dele é a questão sobre investigar ou não investigar o ministro Alexandre de Moraes por conta daqueles indícios, daquelas suspeitas que apareceram a partir de mensagens que teriam sido trocadas entre ele e o Daniel Vorcaro. Bem como também, enfim, existem outros elementos que envolvem, por exemplo, a esposa do ministro Alexandre de Moraes, essa questão dos ministros terem familiares com escritórios de advocacia, em que medida pode haver algum tipo de favorecimento pessoal nesse tipo de contexto. Em primeiro lugar, eu diria que o Fachin nem mesmo deveria ter permitido que o Alexandre de Moraes votasse, né? Onde já se viu a pessoa votar num órgão colegiado sobre a investigação ou não investigação de si mesmo, né? Isso chegou a virar piada, internacionalmente, inclusive, né? O ministro ali decidindo se ele próprio vai ou não vai ser investigado por um crime que ele pode ter cometido, né? Se o Nunes Marques, né, e o Dias Toffoli se colocaram ali como suspeitos ou impedidos, Mas ainda deveria ter feito o mesmo o ministro Alexandre de Moraes. Me parece bastante inadequado, inclusive, que não tenha havido pulso firme de primeira em relação a esse tópico, né? De demarcar ali uma posição de que, se cabe ao STF decidir em relação a esse tema, cabe aos membros do STF que não estão envolvidos naquele caso específico. Existiria aí o problema de que outros ministros também aparecem com o nome vinculado ao caso Daniel Vorcaro. E aí realmente a gente acaba tendo descrédito total do STF, né? Porque é claro que, e talvez até se tenha pensado nesse sentido, é claro que se obrigassem ou tentassem obrigar o Alexandre de Moraes a não participar da sessão por conta de um impedimento, né, que seria um dos impedimentos mais básicos do direito, que é ele próprio ser um investigado, um suspeito, ou enfim, ele certamente quereria apelar ao fato de que outros ministros também têm o seu nome ali vinculado a Daniel Vorcaro. E aí ninguém pode efetivamente tomar uma decisão, ninguém pode julgar, ou quase ninguém. Então realmente ficou uma situação feia, objetivamente, para o STF e levou realmente a um burburinho internacional o fato de se permitir ao Alexandre de Moraes não apenas participar da sessão, mas votar propriamente, votar sobre se ele próprio seria ou não seria investigado. E aí daí a gente vai para todas as trocas de acusações, o bate-boca, uma série de elementos, né, comportamentais que obviamente transformaram aquela sessão mais em em alguma medida em um circo, né? Mas eu não sei exatamente o que se estava tentando mostrar ali, porque na verdade diante de um caso em que me parece muito, a gente não está falando sobre si o Alexandre de Moraes deve sofrer o impeachment, se ele deve ser condenado, se ele deve ser preso, apenas se ele deve ser investigado, né? Em tese, qualquer cidadão pode ser investigado pela suspeita de um crime, né? Se colocarem dessa maneira essa questão, como se fosse um grande ataque, um grande insulto a essa figura ilibada do Alexandre de Moraes, é um escárnio com a população. Né? Às vezes um cidadão brasileiro, por muito menos, leva um enquadro, né, da polícia. Ou enfim, às vezes tem até algum outro tipo de problema e tem uma dificuldade enorme para poder resolver ou para poder esclarecer a própria situação. Alguma contradição ali em declaração de imposto de renda, alguma multa, algum problema de trânsito, às vezes é um inferno, faz um inferno na vida do cidadão. E aí um ministro não pode ser apenas investigado, bem, ele pode acabar sendo inocentado. Né, se as provas são tão frágeis assim, ele vai ser inocentado. Mas, no mínimo, deveria ser necessário, e me parece que isso deveria ser um consenso, que o Alexandre de Moraes deveria ser investigado, apenas para checar, né, se está tudo certo, se não houve, de fato, nenhuma irregularidade. O próprio Alexandre de Moraes nunca pensou duas vezes antes de mandar abrir inquéritos contra Deus e o mundo, contra uma quantidade imensa de pessoas, pelas menores suspeitas, como por exemplo no caso do inquérito das fake news. Existe toda essa questão aí, no caso, até no caso recente também envolve Daniel Vorcaro, como o caso do filme Dark Horse, né? Pelo menos o posicionamento do Alexandre de Moraes vai nesse sentido. E aí ele não poder ser investigado, e isso ser televisionado, né? Teve gente que viu ali uma humilhação do André Mendonça, mas na verdade aquilo que está sendo humilhado é o próprio STF, né, diante da opinião pública nacional e internacional, e o povo brasileiro, que certamente de modo geral não concorda com essa blindagem de ministros do STF, não em relação a serem punidos, mas em relação a simplesmente serem investigados. Ex-presidentes são investigados, são inclusive presos. Né? O Jair Bolsonaro está preso, o Lula já foi preso, o Temer já foi preso. Por que um ministro do STF não pode simplesmente ser investigado para que se possa verificar realmente se há algo ali de ilegal nessas relações entre ele e o Daniel Vorcaro. Então, assim, a imagem do STF, ela sai prejudicada. Por um lado, é óbvio que pelo vexame que a gente viu, mas também por todas essas circunstâncias insólitas, né? Autorizar o Alexandre de Moraes a votar sobre a própria investigação. E todo um desespero por parte de alguns ministros, uma postura de escândalo em relação a algo tão simples, trivial e corriqueiro quanto abrir uma investigação contra um ministro para checar se está tudo nos conformes, se está tudo certo, se tem algo de errado. Em tese, isso era para ser trivial, porque o STF, ao longo dos últimos anos, alguns ministros mais do que outros, impulsionaram aberturas de inquérito assim, de uma maneira trivial mesmo, né? Como se fosse pouca coisa. Então, assim, existem alguns elementos que são insólitos e que são percebidos pela população e que não ajudam em sentido nenhum a imagem do STF.
1: Agora, o mais insólito, né, Rafa, que toda a sessão que começou praticamente às 10 horas da manhã e foi terminar por volta de 7 da noite, né? A sessão, ela nem teve seu mérito debatido de forma mais profunda. A gente teve discussões e uma votação, né? Uma queda de braço em relação a se as investigações, os relatórios seriam analisados, apreciados de forma conjunta ou separada, né? Então, a discussão ainda sobre investigação contra Alexandre de Moraes e contra André Mendonça também, isso ainda vai ser discutido mais à frente. Mas eu queria aproveitar o embalo nesse assunto, né? Daqui a pouco a gente volta a debater temas internacionais e trazer aqui para a mesa a professora Luísa Chaves. Queria perguntar para você sobre o pedido de vista no julgamento, né? Que está sendo articulado, está sendo pensado aí e avaliado por muita gente como algo articulado, como um antídoto de olho nas eleições. Esse pedido de vista que foi feito ao final da sessão de ontem pelo ministro Flávio Dino, que interrompeu aí o julgamento sobre Moraes, ele teria sido aí construído com um grupo de ministros como uma forma de antídoto depois da sala do Supremo ser contrariada com decisões do presidente Edson Fachin. Essa paralisação do julgamento atendia a dois objetivos centrais, segundo aí ministros e auxiliares ouvidos pela imprensa em Brasília. Primeiro seria ganhar tempo para articular uma análise conjunta da abertura de investigação contra Moraes e contra o ministro André Mendonça, e essas vistas também atenderiam ao interesse de um grupo de ministros mais próximos de Moraes, de evitar que a discussão se dê tão próxima das eleições do dia 4 de outubro. Eles argumentam que Mendonça determinou a produção de um relatório da Polícia Federal contra Alexandre de Moraes com finalidade político-eleitoral, justamente para prejudicar a campanha de reeleição de Lula e favorecer Flávio Bolsonaro. Você concorda? Você também é partidário dessa avaliação de que esse pedido de vistas aí foi feito de alguma forma para ganhar tempo e não atrapalhar, não melar as eleições? Tem gente também no lado do governo observando, vendo com maus olhos esse pedido de vista. Enfim, há múltiplas opiniões a respeito desse pedido, desse adiamento aí dessas discussões, Rafa.
2: Aí a questão vira realmente quanto tempo se consegue sentar em cima desse procedimento, tendo em vista que, apesar de porque falta pouco tempo e ao mesmo tempo bastante tempo quando a gente pensa aí nessa possibilidade de tentar segurar essa discussão o máximo de tempo possível para evitar de atrapalhar nas eleições. Existe plausibilidade nessa explicação, mas existe também uma dificuldade em conseguir segurar esse procedimento por tanto tempo assim. O que talvez se faça é ir tentando fracionar a situação, né? Fracionar o procedimento. Então, por exemplo, você tem agora esse pedido de vista, depois avança mais um pouco, e aí um novo pedido de vista. É possível que isso aconteça, né? Porque, em tese, não existe limite para quantos pedidos de vista podem ser feitos, e os vários ministros podem fazer pedido de vista, né? Então existe aí uma dificuldade no sentido de que quando realmente se quer impedir um caso de avançar, os ministros do STF conseguem impedir esse caso de avançar, com vários e vários pedidos de vista, né? Então talvez essa seja a estratégia. Talvez o campo da oposição consiga transformar isso também em peça de propaganda, mas realmente parece ser uma ideia efetiva, me parece pelo menos uma ideia razoável, segurar essa questão através de um pedido de vista para tentar aguardar as eleições. Mas a gente vê também que o governo fica preocupado com a possibilidade de que, com a situação não suficientemente avançada e não suficientemente resolvida, aquilo que prevalece é a narrativa bolsonarista. E qual que é a narrativa bolsonarista? De que o Alexandre de Moraes é corrupto, de que é algo ali patente, e de que o Alexandre de Moraes protegia o Lula ou está vinculado ao Lula pelo fato de ter, entre aspas, perseguido Jair Bolsonaro, os bolsonaristas, e assim por diante. Pode ser essa a preocupação do governo, no sentido de que, se a situação não é dirimida num sentido ou no outro, né? Porque em alguma medida, me parece que o Lula, inclusive, foi orientado a lavar as mãos em relação ao Alexandre de Moraes, né? Existe uma certa dificuldade de fazer isso, mas aquilo que eu ouvi falar é que vários setores, várias figuras importantes estariam falando para lavar as mãos em relação ao Alexandre de Moraes e deixar rolar o que tiver que rolar. E também, de fato, por uma certa perspectiva, até mesmo o Alexandre de Moraes ser afastado ou isso avançar num sentido negativo em relação ao Alexandre de Moraes, talvez o Lula consiga pintar de maneira que, olha, as instituições estão funcionando, o ministro Alexandre de Moraes, ele está sofrendo ali, né, um inquérito, uma investigação como qualquer cidadão, o governo não interferiu, não impediu, portanto não temos nada a ver com isso. Então esse é um ângulo também que algumas pessoas do governo adotam e por isso recomendam que o Lula lave as mãos em relação a Alexandre de Moraes e torcem inclusive para que essa situação avance bastante, seja para limpar completamente o Alexandre de Moraes de qualquer suspeita ou então para já encaminhar aí uma investigação ou até outros tipos de procedimento contra o Alexandre de Moraes, sem que haja uma única palavra de defesa por parte do governo. É por isso que existem essas contradições. Contradições que também derivam dos interesses contraditórios das várias instituições. Então esses setores ali mais próximos do Alexandre de Moraes, dentro do STF, estão atuando num espírito corporativista, né? Tem que blindar o Alexandre de Moraes, porque se o Alexandre de Moraes se prejudicar, for investigado, eventualmente for processado ou sofreu impeachment, todos nós podemos acabar sofrendo o mesmo. Então existe um certo ânimo corporativista. Agora, o interesse do governo é outro. Estamos em período eleitoral, o Lula quer ganhar essas próximas eleições, a campanha dele está passando por certas dificuldades, no sentido de que, apesar de mil projetos, planos e promessas, está empatado praticamente com o Flávio Bolsonaro, né? Depende aí do Instituto de Pesquisa. Então o interesse do governo é outro. O interesse do governo é garantir a reeleição, é impedir que esse problema do STF respingue no Lula nesse período eleitoral. É por isso também que existem essas divergências em relação a como abordar esse caso nesse momento.
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13: Olá, ouvintes da Rádio Metropolitana, do programa Entretanto. Oi, Mal. Oi, Léo. Tudo bem? 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Até já.
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0: e migrou para a luta armada. É isso, Maurício. Grande abraço para você e para o pessoal do Entretanto e até mais.
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3: Voltando a destacar assuntos internacionais aqui no Entretanto, na Rádio Sputnik Metropolitana, 80.5 FM, às 5:31, trazendo de volta aí a participação da professora Luísa Chaves, mestre em Relações Internacionais pela UERJ, onde também é doutoranda em Geografia, também trazendo para o debate o Rafael Machado, nosso analista de Política Nacional e Internacional. Bom, a China e o Brasil devem continuar a aprofundar a cooperação em todas as áreas, aproveitando as suas vantagens complementares, promovendo uma cooperação que é mutuamente benéfica e contribuindo para o desenvolvimento e a revitalização de ambos os países. Quem fez essa afirmação foi o ministro das Relações Exteriores da China, Wang Yi, durante um encontro com o assessor especial da presidência para assuntos internacionais, o Celso Amorim. As duas partes também devem fortalecer a coordenação estratégica em questões internacionais e regionais de importância, continuando a defender a justiça internacional, é o que acrescenta o diplomata chinês. Segundo Wang, a China e o Brasil devem atuar juntos para defender o multilateralismo, promover a solidariedade entre os países do sul global e contribuir para o fortalecimento de sua capacidade de atuação. E eu destaco para quem está acompanhando a gente, lá no site da Sputnik Brasil, Notícia Brasil, .net.br, está em destaque lá na nossa página principal. Brasil e China reforçam cooperação em inteligência artificial, minerais críticos e diálogo diplomático em Pequim. Em destaque essa reunião entre Celso Amorim e o chanceler da China, Wang Yi. Cooperação em IA, minerais críticos, enfim, também foram debatidos os conflitos na Ucrânia e no Oriente Médio, e foi entregue uma carta do presidente Lula a Xi, que reforça a convergência estratégica entre os dois países. Vou começar com a professora Luísa Chaves, né? O ministro de Relações Exteriores chinês defendeu uma maior cooperação e uma maior coordenação estratégica entre China e Brasil nas questões internacionais, destacando aí a atuação conjunta em defesa do multilateralismo e do sul global. Em quais temas, Luísa, em quais temas concretos essa parceria diplomática pode ganhar mais força, levando em consideração aí os próximos meses e as necessidades dos dois países?
4: Então, a parceria do Brasil com a China é uma parceria antiga. Na verdade, a gente tem reconhecimento da China em 74, né? Mesmo durante a ditadura militar brasileira, existia já as relações diplomáticas se estabeleceram. E as relações de cooperação entre os países, ela também é bem antiga, bem anterior, inclusive, a gente ter essa visão da China quanto uma grande potência, né, caminhando ali para se tornar uma superpotência. A gente ainda não sabe como é que vai ficar o próximo equilíbrio de poder, mas definitivamente a China ganha muito destaque. As primeiras cooperações, elas são de 82, né, do início da década de 80, e vão se estender durante bastante tempo, né, tem vários acordos. E os acordos de cooperação, eles são muito amplos, né, envolvem cooperação no setor aeroespacial. A gente tem um programa China-Brasil, né, de satélites, né, que é o CBERS, né, que é um projeto de cooperação que já tem bastante tempo, ele é da década de 2010, se eu não me engano. Então você já tem ali uma cooperação que já estava estabelecida para, né, tecnologias e projeção espacial. A gente tem cooperação em biotecnologia, a questão das fontes renováveis e alternativas renováveis são projetos importantes, são temas que interessam bastante o Brasil, né, que tenta se posicionar, né, busca bastante se posicionar como um país que apresenta soluções sustentáveis, né, tanto no ponto de vista de produção de energia, quanto da própria produtividade, né, plástico, enfim, né, alternativas verdes, digamos assim. Então, você tem essas cooperações na agricultura, né? Você tem bastante né, tem uma união bastante significativa,

0: de tecnologia de agricultura e modernização da agricultura no setor agrário brasileiro, também porque a gente tem muita exportação para lá. Então, é uma colaboração bastante significativa, né? E o Brasil, claro, tenta cada vez mais estabelecer uma cooperação que envolva compartilhamento de tecnologia, que envolva uma relação de aproveitamento também na nossa capacidade de produção, que seja para além de ser um agrário exportador, né? Que é um pouco do receio que a gente acaba tendo no Brasil, de o Brasil não estabelecer uma relação que seja de dependência, né? E sim uma relação de cooperação nessas duas frentes, né? E também, claro, não dá para deixar de fora que existe bastante questão, né? Uma participação efetiva, não só no Brasil, mas na América Latina inteira, de uma participação chinesa no desenvolvimento do setor de transportes, né? Da integração, né? Da integração continental, né? Da construção de ferrovias. Então, existe um interesse muito grande desses dois países nesse sentido, né? Hoje em dia a gente tem a economia chinesa muito mais avançada do que a brasileira, mas isso nem sempre foi a realidade, né? Durante um tempo a nossa produção tecnológica era até mais avançada do que a chinesa, né? Então a gente passou por um processo de desindustrialização muito significativo, então a gente ficou muito atrasado nesse sentido. Mas eu acho que essas relações que já têm muito tempo, que se estabeleceram independente do governo vigente, passam para o governo chinês, né? E para a solidificação dessas relações, a ideia de que é uma política de Estado, né? Claro que a gente tem um discurso anti-China, né? Dentro do Brasil, você tem também uma pressão dos Estados Unidos para que as relações sejam limitadas, mas eu acho muito pouco provável que isso aconteça, mesmo no cenário de vitória do Flávio Bolsonaro, por exemplo, porque existe muito interesse, principalmente do agronegócio brasileiro, do avanço dessas cooperações, né? Porque a gente tem também, não só como um grande investidor e um grande parceiro comercial em diversas áreas, como eu falei, a gente também tem um grande comprador dos nossos produtos. Então, eu acho que o cenário, né, e essas reuniões apontam para um fortalecimento dessas, pelo menos, né, a ideia no fortalecimento dessas relações e uma tentativa do Brasil de que essas relações não sejam só de exportação de produtos primários, né, que a gente consiga também ter colaboração de tecnologia. E outro ponto importante, que é a questão do multilateralismo, é que a gente precisa conceber que a gente está vivendo um momento onde os Estados Unidos cada vez mais se configura como uma potência, uma superpotência em declínio, né? E uma das coisas que esse declínio se aponta, eu acho que ele ganha mais volume, né, na figura do Donald Trump, é um pouco... porque ele tem esse comportamento, né, muito errático, que eu chamo de, sei lá, infanto senil, né, porque ele tem sempre umas ações muito erráticas. E isso também tem provocado no mundo inteiro uma sensação de insegurança. Então até saiu recentemente uma pesquisa em vários países do mundo dizendo que a maioria das pessoas tem buscado, tem preferido ou prefeririam sistemas multilaterais, né? Sistema de governança global mais forte. E a China surge muito com isso. O Brasil já tem essa discussão há muito tempo. Acho que eu já cheguei até a comentar aqui em outras ocasiões, né? O Brasil, ele não tem uma grande potência militar, então o foco e as discussões via multilateralismo são importantes para o Brasil, uma forma que o Brasil consegue, de fato, né, se estabelecer e ter um pouco mais de voz. E, por outro lado, a China, até o presente momento, apesar dela reunir muito poder econômico e um crescente poder militar, eles ainda têm optado, a gente não sabe como é que vai ser mais para frente, mas até o momento eles têm optado por o uso dos instrumentos multilaterais de relações, né, de mediação das relações. Então, eu acho que é um momento onde você está vendo, a gente teve uma reunião do BRICS recentemente, uma imagem muito positiva, de união, não, refletindo uma insatisfação desses países em desenvolvimento, emergentes, enfim, do sul, o famoso sul global. E essa reunião acho que vem nesse ponto de marcar, né, a ideia de uma cooperação, de uma manutenção das relações e também de reafirmar o papel das relações multilaterais como uma alternativa ao modelo dos Estados Unidos para o mundo e principalmente para a América Latina, que é um modelo de projeção de força via ações unilaterais, né, que é o que a gente tem visto até agora.
1: Perfeito, Luísa. Bom, China e Brasil têm buscado ampliar a cooperação em diferentes áreas, aproveitando aí as suas complementariedades, né? A gente trouxe aí meio que um balanço desse encontro de hoje entre o ministro das Relações Exteriores da China e o Celso Amorim, destacando a aproximação pela inteligência artificial, pelas terras raras, né, pelos minerais críticos, né, são essenciais para tecnologias eletrônicas, veículos elétricos, para a transição energética em suma, né? Rafa, existem outros setores de maior potencial de avanço nessa relação Brasil-China? De que forma, na tua avaliação, essa aproximação pode impactar a posição dos dois países no cenário internacional? A relação Brasil-China é muito mais do que isso, né?
2: Bem, a relação Brasil-China na esfera comercial, que a gente tem visto até então, a gente inevitavelmente tem que apontar que o núcleo dela, o elemento principal dela, é de fato o setor do agro, né, a agropecuária de um modo geral, expandindo-se para um setor mais amplo de commodities, mas existe um potencial de trabalho conjunto em uma série de outros setores. Eu penso que, inclusive, um dos setores nos quais houve, de fato, bastante interesse até da China de trabalhar junto com o Brasil é o setor dos semicondutores. Né? O Brasil tem ali a empresa CEITEC, que é a única desse ramo em toda a América Latina. Ela chegou a ser fechada, né, no governo Bolsonaro, e houve ali um interesse chinês de fazer um trabalho conjunto, uma parceria nessa área dos semicondutores. Você tem, evidentemente, outros setores, como, por exemplo, infraestrutura. Então, até os projetos brasileiros de ligar o Atlântico ao Pacífico ou de ampliar a malha ferroviária brasileira, ele envolve bastante diálogo com os chineses, que também têm o interesse em construir rotas desse tipo, né, ligando, por exemplo, portos no Oceano Atlântico a portos no Oceano Pacífico, como o Porto de Xangai, no Peru, até para facilitar o escoamento de produtos na lógica daquela nova rota da seda. Isso também está meio paralisado, especialmente por razões internas brasileiras mesmo, mas os projetos enquanto tais existem, né? E existe sim interesse chinês em investir em infraestrutura no Brasil para poder aprimorar a nossa malha de transportes e, portanto, facilitar o trânsito de produtos pelo território brasileiro e, de modo geral, pelo território aí sul-americano. Existe possibilidade de colaboração no setor nuclear, ainda que nesse setor, se a gente fala aí de países dos BRICS, por exemplo, o Brasil está mais próximo da Rússia do que da China, né? Ou seja, tem havido um diálogo mais avançado com a Rosatom do que com a sua análoga chinesa, mas ainda assim é de fato um setor em que pode haver colaboração, tal como no setor espacial, né, a indústria espacial. A China, ela inclusive chegou a iniciar a construção, pelo menos, de uma base aeroespacial, né, ou no mínimo ali de uma instalação aeroespacial no território da Argentina. Isso passou a ser problematizado durante o governo Milei. Então existe a possibilidade do Brasil talvez até suprir essa situação de incerteza em que se encontram aí os interesses aeroespaciais chineses na Argentina, através ali de uma parceria também. Então, eu penso que o Brasil deveria buscar exatamente nesses setores de alta tecnologia o caminho para um reforço do diálogo com a China e para aprimorar esse diálogo num sentido que favoreça ainda mais o interesse brasileiro, que não pode ficar apenas, né, numa exportação de commodities, basicamente. Então existe a possibilidade de construir um diálogo frutífero entre o Brasil e a China. A gente poderia até mencionar também a questão do refino das terras raras. O Brasil tem reservas razoáveis, não são tão grandes quanto as chinesas, porém poucos países no mundo possuem a tecnologia de refino. E talvez o principal, né, entre os países que possuem essa tecnologia, que domina o processo de refino das terras raras, é a própria China. Portanto, por exemplo, nas nossas minas de terras raras, seria interessante sim que houvesse uma parceria com a China, caso houvesse aí a oferta de boas condições, entre elas a permanência de uma parte significativa desse material dentro do próprio território brasileiro. Então não faltam áreas para se buscar o diálogo e a parceria entre o Brasil e a China. Também penso que mesmo num governo Flávio Bolsonaro, o que vai prevalecer é um certo pragmatismo, porque não se governa no Brasil sem o centrão, e o centrão significa sem o agro. E evidentemente o agro, ele vai demandar sensatez por parte de qualquer governo na hora de lidar com a China e com a Rússia, que é de fertilizante de diesel. Então, mesmo com o discurso ideológico do Flávio Bolsonaro, a gente não necessariamente espera muita na maneira pela qual o Brasil tem se relacionado com a China. As relações podem se aprimorar se a gente escolher ir exatamente nesse sentido de buscar aumentar, por exemplo, o valor agregado daquilo que a gente exporta para a China e buscar também transferência de tecnologia nessas parcerias entre ambos os países.
1: 5:47, a gente está na reta final aqui do nosso entretanto. Queria, daqui a pouco a gente vai trazer outras informações nacionais também, o serviço, informação do trânsito e da previsão do tempo. Queria aproveitar para agradecer a professora Luísa Chaves, mestre em Relações Internacionais pela UERJ, onde ela também é doutoranda em Geografia na Universidade do Estado do Rio de Janeiro. Luísa, obrigado pela sua participação, pela sua presença, pelas suas opiniões, pela análise aí do cenário internacional, dos destaques aqui do dia. Fica aqui o convite para uma próxima oportunidade na sua participação aqui no Entretanto. Uma ótima tarde para você.
0: Muito obrigada, Rafael. Até a próxima.
1: 5:48.
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1: Bom, são 5:48, confirmando a hora para você. A gente volta a falar de assuntos nacionais. A crise no Supremo Tribunal Federal virou um ganha-ganha para Flávio Bolsonaro na avaliação de aliados. Flávio Bolsonaro, candidato à presidência pelo PL, que acompanhou ontem de perto a sessão do STF, que começou a discutir o relatório da Polícia Federal com supostas conversas entre Alexandre de Moraes e o dono do Banco Master, Daniel Vorcaro. O julgamento marcado por muito bate-boca, acusações entre ministros, e terminou interrompido aí por um pedido de vista do ministro Flávio Dino. Os aliados avaliam que essas divisões expostas no Supremo interessam a Flávio Bolsonaro no momento em que o candidato aumentou os ataques à corte e principalmente a Alexandre de Moraes. A campanha de Flávio tenta associar o ministro ao presidente Lula, candidato à reeleição, e acredita que esse desgaste do STF pode respingar em Lula. Lula que já declarou em uma série de entrevistas que não tem qualquer tipo de relação com o Moraes, sequer o indicou. Inclusive ele participou de diversos momentos em que ele foi desfavorecido, né? Inclusive em seu julgamento que o levou à prisão. Os ministros não chegaram a pedir a decidir sobre a validade do relatório. O Flávio Dino pediu mais tempo aí para analisar o caso, depois aí de horas de discussão. se o material deveria ser julgado separadamente ou junto com outro caso envolvendo André Mendonça. Esse segundo material, que deve ser analisado na próxima quarta-feira, foi enviado pelo próprio Moraes ao presidente do STF, Edson Fachin, e questiona a atuação de Mendonça em investigações relacionadas ao Banco Master. A gente lembra que Moraes acusa Mendonça de dar tratamento político a casos sob sua responsabilidade. Rafael Machado, essa crise vira um ganha-ganha para Flávio Bolsonaro, de alguma forma o Flávio Bolsonaro pode sair perdendo, especialmente levando em conta o fim do sigilo, enfim, há essa tentativa de associar Lula a Alexandre de Moraes. Daqui a pouco o Rafael Machado vai trazer a sua análise pra gente. Enquanto isso, a gente movimenta a nossa reportagem, trazendo aqui a participação do Paulo Fonseca. A Polícia Civil e o Ministério Público realizam uma operação contra a expansão do Comando Vermelho em Paraty, na Costa Verde do Rio de Janeiro. O Paulo Fonseca tem as informações pra gente aqui no Entretanto. Paulo.
4: Duas pessoas foram presas em flagrante nesta quarta-feira durante a Operação Alba, que tem o objetivo de conter a expansão do Comando Vermelho em Paraty, na Costa Verde do Rio de Janeiro. A ação cumpriu mandados de prisão e de busca e apreensão no município de Paraty, no Rio, e também em Nova Iguaçu, na Baixada Fluminense. Durante a ação, foram apreendidos 4 notebooks e uma grande quantidade de drogas. As investigações apontam que integrantes do Comando Vermelho passaram a se instalar na região para impor normas próprias e monopolizar atividades ilícitas. Entre os crimes apurados estão a extorsão sistemática de empresários locais e prestadores de serviços, como barqueiros, por exemplo, que eram forçados a pagar taxas para conseguir trabalhar, além do domínio territorial de pontos de vendas de drogas. Esses crimes eram praticados em regiões turísticas, como Trindade, Praia dos Ranchos, Pouso da Cajaíba, Praia do Pontal e Praia do Sono. De acordo com a Polícia Civil, a força-tarefa foi coordenada em conjunto com o Ministério Público do Rio de Janeiro e mobilizou agentes de delegacias especializadas e unidades do Departamento Geral de Polícia do Interior, o DGPI. O cumprimento das ordens judiciais teve como finalidade, além de reunir as provas materiais coletadas nesta quarta, identificar outros operadores do esquema. Em uma segunda frente da operação, policiais civis da Delegacia de Repressão a Entorpecentes, a DRE, com apoio da Polícia Penal, realizaram buscas nos presídios Gabriel Ferreira de Castilho, no Complexo de Jericinó, e João Carlos da Silva, em Japeri, na Baixada Fluminense. As equipes vistoriaram celas em busca de aparelhos celulares e outros materiais de interesse para investigação. Por determinação judicial, 3 custodiados foram transferidos para a Penitenciária de Segurança Máxima Bangu 1. A atuação no sistema penitenciário faz parte da estratégia da Operação Alba para atingir diferentes níveis da estrutura criminosa, alcançando tanto integrantes que atuam nas ruas quanto aqueles que, mesmo privados de liberdade, continuariam exercendo funções de comando. Reportagem Paulo Fonseca.
1: Ok, Paulo, agora com Vinícius Fernandes aqui com a gente ao vivo, com informações também do Rio de Janeiro, uma operação que fechou 7 postos de combustíveis após identificação de irregularidades. Vini, boa tarde.
5: Boa tarde, Maurício, boa tarde a todo mundo que está acompanhando. Entretanto, essa operação, a Operação Fulgor, realizada pelo Ministério Público do Rio, com o apoio da Secretaria Estadual de Fazenda e também da Polícia Civil. Essa fiscalização foi realizada em estabelecimentos no Rio Comprido, Irajá, na Zona Norte, e em Bangu e Santa Cruz, na zona oeste da cidade. Segundo os investigadores, os postos apresentavam diferentes tipos de irregularidades e alguns deles continuavam funcionando mesmo com os impedimentos. Entre os problemas encontrados estão a falta de alvarás, inconsistências nas bombas de combustível e indícios de adulteração dos produtos vendidos. Em Santa Cruz, o proprietário de um posto foi preso em flagrante por suspeita de crimes contra a ordem econômica relacionados ao comércio irregular e também ao uso indevido de combustíveis. No Rio Comprido, um dos estabelecimentos funcionava com o CNPJ impedido. Durante a vistoria, os agentes analisaram documentos, bombas de combustível, máquinas de cartão e uma continha em dinheiro vivo também foi apreendido. O total não foi divulgado pelo MP. Segundo o órgão, alguns postos usavam o cadastro de outros estabelecimentos para tentar driblar as sanções. A Secretaria de Fazenda identificou 2.000 postos em situação irregular aqui no estado. Parte dos estabelecimentos já sanaram as pendências, mas outros ainda estão sendo monitorados.
1: Obrigado, Vinícius Fernandes, pela informação. A gente retomou o contato com o Rafael Machado. A gente analisava aqui, enfim, trazia a informação sobre mais uma etapa aqui do noticiário nacional. A gente trazia aqui informação das críticas, né? O presidente Lula associou críticas de Flávio Bolsonaro a Alexandre de Moraes à prisão do ex-presidente. O presidente Lula afirmou hoje durante entrevista a um podcast que a insatisfação de Flávio Bolsonaro com o ministro Alexandre de Moraes está ligada à condenação de seu pai Jair Bolsonaro e não ao caso Banco Master. Lula destacou que Moraes foi presidente do TSE nas últimas eleições presidenciais e que todos sabem da tentativa de Bolsonaro para destruir a credibilidade das urnas brasileiras. Lula também acusou o Jair Bolsonaro de tentar desacreditar as urnas eletrônicas durante as eleições de 2022 e elogiou a rapidez e a modernidade do sistema eleitoral do país. E a gente antes falava, né, sobre a crise no STF, que, segundo aliados, virou ganha-ganha para Flávio Bolsonaro. Quem, na verdade, na tua avaliação, rapidamente, Rafa, para a gente se despedir, ganha nessa, em meio a essa crise do STF? Lula ou Bolsonaro?
2: Bem, no primeiro momento, certamente é o Flávio Bolsonaro. É o Flávio Bolsonaro, porque o STF desestabilizado dessa maneira fica num caso, numa situação de descrédito ainda maior, e como o próprio Lula acabou associando a sua imagem à imagem do Alexandre de Moraes por conta de uma, em tese, tanto por conta de uma defesa da militância do PT, uma postura ali simpática por conta da postura do Alexandre de Moraes durante as últimas eleições, em todo o caso Bolsonaro, houve ali uma confluência de interesses, por exemplo, no começo do governo Lula, em relação àquela questão do 8 de janeiro e também o processo em que se acusava, né, o Jair Bolsonaro e seus associados de tentativa de golpe de Estado. Então, por tudo isso, a imagem de ambos ficou associada, e aí quando você tem essa associação de imagem e uma das figuras associadas está prejudicada por possibilidade de corrupção, então quem acaba sofrendo com isso acaba sendo o Lula. E o Flávio Bolsonaro, pelo menos por enquanto, evidentemente se beneficia. Isso pode mudar se aparecer alguma coisa a mais com o nome do Flávio Bolsonaro também, nesse caso do Banco Mágico.
1: Rafael Machado, mais uma vez, obrigado pela tua presença aqui conosco no Entretanto. Encontro marcado amanhã.
2: É isso aí, pessoal. Boa noite, até amanhã.
1: Tá certo. Obrigado aí, Rafael Machado, nosso analista de assuntos de política nacional e internacional aqui no Entretanto. 5:58.
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1: Você que está circulando pela cidade do Rio de Janeiro, atenção, em São Cristóvão tem uma faixa da Avenida Francisco Bicalho na pista central interditada no sentido Praça da Bandeira, perto da Rua Francisco Eugênio, perto da estação da Leopoldina. Um acidente envolvendo ônibus e moto complica o trânsito na região, tem bombeiros no local, a retenção desde o elevado do gasômetro no sentido centro. Você que está a caminho do centro, siga pela pista lateral da Avenida Brasil até o terminal Gentileza para então acessar a Francisco Bicalho. Do gasômetro para o centro, prefira a Avenida Rodrigues Alves ou então a Via Binário do Porto. Trânsito bem pesado na Avenida Brasil, sentido Zona Oeste. Trânsito intenso com pontos de retenção desde Caju até Ramos e entre Parada de Lucas e Acari. No sentido centro, intenso na altura de Bom Sucesso.
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1: Chove em vários pontos da cidade do Rio de Janeiro. Atenção, você, às pistas escorregadias, a registro de chuva em diferentes pontos da cidade do Rio de Janeiro. Para esse final de dia, fim de tarde da noite dessa quarta-feira, céu encoberto, ventos moderados, chuvisco, chuva fraca isolada. Para amanhã, chuva, chuvisco, chuva fraca isolada até o período da tarde. Ventos ocasionalmente moderados, o tempo permanece instável na cidade do Rio de Janeiro. Ponto final nesse Entretanto. O programa teve a produção do Carlos Júnior, o Franciele Martins nos trabalhos técnicos de áudio, o Isaac Júnior nos trabalhos técnicos de vídeo. Próxima atração na Rádio Sputnik Metropolitana 80.5 FM e também nas demais plataformas de áudio. O Casus Belli, na apresentação do comandante Robson Farinazzo, hoje com Leonardo Macaxeiro, que nos abandonou aqui no entretanto, mas por um bom motivo estará juntamente com o comandante Farinazzo na apresentação do Casus Belli. Bom programa para você, Léo.
5: Obrigado, obrigado, Maurício. Amanhã de volta aqui no entretanto, eu e você mais uma vez.
1: Eu te aguardo, eu e você, você e eu, e você também, ouvinte da Sputnik Metropolitana, a partir das 4 com mais um entretanto. Ótima noite, tchau, tchau.
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5: Olá, muito boa noite. Agora são 6:02. Hoje, 16 de setembro de 2026, começando mais uma edição do programa Casus Belli, todas as segundas, quartas e sextas, a partir das 6:00 PM, aqui na Rádio Sputnik, na Metropolitana, em 80.5 FM, no Rio de Janeiro. A gente desvenda os grandes eventos do mundo militar e também da segurança internacional. Eu sou Leonardo Macaxeiro, seja muito bem-vindo. E ao meu lado no programa de hoje, Albert Cabalé. Meu amigo, boa noite para você, seja bem-vindo.
9: Boa noite, Leonardo, boa noite aí a audiência do programa. É uma honra estar aqui com vocês, substituindo o comandante Robson Farinazzo, que precisou se afastar aí numa viagem. Então, estamos juntos essa noite.
5: Com certeza, Cabalé. Olha, hoje, como já adiantou o Albert Cabalé, o nosso comandante Robson Farinazzo não vai estar com a gente, mas em breve vai estar de volta aqui ao Casus Belli. E tem mais presença ilustre nesse programa de hoje. A gente recebe o Francisco Balsinha, ele que é jornalista, membro da Associação de Jornalistas do BRICS, fundador e editor do canal Tribuna Multipolar e editor das redes Notícias Independente. Seja muito bem-vindo, Francisco.
10: Olá, muito boa noite, muito obrigado pelo convite para estar aqui. É um prazer estar mais uma vez aqui na Sputnik e, ao mesmo tempo, também é um prazer coincidir com o Alberto Cavalhé, uma vez que já o tenho visto, acompanhado em diversas lives com o comandante Farinazzo no canal Arte da Guerra, e também acompanho o excelente trabalho extraordinário que faz no Velho General. É um prazer, Cavalhé, estar aqui junto consigo.
9: Prazer é meu, muito obrigado. Eu também acompanho o seu trabalho, já ouvi inclusive em lives aqui, em canais brasileiros também.
10: Muito obrigado.
5: Perfeito, o prazer com certeza é nosso, Francisco Balsinha, é um prazer tê-lo sempre aqui com a gente na Sputnik. E vamos aos destaques do nosso programa. Estados Unidos confirmam pela primeira vez que possuem armas em órbita. Lavrov atribui conflito na Ucrânia à política de expansão do Ocidente. China expande arsenal nuclear
11: e desafia a estratégia militar dos Estados Unidos. Venha com a gente porque está só começando o Casus Belli, programa na linha de frente do poder militar.
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11: E a gente começa o Casus Belli de hoje trazendo a informação que os Estados Unidos confirmaram publicamente pela primeira vez que possuem armas de controle espacial em órbita. A revelação foi feita pelo secretário da Força Aérea Americana, o Troy Menk, durante uma conferência da Associação das Forças Aéreas e Espaciais em Maryland. Segundo Menk, os sistemas são capazes de proteger as forças americanas contra ações consideradas hostis no espaço. O secretário, no entanto, não revelou quantas armas estão em operação, nem quais tecnologias utilizam, muito menos quando foram colocadas em órbita. A expressão controle espacial pode abranger tanto ações defensivas quanto capacidades destinadas a neutralizar sistemas espaciais de adversários. O anúncio representa uma mudança na postura do Pentágono, que durante anos evitou reconhecer publicamente a presença de armamentos americanos em órbita. A revelação ocorre enquanto Washington desenvolve o Golden Dome, projeto de defesa antimísseis apresentado pelo governo Donald Trump, que prevê, entre outros componentes, interceptadores baseados no espaço. E eu quero trazer o meu amigo Albert Cabalé para a gente entender um pouco, Cabalé, o seguinte: o que que os Estados Unidos têm como objetivo confirmar nesse momento a existência desse tipo de arma em órbita?
13: Essa questão de militarização do espaço, na verdade, é um assunto que é discutido desde a época da Guerra Fria, né? Essa declaração americana, ela representa uma mudança aí de transparência, talvez de postura, mas como você comentou na notícia, os dados essenciais aí continuam classificados, né? Ou seja, nós não sabemos o tipo, a quantidade, que tipo de alvo seria, né? Quais seriam as regras de emprego, né? As regras de engajamento desse tipo de armamento. Então não é possível estabelecer por enquanto qual é a dimensão operacional dessa declaração e nem concluir que se trate de um componente ligado ao Golden Dome, né? O Golden Dome, até onde se sabe, ou até pelo menos até onde eu sei, ele é por enquanto um projeto, uma ideia do Donald Trump, mas ainda não é algo que tenha sido implementado, né? Então é difícil avaliar nesse momento o que que eles querem exatamente com essa declaração. Durante a época da Guerra Fria, os Estados Unidos e a União Soviética desenvolveram programas anti-satélite, os dois desenvolveram esse tipo de programa, né? E havia a iniciativa de defesa estratégica que foi anunciada pelo Ronald Reagan na década de 80, que já previa uma defesa antimísseis com elementos instalados no espaço, ou seja, não é exatamente uma novidade falar sobre isso, né? Existe um tratado do espaço exterior de 1967 que proibiu colocar em órbita armas nucleares e armas de distribuição em massa, mas ele não estabeleceu uma proibição de armamentos convencionais, né? Da colocação em órbita de armamentos convencionais. Então essa seria uma lacuna jurídica que ajuda a explicar por que a disputa atual se concentra em capacidades de uso dual e sistemas que podem ser apresentados como proteção de satélites, mas também empregados aí para limitar os meios espaciais de um adversário. Uma consequência disso pode ser uma dinâmica de ação e reação, né? De um lado, uma busca por dissuasão e proteção de constelações de satélites militares, e de outro lado, isso incentiva para que outros países também busquem ampliar suas capacidades anti-satélite, né? Então, o risco coletivo disso tá implícito, né? O emprego de meios destrutivos que possam causar detritos orbitais e afetar comunicações, navegação, meteorologia, etc., né? A fundação, a Secure World Foundation, é uma fundação que se dedica aí a essa questão de uso pacífico do espaço, ela registrou 6.904, mais de 6.900 fragmentos de satélites, de objetos lançados no espaço, que lançados pelos Estados Unidos, Rússia, China e Índia. E no início de 2026 ainda haveriam quase 2.800 desses detritos ainda estariam no espaço. Então é uma questão aí complicada também, né? A gente não consegue habitar o espaço, mas nós já estamos colocando armamento lá e não é de hoje.
11: Perfeito, Cabalé. Cabalé, inclusive eu gostaria que você convidasse aí o nosso, na verdade, trouxesse o nosso convidado Francisco Balsinha para que ele comentasse também sobre esse assunto. Eu deixo espaço para você fazer uma pergunta também ao nosso convidado.
13: Ah, seria interessante saber qual é o ponto de vista lá de Portugal, como é que Portugal vê essas coisas, né? Como é que você é um analista baseado aí em Portugal, como é que você enxerga essa questão, essa disputa de armas no espaço, que na verdade, como a gente viu aí, existe desde a época da Guerra Fria, né?
10: Muito bem. Bom, uma coisa é a visão que eu posso ter, outra coisa é a visão das autoridades portuguesas, particularmente do Ministério dos Negócios Estrangeiros e do governo português, que naturalmente, como sabem, são totalmente alinhados com a política da União Europeia, que por sua vez é subordinada aos ditames de Washington. De qualquer das formas, sobre este aspecto, aquilo que me parece é o seguinte: nós estamos menos de 2 meses das eleições intercalares nos Estados Unidos da América e estamos num momento em que a economia estadunidense está a passar por grandes dificuldades, o preço dos combustíveis está altíssimo nos Estados Unidos, há empresas e largas franjas de população que se estão a manifestar precisamente por esse facto e por tudo aquilo que ele faz acontecer, que é também o aumento do custo de vida, e por outro lado também temos a situação de os Estados Unidos terem perdido a guerra na Ucrânia e numa aventura megalómana de Donald Trump se terem ido meter com o Irão e estarem a perder também a guerra com o Irão. Então, penso eu que para a Casa Branca é super importante mostrar algo que possa parecer superioridade estadunidense em relação às outras nações e particularmente em relação àquelas que são mais hostis e que são também superpotências, como é o caso da Rússia e como é o caso da China, sobretudo estes. Embora hoje o Irão esteja a bater o pé, não sendo uma superpotência, obviamente, mas esteja a bater o pé, como sabemos, aos Estados Unidos e a levar de vencida aquela guerra. E é no meio deste corolário de situações em que Donald Trump não tem nada para mostrar. Ele fez uma campanha eleitoral a dizer que ia colocar a economia estadunidense a crescer, não conseguiu, é um falhanço a todos os níveis, portanto a economia tem apresentado um déficit cada vez maior e não para de subir esse déficit. A única coisa que ele tem para mostrar são sanções e a nível militar também não tem nada para mostrar, porque efetivamente está a perder as duas guerras, ou perdeu, podemos dizer, perdeu as duas guerras. Então eu creio que estas declarações devirem mostrar uma eventual superioridade no espaço se enquadram numa tentativa da administração Donald Trump querer mostrar dentro do seu país que os Estados Unidos estão na vanguarda de alguma coisa. E a única coisa que têm para mostrar é isso. Mas fazem-no através de declarações que não podem provar. Ou seja, eles não apresentam factos. E se não apresentam factos, para alguma coisa é. Se calhar é porque as declarações são vazias, ou pelo menos aquilo que eventualmente até podem ter no espaço não será capaz de os catapultar para uma superioridade como eles gostariam sobre as outras potências. Portanto, eu vejo esta situação dessa maneira, não posso ver de outra. Se houvesse alguma coisa em concreto que mostrasse superioridade dos Estados Unidos, certamente que eles falavam, porque isso era um trunfo eleitoral. Mas não têm para mostrar, então fazem este discurso. E é dessa forma que eu vejo esta tomada de posição hoje.
11: Perfeito, obrigado ao Francisco Balsinha pela resposta. Francisco, eu vou aproveitar que você hoje está aqui com a gente para explorar um pouco do seu conhecimento. E eu queria entender o seguinte: a gente pode interpretar isso como uma nova fase da militarização do espaço, ou, na sua avaliação, de fato isso já acontece e o que a gente pode ver a partir de agora é um grau de transparência maior?
10: Bom, a militarização do espaço não começou hoje, nem começou na década passada. A militarização do espaço já começou há muito tempo. Agora, tal como as armas que existem a nível das guerras no planeta, que se vão modernizando cada vez mais, eventualmente o mesmo poderá estar a acontecer no espaço. Portanto, há uma competição no espaço também nessa matéria. E quando falamos em armas e em competição no espaço, nós não podemos apenas falar em armamento. Por exemplo, os satélites é uma arma também que é utilizada no espaço. É uma arma que é utilizada e que tem influência nas guerras que são travadas no terreno, não é? Pois há outros fatores também de guerra eletrónica, que também são, têm o espaço como, pronto, onde são manuseados, onde trabalham também no espaço e conseguem dotar os exércitos, e nós temos visto isso até com muita acuidade na guerra na Ucrânia, não é? Por exemplo, os ataques que a Ucrânia faz às profundezas da Rússia são feitos através de mecanismos que estão no espaço, satélites e outros mecanismos que estão no espaço, e que são, as coordenadas são fornecidas aos ucranianos, quer pela Grã-Bretanha, quer pelos Estados Unidos da América. Também não vejo mais ninguém para fornecer essas coordenadas, mas certamente serão a Grã-Bretanha e os Estados Unidos da América que, utilizando aparelhos que estão no espaço, fornecem as coordenadas e depois vêm a dar-nos ataques que nós temos visto. Portanto, esta questão da guerra do espaço não é uma questão nova, é uma questão que se põe desde o tempo da Guerra Fria, como o Cavalier muito bem disse. Agora, há dificuldade em hoje podermos interpretar até onde é que essa guerra vai neste momento. Nós sabemos que há satélites, nós sabemos que há outros equipamentos, mas o que é que haverá mais? Acho que ninguém está ainda em condições, pelo menos que eu tenha conhecimento, ninguém está ainda em condições de avançar com grandes notícias nesse aspecto. Agora, uma coisa tenho como certa: a China, particularmente a China, que tem dedicado uma boa parte dos seus investimentos nos últimos tempos precisamente ao espaço, não só na exploração de planetas, mas certamente, e também em satélites, mas certamente também em precaver-se para uma guerra dessa natureza, uma guerra utilizando o espaço. A Rússia, que está mais ocupada com a guerra na Ucrânia, talvez não tenha avançado tanto neste aspecto, mas a China, não tenho dúvida nenhuma de que a China estará a dar passos nesse sentido. Havendo aqui um porém, é que enquanto os Estados Unidos são capazes de afirmar até o que não têm, os chineses são capazes de ter e não dizer que têm. Portanto, são duas formas de estar na política dos dois países, não é? São duas formas de estar na política completamente diferentes. Os chineses pouco falam, mostram resultados. Os americanos falam muito, os resultados estão à vista.
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11: Faça que nem o nosso ouvinte Rogério de São Paulo, que entrou em contato com a gente através do nosso WhatsApp, o 21980650066, encaminhou mensagem aqui pra gente. O Rogério escreveu o seguinte: olha, boa noite Sputnikers, Cabalé e Leonardo, boa noite Francisco e todos os portugueses ouvintes. É difícil de engolir essa ideia, mas falando que veio de Donald Trump, não considero verdade. Cabalé, a gente sabe que Donald Trump, ele costuma usar muito da narrativa para pressionar os seus adversários, né? A gente pode, de repente, imaginar que é mais uma estratégia de narrativa de Trump, ou de fato você acredita nessa possibilidade das armas em órbita?
13: Bom, que existem armas em órbita, isso existe, como a gente comentou já, desde a época da Guerra Fria. Essa questão de militarização do espaço não é nova. Inclusive, algum tempo atrás, houveram boatos, não sei se é verdade ou não, de que a Rússia, por exemplo, teria testado um sistema de armas que seria capaz de derrubar satélites da rede de Starlink. Então, os Estados Unidos também tem algum tipo de arma, algum nível de equipamento bélico no espaço, não há a menor dúvida disso. Agora, se isso é algo realmente que novo, que estaria, por exemplo, conectado ao Golden Dome, como diz a notícia, já acho um pouco mais difícil, porque é uma questão de o Golden Dome, como eu falei, está em projeto ainda, não é algo que ainda que tenha saído do papel ainda, né? É muito recente a ideia disso. E como o professor Balsinha comentou, a gente sabe que os Estados Unidos, eles alardeiam muito armas maravilhosas, né? As Wunderwaffen, né? Mas os resultados que a gente tem visto aí não têm sido muito alentadores, né? Por outro lado, como o professor Balsinha também comentou, o Donald Trump está precisando mostrar alguma coisa dentro de casa por conta das eleições de meio de mandato que estão vindo por aí, né? Ele tem que mostrar sucesso em alguma coisa, ele tem que mostrar, enfim, que em algo ele tá fazendo direito, né? Então pode ser sim também uma retórica. Então pode ter um fundo de verdade, pode haver um pequeno fundo, talvez um início de um projeto, alguma coisa, mas certamente o Donald Trump usa como narrativa, como ele faz, aliás, com tudo, né?

0: zona de conflito.
1: 6:22, o ministro das Relações Exteriores da Rússia, Sergei Lavrov, afirmou hoje que Moscou não busca um confronto com o Ocidente e atribuiu o conflito na Ucrânia à política de expansão de instituições ocidentais em direção às fronteiras russas. Segundo Lavrov, a Rússia teria buscado durante anos estabelecer uma relação de cooperação com países ocidentais. Mas, na avaliação dele, essa aproximação foi rejeitada em favor de uma política de contenção de Moscou. O chanceler também criticou o aumento dos discursos sobre a preparação militar na Europa e advertiu que um eventual ataque europeu contra a Rússia provocaria uma resposta e levaria a um conflito direto, que, segundo ele, seria muito curto. Lavrov ainda voltou a fazer duras acusações contra o governo ucraniano, classificando as autoridades de Kiev como nazistas e acusando-as de restringir o idioma e a cultura russa. Por fim, o ministro afirmou que o cumprimento dos objetivos estabelecidos por Moscou para o conflito contribuiria para uma nova arquitetura de segurança na Eurásia e para uma ordem internacional multipolar com menor predominância das potências ocidentais. Bom, eu queria trazer o Cabalé para a gente comentar um pouco sobre esse assunto. A gente está falando de um ministro importante dentro da Rússia, o Sergei Lavrov, atribuindo esse conflito na Ucrânia à política de expansão do Ocidente. E Cabalé, o que chama a nossa atenção aqui na Sputnik, que na verdade a gente fala muito sobre isso, é essa política do Ocidente anti-Rússia, né? Ela permanece muito forte. A que se deve isso, Cabalé? Porque a gente percebe o interesse da Rússia de negociar para resolver esse conflito na Ucrânia, mas parece que o Ocidente, assim como os ucranianos, não tem interesse em negociar essa situação.
2: A fala do Lavrov, ela, na verdade, ela remete aí a um impasse, digamos assim, que se formou desde o final da Guerra Fria, né? A questão da expansão da OTAN está no centro da percepção de segurança da Rússia desde o final da Guerra Fria. Em 1990, durante a negociação sobre a reunificação alemã, né? Na época, nós tínhamos, desde o final da Segunda Guerra Mundial, nós tínhamos a Alemanha Ocidental e a Alemanha Oriental. E nessa época, durante as negociações da reunificação, o secretário de Estado americano da época, o James Baker, ele prometeu ao Mikhail Gorbachev que a OTAN não avançaria, entre aspas, nenhuma polegada, palavras dele, né, em direção ao leste, né? Essa garantia aparece em registros diplomáticos, né, e alimentou em Moscou uma percepção de que o Ocidente teria abandonado o espírito das conversas da época, né? Mas aquela promessa do James Baker, ela não se converteu num tratado que efetivamente restringisse juridicamente uma ampliação futura da OTAN. E aí, historicamente, a gente tem visto aí, né? A OTAN passou de 16 integrantes em 1990 para 32 hoje. Ela incorporou países do antigo Pacto de Varsóvia, incorporou os três estados bálticos, incorporou mais recentemente a Finlândia, né? E para Moscou, para a Rússia, a perspectiva de que a Ucrânia viesse a fazer parte da OTAN, e isso foi um compromisso assumido pela OTAN na cúpula de Bucareste deles em 2008, isso se transformou numa linha vermelha. E em dezembro de 2021, antes da invasão à Ucrânia, a Rússia tinha uma proposta de garantias de segurança e ela exigia explicitamente que a OTAN renunciasse a novas ampliações, incluindo a Ucrânia, e que não realizasse atividades militares em território ucraniano. A OTAN diz que a sua política de portas abertas é resultado de escolhas soberanas dos estados candidatos, mas a gente sabe que não é bem assim, né? Muitas vezes estados são convidados a participar, né? E essa incompatibilidade aí da percepção russa e a visão ocidental está na raiz desse impasse aí. A relevância da Ucrânia para esse equilíbrio de segurança europeu, ela foi destacada aí por diversos analistas, diplomatas aí de muita relevância. Em 97, o George Kennan, que foi uma figura bastante proeminente na época da Guerra Fria, inclusive com as políticas de contenção à Rússia, ele já tinha dito, ele escreveu um artigo na época, em 97, de que a ampliação da OTAN poderia ser o erro mais grave da política americana do pós-Guerra Fria. O Brzezinski, né? Os Zbigniew, é muito difícil pronunciar esse nome, polonês, eu tenho dificuldade, mas o Brzezinski, ele dizia que a Ucrânia era um pivô geopolítico da Eurásia e que a independência da Ucrânia era importante para os Estados Unidos porque ela limitava a possibilidade de uma recomposição imperial russa, né? O que ele chamava. E o próprio Henry Kissinger, em 2014, ele propôs que a Ucrânia funcionasse como uma espécie de ponte entre a Rússia e o Ocidente e não como um posto avançado de um dos dois. Então existe essa complicação aí. Como você comentou, a Rússia durante esse tempo todo, ela sempre procurou negociar, isso é histórico, tem registros históricos, basta pesquisar, mas é uma dificuldade, né? É uma dificuldade muito grande, porque o Ocidente, ele parece ter interesse em dividir a Rússia, né? É uma questão histórica aí, né?
1: Perfeito, Cabalé, obrigado pela resposta. Cabalé, queria que você convidasse aí o Francisco Balsinha para ele comentar um pouquinho sobre esse assunto.
2: Professor, como é que o senhor vê essa questão? O senhor acha que existe, como é que o senhor vê a guerra na Ucrânia hoje? O senhor vê possibilidade disso ainda, que isso tenha uma solução à vista, num horizonte próximo, ou o senhor acha que isso ainda vai se intensificar? E como é que o senhor vê a questão da Europa? Porque a gente está vendo uma Alemanha aí se prometendo que vai ter o maior exército da Europa, a gente vê a Polônia também se rearmando, a gente vê diversos países europeus aí se rearmando para uma possível guerra com a Rússia. A Rússia, obviamente, interpreta isso de forma com muita preocupação. Como é que o senhor enxerga essa questão toda?
0: Bom, em primeiro lugar, deixe-me dizer que pode-me tratar com o Francisco, deixar o professor, que não há problema nenhum. Em relação à guerra na Ucrânia, eu não sei quando é que a guerra da Ucrânia terminará. Acho que ninguém tem uma bola de cristal para dizer que quando é que ela terminará. Uma coisa eu sei, é que tudo indica, e já há bastante tempo, há anos, que indica que a Rússia triunfou.

salvo raras e honrosas exceções, e muito pequenas, a Rússia tem progredido, digamos assim. Portanto, Sergei Lavrov disse que os objetivos da Rússia nesta guerra seriam todos conquistados. E quando ele diz isso, está, por exemplo, a falar na questão da desnazificação, que creio que é o mais difícil, é o objetivo mais difícil de conseguir, mas está a falar também na desnazificação da Ucrânia. O que é preciso para desnazificar a Ucrânia? É retirar as armas aos grupos nazis e neonazis que proliferam e que se introduziram, até inclusivamente, dentro das forças armadas do exército ucraniano. Isso será o mais difícil. Portanto, eu não tenho dúvidas de que a Rússia conseguirá atingir esse objetivo. E quem vai ajudar a Rússia a conseguir esse objetivo é a própria União Europeia. Isto porquê? Porque a União Europeia, os dirigentes da União Europeia, sem terem mandato para tal, sem terem feito um referendo, uma votação para auscultar os povos da Europa, se puseram contra a Rússia e começaram a enviar somas astronómicas de dinheiro dos nossos impostos e a mandar armamento também para Kiev. Portanto, a cúpula dirigente da União Europeia, essa sim, como o Cavalheiro muito bem disse, a senhora Kaya Kallas, que dizem que é a responsável maior da diplomacia da União Europeia, a senhora Kaya Kallas afirmou que a Rússia é um país demasiado grande e que deveria ser dividido pelo menos em 5 estados. Ela disse isto publicamente numa conferência de imprensa o ano passado. Portanto, isto é do conhecimento geral. Qualquer analista político que acompanhe minimamente aquilo que se vai dizer nos grandes centros de decisão do mundo sabe que Kaya Kallas disse isso. E é com esse objetivo que a União Europeia tem estado a fornecer armas e tem estado a fornecer dinheiro a Kiev. Agora, importa dizer isto, a Europa neste momento está economicamente muito mal. A Alemanha, que era o carro-chefe da economia europeia, por ser o país mais industrializado, neste momento está a passar por enormes dificuldades. A indústria alemã está a passar por enormes dificuldades. Há milhares, dezenas de milhares, talvez até centenas de milhares de trabalhadores alemães que neste momento estão sem trabalho. E outros tantos que estão na iminência de ficar sem trabalho, porque as fábricas estão a fechar. E outras, como é o caso da Volkswagen, estão para ter parcelas importantes do seu equipamento industrial a serem convertidas em fábricas de produção de armamento. Importa aqui dizer o seguinte, à Europa, particularmente aos dirigentes da União Europeia, a dirigentes como o Sr. Merz, da Alemanha, como o Sr. Emmanuel Macron, da França, ou como os dirigentes da Grã-Bretanha, interessa-lhes que esta guerra continue, porque vão justificando a penúria a que estão a levar os seus povos com a necessidade de fornecerem a Kiev dinheiro e armas. A verdade é que os povos na Europa, e nós não estamos a falar dos povos do sul da Europa, que são aqueles que naturalmente têm condições de vida menos favoráveis, é o caso de Portugal, da Espanha, da Itália, da Grécia, esses povos, não é? Nós estamos a falar dos povos da chamada Europa mais desenvolvida, portanto da Alemanha, da França, e dos países nórdicos, não é? Estes povos estão todos a passar por dificuldades. É de esperar que dentro de relativamente pouco tempo eclodam greves, manifestações, tomadas de posição para se acabar com a guerra, porque as pessoas estão a passar por dificuldades. Nós em Portugal, por exemplo, para vocês terem uma ideia, nós estamos a pagar um custo de vida 5 vezes mais caro do que em 2022, sendo que o que as pessoas ganham não tem nada a ver com esse aumento. O que os reformados, aposentados, como se diz no Brasil, recebem, não tem nada a ver com esse aumento do custo de vida. Portanto, as pessoas estão a passar por graves dificuldades. O nosso Serviço Nacional de Saúde, que é um serviço público,

0: a ser custeado pelo Estado, está a arrebentar pelas costuras. As pessoas vão ao hospital para serem atendidas e às vezes passam 24 horas, 36 horas para serem vistas por um médico, precisamente porque o Estado não investe mais dinheiro na saúde pública, mas vai investir em armas e tem investido no envio de remessas, centenas de milhões de euros para a Ucrânia. Portanto, isto vai dar conta da União Europeia. Nós já estamos a pagar essa fatura, não sabemos como é que isto vai acabar. A única coisa que sabemos é que as nossas condições de vida vão estar piores no tempo das ditaduras na Europa. O século passado, até a metade do século passado. Primeira metade do século passado. Pois há aqui outra coisa que importa dizer. A Rússia, antes de, em 2022, ter levado a cabo a Operação Militar Especial, fez tudo aquilo que estava ao seu alcance, até a nível diplomático, para que aquela guerra não tivesse lugar. Recordamos, por exemplo, o discurso de Vladimir Putin na Alemanha, em 2010, salvo erro, onde chamou a atenção dos dirigentes europeus, dos dirigentes mundiais, para a situação que estava a desenvolver-se com o crescimento da NATO em direção às fronteiras da Rússia e para o que aquilo podia levar a que viesse a acontecer, que foi exatamente o que veio a acontecer. Importa também dizer aqui outra coisa, que em 2022, quando a Rússia entrou na Ucrânia, fê-lo ao abrigo da lei internacional, porque povos que não se reviam no regime que foi implantado pela CIA e pela União Europeia na Ucrânia e que entretanto se tornaram independentes, pediram à Rússia para os defender porque estavam a ser assassinados. Havia o interesse em se instalarem bases militares estadunidenses na Ucrânia. Havia laboratórios de guerra biológica na Ucrânia e não foi Lavrov quem o disse, não foi Vladimir Putin quem o disse, foi a senhora Tulsi Gabbard, a ex-secretária de Estado estadunidense, que confirmou perante os jornalistas do seu país a existência desses laboratórios de guerra biológica. Portanto, havia uma série de situações que tornavam inevitável que a Rússia, até para defender a sua integridade territorial, por um lado, mas para defender o seu próprio povo dessa mesma guerra biológica, portanto, não tinha outra escolha a fazer senão entrar na Ucrânia como entrou. Estou convencido que a Rússia vencerá, obviamente, esta guerra. Não posso, como já disse, apontar quando é que a guerra terminará, mas os recursos da Europa, uma vez que os Estados Unidos, embora não ponham lá mais dinheiro, mas continuam a mandar armamento, contrariamente àquilo que Donald Trump diz, continuam a mandar armamento. Aliás, é bom também recordar que o primeiro presidente estadunidense que mandou armamento para a Ucrânia foi precisamente Donald Trump no seu primeiro mandato. Mas, dizia eu, os recursos europeus estão a esgotar-se. E é por isso que alguns dirigentes da União Europeia já admitem que há necessidade de falar com o Kremlin, porque sabem que não vão conseguir manter esta guerra por muito mais anos, por muito mais tempo. E o que estão a fazer neste momento, como disse, já é à custa das condições de vida dos povos da Europa, que se levantarão no momento próprio e farão ouvir a sua voz por aquilo que estão neste momento já a passar, que estão neste momento já a sofrer.
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2: Perfeito, obrigado. Agradeço ao Francisco Balsinha pela resposta. Francisco, olha, a gente havia combinado com o senhor até 6h30, acabou que estendemos um pouquinho para aproveitar bastante a participação do senhor no programa de hoje. Eu queria agradecer em nome aqui da Rádio Sputnik na Metropolitana pela sua participação aqui no Casos Belli, tá? Muito obrigado, uma boa noite pro senhor e que o senhor retorne o quanto antes para que, enfim, a gente possa comentar mais sobre tudo aquilo que é notícia em todo o mundo. Seja sempre muito bem-vindo aqui.
0: Foi um prazer para mim estar aqui consigo, foi um prazer estar com o Alberto Cavalier, estar com todos os ouvintes desta emissora, e podem contar comigo sempre. É só questão de me avisarem com o tempo e eu terei todo o gosto em voltar a estar na Sportivo. Uma boa noite e muito obrigado.
1: Muito obrigado, Francisco, foi um prazer estar com o senhor essa noite.
0: Muito obrigado.
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2: E olha, a gente recebeu mais uma mensagem aqui no nosso WhatsApp da professora Maria Cláudia. Ela mandou o seguinte: olha, boa noite, Leonardo e Cabalé. Fico feliz em vê-lo por aqui. Cabalé, então faça um convite aí para que o pessoal participe com a gente aqui no nosso WhatsApp 21 98065 0066. Participação dos nossos ouvintes, de quem acompanha o Casos Belli, é fundamental.
1: Sim, manda sua mensagem aqui pra gente, é muito importante. Você pode mandar perguntas aqui durante o programa também, a gente vai responder com o maior prazer. Enfim, participe, porque é importante.
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2: Bom, são 6h42. A fragata Tamandaré, construída em Itajaí, em Santa Catarina, recebeu uma certificação internacional de resistência a choque, que é considerada inédita para uma embarcação brasileira, baseada em um projeto desenvolvido na Europa. O reconhecimento foi concedido pela sociedade classificadora DNV à fabricante TKMS, durante um evento do setor marítimo em Hamburgo, na Alemanha. A embarcação recebeu a anotação de classe DNV Shock, que atesta que equipamentos e sistemas considerados essenciais atendem a requisitos específicos para suportar cargas de choque. Essa avaliação busca verificar a capacidade de manter funções importantes da embarcação diante dos efeitos provocados, por exemplo, por explosões e ondas de choque. Antes da certificação, foram analisados cálculos e componentes relacionados aos sistemas essenciais dessa fragata, principalmente aqueles cuja falha poderia comprometer significativamente a capacidade operacional do navio. O reconhecimento, porém, não significa que a Tamandaré seja invulnerável a ataques ou explosões. A certificação indica que o projeto cumpriu os requisitos técnicos estabelecidos pela DNV dentro do escopo avaliado. E aí eu queria trazer o Cabalé para a gente falar um pouco sobre esse assunto, já que é um marco inédito para a fragata brasileira. Cabalé, o quanto que é importante a gente falar de investimento em defesa? Porque aqui no Brasil não é muito comum, né? Quando a gente para analisar, os governos federais, de um modo geral, não falam em investimento em defesa. Por que que é importante a gente estar preocupado e a gente melhorar os nossos equipamentos?
1: Olha, a defesa é um assunto para o qual a gente nunca deu, nós brasileiros, nunca demos muita atenção, talvez pelo fato do Brasil estar afastado dos grandes centros sísmicos aí, né, dos grandes acontecimentos, dos grandes conflitos geopolíticos. Nós estamos numa posição bastante afastada da Europa, do Pacífico, enfim, nós estamos longe dos locais aí onde normalmente ocorrem os cataclismas geopolíticos, digamos assim, né? Mas isso vem mudando, né? Isso vem ao longo do tempo, isso vem mudando bastante. Nós tivemos durante a década de 80, final dos anos 70, começou nos anos 60, se expandiu um pouco nos anos 70, e nos anos 80 chegamos no auge de uma indústria de defesa brasileira. O Brasil teve uma indústria de defesa bastante significativa, né? Nós produzimos aviões de combate, tínhamos o projeto do Chavante, o A1 foi dessa época, nós tínhamos a Engesa, tínhamos a Bernardini, tínhamos uma série de empresas aí que ao longo do tempo ou foram fechando as portas ou foram sendo adquiridas por conglomerados aí multinacionais, internacionais, e a nossa indústria de defesa, ela se reduziu muito, perdeu muito da importância, né? Agora, defesa é importante porque você precisa desenvolver tecnologia. Hoje em dia nós temos a defesa, ela se baseia muito em equipamentos de uso dual, né? Ou seja, materiais que têm uso tanto civil como militar. Então você precisa desenvolver pessoas, as pessoas que trabalham, os profissionais que trabalham numa indústria de defesa são profissionais de alto nível, é preciso um conhecimento tecnológico muito grande, muita engenharia, física, química, enfim, é uma área que requer muito, muito capital intelectual. E defesa está se tornando cada vez mais importante, mais visível aí para a sociedade em geral, devido aos acontecimentos aí no mundo que estão, enfim, o que a gente está vendo acontecer no mundo, né? Os conflitos estão se expandindo, a guerra da Ucrânia aí já dura mais de 5 anos, a guerra do Irã supostamente duraria algumas semanas, conforme o Trump, mas já está se arrastando aí há 5 meses. Nós estamos vendo aí que os Estados Unidos talvez não tenham toda a potência de armas que eles sempre disseram que têm. A gente está se comprovando aí na guerra do Irã. E está se comprovando, o que a Rússia e o Irã mostram é a importância de você ter uma base industrial de defesa, uma indústria nacional, local, capaz de manter uma produção bélica em época de crise. E a defesa está se tornando importante também para você poder manter as suas decisões, para que o país possa, ele tenha soberania para manter as suas decisões e para fazer as escolhas que ele precisa fazer para atender aos seus próprios interesses. Então, por exemplo, digamos que uma potência qualquer tenha uma diferença qualquer com o Brasil e resolva interromper o nosso comércio internacional, hoje é muito simples por uma potência externa, uma potência estrangeira, bloquear nossos portos, bloquear nossas rotas marítimas, tá? Então, falando da Marinha, por exemplo, o Brasil tem aí 7.400 quilômetros de costa, tem jurisdição sobre 5 milhões e 700 mil quilômetros quadrados de Amazônia Azul no Atlântico Sul. 95% do comércio exterior brasileiro ele circula pelo mar, né? Então, diante dessa amplitude tudo, da importância dessa área, a gente vê que a nossa Marinha, ela tem meios muito limitados. Ela não tem condições de patrulhar, de proteger e de defender toda essa vastidão e toda essa importância de comércio que nós temos e toda a riqueza que está contida aí dentro. Nós estamos falando do pré-sal, estamos falando de recursos de pesca, estamos falando de recursos minerais, enfim, é uma riqueza imensa que nós hoje, a nossa Marinha, ela tem muita dificuldade em proteger devido à falta de investimentos, tá? Então, as fragatas Tamandaré, nesse sentido, elas são importantes, é preciso renovar a frota de meios de superfície da Marinha do Brasil. Porém, as fragatas, elas são importantes, como eu falei, mas elas não são suficientes e muito menos isoladamente. O Brasil precisa ampliar de forma muito significativa o seu programa de submarinos, precisa desenvolver capacidades robustas de mísseis, de drones, de guerra eletrônica, de satélites, inclusive criando uma solução nacional de posicionamento e navegação substituindo o GPS. É um conjunto como esse que pode converter recursos de tecnologia em autonomia efetiva e soberania marítima, né? E uma indústria de defesa bem desenvolvida, ela gera empregos qualificados, ela gera recursos de exportação, ela te dá meios, mas ela precisa de apoio diplomático, ela precisa de apoio do governo, ela precisa de apoio, não do governo, mas do Estado, né? Para se desenvolver.
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2: 6h50, o alto consumo de munições pelas forças americanas durante as operações militares contra o Irã provocou escassez em estoques que são considerados estratégicos pelos Estados Unidos. A constatação aparece em um relatório do inspetor-geral do Pentágono que foi divulgada pela imprensa norte-americana. Segundo o documento, o consumo durante a chamada Operação Fúria Épica também expôs dificuldades da indústria de defesa americana para repor rapidamente determinados tipos de munição. Diante desse cenário, o Pentágono trabalha para reduzir os prazos de aquisição e fabricação, ampliar as linhas de produção e formar estoques de materiais e componentes que são considerados críticos. O Departamento de Defesa também busca fortalecer as cadeias de fornecimento e ampliar a cooperação com países aliados. O relatório indica ainda que o governo americano vem discutindo com o Congresso medidas para aumentar a capacidade da indústria de defesa e acelerar a reposição dos arsenais. Segundo estimativas que são preliminares, divulgadas também pela imprensa americana, as operações realizadas desde o dia 28 de fevereiro teriam custado cerca de US$ 33,4 bilhões, dos quais aproximadamente US$ 22 bilhões corresponderiam às munições utilizadas. Veículos de comunicação americanos também vêm relatando forte consumo de mísseis Tomahawk, interceptadores utilizados pelo sistema Patriot. Olha, Cabalé, eu queria trazê-lo para a gente comentar um pouco esse assunto, porque essa guerra dos Estados Unidos e de Israel contra o Irã me chama muito a atenção, porque aqui na Sputnik a gente acompanha ela desde o início, lá no dia 28 de fevereiro. E lá atrás, quando ela começou, a gente falava da narrativa de Trump, né? O Trump dizia, olha, isso aqui vai durar poucas horas, poucos dias, poucas semanas, e a gente teve início lá em fevereiro, até agora a gente não tem um fim. E os Estados Unidos parecem que não conseguem dar uma solução a essa crise, não conseguem resolver esse problema. E a própria indústria bélica norte-americana já começa a sofrer. Você, Cabalé, na sua avaliação, você vê a possibilidade do fim, de fato, desse conflito? E se você vê essa possibilidade, essa dificuldade com relação aos estoques americanos é um fator que pode ajudar, contribuir para que essa guerra chegue ao fim?
1: Olha, eu acho que eu tenho a impressão que o Trump, ele quer sair dessa guerra. Ele talvez tenha percebido que não foi nada do que ele imaginou que fosse, mas ele não consegue agora. Porque o Irã também não quer sair. O Irã só sai, só para a guerra agora. Ele diz que só para a guerra se as condições dele forem atendidas. Essa questão das munições, um aspecto mais relevante aí não é só o valor que foi gasto, mas é o reconhecimento por parte do Pentágono de que sustentar uma campanha militar depende de estoques e de uma capacidade industrial que não pode ser recomposta assim do dia para a noite, né? O relatório oficial aí registra que o consumo de munições gerou déficit estratégico de inventário e ele expôs vários gargalos aí para reposição disso. E indica que os valores atribuídos às munições usadas, os valores que você mencionou, eles correspondem ao custo de reposição. Os níveis reais de estoque são classificados, então isso não é uma informação pública, então não é possível a gente saber o grau exato de impacto disso sobre a prontidão americana. Porém, a admissão dessa escassez revela que mesmo uma potência como os Estados Unidos, com um orçamento militar enorme e imenso, como é o caso deles, vai ter limites aí de produção, de logística e de fornecimento de componentes. Um antecedente disso está na guerra da Ucrânia. Em 2024, o GAO, que é o escritório de contabilidade do governo americano, ele já apontava ali que o Departamento de Defesa ele dispunha de 25 bilhões em recursos para substituir os armamentos transferidos para Kiev. Mas ele enfrentava prazos muito, muito maiores para reposição de componentes e de matéria-prima, além de ter gargalos com fornecedores. A consequência prática disso tudo aí é que ele vai ter que priorizar o que ele vai fazer. Oriente Médio, visto, né? A guerra com o Irã, os compromissos com aliados, que ele andou tirando armamento dos aliados por conta da guerra no Irã, ele vai repor material destinado à Ucrânia, ele vai se preparar para um eventual conflito com a China. Está ficando claro que os Estados Unidos não têm condições de lidar com todas essas frentes ao mesmo tempo. Se eles mal puderam lidar com o Irã, que dirá com a China lá no conflito, né? No Pacífico. Então, nesse cenário aí se soma a dependência de minerais estratégicos. A China impôs algumas restrições de exportação desde 2025 sobre terras raras, ímãs permanentes e diversos insumos aí que são críticos para a defesa. Essas terras raras, ou seja, elas são fundamentais aí para a indústria aeroespacial e de defesa. São materiais que são fundamentais para sensores, para radares, para sistemas de orientação, motores. Então, não basta ampliar a produção de mísseis. Você pode até ampliar a produção de mísseis, mas se te faltarem componentes fundamentais, aquele míssil não vai servir para nada. Isso explica também por que os Estados Unidos estão investindo muito forte em terras raras aqui no Brasil. Aquela mina em Minas Gerais, cujo nome não me falha a memória agora, mas teve investimento inclusive do Departamento de Defesa americano na compra daquela mina. Então, eles têm um problema muito sério de fornecimento de matéria-prima para a indústria de defesa, eles têm um problema sério aí para retomar a produção nos níveis que são necessários para sustentar uma guerra, porque as linhas de produção da indústria americana sempre foram muito enxutas, né, aquela questão toda do just in time, etc., sempre foram linhas muito enxutas e você não consegue ampliar isso do dia para a noite, mesmo colocando dinheiro. Então é um problema aí que o Trump vai ter que torear, ele vai ter que escolher o que ele quer fazer e ele vai ter que priorizar alguma coisa aí que lhe dê algum resultado nas eleições de meio de mandato que estão se aproximando aí em novembro, né? É uma equação complexa aí para ele resolver.
2: Cabalé, uma equação complexa também, porque internamente Donald Trump também não está sendo avaliado pelos americanos, né? Então ele tem uma crise interna e tem também crises externas que ele não consegue dar solução. Já são 6h58, quase 59, Cabalé, mas dá tempo de responder rapidinho. Você, se fosse, estivesse no governo americano, a prioridade era resolver aquilo que é interno ou externo?
1: Ah, essa pergunta é difícil. Eu tenho um dito na aviação que diz o seguinte, que o bom piloto, um ás da aviação, é aquele que não se mete numa situação da qual só um ás da aviação consegue sair. Então o Trump, ele já meteu os pés pelas mãos e eu não sei dizer o que ele é mais importante não, porque ele foi eleito prometendo tirar os Estados Unidos de guerras, etc., e ele começou guerras, enfim, ele só fala em guerra o tempo todo, ele ameaça todo mundo. Então ele não cumpriu absolutamente nada do que ele prometeu durante a eleição. A economia vai mal, a inflação está subindo, as sanções que ele impõe acabam afetando a economia americana. Então é uma batata quente, eu não gostaria de estar no lugar dele não.
2: Perfeito, Cabalé, obrigado. Olha, Cabalé, obrigado pelo programa de hoje, foi um prazer, uma honra estar com você aqui no Casus Belli e até uma próxima oportunidade, a gente de volta aqui na programação da Sputnik na Metropolitana. Uma boa noite para você, um prazer, obrigado.
1: Eu que agradeço, boa noite para você e boa noite aos ouvintes aí da Metropolitana.
2: Uma boa noite, Cabalé. E olha, o Casus Belli volta aqui na programação da Rádio Sputnik na Metropolitana na próxima sexta-feira, sempre ao vivo, a partir das 18h. Eu agradeço a você que ficou com a gente até o final desse programa e até a próxima sexta-feira.
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2: Olá pessoal, tudo bem? Mais um Mundioca chegando e hoje a gente vai falar de quase uma briga entre familiares, por assim dizer. Na verdade, uma briga de vizinhos. Isso porque Canadá e Estados Unidos vivem a maior ruptura comercial em décadas. Isso tudo após o fracasso das negociações para conter a escalada tarifária feita por Donald Trump. Washington impôs tarifas de até 50% sobre cerca de 20 bilhões de dólares em produtos canadenses. Do outro lado, Ottawa respondeu com tarifas equivalentes sobre produtos americanos, segundo o premier canadense, é dólar por dólar. Mark Carney afirmou que a antiga relação econômica entre os dois países não vai voltar, abrindo caminho para uma diversificação do comércio canadense para além dos Estados Unidos. Lembrando que o Canadá hoje é o principal porto de exportações dos produtos estadunidenses. E o contrário também se dá, as economias se misturam, ou seja, quem vai sair perdendo nessa situação? Será que os Estados Unidos deram um tiro no pé? Isso porque o Canadá pode procurar muito bem a China, pode procurar muito bem estabelecer negociações novas com a União Europeia, com a América Latina, quem sabe? No programa de hoje temos duas convidadas. Vamos chamar a primeira. Mundioca tem o prazer de ouvir mais uma vez a análise da professora Ana Carolina Marçom, professora e doutora em Relações Internacionais. Professora Ana, já tinha um tempinho que a gente não conversava, muito bom te ouvir de novo, tudo bom?
8: Com certeza, olá Marcelo, Melina, sempre um prazer estar aqui com vocês e infelizmente discutindo pautas tão complicadas, mas é um prazer.
9: Pois é, professora, complicadas e mais complicadas ainda para Estados Unidos e Canadá. O que que aconteceu para eles romperem essa relação? O Canadá não era um bom vizinho, o gigante rico que não se metia em nada dos Estados Unidos, por que essa relação chegou ao fim?
8: É estranho mesmo, Melina, quando nós olhamos para a relação histórica entre os países da América do Norte, então Estados Unidos, Canadá e México, nós sabemos que a relação conflituosa sempre foi entre Estados Unidos e México. Canadá parecia até um pouco apagado, quase que esquecido, como se exatamente essa imagem do vizinho não problemático, que nos leva à sua pergunta, o que aconteceu? Então, o fator de mudança foi a eleição do Donald Donald Trump. Então, a subida do Trump de volta ao poder, que trouxe consigo o acirramento das políticas comerciais, apertou mais o cerco comercial, e ele fez isso em relação ao Canadá também. Então, essa deterioração do relacionamento Estados Unidos-Canadá passa pela questão comercial. Por quê? Historicamente, eles não têm problemas. Até mesmo quando nós olhamos para a própria fronteira, a fronteira entre Estados Unidos e México é fortemente guardada, enquanto a fronteira entre Estados Unidos e Canadá é literalmente uma linha imaginária. Então, a não ser por pontos de marcação, é livre trânsito dentro desses, né, passagem facilitada entre esses dois territórios. Então, realmente é de espantar. E o que mudou foi essa questão comercial. Então, é importante nós termos em mente que Estados Unidos e Canadá fazem parte do USMCA, que é a nova sigla para o antigo NAFTA, que literalmente é o nome dos países, então United States, Mexico, Canada Agreement, o que também gera estranheza. Então, eles têm um acordo comercial, tentaram expandir o escopo do NAFTA e agora estão em guerra comercial. Sim. Então, os Estados Unidos agora tem o Donald Trump, que é esse presidente muito isolacionista, com políticas muito complicadas, aumentou as tarifas. Então, ele promoveu um aumento de, inicialmente, né, em fevereiro de 25, com o dia da libertação que ele anunciou, Canadá foi tributado. Então, começou com tarifas de 25% sobre boa parte dos produtos canadenses importados pelos Estados Unidos e também 10% de aumento de tarifa sobre a energia que eles importavam do Canadá. Então, o Canadá, é claro, vai enxergar isso com muita desconfiança. Então, essa situação, assim como as tarifas colocadas para os demais países no cenário internacional, o Canadá tentou negociar, vem tentando negociar, só que vemos que Donald Trump não é uma pessoa aberta à negociação. Então, não conseguiram fazer com que as negociações avançassem. Em seguida, nós tivemos agora um novo lançamento de tarifas dos Estados Unidos para o Canadá. Então, em agosto agora de 2026, no mês passado, nós vimos novas tarifas de até 50% sobre determinados produtos. Então, vemos que a relação comercial é o que vem deteriorando e, apesar das tratativas, das tentativas de negociação, eles não tiveram sucesso, de maneira que o Canadá começou a retaliar também com tarifas.
10: Professora, se Canadá e Estados Unidos são esses parceiros de longa data, né? Durante décadas, uma das relações comerciais mais integradas do mundo, Canadá é o principal ponto de exportação dos produtos estadunidenses. Por que que agora, nesse momento, o Washington passou a ver essa interdependência como uma vulnerabilidade?
8: Isso, Marcelo, perpassa pela própria política externa trumpista, que é essa ideia antiglobalista. Hoje, no cenário internacional, nós vivemos a chamada interdependência econômica. O que que é isso aqui? Todos os países dependem uns dos outros em maior ou menor medida. Nenhum país produz 100% daquilo que ele consome. Então, todos vivemos essa certa dependência. E o Donald Trump, ele vem com esse discurso isolacionista, com muito alinhado com o movimento antiglobalista e com a própria fala dele de trazer os empregos de volta. Então, um grande exemplo é a indústria automobilística. A indústria automobilística entre Canadá e Estados Unidos, ela está altamente integrada. Então, um carro, para ser finalizado, ele vai e volta cruzando a fronteira várias vezes. Por que, na visão do Donald Trump, isso é negativo? Porque são, por exemplo, empregos que estão no Canadá e não nos Estados Unidos. Então, quando ele fala, né, trazer as fábricas de volta, os empregos de volta para os Estados Unidos, é muito nessa linha. Então, é interessante que é exatamente isso que você estava comentando. Então, são aliados históricos. Por que agora? Porque o Canadá, ele acaba sendo esse país complementar na cadeia produtiva dos Estados Unidos. Mas, para uma pessoa que é contra o movimento de globalização, as cadeias globais de valor se tornam uma vulnerabilidade. O que são essas cadeias globais de valor? O produto para ser produzido hoje, ele vai passar por uma série de países. Por quê? Cada país tem, é especializado numa parte da produção de determinado bem. E para os Estados Unidos do Donald Trump, isso já não é algo aceitável. É visto como uma vulnerabilidade. E precisamos destacar que as cadeias globais de valor, elas são essenciais para o funcionamento da economia hoje. Mas é claro que, de alguma maneira, elas representam uma vulnerabilidade econômica. Não estou falando que precisamos defender o isolacionismo, muito pelo contrário. Mas a pandemia, por exemplo, deixou clara essa vulnerabilidade. Então, por precisar desinfetar os containers, o processo ficar mais lento, a economia como um todo ficou um pouco mais lenta. Não é nessa linha que o Donald Trump, ele vai. Ele acredita que é uma vulnerabilidade porque tem uma saída de fluxos de capitais dos Estados Unidos, saída de vagas de emprego, mas nós precisamos olhar para essas cadeias globais de valor, entender que, claro, essa maior integração econômica, ela pode se tornar uma vulnerabilidade. A questão é, não é se fechar. A resolução deveria ser exatamente o contrário. Deveria ser uma discussão conjunta de melhoria dessas cadeias globais de valor. Mas, infelizmente, o que nós vemos é a ascensão desses movimentos extremistas que vão no sentido contrário. Então, ao invés do Donald Trump sentar com o Canadá, sentar com o primeiro-ministro canadense e conversar com um país que é seu aliado histórico, com os quais ele nunca teve problema, ele acaba trazendo mais um ponto de tensão. Então, infelizmente, vemos que essa questão comercial, ela se tornou um problema, mas porque veio como uma das pautas prioritárias da política externa do Donald Trump. Então, a política externa, ela é construção de quem está no poder naquele momento. E o Donald Trump constrói a dele a partir dessa perspectiva do slogan dele, do Make America Great Again, então America First. Esse slogan diz muito sobre a maneira como Trump enxerga o cenário internacional. Então, por isso que ele entra em conflito com países que historicamente são aliados dele.
9: Agora, a história dessas brincadeiras que o presidente Donald Trump costuma fazer, brincadeiras entre aspas, né, com os outros países, falar que o Canadá vai ser o 51º estado americano, colocar o nome dele ali no Lago Ontário. Você acha que se essas brincadeiras, entre aspas ainda, né, parassem, as relações poderiam voltar às boas?
8: Eu acredito que não totalmente. Essas brincadeiras, é claro, por mais que ele diga que são brincadeiras, ele é o presidente dos Estados Unidos. Ele não pode fazer esse tipo de brincadeira. Essa é uma brincadeira que ele poderia fazer no seu círculo íntimo de amizades. Agora, falar abertamente para o mundo todo que o Canadá seria uma província dos Estados Unidos, colocar o seu próprio nome no Lago Ontário, são absurdos que, por mais que ele classifique como brincadeira, ultrapassam o decoro presidencial. Então, é claro que, junto com a questão comercial, que é o ponto mais prático que traz essa tensão entre os países, dadas as últimas ações do presidente Trump, nós percebemos que sim, existe um receio por parte do Canadá. Donald Trump, nós não podemos esquecer, há pouco tempo estava ameaçando a Groenlândia, que pertence à Dinamarca e que historicamente também é um aliado dos Estados Unidos, principalmente dentro do âmbito da OTAN. Então, percebemos que nesse segundo mandato, Donald Trump, ele vem com uma fala mais dura, mas ele também traz ações concretas, como a guerra no Irã, o ataque ao Irã no ano passado, a guerra no Irã esse ano, a própria captura do Maduro. Então, ele está disposto a agir, muito mais do que ele tinha demonstrado no primeiro mandato. Então, é claro que essas falas, elas são indevidas, não são falas que condizem com um decoro presidencial, gera uma estranheza na relação entre os dois, mas eu não acredito que as relações voltem a melhorar somente a partir da retirada dessas falas. Porque, como eu falei, existe toda uma outra questão por trás. Se o estranhamento entre os dois países estivesse acontecendo somente por causa dessas falas e a questão econômica estivesse pacificada, eu acredito que sim, as relações poderiam voltar. Mas, infelizmente, o que nós vemos agora é uma escalada dessa tensão e principalmente dessa tensão comercial entre os dois países. Nenhum dos dois parece que vai ceder às demandas do outro e essas falas, essas piadas, como Donald Trump classificou, elas são só a cereja do bolo dessa situação que já está bastante complicada. Então, infelizmente, eu acredito que é importante que ele pare, como eu falei, não condiz com uma postura, com a postura esperada de um chefe de Estado, mas eu não acredito que seja a solução para os problemas dos dois nesse momento.
10: Você avalia que deixou de ser apenas uma disputa tarifária? A gente lembra que no ano passado o comércio de bens e serviços entre as duas nações bateu 872 bilhões de dólares. Deixou de ser uma coisa apenas de correr, porque o governo canadense diz que vai taxar dólar por dólar. Tudo que ele for taxado, ele devolve para os Estados Unidos. Surpreendeu?
8: Sim e não. Sabemos que o Canadá, ele tem historicamente uma postura mais pacífica, então surpreende nesse ponto de o Canadá precisar responder, porque normalmente consegue resolver tudo na diplomacia, então não tem precisado se valer de medidas como essa, dólar por dólar, mas também não surpreende, porque por outro lado Donald Trump está pressionando, não só o Canadá, mas nós vemos, tivemos essas pressões tarifárias aqui no Brasil, então é claro que uma economia pressionada não vai continuar cedendo eternamente. Para o Canadá, é interessante negociar, mas a partir do momento em que a contraparte com quem ele está negociando é o governo Trump, que é um governo que declaradamente não quer negociar, ele quer impor a sua vontade, é impossível não responder. Então, é interessante observar que, infelizmente, o cenário internacional vem se tensionando cada vez mais. O Canadá, que historicamente não age a partir dessa linha mais dura da economia, de responder economicamente, ele precisou responder. E se o conflito saiu, deixou de ser somente econômico? Eu acredito que por um lado sim, mas a questão econômica ainda é o cerne. Então, nós sabemos que existe essa disputa com as piadas que o Donald Trump faz, os discursos políticos cada vez mais endurecidos, o fato do Donald Trump se manifestar, e claro que todo presidente, todo líder, todo chefe de Estado vai se manifestar sobre eleições em outro país, mas o Donald Trump vem se manifestando de forma, se manifestou durante o processo eleitoral canadense de forma bastante indevida. Então, eu acredito que a arena política, ela tenha sido mobilizada sim, mas que o cerne ainda continua sendo a questão econômica. Dito isso, não significa que resolvidas as tarifas, as relações voltem 100% ao normal, porque esse desgaste político vem acontecendo. Então, quando nós olhamos para o cenário internacional, a relação entre os países, ela é construída socialmente, no sentido de as interações entre os países é que vão fazer com que eles se enxerguem de determinada maneira. O Brasil sempre quis se inserir como um país mediador no cenário internacional. Estados Unidos sempre se inseriu como um país intervencionista. Então já gera esse receio em relação aos Estados Unidos. Em relação ao Canadá, a construção da relação entre eles sempre foi pacífica, em contraposição ao México, por exemplo, que sempre foi de conflito. Só que agora em que nós temos esse conflito que só escala, nós vemos essa nova construção social da relação entre os países. Então, por mais que eles consigam resolver a situação econômica, eu acredito que enquanto Donald Trump estiver no poder, esse receio, esse momento de prestar atenção, ficar sempre com o pé atrás em relação aos Estados Unidos, vai continuar no Canadá. O Canadá vai continuar olhando os Estados Unidos com alguma resistência, com algum receio, porque nunca sabe o que pode esperar de uma liderança como Donald Trump.
9: E a China, onde é que entra nessa equação? Eu lembro, a gente até fez um episódio sobre isso, né, Marcelo?
10: Uhum.
9: Quando Canadá e China se aproximaram com relação aos carros elétricos, a troca comercial com a canola canadense, que os Estados Unidos sentiram uma pontinha de incômodo. Então, eu gostaria que você comentasse quem é a China nessa história.
8: Bom, quando nós olhamos para a China, Melina, nós precisamos entender que ela já superou os Estados Unidos como maior parceiro comercial de boa parte dos países no mundo. O Brasil, por exemplo, é um deles. Então, aqui no Brasil, a China já é a nossa maior parceira comercial. No caso dos próprios Estados Unidos, também a China é uma grande parceira comercial. Mas qual é o problema quando nós olhamos, problema pela visão estadunidense, quando nós olhamos para a relação China e Canadá? O Canadá, ele, a partir do momento em que começou a sofrer essas tarifas, voltou seu olhar para outros parceiros comerciais. Então, a China vem ocupando cada vez mais os vácuos deixados pelos Estados Unidos. E as tarifas estão gerando um vácuo comercial. O Canadá buscou essa aproximação comercial com a China. Então, como vocês falaram, o Canadá se voltou muito para a exportação de canola, minério de ferro, madeira principalmente, e começou a importar em grandes volumes produtos eletrônicos, maquinário, equipamento industrial, que antes ele importava dos Estados Unidos. Então, qual é o problema? Por que a China entrar nessa equação é problemático pelo ponto de vista estadunidense? Primeiro, o Canadá, o mercado de madeira canadense é altamente dependente da importação dos Estados Unidos. Então, quando a China entra como um potencial comprador que pode suprir essa demanda perdida pelo Canadá, isso já se torna uma dificuldade de negociação para os Estados Unidos. Por quê? O Canadá já não está mais tão acuado. Também pelo lado da importação do Canadá. O Canadá está importando da China produtos que antes ele importava dos Estados Unidos. Então, o que nós estamos vendo? Além da mudança gradual que já vem acontecendo por causa do crescimento tecnológico chinês, agora os Estados Unidos estão empurrando o Canadá para os braços da China. Significa que a China vai conseguir suprir toda essa demanda do que os Estados Unidos representavam em relação aos produtos canadenses? É claro que não, mas de qualquer forma é uma alternativa. Então, ao contrário do que o Donald Trump esperava, que era, vou pressionar até que o país fique encurralado para que venha negociar nos meus termos, não está acontecendo. Por isso que nós vemos esse retorno do Canadá, essa resposta de dólar por dólar. Por quê? Ele consegue segurar economicamente por um tempo. Então, para os Estados Unidos, a China, ela tem sido esse contraponto, tem se tornado algo complicado. Então, também precisamos lembrar da ida do Donald Trump à China para conversar com Xi Jinping, que logo em seguida foi acompanhado de uma visita do Putin. Então, Xi Jinping, em um mês, recebeu tanto Donald Trump quanto Putin no seu território. Isso é extremamente significativo. Então, a China, que nessa guerra comercial também foi afetada, mas tá ali do lado dela, quieta, só observando, ela tá... Percebemos que a China hoje só observa os movimentos do cenário internacional, ela vê esses vácuos deixados pelos Estados Unidos e cada vez mais ocupa. Então, o que o Donald Trump esperava, essa ideia de que os Estados Unidos são o maior país do mundo, maior economia, vem sendo cada vez mais minado por essa ação chinesa. A China, com os seus planos quinquenais, ou seja, de desenvolvimento econômico, ela vem conseguindo ocupar esses espaços. É até interessante destacar que recentemente ela publicou o próximo plano quinquenal. E nesse plano, uma das metas é que nesses 5 anos o renminbi, a moeda chinesa, se torne uma das moedas internacionais. Então, é interessante que não se coloca como sendo a moeda internacional de trocas, mas uma das moedas, ou seja, vai ocupar mais um espaço que historicamente tem sido dos Estados Unidos com o dólar. Então, a China, ela acaba facilitando o lado canadense e dificultando aquilo que o Donald Trump se propôs a fazer.
10: Pois é, professora, a China pode não cobrir tudo aquilo que os Estados Unidos têm com o Canadá, mas isso também não pode levar o Canadá a se aproximar da União Europeia, da Índia, do Japão, da Coreia do Sul, dos países latino-americanos, ou seja, os Estados Unidos sentirem realmente um baque, porque eu vi o primeiro-ministro canadense falando, ele estava muito irritado, ele não estava brincando nem jogando conversa fora como o Trump costuma fazer, ele estava muito irritado. Você acredita que o país como o Canadá, que tem a sua economia atrelada à economia dos Estados Unidos, possa fazer essa mudança radical?
8: Eu acredito que sim, não acredito que essa mudança aconteça da noite para o dia, mas que seja uma mudança possível, porque o acordo, o USMCA, o antigo NAFTA, que agora veio com essa ideia de ser ampliado, não foi renegociado, o acordo está travado, então boa parte dos produtos canadenses ainda estão cobertos das tarifas, conseguem não sofrer as tarifas por causa desse acordo, mas o que o Donald Trump deixa claro, não existe o desejo de renegociar, coloca tarifas, isola o seu aliado cada vez mais, então é muito possível sim que o Canadá comece a se voltar para outros parceiros comerciais. Da mesma forma que essa dependência, interdependência econômica entre os dois foi construída, não há nada que impeça que o Canadá construa essa interdependência, que mande suas cadeias produtivas ou que integre cadeias produtivas de outras regiões, outros países. A União Europeia é um grande bloco. Aqui na América do Sul, nós vemos que também existe muito espaço para esses novos parceiros comerciais, justamente por causa do tarifaço. Então, existe essa possibilidade, sim. Mas não é uma mudança que é feita da noite para o dia. Depende muito da decisão do setor privado. Então, não é uma decisão que cabe só ao governo. O governo, ele pode se juntar com esses países, negociar, firmar acordos de trocas comerciais, mas também depende do setor privado agir nesse sentido, o que muitas vezes não é a vontade do setor privado. Então, aqui no Brasil nós vemos isso, o setor privado tentando achar outros parceiros, mas por diversas vezes não tem saída. Então, acredito que sim, é possível, o Canadá pode fazer essa mudança, tudo indica que se continuar nos próximos meses essa escalada de tensões, ao que parece, o Canadá vai fazer esse movimento, sim, de buscar novos parceiros, mas eu acredito que essa mudança seja gradual.
9: E essa rusga entre Estados Unidos e Canadá pode ser boa para o Brasil?
8: Eu acredito que não, Melina, porque os produtos consumidos pelo Canadá, o que o Canadá importa, não são produtos produzidos pelo Brasil. Então, pode ajudar em alguns produtos que o Canadá exporta. Alguns setores canadenses conseguiriam exportar aqui para o Brasil. Mas a importação deles, em grande parte, produtos eletrônicos, maquinários, equipamentos industriais, que é exatamente o que nós importamos. E quando nós olhamos para a exportação deles, então, produtos agrícolas, madeira, que é o foco da exportação deles para a China, né? Mas eles exportam outras coisas, não vejo tanto espaço. Então, acho que sim, existe, mas que não seja algo... O Canadá não consegue substituir os Estados Unidos, aqui, pelo menos, para as necessidades brasileiras.
10: Agora, a utilização de tarifas contra aliados tradicionais pode acelerar a construção de uma economia mundial multipolar ou mais multipolar?
8: Eu não acredito que construa uma economia multipolar. A multipolaridade, nós já estamos vendo que ela existe, China, Estados Unidos, União Europeia, mas as tarifas, elas não vão ajudar, não vão fazer com que mais países cresçam economicamente. Muito pelo contrário, vão reduzir o nível de comércio, gerar uma nova dificuldade e fazer com que esses países precisem buscar novos parceiros comerciais. Então, o que nós vemos é, o sistema multipolar, ele já existe, principalmente no quesito econômico. Mas as tarifas, é claro que elas reduzem esse fluxo de comércio para os Estados Unidos e movem para outros lugares. A questão é, quais são os produtos que estão sendo comercializados, qual é essa pauta exportadora, qual é a relação que os países vão construir. Então, nós vemos que essa mudança não muda o eixo norte-sul, no sentido de pauta exportadora. Então, o Brasil começou a sofrer as tarifas dos Estados Unidos. Ele vai buscar outros parceiros comerciais, mas que precisem dos produtos que nós exportamos. Então, não vai ter uma aceleração, uma melhoria, mudança da nossa pauta exportadora por causa das tarifas. Na verdade, só vai fazer com que nós busquemos outros parceiros comerciais. Então, o que as tarifas vêm fazendo é reduzindo o nível de comércio para os Estados Unidos e redistribuindo esse comércio no cenário internacional. Porém, não modifica a pauta, a qualidade da pauta exportadora dos países do sul global.
9: Existe o risco dessa disputa comercial ela migrar, se deslocar para outra área?
8: Militar, eu acredito que não, tá? Hoje existe muito esse receio de novas guerras, principalmente com a ação do Donald Trump, ele ter capturado Maduro, ter entrado no Irã duas vezes, a guerra estar se arrastando. Então existe sim esse medo, eu entendo esse receio no sentido de a área militar que antes não estava tão disponível, agora parece estar. Mas eu acredito que, abertamente, um conflito bélico entre Estados Unidos e Canadá muito improvável. Eu acredito que o que poderia respingar, o que poderia escalar, já foi escalado. Então, a questão econômica, comercial, já escalou para o âmbito político, pode escalar para o âmbito diplomático, mas eu acho muito improvável que tenha um rebaixamento de embaixada para retirar embaixador ou manter só com consulado ou só legação comercial. Então eu acho muito improvável que isso aconteça. Por quê? Esse rebaixamento é muito difícil de acontecer. Vimos acontecer recentemente Brasil e Argentina, mas por outros fatores. E, novamente, algo extremamente complicado. Não é a retirada de um embaixador, não é algo leviano. Então, eu acredito que não, muito improvável que isso aconteça, mas que essas acusações no âmbito político continuem, que esses países continuem a se estranhar, que a relação política entre eles fique cada vez mais tensa, que novos acordos em todo e qualquer âmbito, seja econômico, político, ambiental, nenhum acordo vai conseguir ser firmado entre os dois nesse período e que nós vamos ver a escalada dessas acusações entre os dois. Mas acredito que não escale para algo mais concreto.
10: Ou seja, é improvável ver os caras do ICE correndo atrás de canadense nos Estados Unidos.
8: É triste pensar em algo assim, não é? Eu acredito que é muito difícil. Por quê? O ICE perseguir imigrantes é geralmente imigrantes ilegais. Sabemos que eles estão sim indo atrás de imigrantes que estão legalizados, isso também existe. Teve um endurecimento dessa política, mas uma coisa, e passa pela questão da imagem construída socialmente, como eu já havia falado. Os estadunidenses, eles veem a imigração de uma forma muito enviesada, muito fechada, no sentido de imigrantes da América Latina não são bem-vindos, mas imigrantes europeus, imigrantes do Canadá, aí já são vistos como quase que imigrantes de uma categoria superior. Então existe esse preconceito, essa xenofobia por parte dos estadunidenses. Aqueles que são contra as deportações, eles vão ser contra as deportações de todo e qualquer imigrante. Então a gente vê que existe sim resistência, existe protesto, mas aqueles que são favoráveis às deportações são as deportações desses imigrantes vistos como perigosos. Então para eles,

0: imigrantes latino-americanos que entram de forma ilegal. Entram porque estão sendo perseguidos, fugidos. A gente não pode desconsiderar isso aqui, não pode ignorar esse fator de perigo, de risco à vida que eles correm ao fazer essa travessia. Então, o primeiro ponto é que tem muito menos canadenses ilegais. Então, para o Donald Trump agir dentro da legalidade, falando que o ICE está prendendo somente imigrantes canadenses ilegais, isso seria uma ação de muito pouco impacto. Agora, se ele for atrás de todo imigrante canadense, principalmente os documentados, aí sim ele terá um problema, não só com o Canadá, mas com a sua própria opinião pública. Por quê? Opinião pública não vai aceitar esse tipo de coisa. Os canadenses, eles são vistos muito com uma cultura mais similar à dos Estados Unidos. Eles se enxergam mais, socialmente falando, nos canadenses do que na América Latina. Então, quando eles olham para latino-americanos, vem essa xenofobia de a cultura é diferente, a língua é diferente. Então, no Canadá, eu acho que caso, novamente, acho muito improvável, porém, nada é impossível. Mas caso Donald Trump faça isso, eu acredito que ele vai ter um grande problema doméstico, além de internacional.
1: Tá certo, a gente teve o enorme prazer de ouvir a análise geopolítica da professora Ana Carolina Marçon, professora e doutora em relações internacionais. Foi muito bom, o tempo passou rapidinho, a gente até gostaria de ficar mais tempo falando sobre esse assunto, mas o relógio tá aí nos pressionando. Obrigada, Ana.
0: Eu que agradeço, sempre um prazer debater com vocês.
2: Pois é, o Canadá era um ótimo vizinho e parceiro, mas agora pode ser aquele vizinho que você não quer mais de ter do lado. Será que isso continua com Donald Trump? Vamos ouvir agora a nossa segunda convidada.
1: O Mundioca tem o enorme prazer de receber mais uma vez a Yasmin Reis, ela que é pesquisadora do NAC e doutoranda em relações internacionais pelo programa Santiago Dantas. Tudo bem, Yasmin? Já te agradeço de antemão por ter topado falar com a gente.
3: Olá, Melina. Olá, Marcelo. Mais uma vez, muito obrigada. É um prazer poder contribuir mais uma vez aqui com o Mundioca.
2: O prazer é todo nosso, Yasmin. E a gente começa essa conversa querendo saber sobre o seguinte. A gente está assistindo ao maior rompimento entre Canadá e Estados Unidos das últimas décadas da história, como é que você avalia?
3: O recente rompimento entre o Canadá e os Estados Unidos é um dos momentos de maior tensão dos últimos 20 anos, certamente. Não que seja a primeira tensão, porque são parceiros históricos, mas representam um momento significativo na relação bilateral entre os dois países, que, né, por serem parceiros históricos não somente no âmbito econômico e comercial, mas principalmente no âmbito de cultura e segurança, né, visto também um alinhamento com a OTAN. Mas, dentre os 20 anos, é um marco significativo e que a gente pode aqui, né, trazer para a discussão, recapitulando, pelo menos nos últimos mandatos do governo Trump, né, de que forma foi, né, se intensificando ao longo da conversa a relação entre os dois países a chegar esse momento de maior tensão e crise.
1: Yasmin, esse é um rompimento comercial, mas também é um rompimento geopolítico, porque o Canadá não gostou muito daquelas brincadeiras que o Trump fez, colocar o Lago Ontário com o nome dele e dizer, né, que o Canadá poderia virar o 51º estado.
3: Sim, recapitulando, que ia pegar esse gancho pra gente retomar, tem uma sequência de eventos, né, que vem como o Estado americano, né, anexar a questão de mudar o Lago Ontário para o Lago América e também, né, que foi o recente, dia 21 de agosto, que os Estados Unidos aplica as tarifas adicionais de 50% sobre o Canadá, principalmente sobre os 20 bilhões em produtos canadenses. Só que é importante também a gente ver que é um rompimento que pode ser no âmbito geopolítico, principalmente pelo âmbito da OTAN, que é o principal, né, a integração que vai além do comercial e do econômico, sendo uma ruptura dentro desse escopo principalmente. Mas eu gostaria também de frisar dentro dessa análise que no primeiro mandato mesmo do governo Trump não é algo que vai surgir no segundo, essa tensão entre Estados Unidos e Canadá, mas que se intensifica. No primeiro mandato o governo Trump vai em relação comercial pressionar o Canadá, principalmente pela tentativa de revisão nos termos do comércio, principalmente na negociação do NAFTA, que é um acordo que vem desde 1994 entre os Estados Unidos, o Canadá e o México, e que foi substituído naquela época pelo novo acordo, né, que é o UMSCA, que é o United States, México e Canadá Trade Agreement, em que os Estados Unidos eles já buscavam assegurar condições mais favoráveis ao país, que entrou, né, em tensão com a lógica que orientava os acordos de livre comércio. E aí, acho importante também a gente frisar o que seria esses benefícios do comércio que era esperado dentro desse acordo e que vai se romper dentro dessa nova lógica com o Trump, né? Era esperado dentro dos acordos, né, de livre comércio e que vai nortear a relação entre os dois

0: países, era um aumento de salário, empregos para ambos os países, maior variedade de produtos disponíveis a baixo preço, um aumento de produtividade e, sobretudo, maior eficiência na alocação dos recursos. E numa nova configuração, esse tratamento preferencial entre os países envolvidos, ele vai se romper e o fluxo comercial vai começar a ficar instável, visto as barreiras tarifárias que começam a ser expostas. Mas também é importante, que eu gostaria de salientar, é a justificativa que o Trump vai utilizar para fazer toda essa mudança, né? Que ele vai acionar um dispositivo da década de 1930, que é a seção 338, o ato em que, durante o período da Grande Depressão e da própria era do protecionismo dos Estados Unidos, era um dispositivo que permitia o presidente impor tarifas a responder ao que considerava um tratamento discriminatório ou desigual contra o comércio norte-americano. Só que era um dispositivo que nunca tinha sido sancionado na relação principalmente entre Canadá e Estados Unidos e principalmente na política comercial dos Estados Unidos. E aí, eu queria relembrar esse dispositivo, porque ele é importante para a gente entender o porquê que o Trump vai tender a agravar essa relação na medida em que ele vai acionar o termo só discriminatório. Quando, desde o início do ano, do seu mandato, em 2025, quando ele vai começar a fazer ameaças retóricas recorrentes ao Canadá, ele vai pegar esse termo discriminatório, principalmente porque o Canadá vai ter uma reação já às políticas, às ações retóricas do governo Trump, principalmente com a proibição de bebidas alcoólicas, que, em resposta, né, o Canadá vai começar a retirar de várias bebidas alcoólicas de marca estadunidense das prateleiras, como os vinhos e destilados, e em meio a isso, esse boicote que o Trump vai entender, ele vai considerar e classificar essa ação como discriminatória e romper essa parceria histórica, criando essa tensão.
1: Agora, você acha que o Trump está tentando obrigar o Canadá a fazer concessões comerciais ou a gente está diante de uma estratégia mais ampla de pressão sobre a própria soberania canadense? Lembrando que o Trump também, em certo momento, disse que o Canadá era o 51º estado americano.
0: Ele vai fazer um dos dois lados, certamente, em que ele vai operar fazendo uma pressão nessa política expansionista e de um retorno de uma política imperialista do século XIX, da política externa dos Estados Unidos, em que ele vai fazer essas ameaças retóricas em questão de expansão territorial, o que consequentemente implica na própria soberania canadense e que desde 2025 tem sido escalonado cada vez mais. Ele começa com ameaça em anexar o Canadá e agora também ele vai fazer a mudança do nome do Lago Ontário para o Lago América, em que é uma referência na geográfica muito antes da própria formação de ambos os países e que é uma mudança mais ligada à referência estadunidense e mais que teve consequência, principalmente pela influência dos Estados Unidos hoje nos aparatos tecnológicos, nos sites de busca, que vai mudar. Isso já é uma pressão propriamente sobre o Canadá em relação a sua parte geográfica e da soberania. E na questão econômica, certamente, ele vai fazer uma pressão impondo tarifas específicas no sentido de desestabilizar a economia canadense e também favorecer aos seus próprios objetivos econômicos dentro desse escopo. Mas também, a gente também pode trazer aqui para a discussão esse impacto, principalmente considerando que o Canadá é um grande parceiro estadunidense, né? E que tem essa relação em que é o segundo parceiro econômico dos Estados Unidos, em que 70% das suas exportações são direcionadas ao mercado estadunidense, mas que também os Estados Unidos têm um quantitativo de exportação significativo, pensado do lado inverso.
2: Agora, o Canadá era um ótimo parceiro, acho que um vizinho dos sonhos, rico, não incomodava, nunca se metia nas questões internas dos Estados Unidos. Se os Estados Unidos fazem isso com um país aliado como o Canadá, que mensagem isso passa para os outros?
0: Certamente é uma mensagem de que o relacionamento da economia com os Estados Unidos nas próximas décadas, nos próximos anos, pelo menos à vista do governo Trump, é que a ordem que prevalecia no acordo entre principalmente seus parceiros bilaterais e tanto no arranjo econômico que não vai se validar dessa forma. Então é que a instabilidade em relação a uma ordem de integração e que vai prevalecer de certa forma, pelo menos durante o governo Trump, uma ordem econômica mais direcionada a uma relação bilateral em que os Estados Unidos pressionará os seus parceiros a atender medidas favoráveis à sua política comercial, não prevalecendo a própria política, né, que vai visar o benefício do comércio esperado para ambas as partes.
1: Agora, essa crise, Yasmin, a gente pode entender que o Canadá possa se cansar dos Estados Unidos por enquanto e se aproximar cada vez mais da Europa, da China, da Índia, dos países do sul global, dos países latino-americanos, ou seja, deixar os Estados Unidos um pouco de lado?
0: É um momento que representa para o Canadá uma busca por resiliência, principalmente aumentar a sua resiliência em relação à economia dos Estados Unidos. E é algo que o próprio Canadá e aí o próprio México, que é um dos integrantes do acordo, se pensar num panorama mais amplo, mas principalmente o Canadá, que tem uma grande dependência do mercado dos Estados Unidos e que vai buscar essa resiliência na sua economia diante desse novo contexto. E aí, para recapitular, a gente pode ver que o próprio Canadá, desde 2025, quando o Trump vai ascender, vai buscar diversificar a sua parceria. Em 2025, ele vai buscar uma retomada do acordo do livre comércio com o Mercosul como uma solução. Em janeiro de 2026, vai buscar um acordo com a China, que vai levar os Estados Unidos a ameaçarem novamente o Canadá com tarifas, caso a negociação avançasse. Mas a União Europeia também é um fato, um elemento importante para a política canadense, em que, dado esse contexto, o Canadá, na busca da sua resiliência, vai explorar as relações com a União Europeia e que, inclusive, na semana do dia 14 de setembro, o primeiro-ministro canadense, ele vai em Estrasburgo buscar um diálogo e discursar no Parlamento Europeu, buscando aumentar essa sua resiliência e retomar, né, de certa forma, um laço mais profundo com a União Europeia como uma alternativa, dado a grande dependência do mercado estadunidense, e diversificar sua parceria nesse contexto.
2: Quem tem mais a perder nessa guerra comercial, se ela for prolongada, Canadá ou Estados Unidos?
0: É uma pergunta essencial dentro dessa dinâmica, dado o contexto desse novo ano e considerado que 70% das exportações são direcionadas, de canadenses, são direcionadas para a economia norte-americana, a gente vê uma configuração de um cenário desfavorável para os Estados Unidos. Só em 2025, o comércio de bens e serviços entre os dois países totalizaram 879,9 bilhões de dólares, né? E que em 2025 também os Estados Unidos exportaram, né, 426 bilhões e importaram em 459 bilhões de dólares em produtos canadenses, que gerava, né, um superávit comercial para o Canadá. Então os Estados Unidos saem dentro dessa disputa no cenário atual desfavorável. E além disso, é um ano de eleições de meio de mandato nos Estados Unidos, sendo uma importante preocupação para o governo, ou pelo menos deveria ser para o governo Trump, visto que a economia é a principal preocupação entre os eleitores e o controle republicano no Congresso de uma forma estável para o Partido Republicano e até mesmo para o governo Trump. E dentro dessa disputa, é importante salientar que tem dois estados, o Maine e o Michigan, que fazem fronteira com o Canadá e que estão dentro dessa disputa sendo importante. Por quê? Porque além de fazerem fronteira com o Canadá, é onde a maior parte das suas exportações são direcionadas. E um aumento do preço domesticamente, dados os custos da mercadoria, teria um impacto mais amplo, não só na disputa, mas pelas questões das empresas e dos empregos, o que faria com que a própria sociedade estadunidense daria uma percepção pública de que a economia não estaria indo tão bem. Então, o cenário, ele vai se configurando desfavorável para a política estadunidense, tanto no cenário internacional quanto doméstico.
1: Mas aí que tá, o Canadá prometeu retaliar dólar a dólar. A gente sabe que os Estados Unidos são o maior parceiro do Canadá e vice-versa. Você falou assim, é uma conta que a gente tem que fazer, mas a imediatíssimo prazo, quem se dá pior?
0: No imediato prazo, o Canadá, que tem uma redução do seu escopo, né, do seu quantitativo de exportação direcionada, que vai encarecer. Então também tem essa contraparte, não só doméstica dos Estados Unidos, no seu âmbito mais maior, mas principalmente para a economia canadense, que vai começar a sentir os impactos em questões de receita, considerando que é o segundo maior parceiro econômico, em que todos os seus bens vão começar a encarecer dada a tarifa, e como resposta se espera que o governo Trump responda mais ainda, em que prevê-se que a economia canadense também sinta nesse imediatismo os reflexos da barreira tarifária.
1: Mas você acha que O Canadá, a gente até falou no outro dia aqui, falou, imagina o pessoal do ICE correndo atrás de canadense no meio dos Estados Unidos. Não vai chegar a esse ponto, né? Porque as economias e as sociedades são muito intrinsecamente grudadas. O Canadá vai ter que roer mais 2 anos de governo Trump para tentar rever o que está acontecendo? Ou você acha que não, 2 anos é muito tempo?
0: Culturalmente, é uma relação histórica também, né? Não só econômica, mas cultural, por esses laços muito bem colocados, e que o Canadá precisará criar uma resiliência, não só econômica, mas cultural e, sobretudo, de segurança, visto que os dois são parceiros históricos na própria OTAN. Então, o Canadá vai ter que, principalmente o primeiro-ministro, ter essa resiliência em adaptar e num diálogo com os Estados Unidos, dado que o acordo com o Mercosul, a retomada do acordo ainda não se concretizou, e também a negociação com a China, como com a União Europeia. Então, acaba colocando o Canadá numa situação, de certa forma, num termo mais informal, numa encruzilhada, em que ele ainda não consegue dialogar com todos esses atores e tem os Estados Unidos como seu principal parceiro, o que coloca o primeiro-ministro canadense dentro desse escopo em que ele precisa criar diálogos, mas que já deixou muito bem claro que não aceitará os termos impostos pelos Estados Unidos, visto que é um acordo desfavorável. Além de tudo, de todo esse contexto, também tem um outro escopo que está por trás do próprio discurso do governo Trump, que é a exploração dos recursos minerais críticos no Canadá, em que o próprio Canadá rejeitou na época os termos, né, e principalmente do acesso aos minerais críticos e às terras raras, como um recurso tanto econômico quanto também aplicado a empresas de defesa e tecnologia, em que vai levando o Canadá a um diálogo com a China, mas que ainda não muito concretizado, e que também coloca mais uma vez ele em xeque, visto que os Estados Unidos ainda tem um poder de barganha econômico de poder taxar mais e, no efeito imediato, isso afetar a população canadense, né, principalmente por esse escopo.
2: O México também foi ameaçado, não sei se tanto quanto, de maneira mais agressiva que o Canadá, e a Claudia Sheinbaum conseguiu contornar. Às vezes ela falava grosso, às vezes ela adotava um discurso mais ameno. Você acha que o México foi mais inteligente para lidar com Donald Trump?
0: O México, a Claudia Sheinbaum, ela tem tentado há um ano negociar o acordo, principalmente as reduções das tarifas, em que tem um cenário de incerteza, em um cenário instável, e que ela tenta, a partir de um diálogo, fazer com que o México tenha uma resiliência, dado também a economia significativa atrelada aos Estados Unidos e, sobretudo, as vantagens que, em teoria, um tratamento preferencial deveria estar em funcionamento, em que o fluxo comercial e a eliminação de barreiras tarifárias fossem prioritário, em que ela tem sido resiliente em tentar renegociar os termos do comércio cada vez, mas não anunciando uma imposição de tarifas. Não, é um contexto perigoso em dizer que o Canadá poderia estar agindo de forma equivocada, mas que tem sofrido pressões constantes do governo Trump e que tem reagido à altura, no sentido em que o acordo, o Trump tende a ser favorável somente aos Estados Unidos, esquecendo que é um tratamento preferencial entre os países envolvidos. Então, o México tem criado resiliência nesse sentido de não enfrentamento direto ao governo Trump nos termos de aplicação de tarifa, de barreiras tarifárias.
1: Mas se a gente olhar para trás, a gente vai saber que essa rusga Estados Unidos e México, né, já vem de um tempo. Tiveram guerras, os Estados Unidos anexou um pedaço do México. Com o Canadá não aconteceu isso. Para os canadenses, isso soa como uma traição? A gente sabe que em geopolítica não existe amizade, né? Existe interesse.
0: Que é o principal termo que mobiliza todo o aparato do governo Trump, né? O interesse estadunidense. E muito bem colocada. A relação com o México, ela sempre foi um pouco mais conturbada, historicamente, século XIX, XX, e com o Canadá não teve essa instabilidade, em que se observava até então, pelo menos nos últimos 20 anos, colocando mais recentemente, uma relação estável, em que você não conseguiria imaginar um tensionamento num sentido comercial, cultural, em que a população tem reagido a essa inesperada ação estadunidense, sobretudo de segurança, em que você tem a ameaça da sua soberania, em que não era colocada em xeque, principalmente pelos laços culturais muito próximos. Então, o Canadá vê um cenário não esperado e que, de certa forma, visando os interesses estadunidenses, a gente pode esperar como uma certa traição propriamente nos laços históricos, né, entre os dois países.
2: Yasmin, você não acha que os Estados Unidos estão brincando com fogo? Que ao se comportar dessa forma com o Canadá, eles podem estar jogando o Canadá nos braços da China?
0: É um interessante ponto, principalmente quando a gente fala da questão comercial e, sobretudo, o que está por trás de toda essa discussão, o acesso aos recursos minerais e às terras raras, em que em janeiro de 2026 o Canadá vai buscar um acordo com a China no âmbito comercial e que os Estados Unidos vai pressionar, tentando fazer com que a influência da China não venha ao continente, né, essa pressão extraterritorial, mas que a China, principalmente, é um parceiro econômico importante, mas que em relações aos avanços tecnológicos, também coloca em xeque a relação do Canadá, na medida em que a China, ela domina boa parte do processamento e dos refinos desses diversos, desses minerais, o que dá a Pequim um importante instrumento de barganha diante da competição entre os Estados Unidos e a China na competição pela liderança tecnológica e econômica global. Então, é um momento delicado na relação, mas que coloca o Canadá como uma alternativa a buscar a relação com a China, né, em estreitar os laços.
1: A gente não pode estar vendo uma transformação no espaço de uma nova ordem internacional, multipolar, com os Estados Unidos perdendo, até agora, né, um parceiro quase umbilical, como era o Canadá?
0: É, a disputa entre e a tensão entre o Canadá e os Estados Unidos tem sido um ponto transformador e também teste, né, de até onde esses dois países vizinhos estão dispostos a alterar uma parceria que até pouco tempo, dois anos atrás, ou pegando o próprio governo Trump anterior, 6, 10 anos atrás, em que parecia mais estável, uma das mais estáveis do sistema internacional, e que agora não se mostra mais tão estável dado a crise entre os dois países, mas que o governo canadense tem tentado sinalizar que pretende preservar principalmente o SCAR, né, que é o acordo, e está disposto, mas que não está disposto a aceitar os novos termos impostos pelos Estados Unidos. Em contrapartida, os Estados Unidos têm mostrado que o modelo de relacionamento que sustentará a economia dos Estados Unidos nos próximos anos está em xeque, visto que ele buscará parceria, dialogar de forma bilateral, tendendo sempre uma balança favorável aos Estados Unidos e não mais em prevalecência de uma ordem multilateral, o que pode mudar essa configuração que temos até então no modelo de integração, mas também, principalmente, abrir espaço para uma nova ordem internacional multipolar no sentido da economia.
2: Agora, uma pergunta a respeito de imigração. Os Estados Unidos têm sido bastante hostis aos imigrantes e o Canadá é o oposto. Por que dois vizinhos se comportam de maneira tão diferente?
0: Um ponto, principalmente com as novas medidas do governo Trump, né, em que ele vai fazer restrições nos últimos meses, a questão do próprio visto, que ele vai impor mudanças que em diversos países, né, foram restrito a emissão de visto, em alguns ele manteve, mas que o Canadá tem tido uma política de recebimento de imigrantes, enquanto os Estados Unidos tem tido esse inverso. E é um ponto que também é distante, não é tão distante, mas que está circunscrito na própria economia, em que os Estados Unidos já tem visto esse impacto na sua economia doméstica e que o Canadá tem recebido essa mão, não propriamente a mão de obra, mas que tem sido receptivo com o imigrante, o que tende a ser favorável para a sua economia. Os Estados Unidos deixou também de receber cientistas, pesquisadores, com essa evasão dada a política migratória mais impositiva, podemos assim dizer, e que tem levado esses imigrantes a buscar também uma resiliência, como o Canadá e a própria Europa, como uma alternativa.
1: Essa semana que está acabando, os Estados Unidos proibiram uma série de produtos canadenses, né? Que vão entrar em vigor no dia 29 de setembro, publicado já no site da Casa Branca. Onde é que o Canadá pode acertar o tendão de Aquiles da economia estadunidense?
0: Sim, os Estados Unidos têm aplicado, né, essas tarifas adicionais de 50% sobre bebidas, equipamentos esportivos, cimento, vestuário, produtos agrícolas, o que dá um total de 5% do volume do comércio. E também, além da questão de setembro, os Estados Unidos prevê em janeiro de 2027 uma elevação de mais 50% de tarifas americanas sobre veículos e autopeças canadenses. Mas o Canadá também tem como um ponto importante dentro dessa dinâmica de pressão rever e retalhar em diversos pontos, né? Principalmente a questão agrícola e na questão também de bens e serviços, que é uma das principais pontos que conseguem atingir os Estados Unidos dentro desse escopo, né? Em que grandes exportações e principalmente os produtores agrícolas se vê pressionada dentro dessa política do governo Trump. A exemplo, não somente do Canadá, mas propriamente quando teve a tarifa com a China, em que eles se sentiram muito pressionados em xeque, dado a redução da própria exportação desses produtos.
2: Em geopolítica, os trunfos que os países têm, eles contam muito, né? Aquilo que eles podem oferecer ou ameaçar. E o Canadá tem vários. Eu gostaria que você comentasse território, Ártico, energia, os minerais críticos que você já falou, água, uma posição estratégica. Fala um pouquinho pra gente sobre isso.
0: Sim, o Canadá, ele tem uma posição estratégica, principalmente se a gente pensar anteriormente, o próprio governo Trump, logo no início, vai falar da própria Groenlândia, tá mais acima, e principalmente no acesso ao Ártico, e que o Canadá é também um dos maiores fornecedores de energia para os Estados Unidos, que é um ponto sensível. Então, ele tem dentre, né, vários elementos, não só econômicos, mas energéticos, dois minerais críticos, uma posição estratégica, principalmente para o acesso ao Ártico, à Groenlândia. Então, é um território que, para os Estados Unidos, pensando geopoliticamente no contexto atual, é importante, principalmente por essa corrida tecnológica e econômica em que os Estados Unidos tende, né, e tem tentado com a China fazer esse escopo, essa disputa, e que é algo que o Canadá também pode usar como uma barganha. Não só os elementos comerciais, mas sobretudo a energia, que é um fator que levou os Estados Unidos em diversos conflitos, principalmente nas décadas passadas, para assegurar a sua fonte energética, que por muito foi denominada por muitos anos pelo petróleo, mas que hoje, com os novos recursos e os avanços, embora o petróleo seja um ponto que o Trump tenha colocado como um fator que ele vai continuar perfurando, seja negacionista em vários pontos climáticos, mas que não deixa os Estados Unidos de ficar atento aos novos elementos energéticos que o Canadá pode ter esse elemento como barganha dentro dessa política. Então, é um território que para os Estados Unidos, geopoliticamente, é estratégico.
1: A gente pode dizer que essa guerra tarifária já ultrapassou limites? Já virou uma guerra num tom acima?
0: Sem dúvidas, eu considero esse momento como um teste, tanto para os parceiros quanto para os Estados Unidos, em que ele está colocando em xeque parceiros históricos, acordos históricos, relações históricas, comerciais, econômicas e culturais em prol de um benefício estadunidense que pode, de certa forma, não ressoar tão positivamente domesticamente, na medida em que a economia vai fazer pressão sobre os seus eleitores e que o controle republicano, que até então o Trump espera, pode ser colocado em xeque e que, a partir de novembro, quando acontece esses midterms, pode colocar um novo cenário para ele, em que ele perdendo esse apoio, pode ser que ele pressione ainda mais, ou que ele recue, o que não é tão esperado, mas que coloca um cenário internacional instável e que coloca em xeque, principalmente, gerando testes em diversas frentes, né? O Trump, ele vai abrir no Canadá, no México, com a China, com a própria União Europeia, em diversos setores também, colocando um espaço e um questionamento de como vai ser a ordem internacional daqui em diante.
1: A gente teve imenso prazer de ouvir mais uma vez a análise da Yasmin Reis, ela que é pesquisadora do NAC e também doutoranda em relações internacionais pelo programa Santiago Dantas. Yasmin, muito obrigado mais uma vez por estar conosco.
0: Mais uma vez, muito obrigada pelo convite, pela oportunidade. Será um prazer imenso poder contribuir outras vezes e muito obrigada.
2: Obrigada, Yasmin. Um abraço e até a próxima.
0: Tchau, tchau. Um abraço.
1: O programa de hoje está chegando ao fim. Você já sabe, né? 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O programa de hoje já acabou. A gente tá indo embora. Tchau, tchau.
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5: Nas últimas duas décadas, entre 2005 e 2025, os níveis de aprendizagem dos estudantes da rede pública brasileira melhoraram em todas as etapas avaliadas, com melhora mais expressiva nos anos iniciais do ensino fundamental. Mas o ritmo de melhora diminuiu conforme os alunos avançaram na trajetória escolar, como no ensino médio, sobretudo numa das matérias mais temidas por muitos, a matemática. É o que aponta um estudo do Todos pela Educação, baseado nos resultados do Sistema de Avaliação Básica, o SAEB. A análise do Todos pela Educação considera os percentuais de estudantes classificados em dois níveis de aprendizagem, adequado e abaixo do básico, em língua portuguesa e matemática, e contempla alunos do quinto e do nono ano do ensino fundamental e do terceiro ano do ensino médio da rede pública. E quando o assunto é matemática no ensino médio, é que se revela um cenário preocupante. Na disciplina, o percentual de estudantes com aprendizagem adequada passou de apenas 5,2% em 2005 para 8,5% em 2025, ou seja, menos de um em cada 10 estudantes da rede pública chega ao fim do ensino médio com desempenho considerado adequado na disciplina. Ao mesmo tempo, 58,6% dos estudantes do ensino médio estavam abaixo do nível considerado básico nesta matéria das ciências exatas em 2025. A análise do Todos pela Educação parece ir ao encontro dos dados do PISA, sigla em inglês para o Programa Internacional de Avaliação de Estudantes de 2025, divulgado semanas depois pela OCDE, a Organização para a Cooperação e Desenvolvimento Econômico. Estável desde 2015, o desempenho do Brasil segue em patamar baixo. 43,8% dos alunos estão abaixo do nível mínimo em ciências, matemática e leitura ao mesmo tempo. Assim, o país seguiu nas últimas posições do ranking de 2025 e ficou atrás de 6 países vizinhos latino-americanos em matemática. Eu sou o Kaique Santos e você está ouvindo o podcast Jabuticaba Sem Caroço, da Agência Internacional de Notícias Sputnik Brasil.
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5: 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Agora sim, vamos chamar a nossa primeira entrevistada do episódio.
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5: O Jabuticaba Sem Caroço recebe agora a Bárbara Born, que é gerente de políticas educacionais no Todos pela Educação. Bárbara, um prazer receber vocês aqui do Todos no Jabuticaba Sem Caroço. Obrigado pela disponibilidade de vocês em nos atender, conversar a respeito também desse estudo de vocês. Bem-vinda, como vai?
6: Olá, Kaique, olá a todos. Um prazer estar aqui com vocês também.
5: Bárbara, o estudo aí de vocês, do Todos pela Educação, traz um diagnóstico que aponta pontos positivos, mas uma situação bastante preocupante, né? Trazendo esse diagnóstico de 20 anos, o Brasil conseguiu então elevar significativamente a aprendizagem, principalmente nos anos iniciais, mas esse avanço vai perdendo força à medida que o aluno avança na trajetória escolar. O que que explica essa diferença tão grande entre o que acontece no quinto ano e o que encontramos no nono ano? E principalmente no ensino médio, para a gente começar aqui e depois a gente esmiuçar um pouco esses dados.
6: É muito difícil a gente cravar uma única resposta que consiga explicar o que diferencia, né, essa aprendizagem medida pelo SAEB especificamente no quinto, nono e terceira série do ensino médio. Mas a gente tem algumas hipóteses, né? Acho que a primeira delas é que ao longo, especialmente da última década, tem havido um investimento investimento bastante grande, tanto do governo federal quanto das redes municipais e estaduais, nos anos iniciais. Uma preocupação com os processos de alfabetização. A gente tem há alguns anos um compromisso para garantir a alfabetização dos nossos alunos, ou seja, consolidar a base que fundamenta todo o processo educativo dessas gerações. Então, provavelmente, esses investimentos que foram feitos nas últimas décadas, especialmente nos últimos anos, eles têm sido observados na forma de bons resultados ao final do primeiro ciclo de escolarização, né? Os anos iniciais do ensino fundamental, medidos ali pelo SAEB no quinto ano. Um outro aspecto importante é que a gente está falando de conhecimentos que são menos sofisticados, né? Você construir essa base, construir esse fundamento para os estudantes nos anos iniciais é obviamente desafiador e tem um trabalho sendo realizado nas escolas, pelas professoras, pelos professores, mas é muito mais tranquilo você colocar os primeiros tijolos do que você colocar os tijolos lá em cima quando a base começa a ficar um pouco mal estruturada, ela tem lacunas, enfim. Então eu acho que tem um aspecto que diz respeito também à complexidade do conhecimento que é construído nessa etapa e do conhecimento que é medido especificamente no teste do SAEB, né? Acho que um outro elemento importante para a gente considerar quando a gente olha para os anos finais e para o ensino médio é que a gente está falando de uma geração que pegou mudanças grandes nas políticas educacionais, né? Os alunos que foram medidos aí em 2025 pelo SAEB terminando o ensino médio, eles passaram por pandemia, eles passaram por mudanças inclusive curriculares, né? Eles são alunos que pegaram a introdução da BNCC, a BNCC ainda não estava editada quando eles ingressaram na escolarização básica. Então, eles também são reflexo de um sistema que estava se estabilizando. Um terceiro aspecto que é importante a gente considerar com relação a como a gente lê esses desempenhos dos nossos alunos, né, que a gente tem dificuldades e não tem avançado e obviamente nos preocupa, especialmente matemática, né, quando a gente olha o desempenho em matemática é um pouco assustador, a gente vê que nem 7% dos alunos terminam o ensino médio com o que a gente consideraria minimamente adequado para matemática, é muito assustador isso, mas acho que um fato importante da gente lembrar é que o processo de universalização da educação no Brasil é relativamente recente. Apenas na última década a gente conseguiu, de fato, universalizar a educação nos anos iniciais e nos anos finais do ensino fundamental, e agora a gente tem se aproximado de uma maior população finalizando o ensino médio, né? Até a década de 90, ou começo dos anos 2000, a gente tinha cerca de metade dos estudantes evadindo durante o ensino médio. O que isso significa na prática? Que essas gerações de estudantes que estão na escola, especialmente os mais velhos, né, os alunos de ensino médio e anos finais, são gerações que provavelmente são a primeira geração familiar que está concluindo essas etapas. Os pais desses jovens, desses adolescentes, potencialmente não concluíram eles próprios o ensino médio, os anos iniciais do ensino fundamental. E a gente sabe que a escola, ela tem, obviamente, o papel central no processo educacional, mas o nível socioeconômico das famílias, e aqui não é só dinheiro, né? A gente está falando de repertório cultural, formação, letramento dessas famílias, o quanto elas leem dentro de casa, o quanto elas dialogam, faz muita diferença no desempenho dos alunos. Então, o que a gente espera ver nos próximos anos é também uma melhoria que talvez esteja sendo refletida aí nos alunos mais jovens, que é quanto mais escolarização eu tenho generalizada na população, mais as próximas gerações se beneficiam porque seus pais têm mais condições de dar um suporte dentro de casa que os alunos que não têm pais com educação formal teriam, né? Então, eu acho que esse conjunto de fatores que explica essa dificuldade que a gente tem observado aí nos anos finais.
5: Perfeito. Antes de também pegar esse recorte, né, de algumas disciplinas como a própria matemática, que chama bastante a atenção, isso também foi percebido no PISA, que a gente, né, já aborda também, que saiu os dados do PISA 2025. Tem aí também, por exemplo, um avanço, né, na língua portuguesa, muito vista ali como o oposto da matemática, no sentido de afinidades ali, né? Tem gente que tem mais afinidade com português e matemática, mas também tem uma grande dificuldade, até porque a língua é muito difícil quando a gente, né, avança a própria gramática, enfim. E tem mesmo essa dificuldade, apesar de ser a nossa língua de ser aprendizado, apesar de talvez ter uma parte mais fácil ali do aprendizado por muitos alunos. Queria que você comentasse como que ficou especificamente essa disciplina e até trazer um pouco, porque vocês fazem um recorte, uma observação dentro desses 20 anos, dos últimos 5, 6, que pega ali um pouco o pós-pandemia, né? De que isso também, né, teve uma expressiva melhora após a pandemia também. Porque a gente tem um contexto de que durante a pandemia, por alguns anos, né, essa adaptação do ensino dentro de casa, e nem todo mundo, né, teve acesso igual a esse ensino, se a gente for pensar aqui, mas teve nessa percepção também do pós-pandemia. Queria que você trouxesse um pouco essa análise que foi feita.
6: Perfeito. Quando a gente olha os dados especificamente de língua portuguesa, né, para os alunos brasileiros medidos no SAEB, acho que tem boas notícias de um modo geral, né? A gente recupera os patamares pré-pandêmicos, então a medida de base que a gente olha é a medida de 2019, né? Então a nota de 2025 supera a nota de 2019 para as três etapas, então tanto para os anos iniciais quanto para os anos finais do ensino fundamental e para a terceira série do ensino médio. A gente tem uma nota mais alta, é pequena essa diferença, então talvez a gente possa estar falando dado erro de medida, né, que tem ali um empate dessa nota, mas acho que o que é legal é ver que a gente vem num crescente, né, a gente tem uma diminuição dessa nota durante a testagem que foi feita após pandemia e ela volta a crescer, especialmente nos anos iniciais, é onde a gente vê o crescimento mais significativo, né, são 14 pontos na escala SAEB que a gente vê para os anos iniciais. Eu acho que isso demonstra acho que existe um compromisso, né, das redes de ensino, e o fato é uma coisa um pouco endógena, Kaique. O fato de existir uma avaliação que está olhando para a língua portuguesa e matemática, em alguma medida, também estimula as redes de ensino, sejam elas estaduais ou municipais, a darem mais atenção para essas áreas do conhecimento, a fazer mais formação continuada para os professores de língua portuguesa e matemática, a focarem mais nesses conteúdos, especialmente nos anos iniciais, que você não tem os tempos muito bem divididos, né? Eventualmente os professores estão focando mais a distribuição do tempo em língua portuguesa e matemática. Então, acho que isso explica essa subida que a gente observa. Tem um esforço deliberado feito pelos diferentes entes federados no sentido de assegurar as aprendizagens dos estudantes que estão sendo medidas aí pela avaliação do SAEB. E a gente vai aumentando aí a quantidade de alunos, especialmente nos níveis adequados de aprendizagem em língua portuguesa. Não é o mesmo que a gente encontra para matemática, né? E aí eu acho que tem uma diferença, Kaique, que vale ressaltar, que é o que o SAEB mede do ponto de vista da língua portuguesa é algo que é mais, eu diria que é mais facilmente trabalhável em sala de aula com os estudantes do que o conhecimento da matemática, porque não é um conhecimento gramatical muito específico, então não vai ter uma questão específica lá no SAEB para um aluno fazer a conjugação de um verbo, por exemplo. Ele vai ter que entender uma palavra dentro de um contexto de um texto, vai ter que julgar e avaliar informações pertinentes naquele texto, inferir informações explícitas, entender o sentido que, de repente, um advérbio traz para uma determinada sentença, mas ela não é uma prova pesada do ponto de vista gramatical, que talvez seria um conteúdo que, na língua portuguesa, os estudantes tenham mais dificuldade. No caso da matemática, especialmente conforme vai avançando, né, para os anos finais e para o ensino médio, são conhecimentos muito específicos medidos pela prova. Então, ele de fato vai ter que ter consolidado o algoritmo na cabeça dele para poder resolver um problema que peça para ele aplicar lá qualquer questão que envolva uma função linear ou uma equação de segundo grau. Então, acho que a gente percebe esse crescimento maior em língua portuguesa, porque aquilo que a prova mede, veja, isso não tem a ver com o currículo é mais amplo do que a prova mede, mas aquilo que a prova mede também é algo que está mais ligado ao cotidiano, ao uso cotidiano da língua, em comparação com a matemática.
5: Perfeito. E trazendo esse gancho, aproveitando da matemática mesmo e citando dados aqui mesmo do estudo de vocês, aponta aí que no nono ano, 29,3% dos estudantes ainda estão abaixo do básico em matemática, e esse percentual acaba sendo pior do que o registrado antes da pandemia, ou seja, tem esse contraste em relação à língua portuguesa, né? Até que ponto a gente ainda está falando de uma consequência que é da pandemia? Acho que talvez ensinar matemática, que já é difícil em sala de aula, talvez tenha sido também mais difícil continuar esse ensino, talvez fora da sala de aula, vou colocar dessa forma, como um elemento talvez que pensei aqui agora, e a partir de que momento a gente precisa reconhecer que são problemas estruturais que são anteriores a ela, né, nesse ensino de matemática, e talvez até, aí vou colocar uma experiência pessoal, de talvez ou falta de professores também com capacitação adequada para esse ensino, ou não capacitado, mas falta mesmo em quantidade mesmo, né, de professores nessa rede. O Todos pela Educação, indo para além do estudo, acompanha isso também? Tem algo que dá para a gente colocar como elemento para além dessa análise quantitativa de dados do SAEB, que o Todos vem acompanhando nos últimos anos e tá, às vezes, até de escuta dos próprios, né, gestores e professores dessas redes, principalmente considerando aqui rede pública, né? Acho que é importante considerar.
6: É muito difícil a gente atribuir com certeza absoluta o efeito da pandemia na aprendizagem matemática dos estudantes, né? Por que a gente fala isso? Porque a pandemia fechou efetivamente as escolas no ano de 2020 e parcialmente no ano de 2021, em 2021 as escolas já estavam retomando, e esses alunos de nono ano que fizeram o SAEB no nono ano em 2025, passaram todos os anos finais do ensino fundamental com as escolas abertas, que foi de 2022 a 2025, ou seja, eles tiveram 4 anos de escolarização regular durante esse período. Obviamente que a pandemia deixa marcas, que eles tiveram lacunas que foram produzidas pelo fechamento das escolas ali no período pandêmico, quando eles estavam no final dos anos iniciais do ensino fundamental, mas também houve um esforço das redes em promover iniciativas de composição das aprendizagens, por exemplo. Então, a gente não tem elementos que sustentem essa percepção de desempenho apenas pautado pela pandemia. Inclusive porque já é um movimento que a gente vem observando há muitos anos, né? Não é uma coisa que foi apenas após a pandemia que tem uma queda no desempenho dos alunos. A gente já não produzia aprendizagem matemática adequada há muito tempo para os nossos estudantes. O que explica isso? Acho que tem uma série de fatores. Você pontuou na sua pergunta, Kaique, a questão da formação docente, e de fato eu acho que a gente tem questões relativas ao modelo de formação que a gente oferece para os futuros professores de matemática, que precisa ser revisto, né? Hoje a maioria dos cursos de licenciatura em matemática, eles focam muito mais no conhecimento bacharelesco, né? Ou seja, um conhecimento da operação matemática, do conteúdo matemático em si, do que na dimensão do ensino. Como essa matemática, especialmente a matemática ali dos anos finais, ela começa cada vez mais a se distanciar do cotidiano, um professor que não teve uma formação pedagógica adequada, ele vai encontrar muito mais dificuldade de fazer as pontes necessárias para que esse aluno se interesse pelo conteúdo e para que ele se engaje nessa aprendizagem, para que aquele conteúdo faça sentido para ele. É meio fácil, né? Quando você está lá nos anos iniciais, você vai estar ensinando um conteúdo de geometria, por exemplo, como que eu calculo o perímetro de um determinado espaço, você vai falar, eu vou construir um jardim, quantos metros de cerca eu preciso. São exemplos muito conectados à realidade. Quando eu vou falar de equação de segundo grau, quando eu vou falar de logaritmo, né? Se a gente vai avançando ali para o ensino médio, vai começando a ficar mais difícil, né, você ter os recursos pedagógicos. Então, existe um elemento que precisa ser colocado na balança, que é quantas oportunidades nós estamos oferecendo aos nossos professores para que eles, de fato, construam o conhecimento necessário para ensinar matemática. né? E isso não é a gente desqualificar a formação dos professores, não é desqualificar os professores que estão lá na sala de aula tentando fazer o melhor que eles podem, né, com os recursos que eles têm. Mas é que objetivamente a formação, ela não dá conta de oferecer tudo que eles precisam. Eu não sou professora de matemática de formação, eu sou professora de história e atuei na rede pública aqui no município de São Paulo por bastante tempo e eu me lembro claramente da minha dificuldade em tornar o conhecimento. Eu tinha um conhecimento do conteúdo muito grande, eu fiz uma excelente formação inicial do ponto de vista da história, do conteúdo histórico, mas de fazer aquilo atraente para os meus alunos, de ter estratégia, de ter metodologias de ensino. E eu era uma professora mega esforçada, né? Mas encontrava essa dificuldade. Então, eu acredito que a gente precise, do ponto de vista de planejamento de política pública, e tem ações sendo feitas nesse sentido, é importante a gente destacar isso, é cada vez mais olhar para a formação dos nossos professores.
5: Bárbara, e tem um recorte interessante também do Estudo do Todos, que é com relação ao panorama nas unidades federativas, né, nos estados. Queria que você trouxesse um pouco desse recorte, porque o levantamento mostra que há estados que estão conseguindo avançar mais rapidamente de forma consistente, pegando ali, considerando esse ensino, por exemplo, a língua portuguesa, matemática, enfim. E o que que a gente pode aprender, por exemplo, com essas redes que estão conseguindo melhorar essa aprendizagem de forma mais avançada e talvez até consolidada? Existe hoje algum conjunto de práticas que a gente já sabe que funciona, que tem funcionado, que a gente ainda não consegue disseminar em escala nacional para outros estados? Então, queria que você trouxesse um pouco desse panorama dos destaques mesmo, de alguns, até citar alguns estados desses que estão ali se destacando em algumas dessas disciplinas, e trouxesse essa reflexão a respeito, né, do porquê que talvez isso acontece.
6: A gente não tem nenhum estudo até o momento que tenha feito uma análise causal, ou seja, que eu consiga identificar, bom, é isso que foi feito que levou a esse resultado, tá? Então, tudo que eu vou falar aqui tem a ver com a percepção e o acompanhamento que nós fazemos das políticas desses diferentes estados. E aí eu vou mencionar três estados que têm se destacado nas avaliações de regiões diferentes do Brasil e que têm orientações políticas, inclusive, diferentes, para a gente garantir aqui um equilíbrio, né? Que eu acho que eles têm algumas políticas em comum, que são o estado do Piauí, aliás, vou falar de quatro, né? Piauí, Ceará, Goiás e Paraná, que são estados que vêm tendo bastante destaque nessas avaliações, né? O que que tem em comum entre esses estados que vale a pena a gente destacar? Acho que uma primeira coisa é que todos eles têm investido muito na formação dos seus professores. Eles têm programas de garantia de tempo na jornada de trabalho, né? Cada vez mais, e expandindo isso para as outras áreas do conhecimento também, mas garantia de tempo na jornada de trabalho para que esses professores tenham formação. Eles têm modelos de formação entre os pares, né? O Paraná e o estado de Goiás, em particular, eles têm modelos de formação entre pares que são bastante interessantes. São estados que investem na formação dos gestores escolares. Então, o Piauí, por exemplo, tem iniciativas muito fortes no sentido de fortalecer o trabalho do gestor escolar, do diretor, para que ele organize essa escola e também garanta as condições para que a aprendizagem aconteça. O Ceará é um grande exemplo de regime de colaboração, que é o estado atuando junto aos municípios para que eles tenham tanto uma política educacional coerente, porque o aluno, ele, um pedaço de educação está no município, no outro ele está no estado, então não faz sentido que cada um esteja olhando para um lugar distinto, né? Eles precisam caminhar na mesma direção. E também oferecer apoio técnico, porque muitos municípios são minúsculos, não tem capacidade técnica instalada, então esses estados, eles oferecem esse apoio aos municípios. Goiás também tem feito um apoio importante aos municípios em regime de colaboração. Então, acho que esses são elementos que, em conjunto, favorecem as aprendizagens. todos esses estados que eu mencionei também são estados que têm um olhar grande de priorização curricular, que têm trabalhado uma formação docente alinhada ao currículo da rede. Então, acho que são elementos que a gente não precisa copiar, né, ir lá e copiar a fórmula mágica desses estados, mas pensar nos princípios que estão por trás disso. Como que eu valorizo o meu professor? Como que eu formo esse professor de maneira sustentável ao longo do tempo? Como que eu foco o investimento das minhas políticas públicas no processo de aprendizagem dos alunos? Como eu envolvo a gestão escolar nesse processo? Acho que todas essas são aprendizagens bem importantes para que os estados que não performam tão bem nesses testes, eles possam cada vez mais evoluir.
5: Perfeito. Poucas semanas depois desse levantamento do todos de vocês, saíram os resultados do PISA, pra gente não deixar de falar aqui, PISA 2025, que reforçam essa preocupação, né? O desempenho médio brasileiro em matemática ficou praticamente estável em relação a 2022, continua abaixo da média da OCDE, né? E apenas 28% dos estudantes brasileiros alcançaram pelo menos o nível 2 de proficiência, contra 65% na média da OCDE. Tem uma diferença considerável. Queria que você comentasse um pouco desses resultados. A gente pode ir aqui até para além da matemática. O que esse resultado internacional acrescenta ao diagnóstico feito pelo SAEB, que é os dados ali que vocês se baseiam, né? Isso até para a gente fazer uma diferença do que são, queria que você explicasse aqui para o nosso ouvinte.
6: Ótimo. Até convido o ouvinte a ler os relatórios, né? A gente tem tanto um relatório do SAEB quanto um relatório do PISA, mas eu acho que tem uma coisa importante da complementariedade desses exames. O PISA, ele não é uma avaliação que está olhando especificamente para o currículo, porque é uma avaliação internacional e nessa edição, por exemplo, participaram 91 países ou economias, né? Então eles vão olhar para uma coisa que o SAEB hoje não faz tão bem, que é pensar na competência, no letramento dos estudantes nos domínios avaliados, que são leitura, matemática, ciências, e aí a cada edição tem um domínio inovador que eles acrescentam. Esse ano foi aprendizagem em contextos digitais. Mas o que é importante, que informações o PISA acrescenta para a gente, que acho que são complementares e relevantes? É principalmente a capacidade dos nossos estudantes de mobilizar o conhecimento escolar em contextos mais reais, né? Eu vou fazer uma leitura não simplesmente para provar para o meu professor que eu sei ler. É uma leitura que é muito aderente àquilo que ele vai ter que fazer na realidade, ou seja, comparar textos de fontes diferentes para tomar uma decisão sobre a sua própria saúde, se eu vou aderir a um determinado tratamento, vou julgar a veracidade de uma informação, eu vou ler um texto para construir um conhecimento sobre algo, eu vou entender a participação de pessoas num fórum de internet para julgar quais contribuições são válidas e quais não são válidas. Então, veja, é um conhecimento muito aplicado, né? Em matemática, não tem nenhuma questão no PISA que esse aluno simplesmente tem que armar e efetuar uma conta ou aplicar um algoritmo pura e simplesmente. Elas são sempre muito contextualizadas. Então, o aluno vai julgar qual é o melhor carro que ele pode comprar, uma pessoa fictícia pode comprar, dado a taxa de depreciação e o custo com manutenção, por exemplo. É uma coisa muito próxima ao mundo real, né? O que ele tem que fazer com matemática de fato, como que ele usa essa matemática na sua vida. E aí, quando a gente olha o desempenho do Brasil nessa prova, no PISA, a gente vê uma estagnação nos últimos 10 anos, né? O que a prova mostrou pra gente foi que na última década o Brasil se manteve no mesmo patamar. Isso é totalmente ruim? Não é, porque quando a gente olha o movimento geral dos países, é um movimento de queda. A própria OCDE, né, a média dos países do OCDE, ela despenca na última década. Em leitura, foram mais de 30 pontos de queda nesse período. Então, o Brasil se manteve estável. O que é ruim? A gente se manteve estável em níveis muito baixos.
5: Para a gente fechar, Bárbara, uma última pergunta aqui sobre o Plano Nacional de Educação, o novo PNE, que pega ali, né, esse ano até 2036, tem algumas metas ambiciosas para aprendizagem, né, entre elas a alfabetização na idade certa, né, os níveis básicos ali de aprendizagem para todos os alunos, metas de conclusão na idade regular, a própria reduzir a evasão, que acho que foi até um pouco do que você citou aqui em algum momento, em alguma resposta. Queria que você falasse sobre essa diferença para o plano anterior, que tivemos 2014-2024, né, se eu não estou enganado, e o que precisa então para acontecer para que todas essas metas não se transformem apenas em números de papel, para a gente conseguir então cumprir o que é estabelecido nesse novo plano.
6: O Plano Nacional de Educação, ele é um norte, né? Ele vai guiar os entes federados, então estados e municípios, para que eles possam agir no sentido de melhorar a qualidade do processo educacional. Então, assim, ainda que a gente não tenha e não efetivamos todas as metas do plano antigo, a existência desse plano foi importante para que criasse algum tipo de estímulo para os estados e para os municípios, no sentido deles transformarem as políticas locais, né? Se atentarem mais, por exemplo, para os processos de alfabetização, aumentassem a oferta de educação em tempo integral, que também é uma meta que está posta agora no novo PNE, né, da gente expandir cada vez mais, que a gente começasse a olhar mais para a educação técnica e profissional dos nossos estudantes, enfim. Então, o plano, ele tem um papel muito importante. O novo Plano Nacional de Educação, ele tem metas ousadas, né, algumas mais ousadas do que outras, enfim, depende da frente que a gente está olhando. Tem metas, por exemplo, de zerar os alunos abaixo do básico, é uma meta importantíssima, mas a gente sabe que ela é desafiadora do ponto de vista prático. Mas eu acho que é muito importante para que a gente, enquanto nação, defina o que a gente espera, né? O que é importante para isso não virar letra morta, como você bem perguntou. É importante que ele não seja só um plano que a gente daqui 10 anos vai olhar e avaliar a efetividade ou não. Inclusive, existem mecanismos que foram colocados junto ao Plano Nacional de Educação para que a cada 2 anos ele seja repensado, que as redes parem e pensem nos seus planos estaduais e municipais, como que eles estão avançando no sentido do alcance das metas, o que é bem importante. Mas mais do que isso, eu acho que a efetivação desse plano, ela vai se dar quando, agora, no movimento de escrita dos planos estaduais e dos planos municipais, as redes de ensino

0: de fato, não tem que ser só uma meta, um desejo, né? Não pode ser só um wishful thinking, assim, uma, bom, a gente quer que aconteça, isso não é pensamento mágico.
1: E com a contribuição também, com certeza, do Todos pela Educação, que faz um trabalho ótimo, que eu particularmente também sou fã e acompanho. É Bárbara Born, gerente de políticas educacionais no Todos pela Educação, conversando com a gente aqui. Bárbara, muito obrigado pela conversa, por trazer um pouco da experiência de vocês, de comentar esses estudos também aqui no Jabuticaba Sem Caroço. E vou deixar também um agradecimento aqui para Débora Trevisan, que eu fiquei ali no pé para a gente conseguir ter essa entrevista aqui nesse episódio. Um abraço então também a ela e a todos os colegas aí no Todos. Muito obrigado pela entrevista.
0: Eu que agradeço, foi uma conversa ótima e obrigada por também nos oportunizar falar um pouquinho mais dos estudos do Todos e seguiremos aí apoiando as políticas públicas e de olho também, né, no que a gente tem feito enquanto país para melhorar a educação das crianças e dos jovens.
1: Perfeito. Muito obrigado, Bárbara. Parabéns pelo trabalho de vocês e até uma próxima. Tchau, tchau.
0: Até.
1: O medo e a preocupação maior com a matemática já foi evidenciado por estudos como o próprio PISA, a principal pesquisa internacional sobre educação feita pela OCDE. Ela já apontou anos antes que os estudantes acabaram desenvolvendo uma postura cada vez mais negativa em relação ao aprendizado da matemática, com um aumento acentuado no nível de ansiedade entre os alunos da grande maioria dos 81 países avaliados, especialmente no Brasil. Mas por qual motivo esse medo e essa preocupação excessiva são desenvolvidos? E como mudar esse cenário para que o aprendizado do básico seja mais prazeroso, como também deixar claro para esse aluno que a disciplina é mais importante do que parece ser e que tem mercado de trabalho para além da docência. Isso tudo é pauta para o nosso próximo convidado.
2: Para onde vamos?
1: Recebemos aqui no Jabuticaba Sem Caroço o professor Eugênio Cunha. Ele é doutor em educação, pedagogo, psicopedagogo, dá aula nas redes públicas e também particular de ensino, também para o ensino superior. É uma boa experiência aí para a gente conversar sobre esse tema. O Eugênio, que já participou do Jabuticaba anteriormente. Então, Eugênio, obrigado por conversar com a gente novamente sobre mais esse tema. Bem-vindo de volta aqui ao Jabuticaba, tudo bem?
3: Prazer estar com vocês novamente nesse programa.
1: Eugênio, quando um aluno chega ao nono ano ou ao ensino médio sem dominar os conhecimentos básicos aí de matemática, como a gente tem observado nesse levantamento do Todos pela Educação, principalmente, agora também, né, refletindo um pouco esses dados do PISA que saíram mais recentemente, o que que aconteceu? Esse estudante simplesmente não aprendeu ou normalmente existe uma sequência de pequenas dificuldades nessa trajetória escolar desse aluno que foram se acumulando ao longo dos anos e quando chega ali próximo ao ensino médio, isso realmente se torna mais difícil, dadas as complexidades também da, né, da própria matemática, do que é colocado para ser ensinado e aprendido a cada ano?
3: Eu acredito que existe uma questão assim das duas coisas, né? Tanto o aluno chega com uma defasagem em razão de questões, de problemas de aprendizagem, né? Elas começam a ocorrer lá no ensino fundamental, né? Primeiro ano, segundo ano, terceiro ano. Então, quando ele entra lá no Fundamental 2, que são as séries finais, ele já traz uma defasagem, né? E nós não podemos esquecer que nós tivemos aí 2 anos de pandemia, em que muitos alunos estavam nesse processo de fundamentação, né, de conservação do conhecimento adquirido, eles ficaram defasados, né? Isso aí nós até hoje recebemos ainda algumas consequências desse período, principalmente nessas matérias, nessas disciplinas, nesses conhecimentos que são muito práticos. A matemática é muito prática, né? Você tem que exercer a matemática para que realmente os fundamentos da matemática possam estar conservados na sua memória, né? Então, muitas vezes, a impossibilidade de você fazer isso de forma prática faz com que haja uma defasagem. E tem o fator também que o próprio ensino da matemática, existe ainda muito debate da forma como a matemática é ensinada a partir das séries iniciais. Hoje, há uma discussão, será que os professores carecem de um aprofundamento maior no conhecimento matemático? Ou, de fato, é a didática dos professores que não encontra eco, vamos dizer assim, dentro da esfera discente.

0: dentro dos alunos, né? E eles acham aquilo extremamente teórico, muito afastado da realidade. Porque se a gente observar de uma forma muito prática, a gente vê que as crianças conseguem, se você dá uma pizza para uma criança, pedir para dividir aí entre as pessoas que estão ali naquele momento ali, compartilhando aquela situação, elas vão saber fazer essa divisão. E muitas vezes no dia a dia da prática, as crianças, adolescentes, usam o cérebro matemático, né, a compreensão da matemática para executar algumas operações. Mas quando vai para a sala de aula, parece que a coisa muda totalmente. Então, acho que isso também é uma questão que deve ser pensada e repensada para que a gente possa entender os motivos desses resultados.
1: E aí, pegando esse gancho aí nessa fala inicial, professor, por que que a matemática adquiriu essa fama, né, de ser a disciplina que os alunos não conseguem aprender? Existe uma característica própria da disciplina que torna essa aprendizagem mais difícil, ou a gente está diante também de uma questão que é cultural e pedagógica? Porque aqui, né, acho que naturalmente até quem ainda não... Isso é um pouco natural, tem quem tem mais tendência a gostar mais de matemática, e se a gente colocar duas disciplinas, gostar mais de matemática do que de português, ou vice-versa, né? Até nesse assunto, quando a gente fala, desculpa, sou de humanas, sou de exatas, mas antes mesmo de chegar a essa afinidade, quando esse aluno não tá conhecendo, aprendendo ali, acho que a matemática talvez seja muito mais demonizada do que o português, talvez porque o português seja a nossa própria língua, apesar de ser também extremamente difícil, se a gente for pensar, né, aprender ali e considerando todas as regras gramaticais que existem, enfim. Mas o que faz a matemática já ter essa fama desde sempre de ser talvez uma das disciplinas mais vilãs do conteúdo básico pedagógico que a gente precisa aprender nos primeiros anos ali mesmo de escola?
0: Olha, eu vou tentar sintetizar isso, né, utilizando dois aspectos, da minha experiência como aluno e da minha experiência como professor em escola e universidade. Então vamos lá. Como aluno, eu também, não sei, acho que a maioria de nós, talvez você, não sei, sempre tive essa aversão pela matemática. Porque a matemática, ela era apresentada e foi apresentada para mim de uma forma extremamente teórica, uma concepção mental que às vezes estava além das minhas possibilidades, dos meus colegas, dos meus pares, e quando na verdade a matemática, ela é muito mais simples do que a gente imagina. Então essa minha experiência de aluno, de fato, me assustou muito. Quando eu comecei, eu fui professor de escola montessoriana durante um bom tempo. E quando eu cheguei para aprender a matemática, para ensinar a matemática aos alunos, eu vi que a matemática é extremamente simples. Por quê? Porque na concepção, que deve ser a concepção, eu acho que de todo professor e todo educador, a matemática, ela é um pensamento lógico. Você tem que desenvolver no aluno essa mente matemática. E a primeira coisa que se faz numa escola montessoriana, numa escola que trabalha as questões mais ligadas ao pensamento lógico, é entender como se constrói um número. O número não nasce assim do acaso, você constrói o número. A partir dessa percepção que o número é construído mentalmente por você, sai um pouco dessas questões ligadas a esse medo. Então tem ali realmente, eu acho que uma questão da aprendizagem da matemática nas escolas, ela é feita de uma forma muito tradicional ainda. Eu sei que existem muitos movimentos, né, hoje em dia, de professores, de escolas, né, de teóricos que vão repensar, educadores que vão repensar não somente o ensino da matemática, mas o ensino de um modo geral. E isso para tentar quebrar, né, essa aversão, essa questão ligada a esse medo, porque realmente fica um medo. É como hoje em dia também a gente está quebrando o medo da inclusão, por exemplo, o medo de lidar com a neurodivergência. Se nós fizéssemos um trabalho nas escolas há 10, 15 anos atrás, e eu fiz uma pesquisa mais ou menos 10, 15 anos atrás nas escolas, perguntando sobre os primeiros sentimentos que os professores tinham quando eles lidavam com a questão da inclusão. E vinha muito a questão do medo, da insegurança. Eu acho, e depois, com o tempo, com o passar do tempo, com tanta tantos alunos neurodivergentes nas escolas, os professores foram se habituando a lidar com a diversidade e criar estratégias específicas para esses casos. Eu acho que a matemática também é o mesmo caminho. Quando a gente começa a produzir, né, novas estratégias de ensino e, de certa forma, desconstruir uma matemática extremamente teórica, muito cognitivista e leva mais para as práticas, a partir da educação infantil, né, a partir das séries iniciais, eu tenho certeza que esse medo vai se afastando e a matemática vai ser vista de outra forma, não dessa forma como nós, a maioria de nós, vê ainda a matemática.
1: E aqui tem uma outra coisa curiosa, porque tem essa crítica muito comum de que a gente se pergunta mesmo, né, pra que eu vou usar isso na minha vida, né, quando tá aprendendo ali matemática, enfim, aquele monte de fórmula, muitas vezes, repetição, a memorização. Acho que isso até para quem tem afinidade, se a gente for pensar até certo ponto, né? Porque existe uma ideia de que talvez o mercado para matemática seja apenas para o professor, né? Para dar aula, para docência. E como que o professor pode mostrar a utilidade da matemática já desde esses primeiros anos de ensino? Sem transformar a disciplina apenas numa coleção desses exemplos do cotidiano, ou seja, desmistificar mesmo isso de que a gente não utiliza. E a gente, na verdade, a gente até utiliza no dia a dia mesmo a matemática, mas a gente coloca numa caixinha que é aquela inútil, né? Que a gente precisa saber, mas que a gente não utiliza. E se a gente for pensar em índices de... Agora você me corrija, por favor, professor, se eu estiver errado. Porque eu ia colocar como equivalência aqui, mas eu tô na dúvida se é assim. Se a gente coloca também quando a pessoa tem uma deficiência na matemática já quando adulta, também é uma espécie de analfabeta, só que dentro da matemática seria isso? Eu não sei, não lembro agora se tem um termo específico.
0: Analfabeto matemático, né?
1: Então seria isso. Porque acho que né, temos muitas pessoas também nessa condição, às vezes, de não saber fazer uma conta simples de soma, às vezes, por conta dessa dificuldade de não ter aprendido lá atrás. Então, queria que você comentasse essa questão, né? Eu não vou usar isso, porque eu tô aprendendo. Que às vezes a pessoa criando uma aversão e ela mesma coloca dificuldades para ela, ela não quer aprender, né? Ela já coloca ali que ela não precisa e ela não faz esforço também para aprender.
0: Bem, vamos entender o seguinte, que os professores hoje que estão em sala de aula, eles foram formados por professores tradicionais, clássicos, né? Que via matemática, assim como outras disciplinas, de uma forma muito, muito tradicional. É claro que essa cultura, né, escolar que eles adquiriram como alunos permanece. Então, você não pode, de repente, nos seus anos de faculdade, esquecer de uma forma definitiva uma cultura de aprendiz, né? O professor, ele foi antes de ser ensinante, ele era aprendente. Então, nesse sentido, o que acontece, né? O professor, ele carrega muito da sua experiência de aluno em sala de aula para desenvolver atividades, para desenvolver práticas pedagógicas, né? Isso é um ponto. Então, esse aspecto de memória, como você acabou de falar, de direcionar a aprendizagem apenas à memória, isso é um dos grandes problemas da matemática. Eu vou dar a minha experiência aqui com o professor e com o pai também. Eu tenho um filho de 9 anos, está no quarto ano, para eu poder, né, ensinar algumas coisas na matemática para ele, que eu faço exercício com ele, eu tive que recordar umas coisas que eu já tinha esquecido, porque na minha época de estudante isso ficou muito na memória. Mas hoje em dia, né, as práticas mais contemporâneas do ensino, não somente na área da matemática, se baseia não somente na memória, mas você tem que fazer com que o aluno compreenda de uma forma muito específica aquilo que está aprendendo e não somente isso, pratique. Por isso que nós falamos hoje em dia tanto de metodologias ativas, né? Metodologias ativas, o protagonismo não é somente do professor, há uma relação dialógica entre o professor e o aluno. E então o aluno tem que passar pela questão apenas da memória, ele tem que compreender o que está aprendendo, por isso que eu falo lá que começa na educação infantil o entendimento das crianças de como o número é construído, né? Quer dizer, começa a desenvolver pensamentos matemáticos, vamos dizer assim. E para que a memória fique preservada, para que esse ensinamento, que ele compreende ali naquele momento, permaneça na memória, ele tem que aplicar aquilo. Aplicar no dia a dia, aplicar na escola. E a partir dessa sua prática, quer dizer, ele vai compreender, vai aplicar e vai avaliar o que está fazendo. Quer dizer, ele está desenvolvendo não somente um pensamento matemático, ele está desenvolvendo uma autonomia de pensamento, uma autonomia para poder desenvolver a condição de analisar tudo aquilo que está sendo feito. Então, eu penso assim, que apesar desses resultados assim, tão negativos, existem movimentos na educação de mudança, de paradigmas, né, de mudanças de forma de ensinar, de compreender essas questões que são realmente questões bem críticas no nosso ensino.
1: E agora, né, professor Eugênio, a gente tem também a questão da tecnologia aí influenciando um pouco e deixando, talvez até, vou usar um termo que talvez para algumas pessoas sejam desconfortáveis, as pessoas mais preguiçosas mesmo para esse esforço e necessidade de aprender algo que é básico e que a gente precisa saber mesmo, que é esses conceitos todos de matemática, embora a gente sabe, né, que é isso, quando a gente, outra pessoa tem um pouco mais afinidade com uma disciplina ou outra, não necessariamente ela vai ser um expert, né, na disciplina também e vai se dar bem com tudo que ela precisa aprender ali sobre as teorias, enfim, tudo mais, mas o básico, pelo menos ela teve noção e teve contato e um contato suficiente para ser aprovado, né, em determinado ano de ensino, concluir um ensino médio relativamente razoável e também entrar no ensino superior. Agora a gente tem a questão da tecnologia, as calculadoras que já existiam, mas a gente tem, né, os aplicativos, os jogos, as plataformas digitais, a própria IA, e queria pegar esse gancho aí, né, porque isso tudo pode ajudar o aluno a aprender matemática também, né? Mas existem também o risco dessa tecnologia fazer esse raciocínio pelo estudante. Onde que tá essa fronteira, né, entre usar a tecnologia para aprender e usar essa tecnologia para simplesmente chegar à resposta? E como que a gente tem lidado com isso atualmente?
0: Vamos voltar novamente pro ensino, né? Por exemplo, a IA. O grande segredo de você ter bons resultados na IA é o comando que você dá para ela. É o prompt, né? Como você vai pedir o que você quer. E isso é o que hoje em dia a gente tem. Recentemente foi feita uma pesquisa em que a Unesco, né, fez essa pesquisa acerca das profissões do futuro, né? Então chegou à conclusão, isso já tem uns 2 ou 3 anos, que as profissões do futuro, elas estão em desenvolvimento e também ou estão sendo construídas agora. Então eles chegaram à conclusão que os alunos que estão na escola, na educação básica, vão assumir no final da sua carreira na escola profissões que ainda estão em desenvolvimento ou ainda nem foram criadas. E se a gente fizer uma retrospectiva dos últimos 10 anos, quantas novas profissões, empreendimentos, né, e ocupações surgiram nos últimos 10 anos, e algumas que foram esquecidas. Hoje você não tem mais praticamente aquela pessoa que é um contínuo, um office boy. Hoje você não precisa mais pegar a sua declaração de imposto de renda e levar na Receita através de um disquete ou de um CD, é tudo online. Quer dizer, muitas profissões, você não vê mais locadora de fita VHS, CD, DVD, isso tudo foi ultrapassado. Então, o que acontece? Quais são as profissões que hoje são elas requeridas e quais são as qualidades que se requer de uma profissão atualmente? É justamente o pensamento crítico, capacidade de tomar decisão, capacidade de trabalhar em grupo. Aí eu entro aqui nessa questão, o que a escola está ensinando? Né? Qual é a capacidade que a escola está ensinando? Hoje em dia, a gente não pode pensar que a escola só vai ensinar o uso da IA ou apenas o uso das tecnologias, tem que ensinar como pensar, porque hoje o profissional que é exigido não é aquele que vai operar o robô, não é aquele que vai fazer o manuseio, o uso do robô, mas é aquele que vai pensar no software do robô, como esse robô vai ser operacionalizado, né? O que ele vai pensar, o que ele vai produzir. Então esse é o grande desafio da educação. Eu acho que as tecnologias, elas poderão, eu posso utilizar uma tecnologia digital como analógica, se eu não usar todos os recursos. E para eu usar todos esses recursos tecnológicos, eu tenho que ter um pensamento crítico, um pensamento de analista. Eu tenho que saber perguntar à máquina. Então, a escola tem esse desafio de transformar, né, essas tecnologias todas dentro de um contexto de tecnologia, né, de contemporaneidade, em pensamentos críticos, analíticos, avaliativos, né, reflexivos do seu aluno, para que ele possa usar de forma muito profícua, vamos dizer assim, todos esses recursos tecnológicos. E isso começa lá com o pensamento lógico, com o pensamento de avaliação, com o pensamento crítico, né? Isso a escola pode ensinar essas qualidades para o seu aluno.
1: E essa matemática, né, reforçando aqui, professor Eugênio, de essa matemática que ela não está, não é só para a docência, né? Queria reforçar esse ponto aqui contigo, que ela não está apenas na escola, né? Está em estatística, na programação, na engenharia, na nossa própria, né, economia, que a gente precisa ter um mínimo de noção e às vezes é o que falta, né? Se a gente pegar, estava numa outra entrevista anterior, para um outro episódio, que a gente estava falando, né? Acabou citando também sobre educação financeira, que é algo que a gente tem, né, um déficit enorme, que muita gente, né, não tem, a gente não tem isso no ensino básico também, e acaba refletindo em vários problemas que a gente tem na sociedade também, como a inadimplência muito alta de muita gente. Além, claro, de outros fatores associados, mas, ou seja, o mercado financeiro, a tecnologia e inúmeras outras áreas. A gente está conseguindo, né, mostrar, ou como que a gente faz para mostrar para esses estudantes essa dimensão da matemática, ou ainda a gente apresenta a disciplina como algo isolado dentro da sala de aula? Por que que a gente tem a dificuldade de expandir essa ampliação? Porque é um mercado, inclusive, que se a gente pensar nas áreas que eu citei agora, talvez tenha uma demanda de profissionais que não existem, né? Porque não são formados especificamente na matemática. Claro, a gente tem aulas correlatas, vai pra quando a pessoa se forma em engenharia, alguma, o tipo de engenharia, engenharia civil, que tem uma tendência ali, mas a gente tem, né, um mercado. Inclusive, se a gente pensar, concursos públicos voltados para essa área também, né? Queria que você comentasse isso. Como que a gente contempla isso? Isso passa também, voltando aqui um pouco nessa conscientização dos professores que estão nessa sala de aula ou no próprio ensino superior, na sala de aula, no ensino básico principalmente, antes do ensino superior, dando essa prática. Aqui acho que é até legal, vou acrescentar um ponto antes de você comentar sobre isso, porque existe também uma tendência de, em cursinhos pré-universitários, esse aluno recuperar um pouco mais do que ele não teve na escola, porque também muitos professores acabam se exigindo um pouco mais de ensinar de uma forma diferente, de ensinar de uma forma resumida, até muitos conceitos e muitos conteúdos, pegando, né, musiquinhas, enfim, decorando as fórmulas. Você acha que isso também é uma estratégia que poderia já estar presente nesse ensino básico para a gente conseguir mudar todo esse cenário na defasagem aí do ensino, nessas notas muito baixas no ensino, na aprendizagem de matemática?
0: Eu acho que sim, o ensino, ele depende de memória, então é lógico que você vai ter que usar memória, ele depende de você praticar o que está sendo ensinado, e depende também, é claro, de você compreender o que está sendo ensinado. Então é uma questão, vamos pensar assim, do ser humano de forma integral, ele atua, ele exerce, ele coloca a mão na massa, mas ele compreende, ele memoriza, são todos esses ingredientes ou predicados da nossa condição humana que devem estar envolvidos, né, nesse processo. A questão é que eu ainda acho, né, isso também é o que acontece, que a maioria de nós professores ainda privilegia mais a memória, a decoreba e essa habilidade, que é importante, mas não pode ser única. Eu acho que perpassa por aí essa questão que você está falando aí, de realmente a gente precisa atacar outras áreas que são importantes da aprendizagem humana, para que o aluno ele tenha melhores condições e de sair da educação básica mais preparado para o ensino superior. Então, você falou uma coisa importante. O professor de cursinho, ele tem que demonstrar resultado. Então, ele de certa forma, ele massifica, né? Ele chega de uma forma muito enfática para dar os conteúdos, e naquele momento ali, o aluno, ele é obrigado, de certa forma, ele assimila. Mas aquilo é muito, muito passageiro, porque depois que ele passa para aquele período, ele acaba esquecendo tudo, porque não ficou retido na memória prática, na memória reflexiva. Ficou só naquele memória de trabalho, vamos dizer assim, naquele momento que ele precisa daquele conhecimento para fazer uma prova. Então a gente tem que pensar e usar outros predicados da nossa qualidade, da nossa capacidade humana para desenvolver a nossa aprendizagem.
1: E aí, professor, quero pegar um pouco da sua experiência também com inclusão para fazer uma outra pergunta aqui relacionada a esse tema, mas, né, pegar as duas experiências, você como doutor em educação, como um profissional que já foi, né, professor também de matemática e especialista em educação inclusiva, né? Quando a gente fala em melhorar os indicadores de matemática, acho que sempre existe o risco de pensar também num aluno médio que não existe. Como que ensina matemática numa sala de aula em que há alunos com níveis de aprendizagem muito diferentes e, ao mesmo tempo, garantir que estudantes com deficiência ou outras necessidades específicas, condições também, tenham acesso ao conhecimento? Como que é isso?
0: Atualmente, o professor, ele não deve fazer mais aquela pergunta, né? Como ensinar esse conteúdo para esse aluno que tem uma deficiência, que tem uma condição cognitiva, às vezes, com alguma dificuldade? Ele deve fazer a seguinte pergunta: como desenvolver aprendizagens, competências e habilidades nesse aluno através desse conteúdo, por meio desse conteúdo que eu dou? Então, na verdade, ele vai criar objetivos específicos. Ele não precisa mudar o conteúdo dele. Eu até cito esse exemplo, né, de um professor lá do oitavo ano do Fundamental ensinando sobre a Revolução Francesa, e ele precisava ensinar a Revolução Francesa para alunos que tinham ali uma deficiência intelectual. Então ele pensou: olha, eu vou falar sobre esse tema, não vou criar nada diferente, mas eu vou criar um objetivo diferente para esses alunos. Um dos objetivos que ele criou para esses alunos que tinham essa deficiência intelectual era justamente o conceito dessas palavras: liberdade, fraternidade e igualdade, que estava, foi a bandeira da Revolução Francesa. Então ele não mudou o conteúdo, mas criou objetivos diferentes. Eu acho que o caminho do professor é esse: como desenvolver aprendizagens para os meus alunos que têm algum déficit em alguma área? Essa é a pergunta. E não mais como ensinar todo esse conteúdo, que às vezes é muito complexo, para esses alunos. Acho que o caminho do professor para lidar com a diversidade, com a neurodivergência que hoje está nas salas de aula, é este, né? Objetivos específicos para cada realidade educacional.
1: Tá aí, esse é o professor Eugênio Cunha, doutor em educação, pedagogo, psicopedagogo, dá aula nas redes públicas e particular de ensino, também professor do ensino superior. Professor, muito obrigado pela colaboração nesse episódio, mais uma vez, né, voltando aqui ao Jabuticaba, foi uma ótima conversa.
0: Eu que agradeço, muito obrigado, um abraço para vocês.
1: Um abraço e até uma próxima. Tchau, tchau. Nosso tempo acabou, então chegou a hora de colocar ponto final em mais um episódio do Jabuticaba Sem Caroço. 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
7: Olá, boa noite.
8: Uma boa noite para você que nos acompanha em todo o país.
7: Quarta-feira, 16 de setembro de 2026.
8: E vamos ao destaque do dia.
7: Brasil cria política nacional para minerais críticos.